0: Neto. Luiz Cláudio dominando a bola no campo de ataque mais uma vez. Trabalhou o garotão, ele procura espaço, não achou. Trabalhou a bola para trás, dá uma tapa aqui pela esquerda da grande área. Manobra jogada para o Wenderson. Wenderson dominando aqui no campo de ataque, largando a bola pela esquerda. Ela vem para Betão. Betão dominou, trabalhou, fez o giro de bola agora da esquerda para a direita. Bola para Reginaldo. Reginaldo domina pelo campo de ataque. Ele pisou na bola com o Caterou, largando a bola para trás. Vem para o Wenderson. Olha a bola de volta aqui na intermediária, colocando para Wanderson. Wanderson para Betão. Largando aqui pela esquerda no setor de defesa. Tenta a distribuição para o campo de ataque. Atirando aqui na esquerda da grande área. Nossa, o que foi isso, Betão? Seria um esticão de jogada ali pro Derek, ele só ficou na saudade aí, viu, Rodney?
1: Pois é, o Betão muito mal, né, nesse passe, acabou mandando a bola forte demais, ela foi parar lá de trás, até a linha de fundo, tiro de meta de graça pro Operário.
0: Tá saindo agora a... Começou! Renda e o público, tá rolando a bola no estádio Rei Pelé em Maceió, ele é o maior gol do mundo!
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0: Mexe na bola, o esporte começa o jogo no estádio Rei Pelé, o trapichão, famoso trapichão no Rei Pelé em Maceió. E a bola movimentada na metade do campo, na linha que divide o gramado para o time rubro-negro, sacudido aqui na frente da grande área, vem para cortar na cabeçada, intercepta, corta, Bressan, ela sobra na intermediária, brigando pela bola, equipe do esporte no comando do ataque, a bola sobra aqui na intermediária, fica em poder da equipe do CRB, que sai jogando pelo lado esquerdo, movimentada a bola para Danielzinho, ele chuta a bola contra o corpo do marcador, a bola sai, arremesso manual, lado esquerdo do campo de defesa, posse de bola favorável à equipe do Galo da Pajussara. Primeiros movimentos no Rei Pelé, 0-0, futebol é na Jornal.
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0: Um minuto em Maceió, 0-0, Alexandre.
4: Saída de jogo para o time do Operário, da defesa para o ataque. Bola colocada pela direita, vem para a Bosquilha, pisando a bola com o Catenou, solta a bola para a intermediária, vem pela direita, abre a jogada para a Doca. Doca dominando aqui pela intermediária, tá para a bola no comando de ataque. Vem caindo aqui pela direita, vem para Maxwell, tenta progredir para lá, para cá, girou ali, está o Bosquilha. Bosquilha partiu para o meio, deu uma tapa na bola, girando aqui pela defesa, abre a jogada mais atrás. Índio na conexão, caindo pela ponta esquerda, Vinícius Diniz, já fez a abertura de bola lá do esquerdo da grande área, vem para a evolução, Gabriel Feliciano tá lá, enfiada no campo de ataque, tentou chegar na grande área, bate bola curtinha aqui lá na lateral. Fecha-se todo o time do Náutico para se defender no placar de 1-1 aqui nos Aflitos, Haroldo.
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0: Ataca o CRB, bola para Kevin. Recobra pelo grande círculo, trabalha a jogada da equipe do CRB pela intermediária, bola colocada para Bressan. Bressan domina a bola no círculo central, sem ser acossado por ninguém. Levanta a cabeça, larga, rasteira, queimando a grama. Faz a manobra, manobrou para Pedro Castro. Pedro Castro domina a bola pelo grande círculo, larga a bola da meia esquerda para a meia direita, empurrando a bola para Lincoln. Lincoln pisa no campo de ataque, levantamento na frente da grande área, buscando o Mikael, intercepta, corta a defesa rubro-negra. Sai jogando errado o time do esporte. Um presente para Danielzinho. Danielzinho domina pela meia direita, recuando a bola aqui na peça intermediária, organizando. Nova ação ofensiva, a equipe do Galo. Aberta a bola na esquerda aqui na metade do campo para Reverson. Reverson domina, aprofundou na esquerda, chamou da Belmonte, lateral de entrada da grande área, vai engraçar na grande área. Linda finta, escapou, bateu cruzado, intercepta, corta, Biel, afasta, tira de bico de chuteira, corta, Marcelo ajuda a grande área. Tenta puxar a contra-ofensiva, o time do esporte, bola trabalhada para Barleta. Barleta domina a bola aqui na peça intermediária, faz a bola retrair, retraindo bola aqui no lado direito, entregando para Marcelo Aju. Aju por dentro, fez o passe. Zé Gabriel carregando bola aqui na frente da sua grande área, organizando a saída para o time pernambucano, ele abre por elevação na cavadinha no lado esquerdo, entregando bola para Edson Lucas. Edson Lucas não vai para frente, vai para trás. 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
0: 3 minutos, primeiro tempo em Maceió, 0-0, Alexandre.
4: 27 recorridos na reta final do jogo aqui nos Aflitos. O Operário prepara 3 alterações de uma vez só. Bola dominada aqui pela direita. Aperta a marcação, testa direita no setor de entrada da grande área. Vem para Derek mais atrás. Chegou a defesa para fechar a porta lá atrás. Wagner está jogando pela sua intermediária. Deu para a bola para a esquerda. Vem servida aqui no setor de intermediária. Gabriel Feliciano atirando para o campo de ataque. Bola viajando, caindo de graça aqui pela direita. Fecha a porta, a defesa alvirrubra. Está jogando pela direita na sua intermediária. Dá uma cacetada lá atrás. A bola desviada pela peça de defesa, Wanderson. larga a bola para arremesso, pertencendo ao time do Operário. 28 recorridos, este é o segundo tempo, o Náutico tem um, Operário de Ponta Grossa também tem um, Haroldo.
0: Ataca o Sport, bola para Perotti, Perotti larga a bola lateralmente na esquerda, entregando para Carlos Depena, Depena pro Grid no campo de ataque, lateral de entrada de grande área, deu para Edson Lucas, lateral de entrada de grande área pela esquerda, preferiu retrair, trabalhando o Sport no campo de ataque, combinação feita no lado esquerdo, movimenta a bola agora, Depena, Depena cruza contra o corpo do marcador, a bola volta para Depena, disputa pelo jogada lá no alto, vem para cortar de qualquer maneira a defesa alagoana. 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
0: 4 minutos, primeiro tempo, 0-0 em Maceió, Alexandre.
4: 29 decorridos da etapa complementar, a placar de Náutico, um Operário também tem um. Alterações aí no time do Operário, tem 3 de uma vez só, daqui a pouco, nosso Ricardo Luiz vai informando pra você. Recola a bola do time do Náutico, pela sua intermediária, pela direita, fecha a porta lá atrás, sai jogando pela peça direita no canto de defesa, bola afastada aqui pra lateral do gramado. Saiu não, ela público. Vem pro time do Operário, o árbitro já parou, marcou a falta, público e renda aqui nos aflitos.
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4: Aqui tá 1-1, Haroldo.
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4: 30 minutos decorridos, este é o segundo tempo, reta final do jogo aqui nos aflitos, placar de Náutico, um Operário também tem um, Marcelo.
7: Oi, Alexandre, segundo tempo de jogo no Vitorino Dias, Londrina 4, Ponte Preta 0.
0: Recolhe a bola, time do Esporte no campo de defesa, bola tocada na intermediária, agora disputou ali pelo alto, brigando pela bola, a equipe do Esporte com Perotti, Perotti no chão, falta nele, Perotti caído, tomou a pancada no rosto, jogo paralisado, cortou o lábio, pegou no rosto, cortou o lábio e está caído ali, o Perotti se contorcendo, olha, é lance pro VAR, hein? Deixou o braço ali, o defensor pressando o time do CRB, o Alex.
8: No mesmo instante, o Perotti, ele avisou, foi agredido, né? Vamos ficar na expectativa para saber a posição do seu David Oliveira Lacerda, do Espírito Santo, se ele vai ou não consultar o VAR. Detalhe, hein? Pedro Perotti, nesse momento, sendo atendido pelo departamento médico, é como você falou, houve o corte.
0: Ele aplicou o cartão amarelo. Ralf de Carvalho, boa noite. O primeiro cartão amarelo da partida. Ralf, estão pedindo ali uma punição maior, um vermelho.
9: Boa noite, Haroldo. Olha, normalmente, quando o VAR chama, é pro vermelho. E realmente houve o toque na boca. E foi um soco. Não foi com intensidade, não foi com aquela posição de um boxer, mas foi um toque para atingir de fato o adversário. Eu acho que aí cabia o vermelho, viu?
0: É, o Bressan está se explicando e reclama da aplicação do cartão amarelo, dizendo que não houve intenção de agressão, que teria havido ali um encontrão, foi algo involuntário, mas está aplicado aí o cartão amarelo para o defensor do CRB. 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
0: 7 minutos, primeiro tempo, 0-0 em Maceió, Alexandre.
4: 32 da reta final do espetáculo aqui nos aflitos, placar de Náutico, um Operário também um. 3 alterações no time de Ponta Grossa, hein, Ricardo Luiz?
10: Isso, Alexandre, foram embora Caio Dantas, 99, Maxwell, 77 e Índio, camisa 5. Em seus lugares, respectivamente, entraram Ailon, 11, 88, Neto Paraíba e Juan Zuluaga, camisa número 8.
4: Aqui tá 1-1 para Náutico e Operário, Haroldo.
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0: Ataca o Sport, bola para Perotti. Perotti agora com um adesivo ali na boca, né? Uma faixa ali na boca, ficou exatamente fácil de identificar ali o Perotti. Um curativo, né? Um curativo ali no lábio, o Pedro Perotti. Aí mora o time do CRB para o campo de ataque, bola trabalhada pela ponta direita, aprofundada agora para a corrida no lado direito de Vinícius Nunes. Ele vai para cima do primeiro marcador, balança o corpo na frente da marcação, é combatido pelo Carlos Depena. Rola a bola aqui na intermediária, faz a manobra, manobrou para Pedro Castro. Pedro Castro sacudiu na ponta direita, devolução, balançou. Vinícius Nunes tentou a finta, rolou para Christopher. Christopher chutou para cima e atingiu o rosto do adversário. Um pé lá em em cima, falta no atacante do CRB, no Edson Lucas. Estão pedindo mais uma punição para o defensor do CRB, que levantou o pé demais e atingiu o rosto do Edson Lucas. 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
0: 9 minutos, primeiro tempo em Maceió, 0-0, Alexandre.
10: 33 na reta final do jogo aqui nos Aflitos. Recolhe para o time do Náutico, pela intermediária, pela direita, vai tentar a transição para o campo de ataque, bola colocada na curtinha, Wanderson, aquela bola para Manuel. Manuel dominou, trabalhou, solta a bola rápida, agora para Betão. Betão dominando aqui lado esquerdo, na sua intermediária, procurando espaço no campo de ataque, ele vai caminhando, larga a bola pela esquerda, ela vem solta agora para a chegada do Luiz Cláudio, soltou, bola para a grande área, Jean Carlos caiu, pênalti! Pênalti pro Náutico! Enfiada de bola rápida lá da esquerda da grande área, Jean, foi lançado, pênalti, Raldinei!
1: Exatamente, o Jean Carlos partia em direção à meta adversária, entrou na grande área e foi empurrado por trás pelo Doca, lateral direito da equipe do Operário. O árbitro estava acompanhando o lance de perto e com convicção apontou para a marca do pênalti. Penalidade máxima a favor do Náutico. Os jogadores do Operário estão reclamando, estão pedindo uma revisão no VAR, mas a decisão de campo é que é pênalti para o Timbu nos Aflitos.
11: Eu acho 30... que não foi.
10: Oi?
11: Eu acho que não foi. Acho que não foi um empurrão suficiente para derrubar. Ele se ajuda ali quando cai. Foi uma disputa normal. Vamos ver o que, é que o VAR vai dizer, mas a priori, na minha opinião, não foi pênalti, não.
10: A opinião do Edinaldo Santos, a gente chama no pênalti aqui nos Aflitos, Haroldo.
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10: 35 minutos da reta, final do espetáculo, tem um pênalti a ser cobrado aqui nos Aflitos pelo Vinícius, placar marca pra você, 35 na reta, final do jogo, Náutico tem um, Operário também tem um, Haroldo, ou melhor, Marcelo.
7: Oi, Alexandre, e o sexto gol do Londrina, agora Londrina 6-12, Ponte Preta 0.
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1: Amarelou.
0: Pra quem?
1: Aqui amarelou pro 11 da equipe do Operário, Ailon, por reclamação. Tá em cima do árbitro ali, questionando o pênalti que foi marcado pro Náutico.
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0: Alexandre.
10: Aqui há uma demora ainda, uma pressão para cima do árbitro ali, o Vinícius está com a bola, ele que chama a responsabilidade, aí para a cobrança, mas tem muita gente pressionando, hein, Raldinei?
1: É, eu tenho a impressão que ele está checando ali, estava ouvindo o árbitro de vídeo, mas agora ele está mandando o goleiro ir para o lugar certo, falando do Vinícius, e aparentemente está confirmado o pênalti para o Náutico, vai ser cobrado. Olha, o Vinícius entregou a bola para Jean Carlos. Tá nos pés do mágico a chance de colocar o Náutico de novo na frente do
10: lá
1: placar.
10: Vem ele, Jean, tomando posição para a batida. 37 minutos decorridos, reta final do espetáculo. Pode ser o gol da vitória aqui nos Aflitos, é segurar até o final da partida. Vem o Jean, autorizado o mágico aqui no Eladio Barros Carvalho. Vem para a cobrança agora de um pênalti. Ele é bom ali, o goleiro Wagner. Jean, especialista em cobranças de bolas paradas, pênalti também. Toda a tranquilidade, experiência, frieza do Jean. Lá vem, toma pouca distância na bola, vem para a batida, pé esquerdo na bola, preparou, apontou, atirou!

Jean Carlos de pênalti. Tranquilidade, perna esquerda com sua experiência. Fundo da meta do goleiro Wagner. Desempata o jogo. Reta final do espetáculo. História do gol do Jean Carlos, o mágico. Aldinei Alves na jogada.

0: goleiro Wagner, que pulou no outro lado, no canto esquerdo. Gol do mágico, que apontou para o escudo, foi para frente da torcida e faz a massa alvirrubra voltar a celebrar nos aflitos. O Timbu tá na frente. O Náutico tem 2, o Operário tem 1.
1: Desempatou na reta final da partida. O Náutico 2, o Operário tem 1, Haroldo.
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2: Edinaldo Santos, Náutico na frente de novo, Edinaldo.

0: Ataca o CRB, bola para Vinícius Nunes, domina pela ponta direita, rolou para Danielzinho na grande área, intercepta, corta a defesa, voltou, rebote fora da área, o chute de longe para longe. A bola vai embora pela linha de fundo, é tiro de meta para a equipe pernambucana. Oi, Ralf.
1: Olha, o CRB quase repete no início do jogo o que aconteceu com o Operário. Porque o CRB no jogo com o Operário perdeu o Lovato, perdeu um jogador logo no início. Foi expulso e acabou perdendo a partida anterior por 3-0. Hoje, aquele lance ali era para o vermelho que acabou atingido. Olha aí.
0: Christopher bateu colocado, gol do CRB! Gol do Galo! Numa bola que se ofereceu na meia-lua da grande área, Christopher, cabeça erguida, escolheu o canto, chutou rasteiro, queimando a grama no canto direito do goleiro Thiago Couto, que saltou e não pegou. Explosão da torcida do Galo, da Pajuçara. CRB abre o placar, Christopher faz em Maceió, no Rei Pelé, CRB 1, Sport 0. E tem mais do gol de Christopher, com Alex Santos.
2: A defesa do Sport não conseguiu afastar do jeito que queria, que na verdade a origem da jogada começou com a saída errada do sistema defensivo. Houve realmente a recuperação da equipe do CRB e o Christopher, que tem nada a ver, né, nessa disputa do Mikael com o Marcelo Benevenuto, aí na entrada da grande área, justamente ali, na meia-lua da grande área, ficou fácil para o Christopher. Lado direito do goleiro Thiago Couto, não deu para o arqueiro rubro-negro no Rei Pelé. Agora Christopher faz CRB 1, Sport 0.
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0: 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Campeonato Brasileiro no Rei Pelé em Maceió, CRB 1, Christopher, Sport 0, Alexandre.
4: 41, reta final do espetáculo aqui nos Aflitos e o placar de Náutico 2, Vinícius Jean, Carlos de pênalti, Operário de Ponta Grossa 1, Vinícius Diniz, Marcelo.
5: Oi, Alexandre, final de jogo no Vitorino Dias, Série B, Londrina 6, meia dúzia, Ponte Preta 0.
0: E vai de novo o CRB para o campo de ataque, bola trabalhada na ponta esquerda agora para Dada Belmonte, sacudida a bola para frente da grande área para Mikael, que fez um grande trabalho de pivô, armou a jogada, disputou com Benevenuto, ganhou, fez o trabalho do pivô, armando o lance para o chute de Christopher abrir o placar.
4: Náutico na grande área, vai pintar mais um, bateu pro gol!
6: Náutico!

0: amplia o marcador aos 42. Reta final nos Aflitos, chovendo e chove gols também. É mais um, é pra torcida alvirrubra. Danielzinho faz a festa aqui no Eladio de Barros Carvalho. Estreando, chegando, marcando, colocando no fundo da meta. História do gol, Raldinei Alves na jogada.
1: O primeiro ato, o primeiro toque na bola de Danielzinho com a camisa do Náutico. Aliás, o primeiro toque na bola no jogo dos dois atletas que acabaram de entrar. Pato Nunes, lá de fora da área, tentou a finalização. O goleiro Wagner caiu no canto esquerdo, espalmou para frente. E na sobra, Danielzinho, em posição legal, só teve o trabalho de mandar para o fundo das redes e fazer a festa com a torcida alvirrubra aqui nos Aflitos. O Timbu encaminha a vitória. Agora, o Náutico tem 3, o Operário tem 1.
0: Tá fechando o placar aqui nos Aflitos e teve alterações aí no time do Náutico, você informando, Raldinei.
1: Pois é, os dois que participaram do gol, o Pato Nunes entrou com a camisa de número 22 no lugar de Wenderson, que saiu com a 8. Entrou também Danielzinho com a 78 para a saída de Jean Carlos com a camisa 10.
0: O Operário tem o Berto aí no gramado, hein, Ricardo Luiz?
2: Exatamente, a entrada do Berto com a número 14 para a saída do Ángel Torres com a número 7, Alexandre.

0: Aqui tá 3-1 pro Náutico em cima do Operário, Haroldo.
1: 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Edinaldo Santos, Náutico, mata o jogo nos aflitos, 3-1 no Operário.
2: Agora é garantido, não tenha dúvida nenhuma, né? E foi muito importante a marcação deste gol agora para tranquilizar esses minutos finais, até porque a gente carrega aquela dificuldade e aquela desconfiança com os nossos times que chegam no final do jogo e se atrapalham. Mas o Náutico fez mais um gol e garante a vitória, Haroldo.
1: 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Campeonato Brasileiro no Rei Pelé em Maceió, CRB 1, gol de Christopher, Sport 0, Alexandre.
0: 45, vamos até os 50 na reta final do espetáculo dos aflitos. Campeonato Brasileiro, placar de Náutico 3, Vinícius Giancarlo, Danielzinho, Operário de Ponta Grossa 1, Vinícius Diniz, Marcelo Araújo.
3: Oi, Alexandre, nesse instante o Sport fica na nona colocação com 41 pontos, o Náutico é décimo com 40.
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1: Costa. 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Ralf de Carvalho, Sport tomou o gol com 15 minutos. CRB 1, Sport 0, Ralf.
5: É, o time do CRB levou um tempo, cerca de 10 minutos num jogo equilibrado. Mas o CRB encontrou espaço no meio campo para organizar o jogo e acionar a bola pelas pontas até aquele cruzamento. Mas antes já tinha havido uma entrada do Dadá em cima de Aju, quebrou a linha do Sport ali. Então a gente percebe que o CRB está explorando pontos fracos da defesa do Sport. E o lado de Aju é um. Mas o gol aconteceu ali na frente da área. A defesa não chegou e o meio campo não cobriu, quando o Mikael fez a parede para que o Christophe chutasse rasteiro. Então o Sport está precisando melhorar a marcação no meio campo e ter mais jogo coletivo. A melhor jogada do Sport foi aquela do Barleta. Ele puxou a bola para dentro da área, ajeitou para o pé esquerdo, bateu, o goleiro do CRB espalmou uma bola que ia no canto. Só que depois a gente viu a bandeira amarela lá em cima. Mas a jogada do Barleta foi individual. Então o Sport tem que chegar num jogo mais coletivo na área.
1: 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CRB 1, Sport 0, Alexandre.
0: Danielzinho foi atingido aqui na peça intermediária. Opa, tá marcando falta para o time do Operário. Falta marcada para o time de Ponta Grossa. Vem para a batida. O Náutico está vencendo o placar de 3-1. Reta final do jogo. 47 aqui. 3-1 para o Náutico, Haroldo.
1: Ataca o CRB. Bola tocada para Vinícius Nunes. Recebeu na grande área. Escapou, cortou, ficou no chão. Já não valia mais nada. Estava impugnada a jogada de ataque do Galo da Pajuçara. 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Consulte condições na loja. 23, primeiro tempo, placar de CRB 1, Sport 0 no Rei Pelé. Brasileiro, Série B, rodada 28. Vai sair jogando o time do Sport na peça intermediária, bola tocada para Benevenuto. Benevenuto domina a bola na intermediária defensiva, ele vai embora com a bola dominada aqui na sua peça intermediária. Levanta a cabeça, abre o campo de visão, acelera o jogo no lado direito, deu para Aju. Aju não vai para frente, vai para trás, retraída a bola para Marcelo Benevenuto. Benevenuto domina a bola pela meia direita. A verdade é que o Aju não vai na linha de fundo, né? A faixa da direita aqui, ele não avança. A bola tocada na intermediária, lançamento agora em profundidade na ponta esquerda. Longa demais para Depena, só lateral para o CRB. 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
0: Golaço do Operário. Gol! Bosquilha de falta, um golaço nos aflitos. Pé esquerdo calibrado, sapato no alto da meta do Muriel. Ricardo Luiz.
6: Um belíssimo gol do Operário para reduzir o placar aqui nos aflitos. Cobrança de falta pela meia direita de ataque do fantasma de pé canhoto Bosquilha, como se estivesse jogando a bola com a mão. Colocou no ângulo superior direito do goleiro Muriel, que se atirou na bola, mas não evitou que ela fosse pro fundo do gol do Náutico. Bosquilha, num golaço aqui nos aflitos, diminui para o fantasma. Bosquilha tem a 10 em suas costas. Agora Náutico tem 3, o Operário tem 2, Alexandre.
0: É, o Operário diminuindo aqui nos aflitos, Haroldo. Náutico com 3, Bosquilha fez um golaço de falta. 2 pro time do Operário, Haroldo.
1: Náutico, Operário, sempre muitos gols no turno de ida, né? No primeiro turno, 6-2 pro Náutico lá em Ponta Grossa. Agora nos aflitos, 3-2, 5 gols no jogo.
6: Operário, mais um, é gol. Não. Não, gol do Operário. Gol! Inacreditável, gol do Operário. O Náutico vencia por 3-1, gente. Quem matou o jogo aí? Operário 22. Pro Operário, empatou o jogo, Ricardo. Uma falha da defensiva do Náutico. Após a saída de bola do segundo gol do Operário, o Náutico perdeu a bola lá no campo de ataque. O Operário veio trabalhando de pé em pé. A bola chegou no lado esquerdo. Feliciano fez o levantamento. E quem aparecia entre a defensiva do Náutico foi o zagueiro Queno, que esticou o pé direito na saída do Muriel. A bola passou por baixo do goleiro do Náutico e foi morrer no fundo do barbante alvirrubro. Queno tem a 22 em suas costas. Inacreditável. Empata o marcador aqui no Estádio dos Aflitos. Agora o Náutico tem 3. O Operário também tem 3. E confusão. Princípio de confusão aqui.
7: Confusão. Eu tô bem do lado do banco de reservas. Os jogadores do Operário começaram a provocar os jogadores do Náutico. Agora todo mundo se levantou. Começou aquele empurra-empurra. A arbitragem teve que intervir. E o clima fica bem tenso aqui nos aflitos, não só dentro de campo, mas também na torcida. Todo mundo xingando os treinadores, xingando a arbitragem, pessoal batendo nas cadeiras e muita confusão aqui no banco de reservas do Náutico. Pintou um cartão vermelho, me parece ter sido pro Hélio dos Anjos. O Hélio dos Anjos está dentro de campo. Ele entrou no gramado para reclamar com o árbitro, tá expulso o técnico do Náutico.
0: Aqui, Haroldo, uma grande confusão e Operário inacreditavelmente com o Queno empatou o jogo que o Náutico estava vencendo por 3-1, Haroldo.
1: Edinaldo Santos, retire a frase que eu coloquei agora há pouco. O Náutico matou o jogo, Edinaldo.
2: Rapaz, que coisa horrível o Hélio dos Anjos fez agora. Não tem sentido ele praticar o que praticou.
7: Eles estão reclamando, Edinaldo, desde o lance anterior da falta. A falta que gerou o gol do Operário, na visão deles, não foi bem marcada.
2: Sim, mas o treinador tem que ter um mínimo de controle, né? Ele entrou, xingou, encarou o árbitro, não tinha como não tomar vermelho. Tem que se controlar nesse momento, muito embora um momento difícil, porque o Náutico mete 3-1 e deixa empatar. É brincadeira, hein, Haroldo?
1: O que aconteceu aí, Edinaldo?
2: Exatamente isso, né? O Náutico está reclamando de uma falta na origem do gol do time do Operário. Agora...
0: Acabou. Apontou para o meio, só teve confusão aqui na reta final. Jogo empatado, o Náutico vencia por 3-1. Náutico 3, Operário também 3, Haroldo.
2: Só reforçando, Haroldo, houve uma confusão entre os jogadores do Náutico e os jogadores do Operário, banco de reserva envolvido também. E Hélio dos Anjos resolveu encarar o árbitro de forma muito contundente, foi expulso.
1: Mas o que aconteceu para o Náutico tomar 2 gols aí no final? O jogo estava ganho.
2: Sim, beleza. Aquela história, né? Futebol tem suas surpresas, como sempre a gente sabe. E o Náutico, que estava bem, 3-1 no placar, uma vitória praticamente garantida, terminou dando espaço de novo e o time do Operário chegou. Sem falar da falta belíssima que foi cobrada e redundou no segundo gol da equipe do Operário, Haroldo.
1: Edinaldo Santos voltará, portanto, no resumo final com Marcelo Araújo, falando tudo de Náutico 3, Operário também 3. Placar final, Alexandre Costa relatou aqui na Rádio Jornal dos Aflitos, ao lado de Raldinei Alves e Ricardo Luiz. 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CRB 1, Christopher. Sport 0, Marcelo.
3: O Haroldo, com resultado, Náutico 3, Operário também 3. O Náutico fica na 14ª colocação com 38 pontos, a 8 pontos do Z4.
1: Obrigado pelo carinho, a amizade e a audiência. Pintou amarelo ali pro Danielzinho, uma confusão. O Depena ficou nervoso, fechou o tempo também em Maceió. Wallace.
8: Isso, o Depena foi reclamar do juiz e partiu para cima do Danielzinho, porque ele disse que agrediu o Christian Barleta, que nesse momento está sendo atendido pelo Departamento Médico do Esporte. A confusão foi toda justamente em cima do atacante do Esporte. O Depena foi tirar satisfação com o Danielzinho, não gostou e foi advertido com o cartão amarelo o jogador do CRB.
1: E o Depena quer briga. O Depena quer briga, tá chamando para brigar. Subiu agora amarelo pro Depena. Confusão tá formada. 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O Benevenuto tá tirando o Depena, porque o sangue latino ferve rápido ali do uruguaio e a confusão está formada. Ralf de Carvalho, 1-0 para o CRB.
5: É, e o CRB tá melhor no jogo. O CRB tá trocando passe dentro da área do Esporte com grande facilidade. Por pouco não sai o segundo gol. Então o time do Esporte tem que esfriar a cabeça e se rearrumar. O time está desarrumado. O CRB escolheu jogar abrindo pelas pontas. No lado esquerdo está entrando Fácil, que é o lado direito do Esporte, em cima de Aju. E lá, no lugar onde está Edson Lucas, ali joga o Vinícius Nunes, e que também está quebrando a linha por ali. Então, acho que o Esporte tem que pensar numa proteção imediata, melhor combate no meio campo, e, se for o caso, ficar reativo para segurar o CRB e sair no contra-ataque. Porque o time do Esporte não teve uma jogada de gol ainda, a não ser aquela de Barleta, mas ele estava impedido. O CRB está insistindo, está com mais volume de jogo e já fez um gol.
1: 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Barleta vai voltar ali, chegaram a aquecer o Dudu Teodoro, mas o Barleta vai voltar para o jogo. 31 minutos do primeiro tempo, placar de CRB 1, Sport 0. 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Campeonato Brasileiro no Rei Pelé em Maceió, CRB 1, gol de Christopher, Sport 0.
3: O Haroldo, início de jogo no Morumbis para São Paulo e Boca Juniors, 0-0 pela Copa Sul-Americana.
4: 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Haroldo
1: Costa. Obrigado pelo carinho, a amizade e a audiência. 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Escanteio para o CRB. Agarra o goleiro Thiago Couto. Segura o goleiro do Esporte. 32 minutos do primeiro tempo. Placar de CRB 1, Esporte 0. 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Você ouviu agora há pouco nos aflitos. Náutico 3, Operário também 3. Náutico vencia por 3-1 até os 45 do segundo tempo. Tomou 2 gols nos acréscimos. Alexandre Costa, Edinaldo Santos, Raldinei Alves, Ricardo Luiz acompanharam para você. Bola na ponta direita para o time do Esporte, a bola para Barleta. Barleta ganha o fundo do campo, ele tenta progredir. Acabou perdendo contato com a bola, foi desarmado. A bola foi embora pela linha de fundo. E o árbitro está marcando escanteio para o Leão na ponta direita. 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A bola tocou por último no Heverson. Escanteio na ponta direita para o time do Esporte cobrar. Marca dos 43 minutos, dos 33 minutos. 33 minutos do primeiro tempo. Placar de CRB 1, Esporte 0. Tomando posição para fazer a cobrança, o Leão dali do retiro em busca do gol de empate no Rei Pelé com bom público em Maceió. Vai para a bola Diego Hernandes. Ele vai fazer o levantamento lá para o interior da grande área. Perna esquerda, levanta a bola, viaja na grande área. Afasta a defesa alagoana. Alto rebote de bola fora da grande área, brigando pela bola a equipe do CRB. Dispara Danielzinho na ponta esquerda. Ele vai para cima do primeiro marcador. Abriu espaço, Zé Gabriel ficou só olhando. O passe é para Christopher. Christopher gira o corpo, vai girar, girou para Vinícius Nunes, escapou, perdeu o ângulo, foi atrás da bola no fundo do campo, recebe Vinícius Nunes, lateral de entrada, grande área pela direita, ele balança na frente na marcação, prefere retrair a bola agora para Kevin recepciona, atirou de fora da área, a bola morre na defesa rubro-negra, corta Edson Lucas, empurrando a bola para Depena para Edson Lucas toca a bola para Benevenuto toca atrás, entregando para Edson Lucas se livra da bola, larga aqui na esquerda, vem buscar a jogada na intermediária aqui para o Esporte, tenta fazer a transição, retraída a bola para o interior da grande área. Agora com o goleiro Thiago Couto. 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
0: Ataca o CRB, Dadal Belmonte, escapou, dominou, limpou, bateu, voltando, a chance do CRB, o tiro, desviou, tá viva, afasta, tira de qualquer maneira, num tapa na bola, cortou o Thiago Couto. Depois que a bola bateu no corpo do Kaique e subiu o Thiago Couto e deu um tapa na bola e salvou o Sport de tomar o segundo. Que chance para o time alagoano, Alex.
8: Que descida perigosa da equipe do CRB, muito rápida pelo lado esquerdo. Até o Vinícius Nunes, ele acabou atrapalhando o próprio atacante, porque o Mikael ia pegar essa bola e ia concluir. Como você bem falou, a bola bateu no Kaique e o Thiago Couto teve que se garantir para impedir o segundo gol.
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7: Ô, Ralf, há um lance recuperado que a bola estava nas mãos do Thiago Couto, ou seja, a bola estava nas mãos do goleiro, a bola, de certa forma, estava em jogo. A bola estava em jogo. O jogo não estava parado, que o Thiago Couto ia sair jogando. E aí o Bressan tenta sair da área e o Zé Gabriel puxa ele pela camisa. O VAR diz que não houve nada. Bom, daqui a pouco o Ralf fala então desse lance para você. 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Campeonato Brasileiro no Rei Pelé em Maceió, CRB 1, gol de Christopher, Sport 0, Marcelo.
3: Oi, Haroldo, ontem no Independência, América Mineiro 0, São Bernardo 2, também pela Série B. Na ressacada, Avaí 1, Vila Nova 1.
7: Muito bem, esse lance, o Ralf, é polêmico aí, né?
5: Mas uma interpretação que o puxão não teve força suficiente para desequilibrar o jogador. Então, esse é um lance de interpretação e análise do árbitro. Por isso que ele não deu. Agora, no jogo em si, o Sport perdeu o meio-campo. O time do CRB ganhou até aqui o meio-campo do Sport. Portanto, o Sport tem que acalmar e conseguir se organizar. Ainda bem que tem um Barleta puxando, tem um Perotti brigando, mas é aquilo que eu falei, falta o jogo coletivo, o time chegar para que haja troca de passe e envolvimento. Por enquanto, o CRB está melhor, mais perto do segundo gol do que o Sport do gol de empate.
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7: Marca nos 37 minutos do primeiro tempo no Rei Pelé em Maceió. 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Placar de CRB 1, Sport 0. Recolhe a bola do time do Sport na meia direita do campo de defesa. Bola trabalhada para Aju. Aju não vai para frente, vai para trás. E na verdade ele vai pouco à frente. Ele só toca a bola ali para trás. Entregou para Benevenuto. Benevenuto rola a bola para Kaique. Kaique domina a bola aqui na metade do campo, na linha aqui do gramado. Ele pisa na intermediária ofensiva. Recolhe a bola pela meia esquerda. Toca a bola curta na canhota, entregando para Edson Lucas para Zé Gabriel. Zé Gabriel domina a bola pela meia esquerda, gira o corpo pro grid, arma a jogada pela meia direita, agora sim Marcelo Aju, pisou no campo de ataque, armou com Barleta para Aju. Aju domina a bola pelo lado direito, preparou Aju, balançou na frente na marcação, o caminho tá bloqueado aqui, o homem da bola tá todo marcado aqui, o portador da bola não consegue avançar, que era o Marcelo Aju. A bola volta no grande círculo, a bola para Zé Gabriel entrega a bola para Edson Lucas domina pelo lado esquerdo, tenta atirar na pequena área para Perotti, afasta a defesa alagoana, corta Lincoln, e o rebote de bola fora da grande área pro time do Sport, a bola para Edson Lucas, atirou de fora da área, bola desviada, morreu nas mãos do goleiro Vitor Caetano. Agarra o goleiro do CRB. 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
7: 39 minutos do primeiro tempo, placar de CRB 1, Sport 0. Recolhe a bola do time do CRB no campo de defesa, organiza a saída para o ataque, bola conduzida pelo Bressan. Bressan domina a bola na cabeça do grande círculo, pisa na bola, com lentidão, em câmera lenta, não vai para frente, vai para trás, retraída a bola agora para Lincoln. Lincoln rola a bola, rasteira, queimando a grama para Bressan. Bressan domina a bola pela meia direita, vai embora para o campo de ataque pela equipe alagoana, ele enfia a bola pela ponta direita, ataca o galo da Pajussara. O Sport se defende, bola retraída na intermediária agora para Kevin. O jogo fica bom para o CRB desse jeito assim, ó, trocando passes.
1: vezes o tempo passa e o Sport não consegue ficar com a bola. Agora sim vem a marcação, agora para tentando fazer o perde, pressiona, rouba a bola, o time do Sport com Biel. Biel enfia a bola pela ponta direita para a corrida de Perotti. Perotti brigando pela bola, ficou melhor para a defesa lagoana, que domina pelo lado esquerdo. Heverson domina a situação, quando arma errada, a bola ficou para Aju. Aju tocou para Barleta. Barleta larga a bola pela minha direita na metade do campo, na linha que divide o Gramara, entregando para Biel. Biel domina a bola, não vai para frente, vai para trás, retraída a bola para Kaique. 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Emílio Bezerra na máquina de som da Jornal marcou pra você. Com Elivelton Henrique no Master Internacional. Ataca o Sport, bola pra Depena, cruzou. Agora Perotti, perdeu! Ele, a bola e o goleiro Vitor Caetano espalma pra linha de fundo. Mas havia irregularidade, a jogada estava impugnada. Estava realmente impedido o Perotti. Quando recebeu a bola na entrada da pequena área, não valia mais nada, nem se ela entrasse valeria. E atenção, a Jornal marca o tempo de jogo. Aliás, coisa parecida aconteceu agora há pouco. O Barleta também teve uma bola assim. O goleiro defendeu, mas o Barleta também estava impedido. 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Campeonato Brasileiro no Rei Pelé, em Maceió. CRB 1, Christopher, Sport 0.
3: O Heroldo logo cedo, quartas de final da Sul-Americana, Vasco classificado 2, Santa Fé da Colômbia 0, enfrenta o vencedor de São Paulo e Boca Juniors, que vão empatando por 0-0.
4: 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Haroldo
1: Costa. Obrigado pelo carinho, amizade e audiência. O Jornal transmitiu agora há pouco nos aflitos. 3-3. Chegando na cara do gol. Mikael preparou, cortou, tentou passar, não passou. Toma dele. Sai jogando a defesa rubro-negra. Não pode deixar o Mikael receber livre assim na grande área. Homem de área. Ficou ali no mano a mano com o Zé Gabriel. Zé Gabriel conseguiu roubar a bola. E sai jogando o time do Sport na peça intermediária. Bola tocada pela minha esquerda. Roubando a bola aqui na intermediária. Foi o Zé Gabriel ou o Alex?
8: Kaique Almeida.
1: Kaique tomou a bola do Mikael, que ia fazer o gol. Confirmando para você, Náutico 3, Operário também 3. Náutico vencia por 3-1 nos aflitos, permitiu um empate nos acréscimos. 3-3, Alexandre Costa, Edinaldo Santos, Raldinei Alves, Ricardo Luiz acompanharam para você. 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Recolhe a bola, time do CRB na intermediária, bola para Bressan. Bressan domina a bola aqui na intermediária defensiva, levanta a cabeça, abre o seu campo de visão. Ele pisa na bola, vai fazer a manobra, municia Danielzinho. Danielzinho recepciona aqui na intermediária, na cabeça do grande círculo, dominou Danielzinho. Danielzinho levanta a cabeça, abre o seu campo de visão, não vai para frente, vai para trás. Retrai da bola para o Bressan. Bressan para Danielzinho. Danielzinho domina a bola pela ponta direita, ele faz o levantamento na ponta, agora buscando a corrida de Vinícius Nunes. A bola sobra para Christopher. Christopher faz muitos gols, esse volante aí do CRB. Trabalhando a bola aqui na intermediária, equipe do CRB, bola rolada curtinha no corredor central. O Leão se defende, ataca o Galo. A bola vem no grande círculo agora para a movimentação de bola de Lincoln. Lincoln lateraliza, lateralizou agora para o lado esquerdo com Heverson. Heverson para Dada Belmonte, Dada Belmonte para Heverson. Heverson na linha de fundo, atirou cruzado na grande área. Bola para Mikael, vem para cortar a defesa rubro-negro. O rebote de bola cai para Barleta. Barleta marcado por dois, desvencilha-se do primeiro, do segundo. Arma a jogada com Marcelo Aju. Aju dispara para cobrir ataque, adianta a bola pela meia direita. Acelerou para Perotti. Bola complicada demais para o Perotti. O verdadeiro osso. 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Aos 15 minutos do primeiro tempo, numa jogada que o Mikael fez o pivô, né? Recebeu a bola na grande área e armou para o Christopher. O Christopher, na meia lua da grande área, acertou o chute rasteiro no canto direito do goleiro Thiago Couto. E troca passes do time do CRB no seu campo de defesa. 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Ataca o CRB, Vinícius Nunes colocando na entrada da pequena área para Mikael. A bola volta rebatida para a grande área. Afasta a Marcela Aju de bico de bota do jeito que ela veio. Alto rebote da bola aqui na ponta esquerda. Vai atrás da bola a equipe do Sport. Ela fica em poder da equipe do CRB. Na lateral de entrada da grande área, Christopher colocou para Mikael. Disputou pelo alto. Tá viva. Corta a defesa pernambucana. Tira Edson Lucas. E na sequência, falta em Depena. É falta na intermediária. 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Oi, Ralf.
5: Olha, o lado esquerdo de ataque da equipe do CRB está jogando com o corredor aberto. Porque, eu vou repetir, o Aju não funciona. Toda a bola do lado esquerdo acaba tendo cruzamento para perturbar dentro da área do Sport. Eu acho que o técnico deveria experimentar, voltar com o Pulse que está no banco e botar, se ele quiser, o Aju fazendo dupla com o Kaique ou o Benevenuto. Porque na lateral direita não é a dele.
1: 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Teve muito acréscimo assim, porque teve muita confusão ali, o Barleta, teve também o Perotti que acabou tendo o lábio cortado, por isso um acréscimo de 5 minutos. Vamos até 50, é o primeiro tempo, Campeonato Brasileiro no Rei Pelé em Maceió, CRB 1, Christopher, Sport 0, Marcelo.
3: Oi, Haroldo, você falou do volante que faz gols, o Christopher é o sexto dele neste ano, quarto pela Copa do Brasil, tem um na Copa do Nordeste, um no Alagoano. E primeiro tempo de jogo pela Sul-Americana no Morumbi, São Paulo 0, Boca Juniors também 0.
4: 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Haroldo
1: Costa. Você ouviu mais cedo na Rádio Jornal dos Aflitos, Náutico 3, Operário também 3. Náutico vencia por 3 a 1, tomou 2 gols nos acréscimos. 3 a 3, o placar final nos aflitos, com Alexandre Costa, Edinaldo Santos, Raldinei Alves e Ricardo Luiz. 46,5, vai até 50 no primeiro tempo no Rei Pelé. Placar de CRB 1, Sport 0. Recolhe a bola, Timor Esporte no campo de ataque, a bola para Zé Gabriel, ele domina a bola pela meia direita, larga a bola aqui na intermediária, entregando para o avanço de Diego Hernández. Hernández toca na direita, agora entregando para Ju. A Ju aplica a finta no primeiro marcador, larga a bola por dentro, deixa para Zé Gabriel. Zé Gabriel domina a bola pela intermediária, é combatido pelo Danielzinho, ele vira o jogo lateralmente na esquerda, entrega a bola no campo de ataque agora para Kaique. Kaique avançado no ataque, recua a bola para Benevenuto. Benevenuto domina a bola pelo grande círculo, recepciona e vai jogando para trás. Vai andando para trás, o CRB adianta a marcação e a bola é recuada para o goleiro Thiago Couto. 47, primeiro tempo, CRB 1, Sport 0. Recolhe a bola, tirou o Sport no campo de defesa, Kaique. Oh, bola rifada, chutada para frente para ninguém, aquela bola alongada, a ligação direta que não funciona e a bola chega fácil nas mãos do goleiro Vitor Caetano. Sport tem problemas, muita coisa para o Sosso ajustar aí no segundo tempo, Ralf.
5: Principalmente meio campo. Ele pode fazer, inclusive, um conserto aí com quem está jogando. Porque o Diego Hernández, ele é mais meia do que o Depena. O Diego Hernández ali, ele pode botar um ponta que ele tem no banco. Não tem no banco nenhum jogador de meio campo, de meia. Só tem volante. Então, ele pode usar o Diego Hernández como meia e usar um ponta colocado lá no lugar dele pela ponta esquerda para melhorar. O jogo do meio do Sport está engolido.
1: O Sport está meio perdido. Está perdido aí esse Sport do Sosso hoje em Maceió. Bora tocada na intermediária para o time do Sport. Retraída a bola para o goleiro Thiago Couto dominar no interior da sua grande área. 48, 2 minutos para terminar o primeiro tempo. Tentou saindo ali corajosamente jogando. Benevenuto quase perde na entrada da grande área. Rebote de bola agora para o time do Sport. Organizar a saída para o ataque. A bola para Biel. Biel rapidamente para Depena. Depena enfia a bola pela ponta esquerda. Vai embora o Leão para o campo de ataque. A bola rolada na entrada da grande área para Barleta. Dominou Barleta. Esse sim mexe muito, esse é o cara, vem cruzamento para a entrada na grande área, Hernández arrematou contra o corpo no marcador, Perotti desviou de cabeça, a bola cai para Hernández, Hernández sai da área, perde um ângulo, recua a bola para Aju, Aju domina a bola no bico direito da grande área, toca a bola para Hernández, Hernández dominou, lateral de entrada de grande área pela direita, ele recua a bola no bico direito da grande área, deu para Depena, Depena por dentro, fez o passe, encontrou Zé Gabriel entrega a bola agora para Hernández, Hernández levanta na grande área, disputa pelo alto com Biel, ela foi embora pela linha de fundo, escanteio para o Leão aos 49 deste primeiro tempo, Wallace.
8: Tá tentando, tá pressionando a equipe do Sport. Depois do cruzamento do Diego Hernandes, a bola acabou resvalando no Nico. Saindo pela linha de fundo, é lado esquerdo de ataque do Sport. Estinado que será cobrado pelo Carlos de Pena.
1: Último minuto do primeiro tempo. Vamos ver, o Sport tem a chance no escanteio. Não faz um grande primeiro tempo, mas pode sair com empate. Escanteio cobrado, a bola vem na grande área. A cabeçada de Benevenuto encontrou a defesa alagoana. E a bola fica fora da grande área para Danielzinho. Danielzinho chuta a bola contra o corpo do marcador. Inteligentemente ele chutou a bola contra o corpo de Perotti. A bola saiu e é lateral aqui na esquerda, campo de defesa. Posse de bola favorável ao Galo da Pajussara. 49 minutos e meio no primeiro tempo. CRB 1, Sport 0. Lateral cobrado, movimenta a bola aqui para o CRB. Vai embora para o campo de ataque, bola trabalhada na meia esquerda, falta do Marcelo Aju, pegou pesado aqui na intermediária, falta para a equipe alagoana na intermediária defensiva. Vai terminar o primeiro tempo, Davi de Oliveira Lacerda, o árbitro capixaba, vai dar por encerrada a primeira etapa no estádio Rei Pelé em Maceió. Campeonato Brasileiro Série B, rodada 28, placar de CRB 1, Sport 0. Uma falta na intermediária para o CRB, ninguém mexe mais na bola no primeiro tempo. Intervalo em Maceió, CRB 1, Sport 0. Christopher fez aos 15 minutos do primeiro tempo. Wallace Santos.
8: Bom, jogadores nesse momento todos se dirigindo aos vestiários. O Carlos de Pena ainda foi lá conversar com o juizão, o seu Davi Oliveira Lacerda, para questionar sobre o cartão amarelo recebido. Mas está mantido. Bom, vamos lá. Trazendo informações da equipe do CRB, que é comandada pelo Fábio Matias, que tem à disposição o goleiro Matheus Albino, tem o João Neto, que é atacante, o Douglas Baggio, que é atacante, o Maicon também é atacante, Giovani, que é meia, Thiaguinho atacante, Estevão, que é meia, Fábio Alemão, que já passou pelo Sport volante, tem o Hereda, lateral direito, que também passou pelo Sport, tem o Henrique, que é zagueiro, tem o Luizão, que é meia, e tem o Igor Catatal, que é atacante. O técnico Mariano Sosso, ele tem à disposição o goleiro Breno, tem o lateral direito Augusto Puss, está no banco. Tem os zagueiros Abraão e Baraca, além do lateral esquerdo Raí Lopes. No meio de campo ele tem o William Oliveira, tem o Patrick de Paula e o Fernando Sobral. No referente a atacantes tem o Marlon Douglas, o Cleison, o Dudu Teodora e o Neto Pessoa. Lembrando que o Raí Lopes e o Neto Pessoa estão sendo relacionados pela primeira vez e podem fazer a estreia com a camisa do Sport, Haroldo.
1: Muito bem, intervalo no Rei Pelé em Maceió, CRB 1, Sport 0, gol de Christopher, aos 15 minutos deste primeiro tempo. Girando agora o futebol do Brasil e comandando o intervalo da Jornal, mais uma fera do Scratch.
3: Foi, Haroldo, noite de muito futebol na Libertadores da América. O Fluminense classificou para as semifinais ao perder para a Platense na Argentina por 2-1. O Flu havia feito o placar por 2-0 no Maracanã. No agregado 3-2, o tricolor carioca está classificado. Enfrenta o seu adversário, que sai do confronto de amanhã, Palmeiras ou LDU. Palmeiras venceu o primeiro jogo por 1-0. Pela Copa Sul-Americana, o Vasco classificou ao derrotar o Santa Fé da Colômbia em São Januário por 2-0. Está nas semifinais e aguarda o seu adversário, que sai desse confronto de agora. 25 minutos da primeira etapa, São Paulo e Boca Juniors vão empatando por 0-0. Lembrando que os argentinos venceram o primeiro jogo lá em Buenos Aires por 1-0. Série B, a vitória do Londrina em cima da Ponte Preta, 6-0. Náutico e Operário empataram por 3-3, você acompanhou com Alexandre Costa, além do intervalo de CRB 1, Sport 0. Novo Horizontino lidera 50 pontos, Juventude é segundo com 50, terceiro Vila Nova 48, quarto Fortaleza 48, quinto Criciúma 47, sexto Atlético Goianiense 46, sétimo CRB vai chegando a 45, oitavo Operário de Ponta Grossa 44, nono Sport 41, décimo Atlético 40, décimo primeiro Cuiabá 40, décimo segundo Goiás 39, décimo terceiro São Bernardo 38 e o Náutico volta cair para a 14ª colocação com 38. É bom lembrar que o Náutico chegou a estar vencendo por 3-1, estava assumindo a 10ª colocação e tomou o gol do empate já nos acréscimos. 21 horas e 56 minutos. E a partir de agora, a análise completa do primeiro tempo de CRB 1, Sport 0, com Bola de Ouro, que diz todas as verdades.
5: Minha gente, um primeiro tempo fraco do time do Sport. Está virando para o segundo tempo, perdendo por 1-0. E o placar é absolutamente justo. O CRB foi melhor neste primeiro tempo do que o time do Sport. Aí a gente observa de cara, o Sport perdeu a disputa no meio-campo. O meio-campo não segurou a transição do CRB e o meio-campo não municiou os dois únicos atacantes de ofício que o Sport tem, Barleta e Perotti. As jogadas individuais de Barleta e de Perotti foram fruto do trabalho dos dois, vindo buscar a bola com um certo sacrifício para passar por tantos marcadores no caminho. Então a gente percebe que o time do Sport se desencontrou no jogo. Começando pelo fato de que o meio-campo não sustentou na marcação, não havia marcação alta para a saída de jogo da equipe do CRB e o time do CRB se sentiu à vontade, deu velocidade no jogo e explorou pontos fracos do Sport, como por exemplo o lado de Aju. E não é a primeira vez que eu vejo adversários quebrarem a linha do Sport em cima do seu lateral direito improvisado. Então, nesse primeiro tempo, para ficar marcado o fato, estiveram mal Aju, Biel, Depena, três jogadores. E com três jogadores sem sincronização, sem se encontrarem, isso desarruma o resto. E eu achei que o time do Sport sofreu muita pressão com o time do CRB constantemente trocando bola dentro da área. Porque a área é uma coisa sagrada do time. Tem que ter uma marcação para preservar que o adversário jogue ali, porque ali está perto do gol. Por isso que ao longo do primeiro tempo a gente falou aqui que o CRB estava mais perto do segundo gol do que o Sport do gol de empate. Isso, obviamente, depois dos 15 minutos para frente, porque o gol do CRB saiu aos 15 minutos. Quando o gol do CRB saiu, a primeira boa jogada tinha sido de Barleta, mas só aconteceu aos 12 minutos. E vê o que é que acontece com o jogador sozinho. O Barleta fez um esforço grande, pegou a bola na direita, aí o Kevin foi para cima dele, ele fugiu do Kevin, passou para o Bressan e aí preparou na perna esquerda e bateu. Quando ele chutou, obviamente, era uma oportunidade de fazer o gol, mas o Vitor espalmou a bola. Agora, quando a gente olhou no entorno, está lá a bandeira no alto, o bandeirinha estava marcando impedimento de Barleta. Por quê? Porque o Barleta, o Sport joga com aquela bola longa. Ele pegou a bola, mas ele não estava impedido na hora que no meu entendimento, na hora que ele pegou a bola. Mas o árbitro achou que ele estava. Então, o que é que pode acontecer? Quando a bola vem trabalhada, o cara que vem com o meio campo está trabalhando a bola, é como se sinalizasse para o atacante. Eu não vou passar para você, que você está em posição irregular. Mas o Barleta pegou a bola e seguiu na jogada. Quando ele pegou na bola, ele foi e passou pelos jogadores que eu falei. Pelo lado direito, defesa do CRB, o Kevin e o Bressan. Mas ele estava um tanto projetado pelo lado direito, os dois zagueiros estavam dentro da grande área. Por isso que se estabeleceu o impedimento, porque ele não pegou uma bola, digamos, no meio campo, pegou no lado direito de ataque, onde ele já estava com uma certa profundidade. Eu não vi se estava realmente impedido, não deu para perceber, mas o Bandeira acusou impedimento. O outro lance também de área que viria acontecer, já com 40 minutos de jogo, o Perotti também teve uma chance cara a cara, e Perotti perdeu um gol, o Barleta tentou o gol e o Perotti perdeu o gol cara a cara, chutou em cima do Vitor Caetano, que defendeu no susto, espalmando aquela bola para cima. O que é que acontece? Também estava impedido quando a bola veio. Então, o que é isso? É essa bola longa, sem trabalhar a bola, sem o meio campo fazer o seu papel. Então, isso gera constantes impedimentos também. Mas, como eu estava explicando, quando começou o primeiro lance de bola possível de gol, foi de Barleta com 12 minutos, mas não demorou muito. Foi como se ele apertasse o botão do start da equipe do CRB. O CRB incorporou, os laterais Kevin e Reverson se tornaram apoiadores, foram para frente. O meio-campo do CRB com Pedro Castro, Christophe e Danielzinho, esse meio-campo engoliu o meio-campo do Sport com Zé Gabriel, Biel e Depena. Aí o time do CRB começou a fazer o jogo e a gente sentia que o Dadá Belmonte encontrou um caminho pavimentado para ele. Era o lado esquerdo de ataque do CRB, onde ele passava por Aju sem dar satisfação e cruzava a bola na área. Mas o gol, isso vinha acontecendo, mas o gol aconteceu de uma jogada que começou na direita, levantada para o Mikael. Pode observar que o time procura Mikael. Mikael fica jogando no pivô. Mikael estava ali na meia-lua da grande área do Sport, mais ou menos nessa posição. Atrás dele estava o Benevenuto. A bola é lançada para o Mikael. O Benevenuto vai por trás dele. Por trás não dá para roubar a bola. Tem que marcar pela frente. Tinha que ser o meio-campo chegando. Então, quando o Mikael viu o Benevenuto, fez a parede. Ficou entre o zagueiro do Sport e a bola. E aí ele deixou a bola para o Christophe, que vinha na jogada. É uma jogada também de treino da equipe do CRB. O Christophe vinha pelo meio, na diagonal, e pegou a bola, adiantou só um pouquinho para entrar na área e bateu rasteira no canto e não deu para o Thiago Couto ir atrás. Saiu esse único gol do CRB no primeiro tempo. 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
9: Haroldo Costa!
0: Christopher bateu colocado, gol do CRB! Gol do Galo! Numa bola que se ofereceu na meia-lua da grande área, Christopher, cabeça erguida, escolheu o canto, chutou rasteiro, queimando a grama no canto direito do goleiro Thiago Couto, que saltou e não pegou. Explosão da torcida do Galo, da Pajussara. CRB abre o placar, Christopher faz em Maceió, no Rei Pelé, CRB 1, Sport 0. E tem mais do gol de Christopher, com Alex Santos.
10: A defesa do Sport não conseguiu afastar do jeito que queria, que na verdade a origem da jogada começou com a saída errada do sistema defensivo. Houve realmente a recuperação da equipe do CRB e o Christopher, que tem nada a ver, né, nessa disputa do Mikael com o Marcelo Benevenuto, aí na entrada da grande área, justamente ali, na meia-lua da grande área, ficou fácil para o Christopher. Lado direito do goleiro Thiago Couto, não deu para o arqueiro rubro-negro no Rei Pelé. Agora Christopher faz CRB 1, Sport 0.
5: O Sport teve aquela reação, mas não podia subir muito, porque o time estava desorganizado e o meio-campo foi engolido logo cedo pelo meio-campo do CRB. Então, o time do Sport sem meio-campo não tem jogada. Fica aquelas jogadas quebradas de bola longa. Ainda assim, nós tivemos a subida de Edson Lucas duas vezes. E do lado esquerdo, quando ele chegou perto da quina da área, ele bateu tiro seco direto para o gol. Já que ele sentiu dificuldade, ele tentou fazer de longe. E o Vitor Caetano defendeu as duas bolas que o Edson Lucas chutou. A outra foi a de Perotti, que estava impedido de cara. No final, teve um escanteio batido por Depena. Benevenuto cabeceou a bola, mas a bola foi travada na zaga, que acabou afastando e terminou o primeiro tempo sem o Sport ter uma chance legal, sem impedimento, clara de gol. Então, o time tem que ser rearrumado. E eu acho que começa pelo meio campo. O que é que o técnico pode fazer? Eu estou olhando o meio campo do Sport, não tem nenhum meia de origem. Tem volantes, tem o Willian Oliveira, tem Patrick de Paula, que é volante também, tem Fernando Sobral. Eu acho que tem que trocar o Biel. O Biel e Zé Gabriel, mas Zé Gabriel errou menos que Biel. Biel errou passes, inclusive. E Depena ficou irritado, querendo brigar, mas bola que é bola, ele não conseguiu jogar. Nesse primeiro tempo, não. Então, qual seria o caminho? É trazer o Diego Hernández para o lugar de Depena e no lugar de Depena entrar o Cleison, pode entrar o Marlon Douglas ou pode entrar até o Neto Pessoa. fazendo um deslocamento para ele jogar pelo lado esquerdo. Então, pode haver uma modificação nessa ordem para o Sport colocar três atacantes de fato e colocar um meia que trabalhe o jogo. A gente percebeu que o Diego Hernández, em determinado momento, sentiu que a bola não chegava para Perotti e para o Barleta, a menos que eles voltassem. E aí ele foi fazer as jogadas no meio. E a gente viu momentaneamente que a bola foi mais trabalhada. Já no fim do jogo, o Sport conseguiu botar a bola no ataque por causa do deslocamento espontâneo do Diego Hernández. O fato é que tem que ser rearrumado. Na defesa, pelo que jogou no primeiro tempo, o Aju está complicando mais do que resolvendo. É melhor colocar ali o Augusto Pus como lateral para poder apoiar. É mais um cara para ajudar a bola chegar lá na frente para os atacantes. Então, seria mais útil. E para ficar como a Ju ficou, falhando o tempo todo, acredito que o Pusse vai contribuir melhor no segundo tempo. Mas como técnico do Sport, Mariano Sosso

0: chegou agora. Mariano Souza ainda não conhece os jogadores todos. Ele deve ter dificuldade, inclusive, para mudar. Vamos ver o que é que ele vai fazer. Ele vai levar um tempo, onde ele vai conhecer todo mundo, e aí ele pode fazer trocas com segurança. Mas ele não está sozinho no banco. Então, vamos ver o que é que acontece para o Sport no segundo tempo. Mudança precisa ser feita. Jogadores que não renderam, eles têm que ser substituídos para o time poder render. Mas também tem aquela história, tem treinador que não gosta de mudar no intervalo. Dá uma arrumação com conversa lá no vestiário, bota o time, depois é que ele vai tomar qualquer ação de troca. Vamos conhecer de novo os hábitos do Mariano Souza. Não me lembro se no tempo que ele teve no Sport ele fazia isso, trocava pouco no intervalo, deixava sempre a bola rolar para depois tomar atitude. O árbitro do jogo, eu acho que ele errou no primeiro tempo, o David Oliveira Lacerda, que é do Espírito Santo, tem 30 anos, árbitro novo, tem apitado Série D, agora está tendo chance da CBF para apitar Série B, está apostando nele. Mas logo no início do jogo, com 6 minutos de partida, teve uma agressão de Bressan a Perotti. Ele deu um soco na boca que sangrou. Não tem como dizer que não foi nada, porque o jogador estava com sangue na boca. Estava cuspindo sangue e sangue saindo pelos lábios. Então ali estava a prova de que ele foi atingido e agredido. Tem VAR no jogo. O VAR está por conta de um antigo árbitro, Rafael Trás, de Santa Catarina. Mas o VAR não tomou atitude, deixou correr a posição do árbitro e o árbitro só deu o cartão amarelo para o zagueiro Bressan da equipe do CRB. As equipes estão voltando agora. Vamos ver se o Alice já vai alcançar alguma mudança do Sport. Parece que não. O time saiu direto do corredor do vestiário e entrou no gramado. Vamos aguardar para ver se vai haver realmente troca. Que precisa. Mas o técnico pode ter, como eu disse, feito uma conversa para rearrumar, reposicionar o elenco e tentar ver no decorrer do segundo tempo agora. Mas volto a dizer ao torcedor, o primeiro tempo foi do CRB. CRB jogou melhor, CRB fez o gol, esteve próximo de fazer um segundo gol. O Sport contou muito com a ação do Thiago Couto e teve muita sorte em o CRB não acertar determinadas bolas, como uma chutada por Dadá Belmonte, uma segunda bola chutada por Danielzinho de fora da área, que foram bolas venenosas nesse primeiro tempo de partida. Agora, como eu imaginava, vai ter troca-troca no time do Sport. E vai,
1: isso, Ralf.
0: E parece que vai entrar alguém no lugar de Aju.
2: Olha, tá entrando o Augusto Pulse na lateral direita. Está entrando Fernando Sobral no meio de campo e está entrando Dudu Teodoro no ataque do Sport. Já eu confirmo para você quem saiu. Aproveitando, a equipe do CRB também mexeu. Saindo camisa número 2, o Kevin, entrando o 32, Hereda.
0: Hereda é um velho conhecido. E o camisa 20 ali é o Vinícius Nunes, já está posicionado. Haroldo Costa, volta com vocês.
1: Mexe na bola o CRB, começa o segundo.

0: E a primeira falta no segundo tempo já marcada. Dudu, Teodoro, cometeu em Hereda. Falta na meia direita no campo de defesa para a equipe do CRB cobrar. Primeiros movimentos no segundo tempo no Rei Pelé em Maceió. Placar de CRB 1, Sport 0, gol de Christopher aos 15 minutos da primeira etapa. A bola movimentada no campo de ataque, vai embora aqui para o Sport. Bola para Perotti, Perotti rolou para Dudu, Teodoro! Sai o goleiro Vitor Caetano! Agarra o goleiro do CRB, o Alex!
1: Eu ia dizer, nunca critiquei, né, se ele conseguisse fazer a conclusão do jogo. Agora, boa chegada do Sport. Pedro Perotti pelo lado esquerdo. Dudu Teodoro marcado, não conseguiu finalizar. Quase que empatava a equipe leonina.
0: E foram embora lá o Aju, né? O Pussi veio para o jogo, né?
1: Isso, deixa eu confirmar aqui os três que saíram, Haroldo, que eu passo tudo detalhadamente para você.
0: Estamos com um minuto do segundo tempo, placar de CRB 1, Sport 0. 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
2: Bom, Fernando Sobral, né, entrou no lugar de Biel.

0: Deixa eu lhe ajudar um pouco aqui. Fernando Sobral deve ter entrado aí no lugar de Biel.
1: Exatamente.
0: Né? Isso. Dudu Teodoro no lugar de Diego Hernández.
2: Isso. E o Augusto Pucci no lugar do Marcelo Ajô.
0: É isso aí.
1: E aí, Ralf?
0: E aí eu acho que ele manteve o Depena. Quem deveria sair era Depena. E Diego Hernández mudado de posição.
1: Olha o Depena cruzando a bola agora para a corrida de Perotti. Perotti chega na grande área. Perdeu o ângulo, Perotti. Recua a bola no bico direito, grande área. Entregando a bola para Pucci. Pucci colocou, fez um, dois. Devolução para Pucci na caixa do terreno. Atirou, defendeu, goleiro, sobra. Gol, Depena! Rubro Negro!

0: Jogadaça, Barleta pra Púcio, cruzamento, a bola se ofereceu pra De Pena de cabeça depois do rebote do goleiro Vitor Caetano. 2 minutos do segundo tempo, Rugiu Leão em Maceió, empata o jogo. Explosão da torcida rubro-negra, campeã brasileira de 87 e da Copa do Brasil de 2008. Tá empatado o jogo, Carlos De Pena faz em Maceió no Rei Pelé. CRB 1, Sport também 1, e tem mais do gol de De Pena com Alex Santos.
1: Eis a vantagem de se ter um lateral realmente nato. Grande jogada do Sport. Começou pelo lado esquerdo com o próprio De Pena. No cruzamento, ele encontrou a chegada do Pedro Perotti. Pedro Perotti viu a descida do Augusto Pucci, como todo lateral deve fazer. Ele deu para a Barleta, que de primeira devolveu para o Pucci. Na conclusão, acabou a bola sobrando depois da defesa para a cabeçada do Carlos De Pena. Opa, o VAR anulou.
0: Ih, não valeu, hein? E não valeu. Toda esta festa e todo esse registro e todo esse grito e tudo isso não valeu. Ele marcou impedimento, Alex.
1: É um verdadeiro show, né?
2: Pode ser impedimento de outro jogador, menos do De Pena, né? Porque De Pena pegou o rebote saindo do meio da zagueirada. Mas como a bola foi para a ponta direita, no cruzamento de De Pena para Perotti, eu acho que o impedimento foi ali, pela ponta direita. Mas o Sport foi fulminante. E eu dizia que o técnico tinha que tirar o De Pena para entrar o Hernández, que eu acho que joga mais. Mas o De Pena já começou brilhando no segundo tempo.
0: 1-0 CRB. Permanece o placar do começo da segunda etapa. Não valeu o gol de De Pena. E vai embora o time do CRB para o campo de ataque, para o grid pela meia esquerda. Avança com a bola dominada. O passe feito aqui na entrada da grande área. Chega para cortar Marcelo Benevenuto. Afasta na defesa rubro-negra. 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Campeonato Brasileiro no Rei Pelé em Maceió. CRB 1, Christopher. Sport 0, Marcelo.
3: Oi, Haroldo. Finalzinho de jogo no Morumbi pela Copa Sul-Americana. Finalzinho de primeiro tempo. São Paulo 0, Boca Juniors também 0. Logo cedo, Londrina 6-12, Ponte Preta 0 pela Série B.
0: Você ouviu mais cedo na Rádio Jornal. Náutico 3, Operário também 3. Náutico vencia por 3-1, tomou 2 gols nos acréscimos. 3-3, o placar final dos aflitos. Com Alexandre Costa, Edinaldo Santos, Raldinei Alves, Ricardo Luiz e Marcelo Araújo. Escanteio na ponta direita para o time do CRB cobrar. Tomando posição para fazer a cobrança, Vinícius Nunes. Ele prepara-se para fazer um levantamento para o interior da grande área. Perna esquerda, levanta a bola, viaja na grande área. Soco no Thiago Couto, retira da grande área. Rebote de bola fora da grande área para Hereda, que chama o goleiro. Tava todo mundo lá na área, ele tocou atrás para o goleiro para começar tudo de novo. Você viu o lance de novo aí? Tava impedido ali, foi o Perotti no primeiro momento, não é isso, Ralf?
2: É, eu desconfiava que tinha sido ele.

0: 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Ataca o Sport, bola para Depena. Depena conduz a bola pela meia esquerda, ele vai embora com a bola dominada aqui na entrada da grande área. Faz a manobra, bola Bruno, corredor central. Perotti vem buscar, perdeu a dividida. Espirrada a bola, sobrou na intermediária para Fernando Sobral. Fernando Sobral puxado, falta nele. Falta na intermediária ofensiva, infração para a equipe pernambucana. Marca David Oliveira Lacerda, árbitro do estado do Espírito Santo. 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Leão chegou a balançar a rede no comecinho aqui da segunda etapa, aos 2 minutos, mas havia o impedimento, a jogada foi impugnada. Falta para o Sport na intermediária ofensiva, tomando posição para fazer a cobrança Fernando Sobral. Depena também nas proximidades da bola. O Leão vai atacar em busca do empate, num jogo aberto, num jogo movimentado em Maceió, neste clássico nordestino, Pernambuco, Alagoas. O Leão e o Galo da Pajuçara. Vai para a bola, Depena. Depena, perna esquerda, atirou por cima! Pela linha de fundo, é tiro de meta para a equipe alagoana. 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Consulte condições na loja. 8 minutos do segundo tempo em Maceió, no Rei Pelé, CRB 1, Sport 0. Recolhe a bola aqui para o Sport na meia esquerda, bola para Depena. Depena acelera a jogada na ponta, gaiota, entregando para Dudu Teodora. Domina Dudu Teodora na intermediária ofensiva, colocou na entrada da grande área, Barleta encostou e a bola morreu na defesa alagoana. E a sobra de bola aqui na meia direita no campo de defesa para a equipe do CRB, vai embora para o campo de ataque. A bola para Christopher, Christopher toca a bola para a ponta direita buscando a Hereda. A bola volta para Christopher, Christopher chuta a bola contra a cabeça de Edson Lucas e ela vai na lateral. E pintou cartão amarelo ali, o Alex no lance anterior, entrada dura, foi o Christopher, né?
1: Exatamente, ele deixou a bola seguir, mas o Christopher fez falta dura em cima do Depena. O juizão esperou a bola parar para poder divertir o jogador da equipe do CRB.
0: 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Jogo corrido, jogo bom em Maceió. Vai embora o time do Sport por campo de ataque, trabalhando pela meia esquerda com Christian Barleta. Barleta recolhe, recepciona, deixa a bola curta para Fernando Sobral. Fernando Sobral avança com a bola dominada aqui na entrada da grande área. Vira o jogo na esquerda para Barleta. Barleta dominou, lateral de entrada de grande área. Balançou, tocou, curta, entregou para Fernando Sobral. Fez a troca, rolou na entrada da grande área para Barleta. Limpou para bater, arrematou contra o corpo do marcador. A bola voltou para Depena. Depena acelera o jogo na esquerda. Intercepta a quarta Hereda. Volta na bola, bola fora da grande área em poder da equipe do Sport. Bola trabalhada para Edson Lucas. Dominou Edson Lucas. Ele levantou na entrada da pequena área, no balãozinho. Vem para cortar Bressan ante a presença de Dudu Teodora. Lateral na esquerda, campo de ataque. Posse de bola favorável à equipe pernambucana. 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Ataca o CRB na entrada da grande área. A bola rolada de calcanhar agora do DW. Belmonte, o foguete, espalma, tira Thiago Couto, e o Edson Lucas de cabeça manda a bola para fora do campo. Escanteio nesse jogo corrido, correria em Maceió, Wallace.
1: Que deixada do Dadá Belmonte para o Reverson, entrada da grande área, lado esquerdo, chutaço, grande defesa do Thiago Couto. Para garantir, o Kaique Almeida colocou de cabeça pela linha de fundo. É tiro estinado, pressão da equipe alagoana.
0: Escanteio para a equipe do CRB. Vinícius Nunes tomando posição para fazer a cobrança. Prepara-se para fazer o levantamento lá para o interior da grande área. Partiu, levantou, num troca de empurrões ali dentro da grande área. Tirou a defesa pernambucana. Outra bote de bola fora da grande área para Danielzinho. Danielzinho foi parcialmente desarmado pelo Dudu Teodoro. A bola volta em poder da equipe do CRB. Danielzinho não vai para frente, vai para trás. 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Campeonato Brasileiro no Rei Pelé em Maceió, CRB 1, Christopher, Sport 0.
2: O Haroldo, hoje à tarde, Copa da Liga Inglesa, Liverpool 3, Tottenham 1, Ipswich 2, Arsenal 4.
0: Obrigado pelo carinho, amizade e audiência. Bola tocada aqui na esquerda para seguir o jogo do time do Sport com o Edson Lucas. Tentou a jogada com um efeito de calcanhar, perdeu contato. Rouba a bola o time do CRB. Vai embora com o Danielzinho na entrada da grande área. Preparou o Danielzinho. Lindo passe, Vinícius Nunes. Ele, a bola e o goleiro bateu. Defendeu Thiago Couto. Agarra o goleiro do Sport e o CRB perde o segundo gol.

0: Gonzalez.
1: E o Vinícius levou vantagem sobre o Kaique, né? Não ia chegar nunca na equipe do atacante da equipe do CRB. Eu poderia até dizer que ele perdeu o gol, viu? Não pegou tão bem na bola, mas o Thiago Couto fez uma grande defesa e pedindo o segundo gol da noite da equipe de Alagoas. Lá vem o Sport.
0: Avança pela ponta direita da equipe do Sport, bola para Fernando Sobra, e domina a bola pela ala direita, vai para cima do primeiro marcador, prefere retrair a bola aqui na intermediária, colocando para Zé Gabriel. Zé Gabriel não vai para frente, vai para trás, retraída a bola para Benevenuto. Benevenuto acelera o jogo na esquerda, empurra a bola para Edson Lucas. Edson Lucas vai embora para o campo de ataque, deixa a bola para Barleta. Barleta dominou na frente de dois marcadores, preferiu retrair, retraída a bola para Kaique. Kaique para Barleta. Barleta domina a bola pelo lado esquerdo, combina, faz um dois com Edson Lucas, devolvendo a bola para Barleta. Barleta recepciona lado esquerdo, prefere retrair, recuada a bola aqui na metade do campo agora para Kaique. Kaique para Benevenuto. Benevenuto domina a bola pelo grande círculo, acelera o jogo pelo lado direito, entrega a bola para Zé Gabriel. Zé Gabriel pisa na bola, faz a manobra, coloca na ponta direita, municia por dentro, fez o passe na meia direita, entregando para Depena. Depena volta a bola para Zé Gabriel. Zé Gabriel domina a bola pela meia direita, ele pisa no campo de ataque com a bola inteiramente dominada, inverteu de leste a oeste, na esquerda para o domínio de Kaique. Kaique rola a bola para Barleta. Barleta acionado pela meia esquerda, marcado por três, imprime velocidade, leva a bola para a lateral do campo, não veio ninguém para dialogar com ele. Aí ele chutou a bola contra o corpo de Christopher e a bola afastada. Vem o Sport, briga pela bola, dividida, ela foi embora pela linha de fundo com Perotti. Só tiro de meta para o Galo da Pajuçara. 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Ralf de Carvalho, 13 minutos do segundo tempo. CRB 1, Sport 0, Ralf.
2: O Sport melhorou em relação ao primeiro tempo. Quer dizer, de certa maneira, a conversa do técnico, o alerta, porque ele sempre faz a leitura do jogo adversário, o Sport melhorou na marcação. A saída do Aju para a entrada do Puss também fez o Sport ganhar aquele corredor da direita. Mas o jogo está, no máximo, equilibrado. O time do CRB ainda está descendo com perigo. E perdeu agora um gol com o Vinícius, né? Com o camisa 20.
0: Lá vem bola levantada para o interior da grande área, buscando Barleta. A bola fez uma curva e se ofereceu para a defesa alagoana. Aparece Vinícius Nunes para dominar. Ele abre a jogada pela ala direita para sair do jogo da equipe do CRB. Movimentando a bola pela linha direita na intermediária agora para Pedro Castro. Colocou no grande círculo para Christopher. Christopher imprime velocidade. Vai chegar na grande área esse volante. Tocou para Mikael. Mikael limpou, dominou, bateu. Bola desviada no Benevenuto. Agarra Thiago Couto. Segura o goleiro do Sport, mas foi servido, foi municiado. Centroavante Mikael, que jogada perigosa, o Alex.
1: E o que chama atenção, Marcelo Benevenuto olhou para o Zé Gabriel, que ficou só acompanhando, sem poder chegar na equipe, no atacante da equipe do CRB. Agora, a sorte é que na hora do chute do Mikael, houve ali a prensa, né? Porque senão seria difícil a defesa para o Thiago Couto, garantindo, pelo menos até agora, a derrota por 1-0.
0: 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Campeonato Brasileiro no Rei Pelé em Maceió, CRB 1, Christopher, Sport 0, Marcelo.
3: Oi, Haroldo, hoje Copa da Itália, Genoa classificada 1, Sul Tirol 0, Fiorentina classificada 3, Pisa 0.
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0: Haroldo Costa. Você ouviu mais cedo na Rádio Jornal, nos aflitos, Náutico 3. Operário também 3. O Náutico venceu por 3-1 até os 45 do segundo tempo. Tomou 2 gols nos acréscimos. 3-3 o placar final dos aflitos. Com Alexandre Costa, Edinaldo Santos, Raldinei Alves, Ricardo Luiz e Marcelo Araújo. 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Câmbio no Galo da Pajuçara, o Alex.
1: Isso, saindo com a camisa número 20, o Vinícius Nunes. Está entrando o 17, o Tiaguinho. Quem também entrou foi João Neto com a camisa número

0: número 19, faltando apenas a confirmação, foi o Mikael. Mikael saindo com a camisa 28.
1: É, o Mikael indo embora, o Mikael, artilheiro do Brasil, não é isso, Marcelo? Ele tem um monte de gol aí marcado, é o artilheiro da Série B, com 16 gols, e é o artilheiro do futebol brasileiro na temporada de 2026. O Mikael foi embora, portanto, para a entrada do João Neto. João Neto, que sempre entra aí e dá trabalho.
2: É centroavante também.
1: É centroavante também, aliás, entrou na Copa do Nordeste. Quantos gols?
3: 26 gols, são 16 na Série B, 3 na Copa do Brasil e 7 no Alagoano.
1: O cara tem 26 gols na temporada. Foi embora aí o Mikael e as mudanças do CRB, daqui a pouco o Ralf comenta. Porque aí vem o time do Sport para o campo de ataque, a bola para Dudu, Teodoro na entrada da grande área, preparou Dudu, ele tenta iludir dois marcadores. Não, tá de brincadeira. Ele tentou passar por dentro do cara, o drible raio-x. As mudanças do CRB, Ralf.
2: Olha, o Vinícius saiu logo depois que ele perdeu um gol, cara a cara com o Thiago Couto. E o Mikael, eu não sei, ele acredita que João Neto, no segundo tempo, o Mikael também perdeu uma chance, quando tentou por cavadinha aquela bola que foi prensada. Então, depois do erro de cada um, a substituição é a tentativa do técnico de ver se alguém tem uma finalização melhor, porque trocou atacante por atacante. O Thiaguinho atacante, Vinícius saiu atacante, Mikael centroavante, João Neto também, que entrou no lugar dele.
1: O Dudu Teodoro pode até fazer o gol da vitória aí do Sport, a gente tá torcendo muito por isso, viu, Ralf? Mas por enquanto é só espuma. E lá vem o CRB, bola tocada no bico direito do grande área, agora para a equipe do CRB, dominando a bola aqui no lado direito com a recepção ali do Thiaguinho. Thiaguinho rola a bola para Christopher para Thiaguinho. Thiaguinho rolou na entrada da área, o chute colocado, agarra Thiago Couto, segura o goleiro do Sport, futebol é na Jornal. 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
4: Que drible deu o Christopher, é bom esse volante, ainda faz gol.
2: Em cima de Zé Gabriel.
4: Ah, o Zé Gabriel fez o que quis ali, viu, Ralf?
2: Zé Gabriel tá dançando na chapa quente. Agora, você nota que o Sport continua com uma certa dificuldade. Esse time melhorou em relação ao primeiro tempo, entraram alguns jogadores, mas jogadores que não têm ainda entrosamento com o grupo. Então, isso sempre leva tempo para arrumar. E o time do CRB já começou a se distanciar, já volta a jogar melhor do que o time do Sport.
1: E atenção, a Jornal marca o tempo de jogo. 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Campeonato Brasileiro no Rei Pelé em Maceió. CRB 1, gol de Christopher. Sport 0.
3: O Haroldo, Liga Espanhola. Tivemos hoje à tarde Rayo Vallecano 2, Espanhol 1. Elche 2, Real Madrid 3.
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1: Câmbio no esporte, o Alex.
0: Saindo lateral esquerdo, 96, Edson Lucas. E entrando 67, Patrick de Paula.
1: Aí não entendi, foi nada. O Ralf, com toda a sua experiência, essa voz a serviço do comentário esportivo do Rádio do Brasil, explica: o Depena virou lateral. É isso aí, o Ralf. Ele tirou o lateral esquerdo de ofício e botou mais um meia ali.
2: Pois é. Vai jogar com um volante, Patrick, depois que vai ficar no lugar do Edson. Do Edson Lucas.
1: Por enquanto é o Depena aqui, viu, Ralf? Ó, ele tá aqui no lado esquerdo. E lá vem o CRB. João Neto arriscou, bola rasteira, queimando a grama, mas sem força. Agarra o goleiro Thiago Couto.
2: O Haroldo, técnico, ainda não conhece o grupo. Então ele pode dar uma mancada aí sem ser intencional. Mas ele está fazendo uma improvisação. O Edson Lucas não estava tão mal, não. Mas como o CRB está quebrando as linhas, jogando pelas pontas, ele está tirando o Edson Lucas para ver se reforça um pouco mais para evitar a entrada do ponta do CRB por ali.
0: E tem detalhe, viu? O Raí Lopes.

0: que é lateral esquerdo, está no banco de reservas.
1: Esses laterais do Sport estão
0: pouco desprestigiados.
2: Estão pouco, Raí, né?
1: Estão pouco votados, né? Esses laterais aí estão pouco votados.
2: Mas esse chegou agora.
1: O Pulse, mas não falo nem do Raí. O Pulse estava no banco pro Aju. E agora ele tira o Edson Lucas para botar o meia para fazer a lateral. 22 minutos e meio no segundo tempo. Placar de CRB 1, Sport 0. Tomara que dê certo.
2: Eu ainda acho que quem deveria ter saído era o camisa 10. Era o Depena. E o jogador Diego Hernandes deveria ficar no meio. Apesar de Depena ter feito aquele gol que acabou não valendo, sendo anulado. Mas acho que o Diego Hernandes, ele articula melhor do que o Depena. Aí o treinador agora puxa Depena para a lateral esquerda. Ele vai virando Coringa.
1: E a bola para o time do CRB na entrada da grande área. Perigosamente avança o CRB. Dada Belmonte rolou na esquerda. Chegando o CRB no interior da pequena área. Perdeu! Cruzamento na segunda trave, ele, a bola e o goleiro e o Thiaguinho jogou fora. Só você para contar, o Alex.
0: Agora vou falar uma coisa, viu? Carlos Depena tem que agradecer realmente mais de 10 vezes, porque ele falhou na marcação do Thiaguinho. Ele ficou meio que assim, esperando que a bola saísse. Não esperava a chegada do Thiaguinho como elemento surpresa. Ele perdeu o gol. Não tinha mais nada, era só colocar para dentro da meta. Ele botou por cima da meta. O Thiago Couto, inclusive, comemorou bastante. Que gol desperdiçado.
1: É, e esse detalhe do Alex fez toda a diferença. O Depena abriu os braços para dizer, pode deixar a bola passar. Só que o Thiaguinho fechou na segunda trave e perdeu o gol feito, Ralf.
2: É, o Sport, se conseguir o gol de empate, já é um bom negócio nesse jogo.
1: A bola toca daquela intermediária para o time pernambucano, retraída a bola para o goleiro Thiago Couto trabalhar com os pés. 24 minutos do segundo tempo, placar de CRB 1, Sport 0. Tenta vir o Leão para o campo de ataque, trabalhando pelo lado direito. Recorde domina, trabalha a jogada na intermediária, vai embora com a bola dominada agora na meia direita. O passe era para Barleta, intercepta, ganha a jogada a equipe galagoana. E troca passes da intermediária, futebol é na Jornal. 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Ataca o CRB, bola rolada para Reverson. Reverson domina a bola pelo lado esquerdo, acelera a jogada na canhota, entregando para Dada Belmonte. Fez 1-2 com Reverson. Reverson toca na ponta esquerda para receber no ponto futuro. Atirou na pequena área, afasta Kaique, retira da grande área. Chegou como quis ali o CRB pelo lado esquerdo. Trabalha a bola aqui para o Sport, a bola para Fernando Sobral. Sobral abre a jogada pela área direita, ele faz a manobra, manobrou na intermediária. Vem buscar o jogo aqui no campo de defesa, a equipe pernambucana vai embora com Barleta. Onde está o Barleta? Recuado. Ele faz o passe no grande círculo, é para estar aqui na frente, né? Lá vem bola enfiada. Na esquerda agora para Dudu Teodora, domina Dudu Teodora, bico esquerdo de grande área, Dudu Teodora ganhou o fundo do campo, lateral de entrada de grande área pela esquerda, não tem ninguém para dialogar, ele rola na entrada da área para Patrick de Paula rola a bola para Depena, Depena recebe, lateral de entrada de grande área pela esquerda, faz a manobra Depena, Depena o novo lateral esquerdo do Sport, entregando a bola aqui na intermediária, colocando para Patrick de Paula de primeira, rolando a bola na intermediária para Kaique para Benevenuto, abre a jogada pela ala direita, empurra a bola na ponta, fez o serviço no lado direito do campo, trabalha a jogada Zé Gabriel vira a bola por dentro na intermediária para Benevenuto, agora para Kaique, acelerou para Patrick de Paula, recebeu na entrada da grande área, faz a manobra Patrick de Paula de primeira, rolando a bola para Fernando Sobral, abre na esquerda onde não tem ninguém, onde não mora ninguém e a bola fica em poder da equipe do CRB e atenção, a Jornal marca o tempo de jogo. Barleta domina no interior da grande área, marcado por 2. Christopher dá o bote e rouba. E a bola fica na defesa alagoana. 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Campeonato Brasileiro no Rei Pelé em Maceió. CRB 1. Christopher, Sport 0, Marcelo.
3: Oi, Haroldo. Logo cedo pela Série B, Náutico 3, Operário de Ponta Grossa 3, Londrina meia dúzia, Ponte Preta 0. 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
1: 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É, não basta cair, né? A Ponte Preta ainda está sendo humilhada nessa Série B do Campeonato Brasileiro, tomando goleada lá do Londrina. A bola trabalhada aqui na intermediária para a equipe do Sport, domina a bola Zé Gabriel de primeira pela meia direita, virando a jogada na intermediária ofensiva, ele empurra a bola para Fernando Sobral acionado na intermediária, vai embora com a bola dominada, toca curto na ponta direita, tenta progredir agora Barleta ganha na raça e na vontade. O Barleta é incansável, ainda Barleta, balançou, escapou, vai embora, Barleta, ponta direita, carregando a marcação de 2, tem ninguém para dialogar ali, tem ninguém perto dele, ó. Tá aí, marcado por 2. Aí quando toca, tá de presente pra defesa alagoana.
2: E ele tem que buscar a bola lá atrás. o que demora, a bola deveria chegar para ele.
1: É brincadeira, é o Barleta e mais 10, viu, Raul?
2: Tá gastando a energia do cara, ele vem buscar o jogo. Uma falta de meio campo, o Sport botou jogadores de qualidade, mas todos volantes, a gente vê que tem esforço e não tem organização. O time também está desorganizado.
1: E o Depena, hein? Olha, dá pena, deu pena esse chute do Depena. Ele tentou lançar a bola fazendo uma inversão, pegou tão mal na bola que ela foi embora direto para a linha de fundo. 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Placar de CRB 1, Sport 0. Mais cedo, Náutico e Operário empataram por 3-3 nos aflitos. No jogo que o Náutico vencia por 3-1 até os 45 do segundo tempo. Você ouviu Alexandre Costa, Edinaldo Santos, Raldinei Alves, Ricardo Luiz e Marcelo Araújo. Ataca o Sport, bola para Barleta, rolou a bola para Perotti. Perotti virou na esquerda agora para Depena. Chegou, cruzou na pequena área. Afasta a defesa lagoana. Bressan cortou por baixo. Volta na batida, bola fora da grande área, em poder da equipe do Sport, permanece no campo de ataque, bola para Patrick de Paula. Patrick de Paula de primeira perna esquerda, deu para Zé Gabriel. Zé Gabriel para Patrick de Paula. Patrick de Paula domina a bola pela meia da intermediária, virando a jogada pelo grande círculo, encosta a bola para Benevenuto. Benevenuto faz um 2, combinando com Barleta. Olha onde o Barleta vem buscar aqui no grande círculo, a bola para Benevenuto. Benevenuto tabelando com Barleta, a bola vem na esquerda para o time do Sport, colocada agora na entrada da grande área. Dudu Teodoro se atirou, não houve nada. Contra-ataque alagoano. Bora o time do Galo da Pajussara, a bola tocada para Thiaguinho. Thiaguinho para Christopher. Christopher domina a bola pela minha direita, vira o jogo lateralmente na direita, deu para Danielzinho. Danielzinho aprofundou nas costas da defesa rubro-negra, chegou Thiaguinho, ingressou na grande área, preparou, vai bater, marcado por dois, cortou, perdeu o ângulo, ainda Thiaguinho com a bola dominada, atirou com curva pela linha de fundo. Tiro de meta para o Leão. 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Tony, toda hora é hora. 29 minutos do segundo tempo no Rei Pelé em Maceió. O Trapichão no bairro do Trapiche. O placar é CRB 1, Sport 0, rodada 28. Campeonato Brasileiro Série B. Daqui a pouco tem novidade ali no time do CRB. O Giovani já está ali à beira do campo. Vem para cortar a defesa rubro-negra. 29 minutos e meio aqui no segundo tempo. CRB 1, Sport 0. Tenta vir o time do Sport para o campo de ataque. A bola sobrou para a equipe do CRB. Aplica a finta, recolhe, escapa Pedro Castro. Pedro Castro vira a bola por dentro. Chegou no corredor central. Deu para Dada Belmonte. Dada Belmonte domina, pisa na bola, faz a manobra, virou lateralmente na esquerda. Entregou para Reverson. Reverson se aproxima da grande área com a bola dominada. João Neto pede na entrada da grande área. Faz a troca de passes da equipe do CRB. Bola para Dada Belmonte. Avisou que vai bater. Disparou de longe para longe. Bola foi embora pela linha de fundo. Tiro de meta para a equipe pernambucana. 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Meia hora, 30 minutos do segundo tempo. Campeonato Brasileiro no Rei Pelé em Maceió, CRB 1, Christopher, Sport 0.
3: 3 minutos do segundo tempo, Haroldo, pela Copa Sul-Americana no Morumbi. São Paulo e Boca Juniors vão empatando por 0-0. Lembrando que os argentinos venceram a primeira por 1-0.
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1: Haroldo Costa. Obrigado pelo carinho, amizade e audiência. Câmbio no CRB, Wallace.
0: Saindo camisa número 10, Danielzinho. Entrando com a 18, Giovani.
1: E vem o Sport para o ataque. Avança com a bola dominada pela ponta direita. Equipe pernambucana vai embora com a bola dominada na intermediária ofensiva. Balança na frente da marcação. Fernando Sobral. Fernando Sobral tentando no giro. Primeiro marcador. Ele arma a jogada para Barleta. Barleta domina a bola. Atirou com curva. Espalma o goleiro. Vitor Caetano. Ali estava o Dudu Teodoro para pegar o rebote, mas não pegou. E o chute foi do Barleta. Ele mais 10, o Wallace.
0: É o cara do Sport. Não tem como negar, né?
1: E olha, volta o Sport. Patrick de Paula tocou para Barleta. Barleta na entrada na grande área, Barleta tirou, passa à esquerda do gol, vai embora pela linha de fundo, tiro de meta, Wallace.
0: É pra mostrar como é que se faz, olhou pros atacantes, tem que ser assim. Agora na primeira conclusão, grande defesa do Vinícius, né? Agora até apareceu por ali o Dudu Teodoro, até pra ajudar não ajudou, né? Ele poderia ficar frente a frente com a bola, mas depois da defesa do Vitor Caetano, ele não conseguiu chegar na bola.
1: Bola trabalhada para o time do Esporte pelo grande círculo. Recolhe bola, Patrick de Paula. Patrick de Paula de primeira na cabeça do grande círculo. Entregando bola para Benevenuto. Benevenuto domina a bola pela intermediária. Ele recepciona, espera um pouco, rola a bola curtinha na meia direita. Deu para Fernando Sobral. Fernando Sobral lateraliza, deixa a bola curta aqui na intermediária para sair do jogo da equipe pernambucana. Toca na bola, Kaique. Kaique na cabeça do grande círculo. Empurra a bola agora para o avanço de Zé Gabriel. Zé Gabriel deixa a bola para Patrick de Paula. Patrick de Paula para Benevenuto. Benevenuto domina a bola pela meia direita. Ele primeiro passando a bola pelo grande círculo. Encosta a bola para Patrick de Paula. Patrick de Paula acionado no campo de ataque. Arma a jogada pela meia esquerda. Impulsiona o Leão no campo ofensivo. Faz a manobra aqui na meia esquerda. Recolhe, domina. Trabalha na intermediária. Kaique. Kaique virou meia. O passe agora para Patrick de Paula. Patrick de Paula para Kaique. Kaique agora virou lateral. Colocou na área para Dudu Teodoro. Dominou Dudu Teodoro. Sempre de costas para o marcador. 4 a marcá-lo. Ele retrai. Retrai da bola para Benevenuto. Benevenuto colocou para Barleta. Não conseguiu o domínio. Desfaz a trama. Defesa alagoana. 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Ralf de Carvalho, 32 do segundo tempo, CRB 1, Sport 0, Ralf.
2: Olha, como o Sport tem Barleta e o time está com compromisso de tentar o empate, a equipe do CRB está se posicionando para jogar de forma reativa, marca e parte no contra-ataque. Todo contra-ataque leva um certo perigo, mas o time do CRB deixou de ter as grandes oportunidades para finalizar. Quer dizer, o time do Sport não finaliza, o CRB agora não está conseguindo, então o jogo está nesse negócio de intermediária a intermediária, por enquanto.
1: 33, segundo tempo, placar de CRB 1, Sport 0. 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Alô, Vitor Tavares, um grande abraço. Bola solta no grande círculo, vai embora para o campo de ataque pelo CRB. Bola virada na intermediária, trabalha a jogada na metade do campo. Abertura na ponta esquerda, vai embora o time do CRB. Bola movimentada na canhota agora para Dada Belmonte. Se aproxima na grande área perigosamente, cruzou na pequena área. Nas mãos do goleiro Thiago Couto, agarra o goleiro do Sport. E já coloca o Leão na contraofensiva, empurra a bola para Carlos Depena. Depena caindo agora pelo lado esquerdo. Ele ficou ali na posição que era do Edson Lucas. O Edson Lucas foi embora. Não vai para frente, vai para trás. Carlos Depena. Depena larga a bola para a intermediária para sair do jogo da equipe do Sport. A bola tocada na intermediária defensiva agora para Zé Gabriel. Zé Gabriel de primeira pela meia esquerda. Empurra a bola curtinha na intermediária. Faz a manobra, manobrou para Kaique. Kaique para Depena. Depena recebe a bola pelo lado esquerdo. Espera um pouco Depena. Não vai para frente, vai para trás. Daqui a pouco tem Luizão no time do CRB. O eletrônico vai marcar o 35º minuto do segundo tempo com Emílio Bezerra na máquina de som da Rádio Jornal. Com Elivelton Henrique no Master Internacional. Coordenação técnica Josen, Josenberg Oliveira, Fabiano Lopes. Gerência de tecnologia de Jair Ventura. Domina a bola pelo grande círculo, vai embora aqui para o Sport, para o campo de ataque. A bola para Patrick de Paulo de primeira pela meia esquerda na intermediária. Ele faz a manobra, manobrou agora para Kaique. Kaique não vai para frente, vai para trás. Volta a bola para Patrick. Patrick para Kaique. Kaique domina a bola pela meia esquerda. Está fechado, baixou as suas linhas o time do CRB. O Sport tem a bola, mas não sabe o que fazer. Patrick de Paulo domina pelo corredor central, vira a jogada na meia esquerda para a meia direita. Entrega a bola para Augusto Pucci. Pucci toca na ponta direita, entregou para Fernando Sobral. Dominou Sobral, cruza na pequena área para Perotti de cabeça. Desequilibrado. A bola volta para Dudu Teodora. Ganha o escanteio na ponta esquerda. 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Campeonato Brasileiro no Rei Pelé em Maceió, CRB 1, Christopher, Sport 0, Marcelo.
3: Oi, Haroldo, nesse instante o CRB ocupa a 8ª colocação com 43 pontos, o Sport é 9º com 42. 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
1: Jornal, Haroldo Costa. Obrigado pelo carinho, a amizade e a audiência. Escanteio para o Sport, vai Depena para a cobrança, levanta Depena, a bola viaja na grande área, afasta a defesa alagoana. Volta o rebote, bola fora da grande área para Augusto Pucci. Pucci domina, desvencilha-se no marcador, atirou cruzado na entrada da pequena área, nas mãos de Vitor Caetano, agarra o goleiro do CRB. Câmbio no galo da Pajussara, o Alex.
0: Saindo com a camisa número 21, Pedro Castro, entrando camisa número 50, Luizão.
1: 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Neto Pessoa vai estrear já, né, Wallace?
0: Isso, com a camisa 19, está ali já prestes a entrar.
1: Ainda não jogou, não, né?
0: Não, é estreia.
1: Hereda, tocando a bola para Christopher para Hereda. Hereda domina a bola pela meia direita na intermediária ofensiva. Acelerou a jogada na entrada da grande área. Vai perigosamente o time do CRB. E o chute de longe para longe. A bola foi embora pela linha de fundo. Apenas o tiro de meta para a equipe pernambucana. Câmbio no Sport, Wallace.
0: Saindo com a camisa número 23, o Zé Gabriel. Ele está tirando o volante e colocando o atacante. Neto Pessoa fazendo a estreia com a camisa rubro-negra.
1: 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Agora ele tira um volante. Ralf fica só com Fernando Sobral ali como volante. E o Patrick de Paula, né? Patrick e Fernando Sobral. E coloca mais um homem de frente, que é o Neto Pessoa, Ralf.
2: Ele deixa o Depena de novo no meio. Coloca o Kaique como lateral esquerdo. E agora ele tira Zé Gabriel da cabeça de área para colocar o Neto Pessoa. Ele vai colocando, vai ver se acerta. O time do Sport está um tanto quanto desarrumado. Mas a gente está sentindo que os jogadores têm qualidade. Diminuiu o erro de passe. Agora o poder de criação e penetração do Sport, isso não apareceu no jogo ainda não. O Barleta e o Perotti, quando estava... O Barleta é quem foi insinuante e construiu jogadas quase que todas individuais para finalizar.
1: Ainda tem goleiro que quer fazer cera, né? Aí o Davi de Oliveira Lacerda, o árbitro do estado do Espírito Santo, foi lá no Vitor Caetano e disse, ó, vou te levantar aqui para não tirar um do teu time. Porque se você quiser fazer cera, vai ficar com um a menos, né, Wallace? Avisou para ele lá e ajudou ele a se levantar.
0: Ficou rapidinho, ele segurou, né? Impressionante. É muito rápido.
1: Ainda tem goleiro que quer fazer cera lá. Ele ainda quer criar uma situação de cera, mas o árbitro vai lá e avisa, ó. Eu vou te ajudar aqui para não tirar um do teu time. A bola trabalhada aqui na intermediária, pegaram pesado. Lance ríspido, lance forte, subiu Giovani, o cartão amarelo.
0: Giovani, camisa número 18, chegou forte ali no Fernando Sobral. Juizão marcou e apresentou o cartão.
1: Estamos com 39 minutos do segundo tempo. CRB tem 1, Sport 0. 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Ataca o Sport, bola para Barleta, cruza contra o corpo do marcador, brigando pela bola na entrada da grande área. Agora Benevenuto marcado por 3, aí é que é o perigo. Perder essa bola aí, deixar o espaço, armar no contra-ataque do CRB, enfiar a bola agora para a corrida ali da Belmonte. Recebeu na entrada da grande área, passa perigosamente João Neto para ele a bola, lançamento feito, dominou de bico de chuteira, cortou, preparou, perdeu o ângulo, Thiaguinho domina a bola, sai da área com a bola dominada, lateral de entrada da grande área pela direita, chega para dar o bote para cortar, Fernando Sobral, a bola vai para a lateral e a arbitragem marca, arremesso manual, lado direito, campo de ataque para a equipe Alagoas. Ana fazer a cobrança. 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Campeonato Brasileiro no Rei Pelé em Maceió. CRB 1, gol de Christopher. Sport 0.
3: Oi, Haroldo. Ontem no Independência, América Mineiro 0, São Bernardo 2, Botafogo de Ribeirão Preto 1, Goiás 3. 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
1: Jornal, Haroldo Costa. Amarelou o Alex Santos.
0: Isso, Fernando Sobral recebeu o cartão amarelo depois de falta dura em cima do Dadá Belmonte.
1: 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Mais cedo você acompanhou o Náutico 3, Operário também 3. Placar final nos aflitos. Um jogo que o Náutico vencia por 3-1. Com Alexandre Costa, Edinaldo Santos, Raldinei Alves, Ricardo Luiz e Marcelo Araújo. Detalhe, o Náutico vencia por 3-1 aos 45 do segundo tempo. Nos acréscimos, tomou 2 gols. 41, segundo tempo, placar de CRB 1, Sport 0. Ralf de Carvalho, vamos nos encaminhando aqui para o final do jogo.
2: O time do Sport fez modificações aleatórias. Na verdade, não construiu um time para...
1: Olha que bola para o Christopher. Recebeu na lateral da pequena área. Atirou na pequena área. A chance do gol. Defendeu Thiago Couto. Agarra o goleiro do Sport numa bola que o Christopher se apresentou na lateral da pequena área, Ralf.
2: Olha, se o CRB tivesse aproveitado 50% da chance que já teve no jogo... afora o gol que fez, o placar estaria 3-0 aí. porque o CRB está perdendo seguidamente. Então o time do Sport, que eu ia falar, era isso. Ele se fortaleceu até para se defender, porque está cheio de volantes, tem três volantes jogando aí no meio campo. Quer dizer, automaticamente o time não tem um jogador construindo jogada para os atacantes e tem três, quatro atacantes, mas não consegue a bola chegar trabalhada. E aí o CRB tem espaço nos erros do Sport.
1: 42 minutos do segundo tempo, placa de CRB 1, Sport 0. Recolhe a bola, time do Sport no campo de defesa, bola tocada para Patrick de Paula, domina Patrick de Paula, acelera o jogo na meia esquerda, entregando para Carlos Depena. Depena vai embora com a bola dominada, ele rompe a linha que divide o gramado e a fronteira inimiga. Preparação ofensiva, pisa na bola, Depena não vai para frente, vai para trás. Lembrando que o Sport chegou a balançar as redes no comecinho ali do segundo tempo, 2 minutos, mas havia um impedimento na jogada, o Perotti estava impedido lá no gol do Depena. Sacudida a bola na ponta direita agora para Dudu Teodoro, que está correndo pela ponta direita, colocou a bola para Perotti. Perotti tentou o giro, uma meia puxeta ali, não conseguiu o domínio da bola. Contra-ataque no CRB, bola para Christopher. Christopher rolando pela meia esquerda, um bolão agora para Giovani. Giovani virou na canhota para Dada Belmonte, vai engraçar na grande área, preparou, dominou, entrou na grande área, vai bater, bateu, foi bloqueado pelo Benevenuto. A bola vai embora pela linha de fundo, escanteio para o Galo da Pajuçara. 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Tony, toda hora é hora. 43, segundo tempo, placar de CRB 1, Sport 0 nesse clássico nordestino. Pernambucanos e alagoanos na Série B, rodada 28 do Campeonato Brasileiro. Próximo jogo do Sport é sábado, 16h30 na Ilha do Retiro, contra o Juventude. Estaremos juntos aqui na Rádio Jornal. Bola para Hereda, Hereda domina a bola aqui na entrada da grande área, diz que vai bater, preparou, deram espaços, bateu e o gol! Hereda! Do CRB! O Hereda disse tudo, eu vou chutar, e o Sport deixou. Não tinha ninguém pra combater, ninguém deu combate, ninguém fez nada. E o Hereda avisando, eu vou disparar, eu vou chutar. E chutou, e acertou o canto esquerdo de Thiago Couto. Hereda! Nasceu para o futebol no Náutico, teve uma passagem também pelo Sport. Acerta o chute na entrada da grande área e faz. Explosão da torcida do Galo da Pajuçara. Hereda, CRB 2, Sport 0. Hereda faz no Real em Maceió. A festa da torcida alagoana, a festa da torcida alvirrubra, a festa da torcida do Galo da Pajuçara. E tem mais do gol de Hereda. Com o Alex Santos.
0: É mais uma lei do ex aí, né? E você retratou muito bem. O Hereda, ele recebeu a bola sozinho, observou, ninguém deu a marcação. O Carlos de Pena ficou só observando. Aí o Hereda disse, já que não vem ninguém, eu vou entrar e vou chutar. Chutaço, lado esquerdo do Thiago Couto, que nada pôde fazer. Há uma vitória que praticamente sacramenta a vitória do CRB. Agora CRB 2, Sport 0.
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2: Garoto.
1: Oi, Ralf.
2: Olha, se pegar o vídeo desse jogo, especialmente o segundo tempo, vai ser uma aula de como desarrumar um time. Como tirar lateral, botar volante. Como botar volante e tirar meia. Então, o time do Sport deu uma aula de desarrumação. O que a gente pode dizer é que há uma desculpa para o treinador, porque eu creio que ele não conhece ainda o elenco do Sport.
1: E atenção, a Jornal marca o tempo de jogo. 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É o segundo tempo. Campeonato Brasileiro no Rei Pelé em Maceió, CRB 2, Christopher e Hereda. Sport 0, Marcelo.
3: Oi, Haroldo, tem abertura de placar no Morumbis, com Lozano aos 14 do segundo tempo. O Boca Juniors amplia a vantagem. São Paulo 0, Boca 1, no agregado 2-0.
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1: Haroldo Costa. Bola sobra na entrada da grande área, Patrick de Paula e o gol! O gol!

0: 16 minutos do segundo tempo. De primeira, Patrick de Paula acertou o chute. Numa bola rebatida pela defesa do Galo, Patrick de Paula acerta o canto direito de Vitor Caetano. Explosão da torcida rubro-negra. Campeã brasileira de 87 da Copa do Brasil de 2008, Patrick de Paula diminui e faz no Rei Pelé em Maceió. CRB 2, Sport 1. E tem mais do gol de Patrick de Paula com o Alex Santos.
1: A jogada aqui começou pelo lado esquerdo. Depena lançando dentro da grande área. A defesa do CRB rebateu e a bola apareceu ali na frente, esperando somente ser chutada. Então, Patrick de Paula, que chutaço, um golaço no Rei Pelé, pegando muito bem de perna esquerda, indefensável para o Vitor Caetano. Diminui o Sport. Agora CRB 2, Sport 1.
0: 47. Vamos entrar no 48º minuto do jogo, aí teremos 2 minutos para terminar. Placar de CRB 2, Sport 1. O gol do volante Patrick de Paula, Ralf de Carvalho em Maceió.
2: Pois é, ele pegou com rara felicidade uma bola de rebote. A segunda bola que o CRB não abafou. Ele veio na corrida e do jeito que veio ali na meia-lua, ele deu a cacetada. Ficou melhor assim, porque pelo menos tem um gol de honra do Sport. Agora, o Sport vai para cima. Ainda tem mais de um minuto. Pode ser que consiga empatar no abafa.
0: É, vai tentar o feito que o Operário fez nos aflitos, né? Tava 3-1 e conseguiu 3-3. O Leão luta pelo empate. Bola para Dudu Teodoro. Lateral de entrada de grande área pela direita. Ele cruza contra o corpo do marcador. A bola vai na lateral. Arremesso manual ao lado direito. Campo de ataque para a equipe pernambucana. 48-45. Lateral cobrado para Pucci. Pucci ganha o fundo do campo ali. Perdeu o contato. Proteção da defesa lagoana. A bola foi embora pela linha de fundo. É só tiro de meta. Reposição de bola para o goleiro Vitor Caetano do Clube de Regatas Brasil. Vai cobrar a equipe regatiana. Placar de CRB 2, Sport 1. Vamos para o último minuto. Último minuto. Se o goleiro demora muito, era escanteio. Bateu rápido ali o tiro de meta. Sacudida a bola de goleiro para goleiro. Vai chegar no Thiago Couto. Agora, faltando 40 segundos. O CRB, o banco inteiro, que é o fim do jogo. O Sport vai para o ataque. Bola trabalhada para Carlos Depena. Depena domina a bola pela esquerda. Acelera a jogada na canhota. Deu de graça essa bola no peito de Hereda. Hereda domina a bola para a intermediária. Rapidamente colocando a bola pelo grande círculo. Vai embora a equipe do CRB para o campo de ataque. O Sport não tem tomado aquele segundo gol lá do Hereda, que deram espaço, né? O jogo estaria empatado. Lá vem bola para o time do CRB na intermediária. Conduzindo, trabalhando, jogada no corredor central, Thiaguinho, toca a bola para trás, agora o CRB tem a bola, vai terminar, 49-40, o CRB começa tudo de novo, a bola recuada para o goleiro, tem que pressionar lá, pressionar o Vitor Caetano, Perotti vai, já cansadão lá para frente dele, bico para frente, a bola rifada, vai sobrar na intermediária para o time do CRB com o Dadá Belmonte, Dadá Belmonte domina a bola aqui na frente da grande área, fez o passe, saiu na cara do gol, o CRB tem a chance, a bola batida, passa na frente do gol, vai embora pela linha de fundo, tiro de meta, ninguém mexe mais na bola em Maceió. CRB 2, Sport 1. Sport volta derrotado na 28ª rodada, na rodada 28 da Série B, neste jogo no Rei Pelé em Maceió. O Alex Santos.
1: É a primeira derrota sob o comando do técnico Mariano Souto. Valendo Sosso, o Sport que agora enfrenta a equipe do Juventude no próximo sábado na Ilha do Retiro. Enquanto a equipe do CRB vai até o Moisés Lucarelli encarar a Ponte Preta, Haroldo.
0: Sábado, 4:30 da tarde, Ilha do Retiro, Sport Juventude, rodada 29 do Campeonato Brasileiro Série B. Obrigado a você pelo carinho, pela amizade, pela audiência. Vem aí o nosso resumo final, a apresentação Marcelo Araújo, vai até 11:30 da noite. Então a gente pisa no acelerador aqui, às 11:30 teremos veiculação de A Voz do Brasil. Que Deus abençoe a sua noite de terça-feira, a sua semana. E muito obrigado mais uma vez pelo carinho, pela amizade, pela audiência. Que Deus abençoe você e sua família. Lamentavelmente, derrota do Sport nesta segunda partida sob o comando de Mariano Sosso. Vitória alagoana, vitória do CRB fazendo a festa em Maceió. CRB 2, Sport 1. A bola está com você, professor!
3: Valeu, Haroldo. Grande abraço, bom descanso. É o maior gol do mundo. Narrou a derrota do Sport 2-1 para a equipe do CRB. 11:02.
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3: Agora 23 horas e 6 minutos.
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3: Marcelo Araújo. 23 horas e 7 minutos. Haroldo Costa.
4: É, só me permita aqui rapidinho. Muita confusão no final no Repelé, hein? Muita confusão. Correria, bombas sendo atiradas, a polícia tendo muito trabalho, as organizadas de esporte CRB, olha aqui, uma bomba acaba de explodir agora no meio da torcida organizada do esporte, é, muita confusão no Rei Pelé, inclusive os jogadores do CRB estão olhando, assistindo nas arquibancadas a correria das torcidas nas arquibancadas do Rei Pelé, lamentavelmente muita confusão no fim de jogo no Rei Pelé. Obrigado, Marcelo.
3: Infelizmente. Obrigado, Haroldo. Muito obrigado. Mais uma cena lamentável, né? 23 horas e 7 minutos.
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3: Ao lado de Emílio Bezerra, Guga Laruso e também Elivelto Henrique nos trabalhos técnicos, na redação José Roberto. Como Haroldo já adiantou, né, nós temos a Agência Nacional Voz do Brasil, às 23h30, temos as inserções, temos ainda Edinaldo Santos, e aí vamos colher a palhinha do Ralf de Carvalho, que óbvio vai repercutir muito mais na nossa programação. Qual a imagem, Ralf, que fica dessa derrota do esporte para o CRB em Maceió, Ralf?
6: De que o time do esporte vai ter que ser rearrumado para voltar a jogar bem. Porque hoje aqui, o time do CRB foi melhor o tempo todo. O Sport até deu um lampejo de melhoria no intervalo, com algumas modificações que foram feitas, a entrada de Fernando Sobral, de Dudu Teodoro no intervalo e de Augusto Pucci. Porque o Aju jogou mal, estava jogando mal. O meio-campo da equipe do CRB engoliu o meio-campo do Sport. O meio-campo do Sport formado com Zé Gabriel, Biel e Depena. Ninguém jogou bem nesse meio-campo. No primeiro tempo, o CRB dominou ali. Agora, o CRB fez 2 gols e teve oportunidade para fazer 3 ou 4, porque perdeu gols um atrás do outro. O time do Sport foi mal defensivamente. O time do Sport foi mal na marcação do meio campo, na construção de jogo, e foi nas finalizações também, porque o Perotti está numa fase que não está com boa pontaria, e Barleta foi o único jogador que tinha que buscar a bola para poder finalizar e chutar em gol. O Barleta acabou extenuado, cansado, porque correu praticamente sozinho. Então o Sport tem que fazer um time, o Mariano Souza agora, para que o meio campo produza a bola para os atacantes. É um sacrifício ser atacante do Sport jogando como jogou hoje aqui. Então, para simplificar, o time do Sport teve modificação. A Ju, que jogou mal, entrou Pucci, jogou melhor. O técnico trocou, tirou o lateral esquerdo, Edson Lucas, para botar Patrick de Paula. Tirou Zé Gabriel para botar Neto Pessoa. Tirou Biel para botar Dudu Teodora. Tirou Diego Hernandes para botar Fernando Sobral. Então o time terminou jogando, o placar foi 2-1, com o goleiro Thiago Couto, a Augusto Pucci, Benevenuto, Kaique e Depena de lateral esquerdo. É um jeito de desarrumar o time, as mudanças feitas no segundo tempo. O meio campo ficou com Fernando Sobral, Patrick de Paula, que fez o gol de honra do Sport, e o ataque com 4 jogadores. Dudu Teodora, Perotti, Barleta e Neto Pessoa. O treinador ia botando atacante, ia tirando os jogadores da função. Ele tirou, por exemplo, o Edson Lucas para botar o volante Patrick de Paula. Depois, ele tirou Zé Gabriel, cabeça de área, para botar Neto Pessoa. É aquela história de time desesperado. e o Sport não está para isso ainda. E tem à disposição bons jogadores. O que a gente acha que Mariano Souza errou tanto? Porque ele ainda não conhece o elenco. Foram mudanças, entraram jogadores bons, mas o time ficou desarrumado. Então o time do Sport não conseguiu organizar o jogo. E o CRB ganhou com relativa facilidade. O CRB, no segundo tempo, baixou as linhas e foi jogar na base do contra-ataque. E cada contra-ataque era um perigo de gol. O primeiro gol do CRB foi de Christoph, aos 15 do primeiro tempo, numa jogada em que Mikael fez a parede e o jogador Christoph veio na corrida e chutou a bola no cantinho, fazendo 1 a 0. Isso no primeiro tempo. No segundo tempo de partida, o gol de Hereda, que tinha entrado no lugar de Kevin no CRB. Hereda fez o segundo gol e Hereda telegrafou: olha, eu vou fazer o gol. Ele foi se aproximando da meia-lua, foi entrando, entrou, chegou na frente da área, ninguém combateu, ninguém bloqueou, ele deu um petado no canto e fez o gol. Foi fácil para o CRB. E o gol de Patrick de Paula foi um rebote. O Sport atacou, a defesa do CRB cortou e o Patrick pegou na veia. Um gol lindo, aos 46 minutos. Mas o Sport deixou muito a desejar, foi um time desarrumado e a gente sentiu que o Mariano Sosso ainda não sabe quem é quem no elenco rubro-negro. Repito, Sport 1, CRB 2. O David Oliveira Lacerda fez uma boa arbitragem, só que ele poupou de expulsar o jogador, o Bressan, da equipe do CRB, que deu um soco na boca do Perotti. Era para ser expulso, o juiz deu só o amarelo. Mas tudo bem, tá aí, o Sport tem jogadores em casa, o trabalho agora vai ser arrumar o time para o time jogar, alimentando bem, defendendo bem. O time do Sport hoje foi uma demonstração clara que precisa realmente de nova arrumação. Gente, obrigado a todos, que fiquem com Deus. Ponha Jesus Cristo no coração, Marcelo.
3: Tá certo, Ralf. Um grande abraço, bom descanso. O Ralf vai repercutir muito mais amanhã no Bate e Rebate às 10h45 e no seu comentário às 13h05. 11h14 agora.
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por ter marcado um gol logo no primeiro minuto da partida com o Vinícius, que estava também muito bem na partida. E o Náutico desenvolveu um bom futebol, poderia ter feito mais dois, mais três, teve chance para isso e terminou não fazendo. Aí o que é que acontece? O time do Operário, que não saía do seu próprio campo de jogo, encurralado pelo Náutico, conseguiu espaços cedidos pela marcação do Náutico, pela deficiente marcação do Náutico. Com esse espaço, eles foram para cima, acreditaram e terminaram fazendo o gol de empate da equipe do Operário. Esse gol de empate, minha gente, já aconteceu bem no finalzinho, exatamente aos 47 minutos, nos acréscimos do primeiro tempo. Gol marcado pelo Vinícius Diniz de cabeça, no lance que ele sobe sozinho, com absoluta tranquilidade, e termina botando a bola no fundo das redes. Então o Náutico não foi o mesmo Náutico dos primeiros 30 minutos. Caiu a produtividade do Clube Náutico Capibaribe. O time estava se impondo bem, estava jogando bem. O time estava com objetividade dentro de campo, mostrando-se bem competitivo no jogo. Enfim, estava organizado, disciplinado, produtivo. Mas terminou diminuindo esse ritmo, terminou deixando o time do Operário gostar do jogo. O time do Operário foi se organizando, foi equilibrando a partida, já teve chance também em duas oportunidades. E aí, quando chegou o tempo de 47 minutos, aconteceu o gol de empate da equipe do Operário. Primeiro tempo termina com o placar de um tento a um, e com a nossa observação no intervalo de primeiro para segundo tempo, que o Náutico precisaria retomar esse pique, essa velocidade, e não dar espaço como estava dando a equipe do Operário na parte final do primeiro tempo. No segundo tempo, as coisas acontecem da mesma forma. O Náutico tentou imprimir o mesmo ritmo do primeiro tempo, mas não conseguiu. E o time do Operário continuou crescendo, continuou equilibrando o jogo, se acertando dentro das quatro linhas do gramado, e é exatamente isso que aconteceu. O time do Operário foi crescendo no jogo, mas o Náutico não abdicou do ataque. Mesmo tendo caído de produção, o Náutico não abdicou do ataque e consegue fazer 2-1 no segundo tempo. Começa, portanto, o Náutico desempatando a partida. Esse gol do Náutico foi marcado de pênalti pelo Jean Carlos. O próprio Jean Carlos sofreu o pênalti. Achei uma marcação duvidosa do VAR, mas tudo bem, marcou. E o Jean Carlos foi lá com categoria, bateu e fez o segundo gol da equipe do Clube Náutico Capibaribe. 2-1 era para ter dado uma tranquilidade maior. E realmente deu, mas o Náutico ainda continuou devendo, sem imprimir o mesmo ritmo do início da partida. Mas conseguiu fazer o terceiro gol com Danielzinho, primeiro toque que ele teve na bola, né? Ele entrou no segundo tempo. Danielzinho marcou o gol aos 42 minutos para a equipe do Clube Náutico Capibaribe. Náutico 3-1. Eu já dizia durante a jornada que era para cá, para realmente matar a partida. Mas o que é que aconteceu? Aos 48 minutos, e olha que eu tinha alertado, só se o Náutico novamente terminar deixando empatar ali nos acréscimos. E é o que aconteceu, lamentavelmente. Aos 48 minutos, vejam vocês, aos 48 minutos, o time do Operário consegue empatar a partida. Num golaço, numa cobrança de falta sensacional, deslumbrante, falta de categoria colossal, ele bota a bola no, bem perto do ângulo do goleiro Muriel, ficou difícil para defender uma bola daquela. Golaço do jogador Bosquila cobrando falta. E aos 49, esse gol foi aos 48, e aos 49 o time do Operário consegue empatar. Mais uma falha drástica do sistema de marcação do Clube Náutico Capibaribe, que terminou errando, e o time do Operário foi levando a bola de pé em pé até a entrada da área. Quando acontece o lançamento para a grande área, quem está lá é o Cueno, que botou a bola para dentro e garantiu o empate em cima do Clube Náutico Capibaribe, no Estádio dos Aflitos. É isso que aconteceu, minha gente. O Náutico, cheio de altos e baixos, isso, essa irregularidade, a gente tem falado muito disso, tem que parar com isso. Hoje não tivemos grandes exibições dos jogadores do Clube Náutico Capibaribe, mas nós tivemos um primeiro tempo maravilhoso que poderia ter dado sequência a isso e não conseguiu. Porque aquela tão propalada falácia, né, de Hélio dos Anjos, de que o seu sistema de jogo é para a partida inteira, que aquela intensidade tem que ser o jogo todo, que o Náutico não abre mão disso, não é o que vem acontecendo ultimamente, gente. Porque ninguém consegue segurar aquele ritmo de jogo o tempo todo. É muita intensidade para conseguir isso. E aí termina sempre assim,
termina deixando espaço para o time adversário,

0: que chega e termina botando bola nas costas da zaga do Clube Náutico Capibaribe. O Hélio dos Anjos terminou sendo expulso no final do jogo, depois da marcação do terceiro gol do time do Operário, e ele mereceu o cartão vermelho. Primeiro pela reclamação absurda que ele fez da marcação da falta que redundou no segundo gol do time do Operário, mas mesmo que tenha acontecido alguma falha naquele lance, não era para Hélio dos Anjos ter entrado no gramado e ter tido aquele tipo de procedimento. Lamentável o que aconteceu, terminou tomando cartão vermelho. A situação dele se complica cada vez mais no Clube Náutico Capibaribe e a gente não sabe aonde vai. Falaremos mais desse jogo, dos detalhes técnicos, inclusive, amanhã, dentro das nossas resenhas esportivas. Estamos concluindo nossos trabalhos. Muito obrigado a todos pela audiência, pelo carinho. Um abraço, torcedor alvirrubro, que vai dormir chateado com o resultado desse jogo. Placar de 3-3, 3 gols do time do Operário, sendo 2 nos acréscimos do segundo tempo. Que bobeira fez o Clube Náutico Capibaribe ao ceder esse empate. Complicou e muito a situação do Náutico na tabela de classificação, descendo aí para 14º lugar, e a situação ainda pode piorar. Obrigado, minha gente, um grande abraço a todos. Vem aí Marcelo Araújo com a sequência do resumo final. Um abraço, obrigado. Nas voltas que a bola dá, certamente nos encontraremos aqui no microfone líder da sua Rádio Jornal. Alô, Marcelo Araújo.
1: Alô, Edinaldo, grande abraço, bom descanso. Edinaldo Santos, olha, o São Paulo estava perdendo para o Boca por 1-0, mas conseguiu aos 91 empatar o jogo com o zagueiro Duarte. Lembrando que o São Paulo teve um gol impedido, né, do Rian Francisco. Então, São Paulo 1, Boca 1, faltam 3 minutos nos acréscimos, São Paulo precisa fazer um gol para levar para os pênaltis. O Boca está classificando para as semifinais. 11 horas e 26 minutos agora.
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1: Um dos assuntos do balanço de notícias para esta quarta-feira, às 16h. Quais os riscos da anestesia? A morte de uma influenciadora finlandesa que supostamente perdeu a consciência durante a anestesia antes de um procedimento estético, segundo os pais dela, reacendeu o alerta sobre a segurança desses procedimentos. Embora os medicamentos anestésicos modernos sejam considerados seguros pela medicina, intervenções sem planejamento adequado trazem riscos graves que todo paciente precisa conhecer. 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
2: 11 horas e 29 minutos.
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2: Você ouviu o CRB 2, Esporte 1, com Haroldo Costa, Ralf de Carvalho e o Alex Santos. Náutico 3, Operário de Ponta Grossa 3, com Alexandre Costa, Edinaldo Santos, Raldinei Alves e Ricardo Luiz. O Esporte fica na nona colocação com 41 pontos, a 5 pontos do G6. O Atlético Goianiense é sexto com 46. O Náutico é 14º com 38 pontos ganhos. E fica mais próximo, obviamente, ao Z4, né? Está a 8 pontos do Avaí, que é o último colocado, que é o 17º colocado com 30 pontos. Obrigado, Emílio Bezerra, Guga Laruso, também Elivelto Henrique, Rafael Moreira e Eudes Soares nos trabalhos técnicos, José Roberto na redação. Você continua na programação da Rádio Jornal, vem aí a Agência Nacional Voz do Brasil, em seguida Leonardo Boris com o Rei Convida, com a Madrugada Amiga. Grande abraço e um ótimo final de noite para você.
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0: 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As notícias do governo federal que movimentaram o país no dia de hoje.
4: Olá, uma boa noite.
5: Boa noite para você que nos acompanha em todo o país.
4: Terça-feira, 15 de setembro de 2026.
5: Vamos aos destaques do dia.
4: A infraestrutura por trás da tela. Data centers mantém o mundo conectado.
5: E Brasil sanciona a lei que cria regime tributário especial para a instalação desses espaços no país.
4: É o Redata. A medida prevê incentivos fiscais e o uso de energia renovável. Pablo Mundim.
6: A nova legislação também contempla serviços de computação em nuvem e operações de inteligência artificial, como treinamento e geração de respostas por modelos de IA.
5: Produção agrícola e pecuária.
4: Brasil colheu cerca de 361 milhões de toneladas de grãos na safra 2025-26, 2,6% a mais em relação à anterior.
5: E produção de carnes deve ultrapassar 34 milhões de toneladas em 2026 e 2027. Natália Kozlik.
7: De acordo com a Conab, o resultado permitirá um aumento nas exportações sem comprometer o abastecimento do mercado interno.
4: Um refúgio científico no meio da Amazônia.
5: Às margens do Lago Tefé, a biblioteca reúne mais de 28 mil obras ligadas à região. Cleide Lopes.
8: Localizada em uma região cercada por áreas protegidas, ela é o único local com conteúdo científico em um raio de mais de 500 quilômetros.
4: Hoje na apresentação, Luciana Vasconcelos e Nazi Brum.
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4: Sancionado o regime especial de tributação para serviços de data centers, o Redata.
5: A lei prevê incentivos fiscais e suspende a cobrança de tributos federais para a compra de equipamentos destinados à instalação, ampliação e modernização dos centros de tecnologia, os data centers.
4: Uma das obrigações das empresas é o compromisso com a sustentabilidade e o uso de energia limpa.
5: Mas você sabe o que são os data centers? Vamos entender na reportagem de Pablo Mundim.
6: Data centers são estruturas que armazenam, processam e gerenciam grandes volumes de dados e aplicações digitais. O Brasil passa a ter um regime especial de tributação para estimular a instalação de data centers no país. A nova lei cria incentivos fiscais para a compra de equipamentos usados nesses centros de processamento de dados. Para ter acesso aos benefícios, as empresas terão de cumprir contrapartidas. Entre elas, reservar pelo menos 10% da capacidade de processamento para o mercado interno, utilizar energia de fontes limpas ou renováveis e investir no país. Também haverá exigências de eficiência no uso da água para o resfriamento dos equipamentos. O secretário-executivo do Ministério da Fazenda, Rogério Seron, destaca o papel dessa medida na indústria 4.0.
9: É uma crítica muito recorrente quando se discute data centers, a questão do consumo excessivo de água e que isso pode ser um problema. As novas soluções já que se chamam de circuitos fechados, o projeto endereça isso de uma forma muito adequada. Então, o consumo de água não será um problema. E a energia, a nossa energia, sim, esses data centers consomem muita energia, mas diferente do resto do mundo, aqui a gente produz energia limpa, de baixo carbono e renovável. Então, novamente, isso não vai ser um gargalo, vai ser uma grande oportunidade.
6: A nova legislação também contempla serviços de computação em nuvem e operações de inteligência artificial, como treinamento e geração de respostas por modelos de IA. Segundo o ministro do Desenvolvimento, Indústria, Comércio e Serviços, Márcio Elias Rosa, o regime prevê a suspensão por 5 anos de tributos na compra de componentes eletrônicos e outros equipamentos de tecnologia da informação e comunicação.
10: Há uma suspensão dos tributos federais. Nós temos a expectativa de que estados nos acompanhem, que os municípios nos acompanhem, mas o fato é que há uma suspensão dos tributos federais sempre que o produto não tiver produção nacional equivalente, desde que seja destinado para o ativo, né, imobilizado desses investimentos, e vale por 5 anos. Ou seja, nós estamos em face de uma grande inovação.
6: A entrada no programa dependerá de autorização do Ministério da Fazenda e as empresas precisam estar em dia com os tributos federais. Reportagem Pablo Mundim.
11: A gente acabou de falar dos incentivos aos data centers, aqueles galpões gigantes, verdadeiros supercomputadores que fazem a mágica da internet acontecer hoje em dia, guardando nossas fotos e fazendo funcionar a inteligência artificial.
5: Mas para entender como a gente chegou até aqui, vale a pena voltar um pouquinho no tempo e ver como a internet evoluiu ao longo das décadas.
11: Quem é dessa época vai lembrar. 30 anos atrás, navegar na web era aquela novela da conexão discada, cheia de bips, chiados e paciência.
5: Pois é, Nazi, de lá para cá tudo mudou. Hoje, mais de 90% dos brasileiros estão conectados. E aquela internet lenta deu lugar a uma rede rápida, que está na palma da mão, no celular, no trabalho e no nosso dia a dia.
11: Pois é, confira os detalhes dessa evolução na reportagem de Gabriela Noronha.
12: Quem lembra desse som inconfundível da conexão discada? Há cerca de 30 anos, esses bips e chiados significavam que alguém estava se conectando ao mundo novo. No Brasil, a internet começou a se popularizar no final dos anos 90 por meio de modems ligados à linha telefônica. Só na década de 2000, com a introdução da banda larga, foram possíveis conexões mais rápidas e estáveis, como explica Giovanni Almeida, professor da Faculdade de Ciências e Tecnologias em Engenharia da Universidade de Brasília.
13: No início, era a tecnologia discada. Então, quem poderia ter acesso à internet era quem tinha um telefone em casa. E depois, então, começa a ter uma evolução, que é quando surge a tecnologia que a gente, né, chama de rede de telefonia celular. Então, se tem desde a primeira geração, né? É por isso que tem 1G, 2G, 3G, 4G e hoje 5G. Aí, a partir da tecnologia 4G, é que ficou mais forte, aí coincide com o uso do smartphone, surgimento do smartphone, que aí permite que hoje a gente tenha, né, esse acesso na palma da mão.
12: Com a expansão da infraestrutura de internet e a diversificação das tecnologias, cerca de 169 milhões de pessoas no Brasil já estão conectadas hoje. Segundo dados do Instituto Brasileiro de Geografia e Estatística, o IBGE, mais de 90% da população já tem acesso à rede. O que muitos não sabem é que, embora o destino final seja a tela do celular ou do computador, o caminho percorrido pelo sinal varia entre a fibra ótica, a rede móvel e o satélite. De acordo com Thiago Brown, assessor do Departamento de Investimento e Inovação do Ministério das Comunicações, cada tecnologia atende a uma realidade geográfica e a diferentes necessidades de uso.
14: O que é muito importante a gente ter em mente é que todas essas tecnologias, seja satélite, telefonia móvel ou fibra ótica, elas se complementam, né? Então, naquela região onde é mais difícil chegar a fibra ótica, a gente consegue, através de uma comunicação telefonia móvel, levar conectividade banda larga para a população. E aí, mais difícil ainda, aquela região mesmo remota, de rural, de fronteira, por exemplo, em estados que tem muita densidade de floresta, mas existe gente morando ali, existem brasileiros morando ali, a gente tem a solução via satélite para levar também.
12: O assessor do Ministério das Comunicações destaca ainda que, para além das experiências cotidianas, redes estáveis e ultrarrápidas permitem o acesso a serviços públicos digitais, como telemedicina e conteúdos educativos.
14: Com a chegada da internet de alta velocidade, a gente consegue levar saúde. Um especialista da área médica consegue fazer o atendimento desse brasileiro que está numa região rural, por exemplo, né? E aí, acesso à educação nem se fala, né? A internet hoje tem todo o conteúdo de todos os tipos.
12: Para mais informações sobre as tecnologias disponíveis e a qualidade dos serviços prestados, basta consultar a página da Anatel na internet no endereço anatel.gov.br. A agência regula e fiscaliza o setor de telecomunicações, estabelecendo normas técnicas e mediando conflitos entre consumidores e operadoras. Reportagem Gabriela Noronha.
5: O Brasil colheu cerca de 361 milhões de toneladas na safra 2025-26, segundo estimativa da Companhia Nacional de Abastecimento, a Conab.
11: O volume representa alta de 2,6% em relação à temporada anterior. A área plantada também deve crescer, chegando a 83,5 milhões de hectares. Confira na reportagem.
15: A produção brasileira de grãos na safra 2025-2026 fechou o ciclo estimado em 361 milhões e 700 mil toneladas, segundo a Companhia Nacional de Abastecimento, a Conab. É o 12º e último levantamento para o período de setembro do ano passado a agosto deste ano. Os números mostram um aumento de 2,6% em relação à temporada anterior. A área de plantio estimada é de 83 milhões e 500 mil hectares, crescimento de 1,7% em comparação com o ciclo anterior. Os maiores aumentos de área estão nas lavouras de soja e milho. Segundo Nayara Bittencourt, diretora de Política Agrícola e Informações da Conab, as condições climáticas contribuíram para os dados estimados.
16: Então, em relação à soja, nós temos 180,4 milhões de toneladas colhidas. Esse resultado ele decorre tanto de uma expansão de área plantada e também das condições climáticas que foram bastante favoráveis nesse ano, com uma boa produtividade do ciclo. O milho também é uma cultura de destaque aqui, com 144 milhões de toneladas, também com condições climáticas bastante favoráveis nas principais regiões produtoras.
15: A Conab também apresentou uma estimativa para a próxima safra, de 2026 a 2027. A produção brasileira pode chegar a 366 milhões e 600 mil toneladas de grãos. Soja e milho apresentam tendência de crescimento. De acordo com a Conab, o resultado projetado reflete uma maior área semeada, o que compensa uma ligeira perda esperada na produtividade média nacional das lavouras. Quem comenta é o presidente da companhia, Silvio Porto.
17: Nós estamos apresentando aqui uma expectativa de crescimento de área praticamente para todas as culturas, mas nós estamos identificando uma redução de área no Rio Grande do Sul, mas nós estamos identificando também uma compensação dessa redução em outros estados.
15: O IBGE, que faz um levantamento anual da safra, estima para 2026 uma produção agrícola de 352 milhões e 900 mil toneladas, 2% acima do resultado registrado em 2025. Arroz, milho e soja representam 92,9% da produção estimada e ocupam 87,4% da área a ser colhida. Entre as regiões, o Centro-Oeste apresenta a maior estimativa de produção, seguido por Sul, Sudeste, Nordeste e Norte. E Mato Grosso é o maior produtor, com 32,1%, seguido por Paraná, Rio Grande do Sul, Goiás, Mato Grosso do Sul e Minas Gerais. Com locução de Thaís de Araújo, reportagem Luciana Colares de Holanda.
5: No mercado de carnes, também há projeção de alta nos próximos anos.
11: Segundo a Conab, o resultado será puxado pela produção de carne suína e de frango em 2026 e 2027.
7: Segundo projeções da Conab, Companhia Nacional de Abastecimento, a produção brasileira de carnes deve ultrapassar 34 milhões de toneladas neste ano e no próximo. O valor é 2% maior que o volume obtido em 2025 e foi influenciado sobretudo pela avicultura de corte e a suinocultura. De acordo com a Conab, o resultado permitirá um aumento nas exportações sem comprometer o abastecimento do mercado interno. Os dados divulgados nesta terça-feira também estimam alta na produção de ovos no país nos próximos anos. A publicação completa pode ser acessada no endereço www.gov.br/conab. Natália Koslick para a Voz do Brasil.
5: Atenção, participantes da Prova Nacional Docente.
11: O Instituto Nacional de Estudos e Pesquisas Educacionais Anísio Teixeira, o INEP, recomenda aos inscritos consultar com antecedência o local de prova, que será aplicada no próximo domingo, 20 de setembro.
5: As informações estão disponíveis no cartão de confirmação da inscrição no sistema PND.
11: Os portões serão abertos ao meio-dia, no horário de Brasília, e fechados pontualmente à 1 da tarde.
5: O resultado final está previsto para 15 de dezembro.
11: Mais informações em pnd.inep.gov.br.
5: Dicas do Enem.
18: Oi, meu nome é Davi Enzo e a minha pergunta é: quantas horas por dia eu preciso estudar?
5: A professora de Biologia Maria Antônia Ferreira vai responder essa dúvida. Vamos conferir.
19: Para essa pergunta, não existe uma resposta exata, porque isso é muito individual de cada um. Eu diria para vocês focarem mais em qualidade de estudo e menos em tempo. Porque, por exemplo, se você estudar 2 horas por dia, mas essas 2 horas forem bem proveitosas com foco total, é mais eficiente do que 5 horas toda hora oscilando o foco. Então, eu acho que assim, o máximo possível que você consiga manter um bom rendimento, um bom foco ali nesse tempo de estudos. Lembre-se, no dia da prova vocês estarão realizando exercícios, vocês precisam estar preparados para responder questões. O Enem é muito mais do que simplesmente decorar um monte de teoria. Ele é uma prova de leitura, interpretação e preparação para responder exercícios.
5: As provas do Enem vão ser realizadas nos dias 8 e 15 de novembro. 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Um local de conhecimento no interior do Amazonas, onde é possível acessar obras dos primeiros cientistas que pesquisaram a região.
11: Biodiversidade, populações ribeirinhas e recursos naturais estão entre os temas das pesquisas.
5: A biblioteca que fica em Tefé é um convite para pesquisadores, estudantes e qualquer pessoa que queira saber mais sobre a Amazônia brasileira.
11: Ela é um centro de pesquisa de excelência vinculado ao Ministério da Ciência, Tecnologia e Inovação.
20: Preservar a Amazônia é garantir vidas no planeta, mas para preservar é preciso conhecer, e é justamente esse o objetivo da biblioteca Henri Waterbeats. Às margens do Lago Tefé, no Amazonas, a biblioteca conta com 28 mil obras científicas dedicadas à região. Mais do que reunir livros, a biblioteca é há mais de 3 décadas uma guardiã da memória científica da Amazônia. A bibliotecária Graciete do Socorro Rolim conta um pouco sobre a sua história.
21: Nós temos vários títulos de vários viajantes naturalistas que andou aqui pela região amazônica. Se você quiser fazer uma pesquisa histórica, dos primeiros estudos relacionados aqui na região, tanto na parte de biologia, botânica, zoologia, arqueologia, a parte da antropologia, esses livros, eles são fontes riquíssimos dessas informações.
20: O acervo conta com publicações sobre a conservação da biodiversidade, uso sustentável dos recursos naturais, estudos sobre populações ribeirinhas e diversidade socioambiental. A biblioteca é uma fonte de consulta para pesquisadores, estudantes e profissionais de diversas áreas. Localizada em uma região cercada por áreas protegidas, ela é é o único local com conteúdo científico em um raio de mais de 500 quilômetros, como explica Graciete do Socorro Rolim.
21: Além da importância dela científica, né, o lugar é muito bonito. Tem os janelões de vidro. Então, dá a vista direta para o Lago Tefé. A vista é muito linda.
20: Para saber mais sobre a biblioteca Henry Water Beats, é só acessar a página mamirauá.org.br. Reportagem Cleide Lopes.
5: Os gabaritos preliminares do Exame Nacional de Avaliação da Formação Médica, o ENAMED, e da primeira etapa do Revalida já estão disponíveis para consulta.
11: O prazo para apresentar recursos termina nesta quinta-feira, dia 17 de setembro.
5: As versões definitivas do gabarito oficial da prova, objetiva e o resultado definitivo, serão publicados no dia 4 de dezembro.
11: O ENAMED avalia a formação médica. Já o Revalida comprova diplomas médicos expedidos por universidades de fora do Brasil para exercício profissional no SUS.
5: Para mais informações, acesse gov.br/inep.
11: Conhecer o território indígena e seus caminhos pode fazer toda a diferença na hora de salvar uma vida.
5: Por isso, foi implementado um projeto piloto em Dourados, no Mato Grosso do Sul, o SAMU Indígena.
11: A equipe conta com profissionais indígenas e reduzem mais da metade o tempo de resposta em emergências em saúde nos territórios.
2: Com atendimento na língua nativa, o SAMU indígena funciona 24 horas por dia, 7 dias por semana, e atende cerca de 25 mil indígenas de três etnias que vivem na Reserva Dourados, em Mato Grosso do Sul. Desde agosto do ano passado, quando foi implementado o projeto piloto, o serviço já registrou mais de 2.400 ocorrências, uma média de 204 atendimentos por mês. A secretária de Saúde Indígena do Ministério da Saúde, Lucinha Tremembé, diz que o SAMU indígena dá mais celeridade aos atendimentos de urgência.
3: Com o SAMU, a gente consegue aí um fato muito importante, que é a redução do tempo de espera.
2: O número para acionar o serviço é o mesmo que funciona no restante do país, o 192. O que muda no caso do SAMU indígena é a equipe. Ao todo, são 14 profissionais da saúde. 7 deles são indígenas e falam fluentemente português e guarani. A equipe também conhece bem a região, o que dá mais celeridade ao atendimento. O Everton Nunes, da etnia Terena, é um dos enfermeiros que trabalham na viatura e fala da importância da rapidez na resposta ao chamado.
22: O que difere é que nós já conhecemos a aldeia, né? A gente sabe por onde conseguimos entrar, até porque em dia de chuva é mais difícil de entrar. Os condutores sabem, por aqui eu não posso passar, porque se eu passar por aqui, a minha VTR vai ficar. Essa questão de logística mesmo, da condução, do condutor levar a equipe até esse atendimento e até também do tempo resposta. Tempo é vida.
2: As comunidades indígenas da reserva de Dourados contam com suporte de duas unidades básicas de saúde indígena, um polo base e um distrito sanitário especial indígena. Mas nos casos de ocorrências mais graves, a equipe do SAMU leva o paciente para unidades de saúde e hospitais da região para atendimento especializado. Reportagem Graziele Bezerra.
5: Com as eleições chegando, é importante reforçar: o voto é livre e secreto.
11: Prática de assédio eleitoral no trabalho é crime.
5: Quem traz os detalhes é a repórter Larissa Graciano.
23: Nos últimos 4 anos, o Ministério Público do Trabalho recebeu quase 5 mil denúncias de assédio eleitoral. O voto é secreto, é um direito previsto na Constituição. Mas tem patrão, tem chefe que usa do cargo e do poder econômico para pressionar empregados a apoiar esse ou aquele candidato. E isso é crime. No começo, a prática do assédio eleitoral envolvia pressões diretas, como ameaça de demissão. Hoje, a maioria dos casos é mais velada, como mensagens do chefe com vídeo ou pesquisas eleitorais postadas em grupos da empresa ou enviadas diretamente ao trabalhador. Falas do patrão no ambiente de trabalho, sugerindo que a situação pode ficar difícil se determinado candidato vencer é outro exemplo. E para configurar assédio, não precisa ser um ato repetido. É que essa pressão, esse constrangimento, ainda que feito uma única vez, tem potencial de gerar medo no trabalhador e direcionar seu voto, afirmou a advogada da União, Alessandra Lopes.
0: Sobretudo esse medo que a pessoa vai nutrir de ser penalizada, de ser removida, de ser transferida, né, de local, de ir para um local onde tem menos condições, de mudar a sua escala de trabalho, de perder o emprego também, né, no final da contas, a gente não quer que ninguém que esteja numa relação hierarquizada, que tenha poder econômico privilegiado, possa coagir outras pessoas e, portanto, desequilibrar o pleito.
23: Uma das provas mais comuns apresentadas pelo trabalhador são as conversas de WhatsApp. Por isso, a orientação para você que é dono de empresa ou coordenador de uma área e que tem poder hierárquico sobre seus trabalhadores é saber os limites do que pode e do que não pode, como alerta o procurador do trabalho, Igor Souza Gonçalves.
1: O empregador tem direito à sua liberdade de pensamento, à sua liberdade política, mas quando ele está dentro do ambiente empresarial, ainda que ele esteja num grupo de WhatsApp, numa conversa informal com aquele determinado trabalhador, ele deve se recordar que, em muitos casos, o que está ali não é o CPF dele, é o CNPJ dele. Então, às vezes, esse tipo de brincadeira, esse tipo de mensagem, ele pode ter uma conotação e um potencial de constranger aquele determinado trabalhador. A gente já teve diversas condenações aí a valores vultuosos, né, nas eleições de 2022, de 2024, a responsabilização de empregadores públicos e privados, condenações de dano moral coletivo que passaram e à casa dos milhões, né, porque é um dano que se entende que não é só a liberdade de pensamento do trabalhador, é um dano a toda a democracia.
23: Abrir as portas da fábrica, da loja ou da repartição pública para que um candidato converse com os funcionários é outro tipo bem comum de assédio eleitoral e deve ser denunciado. Para prevenir a prática também no serviço público, foram realizadas mais de 50 palestras em vários órgãos federais. Houve ainda a assinatura de uma parceria para dar agilidade no encaminhamento das denúncias que podem ser feitas por exemplo, no site do MPT, o Ministério Público do Trabalho. De Brasília, Larissa Graciano.
4: E essas são as notícias do Governo Federal.
8: Uma realização da Secretaria de Comunicação Social da Presidência da República.
4: Com produção da empresa Brasil de Comunicação.
8: Fique agora com as notícias do Poder Judiciário e do Congresso Nacional. Uma boa noite.
4: Boa noite, até amanhã.
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26: STF analisa petição referente ao relatório da PF no âmbito do caso Master.
27: STJ define que milhas e pontos de programas de fidelidade podem ser penhorados para pagar dívidas.
26: Mesários vão até o dia 3 de outubro para concluir o treinamento para as eleições 2026.
27: Boa noite, eu sou Leandro Bezerra.
26: E eu sou Walter Lima.
27: O plenário do Supremo Tribunal Federal realizou nesta terça-feira uma sessão extraordinária com o objetivo de analisar a petição 16662 referente ao relatório produzido pela Polícia Federal no âmbito do caso Master, relacionado ao ministro Alexandre de Moraes.
26: Na sessão de hoje, os ministros debateram questão de ordem apresentada pelo decano da Corte, ministro Gilmar Mendes.
27: Os ministros, neste primeiro momento, analisam se acompanham ou não o presidente do STF, ministro Edson Fachin, no sentido de julgar a petição 16662 separadamente da petição que faz questionamentos sobre a conduta do ministro André Mendonça nas investigações sobre o caso Master.
26: Depois houve o pedido de vista do ministro Flávio Dino para ter mais tempo para analisar o caso e o julgamento foi suspenso.
27: Milhas aéreas e pontos de programas de fidelidade podem ser penhorados para pagar dívidas.
26: O entendimento é do STJ, Fátima Uchoa.
28: A penhora é um ato processual que vincula bens do devedor ao pagamento de dívidas. Uma empresa credora pediu que operadoras de cartão de crédito e programas de fidelidade de companhias aéreas informassem a existência de pontos em nome de um devedor. O Tribunal de Justiça do Distrito Federal negou o pedido, mas no STJ, a relatora ministra Nancy Andrighi destacou que a lei não impede, em regra, a penhora de pontos de fidelidade com valor econômico, que são considerados bens digitais integrantes do patrimônio do devedor. E, no caso julgado, a empresa deverá indicar quais programas pretende consultar para que o Tribunal de Origem avalie a possibilidade de penhora.
27: Você já teve dificuldade para se desconectar do trabalho?
26: Para chamar a atenção para este problema, o TST e a Universidade de Brasília lançaram uma campanha sobre saúde mental. Larissa Batista.
6: A campanha tem um recado direto: sua saúde é a fronteira que o trabalho não pode ultrapassar. E ela mostra que o descanso também é cuidado. Os materiais serão divulgados durante o mês de setembro nas redes sociais da Justiça do Trabalho, em parceria com os 24 TRTs espalhados pelo Brasil. Não deixe de conferir. E se precisar de apoio emocional, ligue para o Centro de Valorização da Vida, pelo número 188. As ligações são gratuitas e o atendimento é feito 24 horas por dia.
27: Mesários têm até o dia 3 de outubro para concluir treinamento para eleições 2026.
26: Capacitação pode ser feita pelo aplicativo Mesário ou pelo ambiente virtual de aprendizagem do TSE. Fábio Ruas.
9: Além da capacitação à distância, o treinamento também pode ser presencial, de acordo com a orientação de cada cartório eleitoral. O curso virtual reúne informações sobre os procedimentos que deverão ser adotados por quem vai trabalhar nas sessões eleitorais. O conteúdo foi atualizado para as eleições 2026 e contempla o novo fluxo de votação, com orientações práticas para o dia da eleição. Quem concluir o treinamento e trabalhar nos dois turnos poderá acumular 6 dias de folga.
27: Justiça Federal condena líder de esquema financeiro a mais de 23 anos de prisão por lavagem de dinheiro.
26: Decisão atendeu a pedido do MPF e também responsabilizou outros dois envolvidos na fraude. Carla Zanetti.
10: Segundo investigações, o esquema fraudulento operava a partir da cooptação de vítimas para contratação de empréstimos consignados de alto valor em instituições financeiras. Em troca, os suspeitos prometiam quitar as parcelas dos financiamentos e repassar os lucros do investimento para as vítimas.

0: líder do esquema, foi condenado a 23 anos de reclusão por lavagem de dinheiro. Já os outros dois acusados já estão cumprindo as próprias penas.
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1: A você uma boa noite.
2: E até amanhã.
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5: Eu sou Humberto Pinheiro e estes são os destaques de hoje do Jornal do Senado, que começa agora. Senado deve analisar projeto que protege recursos do Fundo Constitucional do Distrito Federal. Campanha busca conscientizar a população sobre a doação de órgãos. Senado vende mais de 20 mil livros na... Boa noite. O Senado Federal deve analisar o projeto de lei complementar que busca proteger os recursos do Fundo Constitucional do Distrito Federal. A proposta altera o novo arcabouço fiscal para garantir o funcionamento dos serviços essenciais da capital do país. Repórter Douglas Castilho.
6: O texto tem como objetivo central retirar o Fundo Constitucional do Distrito Federal, o FCDF, das restrições fiscais que recentemente passaram a limitar o aumento dos seus recursos. O FCDF é utilizado para manter as polícias militar, civil e penal, o Corpo de Bombeiros, a saúde e a educação de Brasília, mas passou a ter seu orçamento obrigatoriamente limitado nos anos em que a União registrar contas no vermelho. O consultor de orçamento do Senado, Sérgio Machado, demonstrou cautela com as idas e vindas de exceções às regras fiscais, porque podem prejudicar a transparência orçamentária.
7: O problema da inclusão sucessiva de exceções às regras fiscais é que isso traz prejuízo à transparência, à simplicidade do nosso sistema orçamentário e, em alguma medida, à própria efetividade da medida original. Por outro lado, é claro que há mérito em muitas dessas exceções. Afinal, estamos mesmo tratando de uma obrigação prevista constitucionalmente.
6: A lei do arcabouço fiscal já havia excluído expressamente o FCDF dos limites de controle de gasto. Mas uma lei complementar aprovada em agosto estabeleceu uma regra geral que afetou os repasses ao fundo. O projeto agora apresentado altera esse quadro ao inserir uma exceção expressa para o FCDF, garantindo que seu reajuste volte a acompanhar integralmente a variação da receita corrente líquida. O projeto aguarda envio para as comissões do Senado.
5: Estamos em um mês marcado por campanhas de conscientização sobre diversos temas. Uma delas é o Setembro Verde, que alerta para a importância da doação de órgãos. A campanha busca informar a população e incentivar a doação, um gesto que pode salvar vidas. Repórter Lana Dias.
8: A decisão comunicada de se tornar um doador de órgãos pode orientar a família no momento de luto e, principalmente, salvar a vida de quem aguarda um transplante. É por isso que existe o Setembro Verde, com o objetivo de conscientizar a população sobre a importância da doação. A campanha é relacionada ao Dia Nacional da Doação de Órgãos, em 27 de setembro, e busca, sobretudo, incentivar as pessoas a expressarem a vontade ainda em vida às suas famílias, como explicou a médica nefrologista da Fundação ProRim, Amanda Meyer da Luz.
9: Durante todo esse mês, nós procuramos esclarecer dúvidas, combater mitos e, principalmente, estimular pessoas a ter essa conversa com a sua família sobre o seu desejo de serem doadores. Hoje nós sabemos que existem mais de 45 mil pessoas em uma lista de espera para um rim.
8: A doação pode acontecer em duas circunstâncias. A primeira é com doador vivo, quando estiver saudável e em condições para que o procedimento não prejudique sua saúde. A outra é com doador falecido, quando a morte encefálica é decretada. Amanda esclareceu que, nessa situação, a família é acolhida e consultada sobre a doação.
9: Após a confirmação, então, dessa morte encefálica, a família é acolhida e é consultada sobre a doação. Se houver, então, a autorização, são realizados, então, por último, exames para avaliar quais órgãos, né, podem ser aproveitados. Um deles, então, pode ser o rim. Então, a central de transplantes identifica o possível depois receptor, segundo os critérios clínicos, critérios de compatibilidade, tempo de espera e logística para a chegada do órgão na pessoa que será a receptora.
8: A doação e o transplante de órgãos e tecidos são incentivados

0: Por lei no Brasil, que prevê, na última semana de setembro, a realização de atividades de conscientização dos estudantes de todos os níveis de ensino. Quem deseja ser doador ou doadora de órgãos deve conversar com a família. Mais de 49.500 pessoas aguardam transplante de órgãos no Brasil, segundo a lista de espera do Ministério da Saúde.
1: Mais de 20 mil livros foram vendidos pela Livraria do Senado durante a Bienal do Livro de São Paulo, realizada neste mês. A Constituição Federal e títulos sobre a história do Brasil estiveram entre as obras mais procuradas. Outro destaque foi a coleção Em Miúdos, que leva a educação cidadã a crianças e jovens por meio de ilustrações e linguagem informal. A 28ª Bienal Internacional do Livro de São Paulo terminou no domingo, dia 13. O Senado levou ao público uma variedade de títulos e também apresentou iniciativas de educação legislativa, preservação da memória e participação popular. A reportagem é de Yasmin Rodrigues.
2: O Senado participou com cerca de 250 títulos publicados pela própria casa. O espaço também recebeu atividades sobre o arquivo e a biblioteca do Senado, a coleção Escritoras do Brasil, Sustentabilidade e o programa E-Cidadania, que aproxima a população do processo legislativo. A servidora do Senado, Paula Oda, explica que a proposta foi apresentar ao visitante diferentes formas de conhecer e se aproximar da casa.
3: O espaço de eventos, ele é muito interessante, porque a instituição tem a possibilidade de conversar com a sociedade aqui. E mais do que vir aqui só e vender livros, a gente está aqui para representar a instituição, a gente está aqui para demonstrar, né, tudo que a gente tem de melhor para o cidadão, que muitas vezes não conhece tudo isso.
2: Entre livros de história e legislação e documentos que preservam a memória do país, a presença na Bienal mostrou que aproximar o cidadão do legislativo também pode começar por algo tão simples quanto a abrir um livro.
1: Um projeto que autoriza porte de arma de fogo para mulheres sob medida protetiva da Lei Maria da Penha avança no Senado. Ao defender o projeto, o relator, senador Flávio Bolsonaro, do PL do Rio de Janeiro, alegou que o agressor se aproveita da vulnerabilidade física da mulher para colocá-la novamente em risco e defendeu a concessão do porte. A reportagem é de Bruno Lourenço.
4: O projeto de lei que está pronto para ser votado na Comissão de Segurança Pública altera o Estatuto do Desarmamento para garantir o direito ao porte de arma de fogo a mulheres sob o amparo de medidas protetivas da Lei Maria da Penha. O texto também reduz a idade mínima de 25 para 18 anos, tanto para aquisição quanto para o porte de arma pelas vítimas. O relator, senador Flávio Bolsonaro, do PL do Rio de Janeiro, alegou que o agressor se aproveita da vulnerabilidade física da mulher para colocá-la novamente em risco e defendeu a concessão do porte.
5: A arma de fogo, caso assim deseje a mulher, sob medida protetiva de urgência, servirá como instrumento equalizador contra a diferença de força física existente entre ela e o agressor. Ressaltamos que o porte de arma de fogo não será obrigatório, mas apenas facultativo, somente para as mulheres sob medidas protetivas de urgência e que cumpram os requisitos arrolados no presente projeto de lei e no corpo normativo do próprio Estatuto.
4: A CSP pode acrescentar alteração ao texto aprovado na Comissão de Direitos Humanos para deixar claro que, revogada a medida protetiva de urgência, cessará também a autorização excepcional para a arma de fogo, mas nada impedirá a mulher de buscar a posse da arma dentro das regras gerais do Estatuto.
6: Eleições 2026.
1: Nas eleições deste ano, presos em regime provisório poderão votar. No entanto, essa pode ser a última vez que brasileiros nessa condição participam das eleições. Isso porque a lei antifacção, que entrou em vigor em março de 2026, proíbe o alistamento eleitoral e o voto de pessoas presas, seja em regime definitivo ou provisório. Porém, o Tribunal Superior Eleitoral decidiu suspender esse trecho da legislação, permitindo que presos provisórios e adolescentes que cumprem medidas judiciais restritivas votem em outubro. O TSE argumentou que a lei antifacção viola o princípio da anualidade eleitoral, que impede mudanças na legislação a menos de um ano da eleição. O Supremo Tribunal Federal também pode julgar o tema para manter ou anular, em definitivo, o direito ao alistamento e ao voto do preso provisório. A Constituição já proíbe o voto de pessoas condenadas em decisão final. Nos últimos anos, a Justiça Eleitoral instalou cabines de votação votação em alguns estabelecimentos penais para garantir o direito dos presos. Em 2026, poderá votar o preso sem condenação definitiva que estiver com o título eleitoral em dia e tiver solicitado o voto. O prazo para o pedido terminou em maio. Com trabalhos técnicos de Eliseu Caires, o Jornal do Senado fica por aqui. Acompanhe agora as notícias da Câmara dos Deputados. Boa noite e até amanhã.
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8: O plenário pode votar punição para quem tentar fraudar interdição de idosos.
9: Avança projeto que cria política de reintegração de brasileiros deportados.
8: Gestantes poderão ter direito a condições especiais em concursos públicos.
9: Boa noite. Os deputados estão analisando a proposta que garante condições especiais para mulheres grávidas em concursos públicos. A repórter Fabielle Pires traz mais informações sobre a proposta.
10: Um projeto de lei em discussão na Câmara dos Deputados quer garantir que mulheres grávidas ou puérperas não sejam prejudicadas em concursos públicos por causa da gestação ou do parto. A autora da proposta, a deputada Denise Pessoa, do PT do Rio Grande do Sul, disse que apresentou o texto ao acompanhar notícias de gestantes prejudicadas em concursos. Em 2025, por exemplo, 3 grávidas passaram por dificuldades no concurso nacional unificado ao não conseguirem da banca organizadora autorização para assistir de forma remota ao curso de formação em caso de parto. Pelo texto em discussão na Câmara, candidatas impossibilitadas de participar de qualquer etapa de concurso público em razão da gestação, parto ou puerpério terão direito a participar remotamente da fase do certame quando houver compatibilidade com a situação de saúde, desde que essa forma de participação não frustre o caráter competitivo do concurso. A proposta também permite a realização da prova em segunda chamada, quando a candidata não puder comparecer no dia previsto em edital, com nova data a ser agendada pela banca organizadora. A impossibilidade deverá ser comprovada antes ou imediatamente após a realização da prova, mediante documento assinado por profissional médico. O direito será garantido em qualquer estágio da gestação para todas as etapas do concurso, independentemente de previsão expressa no edital. Segundo a autora do projeto, Denise Pessoa, a segunda chamada e a participação remota de gestantes em etapas de concurso público já vem sendo conquistadas na Justiça.
11: Essa proposta ela é importante porque ela combate e enfrenta uma desigualdade que atinge as mulheres. A gente sabe que essa é um caso que já apareceu, como eu disse, em vários concursos, especialmente no concurso nacional unificado, e que decisões judiciais já garantiram o direito às mulheres. E, portanto, a gente transforma em legislação algo que já vem sendo reconhecido em processos judiciais. É importante que as mulheres elas possam concorrer em condições iguais e elas não precisem ser punidas por uma condição física que não deveria ser um fator de exclusão.
10: O projeto que garante a gestantes ou puérperas condições diferenciadas em concursos públicos foi aprovada pela Comissão de Administração e Serviço Público. O texto ainda vai passar pelas Comissões de Defesa dos Direitos da Mulher e de Constituição e Justiça. Da Rádio Câmara de Brasília, Fabielle Pires.
7: Economia.
8: Josenildo, do PDT do Amapá, defende a aprovação de projeto que cria regras para reduzir a burocracia. Autor da matéria, ele explica que o objetivo é digitalizar processos de licenciamento com prioridade para microempresas, pequenos negócios e empreendedores individuais.
9: Josenildo propõe que os órgãos públicos deixem de exigir documentos já disponíveis bases de dados governamentais. O deputado aponta que a integração dos sistemas vai reduzir custos, acelerar as decisões administrativas e melhorar o ambiente de negócios.
8: Carlos Veras, do PT de Pernambuco, apoia projeto que regulamenta a criação e o funcionamento das cooperativas solidárias. O texto define essas entidades como sociedades sem fins lucrativos e voltadas à promoção social, geração de renda e superação das desigualdades.
9: Carlos Veras entende que o projeto oferece a essas cooperativas tratamento tributário diferenciado e prioridade em licitações públicas. Além disso, a proposta regulamenta a atuação das cooperativas em finanças solidárias e em plataformas digitais de trabalho.
8: João Carlos Bacelar, do PL da Bahia, pediu informações à Casa Civil sobre a regulamentação de incentivos fiscais para sistemas de armazenamento de energia por baixo. dias. Ele quer saber como o governo pretende incluir essa tecnologia no regime especial de incentivos para o desenvolvimento da infraestrutura, o REIDI.
9: O deputado pede esclarecimentos sobre o andamento da regulamentação e os estudos técnicos, fiscais e regulatórios relacionados ao tema. João Carlos Bacelar argumenta que a medida pode incentivar investimentos e fortalecer a infraestrutura do setor elétrico.
8: Projeto de Heloísa Helena, da Rede do Rio de Janeiro, proíbe as apostas esportivas online no Brasil. A parlamentar argumenta que a expansão das bets contribui para o endividamento das famílias e para o aumento do transtorno relacionado ao vício em jogos.
12: O que acontece hoje é que as pessoas não precisam nem se deslocar de casa, como se fazia antes, para jogar nos cassinos, nos bingos ou em qualquer lugar. As pessoas com um celular, elas podem ter toda a sua vida destruída. São muitos casos de ludopatia já diagnosticados, casos gravíssimos de famílias inteiras que perdem tudo que têm. Muitos jovens suicidam em função dessa jogatina que são as bets. Então, nós entendemos que é de fundamental importância que elas sejam proibidas.
9: Heloísa Helena critica a regulamentação do setor e alerta que a arrecadação tributária obtida com as apostas não compensa os impactos sociais causados pelo vício em jogos. Ela acrescenta que grande parte dos recursos movimentados por essas plataformas vai para o exterior.
7: Trabalho.
8: Delegado Éder Mauro, do PL do Pará, defende a criação de uma política de qualificação profissional e reinserção no mercado de trabalho para pais de pessoas com deficiência após a morte de quem era cuidado. A proposta prioriza esse público em programas federais de capacitação e intermediação de emprego.
9: Delegado Éder Mauro afirma que os beneficiários também poderão receber acompanhamento psicossocial e participar de ações de empreendedorismo. Ele argumenta que a ideia é reduzir a vulnerabilidade de famílias que deixaram o mercado de trabalho para exercer o cuidado contínuo.
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7: Relações Exteriores.
8: A proposta que cria política para a reintegração de brasileiros deportados ou repatriados avançou na Câmara. A repórter Silvia Munhato tem mais detalhes.
14: A Comissão de Previdência, Assistência Social, Infância, Adolescência e Família da Câmara dos Deputados aprovou o projeto que cria a política Reintegra Brasil. O objetivo é apoiar a reinserção social e profissional de brasileiros que retornam ao país após repatriação ou deportação. Em 2025, 3.924 brasileiros foram deportados pelos Estados Unidos e outros 3.050 tiveram que sair da União Europeia. A deputada Rogéria Santos, do Republicanos da Bahia, relatora do texto, destacou que esses brasileiros chegam ao país com

0: esse bojo para acolher e reintegrar esses brasileiros.
1: Entre as medidas previstas está a criação de unidades de recepção nos pontos de entrada no país, com encaminhamento para abrigos temporários ou auxílio para transporte até o município de origem. Também deverá ser ofertado atendimento psicológico e assistência social, além da criação de espaços de convivência para mães e filhos e apoio para a localização de parentes no Brasil. O texto ainda concede atendimento prioritário no Cadastro Único para Programas Sociais e prioridade no acesso ao Bolsa Família e ao benefício de prestação continuada. Outras ações estão relacionadas à empregabilidade das pessoas e à proteção de bens adquiridos no exterior. A proposta que cria uma política de acolhimento de deportados e repatriados será analisada agora pelas Comissões de Finanças e Tributação e de Constituição e Justiça. Da Rádio Câmara de Brasília, Silvio Minhato.
2: Desenvolvimento Regional.
3: Sérgio Brito, do PSD da Bahia, solicita a realização de uma audiência pública para discutir o projeto que transfere às assembleias legislativas a competência para criar municípios. A ideia é impulsionar o desenvolvimento regional de distritos com potencial econômico.
4: A criação de novos municípios tem relação direta com o desenvolvimento regional. Tem distritos e comunidades que comprovadamente têm capacidade de crescer, se desenvolver, gerando renda e progresso para centenas de regiões pelo Brasil. O projeto estabelece critérios claros e responsáveis, assegurando que novas unidades administrativas tenham viabilidade econômica, social e estrutural, garantindo a sustentabilidade e melhor prestação de serviços à população.
5: Sérgio Brito cita como exemplos os distritos baianos de Roda Velha e Rosário para defender a proposta. Segundo o deputado, o projeto estabelece critérios técnicos para a criação dos municípios e pode facilitar o acesso da população a serviços públicos, além de estimular o desenvolvimento regional.
3: Da Vitória, do PP do Espírito Santo, defende a aprovação de projeto que permite transformar a ocupação regular de terrenos de marinha em direito de uso registrado em cartório. Pela proposta de sua autoria, a União permanece como proprietária, enquanto o morador passa a ter o domínio útil do imóvel.
5: Da Vitória explica que a medida alcança ocupantes inscritos na Secretaria do Patrimônio da União com posse pacífica há pelo menos 5 anos. O texto mantém a cobrança anual pelo domínio útil do terreno, além da taxa devida quando esse direito for transferido a outra pessoa.
3: Está pronto para a pauta da Comissão da Amazônia o relatório de Dilvanda Faro, do PT do Pará, ao projeto que amplia garantias em desapropriações por utilidade pública. O texto determina processo prévio e proteção reforçada a comunidades tradicionais e famílias de baixa renda.
5: De acordo com Dilvanda Faro, o projeto supera a lógica patrimonial ao incorporar dimensões sociais, culturais e territoriais, garantindo a manifestação prévia dos atingidos e reconhecendo o valor subjetivo da terra.
3: É de Elmar Nascimento, do União da Bahia, projeto para levar perícias médicas do INSS a localidades de difícil acesso. Entre os critérios previstos estão distância superior a 100 quilômetros da agência mais próxima, problemas de deslocamento da população e demanda reprimida pelo atendimento.
5: A proposta de Elmar Nascimento determina que o atendimento ocorra pelo menos uma vez por mês nessas localidades. Ele explica que, ao cumprir a medida, o INSS poderá utilizar unidades móveis, realizar mutirões, recorrer à telemedicina ou deslocar peritos para os municípios.
2: Meio Ambiente.
3: Gleisi Hoffmann, do PT do Paraná, quer proibir a exportação de animais destinados ao abate ou à engorda para abate no exterior. A medida vale para bovinos, búfalos, ovinos, caprinos, suínos e equídeos e prevê multas de até R$ 20 mil por animal, além de outras sanções para quem descumprir a regra.
5: Gleisi Hoffmann ressalta que a proposta não impede a exportação de animais para reprodução, pesquisa e conservação. Segundo a deputada, a iniciativa amplia a proteção e o bem-estar animal e, ao mesmo tempo, estimula o processamento da carne no Brasil, gerando mais valor e emprego no país.
3: Baleia Rossi, do MDB de São Paulo, defende o projeto que autoriza o sepultamento de animais de estimação.

0: em jazigos pertencentes à família do tutor, em cemitérios públicos e privados. Ele argumenta que a proposta reconhece o vínculo afetivo entre os tutores e seus animais.
1: De acordo com Baleia Rossi, o projeto estabelece critérios para o sepultamento dos animais, como a comprovação de que a morte não foi causada por doença infectocontagiosa. Ele afirma que a medida também exige autorização prévia da administração do cemitério.
0: Mário Frias, do PL de São Paulo, é um dos autores da proposta que endurece as regras de proteção aos animais. A ideia é aumentar as penas para crimes de maus tratos, tornar esses crimes hediondos e impunitíveis e determinar a perda da guarda dos animais pelos condenados.
1: O texto, que tem apoio de Mário Frias, também prevê educação sobre proteção animal nas escolas, atendimento veterinário público com castração gratuita e a criação de um cadastro nacional de pessoas condenadas por crimes contra animais.
2: Justiça.
0: Está pronto para ir a plenário o projeto que prevê punições para quem interditar idoso de forma abusiva. A repórter Paula Bittar explica a proposta.
3: A Comissão de Constituição e Justiça da Câmara aprovou um projeto que cria sanções civis e penais para quem tentar interditar idosos de forma abusiva ou fraudulenta. O objetivo é impedir que familiares ou pessoas de confiança utilizem processos judiciais de interdição para assumir o controle de bens e rendimentos de idosos que ainda possuem plena capacidade. O relator, deputado Felipe Carreiras, do PSB de Pernambuco, considerou que é necessário garantir o caráter de medida excepcional para a curatela, com o objetivo apenas de assegurar apoio aos que não consigam praticar atos da vida civil de forma autônoma. Para ele, utilizar a medida com finalidade patrimonial e sucessória representa evidente desvio de finalidade e vulnera direitos fundamentais relacionados à liberdade, à autonomia privada, ao patrimônio e à dignidade da pessoa humana. O texto aprovado define a tentativa de curatela por má-fé como motivo para excluir o herdeiro da sucessão, resultando na perda do direito à herança. Além da sanção civil, o projeto altera o Estatuto da Pessoa Idosa para aumentar a punição nos casos de apropriação ou desvio de bens. A pena para esse crime, que é de reclusão de 1 a 4 anos e multa, será aumentada de 1/3 até a metade se ele for praticado mediante a instauração de processo de curatela abusiva ou fundada em motivos falsos. A proposta também atualiza termos legais e permite que o juiz reconheça a intenção de enganar de forma mais ágil durante o processo, evitando que a lentidão da justiça beneficie herdeiros de má-fé. A proposta, que cria sanções civis e penais para quem tentar interditar idosos de forma abusiva ou fraudulenta, ainda será analisada pelo plenário. Da Rádio Câmara de Brasília, Paula Bittar.
2: Segurança Pública.
1: Projeto de defensor Stélio Denner, do União de Roraima, inclui na Lei Maria da Penha o monitoramento eletrônico do agressor como medida protetiva de urgência em situações de alto risco à mulher. Segundo o deputado, a iniciativa visa conter a escalada do feminicídio no Brasil.
0: Pelo texto de defensor Stélio Denner, o juiz deverá observar novos critérios para conceder a medida protetiva, como casos de ameaça grave, histórico de agressões e perseguição. O texto também prevê a integração da tornozeleira eletrônica com mecanismos de alerta direto à vítima.
2: Direitos Humanos.
1: Amanda Gentil, do PP do Maranhão, recomenda a aprovação de proposta de emenda à Constituição que inclui a primeira infância como etapa prioritária na proteção dos direitos e garantias das crianças. Relatora da matéria, ela propõe reforçar a obrigação do poder público no desenvolvimento integral até os 6 anos de idade.
0: O substitutivo de Amanda Gentil determina que União, Estados, Distrito Federal e atuem de forma integrada em políticas para a primeira infância. O texto também exige a divulgação dos recursos destinados a essas ações e inclui creches e visitas domiciliares entre as medidas previstas.
2: Educação.
1: Jorge Sola, do PT da Bahia, defende a ampliação das escolas públicas em tempo integral, especialmente no ensino médio. Para o deputado, a política é também uma medida de enfrentamento ao crime organizado, já que é nessa

0: nessa faixa etária que adolescentes são mais vulneráveis ao aliciamento.
1: Oferecer escola de tempo integral, ou seja, segunda a sexta, de manhã e de tarde, o dia todo, com alimentação durante todo o dia, com formação profissional, com qualificação em várias áreas, cultura, esporte, línguas, e você, com isso, permite, né, que esse adolescente tenha uma melhor formação e perspectivas futuras, sendo afastado do risco da cooptação pelo crime organizado.
2: Jorge Sola acrescenta que a Bahia já conta com mais de 70 escolas de ensino médio reformadas ou construídas, com laboratórios, auditórios e espaços esportivos, e que outras 252 serão entregues. Ele aponta que a parceria com o Programa Federal Pé de Meia ajudou a reduzir a evasão escolar.
0: Termina agora o jornal Câmara dos Deputados, produzido pela Rádio Câmara, com trabalhos técnicos de Wellington Teles e apresentação de Luciana Vieira e Val Monteiro. Boa noite.
2: A Voz do Brasil volta amanhã. Uma boa noite para você.
3: 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Boa noite.

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1: Meia-noite, 32 minutos.
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2: Boa noite. Um abraço para você. Ótima quarta-feira. 90.3 FM, Caruaru 91.3, Garanhuns 107.5. Pesqueira 90.9, Limoeiro 99.5 e Petrolina 90.5. É a grande rede da Rádio Jornal. Estamos começando a Madrugada Amiga, estamos começando a Madrugada Musical aqui na Rádio Jornal. Rei convida Roberto Carlos e seus súditos. Muita música bonita para você nesta madrugada. Aqui também você curte as reprises do debate, você curte também, se você não ouviu, Passando a Limpo, e se você não ouviu também, o Consultório. Portanto, estamos começando uma madrugada muito especial. Por isso, é a Madrugada Amiga. Aqui, a Madrugada Musical, na Rádio Jornal, o Rei convida.

0: na Jornal, meia-noite e 48 minutos.
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0: 1:02.
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0: Rádio Jornal. 1h14.
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0: 1:28. 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

0: 1h40 na Jornal.
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2: O Rei Convida, Roberto Carlos, sempre uma música nacional, clássica, clássico, sempre uma internacional, clássica, clássico, para você, aqui na madrugada da Rádio Jornal.

0: 1:54.
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0: 2:07. 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
1: Como valeu, valeu demais. É sempre bom recordar, não é verdade? Ótima quarta-feira para você. Tudo de bom. Vem aí o debate, vem o Passando a Limpo e também o consultório. E logo depois a Voz do Povo. Beijo no coração. Ótima quarta mais uma vez. Tchau.
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2: 2:09.
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3: Confiança no Supremo Tribunal Federal, segurança, saúde, economia, endividamento, corrupção, são temas que estão permeando o imaginário do eleitor brasileiro nessas eleições. E antes de decidirem quem votar, o brasileiro também leva esses temas para a urna, para a hora da urna. Pesquisas recentes mostram que esses outros assuntos afetam a população e ajudam a formar a percepção do eleitor sobre governos e candidatos. É por isso que no programa de hoje, é claro, a gente vai falar muito sobre o julgamento no Supremo Tribunal Federal, julgamento que há pouco começou, para saber se Alexandre de Moraes vai ser investigado ou não pela relação com Daniel Vorcaro do Banco Master e, obviamente, as motivações do voto brasileiro em meio a todo esse momento que estamos enfrentando enquanto sociedade e democracia brasileira. E, gente, estou aqui com um time que sabe muito, vai nos ajudar bastante nessa missão hoje. Eventualmente, a gente vai ouvir alguns trechos também do julgamento, né? Obviamente, para levar informação para você na maior qualidade sempre. Mas eu quero aqui saudar e agradecer o professor Adriano Oliveira, que é doutor em ciência política, professor da Universidade Federal de Pernambuco e fundador da empresa de pesquisa, estratégia e marketing político Cenário Inteligência. Sempre um prazer para a gente, professor. Bem-vindo, bom dia.
4: Bom dia, Natália. Bom dia, Priscila. Bom dia a todos que estão aqui. E é um prazer estar aqui com vocês e muito obrigado pela atenção.
3: Prazer é nosso. Estou tirando o pessoal da oportunidade de acompanhar na íntegra, né? A abertura do julgamento.
4: Temos dois temas hoje, né, Felipe?
5: Pois é.
3: Quentíssimos. É muito bom tê-los aqui. Obrigada, gente. Felipe Ferreira Lima, advogado, cientista político e professor de Direito Constitucional e Eleitoral. Sempre bom também recebê-lo. Bem-vindo.
5: Eu que agradeço, Natália. É um prazer grande estar aqui, professor Adriano, professora Priscila, e convite da Rádio Jornal para a gente acompanhar esse dia histórico.
3: É isso. Priscila Lapa, cientista política, professora universitária, também obrigada por estar com a gente. Bem-vinda.
6: Eu que agradeço, Natália. Obrigada, professor Adriano, Felipe. É uma alegria grande encontrar os amigos aqui nessa bancada.
3: Muito bem, gente. Lembrar o ouvinte sempre dos nossos canais aqui de interação, 99147-8520, 99147-8520 é o nosso WhatsApp. Estamos aqui no YouTube para você nos acompanhar, ouvir, claro, interagir com a gente. YouTube da Rádio Jornal, vai para lá, nos assiste, vai deixando a tua mensagem, interagindo. Já já nós vamos ter a participação de Romualdo de Souza, lá diretamente do Congresso Federal, porque ele está lá acompanhando. Antes da gente esquentar aqui essa questão do Supremo, vamos ouvir só um pouco o presidente da Corte, ministro Edson Fachin? Vamos ouvir.
7: De pessoas que foram referidas na IPJ número tal, sabia que entre elas havia pessoas detentoras de foro por prerrogativa de função. submetidas a processo de julgamento apenas pelo plenário do Supremo Tribunal Federal. Sabia que entre elas estava o ministro Alexandre Moraes. Não poderia deixar de o saber. O ato que determinou a investigação da Polícia Federal data de 24 de agosto de 2026. Há muito que o relator estava com todas as peças que quis fossem detalhadas por escrito. Prossegue a PGE, estou citando literalmente. Com efeito, o nome do ministro Alexandre Moraes notoriamente foi referido nos informes policiais anteriores, a que a ordem de investigação aludiu, e disso houve ampla divulgação na imprensa. O próprio relator já havia ordenado que lhe entregassem o dispositivo informático contendo todos os dados que vieram a ser postos na peça da polícia. De toda forma, é certo que o relator quis que fossem minudenciados. Não importa o grau de investigação que a providência constitui, é inegável que houve imersão de elementos dos autos para buscar indicativos do envolvimento do ministro Alexandre Moraes em ilícitos. Prossegue a PGR.
3: Ao pedir bom, indicativos, ele usa essa palavra, né, o presidente, indicativos do envolvimento do ministro Alexandre de Moraes nesse processo. E é isso que vai ser discutido hoje, gente. Eu brinquei mais cedo aqui, claro, com o perdão da palavra, falei com o Raposo, que é a reunião da reunião. É a reunião para a gente saber se vai ter reunião, para a gente saber se vai ter investigação, né? Mas é um momento histórico importante, porque é algo inédito no Brasil. E aí, professor Adriano, já vou para o senhor, porque o senhor pesquisa o sentimento, a sensação do eleitor, no seu método de pesquisa, e a gente tem acompanhado que o brasileiro, que antes se preocupava, e se preocupa ainda muito com segurança pública, com saúde, hoje ele se preocupa também com corrupção e muito mais. O senhor está percebendo isso nas suas pesquisas?
4: Veja, Natália, o sentimento de corrupção, ele é muito intenso, uhum, e muito associado ao PT e ao lulismo. Ele é muito forte. Inclusive, eu coloco que a questão dessa impopularidade de Lula, ou seja, a popularidade dele não aumenta, é uma popularidade estrutural, é em virtude, Felipe, Priscila e Natália, da associação dele com a corrupção. Então, isso veio desde a Operação Lava Jato e permanece até hoje. Então, você vai encontrar muito nas pesquisas qualitativas que quando você pede para definir o PT ou definir o presidente Lula, quando eles mencionam características negativas, qualificativos negativos, eles trazem a corrupção. Então, é importante destacar que eles falam corrupção, eles não falam Supremo Tribunal Federal, uhum, eles não contam essa história. Entendi. O que eles estão vendo aqui, nesse momento aqui, reforça a percepção de corrupção. E reforça também uma percepção de que o Supremo Tribunal Federal, principalmente naquele eleitor anti-lulista, anti-petista e não necessariamente bolsonarista, que existia uma grande armação para julgar o ex-presidente da República, Jair Bolsonaro. Mas o ponto crucial é de que o Supremo hoje ele está envolvido, ele está colocado num lamaçal, e dentro desse lamaçal você tem duas perspectivas. A primeira perspectiva é que aquele eleitor que é bolsonarista, que não gosta do Lula, ou não necessariamente bolsonarista e que não gosta do Lula, é obviamente que ele vai julgar de maneira mais incisiva e mais dura o Alexandre de Moraes e poderá, no futuro, criar a seguinte narrativa. Ou seja, foi tudo uma armação, uhum, para condenar o ex-presidente Jair Bolsonaro. Aquele especificamente que é petista, ele tenta se afastar do tema, mas ele reconhece a corrupção. Ele fala a corrupção. Então, é importante trazer à tona o seguinte, que esse escândalo do STF, ele não necessariamente é uma causa, ele é um reforço ao que já está presente na opinião pública, tanto entre lulistas, tanto entre bolsonaristas, como entre eleitores independentes, que não seja Lula nem Bolsonaro, e aquele eleitor lulista, ele obviamente ele teje festa, ele busca outros caminhos, não toca nesse assunto, mas ele sabe que é um problema do STF. Uhum. Aí daí vem a pergunta fundamental, que certamente nós teremos que responder e aguardar. Qual será a implicância disso na escolha do eleitor? Então, nesse instante, eu não vejo nas pesquisas, por exemplo, uma que eu terminei a semana passada no estado do Ceará, e no momento de crise, no ápice da crise, nós passamos a semana toda ouvindo eleitores, no total de 100 eleitores, Felipe e Priscila. E nada, Natália, foi trazido do Supremo. O que foi trazido foi Corrupção. É. Corrupção, quando a gente fala do PT. Então, não diretamente é o STF. O STF é apenas um reforço, porque a marca já existe do PT. Obviamente que também há aqueles eleitores, em sua maioria, que dizem é o PT que defende os pobres, é Lula que trabalha por nós, é Lula que está defendendo a redução da jornada de trabalho, é Lula que tem política social. Então, não é determinante fortemente para você afirmar que nós teremos uma grande influência na escolha eleitor dessa crise do STF. Aí vem minha preocupação política e jurídica, que eu vou pedir ajuda a Felipe e a Priscila. Felipe, principalmente, porque é um constitucionalista. É que Alexandre Moraes é presidente, vai ser colocado, alçado a presidente do Supremo Tribunal Federal no próximo ano. Então, independente do Lula ganhar a eleição, independente de quem ganhar a eleição, Flávio ou Lula, nós vamos ter um congresso. E esse congresso pode questionar a legitimidade de Alexandre de Moraes estar à frente da principal corte, alta corte do país, e um tribunal constitucional, porque antes de tudo o STF é um tribunal constitucional, ele é zeloso pela garantia e aplicabilidade da lei, mas eu tenho um ministro que está sendo acusado, está sendo suspeito de práticas indevidas. Então eu vejo isso como um grande problema político. E a segunda questão, me permita para adiantar, Natália, é se Flávio ou Lula deve explorar isso na campanha. Aí vamos começar pelo Lula. O Lula foi muito bem. O Lula foi muito bem até o instante. Ou seja, ele disse quem é para ser punido, que seja punido, não está acima da lei. Se antecipou o Flávio Bolsonaro, que aí eu vejo um equívoco de Flávio Bolsonaro de não ter falado sobre isso. E o Lula se pronunciou sobre isso. Olha, ninguém estava acima da lei. Então, quem deve ser punido, que seja punido. E teve um afastamento político do Alexandre de Moraes. No caso de Flávio, ele não ainda utilizou, embora a estratégia da campanha dele seja uma estratégia acertada, está trazendo a violência, principalmente custo de vida, inflação.
3: Os medos do brasileiro.
4: O medo do brasileiro, a leitura dele está corretíssima. Isso. A campanha de Flávio está muito bem feita, muito bem feita. Então, consequentemente, ele não trata desse assunto. Por que ele não trata? Aí, por fim, para concluir, de ontem para hoje foi o maior alvoroço, por conta da pesquisa da Quest, aumentou, diminuiu, o Lula perdeu uma parte.
3: Apareceu na frente,
4: mas nós não sabemos, veja, eu dei um

0: Flávio é investigado pela PF.
1: Aí, veja.
0: Sou muito sacanificante,
1: mas eu prometo passar 30 minutos sem falar, Priscila.
2: Vai não.
1: É o seguinte,
2: vai falar sim.
1: É esse, nós falar. Que somos cientistas políticos, é esse conflito interno dentro do Tribunal Constitucional. E cada um, o Dino hoje já tomou outra decisão, não foi? Qual foi ontem teve a decisão de uma investigação para um deputado federal e agora teve uma outra decisão pedindo o ministro Fachin para verificar a relação do ministro André Mendonça com a fundação dele e Volcaro. Então, nós temos denúncias e mais denúncias e mais denúncias saindo à tona. E a pergunta central é, isso vai ter impacto na eleição? Aí eu vou responder muito claramente. Não que esse tema não esteja na opinião pública,
2: sim,
1: mas é o que eu vejo que ainda pesa e que decide são dois temas. Primeiro, o medo, que é o principal, e o que está dificultando uma variação positiva do Lula, que é a percepção de que o Brasil não melhorou em razão do custo de vida.
0: A Quest fez uma pesquisa que foi divulgada ontem, 14 de setembro. E essa pesquisa da Quest, gente, ela apontou que 56% dos brasileiros não confiam no STF. Contra 46% do resultado anterior, da pesquisa anterior. Então, agosto era 46, agora 14 de setembro, ontem 56. Então, aumentou 10 pontos percentuais e a pesquisa da Quest. Esse é o dado. E aí, a pergunta de ouro é essa, professora Adriana.
1: Então, Natália, aí, Priscila e Felipe, isso tudo começa não no escândalo Master. Isso tudo começa, sim, na, claro, era Bolsonaro.
0: E o
1: aumento da impopularidade do Supremo começa com o bolsonarismo, não com o escândalo Master.
0: O expediente bolsonarista e da extrema-direita, ele fala sobre o Supremo Tribunal Federal e faz críticas há muito tempo. Vocês vão lembrar que quando Jair Bolsonaro ainda era presidente, logo no começo do governo, Eduardo Bolsonaro disse o quê? Para fechar o Supremo, sim, precisava, sim, de um cabo de um soldado. Então, isso já vem sendo adotado há muito tempo. E agora, é claro, que parte desse discurso foi incorporado pela população pelo fato das investigações do caso Márcio apontarem para um caminho. Mas aí, professor Felipe Ferreira, a pergunta de ouro, a pergunta do milhão é essa. Como tudo isso pode impactar nesse processo eleitoral? Porque estamos há duas semanas, mais ou menos, do primeiro encontro com a urna, do 4 de outubro. E não se fala sobre proposta, se fala só sobre o Supremo Tribunal Federal nessa campanha. Então, vamos embora, professor.
3: Veja só, muito boas as observações, professor Adriano, como sempre. Natália, cirúrgica aí na provocação. É o seguinte, pessoal, hoje a gente está de frente com o direito constitucional, é um desafio em sala de aula, sobretudo, você ensinar direito constitucional. Porque aquele processo, professor, que a gente vinha há muito tempo já conversando sobre ele, e prevendo até nas discussões acadêmicas, de judicialização da política ou de politização da justiça, ele já está implementado. A gente não pode mais falar em processo de. A gente tem que falar que a política, né, e o direito, nesse caso, guardião da Constituição. Né, não dá mais para a gente separar isso. Nós temos um tribunal que a gente estudava ser um tribunal por indicação política, mas que hoje é um tribunal que está atuando politicamente também, é partícipe, tá, do cenário político. Então, a gente trabalhar com a norma, como a gente previa no passado, né? Esperando que fosse ali colocado uma estratégia jurídica dentro desses julgamentos, hoje é algo fora do baralho, do jogo que está ali presente. Tá? Não tem como a gente prever um comportamento do Supremo Tribunal Federal positivo no sentido da norma, de seguir a norma, do que está ali no regimento, do que está na norma tal. Sempre vai existir, e isso tem se demonstrado dia a dia, decisões após decisões, o tempero político, né, e a disputa política local. Então, não há como a gente, juridicamente, eu acreditando, eu falando por mim, fazer um prognóstico do que pode impactar juridicamente, porque hoje nós temos um tribunal político, né? Nós temos um entrelaço entre o direito e a política, talvez nunca antes visto, e na nossa democracia recente ainda não visto.
0: Isso,
3: né?
0: É bom ou ruim para o país? Porque tem gente que fala o seguinte, quem está de um lado ou está do outro, muitas vezes fala assim, não, mas é importante que o fulano esteja lá, porque naquele momento ele vai falar o que eu quero que ele fale. Então, o eleitor, ele vai por essas bandeiras. Não, o fulano me representa, o ciclano me representa. É bom ou ruim para o Supremo isso, professor?
3: E aí os ministros viram atores políticos. Sim. Isso é muito ruim.
1: Herói nacional.
0: Do ponto de vista... anti-heróis nacional.
1: Anti-heróis.
0: Lembrar de Joaquim Barbosa, do Homem
3: Começou
0: da Capa
3: dali.
0: Preta. Começou ali.
3: Exatamente. Você antes, no início da década de 2000, diria eu acho que 2003, por exemplo, quando o presidente Lula foi alçado pela primeira vez à presidência, ninguém sabia o nome de um ministro do Supremo Tribunal Federal, né? Hoje nós estamos vendo um processo totalmente diferente. Esses ministros aposentados, e um grande sinal da politização do judiciário é essa, estão justamente tentando entrar na discussão para resgatar aquela imagem. Que você vê que hoje eles estão sentados ali na primeira fila do Supremo Tribunal Federal, alguns ex-presidentes, né, ex-ministros, tentando resgatar isso, porque isso é uma forma indireta de mostrar que o Supremo hoje está, esse lamaçal que o professor falou, está entregue politicamente a uma disputa. Né?
0: E preste atenção ao nosso ouvinte e a nossa ouvinte, que a gente nem está nesse momento citando até nomes.
3: Não,
0: a gente nem entrou aqui agora, Alexandre de Moraes, André Mendonça, isso ou aquilo, né, Priscila Lapa? Porque é a instituição. É. Quando a pesquisa da Quest de ontem fala que 56% dos brasileiros não confiam no Supremo, é a instituição. Claro que os ministros também. Mas como recuperar isso, né, Priscila Lapa? E lembrando que o ministro Edson Fachin, que é presidente da corte, ele continua lendo o relatório, que é um relatório inicial, ele é o presidente da sessão também. Então, esse é o processo, não é? Inclusive, o rito a gente está conhecendo aqui no dia, porque como é algo tão inédito, ninguém sabe exatamente como vai ser e até que hora vai se estender. Mas, Priscila, há como recuperar a confiança nessa instituição STF?
2: Caramba, a pergunta mais difícil ficou para mim.
0: Eu achei que a de melhor era para Felipe Ferreira.
2: Mas veja, pegando um gancho na fala do professor Felipe, a gente teve aquela data, acho que foi Data Folha no início desse ano, que quando perguntou para o eleitor quando ele ia votar para senador, e muitas pessoas falaram que um dos motivos seria tirar um ministro do STF. O senador tem esse poder.
3: A estratégia,
2: Isso. Então, o eleitor já começa a identificar, de fato, como, né, atores políticos. E eu acho que outra questão importante era uma visão de corporativismo. As pessoas acham que todo mundo, eles sempre vão se autoproteger. E a gente vive um momento de não autoproteção nesse momento. A gente vive o inverso disso, né? Então,
0: denúncia, inclusive, um contra o outro, apontando o dedo para o
2: outro. Times formados, isso, né? Meio que espelhando quase o que a gente vivencia no cenário político, mas também com essa percepção da sociedade de que algo rompeu. Se esse corporativismo hoje não é capaz de proteger a própria instituição, o que é que vem depois disso, né? Será que para sempre ficaremos apartados? Eu acho que a condução desse processo relacionado, tanto a conduta do ministro Alexandre de Moraes, mas o próprio relator André Mendonça, que ele também virou personagem político, claro, né, fortíssimo aí, a própria atenção que está sobre o Edson Fachin, né? Muita gente dizendo assim, hoje eu só não queria ser Fachin, eu queria ser qualquer coisa no Brasil, menos ser o Fachin e tudo mais, porque, de fato, eu acho que é o que vem depois disso, é mais ou menos a percepção que as pessoas têm, assim, parece que a eleição significa o fim do mundo.
0: Deixa eu aproveitar aqui a fala de Priscila, que ela falou que todo mundo no mundo hoje queria ser qualquer pessoa menos Fachin. Antes, ouvindo aqui nossos convidados, eu fiquei pensando, quem vai querer ser ministro do Supremo no futuro? Porque, gente, claro, siga o código de conduta, que inclusive é uma pauta, você vai tá ok, tá dentro da linha. Mas a questão é a seguinte, a gente vê um Senado que rejeita uma indicação a ministro, uma vaga está aberta, o próximo ano a tendência de um Senado mais conservador, que pode sim colocar impeachment de ministro em discussão. Fora isso, a instituição, com um olhar um pouco negativo de boa parte da população, da maior parte da população, quem vai querer ser ministro do Supremo, Priscila? Você não tem mais aquela visão de admiração que tinha da população.
2: Não, vai ter uma
0: vai
2: lista
0: ter?
2: Grande. Vai,
0: eu não,
2: lista...
0: porque eu não sou advogada. Não tenho
3: ideia. Né?
2: Pois é, vai ter.
0: Vai ter. Bom, então a instituição pode sair fortalecida ainda.
2: Pode, depende dessa condução. Como eu falava, assim, a eleição não é o fim do mundo, tem um Brasil a ser governado pós-eleição, independente de quem vence, tem um Supremo que precisa continuar atuando e existindo, né? De certa forma, doa em quem doer pessoalmente, né?
0: Professor Adriano.
1: Ô, Natália, diante disso, da sua pergunta que Priscila falou, meu raciocínio, a minha hipótese, Felipe, é a seguinte, veja, hoje, por exemplo, você defende impeachment do ministro do Supremo Tribunal Federal, por quê? Porque você tem toda uma discussão de que o Supremo politizou e, consequentemente, condenou criminalmente, por tentativa de golpe, o ex-presidente Jair Bolsonaro. Mas devemos partir para o seguinte cenário. Flávio Bolsonaro é eleito presidente da República. Então, dois movimentos podem acontecer, que é aquilo que eu chamo de acomodação política. O primeiro movimento é de que o Congresso Nacional, ele não vai querer estar trombando com o presidente da República, então vai ocorrer uma coalizão partidária em torno de Flávio Bolsonaro como presidente da República, tanto na Câmara dos Deputados como no Senado Federal. Eu acredito que Flávio, sendo eleito presidente da República, ele não vai ter o comportamento errante que teve o pai de agredir as instituições. Ele vai ser mais apaziguador e vai construir a coalizão. Por outro lado também, nós vamos ter o seguinte, o Supremo Tribunal Federal não vai querer trombar, com, inclusive Alexandre de Moraes, com o presidente da República recém-eleito. Então, essa tese de impeachment, ela poderá perder força caso Flávio Bolsonaro seja eleito. Ela é apenas conjuntural. Bom, conjuntural.
0: E Flávio Bolsonaro tem se colocado, se eleito, claro, como um governo de transição. Hoje mesmo assisti um vídeo dele em que ele fala que não vai concorrer à reeleição. Ele diz para o eleitor, não, eu não vou concorrer. Então, se você... candidato está propondo um governo de transição, inclusive é para fortalecer as instituições. Uhum. É uma interpretação que pode ser feita.
1: Ele né? só deixa de ser candidato se o pai puder ser candidato, obviamente. Mas não,
0: eu
1: ele
0: acho
1: é
0: que
1: candidato.
0: O interesse é justamente esse.
1: Agora, veja, eu trago essa hipótese para vocês porque eu vejo que essa discussão de impeachment do STF, ela é uma discussão fortemente política.
4: Eleitoral.
1: Eleitoral sim. Para o oposicionista a Lula, ok? Mas Flávio ganhando a eleição, vai ocorrer um processo de apaziguamento entre STF, Congresso Nacional e Presidente da República.
0: Bom, tanto que essa pergunta, você é a favor ou não de impeachment de ministro do Supremo Tribunal Federal, virou pergunta de sabatina para candidato do Senado, né? O que nunca tinha acontecido. É, gente, ministro Cássio Nunes Marques está falando agora, já está fazendo a sua primeira fala nessa sessão que é histórica. A gente está em Brasília conectado com o Romualdo de Souza. Romualdo está lá no Congresso Nacional, ele está acompanhando todos esses movimentos. Romualdo, que é o nosso repórter em Brasília. Então, a gente vai para lá ouvir Romualdo sobre esse momento. Romualdo, como está o clima por aí? O que você pode relatar para a gente? Bom dia.
5: Pois é, bom dia para você, para o nosso ouvinte, para os debatedores. Primeiro, é bom informar que eu levei mais de uma hora entre o lugar onde os carros estão sendo estacionados e a entrada no Supremo Tribunal Federal, e não é nem no plenário, porque no plenário foram sorteadas 30 cadeiras para os jornalistas, tem 101 inscritos, e no sorteio eu sempre levo tinta, ou seja, eu não fui agraciado com a cadeira. Mas no momento em que, na primeira parte, o relator... Primeiro fala o presidente Edson Fachin, depois o próprio Fachin como relator, ele cita que esse julgamento não pode ser levando em consideração única e exclusivamente os desejos pessoais, e sim a preocupação com a instituição. Então, esse é o primeiro recado do ministro Edson Fachin. Outra questão importante a destacar nesse voto de Fachin é que quando ele apresenta o relatório dele, ele cita nominalmente cada uma das apelações feitas por aqui, mas ele cada vez mais ele apresenta o seguinte, Natália, divergência é legítima, diz o presidente do Supremo Tribunal Federal. Divergência é legítima. Confronto pessoal, não. Decisões devem ser sempre tomadas pelo plenário da Corte, Natália.
0: Romualdo, surge uma pergunta aqui da nossa mesa. Fachin já votou, ele já falou a todos como vai ser o direcionamento do voto dele, já explorou isso?
5: Ainda não. É aquela primeira parte. Ele apresenta o relatório dele, até porque havia um pedido, porque na prática não seria o próximo a falar o Nunes Marques, né? Pelo tempo de casa, o mais novo da casa que começa a falar é justamente André Mendonça, mas a expectativa é de que o ministro Nunes Marques antecipa a participação e diz que vai se declarar impedido de participar desse julgamento exatamente porque o filho dele, ou um filho dele, teria negócios com o Banco Master.
0: Eu não tenho dúvida. É, vamos acompanhar o que vem por aí. Romualdo, canal aberto aqui para você, viu?
5: Até mais.
0: Um abraço. Professor Adriano, quer comentar?
1: Veja, há um ponto também relacionado com a sua primeira pergunta, e sua pergunta foi feita para mim e para Felipe. É o seguinte, Priscila. Veja aqui no UOL, o UOL traz novos diálogos. Então, agora eu tenho o filho de Cássio Nunes Marques, do ministro. O ministro, também o filho do ministro Fux, sob suspeita. Então, daí, nós podemos ter algo que é a pergunta eleitoral fundamental, que é o voto antissistema. Ou seja, Priscila, o sistema está tão podre que ninguém aguenta mais. Aí podemos voltar para o passado. Que passado não tão distante. Quantas vezes nós debatemos aqui, Priscila e Felipe, a possibilidade de uma terceira via que se apresentasse, que não fosse Lula e que não fosse viúva do bolsonarismo. Mas Ronaldo Caiado, Ratinho Júnior na época, Romeu Zema, eles sempre insistiram em fazer a cena ao eleitor bolsonarista.
0: Cássio Nunes Marques fala, não me sinto confortável para julgar. Já confirmando aquilo que o Romualdo acabava de falar.
1: Então veja, se tivesse um candidato competitivo anti-sistema, ele poderia ser beneficiado dessa grande crise do Supremo Tribunal Federal. Ao mesmo tempo que a Lava Jato atingiu de maneira muito intensa e forte a classe política. Mas a classe política, ela é eleita democraticamente de 4 anos. Então, Felipe e Priscila, eu posso punir, o eleitor pode punir.
0: Sim, eu posso tirar.
1: O Supremo Tribunal Federal, não.
0: É. Gente, eu anotei aqui, então, Nunes Marques e Fux com a questão dos filhos. Dias Toffoli tem a questão do resort, né? Que acabou não sendo mais tão falado. Inclusive, ele que está falando agora, o Dias Toffoli. Moraes com os diálogos, a troca de mensagem com o Vorkari. Mendonça, que está sendo criticado por ter sido seletivo nos vazamentos.
2: E que teve um encontro também, né?
0: Então, veja, quantos... 1, 2, 3, 4, 5. Vai sobrar quem para falar, para votar, meu Deus? Bom, a gente vai para o intervalo e volta já já.
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6: 2:37 agora.
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0: Voltamos, gente, com o nosso debate aqui na Supermanhã da Rádio Jornal. A gente está falando sobre política, sobre as motivações do voto brasileiro. E cai no nosso colo aqui hoje esse julgamento do Supremo Tribunal Federal. Já estávamos com a nossa bancada formada, e que bom, né? Três pessoas que vivem e respiram ciência política no dia a dia. Então, a gente consegue ajudar muito o eleitor nesse momento. Para você que está chegando agora, a gente está com um olho aqui, outro lá, acompanhando também o julgamento lá no Supremo. Já teve abertura da sessão com o presidente da corte, já teve fala de Nunes Marques, o ministro se declarando impedido de julgar se Alexandre de Moraes deve ser investigado não por suposta ligação com o Banco Master. E agora quem fala é Dias Toffoli, portanto, também ministro do Supremo Tribunal Federal. Vamos ouvir um pouquinho então,
7: nenhuma
0: Toffoli.
7: Nenhuma arguição de suspeição, muito ao revés. Quando os julgamentos começaram a ocorrer na segunda turma, já sob a relatoria do relator sorteado, o ministro André Mendonça, eu me senti na obrigação também de preservar a corte, de manifestar a minha suspeição por motivo de foro íntimo, não impedimento, por motivo de foro íntimo, para não constranger e não ter algum tipo de viés de constrangimento à corte, e acatando a sugestão sábia do ministro Flávio Dino. Portanto, senhor presidente, mantendo coerência com o que eu tenho feito na turma, eu não me sinto, portanto, para a preservação do próprio bom andamento do trabalho.
8: Ministro Toffoli,
7: pois não.
8: Antes que Vossa Excelência encerre, em brevíssima parte, já que Vossa Excelência me homenageou com a citação correta.
9: Ministro Flávio, eu gostaria de combinar nessa sessão que a palavra sempre será solicitada à presidência, se me permitir.
8: Presidente, eu vou seguir o regimento interno da corte.
0: Bom, pegamos aí no momento, então, né? O momento em que Dias Toffoli também diz que não vai. Vamos ouvir, continua.
8: Presidente, eu vou seguir o regimento interno da corte.
9: Pois Vossa Excelência terá a palavra, porque eu estou lhe concedendo.
8: O regimento interno da corte. Presidente, saúdo Vossa Excelência e saúdo os eminentes ministros, saúdo o Ministério Público, a advocacia, todos os
0: segundos
8: presentes.
0: Segundos aí de um conflito, lugar, não é?
8: Presidente, eu quero saudar
0: Dias Toffoli, Edson Fachin, Flávio Dino, as ministro. Turmas.
9: Já demonstra os ânimos, né?
0: Bem tranquilo, né, Priscila Lapa? Dia tranquilíssimo em Brasília, todo mundo calmo, os 30 jornalistas lá que foram sorteados, os amigos de Romualdo, bem tranquilos lá das cadeiras.
2: Esse sorteio tá suspeito, era pra Romualdo estar tá lá dentro.
0: Rapaz, é verdade. Bom, Priscila Lapa, eu fiz a pergunta para os meninos antes, os nossos convidados, e não lhe perguntei. Eu quero lhe perguntar, qual o impacto que traz para a eleição, na tua visão, isso tudo que a gente está acompanhando hoje, especialmente para a eleição ao Senado de Pernambuco? Por quê? duas vagas, temos aí candidatos bastante ligados à esquerda, outros dentro de um campo de centro e um que abertamente se coloca no campo da direita, que é Mendonça. Pode trazer algum benefício para algum deles todo esse momento?
2: Veja, eu vou pegar a cola aí do professor Adriano Oliveira, né? Para o eleitor bolsonarista, que nesse momento associa fortemente, né, corrupção, Supremo com o outro lado, com o PT, com o lulismo, certamente esse é um discurso que é reforçado a partir desse momento, né, da suspeita de que toda a ação do STF foi direcionada para tirar Bolsonaro do jogo eleitoral, né? Então tudo isso pode sim reforçar uma candidatura que desde o início se coloca, né, com claramente ali como uma candidatura, né, bolsonarista. Mas esse voto para o Senado, né, vou aproveitar aqui para também trocar essa ideia com, claro, com os professores, porque esse voto para o Senado ele ainda precisa ser muito estudado, né, professor? Porque a gente fica, eu acho que o eleitor, e aí pelo próprio elemento da campanha, que faz associação com o governador, parece que é um voto para um legislador estadual, porque ele está ali do lado do governador, dizendo, eu vou apoiar o governador, eu vou trazer o recurso para Pernambuco. Quase não se fala como estratégia de comunicação de campanha do papel que ele tem em Brasília. Uhum. Né? Só fala que ele vai lá buscar o dinheiro e trazer para cá. Ele vai lá, pega, sim, e vira quase que um assessor em Brasília do governador. Eu não sei até que ponto o eleitor, de forma massiva, associa o papel desse senador ao governo federal, ao papel que ele vai ter ou de oposição ou de situação dentro, né, de um governo federal. E ainda mais porque são dois votos, né? Talvez ele faça um movimento disso, de garantir isso, um primeiro voto, e na sua segunda escolha, qual é de fato o critério que vai ser utilizado?
3: É interessante isso que a professora Priscila colocou. Semana passada tive em Caruaru, no debate entre os senadores, sim, os candidatos a senadores.
0: Foi na quinta, né?
3: Foi na quinta-feira. E foi nítida essa percepção. Você via discursos que mais pareciam seis candidatos a governadores do que a senador, de fato. Você tinha ali uma busca por uma atenção majoritária, que você, majoritária no sentido de governador, que você nunca tinha antes. A gente era acostumado, professor Adriana e professor Priscila sabe disso, né, a ter uma eleição satélite, né, de governador, de senador, que ele era carregado pelo palanque principal, né? Eu lembro muito bem daquela eleição de Jávio Vasconcelos, que Marco Maciel já estava muito bem, mas carregou, né? Sérgio Guerra. Sérgio Guerra passou toda aquela campanha na incerteza. No fim é que ele foi puxado, de fato, pela majoritária, né? O de Eduardo, que levou Armando Monteiro, né? E o próprio Humberto Costa, que foi junto, né, em seguida, né? E agora a gente está assistindo um efeito diferente, porque a gente tem candidaturas que estão se colocando fora dos palanques e tentando se inserir nos palanques oficiais, né? Então, você tem um fato diferente, historicamente ainda não estudado, como colocou a professora, claro, Priscila.
0: É o caso de Mendonça Filho, que a Justiça Eleitoral, sim, inclusive, falou, olha, você não pode associar a pedido, claro, dos seus
3: adversários. Um debate jurídico, inclusive.
0: Não pode associar a sua imagem à imagem da governadora Raquel Lira. Ele mudou o seu guia eleitoral. Na televisão, não aparece mais, não fala. Mudou, inclusive, a proposta. Aparece ele em primeiro plano. Não está aparecendo nem o Palácio do Campo das Princesas ao fundo. Inclusive, isso não está sendo mais utilizado na televisão. E aí, claro, é o mesmo material do rádio, mas no rádio a gente não vê a imagem, né, gente? Mas é isso, professor Adriano. A gente vai acompanhando os movimentos.
1: Olha, Natália, permita algumas observações. Claro. Vamos começar por Mendonça. Veja que o movimento dele inicial era... Ele está afiliado ao PL, então é um senador que realmente ele vai refletir o voto, uhum, bolsonarista, partindo do princípio de que Flávio ele tem de 30% a 35% de votos em Pernambuco, ele obviamente será muito bem votado. Isso é o dado. Uhum. Mas há um outro dado também. Ele não só ficou com o bolsonarismo, com o 22, ele fez questão também de associar a imagem dele à governadora Raquel Lira, que tem 66% de aprovação. Então é um reconhecimento de que? De que a governadora pode eleger os seus senadores. Uhum. Tanto o Eduardo da Fonte, como o Túlio Gadelha, ou Eduardo da Fonte ou Mendonça Filho, porque Eduardo da Fonte e Mendonça Filho disputam o mesmo espaço eleitoral. Então, esse é o primeiro ponto. Segundo ponto, vamos comparar Pernambuco com o Ceará, com a Paraíba e com São Paulo. Okay. Vamos começar São Paulo. Simone Tebet, Marina Silva. As duas personalidades coincidíssimas que têm uma história meritória na política. Lideram, entre aspas, repito, lideram. Mas Tarcísio tem mais de 60% de aprovação e cerca de 15, 18 pontos à frente de Haddad. Qual é a lição de São Paulo? Primeiro, a nacionalização. Mesmo Haddad tendo uma identificação histórica e intensa com o presidente Lula, e mesmo Lula em empate técnico com Flávio Bolsonaro no estado de São Paulo, Haddad não consegue derrotar um governador bem avaliado e deve perder a eleição. Uhum. E deve ocorrer mais o quê? Não será surpresa se Simone Tebet e Marina Silva perderem a eleição. Não se elegerem, porque quem carrega é o governador. Ceará. Elmano, Ciro Gomes, eleição disputadíssima. Leve um pouquinho de vantagem para Elmano. Pode ganhar a eleição, embora as pesquisas de intenção de voto tenham trazido Ciro Gomes na frente. Quem lá pode se eleger? Ciro Gomes. Histórico, memória positiva de um ex-governador do Ceará, que é avaliado positivamente. O outro que pode se eleger, aí eu comparo Pernambuco, Capitão Wagner, bolsonarista, pauta da segurança, que é uma pauta
3: sensível
1: né? No Ceará, principalmente, e também no Brasil. Então, considerando Pernambuco, Ceará e São Paulo, nós temos que o governador eleito, ele faz no mínimo um senador. Uhum. Esse é o primeiro ponto, no mínimo. Segundo, todas as pesquisas que nós fazemos desde o ano passado, sempre nós perguntamos o que motiva você votar no senador. Primeiro, Natália, as pessoas não sabem para que serve um senador. Isso que Priscila disse. Não sabem. E quando você pergunta, vai votar nele porque ele é aliado, aliado do governador. Por que você vai votar no aliado do governador? Para trazer mais recursos para o Estado. Então, mais uma vez eu digo, não será surpresa que um governador eleja seus dois senadores. E obviamente que nós não podemos desprezar um candidato bolsonarista. Todavia, há uma diferença entre Pernambuco e Ceará. Qual é a diferença? Há um senador que levanta a bandeira de Jair Bolsonaro, ex-governador, experiente, bem visto em parcela do eleitorado pernambucano. Mendonça Filho, competitivo. Por outro lado, eu tenho Eduardo da Fonte, que tem uma estrutura de interior, estrutura de campanha, mas o apoio da governadora Raquel Lira.
0: Sim.
1: Então, não será surpresa que Raquel Lira eleja Túlio Gadelha e Eduardo da Fonte por conta da força
0: dele. Lembrar aqui, Gilson Machado, quando concorreu ao
1: Esse
0: Senado...
1: Esse é um dado importante, Gilson Machado.
0: Em 2022, eu fui essa semana conferir, professor, o percentual de voto. 29,9% dos votos fez Gilson Machado ao Senado ano passado. Se fossem duas vagas...
1: E para prefeito...
3: Ele tinha ido,
1: E para prefeito do Recife?
0: Quantos ele fez?
1: 12%, me corrija. 12%.
0: 12%. É bastante.
1: Porque o que prevalece é a avaliação do gestor. Oi. João Campos foi eleito com 80% dos votos?
3: Quase 78%, né?
1: Então, e Jesus Machado ficou com 11. Então, numa eleição, prevalece a tese da boa avaliação.
0: Sim, bom.
1: Esse é o ponto.
0: Agora quem está falando é Gilmar Mendes, tá, gente? Mas a gente vai correr para Brasília com Romualdo de Souza, que, como você sabe, está lá no.
1: Toffoli se declarou suspeito.
0: Sim.
1: Suspeito não.
0: Toffoli não vai falar. Isso, Nunes e Toffoli. Suspeito. Deixa a gente chamar Romualdo, então. Romualdo está com a gente. Fale, Romualdo.
10: Pois é, como a reportagem da Rádio Jornal já tinha antecipado. O ministro Dias Toffoli também não vai participar do julgamento, pelo menos para dar o voto dele. Ele prometeu que deve se manifestar, mas não vai dar o voto dele, até porque no início desse processo, quando ele, Dias Toffoli, era o relator, ele se afastou, e aí a pedido da maioria dos integrantes da corte, ele se afastou do processo. Logo, estará ausente dessa votação. A justificativa dada pelo ministro Nunes Marques é porque ele é presidente do TSE,
0: Sim.
10: o Tribunal Superior Eleitoral, e disse para evitar qualquer tipo de contaminação. Portanto, de 10, cai para 8 o número de votantes nesse relatório do ministro Edson Fachin. Natália.
0: Obrigada, Romualdo. Estou fazendo conta aqui, gente. Vamos fazer conta juntos, antes do intervalo? Fale, professor.
1: Não, o Gilmar Mendes, certamente, ele vai se declarar impedido. Então, ficam 7.
0: Aí a minha conta aqui é essa.
3: Vamos ter ainda aí. Carmelúcia, que não
0: Carmelúcia,
3: se declarará. Carmelúcia,
0: que fica aqui. Tem... Eu até deixei ela no centro, aqui no meio. Fachin.
3: Fachin, que é o presidente.
0: Que é o presidente.
1: Ele vai ter que votar. Eu acho que ele vota por
3: nessa
1: sim,
3: situação,
1: né? Para a investigação.
0: Sim, pela sua abertura da sessão, quando ele fala e dá a entender, claro que não diretamente com essas palavras, gente, mas que... o Supremo fica e os ministros passam, eu acho que a tendência é ele querer um fortalecimento do Supremo, e aí sim vamos investigar o que tem que ser investigado.
3: Lembremos que Fux está entre esses possíveis que vão declarar suspeita também por conta de parentesco.
0: Então vamos lá. É, Nunes.
3: Parentesco? Tem um parente dele que também está.
1: É o filho dele, foi citado.
0: Deixa eu anotar aqui pra gente então.
3: Foi citado das investigações.
0: Nunes e Toffoli já falaram que não vão pronunciar. Fux há essa tendência.
1: Gilmar Mendes vota contra ou se abstém?
0: Se votar, né?
1: Não vai dar
3: certo.
1: Eu
3: acho que ele vai a favor de Alexandre de Moraes. Pelas movimentações. Então,
1: isso.
0: Zanin também. Dino de igual
1: também,
0: forma. Né?
1: Então sim. Já tem três votos, Alexandre.
0: Três Alexandre.
1: Restam cinco.
0: Restam cinco.
1: Não, restam cinco não.
3: Não, Carmen? Por conta das suspensões. Né? Vai restar Carmen Lúcia, o próprio Fachin. Cristiano Zanin.
0: Fux, Zanin já coloquei, né? Que deve Zanin votar com...
3: Já e o próprio Fux, para a gente ver se ele vai...
1: cenário mais provável numericamente é que não tenha abertura.
3: Que não tenha abertura. É. O que está se colocando até agora.
0: Mendonça e Moraes, imagina-se que também vão se colocar à parte, né, gente, para votar, espera-se isso, né, de ambos. E aí a tendência é essa.
1: Que... Olha, só tem três votos possíveis favoráveis contra o ministro Alexandre de Moraes. André Mendonça, Fux e Fachin. Carmen Lúcia seria o voto Minerva, mas acredito... Você acredita o quê, Felipe?
3: Eu Priscila? Acho que...
1: Romualdo, olha, acredita em quem?
3: É uma surpresa. E o voto dela, eu acho que é o mais, digamos, o menos claro, mais turvo.
2: Ela está discreta.
1: É? Ela está discreta.
0: Eu não sei se Romualdo está nos ouvindo agora. Inclusive, eu acredito que não. Mas já ele volta para falar o que ele pensa sobre isso. Fale,
3: existe professor. A impressão de que ela está muito sintonizada com o Fachin, porque eles foram flagrados, inclusive, com fotos... Né?
0: Perto
3: no
0: das
3: gabinete
0: 8 da noite,
3: dela, ele tem
0: reunião.
3: Tido uma relação com ela recente, muito próxima. Então, tudo indica que eles vão votar conjugados. Né?
1: Então seria 4-3, para sim ou para não.
0: Só recapitulando: Nunes Marques e Toffoli já falaram que não vão votar. Fux espera-se, e aí a tendência é que ele esteja contra, né, o Moraes, e a favor da abertura do processo. E eu tô anotando aqui pra gente não esquecer da abertura. Fachin espera-se que volte pela abertura também do processo. Zanin e
1: contra
0: Dino com Alexandre de Moraes e com Dino não. Zanin e Dino com Alexandre de Moraes e contra a abertura do processo. E é isso, gente.
1: Não, tá faltando um. André Mendonça.
0: Mendonça coloquei ali imaginando que ele não vai, se manifestar.
1: Mas se ele não se manifestar, que... Natália e Felipe, Priscila...
0: Vocês acham que ele manifesta?
1: Mas aí ele vai ser uma sugestão de fraqueza, né, Oxente? Se ele
0: que
1: provocou
0: ele
1: todo esse tumulto todo...
3: Vai,
1: se ele provocou esse tumulto todo, como é que ele não vai voltar?
0: Bom,
1: ele tem que se posicionar.
3: E outra coisa, viu? Zanin, a gente pode prever que ele esteja com a ala, digamos, favorável a Moraes, mas ele, em processos judiciais que não dizem respeito à questão política... Ele tem sido uma surpresa em alguns casos. Às vezes, por achar que ele é indicação de Lula, a gente acredita que ele vai votar mais com viés de esquerda. Mas, às vezes, ele vota, por exemplo, contra o empregado, numa questão trabalhista constitucional. Né? Ele tem tomado algumas posições que não se esperava antes dele
1: ser conjugado. No caso, Zanin, ele pediu, na segunda-feira, o celular de Vocaro.
3: Pediu
1: ontem, né? Então, por que ele pediu? Então... Agora, ele poderia dar um voto pela abertura, Natália, me permita, para preservar um discurso de que um ministro indicado por Lula pediu investigação contra Moraes.
3: Exato, pode ser que... Exatamente.
0: Para não ficar essa imagem.
3: E é o perfil dele, um perfil muito discreto nesse sentido.
2: Quase independente.
3: Quase independente. Querendo se colocar como independente.
0: Bom, dependemos então da manifestação também de André Mendonça, né? Saber como ele vai encarar isso, se ele vai se manifestar ou não.
1: O importante, veja, que nós, você como jornalista... E nós aqui como cientistas políticos é saber a consequência de abertura de inquérito. A abertura de inquérito vai ser uma guerra, porque Alexandre Moraes ele não morre só.
3: Com
1: isso
3: certeza.
1: Aí fica certo que
3: ele
1: não morre só.
3: Ele deu essa demonstração um dia depois.
1: E não morre só. E se ocorrer o suspeito acordão, o apaziguamento, como é que ficará a imagem do Supremo Tribunal Federal perante a sociedade? Com possibilidade de panelaço como ontem ocorreu. E temos que deixar aqui, Natália, isso é uma responsabilidade nossa,
0: claro.
1: Ok? Que falamos no rádio, de que são panelaços provocados pelos bolsonaristas. Não. São panelaços provocados pela opinião pública. Isso. Nós não devemos tipologizar. Temos que ter uma ideia de que é uma manifestação da opinião pública, independente de manifestações
3: políticas. Eleitorais, né?
1: Políticas eleitorais. Há uma inquietação da opinião pública para...
3: Isso é geral, isso, né?
0: Sim, claro.
1: Como é que vai ficar o Supremo?
0: Como vai, né? A gente vai para o intervalo e volta já já.
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1: 2:56.
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3: Dia de um julgamento inédito no Supremo Tribunal Federal, que está avaliando na figura dos seus ministros se abre ou não uma investigação contra Alexandre de Moraes, que também é ministro do Supremo Tribunal Federal. A gente aqui foi falando sobre tudo isso para você, acompanhando esse julgamento, a sessão aberta, Gilmar Mendes que está falando agora. E claro que isso vai longe, né, Priscila Lapa? Será que termina hoje? Qual é a sua expectativa?
4: Termina, eu acho que termina hoje. Já, já. Né? É, mas já, já, será? Vai se arrastar ainda um pouquinho aí.
3: Não é? Né? É muita leitura. A gente fica aqui, parece final de Copa do Mundo, né? A gente não chega na final da Copa, mas a política, a gente vive muitas emoções todos os dias, né, Priscila Lapa?
4: Diariamente. E Nossa. Aí a gente vive tudo isso num clima de campanha eleitoral, e sai pesquisa, aí o povo liga, olha, é
3: justamente. Luta. Gente, amanhã... O estado de Pernambuco deve receber a visita de um presidenciável, que é Flávio Bolsonaro. Essa agenda está prevista para amanhã, dia 16, com ato no Marco Zero. Você imagina, professor Felipe, dependendo do resultado do que nós estamos acompanhando hoje no julgamento, Flávio Bolsonaro pode desembarcar pela no dia após o after aqui em Pernambuco. Então, você imagina os impactos também nisso, não é? De visibilidade, de discussão, e de um Estado que hoje vota em maioria, em maior parte, no presidente Lula pela reeleição. Então, são simbolismos, são declarações, são imagens que podem se fortalecer ou não. Por exemplo, Mendonça deve estar ao lado dele ontem. Atos já estão sendo convocados com a foto dos dois, com a figura dos dois. Imaginem uma suposição aqui. Se o Supremo não admite abrir investigação contra Alexandre de Moraes. O que vai se tornar esse ato amanhã, professor Felipe?
5: É um potencial para o discurso de Flávio. Claro. Né? É um, digamos, um foguete assim, que ele pode utilizar no meio da campanha eleitoral dele. Né? A gente sabe que isso aí vai ter um certo reflexo. Agora, como o professor Adriano colocou aqui no início, a gente não sabe até que ponto isso chega no eleitorado de base, professor, né? Quando é que Dona Maria, lá da Feira de Casa Amarela, vai interferir, né, no voto dela, esse julgamento de hoje? Isso. Ela não entende nem sequer o que é o STF, né, professor? Então, entre a gente aqui, entre a classe de opinião, digamos, entre o ouvinte que está ligado nisso, é de fato impactante. Pode ser interessante para o Flávio Bolsonaro até explorar esse voto de opinião no Nordeste, que ele precisaria, né? Mas para o eleitor, no geral, será que isso impacta de fato? Só as pesquisas vão dizer. E as qualitativas é que vão dizer ainda melhor, né, professor?
6: Veja, Natália, eu acredito que está ocorrendo um exagero de associar o Supremo Tribunal Federal à decisão do eleitor essa influência. Há um exagero. Eu vejo que há um desconhecimento do papel realmente do Supremo Tribunal Federal. Aqueles, como a pesquisa Quest apontou, há de fato um questionamento, há uma percepção de que todos são corruptos. E também nós devemos trazer o seguinte à tona. Qual é a diferença da Operação Lava Jato para o escândalo Mastro? A Operação Lava Jato, ela atingiu em cheio a classe política e, particularmente, embora não foi só eles, o PT e o presidente Lula. Atingiu todo o Centrão, né? Mas a imagem que foi vendida é que atingiu o PT e o Lula, mas foi todos os partidos do Centrão. Vejam que os mais envolvidos, você foi o PP,
5: do Centrão, foi o campeão,
6: e o PT. O PP foi o campeão, e o PT. Atingiu a classe política. Então aquilo fez originar o bolsonarismo.
3: Aliás, Jair Bolsonaro foi eleito. Progressistas, que à época era a casa de Jair Bolsonaro, né? Ele era filiado ao PP naquela época.
6: Isso mesmo, Natália. Hoje, esse escândalo macho, quem está à tona aqui é o Supremo Tribunal Federal. Mas o Supremo Tribunal Federal não está disputando a eleição. Quem está disputando a eleição é o preço do supermercado, é o crime organizado, é se Lula já deu o que tinha de dar, é se Flávio Bolsonaro ele é preparado ou não para estar à frente da presidência, é se Flávio Bolsonaro ganhando Trump vai invadir o Brasil, vai mandar no Brasil. É isso que está na pauta da opinião pública, como eu vejo nas pesquisas que eu faço. Então, Sim. há um exagero em relação a esse Supremo, essa crise do Supremo Tribunal Federal. Todavia, volto a repetir, nós aqui, cientistas políticos, você jornalista, há uma preocupação para mim no âmbito institucional. Só que eu digo o seguinte, também vamos ser otimistas. Eu sempre classifico o Brasil naquela tese de Sérgio Buarque de Holanda, da cordialidade. Então, o homem cordial. Por que não, Priscila, nós trazermos Sérgio Buarque de Holanda para falarmos sobre a cordialidade das instituições? As instituições

0: instituições no Brasil são cordiais. Passamos por impeachment, dois impeachments, voltou tudo ao normal. Passamos pela grande Operação Lava Jato, voltou tudo ao normal. E por que não voltar tudo ao normal? Isso, dezembro, talvez todo mundo esqueça do que ocorreu. O ministro Alexandre Moraes assume a presidência e fica tudo resolvido. Se Lula for reeleito, vai contar com um bom diálogo e vai indicar mais três ministros. Flávio sendo reeleito, a pauta do impeachment, eu lhe garanto, não vai estar em torno do governo.
1: Seria uma pacificação.
2: Um acordão, como a gente costuma dizer.
1: Vamos sonhar com isso, né? Meu querido professor Adriano Oliveira, obrigado, até a próxima.
0: Obrigado, Natália, sempre um prazer.
1: Prazer. Felipe Ferreira, igual,
2: até a próxima. Eu que agradeço, pessoal, obrigado por estar junto aqui nesse histórico.
1: Priscila Lapa, obrigada pela presença. Volte sempre.
3: Quando convidar eles, me chama também.
1: Eita, combinado.
2: A gente aprende com a gente.
1: Gente, né? Reunir essas mentes maravilhosas aqui. E ó, Flávio Gino tá falando, não saiu ainda na televisão o que...
0: O voto de...
1: Ele
0: não saiu aqui.
1: Do ministro que tava falando...
0: Gilmar Mendes.
1: Mesmo, não acredito, esse Flávio Gino, né? Bom, mas a gente vai acompanhando tudo, gente, pra você aqui na programação da Rádio Jornal. Romualdo de Souza, direto de Brasília, todas as informações pra você. Até amanhã.
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1: Começa agora o Passando a Limpo. Muito bom dia a todos. 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Você acompanha também no interior aqui a Rádio Jornal. Um abraço para o pessoal de Petrolina que nos acompanha também nesse horário aqui. Muito obrigado a todos. Romualdo de Souza, Pedro Beja, Terezinha Nunes hoje conosco aqui no Passando a Limpo. Hoje a gente vai falar bastante, vamos falar sobre pesquisa, tá? Daqui a pouco a gente vai conversar com o Guilherme Russo, da Quest. Guilherme Russo é cientista político, é diretor de inteligência da Quest, vai conversar com a gente sobre a nova pesquisa Quest Nacional, que vai falar sobre a programação, a eleição presidencial, né? A eleição presidencial, Lula e Flávio Bolsonaro, como é que está a situação? Pela primeira vez, Flávio Bolsonaro aparece à frente, no segundo turno, aparece à frente do Lula. E a Quest fez uma pesquisa também sobre o STF. E a gente vai falar, vou perguntar ao Russo aqui, sobre o STF também, esse julgamento histórico no STF, que pode tornar Moraes o primeiro ministro do Supremo investigado na história. O Romualdo de Souza... Brasília, a gente fica com a impressão de que Brasília está assim, a ponto de acabar o mundo por aí, porque julgamento histórico e tudo. No STF, eu soube que só liberaram o plenário para convidados, a imprensa não vai poder ficar dentro, é isso? Vai ter que acompanhar do lado de fora, Romualdo?
2: O ministro Fachin tinha dito que a imprensa ia ter livre acesso, mas não foi bem assim que ficou definido. Do lado de dentro... ali no plenário, só os convidados e ninguém mais. A imprensa não vai entrar. O comitê de imprensa fica num andar superior ao plenário. Então vai ter telão, como vai ter telão também no lado de fora do Supremo Tribunal Federal. Do lado da Praça dos Três Poderes, ali de frente, tem o Supremo, o Congresso e o Palácio do Planalto. Ali está uma... Faz praticamente um ano que está uma obra. Como diria minha avó Joana Francisca da Conceição, parece até a Igreja do Horto, que leva anos e nunca fica pronto. Então, como toda obra pública, vai enrolando e ali ninguém também está conseguindo se aproximar. Como tem uma passagem de quem vem da Esplanada dos Ministérios e passa em frente ao Supremo Tribunal Federal... Essa via, a via da Esplanada dos Ministérios, também está fechada. Portanto, o trânsito está caótico. Mesmo quem não queira se envolver com esse julgamento de hoje, já está levando um tempo significativo para transitar nas principais ruas de Brasília.
1: É porque é complicado, né? Bloqueou ali na frente, então bloqueou a entrada ali para a Praça dos Três Poderes e bloqueou aquela rua lateral que tem do STF. Aquela... Tá tudo bloqueado, então. Bloqueando isso, você não vai para lugar nenhum ali.
2: Tem que e os convidados terão de necessariamente entrar pela Porta dos Fundos, e aí que é uma avenida paralela à Esplanada dos Ministérios, aí eles entram pela garagem, tem um corredor, um subterrâneo, por baixo de uma par entre o anexo 1 e o plenário principal, e aí está tudo tranquilo. A imprensa não pode parar os carros ali onde normalmente a gente parava. Então vai ter de estacionar no estacionamento da Câmara dos Deputados e fazer uma boa caminhada, porque às vezes também faz bem.
1: A gente... esses convidados, Romualdo, quem são esses convidados? Eles são ex-presidente do STF, eu soube que ex-presidente do STF pediram para participar e alguns devem participar. Não sei, tem outros convidados, políticos, por exemplo, mais juristas, gente da OAB, como é? Quem são esses convidados?
2: A Ordem dos Advogados do Brasil pediu um espaço para que integrantes do seu Conselho Federal pudessem acompanhar o julgamento. Então, tem uma parte separada para a OAB. Representantes do Congresso Nacional, oficialmente, não tem ninguém, mas não precisa o convite oficial. Ou qualquer parlamentar federal, deputado ou senador, também vai poder acompanhar a esse julgamento. E na primeira fila, como já está inclusive no regimento da casa, a primeira fila sempre estará reservada para ministros aposentados, sejam eles ex-presidentes ou simplesmente aquele que já pendurou a toga e que está ganhando dinheiro agora como advogado. Então, essa primeira fila aí, que tem aproximadamente 30 cadeiras, está reservada para os integrantes aposentados ou ex-presidentes do STF.
1: A gente precisa, é bom a gente lembrar aqui sobre o que é esse julgamento. O ministro Alexandre de Moraes, ele teve mensagens dentro da investigação do Banco Master, ele teve mensagens em que ele aparece em muitas mensagens, conversando com o Daniel Vorcaro. Essas mensagens, elas dão ali a entender, digamos assim, a gente tem que falar assim porque ele é suspeito, ele não foi indiciado nem nada. Aliás, estão vendo se liberam ele para ser investigado, né? Você vê a história de somos todos iguais, não somos, alguns são mais iguais do que outros. Mas essas mensagens, elas dão ali a entender que o Alexandre de Moraes, ele não só passava informações de dentro da investigação, de dentro das operações da Polícia Federal para o Vorcaro, como ele dava orientações também. Olha, deve ficar, foge ou não foge, sai do país ou não sai do país. E ele teria editado um contrato, ele teria participado da edição, da formulação de um contrato da esposa dele com o Vorcaro, um contrato de advocacia, no valor de mais de 130 milhões de reais. Nessas mensagens também ficou evidenciado ali a existência de cartões com limite, cada um de 300 mil reais, que os dois filhos de Moraes, cada um teria direito ali no Master, também no Banco Master. Então, esse tipo de coisa, em qualquer lugar do mundo, seria, e é, um escândalo de proporções avassaladoras e que não teria nem discussão sobre isso. Você não teria discussão. Essa discussão que existe, essa tropa de choque para defender, isso num país sério, isso nem existiria. O problema é que ele iria ser investigado. Não estou dizendo que ele tem que ser condenado, não, mas ele teria que ser investigado num país sério. Aqui você tem aí a possibilidade, eu aposto que se você sair perguntando por aí quem acredita que o Alexandre de Moraes vai sair desse julgamento liberado para ser investigado, realmente que ele realmente vai ser investigado, pouca gente acredita. A gente pode até se surpreender, mas pouca gente acredita. Agora, fica a pergunta de como é que fica a instituição? O que é que sobra da instituição? Eu tenho dito muito isso aqui, muito, muito, eu tenho falado sobre isso aqui, que isso é algo muito importante. Instituições não são de tijolo e cimento. Instituições não são de tijolo e cimento. Instituições são formadas por um tipo de crença, por um tipo de crédito que as pessoas dão a elas. Então, se você perde a crença na instituição, ela simplesmente enfraquece tanto ao ponto de quase não existir. E se ela enfraquece, ela perde força. Se ela perde força, ela perde mais e mais crença na população. Então, é uma bola de neve terrível em que a instituição pode simplesmente deixar de fazer sentido. Você imagina uma instituição como o Supremo Tribunal Federal deixar de fazer sentido popular, deixar de fazer sentido para o povo? E é isso que está se provocando com esse tipo de coisa. Esse julgamento de hoje vai ser um monte de dedo apontado. Você já viu um meme, Terezinha, na internet, que tem, que é o Homem-Aranha. São vários Homens-Aranha, assim, e um apontando para o outro o tempo todo, se eu sou você, eu sou você, eu sou você. É mais ou menos esse julgamento. Porque a estratégia, dizem que a estratégia dessa tropa de choque do Alexandre de Moraes, desse, do Gilmar Mendes, do Zanin e do Flávio Dino, que é que tem se colocado mais à frente ali para defender o Alexandre de Moraes, essa tropa de choque, ela tem uma das estratégias é apontar dedo. Então, antes de começar, deixa eu falar aqui que Nunes Marques também tem o filho dele que trabalhou para uma empresa de Vorcaro, foi advogado de uma empresa de Vorcaro. Ah, antes de falar aqui, deixa eu falar que Luiz Fux também, antes de começar o julgamento, deixa eu dizer que Fachin, isso. Então, assim, eles vão apontar dedo. Essa é uma das estratégias de tentar descredibilizar. E a outra estratégia é o que se chama document dump, que é o data dump também, se chama também de data dump, que é o seguinte: você coloca tanta coisa nas preliminares que daqui a pouco você não lembra mais nem sobre o que é o julgamento. É uma forma de você desvirtuar o julgamento. Você simplesmente, você tira o norte do julgamento. Você sai jogando tanta coisa. Então vamos colocar um monte de preliminar. O Gilmar Mendes está com essa missão, inclusive eu soube que ele está com essa missão, junto com o Flávio Dino, é ele e o Flávio Dino que estão com essa missão, de colocar tantas questões de, ó, tem que ver aqui o André Mendonça também, ó, não deu tempo de ver esses documentos aqui, ó, tem que ver esse documento, tem que ver o celular, tem que ver isso. Eles foram pedindo esses documentos exatamente para fazer isso. Pediram o celular exatamente para fazer data dump, para fazer document dump, que é para poder dizer, ó, aqui, ó, tem que analisar isso aqui, tem que analisar isso aqui também. Primeiro vamos votar isso, primeiro vamos votar isso, primeiro vamos votar isso. Que é para desvirtuar o julgamento. É uma pena.
2: Ontem à noite...
1: Oi, Romualdo.
2: Ontem à noite, o ministro Alexandre de Moraes encaminhou ao presidente do STF, Edson Fachin, um documento com 44 páginas, mais de 200 itens, ou seja, mais de 200 parágrafos e justificativa para todas as acusações. É claro que aí ele se defende de todos os pontos elencados no relatório do ministro André Mendonça. Aliás, ele cita André Mendonça 33 vezes. Mas tem dois pontos muito importantes, e já no final do documento. Primeiro, com relação à estética. Alexandre de Moraes faz questão de reforçar algumas palavras, escrevendo essas palavras com letras maiúsculas, em caixa alta. E na internet, meu amigo, minha amiga, se você escreve em caixa alta, é um grito que você está dando. No ponto 120, ele diz: apesar da farsa montada e divulgada, não existe absolutamente nada, e todos sabem a motivação político-eleitoral dessas criminosas mentiras.
1: Terezinha.
2: É vingança. E aí diz o seguinte: a tentativa de golpe não se encerrou em 8 de janeiro de 2023. Simplesmente mudou o modus operandi. Ou seja, segundo Alexandre de Moraes, ele e o próprio Supremo Tribunal Federal vivem uma nova tentativa de golpe.
1: Fica aquela história de, assim, não, olha, gente, vamos fazer o seguinte: esqueçam o contrato de 130 e tantos milhões, esqueçam os cartões de 300 mil cada um para os meus filhos, esqueça a minha relação, esqueça que o Vorcaro estava me perguntando se já podia sair do país ou se não podia sair do país ainda, ou se não precisava ainda, porque se ia ser preso, se não ia ser preso. Esqueçam tudo isso, tudo ainda é Lula contra Bolsonaro, e é por isso que eu estou aqui, eu sou um coitado. É isso que o Alexandre de Moraes está dizendo. Eu sou um coitado, o problema é que eu defendo a democracia e estão querendo atacar a democracia me atacando, sabe? Ah, tá bom, ok. Terezinha.
3: Mas a casa já caiu?
1: Não, né? Caiu já.
3: A casa já caiu. Ontem, inclusive, uma coisa que eu não via há um certo tempo, houve um panelaço em São Paulo. A população brasileira hoje, a pesquisa da Quest mostra isso, né? Que a população brasileira hoje sabe do que está acontecendo, que geralmente as pessoas comuns às vezes não se ligam muito nos acontecimentos, mas nesse caso a população brasileira está majoritariamente conhecedora de tudo que aconteceu. Então é muito difícil para Alexandre de Moraes Daí porque ele foi buscar essa história de que ele era vítima de mais um golpe, como disse Romualdo. Quer dizer, ele disse que 8 de janeiro continua, né? Porque ele está sendo perseguido.
1: Não, 8 de janeiro vai continuar pelo resto da história, enquanto ele precisar se defender de alguma coisa. É. Toda vez que aparecer alguma coisa, é por causa do 8 de janeiro. Ah,
3: gente, agora, importante ele dar essa nota antes, porque estava previsto ontem que ele podia até ter o direito de fala, né? nessa sessão. Então, pelo visto, como ele antecipou...
1: Mas ele vai ter.
3: Ele vai ter?
1: Ele tem. Direito ele tem. Não sei se ele vai usar, direito
3: talvez
1: ele
3: não use. É. Porque, pelo menos, o que Fachin tá previsto, né? É que vai ter.

0: né, que ele é o relator, e abre para os ministros. E aí o primeiro é o Dino,
1: isso,
0: que vai falar, mas se os outros ministros, mesmo o Dino pedindo vista, o que prorroga por 90 dias o caso, mas os outros ministros vão fazer questão, pelo menos era o que estava previsto, os ministros que estão com o Mendonça, fazer questão de declarar o voto. E se declarar o voto, é possível que hoje mesmo já saia uma maioria a favor da abertura de investigação sobre Alexandre de Moraes. Ele não está sendo afastado. Abrir uma investigação.
1: É para abrir a investigação. Ele não é afastado ainda, não. É para abrir a investigação. E, veja, o que acontece é o seguinte. Você tem o Alexandre de Moraes, ele tem o direito de falar, porque ele está sendo... Ele é uma das partes, né? Então, ele tem o direito de falar. Mas ele tem o direito de falar para se defender. Ele não vota.
0: Não vota.
1: O que é que a gente tem hoje? Vamos lá. A gente tem hoje o Alexandre de Moraes que fala... Ele fala meio que na condição de... É como se ele tivesse ali o direito de defesa dele. Então, ele vai falar o direito de defesa dele. Ok. Mas ele não vota. Não vota como
0: não
1: ministro.
0: Não vota.
1: Porque ele é a parte... ele é uma das partes. Aí você tem o Toffoli. Toffoli já tinha se declarado suspeito para os casos relacionados ao Master, para os processos relacionados ao Master. Então, Toffoli não vota. Toffoli não vota. Por causa do envolvimento dele também com o Vorcaro, com tudo. O que fica, estão exatamente me perguntando isso aqui, o que fica ainda de dúvida, e que eu acho um absurdo, por sinal, é o PGR. É o Paulo Gonet. O Procurador-Geral da República, ele é o segundo a falar, quem fala primeiro é o relator, depois o Procurador-Geral da República fala. O PGR é o Paulo Gonet. Paulo Gonet aparece nas mensagens, conversando com interlocutores do Vorcaro e negociando para ir para Londres para fazer, para experimentar uísque. Ele vai para Londres para experimentar uísque, vai para experimentar charuto, pede para levar o filho. Então, assim, ele tinha uma relação também, e uma relação que não vou nem dizer que é esquisita, é realmente antiética, não está de acordo com o código de ética da Procuradoria, da PGR, não está de acordo com do Ministério Público, nada. E ele vai falar normalmente ali, ele vai participar normalmente, Romualdo? É o Paulo Gonet que vai dar o parecer dele, da PGR. É o Paulo Gonet que está também nas mensagens e não tem ninguém para dizer, meu amigo, se toque, bote seu vice, não tem ninguém para dizer isso para ele, não?
2: Nesse processo específico, quem está representando a Procuradoria-Geral da República é o vice-procurador-geral, o Winderburgo Chateaubriand Filho.
1: Ótimo.
2: Aí, e não é tanto em função das citações do Paulo Gonet, mas é em função de que, quando o ministro André Mendonça apresenta o relatório dele, e ao citar o Procurador-Geral da República, Paulo Gonet, aí tem uma cláusula no Conselho Nacional do Ministério Público que é recomendável que o subprocurador ou o vice-procurador assuma o papel de procurador naquele caso específico. Aliás, não é no caso específico, na sessão específica. Não quer dizer que nas próximas sessões o Gonet não esteja presente. Mas hoje, o Procurador-Geral da República, ou a Procuradoria-Geral da República, estará representada pelo vice-procurador Winderburgo Chateaubriand Filho.
1: Então, por que é que, na hora de dar a parecer sobre se deveria investigar, se não deveria, veio do Paulo Gonet?
2: Aí é a tal da história. O Paulo Gonet está praticamente com todos os pareceres prontos. Semana passada, quando foi pedida a manifestação da PGR, da Procuradoria-Geral da República, e foi dado 5 dias.
1: Ele se pronunciou em
2: menos de duas horas, o parecer já estava na mesa do ministro Fachin. Então, tem também esses aspectos. Olhando ainda aqui o documento, como eu disse, de 44 páginas do ministro Alexandre de Moraes, ele cita o Gonet...

0: Cito Gonet 16 vezes e disse sempre que o Procurador-Geral da República, fiel, diz ele, fiel, acompanhador, na sequência das petições, o Procurador-Geral da República esteve presente em todos os atos, dando seus respectivos pareceres.
1: É, tá vendo aí? Ah, eu vou chamar um intervalo rapidinho e a gente já volta. A gente vai continuar com esse assunto e com outros assuntos aqui, porque a gente conversa com o Guilherme Russo, que é cientista político e diretor de inteligência da Quest aqui, sobre a pesquisa Quest, que saiu agora há pouco. Saiu ontem, né? Na verdade, foi divulgada ontem. E também sobre nessa pesquisa de ontem, fala sobre o STF. A gente vai conversar sobre isso. Guilherme Russo, daqui a pouquinho o intervalo.
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3: 3h27.
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1: De volta com o Passando a Limpo. Daqui a pouco a gente conversa com o Guilherme Russo, cientista político e diretor de inteligência da Quest. A gente vai, ao longo do dia hoje, a gente vai falar muito sobre o STF, tá? Se você abrir qualquer portal, ligar qualquer televisão, ligar qualquer rádio, você vai ver que é tudo que está se acompanhando agora é o Supremo Tribunal Federal. Tem um forte esquema de segurança para a sessão, é uma sessão histórica e está realmente mobilizando todo o país. É curioso porque isso acontece no meio de uma campanha eleitoral e ninguém está falando da campanha eleitoral, está todo mundo de olho no STF. Já estamos na linha com o Guilherme Russo? Guilherme Russo, bom dia, tudo bem?
4: Bom dia, Igor. Tudo bem?
1: Russo é cientista político, diretor de inteligência da Quest. A Quest divulgou uma pesquisa ontem. Essa pesquisa é nacional, traz pela primeira vez o Flávio Bolsonaro no segundo turno, numericamente à frente do Lula. É a primeira vez que isso acontece. Eu queria falar também sobre STF, porque essa pesquisa de ontem, a Quest trouxe também dados sobre o Supremo Tribunal Federal e como é que as pessoas estão enxergando essa crise no Supremo Tribunal Federal. Guilherme, vocês estão acompanhando de perto tudo isso. Teve a pesquisa nacional que trouxe ali uma notícia que ficou todo mundo, opa, isso aí é novidade. Flávio Bolsonaro à frente do Lula pela primeira vez. Isso tem alguma relação com o STF, na sua opinião, ou não?
4: Acho que essa pesquisa, na verdade, trazendo o Flávio numericamente à frente do Lula, acaba sendo uma novidade por conta dessa manchete. Mas, tecnicamente, ainda é um empate na margem de erro. E se a gente olhar a série histórica, esse efeito, né, digamos, de uma queda do Lula, de alguns pontos percentuais, subida do Flávio, vem acontecendo há algumas semanas, né? Não foi apenas nessa semana, que essa tendência está ocorrendo. Agora, quando a gente olha para o cenário mais geral, tem dois números que chamam muita atenção na pesquisa, que mostram que tem algo acontecendo na sociedade num momento tão importante para a reta final da campanha. Primeiro é, a gente perguntou para os brasileiros a confiança no STF. E caiu, né, a confiança no STF, subiu aquele percentual que não confia nem um pouco no STF, chegou a 56% dos brasileiros. Foi uma mudança em um mês de quase 10 pontos percentuais. Quando a gente também pergunta para os brasileiros, olha, qual que é o principal problema do país hoje? Aumentou de forma também muito rápida nas últimas 2 semanas a percepção de corrupção. E isso, né, então, é um problema para o presidente Lula, não por conta das notícias recentes, mas para o eleitor do Sudeste, do Sul, que quando pensa um pouco mais em corrupção, acaba associando mais ao presidente, isso vai devagarzinho tendo um efeito, no eleitorado na hora de decidir, bom, se chegar ao segundo turno, em qual dos dois lados eu vou votar. Por que eu estou dizendo isso? Porque não é uma mudança tão grande no primeiro turno, é, na verdade, sempre no segundo turno que essa mudança vem ocorrendo e vem ocorrendo, digamos, nessa hora de decidir a reta final. Então, é uma cadeia de, digamos, de eventos, né, de sentimentos que o brasileiro vai tendo, especialmente na região sul, na região sudeste, e a região sudeste, a gente sempre gosta de falar, onde tem um voto mais pendular, né, que pode ir para um lado ou para o outro.
1: Ô Russo, você falou desse aumento da corrupção como um problema, que o brasileiro enxerga como um problema. Eu estava vendo ontem a pesquisa e cresceu muito, né, nesse último mês, cresceu, deu um pico realmente de preocupação do eleitor brasileiro com a corrupção. E aí, quando eu pergunto em relação ao STF, se esse caso do STF, isso na verdade coloca em evidência, é uma preocupação que sempre existiu, mas coloca mais em evidência. E aí eu lhe pergunto, como é que o brasileiro está em relação aos ministros do STF? Porque meio que virou uma coisa ali entre o Alexandre de Moraes e o André Mendonça. Virou uma dualidade, uma coisa ali, uma briga. Se você defende o Moraes, você é contra o André Mendonça. Se você defende o André Mendonça, você é contra o Moraes. Vocês fizeram perguntas sobre isso também?
4: A gente fez uma pergunta que a gente falou, olha, está acontecendo isso lá no STF. Quem você acha que está agindo de forma mais correta? O Mendonça, o Moraes, nenhum dos dois? A gente vê que 36%, se não me engano, é o número, diz que o Mendonça está agindo de forma mais correta. Depois 20% fala nenhum dos dois. E só depois vem o Moraes ali mais ou menos com 16%. O que que, né, quando a gente abre isso pelos campos ideológicos, a gente vê, olha, a direita fala que é o Mendonça, o Moraes está errado. Quando a gente vai para os neutros e a esquerda, que a gente chama não lulista, tem uma divisão ali. Alguns falam Mendonça, outros falam nenhum dos dois e outros falam o Moraes. Já na esquerda, os lulistas estão defendendo ainda mais o Moraes. Não é uma vantagem tão expressiva, né? Então, por isso que no conjunto o Mendonça está com uma imagem um pouco mais positiva nessa briga. Mas eu preciso também falar que isso é uma pergunta, digamos, estimulada, né? A gente tentou estimular o eleitor a tomar uma posição. A gente também faz grupos focais, né? A gente está sempre acompanhando o eleitor. E quando a gente fala de STF, primeiro as pessoas estão muito frustradas, tá, gente? Isso é um momento, Igor, você estava trazendo, acho que Brasília está num momento muito único, né? Sem precedentes, essa crise institucional, e vamos ver o que aconteceu no julgamento hoje. Mas para o eleitor médio, o sentimento é de que isso é uma bagunça, né? Se os juízes da Suprema Corte estão envolvidos, né, e estão, digamos, brigando, a mensagem que passa para o eleitor brasileiro é muito ruim, é de que, na verdade, a gente está, digamos, quase sem autoridade, né? Estamos sem controle. Então, esse é o principal sentimento da população. Vamos ver, claro, que ainda faltam 2 semanas e meia, como é que isso vai se desencadear, mas o fato é que o brasileiro está bem frustrado com a situação no STF.
1: A gente está aqui com Pedro Beja, Terezinha Nunes e Romualdo de Souza. Pedro Beja, tem pergunta.
5: Guilherme Russo, a gente viu nas últimas pesquisas, identificando também essas questões que aproximam os eleitorados lulistas e bolsonaristas, e chamou muita atenção que convergem em vários assuntos. Esse cenário ele se mantém, a projeção é de que isso continue dessa forma, a gente está diante de um cenário cristalizado enquanto a esses assuntos que aproximam lulistas e bolsonaristas, como segurança, a preferência por um tipo de presidente, não de ideologia política, mas de postura, né? Eles se aproximam nisso, como mostrou no último levantamento. Isso se mantém, tem uma projeção de que isso continue?
4: Pedro, primeiro agradecer à Rádio Jornal, o Diário, né, por apresentar essas perguntas que a Quest fez na última rodada. E eu diria que sim, o brasileiro, a gente obviamente vive um cenário calcificado, polarizado, mas quando a gente abre também a opinião dos brasileiros real para além da política, digamos, mais partidária, a gente vê que, na verdade, todos os brasileiros têm muita coisa em comum, né? A Quest vem trabalhando nisso há um tempo, o próprio livro do Felipe Brasil no Espelho mostra muito disso, e no caso das eleições, o brasileiro quer muito, na verdade, ordem, quer, digamos, candidatos que resolvam as coisas, e isso é fora de ideologia, que depois as pessoas se adaptam isso à ideologia. Mas como as notícias principais têm vindo do STF, a gente tem, de novo, foge da polarização. Polarização para a gente, em termos numéricos, é 40% de um lado, 40% do outro, e 20% meio que não sabe. Quando a gente vê que 56% brasileiros não confiam, acho que quase 27% confiam pouco no STF, a gente está muito além da polarização. Isso é um sentimento compartilhado do lado da direita e da esquerda. É, então, até isso virar uma coisa realmente politizada pelos candidatos, isso ainda, digamos assim, não deve afetar tanto a eleição. A não ser que Lula e Flávio tomem posições muito diferentes em relação ao julgamento, a gente deve ter nessa reta final, digamos, o eleitorado ainda tentando lidar com esse cenário de uma vontade de superação, enquanto Lula e Flávio continuam ainda muito mais rejeitados do que, digamos, apoiados pela população.
1: Terezinha Nunes.
6: Bom dia, Guilherme. Vocês ontem também analisaram a questão de como a população brasileira está analisando essa questão. Aqui no Recife, a gente tem visto muita gente falando de STF. Ninguém falava de STF. Em plena campanha eleitoral, a população fala do STF, quer saber o que está acontecendo, quer se informar. Praticamente não se fala nem na eleição, se fala no STF. Que influência isso pode ter na questão da escolha que vai ser feita no dia 4 de outubro?
4: Terezinha, eu vou te dar uma resposta difícil, que a gente tem que ver o que vai sair do STF, né? Qual que são as notícias. É uma coisa impressionante, como as últimas duas, três semanas, a quantidade de notícias que tem saído, né, e de informação, ela está mudando, digamos assim, as nossas conversas. De ver piadas, né, dos jornalistas dizendo, pô, a gente não consegue mais descansar um momento porque é uma notícia atrás da outra. Acho que o brasileiro, digamos, está nesse aguardo, é como se a gente estivesse pronto para um clássico, vai ter Sport Santa hoje na TV, está todo mundo esperando para ver como é que vai ser essas próximas notícias. E logo depois, como os políticos reagem a ela. Obviamente, o presidente Lula teve que reagir, né, as notícias que vinham saindo, porque a população estava mais preocupada. Então, claramente, a população está na espera, a população não está gostando do que está vendo, mas em termos eleitorais, tem que esperar um pouco mais. Acho que talvez a consequência que a gente pode aqui fazer a hipótese, né, inferir, mais do que a presidencial, está no nível dos deputados. Os deputados que são mais outsiders, que brigam mais com o sistema, tendem a se beneficiar um pouco mais desse cenário. Então, candidatos não só do PL, do Novo, mas também do próprio PSOL, de partidos até mais de esquerda, podem se beneficiar sendo contra o sistema num cenário desse. Mas para a eleição presidencial, para governo, temos que esperar um pouco mais para ver se ou sai mais notícias envolvendo os candidatos, ou o posicionamento dos candidatos vai conseguir mexer alguma coisa. Mas tudo isso depende do que vai acontecer em Brasília mesmo, das notícias que vão sair do STF.
1: Rapaz, essa história de jornalista fazendo piada porque está trabalhando demais é porque a gente... Eu até estava brincando esses dias, uma pessoa que eu conheço que trabalha no gabinete do Fachin, dizendo, a gente para de reclamar que ele não faz nada, mas diz a ele para dar uma tréguazinha, porque está virando noite para ler documento aqui. Romualdo de Souza, tem pergunta para o Guilherme Gusso.
0: Ô Guilherme, bom dia, como vai? Tudo bem? O senhor fala em eleitor pendular. Se há denúncias de corrupção contra Flávio Bolsonaro e indícios de corrupção, se não contra Lula, mas de pessoas muito próximas do presidente, inclusive o seu líder no Senado, por que esse eleitor pendular tende mais a aprovar Flávio Bolsonaro do que Lula?
4: Romualdo, essa pergunta é muito boa, porque o eleitor pendular, eu preciso ser muito honesto com vocês, o eleitor pendular não é hiperinformado, é um eleitor que não gosta tanto de política, ele vai votar, mas ele não gosta, não é que ele acompanha tanto a política, ele não é tão ideologizado, não tem uma preferência. O que ele sabe é, ele olha para a política e ele fala, eu quero o melhor para mim e para minha família. Qual dos dois lados está, digamos, trazendo a minha melhor esperança, né? Um projeto de futuro? E não é, quando a gente fala com essas pessoas, não é que está claro para as pessoas não têm, digamos, nitidez, né? A proposta do Lula é melhor, a gente não está em 2006, em 2010, onde o eleitorado tinha, digamos, uma vantagem muito mais clara para qualquer um dos lados. O que o eleitor está vendo hoje é, olha, o Lula não está trazendo mais esperança, as pessoas falam, o Lula está muito velho, ele não está mais conseguindo trazer energia e etc. Quando eles olham para o Flávio, eles falam, olha, também não tem credibilidade, né? O Flávio Bolsonaro, digamos, tem toda uma carreira, ele é só filho do pai dele e tudo mais. Então, o eleitor não sabe 100% o que quer. Mas hoje, por conta, digamos, da questão de muita frustração com o governo, na questão, digamos, de aprovar o governo, do governo não ter conseguido passar um sentimento para esse eleitor, especialmente no Sudeste, de que a coisa está boa, na hora, digamos, da pesquisa, está indo um pouco mais para o Flávio. Mas, de novo, gente, quando a gente fala de 42 a 40, semana passada 41, a gente está num cenário de 50 a 50, né? Está num lado de quase aleatório. Então, acho que essa é a nossa análise mesmo. Acho que essa eleição vai ser muito próxima, como foi em 22, e aí, apesar de ser 1%, que significa 1 milhão de votos, vai ser muito nesse sentimento, nessa animação do eleitor, de qual dos dois lados ou é menos pior, ou pelo menos dá um pingo, né? uma tensão de esperança para esse eleitor. De novo, a gente sempre gosta de ressaltar que é muito aqui na região Sudeste, na Grande São Paulo, Grande Belo Horizonte, também ali na Baixada Fluminense. Esse é o eleitor que tende a migrar mais de um lado para o outro, porque ele é menos, digamos, ideologizado, ele tem menos preferência partidária do que outras regiões do país.
1: Ô, Russo, eu tenho ouvido algumas pessoas, alguns analistas, dizendo, olha, se o STF livrar Moraes, o prejuízo para Lula pode ser muito grande, porque as pessoas identificam o Moraes como um aliado do Lula, digamos assim. E algumas pessoas dizem, inclusive, que na campanha dele tem gente defendendo que, olha, se Moraes for liberado, disser que não tem investigação em cima do Alexandre de Moraes, o Lula vai ter que condenar o STF e dizer que está contra, que Moraes devia ser investigado e tal, por causa dessa identificação que existe. Isso é uma parte da campanha dele que defende isso. O que é que vocês têm? Vocês chegaram a detectar na Quest, na pesquisa Quest, algo que dê a entender realmente que as pessoas identificam o Alexandre de Moraes como sendo um aliado do Lula e vice-versa?
4: As pessoas não têm tanta clareza. O que elas sabem mais é que o Moraes brigou muito com o Bolsonaro. Essa é a principal informação que as pessoas conseguiram guardar. E aí, como elas brigaram muito com o Bolsonaro, a associação acaba sendo, bom, se ele não gosta muito do Bolsonaro, tinha aquela briga em alguns momentos durante o governo Bolsonaro, essa pessoa vai estar um pouco mais próxima do Lula. Então, o que digamos, as informações sobre o Moraes fazem muito é animar muito mais o eleitor de direita. O eleitor de direita, quando vê o Moraes, digamos, sofrendo as investigações, agora podendo sofrer consequências dentro do STF, anima muito esse eleitor. Esse eleitor se sente, digamos, quase que estava certo, aquela briga com o Bolsonaro estava certo. As pessoas não entram no mérito, elas apenas vão pela imagem, pela associação. Uhum. E o que acontece, de novo, é que esse eleitor mais do meio, ele, especialmente no Sudeste ou no Sul, ele está mais perto de pessoas que são antipetistas. E aí acaba, digamos, sendo uma influência mais para ficar antissistema. E por isso, acho que a campanha está pensando, bom, como o Moraes começa a ter notícias negativas, pensando nesse eleitorado que pode mexer um pouco mais, vai ser necessário o Lula tomar uma atitude mais, digamos, crítica ao Alexandre de Moraes. Então, acho que essa é a análise que deve estar sendo feita pela campanha, mas não é que ele não é um petista, né? O Alexandre de Moraes, indicado pelo Michel Temer, Alexandre de Moraes, digamos, por tanto tempo ali, durante o governo Temer e logo depois, muito crítica, né, ao próprio governo do PT, mas, dado o governo Bolsonaro, ficou muito, muito ligado a brigar com o Bolsonaro e, por isso, a direita se anima tanto com as novas notícias em relação ao ministro.
1: Inclusive, na pesquisa de vocês, da Quest, tem um dado que me chamou a atenção. A confiança daqueles que se dizem bolsonaristas ou da direita não bolsonarista, a confiança no STF deu uma crescida, né, nesse momento. É como se ele dissesse, ó, já que eles agora estão atacando o meu inimigo, entre aspas, então agora eu confio no STF. Teve um crescimentozinho, né, desse grupo?
4: Foi. Tem um confia pouco, que era assim, era muito baixo dos bolsonaristas, deu uma grande subida. A gente associa, obviamente, isso ao Mendonça, né? A posição do Mendonça, trazer um pouquinho melhor a imagem do STF. Mas, de novo, não é também que os bolsonaristas amam o STF. A gente sabe até que, muito do lado bolsonarista, a campanha é de prometer impeachment dos ministros do STF. Ou seja, independente de quem ganhar a eleição, a gente também sabe que no Senado, no ano que vem, vamos ter grandes embates, a gente vai sofrer consequências do que está acontecendo hoje, independente de quem ganhar, em Brasília para o próximo ano em relação ao Senado e ao STF.
1: Vou aproveitar mais para fazer mais uma perguntinha, porque você me deu uma deixa agora para lhe fazer essa pergunta. Então, assim, segure seu compromisso aí, que eu sei que você tem compromisso, está trabalhando um bocado dia e noite com essas pesquisas todas. Mas Guilherme Russo é diretor de inteligência da Quest, conversando aqui com a gente. Ô, Guilherme, me diga só uma coisa. Tudo isso que está acontecendo, na sua opinião, favorece os candidatos ao Senado que defendem impeachment de ministro de STF e por aí vai, ou não?
4: Olha, num estado como Pernambuco não vai ter tanta influência, né? Assim como, digamos, no Mato Grosso do Sul, no Mato Grosso também não vai ter muita influência, porque ou no Acre, Roraima, candidatos do PL tendem a ter muito mais força. Então, essa lógica estadual acaba não mudando tanto. Mas estados como Minas Gerais, o estado de São Paulo, Rio Grande do Sul, sem dúvida, o eleitor, que já é um pouco mais de centro-direita, ao invés de olhar para os candidatos e pensar, bom, vou votar em alguém que defenda propostas relacionadas à economia, à educação, o apelo pelo impeachment começa a ganhar um pouco mais de força. Então, eu vou usar o caso aqui de São Paulo, porque não é só o estado que eu estou, mas que eu conheço bastante, um candidato como Derrit, André do Prado, que são mais de direita, ganham um pouco mais de força, Domingos Sávio, em Minas Gerais, ganham mais de força do que candidaturas que, digamos, não defendem essa pauta. Tanto que as duas candidatas do governo aqui em São Paulo, que é Marina Silva e Simone Tebet, ministras, né, do governo Lula, ambas foram muito críticas ao que está acontecendo no STF, então tentando bloquear um pouco essa proposta. E acho que para o eleitor paulista, assim como vai acontecer com o eleitor mineiro, é importante, né, que os candidatos ao Senado defendam essa crítica, pelo menos reconhecimento do momento institucional complicado que a gente vive. Então, no momento, eu diria que sim, mas acho que tem uma resposta, né, das candidatos mais progressistas, que querem, digamos, reconhecer o problema institucional, mas também se mostram menos radicais do que os bolsonaristas. Então, ainda está um pouco cedo, acho que a tendência, sim, é melhorar um pouco para a direita, quem defende o impeachment, mas também há uma resposta dos candidatos que vem mais da esquerda, do centro, para reconhecer o problema e não deixar isso ser a razão do voto ali no 4 de outubro.
1: Guilherme Russo, cientista político, diretor de inteligência da Quest, conversando com a gente aqui. Guilherme, muito obrigado. E volto sempre aqui, eu passando a limpo. Você está virando quase sócio já aqui.
4: Eu adoro vir conversar com vocês, Romualdo, Terezinha, Pedro, Igor, sempre um prazer. Semana que vem a gente tem mais pesquisa e no final da semana a gente também já deve ter nova rodada em Pernambuco para a gente conversar.
1: É no final da próxima semana tem rodada em Pernambuco?
4: Isso, na semana que vem, acho que eu não sei exatamente se é quarta, quinta ou sexta, mas teremos nova pesquisa logo mais.
1: Muito bem. Boa aí, informação importante em primeira mão também para a gente aqui, tá vendo?
5: Excelente.
1: Obrigado, Guilherme. Volto sempre aqui ao Passando a Limpo. Vamos para mais um intervalo e a gente já volta.
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8: Rádio Jornal 3:50.
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1: De volta com o Passando a Limpo. De volta com o Passando a Limpo. A gente está aqui acompanhando esse momento aqui pré do julgamento, que é um julgamento histórico no STF. Julgamento em que pela primeira vez o Supremo pode decidir investigar um ministro da própria corte. Pela primeira vez, o Supremo pode investigar um ministro da própria corte. E é o Alexandre de Moraes. O Alexandre de Moraes divulgou, inclusive, uma carta hoje cedo. O Romualdo já trouxe isso aqui, falando que isso é por vingança, que isso tem a ver com o 8 de janeiro, que é por causa do 8 de janeiro, que querem se vingar dele, mas que as acusações são fantasiosas. Ele usa essa expressão, fantasiosas e tal. Então, assim, ele nunca explicou o contrato do escritório da família dele. Ele nunca, nunca explicou o contrato, porque essa história do contrato é antiga, é bem antiga já. E ele nunca achou que precisava explicar isso. Nunca achou que precisava explicar isso. Aí você tem agora mais acusações, mas é tudo fantasia, é tudo fantasioso, é tudo obra dos inimigos da democracia. Enfim, vamos lá. Vamos acompanhar. O Flávio Dino agora está pedindo, olha, lembra que eu falei do data dumping, do document dumping? Dino pede investigação sobre o Instituto de Mendonça. Dino quer apuração sobre relação de master com instituição ligada a André Mendonça. Quando eu falo de document dumping, é isso. Disse, não, a gente vai para a votação, vai começar. Mas antes, deixa eu fazer um pedido aqui, aí ele vai pedir que tem que investigar. Aí vota para decidir se trata disso agora ou não. Aí ok, a gente vota, são as preliminares. Aí depois, quando disser, pronto, agora vamos começar o julgamento, aí outro aparece e faz, não. Agora eu quero que a gente vote se o André Mendonça vai ser julgado agora também ou não. Vamos votar? Não. Aí depois, vamos começar o julgamento? Não, peraí. Aparece outro aí e diz, eu quero que a gente vote se... Aí começam a inventar coisa. Se o celular do Vorcaro precisa ser analisado primeiro ou não. Vamos votar? Não. E vai ser assim, para tentar atrasar o julgamento, tentar fazer com que o julgamento não aconteça, não corra no ritmo que se imagina. E é para cansar mesmo. A ideia é cansar, porque é muito difícil quando você... As evidências que já foram divulgadas, com as evidências, é muito difícil de você defender o Moraes. Então a estratégia deles vai ser essa. Vai ser de atrasar, de tumultuar, de criar confusão. Numa confusão dessas, um aponta para o outro, e aí você atrasa e atrapalha o julgamento.
6: Ontem, a pedido de
1: Dino... Daqui a pouco ninguém mais nem lembra o que é que está sendo julgado.
6: Ontem, a pedido de Dino, a Polícia Federal fez um movimento,
1: uma operação
6: do Cezinha de Madureira. Isso. Um deputado que, no fim, eu entendi, no fim, foi o seguinte, esse deputado...
1: Ficou todo mundo sem entender nada no início.
6: É,
1: né?
6: Porque esse deputado disse que tinha influência nos órgãos superiores, nos tribunais, e esse deputado teria estado com Mendonça, teria estado com Nunes...
1: Nunes Marques.
6: Então, por conta disso, faz uma operação na véspera
1: do julgamento. A esposa dele teria dito quando o Messias, o advogado-geral da União, né? Quando ele estava para entrar no STF, a esposa teria dito que ele ia colocar mais um ministro no STF e tudo, que ele teria influência sobre esses ministros. Aí o Flávio Dino mandou fazer uma operação.
6: Mandou fazer uma operação em cima, dizendo que era contra o Mendonça.
1: Aí depois foi que se viu isso, né, Romualdo?
0: E é importante destacar que essa história aí do encontro do ministro André Mendonça com o Vorcaro lá no Instituto em São Paulo não é uma história nova. Não é que não deva apurar, mas é o momento em que o Flávio Dino pede a apuração.
1: Exatamente. É o momento que pede a apuração. Ele não está pedindo a apuração porque ele acha que é errado. Ele está pedindo a apuração porque ele acha que precisa ajudar Moraes. Então,
6: exatamente.
1: Você fica... Precisa investigar. Ok, mas por que agora, exatamente agora?
5: Os caminhos também que deixam um pouco de orelha em pé em toda a situação, né? Porque além da dualidade, né? Porque a gente sabe como o Dino tem trabalhado também para proteger Moraes e tudo, mas o Cezinha de Madureira também tem as suas feridas expostas. Né? Que aí começam a ser levantadas as dúvidas em torno dele. Porque Dino autoriza a operação no dia 5, 3 dias depois, Cezinha de Madureira é assaltado.
1: E roubam o celular dele.
5: E nessa mesma semana, André Rodrigues é afastado da Polícia Federal por André Mendonça. Então existe uma série de coincidências acontecendo na mesma semana. E aí volta para aquela coisa. Viram suposições. Pode não dizer nada, mas pode também dizer muita coisa. E aí fica a cargo da investigação.
1: O problema é quando você coloca isso como parte de uma estratégia, não para investigar realmente o Mendonça, porque não é isso que... Esse não é o objetivo principal.
5: A gente poderia estar falando sobre o Cezinha de Madureira, não sobre o Mendonça.
1: Exatamente. Mas aí a coisa é assim, não, é estranho, o Cezinha de Madureira e tal, ok, beleza. Mas aí, de repente, disse, não, mas vamos lá, isso é por causa do Mendonça. Com certeza, essas histórias vão surgir. Novas histórias devem surgir agora no... Agora mesmo tem já esse movimento do Flávio Dino. Então, você vai

0: ter novas coisas que vão surgir até o início, lembrando que começa às 10 horas da manhã. Lembrando que o Sistema Jornal do Comércio vai transmitir na íntegra no JC Play, tá? No JC Play você vai poder acompanhar. JC Play no YouTube, onde você acompanha o Passando a Limpo, você vai lá dentro do canal, vai ter a opção de você acompanhar também às 10 horas da manhã, você vai acompanhar também o julgamento no STF a partir das 10 horas da manhã. E eu vou estar participando, vou estar entrando aqui na rádio também para falar, para analisar também, de acordo com o andamento do julgamento. E a gente vai transmitir também na home do JC, tá? jc.com.br, jc.com.br, vai estar lá a transmissão também do julgamento do Supremo Tribunal Federal. Então, o julgamento do Supremo Tribunal Federal também você vai acompanhar no JC, jc.com.br, lá na home, na hora que abrir, a partir das 10 horas, na hora que abrir, você já acompanha lá a transmissão também. Transmissão através do JC Play e na página principal, na home do JC, pelo jc.com.br. Achou complicado entrar no YouTube ali? Não sei, entra no JC Play, mas é em outro canal, tudo? Entra no JC, jc.com.br. A transmissão vai estar lá, se acompanha direto por lá também. Toda facilidade para você acompanhar esse momento histórico do Brasil, do STF e do Brasil. Nesse momento eu estou vendo imagens lá do Supremo Tribunal Federal com segurança reforçada mesmo, e os policiais, a polícia indo lá em cada, os jornalistas, o pessoal está com equipamento de filmagem, tudo está muito próximo, os policiais vão tirando os jornalistas dali, delimitando uma área para que ninguém se aproxime muito. Tudo vai ser transmitido, sim, mas vai ser transmitido pela TV Justiça, e através da TV Justiça todo mundo vai ter acesso às informações, no caso da gente aqui, pelo JC, jc.com.br. Mas a imprensa vai sendo realmente afastada, o pessoal está tendo que se afastar, nem no gramado pode ficar, ali na lateral do STF está tendo que se afastar. Fecharam também o acesso, estão mostrando agora, como o Romualdo disse, ó, está todo mundo mostrando agora que fechou o acesso à Praça dos Três Poderes, então não chega carro por ali. Fecharam também, colocaram grades separando o STF do Legislativo, ali do Legislativo, e também no Palácio do Planalto, tem umas grades ali também separando. E não passa, agora está passando alguns carros, mas em um ônibus ali está passando, mas o acesso está restrito para não entrarem ali para a área onde fica o STF. Está bem restrito aquela área ali. E pelo que eu estou vendo dos carros, é tudo carro oficial. O Romualdo de Souza, deixa eu perguntar uma coisa para você. Daqui a pouco tem um detalhamento da pesquisa Datafolha, né? Daquela pesquisa Datafolha que foi divulgada do governo de Pernambuco. Daqui a pouco tem um detalhamento que Pedro Beja trouxe aqui, que a gente vai falar sobre ele. Mas, ô Romualdo, Alcolumbre, ele despertou, Alcolumbre acordou, Romualdo de Souza?
1: O presidente do Senado fez um levantamento, na verdade ele pegou informações de todas as pesquisas pelo país afora. E é bom lembrar, são 54 senadores que serão eleitos agora. Aí Alcolumbre, pelo que está nas pesquisas, nas mãos do presidente do Senado, chegou à conclusão de que vai ser muito difícil, se não tiver o apoio do Palácio do Planalto, vai ser muito difícil ele ser reconduzido à presidência da Casa. Então ele bateu a porta do ministro das Relações Institucionais e dizendo, ó, preciso do apoio do Palácio do Planalto, porque senão eu não vou conseguir fazer o que venho fazendo. E o que é que ele vem fazendo? Blindando Alexandre de Moraes, blindando os ministros do Supremo Tribunal Federal e fazendo, exatamente no meio dessa discussão toda, fazendo aquilo que o presidente Lula tem pedido. Portanto, o ministro das Relações Institucionais disse ao Alcolumbre, olha, nós estamos trabalhando para eleger o maior número possível de senadores, mas não depende só do Palácio do Planalto. Ou seja, a água já passou da cintura e Alcolumbre está com medo de beber água.
0: Ô Romualdo, é verdade uma história que o Gilmar Mendes teria mandado um advogado de confiança dele com

0: conversar com a campanha do Flávio Bolsonaro, já para dizer, ó, se acontecer do Flávio ganhar, vamos conversar, vamos criar uma ponte aqui. Ele nega isso, mas ele negou isso depois, mas isso circulou por aí, né?
1: É, circulou. Agora, quando o ministro divulgou uma nota dizendo que não fez isso, a reportagem da Rádio Jornal procurou a campanha do Flávio Bolsonaro. Ontem, eu conversei com um dos coordenadores da campanha. E aí, Rogério Marinho vem naquela conversa mole. Bom, esses contatos sempre ocorrem, mas a campanha de Flávio Bolsonaro ontem não disse textualmente que foi procurada pelo ministro Gilmar Mendes.
0: Eu vou chamar um intervalo. Na volta, a gente vai falar dessa pesquisa, da pesquisa Datafolha do governo de Pernambuco, alguns dados que o Pedro Beja conseguiu aqui da pesquisa Datafolha, que a gente vai falar sobre esses dados. Dados de região, tá? Região metropolitana. Como é que está na região metropolitana? Como é que está no interior? Como é que está entre eleitores do PT? Como é que está entre eleitores do PL? Pessoas que dizem que são ligadas ao PT, que são filiadas ao PT, ou são petistas, ou que são bolsonaristas. Como é que está o voto dos candidatos ao governo de Pernambuco entre esses grupos, dentro desses grupos? Daqui a pouquinho, Pedro Beja vai trazer isso. E vamos falar também sobre esse caso do Flávio Dino, ainda aqui, o Flávio Dino, que fez um pedido agora também para investigar André Mendonça de novo. A gente vai falar sobre isso na volta, intervalo, rapidinho.
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3: 4:03.
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0: De volta com o Passando a Limpo. Eu quero falar sobre a pesquisa, Beja, mas depois o Beja vai trazer aqui alguns detalhes sobre esse pedido do Flávio Dino para investigar o André Mendonça. Porque tem a ver até com um cemitério, viu? Isso. Tem a ver até com cemitério. O Flávio Dino arranjou um cemitério em São Paulo, arranjou um agente funerário, cemitério, para poder
4: tentar incriminar Mendonça.
0: Vincular o Mendonça e está pedindo investigação em cima disso por conta do Instituto. Mas é uma ligação tão assim, do tipo, olha, no dia 15 choveu e no dia 14 André Mendonça comprou um guarda-chuva, então que a gente precisa entender direitinho. Como é isso? Mas vamos lá, porque já reclamaram de terno que ele comprou, que ele teve que mostrar a nota que quem pagou foi ele, que dividiu em 4 vezes, inclusive. Agora vai ter que provar que não tem nada dele com cemitérios. Vamos lá. Mas primeiro, vamos falar da pesquisa. Pedro Beja, a pesquisa foi a pesquisa do Datafolha, que foi na última sexta-feira, Na última sexta-feira foi divulgada, que mostra Raquel Lira à frente de João Campos. A diferença que chegou a ser de 7 pontos era de 5 pontos.
5: Agora é de 5 pontos.
0: Nessa pesquisa, 47-42. 47-42 no geral ali. Está empatado na margem de erro. Quase no limite da margem de erro ali, mas está empatado na margem de erro. Quando a gente fala de região metropolitana, como é que está na região metropolitana?
5: Na região metropolitana, o cenário é liderança de João Campos, com 47%, contra 41% de Raquel Lira. É o cenário da região metropolitana. 47% João Campos, 41% Raquel Lira, na região metropolitana.
0: Mas você tem...
5: Isso na estimulada, tá?
0: Na estimulada.
5: Só da estimulada. Tem os válidos também, né? Que nos válidos aparece 51-46 Raquel Lira, né?
0: Vamos fazer só os válidos. Nos válidos é
5: 51-46. Esse é o cenário total dos válidos. Na região metropolitana, o cenário já é 51-44 para João.
0: Certo.
5: Né? Na região metropolitana se inverte. Só que aí no interior, o cenário muda para Raquel Lira. A Raquel tem 56 contra 41 de João. Então, na região metropolitana, ele tem 7 pontos de vantagem contra a Raquel E no interior, Raquel tem 15 pontos de vantagem para João.
0: Então também dobro, tem... O dobro da vantagem... Ela tem o dobro da vantagem,
5: dobro da vantagem interior,
0: Que, que ele tem na região metropolitana. É, só repete os números para o ouvinte fixar. No geral, é 51-46.
5: 51, Raquel Lira, 46, João
0: 46,
5: Campos.
0: 46, João Campos, no geral. Quando a gente fecha só região metropolitana...
5: 51, João Campos, 44, Raquel Lira.
0: Quando a gente vai para o interior...
5: 56, Raquel Lira, 41, João Campos.
0: 41, João Campos. São quantos pontos aí? Tá 15 pontos?
5: 15 pontos no interior.
0: 15 pontos no
5: 7
0: interior.
5: Pontos para João na região metropolitana.
0: 7 pontos para João na região metropolitana. O interior, gente, só para... O interior tem uma população maior do que a região metropolitana.
4: Muito maior.
0: É maior.
4: Porque 43 a região metropolitana... 42.
5: Na própria pesquisa.
0: 42. É 42,58. É 58% da população pernambucana está no interior. E 48% está na região metropolitana.
5: A própria pesquisa mostra, inclusive, o número de pessoas entrevistadas por segmento. Né? No total, né, nos votos válidos, foram entrevistadas 1.114, né, pessoas.
0: Uhum.
5: Região metropolitana foram 469 pessoas entrevistadas. E no interior foram 646 pessoas.
0: Tem mais gente do interior do que da região metropolitana. Isso, proporcionalmente.
5: Pouco mais de 180 pessoas a mais na região metropolitana para o interior na pesquisa.
0: É. Aí eu sei que tem também entre os petistas, né?
5: Isso.
0: Pessoal que diz que é do PT, que vota no PT.
5: Isso.
0: Aí, como
5: no eleitorado do PT na pesquisa, João aparece liderando com 65% e Raquel Lira com 32%. Então Raquel, entre petistas, Raquel Lira tem 32%.
0: Raquel Lira tem 32%.
5: Entre eleitores do PL, Raquel tem 92 contra 6 de João. Né?
0: É 92 a 6.
5: 92 a 6 para Raquel Lira entre eleitores do PL. Isso aí, certo. Eu não estou falando de eleitores de outros partidos que votam em Bolsonaro. São eleitores do PL e eleitores do PT.
0: Uhum.
5: Entre eleitores do PT, repetindo, é 65% para João, 32% para Raquel Lira. Entre eleitores do PL, 92% para Raquel Lira, 6% para João. De outros partidos, Raquel Lira tem 56% e João 38%. Essa é a distribuição, né, dos votos. Tem também o segmento aqui de nenhum partido.
0: Aqueles que dizem que não tem partido.
5: Isso. Aí 54, Raquel Lira, 42, João Campos.
0: Então Raquel Lira tem vantagem entre aqueles que dizem que não tem nenhum partido. Tem vantagem entre aqueles que dizem que são de outros partidos, que não são nem PT nem PL. E tem vantagem em relação ao PL, aí 92 a 6, é uma vantagem grande.
5: E no recorte de região, vantagem no interior.
0: E no PT, mas no PT, o João Campos tem vantagem, uma vantagem grande também,
5: 65%.
0: Só que Raquel Lira tem 32%.
4: É muito.
0: Entre os petistas, petistas é muito, né?
4: É o voto Luquel, né? O chamado voto Luquel.
0: Será por isso que o PSB, a campanha do João Campos, fica tão... Não, tem que Lula tem que vir, Lula tem que vir, que é para tentar tirar essa diferença, para ver se consegue pegar essa... Diminuir a votação dela
4: entre os petistas.
0: Porque está virando quase um sebastianismo, né? Uma coisa assim, Dom Sebastião... Para quem não sabe da história, gente, lá no século XVI, o Portugal, o rei Dom Sebastião, foi para uma guerra e morreu. Só que não encontraram, o corpo dele não voltou da guerra. E aí criou-se um movimento em Portugal. Portugal foi ocupada pela Espanha e passou a ser governado pela Espanha. E aí criou-se um movimento que eles chamam de sebastianismo. Que era a crença de que o rei Dom Sebastião voltaria para salvar Portugal e para devolver a glória a Portugal. E virou quase que uma religião isso. Essa história de esperar por Dom Sebastião virou quase uma religião. Está virando meio que um sebastianismo, de que Lula vai vir e vai resolver a situação, vai salvar a campanha do João Campos. Estava marcado para essa quinta-feira agora, tinha uma previsão de que ele viria nessa quinta-feira. Não veio, né?
4: Não vem mais. Não vem mais. Vem na próxima semana, segundo João Campos declarou ontem.
0: Vem na próxima semana.
4: Que ele vem na próxima semana.
5: Agora
4: próxima
5: já
0: semana
5: ao
0: tem,
5: mesmo tempo.
0: Tem ONU, né?
5: Exatamente.
0: Na próxima semana ele vai para Nova York.
5: Quinta-feira agora ele vai estar em Minas Gerais. E na semana que vem ele vai para Nova York para a ONU.
0: Se for então... no dia 25, foi? Dia 25, disseram?
4: Não falaram dia, não. Só que seria na outra semana.
5: Eles não têm falado data desde o início. É sempre tipo, a gente acredita que ele vem. Ele vem.
0: Por isso
5: até
0: que
5: agora
0: fica uma coisa meio sebastianismo, né? Assim, a coisa, ele virá. Sabe? E, ok, mas beleza. E E quando vier?
5: Essa visita
0: resolve,
5: não está prometida.
0: Vai resolver, assim?
5: Essa visita prometida, acho que desde maio.

0: Em junho se falou, exato, não, ele vai vir.
1: Foi?
0: Em julho ele vai vir.
1: Ele vinha para Garanhuns para inaugurar o hospital. Aí mandou o ministro no lugar dele.
0: Isso, que era a última semana de entrega.
2: Romualdo, Romualdo, opa. Essa viagem para Nova York está confirmada? Ele vai para a Assembleia Geral da ONU?
3: Ele viaja domingo de manhã para Nova York.
2: Já viaja domingo de manhã.
3: E retorna na terça-feira à noite, ou seja, estará livre na quarta-feira, dia 23.
2: Quarta, quinta,
3: mas
2: e sexta.
3: De 20 a 22, ele estará em Nova York, segundo a Secretaria-Geral da Presidência da República. Porque Lula faz o discurso de abertura na segunda-feira, e aí na terça tem ainda alguns contatos e retorna à noite de Nova York para Brasília.
2: Então ele retorna à noite, quarta, quinta e sexta ele vai estar disponível, mas tem outras agendas também.
4: Só
2: eu soube
4: que tudo depende de hoje também.
2: Ele está indo para a Bahia. Também ele tem que ir para a Bahia, tem que ir para o Ceará, que ele ia para o Ceará, inclusive essa semana foi cancelado. Romualdo trouxe esse cancelamento ontem aqui em primeira mão, que a gente estava com a informação que ele ia para o Ceará e Romualdo, no meio do programa aqui, Romualdo disse, opa, vai mais não.
1: Ele ia para o Ceará e vinha para Pernambuco, era assim, ele ia para o Ceará e vinha para Pernambuco.
2: Aí ele vai ter que ir para a Bahia também. Veja, a situação do PT é muito, do Lula e do PT, é muito mais complicada na Bahia e no Ceará do que aqui.
4: Com certeza.
2: Porque aqui os dois candidatos praticamente...
4: Ele tem viagens mais
2: urgentes
4: para fazer.
2: Tanto Raquel quanto João...
1: Ele corre risco de perder voto se vier para cá.
2: Veja, se você pegar a votação do Luquel, que chama, né? A votação do Luquel e a votação do João Campos, você junta tudo e tudo vai pro Lula. Agora, lá na Bahia, a situação dele está difícil. Talvez menos difícil do que está no Ceará. E no Ceará está difícil.
1: Ceará
2: tá também.
1: Tá.
2: Na Bahia, você tem uma situação ali de praticamente já de empate do Jerônimo com o ACM Neto. Mas no Ceará, a situação está difícil. Então, o PT corre um sério risco de perder a eleição no Ceará. Confesso que acho que não perde, tá? Eu acho que a coisa vai acabar se equilibrando lá, mas o Ciro está muito forte.
4: O Mano tem crescido nas pesquisas.
2: O Mano tem crescido, então não sei.
4: O Ciro está forte, os debates estão bem pesados.
2: Aí realmente não sei como é que vai ser. Eu acho que tem condição de o Mano chegar lá no Ceará. Mas vai precisar do apoio do Lula, vai precisar da força do Lula por lá. E o Lula precisa ir para o Ceará.
4: E a Bahia, ele tentar fazer o mesmo efeito em 2022.
2: Agora, Pernambuco...
4: Ele virar o jogo para Jerônimo na visita.
2: Exato. Agora, Pernambuco, o que está pegando é uma pressão muito grande para ele vir. É uma pressão grande da campanha do João Campos, do PSB. Essa pressão tem sido exercida. Um grande amigo ontem estava me contando isso. Essa pressão tem sido exercida muito em cima do Edinho. O Edinho é que está recebendo essa pressão toda. Lula tem que vir. O Edinho passa isso para o Lula. Diz, estou sendo pressionado lá. Estou sendo pressionado. E é pressão grande mesmo. Para Lula vir de qualquer jeito. Vire essa semana, não vem mais. Semana que vem, inicia a semana em Nova York. Só está disponível quarta, quinta e sexta. Tem outras agendas que ele precisa fazer. E Pedro B já estava certíssimo aqui no início da nossa conversa. Tudo depende de hoje. Também. Muita coisa depende de hoje.
1: Ah, sim. Lula vai, não pode se comprometer com nada. Né? Dependendo do que, como termina esse julgamento. E não se sabe se esse julgamento termina hoje.
4: Exato.
1: Não é?
4: Tem isso.
1: Porque é tanta gente para falar. Se todos os ministros forem votar, então isso pode se prolongar por mais de um dia.
2: Tem gente dizendo que esse julgamento vai ser um show de horrores. Vai ser show de horror.
4: De sangue.
2: Mas vamos lá, eu quero que você fale sobre a história do Flávio Dino. Primeiro, deixa o Romualdo trazer a informação geral. Ô Romualdo, o que é que tem dessa ação do Flávio Dino, que agora ele quer que Mendonça seja investigado?
3: Ele quer saber, o ministro Flávio Dino, quer saber qual é a influência que tem o grupo de Vorcaro sobre o ministro André Mendonça. E aí tem a ver com essa história, com essa ação lá em São Paulo, devido a um cemitério que o Pedro Beja vai destrinchar. Mas é assim, Flávio Dino foi deputado federal pelo PCdoB. Aí o PCdoB entrou com uma ação no Supremo Tribunal Federal em nome das concessionárias privadas. Aliás, contra as concessionárias privadas, porque houve uma privatização do serviço de cemitério lá em São Paulo, e aí elas aumentaram o preço dos serviços. O PCdoB entrou com

0: informação dizendo, não, tem que manter o preço que era cobrado quando era estatal, só corrigida a inflação. E aí foi mantida na liminar de Flávio Dino. André Mendonça entrou e pediu vista. E aí onde é que está o danado do problema? Ao pedir vista, trava o julgamento. Claro que ele votou, quando ele votou, ele devolveu o processo e votou a favor das empresas. E aí foi toda a confusão, porque o grupo de Flávio Dino lembra que o irmão de André Mendonça, à época dessa transação toda, foi promovido a secretário executivo em São Paulo de uma agência que cuida exatamente da fiscalização dos cemitérios.
1: Olha, você só de escutar esse percurso todo, só de escutar esse percurso todo de como é que chegou no Mendonça essa história, a gente já se perde de tanta coisa. Mas
2: tem um mais rocambolesco ainda.
1: É mais rocambolesco ainda?
2: É porque
1: ainda.
2: Aí tem a relação, o que Dino quer desenhar da relação com o Banco Master. Romualdo fez o percurso.
1: Quer encaixar de alguma forma o Banco Master na história.
2: Romualdo fez o percurso da decisão que chega no irmão do André Mendonça, né, que é importante destacar. Que, para mim, esse talvez o grande trunfo de Dino teria sido conseguir ligar o irmão do André Mendonça ao caso, né, trabalhando na SP Regula, que é a Agência de Regulação de Serviços Públicos de São Paulo, e atuando na área funerária e cemiterial. Mas aí Dino cita um encontro entre André Mendonça e Daniel Vorcaro, em 14 de março de 2025, na sede do Instituto ITER, que é a entidade fundada por Mendonça. Segundo Dino, esse encontro ganha relevância porque o ITER passou a ter contratos remunerados com o município de São Paulo, que é parte diretamente envolvida na ação dos cemitérios, que tem, né, onde trabalha o irmão de André Mendonça. Segundo a decisão, o Instituto ITER passou a prestar serviços para o município. A prefeitura é responsável, por sua vez, pela contratação de empresas privadas que atuam no setor funerário, como a Cortel. Guarda esse nome. E aí a decisão cita Fabiano Zettel. Lembra do Fabiano Zettel? Sim. Cunhado de Vorcaro, investigado. É. Fabiano trabalhava na Cortel. E aí tem a ligação entre o Cortel, né, por ser uma da... Enfim, recebia dinheiro do Master, tinha parte do Master, né, no financiamento da Cortel. E aí, contratos com a Prefeitura de São Paulo. Então, Dino quer fazer uma ligação disso tudo, tá? E aí, além desse contrato aí, o ministro afirma que o Instituto ITER também teria firmado, sem licitação, um contrato de aproximadamente 1,63 milhão de reais com a Fundação para o Desenvolvimento da Educação, ligada ao governo de São Paulo. Então, Prefeitura de São Paulo, governo de São Paulo, Banco Master, Cortel, Fabiano Zettel, irmão de André Mendonça. Rapaz, e Daniel Vorcaro. Só para não perder o...
1: Tem que pegar uma caneta para desenhar aqui, para poder entender.
3: Tem que fazer aquele mapa, quadro, mapa da mina.
2: Isso, tem que fazer um quadro com as fotos de cada um e as cordinhas puxando um para o outro. Né? Um
1: mapa... Porque...
2: Tem que fazer um
1: PowerPoint.
2: Ainda pensei no negócio mais artesanal.
1: Porque, assim, realmente é mais ou menos como se não. O que é que a gente pode... Se não, o André Mendonça, ele comprou um guarda-chuva num dia e no outro dia choveu. E tem uma pessoa que é da fábrica do guarda-chuva que é ligada a fulano, que é prima de Beltrano, isso, que já trabalhou no Banco Master.
2: Só para explicar. Assim.
3: E a no Cortel... fundo é uma questão ideológica, porque o PCdoB...
1: Porque o Romualdo traz isso.
3: Não é?
1: Colocou é uma briga da época do PCdoB.
3: Não, exatamente. Por quê? Porque o PCdoB é contra privatização, somente.
1: Ai, meu Deus.
2: Ele queria... como é que estava a regulação da concessionária? A Cortel é uma concessionária alcançada pela DPF. A decisão cita fundos de investimento ligados ao banco com participação no setor. Isso já estou trazendo de uma matéria publicada pelo Metrópolis com base na decisão.
1: Sim.
2: Segundo a matéria, né, e segundo a decisão, um desses fundos de investimento seria o Brazilian Graveyard and Death Care Services e possui 20% das ações da Cortel. E o Master era um dos principais cotistas do fundo, que chegou a ser administrado pela Master Corretora. Ou seja, além de Fabiano Zettel, além de tudo isso, ainda tem um fundo que é o Master, tinha uma participação.
1: Vamos lá. A gente está brincando tudo com essa história aqui, mas falando sério sobre esse assunto, é o seguinte, que isso é uma pergunta, se os ministros estivessem dispostos a proteger a situação, o STF, a proteger a instituição, eles teriam que ser objetivos. Vamos ser objetivo? Seguinte, tem dinheiro, algum dinheiro para a mulher de Mendonça ou para a família de Mendonça nessa história? Revisou algum contrato de Vorcaro? Ele orientou Vorcaro de alguma forma a fugir do país ou não fugir do país? Os filhos de Mendonça têm cartão do Master com 300 mil de limite ou coisa parecida? Bom, vamos ser objetivo?

0: de tentar se justificar ao invés de tentar explicar e ser punido por aquilo, se realmente você fez alguma coisa errada? Não. Você para, não, mas fulano também fez tal coisa, mas Beltrano também fez tal coisa. Isso é infantil, isso é coisa de criança. Isso é coisa de criança. E você tem a necessidade de proteger a instituição. É para proteger a instituição? É para ser objetivo? Então investiga Moraes agora e quando for no dia 23, julga, e se for o caso, investiga o Mendonça também. Tem problema nenhum com isso. Agora você não pode deixar de investigar um porque o outro também pode ser que tenha algum envolvimento ou alguma coisa. Você não pode fazer isso. Você precisa investigar. A investigação tem que ser isenta, claro. A investigação tem que ser imparcial, claro. Não é por acaso que o Fachin assumiu isso, para não deixar com o Mendonça. Então, o próprio presidente do STF assumiu isso, para não deixar com o Mendonça, para não dizerem, ah, é por causa do... Mendonça vai ser outro caso no dia 23, já tem data marcada, inclusive, para esse julgamento também. Mas hoje é Moraes e os ministros, se é que eles realmente têm algum cuidado, alguma responsabilidade, ou eles acham que têm responsabilidade, se eles acreditam que têm responsabilidade com a instituição STF, com a manutenção do STF, eles deveriam seguir com esse julgamento de forma objetiva, de maneira objetiva. Isso é uma necessidade. É uma necessidade da República, é uma necessidade da democracia, é uma necessidade da instituição que não é por acaso que começa com o Supremo. Ela é suprema. Ela tem que estar acima de todas as coisas, inclusive daqueles que a integram. Eles têm que estar acima de tudo e de todos, inclusive daqueles que a integram. Certo? É isso. Passando a limpo, vai ficando por aqui, mas na sequência, Tiago Raposo está chegando com o Tudo é Notícia. Os trabalhos técnicos do Passando a Limpo, de Evandro Chaves e Avanildo Cerqueira, agradecendo a eles e também agradecendo aqui a Max Augusto, que é nosso produtor. Valeu!
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3: Começando o consultório do Rádio Livre, hoje a gente fala sobre herpes nervosa. Você já ouviu falar sobre isso? Você convive com essa condição? Inclusive, você pode participar do consultório mandando mensagem para o nosso WhatsApp, viu? 99147 8520. Quais são as causas, sintomas e como é feito o tratamento? O que é que pode se fazer em termos de tratamento? Para nos orientar a respeito disso, nós estamos recebendo hoje a dermatologista Tamires Alcântara. Ela é cirurgiã dermatológica pela Sociedade Brasileira de Cirurgia Dermatológica, oncologista cutânea pelo Hospital Sírio-Libanês e preceptora voluntária de dermatologia no Hospital Universitário Oswaldo Cruz. Também atua no Hospital Universitário Oswaldo Cruz e na Skin Prime Empresarial Rio Mar Trade Center, Torre 3, sala 1905. Doutora Tamires, muito boa tarde, obrigado pela sua presença aqui.
4: Olá, boa tarde, muito obrigada pelo convite.
3: Bom, estamos recebendo também para essa orientação o médico infectologista do Real Hospital Português e Hospital Universitário Oswaldo Cruz, o doutor Tiago Ferraz. Doutor Tiago, boa tarde.
5: Boa tarde.

0: tarde a todos. Obrigado pelo convite.
1: Bom, e queremos receber também, como eu disse, a sua participação. Você tem alguma dúvida? Você tem alguma questão que você queira colocar a respeito desse assunto? Você que convive com essa condição, como é que você costuma fazer normalmente quando ela aparece? Às vezes a pessoa desenvolve estratégias e aí também aqui os doutores vão dizer se isso está certo ou errado, viu? Para que você possa seguir a orientação do médico e também da médica, tá certo? Então daqui a pouquinho a gente vai ter a orientação deles e quer a sua participação pelo nosso WhatsApp 99147-8520 para você mandar mensagem de áudio, mensagem de texto aqui para o consultório do Rádio Livre. Doutora Tamires, antes de a gente entrar no ar, eu fiz uma pergunta para a senhora e talvez essa seja uma dúvida também de quem está nos acompanhando agora. Quando a gente fala de herpes, muitas vezes a gente é, inclusive, trazido a pensar ou colocado a pensar num tipo de herpes que é muito falada, que é a zoster. Há alguma semelhança? É a mesma coisa herpes zoster e herpes nervosa?
2: São diferentes, né? Apesar do nome herpes, o vírus que causa o herpes zoster é o varicela zoster. Então, ele é o vírus da catapora, que geralmente a gente tem a catapora na infância. Ele fica adormecido nos nervos e, geralmente, na fase mais idosa, ele pode aparecer como herpes zoster, também chamado do cobreiro. Já o herpes simples, que seria esse herpes nervoso, ele vem do vírus herpes simples. E aí o vírus herpivírus, ele vai ser diferente, ele vai ser adquirido na infância ou mesmo na fase adulta através de contato entre a boca, a área genital, que tem alguma fissurazinha, e se é esse contato íntimo, você pode adquirir essa infecção.
1: Bom, doutor Tiago, então diferente, a gente já começa a aprender aqui, diferente do zoster, que a gente adquire quando adquire a catapora, a herpes nervosa ou vírus que provoca esse tipo de herpes, a gente pode adquirir através de contato. Então, todo o cuidado com o contato que a gente tem, inclusive pode, como disse a doutora Tamires, ser adquirido na infância, todo o cuidado é pouco, mas eu fico imaginando aqui a dificuldade, doutor Tiago, para que a pessoa se livre de um negócio desse, principalmente quando a gente fala de criança, né? Que tem contato com outras crianças, que na brincadeira tem contato com coisas no chão, enfim. Não é fácil, né?
0: Não, na verdade, é até improvável que a gente consiga estabelecer alguma estratégia que evite esse contato, tá? Então, o mais fácil seria, a partir do momento que já identifica que alguém está com alguma lesão, essa pessoa que tem a lesão, ela evitar o contato físico mesmo, né? Então, o beijo ou a relação sexual, né, nos adultos, com outra pessoa. Seria a única forma realmente efetiva de conseguir prevenir, né? Mas a soroprevalência do herpes, né? Então, a quantidade de pessoas que já têm o herpes infectado, né, e ele está ali latente dentro dela, é muito alta, né? Então, acho que se nós três aqui fizermos uma sorologia, uma dosagem de anticorpos, acredito que nós três vamos estar positivos para o herpes simples.
1: Bom, doutora Tamires, então, mais uma coisa que a gente entende aí, semelhante ao que acontece no caso do herpes zoster, há um vírus que fica lá, vamos dizer assim, adormecido, né? E no caso do herpes, da herpes nervosa, quando a gente tem um contato, pode ser em qualquer fase, tem esse contato, o vírus também fica lá adormecido. Então, isso pode passar muito tempo na vida da pessoa. Em algum momento, obrigatoriamente, a pessoa vai desenvolver herpes?
2: Sim. Em algum momento ela vai desenvolver, porque ele fica alojado nos nervos e ele é um vírus muito protegido, então ele tem cápsula, envelope, então ele fica ali protegidinho, o nosso sistema imunológico ele não consegue destruir esse vírus, então ele fica lá escondido e em algum momento, quando a nossa imunidade cai, seja um resfriado, seja um estresse emocional, exposição ao sol intensa, esse vírus ele vai migrar do nervinho e chegar na pele novamente. E aí ele vai gerar a manifestação da doença. Ele pode passar muito tempo adormecido, mas é muito mais comum que ele apareça em algum momento.
1: Mas há casos em que a pessoa, mesmo fazendo o teste e mostrando que o vírus está lá adormecidozinho, ou pelo menos está lá esperando uma oportunidade, a gente pode dizer assim, ele não vem a se manifestar?
2: Pode acontecer. O que geralmente causa a infecção é a lesão ativa. Em geral, o vírus lá quietinho, sem a lesão, ele não é transmissível. Por isso que o Tiago até comentou. Se você tem alguma lesão, então é a hora que evitaria-se um contato, né? Se você está com aquela lesãozinha ao redor do lábio ou uma lesão na área genital, então a forma de evitar que se transmita é assim. Mas existem casos de pessoas que podem ter infecção e talvez não saberem, porque não tem a manifestação.
1: Bom, vamos fazer o seguinte, vamos fazer um intervalo agora. Daqui a pouquinho a gente volta... E continuo aguardando a sua participação. Se você tem alguma pergunta para fazer, você pode mandar a mensagem de áudio ou de texto para o 991478520, WhatsApp da Rádio Jornal, para que você participe do consultório do Rádio Livre.
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1: 4:33.
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1: De volta no consultório do Rádio Livre, hoje a gente falando a respeito de herpes nervosa. Causas, sintomas e o principal, como fazer o tratamento. Daqui a pouquinho a gente vai chegar a isso, porque ao fim de tudo é isso que a gente precisa saber. Já aprendemos aqui que grande parte da população, se fizer um teste, vai testar positivo. E que, em algum momento, isso pode se manifestar. Depende de imunidade, enfim. A gente está aprendendo essas coisas aqui e vai aprender também como se cuidar, né? Doutora Tamires está com a gente aqui. Ela é dermatologista e também temos o infectologista Tiago Ferraz para nos orientar. Doutora Tamires, inclusive... Temos aqui uma pergunta que chegou para a senhora. Wilson Menezes, do IPCEP, ele pergunta o seguinte. Doutora Tamires, eu gostaria de tirar uma dúvida. A psoríase é um tipo de herpes?
2: Não. A psoríase, ela é uma doença autoinflamatória, né? Ela vem... Não se chama doença autoimune, mas ela vem da nossa genética. Então, a gente tem uma genética que dá uma predisposição a essa doença e a manifestação dela é bem diferente. Ela vai ser placas vermelhas que descamam. O que pode acontecer que tem alguma semelhança com o herpes é a associação com estresse, por exemplo. Então, o paciente está mais estressado, então ele pode ter piora das lesões. Mas é uma doença que ela não é contagiosa. Então, um paciente vai ter a psoríase, ele não vai passar para ninguém, a menos que passe geneticamente para os seus descendentes, mas não é doença contagiosa, é diferente.
1: Bom, e aí, doutor Tiago, falando em semelhanças, né, e nos incômodos que o herpes pode causar, quando a gente fala de herpes nervosa e herpes zoster, o que é que a gente pode ter de semelhante entre um e outro, que inclusive pode confundir, mas obviamente que a pessoa vai procurar o médico e ele vai tirar essa dúvida. Mas o que é que a gente poderia ter de semelhante entre os dois?
0: As duas, antes mesmo das lesões aparecerem, podem ter na região que elas vão surgir um incômodo já, né? Então, às vezes, um queimou, uma dor, uma irritação, e aí surgem os caroços vermelhos, as pápulas e as vesículas, as bolhas pequenas. Então, as duas têm essa manifestação, tanto de pródromos, né? Antes de aparecer a lesão, já ter alguma queixa, né? E fazem vesículas, né? Fazem bolhas e estouram. Então, nesse sentido, as duas são semelhantes. A questão é que o zoster, ele é bem mais intenso, com muito mais lesões, né? E ele acomete trajetos de nervos. O comum do herpes simples, ele ou ficar na região oral, perilabial e região genital. Em algumas pessoas, o herpes simples pode dar também cutâneo. Então, ali próximo ao glúteo, uma região de pele de um membro, mas é muito, muito restrito a lesão. Então, às vezes, na prática clínica, às vezes uma lesão interglútea no glúteo, às vezes pode deixar a gente em dúvida se ali é um zoster frustro ou um herpes simples, mas o clássico dos dois é que são bem diferentes quando a doença já está bem estabelecida.
1: Doutora Tamires, a pessoa que ela teve sarampo, né? Está lá o vírus, aguardando, como a gente tem dito aqui, aguardando o momento para se manifestar. Nesse caso, o outro vírus, que a gente está chamando aqui de herpes nervosa também. E aí a senhora falou sobre baixa imunidade, falou também sobre a questão do estresse. Qual seria, isso pode ser que varie de pessoa para pessoa, a senhora nos ensina aqui, qual seria o nível de estresse necessário para que a pessoa desencadeasse, ou seja, que servisse como um gatilho para que o vírus se manifestasse?
2: Não tem assim um nível estabelecido. Geralmente, quando o paciente tem o herpes simples, como o vírus ele está ali adormecido, a gente não sabe exatamente assim, um nível de estresse X. Mas tem pessoas que têm alguns desencadeantes, varia muito com o paciente. Então, tem pessoas que é com estresse emocional, tem pessoas que é com um trauma, machucou aquela região que já é uma região que tem o vírus ali e aí surgem lesões. Nos casos de, por exemplo, o paciente adquiriu HIV, por exemplo, que aí baixa muito a imunidade, ou então começou um tratamento que baixa a imunidade, uma quimioterapia, uma imunoterapia. Então, sua imunidade baixou, aí o vírus aproveita e aparece. Gestação, querendo ou não, existe uma baixa na imunidade. Então, se a gestante já tiver o herpes, ela pode ter mais crises também. Então, assim, é muito variável. A gente não vai saber dizer o nível de cada fator, mas o que a gente pode falar é sobre os fatores em geral que podem causar. E cada paciente vai tentar identificar o que é que gera uma crise em mim e tentar evitar o máximo possível esse fator.
1: Em relação aos cuidados, acontece muito, né? Da pessoa, eu acho que nós somos campeões em automedicação. E aí, quais são os maiores erros que normalmente a senhora vê as pessoas contando para a senhora no consultório que elas estão cometendo quando aparecem os sintomas, o herpes aparece nelas?
2: Eu acho que o principal, mais comum, é usar pomada de aciclovir ou então outros tipos de pomada para tratar a lesão. A pomada, a gente até usa, eu até prescrevo algumas pomadas mais para alívio de sintomas, para ajudar aquela não infeccionar, por exemplo. Mas tratamento de pomada não resolve herpes, tem que ser comprimido. Então a gente chega, acho que é o mais comum, eu já estou usando essa pomadinha aqui, até outros colegas prescrevem, às vezes um clínico geral, o pessoal às vezes prescreve, eu faço, não, essa pomadinha não, vamos fazer comprimido, que é para poder tentar resolver.
1: As pessoas resistem muito, não?
2: Geralmente não, porque está incomodando, né?
1: Elas querem solução, resolver, né? Elas querem solução. Temos aqui uma outra participação, que é do Ricardo. Ele diz aqui, olha, basta um estresse grande para me aparecer. Passo um bom tempo sempre aparecendo no mesmo lugar, depois em locais diferentes do corpo. E aí ele fala sobre um tratamento específico, mas antes, doutor Tiago, sobre essa questão, ele diz, olha, aparece sempre no mesmo lugar e depois aparece num lugar diferente, como se fosse algo diferente também que serve como gatilho, ou não tem nada a ver. Pode acontecer assim, aleatoriamente, de aparecer sempre no mesmo lugar e de repente já aparecer em outro e depois voltar a aparecer naquele lugar. Isso tem alguma, digamos, alguma relação?
0: Não, pode aparecer em qualquer lugar do corpo, mas como genital e labial. Isso é o herpes simples, né? Acho que o mais importante aí na área de Tamires, é ter cuidado com o que não pode ser herpes. E a pessoa está confundindo com herpes. Então, aí a importância de uma consulta com dermatologista, porque pode ser outro tipo de doença, ou ele tem um herpes e surgiu outra lesão que também pode ter sido desencadeada pelo mesmo motivo, né? É, chamar atenção para essa a terminologia do herpes nervosa, porque o pessoal associa o surgimento com o nervosismo, com o estresse, que realmente é o estresse, a gente comenta que é a imunodepressão do dia a dia. A pessoa acha que a imunidade dela está baixa, vai no consultório, é importante, principalmente quando o herpes está de repetição, ver se tem alguma doença de imunidade que está favorecendo isso. Mas normalmente quando a gente faz o rastreio imunológico, não vê nada de errado e chega à conclusão que, na verdade, é a flutuação da imunidade do dia a dia, que é pelo estresse emocional, pelo estresse físico, má alimentação, um sono inadequado, né? Então, o cotidiano da pessoa é que está levando ao surgimento das lesões.
1: Bom, e aí o que a gente percebe é que quem vai definir tudo isso, não esqueça, hein? É o médico. É o médico. Não adianta dizer, olha, tem uma pessoa conhecida que fez tal coisa e deu certo. Se a pessoa fez e deu certo, pode ter sido apenas, única e exclusivamente, uma coincidência. Mas essa mesma atitude para uma outra pessoa pode agravar a situação. Por isso, quem define e quem nos orienta é sempre o médico. A gente vai fazer um intervalo agora. Daqui a pouquinho a gente volta e você continua mandando sua mensagem com a sua pergunta para o nosso WhatsApp. 991-47-8520.
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1: 4h44.
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1: De volta no consultório do Rádio Livre. Hoje a gente está falando de herpes nervosa e temos aqui a dermatologista Tamires Alcântara e também o médico infectologista Dr. Tiago Ferraz. E já temos aqui, doutora Tamires, uma questão que foi trazida por um ouvinte que mandou mensagem para o nosso WhatsApp. Ela diz, Maria de Lourdes é o nome dela: tive no mês passado herpes no meu rosto do lado direito e afetou a minha visão direita. Esse mês saiu mais duas na minha perna direita e na virilha, e depois de 10 dias de medicação. Isso depois de 10 dias de medicação. Aí ela fala aqui o nome do medicamento, pomada e comprimido, e queria saber o seguinte: tem possibilidade de sair de novo no rosto e qual é a causa disso? O que é que está causando isso? A Maria de Lourdes, doutora Tamires, quer saber.
2: Então, possivelmente esse herpes que acometeu o rosto dela deve ter sido herpes zoster, porque ele acomete nervos e ele gosta muito dos nervos que fazem a sensibilidade do rosto, das costas, de alguns membros. E quando ele acomete um dos nervos que chegam na parte dos olhos, ele consegue sim tanto ter uma dor importante como também afetar a visão. E muitas vezes precisa ser internado, porque é um caso grave, porque pode acontecer esse evento de piorar a visão. Então, talvez não sejam as mesmas lesões. Ela teve um herpes zoster que acometeu a visão dela e que ela precisou fazer o tratamento, e teve outras lesões na perna e na virilha, que a gente não vai saber se foi um herpes. Pode ter sido outras lesões. É menos comum ter sido zoster porque ele comete um caminho. Então, se ele pegou o caminho do nervo dos olhos, ele não vai pegar outros caminhos tão diferentes, pegando a área da virilha dela, por exemplo. Então, tem que ver se essas lesões são herpes mesmo. E também é estranho, com 10 dias de antiviral não responder, é mais um motivo para tentar ir no médico e reavaliar se aquilo realmente é o herpes.
1: No caso específico, doutora, do herpes nervosa, Há situações em que a pessoa precisa ser internada também ou não chegar a tanto?
2: Existem, mas são casos muito mais raros, quando o paciente tem uma imunidade muito baixa, que ele faz um herpes erosivo, que é um herpes muito intenso, ou quando ele faz um herpes mucoso crônico, que também é mais de repetição e faz umas lesões mais extensas, mas tem muita associação com imunidade. Então, são casos raros a gente precisar internar por conta de um herpes. Geralmente, é um paciente que já tem uma imunidade mais comprometida.
1: Doutor Tiago, o senhor falou sobre rastreamento e uma dúvida. Esse rastreamento, como é que ele é feito? E a partir de quê? A partir do sintoma ou, por exemplo, eu posso, num exame de rotina, sugerir ao médico que gostaria de fazer esse rastreamento ou a necessidade, quem vai dizer, é o aparecimento de sintomas. Como funciona?
0: O teste de anticorpos, que é a sorologia, normalmente a gente só faz para, muitas vezes até para um diagnóstico diferencial, é mais para saber se a pessoa já foi exposta ao herpes simples, né? E a gente também utiliza isso como no rastreio de pacientes que vão ser submetidos a transplante, por exemplo, porque eles vão ficar intensamente imunodeprimidos e a gente precisa estabelecer uma estratégia preventiva dos episódios, porque aí, como o Tamires mencionou, são episódios mais graves de herpes, inclusive não só cutâneos, podendo ser herpes viscerais, né, em órgãos, que não a pele. Então, não tem uma indicação de você, tem um motivo para fazer um exame de sangue, vai aproveitar e fazer a sorologia de herpes simples, não tem essa indicação. Tá? Então, a gente não faz de rotina. Não é o método diagnóstico de escolha, até porque o diagnóstico na prática, a princípio, é clínico, são as queixas da pessoa e o exame físico, que a princípio vão determinar o diagnóstico, tá? O padrão ouro é por DNA, o PCR, que todo mundo acabou conhecendo através do PCR de COVID, né? Mas não é da forma que o pessoal está acostumado a fazer esse PCR, né? Então, não tem uma indicação de ficar fazendo sorologia à torta e à direita, vamos dizer assim, ou por curiosidade.
1: Doutora Tamires, vamos falar sobre tratamento, né? As pessoas que já têm, que de vez em quando acontece, né, uma manifestação, vamos dizer assim, do vírus, elas já têm a ideia do tratamento que elas fazem. Mas para quem está nos ouvindo agora e que de repente pode se ver nessa situação, normalmente o tratamento, depois de feito o diagnóstico, né? E o diagnóstico feito pelo médico, hein? Depois de feito o diagnóstico, como é que segue o tratamento?
2: Então, em geral, o tratamento ele é através de um comprimido, quando não são casos graves, com antivirais. Aciclovir, fanciclovir, valaciclovir, dependendo do tipo, a gente vai ter as dosagens de cada um. Então, se for uma primeira infecção, em geral, o tempo é mais comprido, digamos assim, é um tempo maior de tratamento. Quando são as recidivas, que a gente diz que é quando o paciente já teve uma vez e fica tendo, em alguns casos, aí o tempo de tratamento é mais curtinho. E a gente orienta que quando se iniciam os pródromos, que é aquele sinalzinho de aquela ardência, aquela dormência, que ele já sabe que naquela região vai abrir uma bolinha, vai abrir uma ferida, aí o ideal é já começar o tratamento nessa fase. Então, o que a gente orienta é isso, para tentar começar mais precocemente e esse tratamento é um pouquinho mais curto, mas é através de antivirais.
1: Esse remédio é caro, doutora?
2: O aciclovir não é caro. Inclusive, ele é o mais disseminado, porque o custo dele é mais compatível, né, com toda a população, inclusive até é dado pelo SUS também. E o que é ruim dele é a posologia, é o modo de usar, porque precisa usar por muitos comprimidos, porque o intervalo é mais curtinho. E aí você precisa fazer mais comprimidos por conta de um intervalo menor. O valaciclovir, ele é mais legal porque o intervalo é maior, então são menos comprimidos ao dia, mas de fato o valor é um pouco mais salgado.
1: Bom, e aí, doutor Tiago, a preocupação é o tratamento do herpes, no caso, herpes nervosa, e o tratamento de outras comorbidades. A pessoa precisa muitas vezes tomar muitos medicamentos. E aí temos o acréscimo de mais um. Há alguma contraindicação? Existe um tratamento que a pessoa está fazendo que tomar o remédio que é para o herpes, no caso herpes nervosa, esse há um choque desses medicamentos? Isso acontece ou não?
0: Não, a princípio a interação dele com outras medicações é incomum. O cuidado maior é os pacientes com problemas renais, que aí pode ser que ele precise corrigir a dose pelo nível de filtração do rim dele. Mas na população geral não há nenhum problema e nenhuma observação maior, diferente de outras medicações anti-infecciosas que precisam realmente ter cuidado com a interação.
1: No caso do atendimento pelo SUS, a pessoa ela é encaminhada para um atendimento especializado ou aquele posto de saúde que fica no bairro, ali já há condições de se fazer o tratamento, doutor Tiago?
0: Sim, todo médico clínico, né, ele tem formação para identificação da hipótese de herpes simples, cutâneo, genital ou do herpes zóster. O detalhe, acho que precisaria de um serviço de referência especializado, é a repetição. Esse paciente tem um herpes de repetição, né, porque tem duas situações para a gente, eu diria até três. Primeiro, fazer um diagnóstico diferencial, e a dermatologia é muito importante, porque pode ser que não seja herpes o que está acontecendo, né? Segundo, confirmado o herpes pelo especialista, avaliar se precisa investigar a imunidade, se esse herpes está de repetição, principalmente em formas de lesões mais intensas, lesões mais graves, né, mais extensas, e definir a profilaxia, porque para o herpes de repetição, existe o tratamento profilático, o tratamento preventivo ou o tratamento de supressão, que é usar o antiviral numa posologia específica por mais tempo. Isso já é feito comumente em situações de oncologia e de transplantes, né? Mas pode ser utilizado na população geral desde que bem indicado.
1: E aí, doutora Tamires, eu fiz essa pergunta, né? Há essa preocupação porque às vezes já é difícil a pessoa conseguir o atendimento no posto. E daí a ser encaminhado para um serviço especializado leva muito mais tempo, o que faz com que a pessoa acabe sofrendo muito mais com a presença das lesões, né?
2: Exatamente, exatamente. Mas assim, como o Tiago falou, todo médico generalista ele tem capacitação para dar esse diagnóstico. O que é quando foge da ossada dele, que ele já acha diferente, ou então são lesões que estão, tem uma confusão ali, ele não tem certeza, aí sim, de fato, ele encaminha para o especialista. Mas o generalista, o médico de família, ele é totalmente capacitado para dar esse diagnóstico.
1: No caso específico do assunto de que a gente está tratando nesse consultório de hoje, digo, herpes nervosa, há situações em que as lesões ou a presença faz com que a pessoa chegue-se ao ponto de ser incapacitante para a pessoa, para as atividades do seu dia a dia, o trabalho, a escola, até os afazeres domésticos, chega a esse ponto?
2: Pode chegar, não é um comum. O comum são lesões que a manipulação, o atrito, doem. Então elas são úlceras que a gente chama de úlceras dolorosas. Então pode acontecer um incômodo com a roupa íntima, de cheirar ali uma dor, um desconforto. Não chega a ser incapacitante de não conseguir trabalhar, diferente de um herpes zóster muito extenso, que de fato, às vezes a dor é muito intensa. E aí de fato o paciente não consegue. Mas o herpes simples, só nos casos mais raros, que a gente tem os herpes extensos, erosivos, é que de fato fica incapacitante, mas o normal não. Geralmente o paciente consegue seguir com a vida dele, mesmo com as lesões.
1: E aí, apareceu a lesão, eu faço uso do medicamento, em quanto tempo ela desaparece?
2: Em poucos dias, 2-3 dias a lesão ela começa a melhorar. Por isso que aquela ouvinte, né, que falou de 10 dias de tratamento e não está melhorando, a gente já chama atenção, será que é herpes mesmo? Se você está fazendo o tratamento certinho, será que é isso mesmo? Então, já chama a atenção para se pensar que pode ser uma outra doença.
1: Estamos chegando nesse período mais quente. Isso também pode agravar a situação ou não?
2: Pode. Qualquer estresse, seja ele físico, um calor importante, e além do estresse emocional, ele pode sim, pode gerar. Então, o verão é uma época que pode sim piorar as lesões.
1: E aí, doutor Tiago, qual é a orientação aquela que, como a gente costuma dizer, né, eu ouço muito aqui no consultório, padrão ouro, qual é a orientação para um paciente que seja acometido com herpes nervosa?
0: Você diz o primeiro episódio dele?
1: É, a partir do primeiro episódio, ou uma pessoa que já tem, mesmo para uma pessoa que já tem há muito tempo. Porque tem gente que tem há muito tempo e sempre que pode desobedece às ordens do médico, né?
0: Tá. É, eu acho que o principal, não faça automedicação, né? É, tem que passar por um médico para ver se o diagnóstico realmente é do herpes e para que o médico possa passar a dose correta da medicação, porque não é incomum pacientes usarem doses errôneas dos antivirais. E apesar de a gente não conseguir mensurar de forma objetiva como a gente mensura a resistência das bactérias, a resistência viral também existe, né? E ela, o principal risco dela é utilizar doses baixas de antiviral, doses inadequadas, né? Então, aconteceu um primeiro episódio ou de repetição, procurar um médico, tá? É, evitar a manipulação do local, porque é uma outra complicação que a gente não mencionou aqui, mas uma mão suja numa ferida de herpes pode causar uma infecção bacteriana. E aí eu vou ter dois problemas, né? Então, evitar a manipulação da lesão, tá? Para não contaminar com infecção bacteriana. E manter a higiene pessoal, cuidado com o próximo, né? Então, se você tem um companheiro, um parceiro, né? Casado, namorado. Então, se você está com a lesão lá vesicular, você está com maior transmissão ali, né? Então, ter cuidado para não passar para outra pessoa, tá? E ter paciência, porque até mesmo quem não usa o antiviral, o herpes simples, o herpes nervoso, aí no caso, ele é autolimitado. Tá? Então, o tratamento, o benefício dele é diminuir tempo, sintomas e uma cicatrização mais rápida, mas a maioria das pessoas, o próprio herpes simples, ele é autolimitado, ele vai se resolver com o restabelecimento do equilíbrio ali da imunidade, que momentaneamente perdeu esse equilíbrio por um estresse ou pela situação da pessoa.
1: Perfeito. Doutor Tiago, aproveitando que o senhor está com a palavra, mais uma vez, obrigado pela sua presença e pelas orientações que o senhor trouxe para a gente hoje no consultório.
0: Eu que agradeço, é sempre um prazer. Fico pronto para outro.
1: Doutora Tamires, obrigado, viu, por estar aqui no consultório com a gente e nos orientando a respeito desse assunto tão importante.
2: Muito obrigada pelo convite, foi um prazer.
1: Bom, o Rádio Livre de hoje fica por aqui. A produção é de Gabriela Bento, trabalhos técnicos Big Alves, Edilson Lima e Lucas Medeiros. Coordenação de jornalismo é de Victor Tavares.
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4: E hora certa, agora são 5 horas e 1 minuto no Recife.
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5: Bom dia.
4: Ei, você aí, gente boa brasileira, do outro lado do rádio, é com você que eu quero falar, hein? Pare um pouquinho e escute essa mensagem. Às vezes, numa simples conversa se resolve as coisas. Tenha paciência. A vida é tão curta e tão bonita para ser vivida, então aproveite. Escute uma canção de amor que talvez tudo pode acontecer. Tá difícil caminhar? Ah, meu amigo, talvez você esteja cansado, pensando em desistir. jamais. Continue caminhando, continue acreditando, continue fazendo a sua parte. Mesmo quando o caminho parece difícil, continue. Nem todos os dias serão fáceis. Nem todas as respostas chegarão no momento que esperamos. Mas isso não significa que Deus tenha esquecido de você. Continue caminhando com fé, mantendo o coração firme e a esperança acesa. Há momentos em que precisamos confiar mais do que entender, acreditar mais do que enxergar. Não permita que uma dificuldade de hoje faça você desistir dos sonhos de amanhã. Cada passo dado com coragem, paciência e fé nos aproxima de novos caminhos e novas oportunidades. E lembre-se, Deus conhece o caminho, conhece suas lutas e sabe onde você precisa chegar. Então, siga em frente. Continue a caminhar com fé, porque quem confia em Deus nunca caminha sozinho. E quando faltar coragem, aí respire. Respire fundo, olhe para cima e lembre-se, Deus conhece a sua caminhada. Ele conhece suas necessidades, suas lágrimas, seus sonhos e tudo aquilo que você guarda no coração. Por isso, não desista por causa de um dia difícil. Uma fase difícil não define toda a sua história. Siga em frente, passo a passo, dia após dia, com coragem no coração e fé em Deus. E muito bom dia!
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4: E que linda família brasileira, bom dia, boa tarde, boa noite, onde você estiver. Olha, quarta-feira, hein? Quarto, é o meio da semana, meu amigo, dia 16 de setembro de 2026. Já se passaram 259 dias do ano, faltando 106 para o ano acabar. Hoje é dia da Independência do México e o Dia Internacional para a Preservação da Camada de Ozônio. O santo do dia é São Cornélio. Minha gente, com trabalhos técnicos de Avanildo Cerqueira.
6: Bom dia!
4: Aí, Cerqueira, bom dia! E produção de Cristiano Bassan, em rede, pela Rádio Jornal Recife. Limoeiro, Caruaru, Garanhuns, Pesqueira e Petrolina, estamos começando mais um programa A Voz do Povo.
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4: É pra você, do outro lado do rádio, Daniel.

Acorda Recife, acorda Pernambuco, acorda Brasil. O amor, minha gente. O que diz a folhinha do Sagrado Coração? Para você, família, para você, trabalhador, para você, motorista, para você, motociclista, ciclista, policiais, civis e militares. O amor diz o seguinte, em Coríntios 13, 4, o amor é paciente, o amor é bondoso, não inveja, não se vangloria, não se orgulha. Tá vendo aí? Você do Recife, Grande Recife, é a capital do frevo, 90.3 FM, Rádio Jornal Recife. Alô, você de Limoeiro, olha o amor, hein? O amor pra você. É fácil dizer da boca pra fora, né? Mas o amor verdadeiro é esse aí que eu falei pra você, tá lá em Coríntios. Alô, você de Limoeiro, 90.99.5 FM. É a princesa do Capibaribe. Linda cidade. Você em Caruaru, 91.3 FM, é a capital do forró, é a capital do agreste. É isso, meu amigo Motolink, Chico da Bosa, Vila da Farmácia, Beto, Estilo de Vestir, toda essa turma boa, Beto, propagandista e Cadica. Aí vocês ouvindo a Rádio Jornal. Um abração para vocês de Garanhuns. 107.5 FM é a Suíça Pernambucana. Cidade linda, clima maravilhoso. Não é isso, meu amigo Geraldo aí? E Edilma, Djalma, Zezé, aí no bar Coroa, Pau Pombo, para você tirar suas fotos aí. É só descer um pouquinho aí da catedral, né? E você? Você de Pesqueira, 90.9 FM. É a terra da graça. Eu sou a graça. Ela apareceu e disse, eu sou a graça. Tem também doce, doce e renda. Cidade bacana, não é isso? Meu amigo Júnior, um abraço pra você. Entra nessa folia você de Petrolina. Petrolina é a princesa linda do sertão. Parece que tem feitiço, é feitiço do bom. Não é isso, Horácio Franca? Um abraço para todos vocês aí, doutor Alexandre Mota e Noeli. Ricardo Banana com as informações no seu blog. Deixa rolar o frevo, deixa rolar o forró, a nossa musicalidade, porque isso vale.

0: Um abraço para todos vocês do litoral aqui no Cais, né? Então, do sertão ao Cais, do Cais ao sertão. Alô, você caminhoneiro, liga comigo, caminhoneiro amigo. Jesus Cristo é meu patrão, São Cristóvão é meu gerente. Com esses dois do meu lado, faço feliz muita gente, caminhoneiro. Parece que eu tô vendo esse caminhão bonitão, bonitão. Aí eu me lembro do meu velho pai com aquele Chevrolet velhão. Eita, que sofrimento arretado. Que diferença hoje dos caminhões, né, meu amigo? Caminhoneiro. Parece mais um motel, parece uma casa volante aí nas estradas, não é isso? Você do litoral norte e sul, alô paulista. Zonas da Mata Norte e Sul, alô Agreste e Sertão. Felicidade para vocês, todas as cidades do entorno.
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0: Jornal do Comércio, a diferença é enorme, a diferença é enorme, totalmente digital para você. E as manchetes? Ministra Carmen Lúcia resume sentimento do país: me sinto envergonhada. E é só, a senhora, é ministra? É só a senhora, é ministra? Ora, pedido de vista de Flávio Dino impediu o STF de decidir sobre investigação de Alexandre de Moraes, que ganha tempo enquanto crise no Supremo só o agrava. Eita, todo mundo querendo ganhar tempo com o que acontece, né? Editorial. O Brasil foi exposto ao vexame por uma corte de juízes espertos. Espertos. Oposição fala em pizza após pedido de vista e Flávio Dino vira o grande alvo, minha gente. Lula agora quer tempo de mandato e investigações de ministros do Supremo. Aliados de Moraes atropelam Fachin para melar investigação. Eita, e mais. Cena política, o Supremo discutiu o próprio umbigo. Olha aí, o Supremo discutiu o próprio umbigo e deixou o óbvio sem resposta. Destaque de capa da edição de hoje do seu Jornal do Comércio. Para saber, tem que ler o JC.
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0: Para você que está aniversariando hoje, você é de virgem. Alô, você virginiano, o que diz astrologia? Escute, talvez um amigo, um irmão ou até mesmo um vizinho pode ser a fonte de ajuda que você precisa. É como eu disse, né? Como eu disse no nosso Bom Dia, uma simples conversa muitas vezes pode até resolver. Uma história contada já será capaz de trazer algum insight importante. Então, vale estar disponível para ouvir o outro com atenção e paciência. Então, para você que está de parabéns hoje, você tem outras pessoas também importantes, igualmente a você de parabéns. Carolina Dickmann, atriz brasileira. Andréa Beltrão também, outra grande atriz brasileira. Todos vocês juntos, parabéns!
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0: Estou aqui para falar para você aí do sertão. Falsos fiscais utilizam ligações para cobrar taxas e ameaçar comerciantes no sertão de Pernambuco. Tá vendo aí? Escute essa informação com Elijane Almeida, bom dia.
2: Falsos fiscais utilizam chamadas telefônicas para cobrar taxas inexistentes e ameaçar donos de estabelecimentos com fechamento imediato. Os proprietários de estabelecimentos comerciais em Petrolina devem ficar atentos a uma onda de tentativas de estelionato na região. Criminosos vêm entrando em contato telefônico com empreendedores locais, exigindo depósitos e transferências de dinheiro. E para coagir as vítimas, os golpistas fingem ser agentes de fiscalização sanitária e ambiental, alegando pendências em processos internos e ameaçando intermédio de lacração ou interdição dos comércios. Mas a abordagem verdadeira funciona de maneira diferente. É fundamental ressaltar que nenhuma cobrança desse tipo é realizada por telefone. Os procedimentos formais de fiscalização seguem normas estritas e presenciais, como inspeção no local, com fiscais e inspetores atuando exclusivamente de forma presencial nos próprios estabelecimentos. Identificação obrigatória. Os agentes em serviço utilizam uniforme padronizado e crachá funcional visível. Não existe pagamento imediato por telefone. Nenhum pagamento, transferência ou chave Pix é solicitado via ligação telefônica durante os atos de vistoria. Então, se você mora em Petrolina e é empreendedor, comerciante, caso recebam a chamada com esse teor, a orientação é interromper o contato imediatamente. As recomendações prioritárias para os comerciantes são: não efetuar qualquer tipo de pagamento ou transferência, não repassar dados pessoais, bancários ou do estabelecimento e confirmar a veracidade das informações diretamente com os órgãos competentes. Suspeitas e tentativas de fraude podem ser reportadas à ouvidoria via o WhatsApp no número 87988442540. 87988442540. Os telefones de contato direto são 87-3983-7125, 3983-6409 ou 3983-7132. Elijane Almeida, Rádio Jornal, Rádio Notícia.
0: Tá vendo aí, meu amigo, você, minha amiga, família pernambucana, esse mundo digital. Os golpistas estão aí o tempo todo. E por mais informações que aconteçam, que isso vai ser resolvido, né? Esses golpistas, esses telefonemas, o dia todo, começa cedinho e vai até pela noite. Você tá jantando, de repente, um telefonema desse. Então, você fique ligado, meu amigo. Você desligue na cara, já que você não pode olhar olho a olho, desligue na cara quando você ouvir. Eles falam bonitinho, né? Uma chamada bem feita, um som maravilhoso. Parece até que é verdade, mas não é verdade não. Banco não liga para você, entidades não ligam para você não, meu amigo. Então, se ligue você para não se complicar, tá bom? Mas se você tem outro tipo de reclamação, tá aí, esgoto a céu aberto, transporte público, seja lá o que for. Então, tem o WhatsApp da Rádio Jornal assim.
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0: E tem uma denúncia aqui de trânsito. Vem comigo, vem.
3: Bom dia, Paulo Roberto.
0: Bom dia.
3: Avisa aí a CTTU para dar uma passada aqui nesse hospital Tino Ventura, da Maurício de Nassau, meu amigo. É um engarrafamento triste, ninguém aguenta. É carro por todo lado, sem fiscalização. É carro parado de um lado, carro parado do outro. Na faixa amarela, tá uma bagunça aqui, Paulo Roberto. Manda as fiscalizações da CTTU dar uma passada aqui. Um bom dia aí pra todos.
0: Aliás, já que você falou nesse caminho aí, eu passei de bicicleta aí no final de semana. Sempre eu coloco o carro na garagem e vou de bicicleta porque caminhar é saúde. Então, eu passei por aí faz pouco tempo e muitas obras acontecem nessa faixa em que você está falando do Altino Ventura. Eu queria até saber se outras pessoas aí mandarem sua mensagem, se já terminaram essas obras que também complicam, como você está falando aí, né, meu amigo? Olha, e a renovação? Renovação da frota da Polícia Militar contempla policiamento ostensivo, patrulhamento Maria da Penha, Copom e diretorias integradas. Não é isso, Germano Rodrigues?
4: Foram entregues nesta segunda-feira 149 veículos para as polícias militar e civil. A ação é do governo de Pernambuco através da Secretaria de Defesa Social. A iniciativa é para ajudar na celeridade, qualidade e segurança das operações no território em todo o estado. Os novos veículos integram o processo de renovação da frota operacional locada das operativas da SDS. No total de 1.118 veículos e, segundo o secretário de Defesa Social, Alessandro Carvalho, a frota renovada é investimento em mais segurança.
5: Nós temos um aumento desde o início dessa gestão de 38% na frota da Polícia Militar. e de 10% na frota da Polícia Civil. Então, hoje mais uma etapa de renovação de frota, são 1.118 veículos ostensivos na Polícia Militar e na Polícia Civil. Hoje entrega de 100

0: milhões e 800 mil reais, com recursos do Estado, dos quais 101 serão destinados à Polícia Militar de Pernambuco. Para a Polícia Civil de Pernambuco, os veículos serão direcionados às delegacias circunscricionais e especializadas em municípios da região metropolitana aqui do Recife, Zona da Mata e cidades do interior, como por exemplo Vitória de Santo Antão, Caruaru, Goiânia, Carpina, Timbaúba, Pau d'Alho, Itambé, Nazaré da Mata, Macaparana, Lagoa de Itaenga, Lagoa do Carro e entre outras. E de acordo com o comandante-geral da Polícia Militar de Pernambuco, o Coronel Torres, com as novas viaturas, a Polícia Militar vai poder oferecer mais prestação de serviço e um atendimento bem mais rápido à população.
1: Para nós, Polícia Militar, enquanto polícia ostensiva de rua, a viatura caracteriza a nossa essência. Então, se temos uma viatura nova, uma viatura boa, a gente consegue ter uma velocidade no atendimento, ter uma prestação de serviço ainda melhor. Essas viaturas elas serão distribuídas em todo o estado. Com essa distribuição, com essa entrega aqui, hoje nós plenamos, ou seja, nós estamos trocando todas da região metropolitana e também boa parte do interior. Então acreditamos que até o final do ano toda a frota será renovada. São viaturas boas, estilo SUV, que dá uma condição de trabalho aos nossos policiais, como também de segurança para a atividade que desempenhamos.
0: Germano Rodrigues, Rádio Jornal, Rádio Notícia.
2: Muito bem, vamos ao futebol. São Paulo empata no fim, mas Boca passa e pega o Vasco na semi da Sul-Americana. E do futebol, do campo do futebol, a gente vai para o campo do STF, né? Aliados são sobre vida a Moraes em sessão do STF e jogam foco para Mendonça. Eita! E mais aqui, outros comentários aqui, olha. Dino deu tiro no pé de Lula ao adiar a sessão, decisão sobre Moraes. Tá vendo aí? E o Fluminense? Fluminense perde para o Platense, mas avança na semi da Libertadores. Enquanto isso, Cássio bloqueia Gilmar no WhatsApp após mensagem. Assumam que estão ferrados. Agora, são 5 horas e 25 minutos. É a voz do povo para você, onde você estiver. Falando aqui com Fernando Lima, da Roda de Fogo, vem.
3: Bom dia, ouvinte da Jornal, Fernando Lima, da Roda de Fogo. Chama a atenção do Grande Recife, consórcio. Os ônibus que saem dos TIs, os ônibus que saem das linhas comunitárias, os Roda de Fogo, eles não estão mais abrindo a porta do meio, no decorrer da corrida, predicando idosos, gestantes, moletantes, cadeirantes. Ou seja, os ônibus só abrem a porta do meio no TI e no TI, mas em canto nenhum. Então, a pessoa que é gestante, que é idoso, militante, tem uns problemas de saúde, eles são obrigados a só subir no ônibus pela porta do meio, no TI, e só descer no TI. É um absurdo isso, fazendo por ônibus idosos. Então, eu estou entrando com ação contra o Grande Recife, caçando as concessões de linhas por ele de respeitar o direito do trabalhador, do cidadão, do usuário. Chamar a atenção de vocês da Rádio Jornal para nos ajudar nesse sentido. Meu nome é Fernando Lima. Sou líder comunitário na Roda de Fogo.
2: Então tá certo, tem mais aqui no WhatsApp da Rádio Jornal. Deixa eu ver o nome dele aqui. Ah, é, Rose. Ô, Rose, tudo bem, Rose? Ela diz aqui, nos ajude. Aqui na Vila Rica não tem água e a Compensa não diz nada. Ruas abaixo da Escola Marechal Castelo Branco vieram limpar, mas quando perguntei se limparam a rua, Minas Gerais, aí o moço falou só limpeza, que aí entrou na política e tal, e tal, e tal. Bom, mais importante, meu amigo ou minha amiga, é que já falei da sua necessidade aí. A política a gente vê depois, tá bom? A política você tem que fazer boa escolha, tá bom? Olha, a iniciativa possibilita que adolescentes e jovens com síndrome de Down e deficiência intelectual tenham acesso a aulas circenses gratuitas com foco na inclusão social. Não é isso, João Lubambo?
4: Estão abertas as inscrições para a 11ª edição do projeto Circo Sem Barreiras no Recife. A iniciativa oferece aulas gratuitas de atividades circenses para adolescentes e jovens com síndrome de Down e deficiência intelectual. Realizado pelo Instituto Ser Educacional, em parceria com a CIA Brincantes de Circo, o projeto Circo Sem Barreiras

0: Barreiras chega à 11ª edição em 2026. Neste ano, 30 participantes serão atendidos diretamente com aulas e atividades que utilizam a arte circense como ferramenta de inclusão social. A proposta é estimular a autonomia, a autoestima, o desenvolvimento humano e a participação social dos alunos. A gerente de governança ambiental e social da Uninassal, Adriane Mendes, destaca que a iniciativa busca valorizar as potencialidades de cada participante.
1: O projeto cria oportunidades para adolescentes e jovens com síndromes de Down e outras deficiências intelectuais, promovendo não apenas o contato com arte e ciência, mas também com experiências de convivência, autonomia, desenvolvimento, pertencimento. Ou seja, a arte e ciências é o modus operandi, o método pedagógico que é utilizado para se trabalhar a inclusão dentro e fora de sala de aula. E é justamente por isso que torna esse projeto tão especial para nós. Ele traduz na prática aquilo que acreditamos. Porque quando a educação, cultura e inclusão se encontram, criamos espaço para que cada vez mais pessoas possam descobrir suas potencialidades e desenvolver novas habilidades. Por isso, estamos felizes em celebrar o início de uma temporada do circo.
0: A edição deste ano também conta com incentivo do Ministério da Cultura por meio da Lei Federal de Incentivo à Cultura, a Lei Rouanet. Para fazer a inscrição, é necessário apresentar RG, CPF, comprovante de residência e uma declaração médica autorizando a participação em atividades físicas. A inscrição é feita exclusivamente presencial, desta terça-feira, dia 15, até a sexta-feira, dia 18 de setembro, das 2 às 5 da tarde, na Uninassal, localizada na Rua Guilherme Pinto, número 114, no bairro do Derby, área central do Recife. Mais informações podem ser obtidas pelo telefone 819-9220-1818. Repetindo, 819-9220-1818. João Lubambo, Rádio Jornal, Rádio Notícia.
2: Obrigado pela informação, João Lubambo. E tem mais aqui os nossos colunistas do Jornal do Comércio, Política em Brasília. Romualdo de Souza. STF decidiu não decidir nada. E os indignados deram seu show de horrores. Eita. E mais, saúde. Aqui é a saúde, né? Para você se cuidar. Saúde e bem-estar com Cíntia Leite. Bom dia, Cíntia Leite. Obrigado pela informação que você passa aqui agora. Recife promove mutirão contra o Aedes aegypti nos dias 18 e 19 de setembro. Hoje é dia 16, então, dias 18 e 19 de setembro, mutirão contra o Aedes aegypti. Então se liga na saúde, né? E vem aqui na cena política, Igor Maciel. O Supremo discutiu o próprio umbigo e deixou o óbvio sem resposta. Também é manchete do seu Jornal do Comércio. E a hora certa são 5 horas e 31 minutos, 5h31. E o que diz aqui o Carlos de Paulista? Vem comigo.
3: Paulo Roberto, bom Oi. Dia, meu amigo. Paulo Roberto, eu queria fazer um apelo. Meu nome é Carlos. Eu queria fazer um apelo sobre esse posto médico aqui de Maria Farinha. Não tem jeito, meu amigo. O dentista não tem material para trabalhar. O equipamento quebrado. E esse prefeito relaxado, entendeu? Agora você vai em Jardim Paulista, tem remédio, entendeu? Esse atendimento muito bom em Jardim Paulista. Agora Maria Farinha, meu amigo, o cara não faz nada, entendeu? É o posto médico abandonado, que ele não liga pro posto médico. Outra coisa. E não tem remédio pra ninguém, entendeu? Eu não sei onde é que tá o Ministério Público, que não é esse prefeito de Paulista, entendeu? Pelo amor de Deus, meu amigo. Fala alguma coisa aí. Eu agradeço muito. Bom dia, Paulão. Um abraço pra você. Tudo de bom.
2: Pra você também, meu amigo. E a gente sabe o seguinte, que a doença não espera. Ela progride rapidamente. E essa questão aí da necessidade nos postos de saúde, né, rapaz? Olha, tem aqui no WhatsApp da Rádio Jornal, Washington de Rio Formoso, desejando a todos uma ótima quarta-feira para você também, meu amigo. Nessa cidade bonita, Rio Formoso, deixa eu ver mais quem é muita gente. Eita, eu quero dizer que você que mandou aí a sua mensagem por áudio, então fica sabendo que a gente vai atendendo de acordo aqui com o pessoal aí da produção, tá certo? E o Marcelo Lima, mas olha aqui, peço pelo amor de Deus. Ele diz aqui, bom dia, meu cunhado Jurandivan Pereira da Silva Filho deu entrada na UPA de Nova Descoberta no sábado, dia 12. Teve várias convulsões, está bastante debilitado, sem comer e a UPA diz que o estado do paciente não pode ter alta. Aí ele sai por aqui numa vasta reclamação aqui, uma grande reclamação e pede socorro. Não é isso? E o nome dele é Marcelo Lima. Marcelo Lima. Minha gente, vendas no varejo recuaram 0,8% em julho na comparação com junho. 5 das 8 atividades analisadas pelo IBGE registraram queda. Não é isso, Solimar Luiz?
4: As vendas no varejo brasileiro recuaram 0,8% em julho na comparação com junho. Frente ao mesmo mês de 2025, o volume de vendas subiu 1,2%. No ano, o índice acumula alta de 1,8% e nos últimos 12 meses, de 1,6%. Os dados fazem parte da pesquisa mensal do comércio, divulgada nesta terça-feira pelo IBGE. Segundo o gerente da pesquisa, Cristiano Santos, 5 das 8 atividades analisadas registraram queda.
5: Em termos setoriais, essa queda aí de 0,8% na margem teve mais atividades com desempenho negativo do que positivo. Então, das 8 atividades cobertas, 5 apresentaram resultados no campo negativo. E as que mais caíram foram móveis e eletrodomésticos, com queda de 4,9%, e livros, jornais e revistas com uma baixa de 4,2%.
4: Na outra ponta, 3 atividades tiveram desempenho positivo: artigos farmacêuticos, médicos, ortopédicos e de perfumaria, equipamentos e material para escritório, informática e comunicação, e combustíveis e lubrificantes. O recuo do comércio atingiu 20 das 27 unidades da federação na passagem de junho para julho. Amapá e Tocantins tiveram as maiores quedas, ambos com recuo de 2,5%. Entre os avanços, destacam-se o Espírito Santo, 3%, Sergipe, 1,3% e Rondônia, 1,1%.
2: Tá bom. E são 5 horas e 35 minutos, 5h35. E o Negão, olha o Negão, é o Negão do Amendoim. Vem comigo, vem, Negão.
6: Bom dia para todos meus amigos aí da rádio. 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
2: Olha o Negão do Amendoim fazendo a sua propaganda. Agora são 5 horas e 36 minutos e o Revalida, meu amigo. Revalida 2026. Prazo para envio de diploma médico termina no sábado, viu? Envio de documentação é obrigatório para participar da segunda etapa. Escute essa informação com o Elguari.
7: Termina no sábado, 19 de setembro, o prazo para enviar os documentos que comprovam a formação médica dos participantes da segunda edição do Revalida 2026. O Exame Nacional de Revalidação de Diplomas Médicos de Instituições Estrangeiras avalia habilidades e conhecimentos necessários para o exercício profissional adequado aos princípios e necessidades do SUS, o Sistema Único de Saúde. Segundo o INEP, instituto responsável pelo exame e ligado ao Ministério da Educação, nesta primeira etapa, o envio do diploma, certificado ou da declaração deve ser realizado por meio da página do participante, revalida.inep.gov.br. Quem não enviar a documentação não poderá realizar a inscrição na segunda etapa do Revalida, mesmo que tenha atingido a nota de corte na prova teórica da primeira etapa. E também não será permitida a complementação ou envio posterior dos documentos no prazo destinado à interposição de recursos. A segunda etapa da segunda edição do Revalida 2026 consiste na prova de habilidades clínicas.
2: E hora certa são 5 horas e 37 minutos, minha gente. A dupla Vitor e Léo se apresenta no Clexi Hall com turnê de reencontro, viu? Eles voltam aos palcos, né? Com repertório repleto de sucessos que marcaram mais de 2 décadas. de carreira, meu amigo. Os irmãos sobem ao palco nesta sexta-feira em Olinda, mas você escuta agora.

0: Eita, minha gente, atenção, hein? Atenção. Funcionários da Caixa, Caixa e funcionários voltam a negociar hoje. Greve segue sem prazo para acabar. Enquanto isso, uma coisa chamando a outra, a Selic, né? Selic, Copom deve cortar juros pela quinta vez seguida para 13,75% ao ano. E a hora certa para você são 5:40, 5:40. E aqui não para a informação, é a voz do povo para você. Olha aí, Olinda. Olinda, minha gente, cursos gratuitos de qualificação profissional para mulheres a partir dos 16 anos também contribuem na prevenção da violência de gênero. Não é isso, Roberta Coutinho?
1: Mulheres a partir dos 16 anos podem participar de cursos gratuitos de qualificação profissional em Olinda. É o projeto Mulheres que Recomeçam, do Instituto Sandra Moraes. Os cursos são de confeitaria para produção de massas e salgados, decoração de bolo, empreendedorismo e até para quem deseja aprender a fazer tranças de cabelo. Para Mônica Dias, que já trabalha com a venda de doces, o curso de decoração de bolos é uma oportunidade para aprimorar o trabalho e, com ele, conquistar novos clientes.
2: Esse curso aqui, não só para mim, mas para as mulheres daqui da comunidade, é de uma importância em suma, porque a gente aqui aprende uma profissão, né? Hoje eu sou um confeiteiro iniciante, me considero assim, porque eu já trabalho com os bolos e eu aprendi aqui. E quando veio essa oportunidade do curso de decoração do bolo artístico, para mim foi crucial, porque é mais agregar na minha profissão.
1: Nilza Silva é mãe solo e está desempregada. Ela procura uma oportunidade de voltar ao mercado de trabalho. Recentemente, começou um curso de tranças de cabelo e conta que pretende investir nessa área.
3: Trabalhar nessa área, né, fazendo tranças, e cada vez mais vai acrescentar na minha casa, porque eu sou mãe solo, tenho um filho de 6 anos, que inclusive também faz parte desse projeto aqui da gente da comunidade. Então, para mim está sendo excelente.
1: O Instituto Sandra Moraes fica no bairro do Varadouro, em Olinda. Existe desde 2012 e oferece atendimento gratuito para mulheres e crianças da comunidade V8, como detalha Sandra Moraes, diretora do Instituto.
4: O V8 não é só violência, tem também uma instituição que trabalha com crianças e adolescentes e mulheres vítimas de violência, né? E através do empreendedorismo a gente tenta combater a violência doméstica. É só vir para o Instituto, que fica na rua Manuel de Souza Lopes, número 4, Varadouro, ou ligar para um número 81-9169-2481.
1: As aulas acontecem de segunda a quarta-feira. A ideia é ajudar as mulheres a aprender uma nova profissão, entrar no mercado de trabalho e conquistar, assim, mais independência financeira. Outras informações no WhatsApp do Instituto Sandra Moraes, no 99169-2481. 99169-2481. Roberta Coutinho, Rádio Jornal, Rádio Notícia.
0: Roberta Coutinho, obrigado pela informação. Agora são 5:43.
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0: Jornal do Comércio, a diferença é enorme. Ministra Carmen Lúcia resume sentimento do país. Me sinto envergonhada. Pedido de vista de Flávio Dino impediu o STF de decidir sobre a investigação de Alexandre de Moraes, que ganha tempo enquanto crise no Supremo só agrava. Editorial. O Brasil foi exposto ao vexame por uma corte de juízes espertos. E a oposição fala em pizza após pedido de vista e Flávio Dino vira o grande alvo. Lula agora quer ter tempo de mandato e investigações de ministro do Supremo, viu? Aliados de Moraes atropelam Fachin para melar investigação e mais. Cena política. O Supremo discutiu o próprio umbigo e deixou o óbvio sem resposta. Destaque-se capa da edição de hoje do seu Jornal do Comércio. Para saber, tem que ler o JC.
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0: Em destaque, uma aposta online realizada na cidade de Petrolina, no sertão pernambucano, está entre as 72 ganhadoras da Loto Fácil da Independência. Eu vou passar uma temporada lá. Sabe por quê? De vez em quando Petrolina ganha na loteria, né? Então tá bom. Vamos embora. Boa sorte. Continue assim pra vocês, né? Depois de muita expectativa, troca de farpas e pedido de vista, Supremo Tribunal Federal decide adiar julgamento sobre pedido de investigação do ministro Alexandre de Moraes. Minha gente, greve dos empregados da Caixa ainda em destaque. Federal, ainda greve dos empregados da Caixa Econômica Federal em Pernambuco, chega ao sétimo dia consecutivo, com caminhada agora pela manhã da Praça da República até o Marco Zero, no centro do Recife. E o Sebrae Pernambuco promove hoje o Dia da Reforma Tributária, com atividades gratuitas em 7 cidades para empreendedores de diferentes setores. Minha gente, empate nos minutos finais da partida, nos aflitos, e derrota com reação da torcida contra o CRB deixam Náutico e Sport cada vez mais distantes dos playoffs do acesso. Pronto, tem mais para você, redator de plantão 6 horas.
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0: Acordando e motivando você para mais uma bela quarta-feira. Terminou, minha gente, a voz do povo, mas você continua aqui na Rádio Jornal. Obrigado pelo carinho e você vai com Bola de Primeira.
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0: Eita, torcedor, o que o Santa precisa para subir a Série B? Bom, antes tem que vencer o Floresta, né? Outras informações com Leonardo Vasconcelos.
7: Valeu, amigo. Vamos atualizar as notícias do Santa Cruz, que depois da segunda-feira de folga, se reapresentou na tarde dessa terça no Arruda, iniciou a preparação para enfrentar o Floresta domingo às 16h na Arena de Pernambuco. Na liderança isolada, com 100% de aproveitamento, a Cobra Coral pode dar um passo muito importante para praticamente garantir o acesso para a Série B diante do adversário cearense, que tem 3 pontos depois de ganhar na última rodada do Botafogo da Paraíba no Almeidão. Embalado pelas vitórias por 1-0 diante do Belo e do Maringá, o tricolor tem 65% de chance de subir de divisão, segundo o site Chance de Gol. Empolgada, a torcida já esgotou os setores leste, oeste e sul superiores, restando agora poucos ingressos para as outras áreas. Em uma das últimas parciais divulgadas pelo clube, mais de 30 mil ingressos já haviam sido vendidos. Então, teremos um novo recorde de público na temporada, pois a vitória sobre o Botafogo da Paraíba foi vista por 27.479 tricolores. Bom, agora falando do time, ainda se recuperando de uma lesão na coxa, Ronald deve desfalcar o time novamente. O atacante segue cumprindo o protocolo de retorno, vem evoluindo, mas não terá condições de jogo. A previsão extraoficial é de 15 dias de recuperação. Com a ausência do atacante, quem está fazendo o papel de mandar a bola para o fundo das redes tem sido um zagueiro. Matheus Vinícius, que também faz a função de lateral esquerdo, é o artilheiro do time com 5 gols, sendo o último o da vitória contra o Maringá em um chutaço de fora da área aos 48 minutos do segundo tempo. Em entrevista ao programa Fórum Esportivo da Rádio Jornal, o atleta falou da expectativa de quebra de recorde de público tricolor nessa temporada na Arena e do quanto esse acesso pode ser importante não só para os atletas, mas também para os funcionários do clube.
8: É melhor jogar com casa cheia ou com um público razoável?
9: Não, clima bom é clima assim, né? Torcida igual a do Santa nem se compara, então um público muito grande ali, tenho certeza que vai nos ajudar muito aí nesse jogo tão importante. A gente trabalha muito para isso, né? Uhum. O principal objetivo a gente sabe que é o acesso, mas a gente quer muito subir e chegar na final também. A gente tem esse desejo aí. Sim. Lembrar assim em si, eu não vou lembrar muito, mas em si o que a gente conversa muito é a dedicação que a gente tem, porque a gente não tem só essa responsabilidade nossa, mas de um pessoal que trabalha ali por fora, né? Pessoal da cozinha, pessoal do staff, em si, o pessoal de todo o clube. A gente sabe que a gente tem essa responsabilidade, mas somente a gente entra dentro de campo, né? Ele somente pode torcer pela gente ali fora e nos apoiar. E eles são de suma importância, porque no dia a dia, querendo ou não, eles são os principais atores ali por fora de todo o contexto do futebol, e a gente tem essa responsabilidade de trazer a felicidade para eles também.
7: Tá aí as palavras do zagueiro artilheiro Matheus Vinícius, e essas são as informações do Santa Cruz aqui no Bola de Primeira.
0: Pois é, torcedor, muitos gols, mas ficaram no empate Náutico e Operário. Outras informações com Haldinei Alves.
10: Muito bom dia para você e para todo mundo que está nos acompanhando aqui na Rádio Jornal. Ontem, no Estádio dos Aflitos, o Náutico entrou em campo contra o Operário e a partida terminou empatada em 3-3. Apesar do empate ter dado um ponto para cada lado, o Náutico saiu frustrado com o resultado, porque o time abriu o placar logo no primeiro minuto de jogo com Vinícius, terminou o primeiro tempo com um empate em 1-1 e na segunda etapa o Náutico chegou a fazer 3-1 com um gol de Jean Carlos, outro gol de Danielzinho, mas o Timbu tomou o empate nos últimos 2 minutos de jogo. Aos 48 do segundo tempo, Bosquilha fez o segundo do Operário, um golaço de falta, e aos 49 acabou sacramentando o resultado 3-3, um jogo no Estádio dos Aflitos para um público de 6.323 torcedores, uma renda de R$ 180.568. Com esse resultado, o Náutico fica com 38

0: pontos. Ainda restam 7 para chegar na marca dos 45, com 10 rodadas para o fim do campeonato. O técnico Guilherme dos Anjos falou sobre o desempenho da arbitragem no jogo. Para Guilherme, isso atrapalhou o resultado do Timbu.
1: Independente da atuação da arbitragem, eu acredito que seja comentário de todos, nós não podemos tomar 2 gols como nós tomamos, sem dúvida nenhuma. Mas é um absurdo você ter a falta do primeiro gol. É uma cena assim que é ridícula. O jogador do adversário que trava a bola e ele dá falta contrária. Então eu não entendo aquele ponto. Falta no Daniel no primeiro lance, depois o jogador do adversário que trava a bola e ele dá a falta. Tomamos um gol no erro nosso, sem dúvida nenhuma também. Segundo lance, principalmente, que a gente deixou de isolar o homem do cruzamento, e não foi a primeira vez, avisamos inclusive no vestiário sobre isso. Eles têm um time muito técnico, um time pesado também, de força, de peso de grande área, tanto que os 2 gols, principais gols deles, saiu disso, e tecnicamente são jogadores interessantes. Bosquilha é um jogador que é isso, é decisivo, muitas vezes é uma situação que você permite para ele dentro do jogo, ele decide. Mas a gente sentiu muito, principalmente porque a gente não isolou os 2 cruzamentos dos lances. Mas a arbitragem foi bizonha, bizonha. Nós temos os nossos erros, sem dúvida nenhuma. Estamos conscientes, a gente sente muito esse tipo de resultado. Posso tomar 3 gols em acréscimos. Mas o pênalti que foi no Jean aconteceu o mesmo no Maranhão no primeiro tempo. O lance é idêntico. A gente tem acesso a tudo hoje, né? Tanto no banco quanto depois no intervalo, fica mais nítido ainda porque tem as 2 imagens, tanto a imagem da câmera aberta, que é a nossa câmera, quanto a imagem da televisão. É uma falta de critério para um pênalti no primeiro tempo, e ele deu o mesmo pênalti, tanto que quando o Jean se posicionou daquela forma, eu pensei, não cai, porque se cair ele não vai dar pênalti, porque ele já não deu no lance do Maranhão, e aí ele dá o pênalti. Então, complicou muito o jogo. Não tenho dúvida. Independente disso, nós temos nossos erros, como eu mencionei, temos que melhorar. Não enfrentamos qualquer equipe, sem dúvida nenhuma. É a equipe que está também lutando no G6, tem excelentes jogadores também, assim como nós. Acho que foi um grande jogo. Agora quem sai feliz mesmo são eles.
0: Muito bem, palavras de Guilherme dos Anjos, técnico do Náutico, são os destaques do Timbu aqui no Bola de Primeira.
2: E depois dos comerciais, a gente volta para você do esporte.
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1: Foi muita confusão, meu amigo. A torcida indignada aí. Bom, perdeu para o CRB 2-1. Outras informações com o Alessandro.
2: Valeu, muito bom dia para você que está ligado aqui no Bola de Primeira. E não deu para o Leão da Ilha do Retiro. Jogando ontem à noite no estádio Rei Pelé, em Maceió, a equipe rubro-negra foi derrotada pelo CRB por 2-1. Um resultado que com certeza não estava no planejamento da comissão técnica rubro-negra, porque a vitória era primordial para se manter próximo ao G6. O Leão da Ilha, que com essa derrota, permaneceu na nona colocação com 41 pontos conquistados, a 5 pontos do G6, que é justamente a posição que ocupa o Atlético Goianiense, último colocado nessa zona de classificação com 46 pontos conquistados. E essa derrota também foi a primeira derrota do técnico Mariano Sosso à frente do comando rubro-negro desde o seu retorno à equipe pernambucana. Se fôssemos para avaliar, o primeiro tempo do Sport praticamente inexistente. No segundo tempo, até que houve uma certa melhora da equipe rubro-negra, mas o time acabou se perdendo e cedendo à superioridade da equipe regatiana. O Sport que mexeu bastante e é nítido que houve uma melhora na equipe do Sport depois da entrada do lateral direito Augusto Pucci. Relembrando que a equipe rubro-negra estava utilizando de forma improvisada o zagueiro Marcelo Ajum na posição. E esse jogo do CRB contra o Sport foi justamente a última partida para o fechamento da 28ª rodada do Campeonato Brasileiro da Série B. O Sport que precisa voltar a vencer. E o próximo compromisso leonino será no sábado que vem contra a equipe do Juventude jogando dentro de casa. O Juventude que nesse momento é o vice-líder da competição com 50 pontos conquistados. E agora só restam 9 partidas, 9 decisões que o Sport tem pela frente com o objetivo ainda de pensar em estar entre os 6 melhores colocados da Série B. A primeira decisão foi ontem e perdeu o jogo para o CRB, com a equipe alagoana sendo a única equipe nesse momento que venceu o Sport jogando fora e dentro de casa. O técnico Mariano Sosso, que entrou em campo com praticamente a mesma equipe que venceu o time da Ponte Preta na última rodada, com a única diferença. O Carlos De Pena no lugar do Juan Alano, já que o Juan Alano está machucado e o Carlos De Pena foi como opção. O time do Sport que entrou em campo e perdeu com Thiago Couto, Marcelo Aju, depois o Augusto Pucci, Marcelo Benevenuto, Kaique Almeida e Edson Lucas, que foi substituído pelo Patrick de Paula, o Zé Gabriel saiu para dar lugar ao Neto Pessoa, o Biel saiu para a entrada do Fernando Sobral e o Carlos De Pina. Barleta, Perotti e Diego Hernandes, que foi substituído pelo Dudu Teodora. Dudu Teodora, mais uma partida que não apresentou absolutamente nada. Eles descansam nesta quarta-feira, se reapresentam à tarde da quinta, porque trabalham quinta e sexta antes do jogo do próximo sábado, Ilha do Retiro. Partida que acontece às 16h30. E existe uma possibilidade para esse jogo do Juventude contar com o retorno do lateral direito Claudinho. Ele que está no processo de transição do departamento médico para o físico, se estiver apto, pode pintar sim como novidade nesse jogo contra a equipe de Caxias do Sul. E uma vitória é primordial para manter acesa qualquer possibilidade de classificação. Os gols de CRB 2 e Sport 1 foram marcados pelo Christopher e Hereda pela equipe regatiana e o Patrick de Paula descontando para o Sport, inclusive fazendo seu primeiro gol com a camisa leonina. Destaques do Leão para o Bola de Primeira. Bom dia.
1: Pronto, minha gente, terminou o Bola de Primeira, mas você continua na Rádio Jornal agora com o redator de plantão.
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1: Olá, muito bom dia a todos. Hoje é quarta-feira, dia 16 de setembro de 2026. Destaques do redator de plantão, edição número 11.186. Minha gente, uma aposta online realizada na cidade de Petrolina, no sertão pernambucano, está entre as 72 ganhadoras da Loto Fácil da Independência. Bom, depois de muita expectativa, troca de farpas e pedido de vista, Supremo Tribunal Federal decide adiar julgamento sobre pedido de investigação do ministro Alexandre de Moraes. Greve dos empregados da Caixa Econômica Federal em Pernambuco chega ao sétimo dia consecutivo, com caminhada agora pela manhã da Praça da República até o Marco Zero, no centro do Recife. E o Sebrae Pernambuco promove hoje o Dia da Reforma Tributária com atividades gratuitas em 7 cidades para empreendedores de diferentes setores. Minha gente, empate nos minutos finais da partida, nos aflitos, e derrota com reação tardia contra o CRB deixam Náutico e Sport cada vez mais distantes dos playoffs do acesso. Agora no Recife são 6:02.
3: 6:02.
1: Minha gente, uma aposta online realizada na cidade de Petrolina, no sertão pernambucano, está entre as 72 ganhadoras da Loto Fácil da Independência.
3: Valor do prêmio, R$4.488.579.
1: A sequência sorteada ontem à noite foi 1, 2, 3, 4, 5, 6, 7. Eita, que sequência, hein?

0: Olha aí. Um, dois, três, quatro, cinco, seis, sete. Aí vai para 12, 15, 16, 17, 19, 21, 22 e 23.
1: Repetindo, a Lotofácil da Independência. Um, dois, três, quatro, cinco, seis, sete, 12, 15, 16, 17, 19, 21, 22 e 23.
0: Quem acertou 14 números vai receber R$ 2.772,34.
1: Ainda de acordo com a Caixa Econômica Federal, 13 acertos, prêmio de R$ 17,50. 12 acertos, R$ 7,11. E com 11 acertos, R$ 3,50. Agora são 6 da manhã, 4 minutos.
0: 6 e 4.
1: Depois de muita expectativa, trocas de farpas e pedidos de vista, Supremo Tribunal Federal decide adiar julgamento sobre pedido de investigação do ministro Alexandre de Moraes.
2: Brasília.
0: Romualdo de Souza.
3: O Supremo Tribunal Federal decidiu que não vai decidir, pelo menos por enquanto, sobre a abertura de um processo contra o ministro Alexandre de Moraes, que é apontado como um dos negociadores de um contrato do Banco Master, comandado por Daniel Vorcaro, com o escritório da mulher dele aqui em Brasília. A expectativa era de que, pelo menos ontem, fosse definida a regra de como se dará esse julgamento, mas nem isso. Em meio aos debates acalorados, o ministro Flávio Dino pediu vista e, com isso, ele vai ter até 90 dias para trazer uma solução de como vai se dar o julgamento. E a decisão é exatamente a seguinte: vai haver um julgamento separado de Alexandre de Moraes e depois de André Mendonça? Ou os dois vão ser julgados pelo mesmo critério, no mesmo processo? Em meio a esse debate todo, o ministro Gilmar Mendes, o decano da corte mais antigo da casa, resolveu partir para cima com gosto de gás, como a gente diz no interior de Pernambuco, contra André Mendonça. E advertiu: até na máfia tem ética.
4: Ou algo a quem competiria conhecê-los, como ocorreu neste caso, que se produz não é apenas uma investigação irregular. Uma assimetria se produz. Quem detém sozinho aquilo que pode alcançar outros integrantes do colegiado passa a exercer sobre eles algum tipo de ascendência, ou que se vê: eu protejo você. Relação de máfia. E isso não se faz. Não é ambiente de pessoas dignas. Desculpe a sinceridade, presidente, mas as coisas precisam ser chamadas pelo nome. Não se pode submeter, mesmo o colega que esteja eventualmente envolvido, que teve um filho, não pode estar submetido a esse tipo de vexame. É uma atitude covarde, vil. Já disse isso em outro momento. Até a máfia tem ética.
3: No Senado, embora não houvesse sessão, a Comissão de Direitos Humanos realizou uma reunião informal para acompanhar o julgamento no STF e discutir os desdobramentos daquela sessão. A presidente da comissão, a senadora Damaris Alves, do Republicanos do Distrito Federal, disse à reportagem da Rádio Jornal que a expectativa no Congresso Nacional é de uma rápida solução da crise. Ela pediu até 6 da tarde de ontem para que o ministro Alexandre de Moraes renunciasse. Ele não renunciou, mas Damaris Alves afirmou que a comissão vai continuar vigilante.
5: E até às 18 horas. Esse é o nosso grande desejo. Porque aí já acaba com tudo, o Brasil volta a caminhar e embora. Mas se ele não renunciar, se ele não tiver a maturidade suficiente de renunciar, que o inquérito seja aberto. Nós estamos torcendo para que seja aberto o inquérito, onde ele vai ter a oportunidade de se explicar sobre o contrato da esposa com o Vorcaro, sobre a parte do avião do Vorcaro com a esposa, sobre as mensagens dele com o Vorcaro, inclusive no dia que o Vorcaro estava sendo preso. Então, que o inquérito seja aberto, que ele se defenda. Se ele for inocente, serei a primeira a pedir desculpa a ele. mas tudo indica que ele não é inocente, então o melhor caminho seria: vamos acabar com essa sangria logo, vamos trabalhar, temos uma eleição, estamos no meio de um processo democrático, da maior festa da democracia, que é a eleição, queremos voltar para a festa. Então, que ele renuncie seria o melhor caminho para o Brasil.
3: Já a ministra Carmen Lúcia se disse envergonhada com o momento pelo qual passa o tribunal. Para ela, os integrantes da corte não podem se expor ao clamor popular nem à pressão das multidões. De Brasília, Romualdo de Souza para a Rádio Jornal, Rádio Notícia.
0: Agora são 6:08.
1: 6:08.
0: Greve dos empregados da Caixa Econômica Federal em Pernambuco chega ao sétimo dia consecutivo, com caminhada agora pela manhã da Praça da República até o Marco Zero, centro do Recife.
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1: João Lubambo detalha o impasse nas negociações.
6: A Caixa Econômica Federal decidiu retomar as negociações com os funcionários em greve, segundo a Confederação Nacional dos Trabalhadores do Ramo Financeiro, a CONTRAF CUT. De acordo com a entidade, o banco também voltou atrás na decisão de acionar o Tribunal Superior do Trabalho para intervir na paralisação. A retomada do diálogo ocorre depois de um pedido formal encaminhado pela CONTRAF CUT à Caixa. Enquanto as negociações continuarem, as cláusulas do acordo coletivo anterior ficam temporariamente prorrogadas. Com isso, segundo a Confederação, são mantidos os benefícios que estavam em vigor até o dia 31 de agosto. A entidade também afirma que foram suspensas as sanções administrativas que haviam sido anunciadas pelo banco. O presidente do Sindicato dos Bancários de Pernambuco, Fabiano Moura, detalha que os atendimentos virtuais ainda estão sendo realizados e critica a postura da direção da Caixa.
7: O Sindicato dos Bancários de Pernambuco avisa a população que 100% das unidades estão fechadas. Porém, os atendimentos virtuais continuam funcionando normalmente. O aplicativo autoatendimento nas agências está liberado para toda a população. Infelizmente, a postura da direção da Caixa na mesa de negociação nesta campanha salarial tem sido muito intransigente. O que está pegando na Caixa é a questão do plano de saúde dos empregados e das empregadas, o Saúde Caixa. Este plano de saúde está muito oneroso para a categoria, além de contar com uma rede de atendimento bastante precária. Por isso, a decisão da categoria, não só aqui em Pernambuco, mas em todo o país, de entrar em greve por tempo indeterminado desde o último dia 10 de setembro.
6: Os trabalhadores rejeitaram a proposta para a renovação do acordo coletivo específico da instituição. Entre os pontos de insatisfação estão questões relacionadas ao Saúde Caixa, segurança no trabalho, cobrança de metas e condições de trabalho. Fabiano Moura destaca sobre uma nova rodada de negociação.
7: Nesta quarta-feira haverá uma rodada de negociação que foi chamada pela Caixa a partir desta forte pressão desta greve. Nós esperamos que a Caixa Econômica Federal, a direção da Caixa, apresente de fato uma proposta para resolver este impasse. Por enquanto, nós continuamos firmes, fortes na luta com essa greve, defendendo a saúde da trabalhadora e do trabalhador. Nós queremos uma Caixa Econômica forte, um banco público atendendo bem a população. Mas para isso é preciso que os seus trabalhadores e as suas trabalhadoras tenham condições de atender bem esta população com dignidade.
6: A expectativa agora é pelo avanço das negociações entre a Caixa e os representantes dos trabalhadores. João Lubambo, Rádio Jornal, Rádio Notícia.
1: 6:12.
0: 6:12.
1: Sebrae Pernambuco promove hoje o Dia da Reforma Tributária, com atividades gratuitas em 7 cidades para empreendedores de diferentes setores.
0: Ernesto Pereira.
8: A reforma tributária chegou à realidade dos empreendedores e começa a provocar efeitos concretos no cotidiano da pequena empresa. Foi na perspectiva de ajudar micro e pequenos empresários a entender sobre o assunto que o Serviço Brasileiro de Apoio às Micro e Pequenas Empresas, SEBRAE, promove o Dia da Reforma Tributária. O evento é realizado nesta quarta-feira em diferentes municípios de Pernambuco, Quem explica como vai funcionar a iniciativa é a gerente de políticas públicas do SERAI-PE, Priscila Lapa.
9: É um grande dia de mobilização que o SEBRAE Pernambuco preparou em todas as suas unidades regionais. Então a gente vai ter programação do litoral ao sertão, prevendo justamente a orientação, sensibilização dos empreendedores, né, dos seus contadores, dos que estão envolvidos na gestão do negócio, sobre a reforma tributária. Como a gente tem prazos a serem cumpridos ainda agora em setembro, então o SEBRAE intensificou essa programação sobre reforma tributária como uma maneira de contribuir para que os empreendedores possam acessar as informações, tirar as principais dúvidas e se organizar para as mudanças que precisarão acontecer a partir da reforma.
8: As atividades são realizadas em cidades como Recife, Paudalho, Caruaru, Garanhuns, Serra Talhada, Araripina e Petrolina. Ao longo do dia, será possível participar de palestras, orientações de variados temas, como formação de preços, emissão de nota fiscal e os impactos das novas regras para diferentes setores. Priscila Lapa detalha também que a maioria das atividades são gratuitas.
9: A programação está disponível no nosso site, a maior parte da programação é gratuita, com as palestras, com as oficinas. A gente tem também o agendamento de consultoria pelo 0800. O cliente pode entrar em contato com o 0800 do SEBRAE e fazer o agendamento da sua consultoria, onde ele vai poder realmente, a partir do nosso simulador, a partir das nossas ferramentas, ver a melhor situação para a sua empresa e tomar a decisão de uma forma muito mais segura e orientada. Então é só se inscrever, é só acessar o nosso site, ver lá as opções mais benéficas, né, mais acessíveis para você e fazer esse agendamento. Porque, de fato, a gente quer atingir todos aqueles empreendedores que ainda não têm a informação necessária sobre a reforma tributária.
8: Para outras informações sobre o simulador da reforma tributária, conteúdos diversos, consultorias e atendimento especializado, basta ligar para o 0800 570 0800. Repetindo, 0800 570 0800. No Recife, as atividades abordam temas como formação de preços, margem de lucro, impactos da reforma para empresas de serviços, construção civil e negócios de beleza. Os interessados no dia da reforma tributária podem se inscrever pelo site pe.loja.sebrae.com.br. Mais uma vez, pe.loja.sebrae.com.br. Ernesto Pereira, Rádio Jornal, Rádio Notícia.
0: Agora 6h15 no Recife.
1: 6h15.
0: Pesquisa sobre sinistros de trânsito envolvendo condutores e passageiros de moto em Pernambuco revela que o conceito de direção defensiva precisa ser colocado cada vez mais em prática.
1: Kevin Paes.
10: Dados da pesquisa Movimento Nacional Brasil sobre Duas Rodas do Instituto Qualisa de Gestão, em parceria com a Sociedade Brasileira de Ortopedia e Traumatologia e a Fiesp, apontaram que 49,9% dos condutores e passageiros das motocicletas em Pernambuco afirmaram já ter sofrido algum sinistro de trânsito. O percentual é inferior à média nacional de 59,5% na base geral da pesquisa. O instrutor do Detran Pernambuco, Estefan Vieira, fala sobre os cuidados que os motociclistas devem ter no trânsito.
11: Não é apenas porque a via é de 60 quilômetros e o motociclista está ali a 60 que ele está de forma segura. E sabemos que nossa capital é altamente congestionada. Então, mesmo numa via de 60 quilômetros, todos os veículos ali estão a 20, a 30 por causa do engarrafamento e o motociclista ele quer transitar no corredor a 60. Então, ele está muitas vezes 40 quilômetros acima da maioria dos veículos. A gente chama isso de velocidade incompatível. Quando você bota um excesso de velocidade, que você está arriscando a sua vida, o que você vai ganhar ali são pouquíssimos minutos, que não vai valer a pena, porque você vai colocando a sua vida em risco.
10: O recorte estadual, com 605 pernambucanos, mostra ainda que 94,5% dos motociclistas e usuários ouvidos no estado são do sexo masculino e que 96,5% usam a moto como ferramenta de trabalho, ou seja, para entregas e transporte de passageiros. Ainda segundo a pesquisa, Pernambuco registrou o Índice Geral de Cultura de Segurança, criado pela Academia de Estudos Avançados em Saúde Sustentável, de 64,7 pontos. Kevin Paes, Rádio Jornal, Rádio Notícia.
1: Agora são 6 horas, 17 minutos.
0: 6 e 17.
1: Celebração antecipada do Dia Mundial do Doador de Medula Óssea ressalta a importância do cadastro de pessoas entre 18 e 35 anos no Registro Nacional de Doadores Voluntários, o RedoMe.
0: Gabriela Bento.
12: 27 doadores de medula óssea foram homenageados em uma cerimônia realizada pelo EMOP, no bairro das Graças, no Recife. Entre eles está a professora Paula Costa, que se cadastrou em 2015 e foi chamada para doar no ano passado, depois de ser considerada compatível com um paciente.
13: E eu me sinto muito bem, porque eu entrei, me tornei doadora de medula por causa de uma ex-aluna minha, que precisou de doação, e ela infelizmente não encontrou um doador compatível a tempo. Mas por causa dela eu consegui ajudar alguma pessoa, então me sinto grata.
12: Em Pernambuco, cerca de 190 mil pessoas estão cadastradas como doadoras de medula óssea. No Brasil, são aproximadamente 6 milhões. A responsável pela área de medula óssea do EMOP, Josete Tavares, detalha quem pode se tornar o novo doador.
14: Os candidatos a se cadastrarem são aqueles de 18 a 35 anos, que estejam bem de saúde e que se permita coletar uma amostra de 5 ml, que é o teste de compatibilidade, o desenho genético que cada um tem, para ficar lá no banco de dados. E esse banco cruza sempre com o banco de dados de paciente que estão esperando encontrar. Não é fácil, porque a proporção é de 1 para 100 mil ou de 1 para 1 milhão fora do contexto familiar, mas é impossível a gente encontrar, desde que você tenha a atitude de entrar no banco de dados e dizer eu existo. Por isso que esse banco existe, o Banco Redondo.
12: O material coletado é usado para identificar as características genéticas do doador e fazer o cruzamento com os dados de pacientes que precisam do transplante. A compatibilidade fora da família é rara e pode ocorrer em uma proporção de 1 para 100 mil ou até de 1 para 1 milhão. Com informações de Bruno Araújo, Gabriela Bento, Rádio Jornal, Rádio Notícia.
0: Agora são 6h19.
1: 6h19.
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0: Jornal do Comércio, a diferença é enorme.
1: Ministra Carmen Lúcia resume sentimento do país. Me sinto envergonhada.
0: Pedido de vista de Flávio Dino impediu o STF de decidir sobre a investigação de Alexandre de Moraes, que ganha tempo enquanto crise no Supremo só agrava.
1: Editorial: o Brasil foi exposto ao vexame por uma corte de juízes expertos.
0: Oposição fala em pizza após pedido de vista e Flávio Dino vira o grande alvo.
1: Lula agora quer tempo de mandato e investigações de ministros do Supremo.
0: Aliados de Moraes atropelam Fachin para melar investigação.
1: E mais, cena política. O Supremo discutiu o próprio umbigo e deixou óbvio, sem resposta.
0: Destaque de capa da edição de hoje do seu Jornal do Comércio.
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4: Um dos assuntos do balanço de notícias para esta quarta-feira, às 16h. Quais os riscos da anestesia? A morte de uma influenciadora finlandesa que supostamente perdeu a consciência durante a anestesia antes de um procedimento estético, segundo os pais dela, reacendeu o alerta sobre a segurança desses procedimentos. Embora os medicamentos anestésicos modernos sejam considerados seguros pela medicina, intervenções sem planejamento adequado trazem riscos graves que todo paciente precisa conhecer. Participe pelo WhatsApp da Rádio Jornal. 99147-8520.
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5: Agora são 6h25.
6: 6h25.
5: Recente pesquisa nacional da Quest já reflete os efeitos da crise no Supremo Tribunal Federal e a volta do combate à corrupção na pauta da ordem do dia.
6: Max Augusto.
7: Nova pesquisa nacional do Instituto Quest, divulgada nesta semana, revela o avanço de Flávio Bolsonaro na corrida presidencial de 2026. No primeiro turno, o presidente Lula lidera com 36% das intenções de voto, enquanto o senador Flávio Bolsonaro subiu para 31%, encurtando a distância para apenas 5 pontos percentuais. Já na simulação de segundo turno, o levantamento traz pela primeira vez o parlamentar do PL numericamente à frente do atual presidente, com 42% contra 40% de Lula, configurando empate técnico dentro da margem de erro. A pesquisa também revela que ambos os candidatos empatam com 55% de rejeição cada um e que 50% da população desaprova o governo federal. O cientista político e diretor de inteligência da Quest, Guilherme Russo, explica que o crescimento de Flávio é impactado pelo eleitorado do Sudeste e pelo aumento da preocupação com a corrupção e a crise no Supremo Tribunal Federal.
8: Aumentou de forma também muito rápida nas últimas 2 semanas a percepção de corrupção. E isso, né, então, é um problema para o presidente Lula, não por conta das notícias recentes, mas para o eleitor do Sudeste, do Sul, que quando pensa um pouco mais em corrupção, acaba associando mais ao presidente, isso vai devagarzinho tendo um efeito no eleitorado na hora de decidir, bom, se chegar ao segundo turno, em qual dos dois lados eu vou votar. Por que eu estou dizendo isso? Porque não é uma mudança tão grande no primeiro turno. É, na verdade, sempre no segundo turno que essa mudança vem ocorrendo e vem ocorrendo, digamos, nessa hora de decidir a reta final.
7: A pesquisa aponta ainda que 56% dos brasileiros afirmam não confiar nem um pouco no STF, refletindo um sentimento de frustração com a Suprema Corte. Quando questionados sobre a atuação no tribunal, 36% avaliam que o ministro André Mendonça está agindo de forma mais correta, enquanto 20% dizem nenhum dos dois e 16% apontam Alexandre de Moraes. A pesquisa Quest ouviu 2.004 pessoas em todo o país entre os dias 10 e 13 de setembro. Tem margem de erro de 2 pontos percentuais e está registrada no TSE sob o número BR03607/2026. Max Augusto, Rádio Jornal, Rádio Notícia.
6: Agora 6h28.
5: 6h28.
6: Empate nos minutos finais da partida nos aflitos e derrota com reação tardia contra o CRB deixam Náutico e Sport cada vez mais distantes dos playoffs do acesso.
5: Marcelo Araújo, exclusivo do Escrete de Ouro.
9: Campeonato Brasileiro da Série B, 28ª rodada. Tivemos ontem nos aflitos Náutico 3, Operário também 3. O Timbu estava vencendo por 3-1 até os 45 do segundo tempo, mas acabou tomando os 2 gols que proporcionaram o empate para a equipe do Operário. No Rei Pelé, o Sport perdeu para

0: equipe do CRB por 2-1. Os Leões ocupam agora a nona colocação com 41 pontos, a 5 pontos do G6. O Atlético Goianiense é o sexto lugar com 46 pontos. Já o Náutico é 14º lugar com 38 pontos e fica a 8 pontos do Z4. 17º lugar é o Avaí, com 30 pontos conquistados. Na 29ª rodada, o Sport joga no sábado na Ilha do Retiro, às 16h30, contra a equipe do Juventude. Já o Náutico fecha a rodada na segunda-feira, às 21h30, na Arena Pantanal, contra o Cuiabá. 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
2: Vem aí o Bandeira 2 com a Dulce Luciana.
3: Bom dia.
2: Muito bom dia, se cuide.
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0: de setembro de 2026, aqui na Rádio Jornal FM 90.3, no Recife 6h31.
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0: 6 homicídios em Pernambuco, sendo 3 na região metropolitana do Recife e 7 no interior do estado. Crimes de morte foram contabilizados na capital, no Grande Recife, no Agreste e no Sertão Pernambucano. Ariel Rufino da Silva, um jovem com 18 anos de idade. Ele foi brutalmente assassinado no povoado de Ipanema, na entrada que dá acesso ao assentamento de Bia, na zona rural da cidade de Pesqueira, no Agreste Pernambucano. De acordo com informações repassadas pela polícia, o jovem foi arrastado por homens desconhecidos e o corpo dele apresentava sinais de espancamento e tortura. Motivação, dinâmica e a autoria do crime ainda são desconhecidas da polícia. Policiais da Divisão de Homicídios estiveram no local do crime para dar início às investigações. Logo após os trabalhos realizados pelos peritos criminais do Instituto de Criminalística, o corpo da vítima, Ariel Rufino da Silva, um jovem com 18 anos de idade, foi encaminhado para o Instituto de Medicina Legal. Luciano Melo da Silva, um jovem com 24 anos de idade. Ele foi assassinado a golpes de faca peixeira e o corpo encontrado numa área desabitada localizada no Alto Santiago, em São Bento do Una, cidade do Agreste Pernambucano. A polícia recebeu informações que o jovem teria se envolvido em uma briga durante a noite da segunda-feira, mas essas informações ainda estão sendo apuradas. A motivação, dinâmica e a autoria desse crime estão sendo investigadas pelos policiais da Delegacia de Homicídios e pelos agentes da Divisão Especial de Apuração de Homicídios, a DEA. Logo após os trabalhos realizados pelos peritos criminais do Instituto de Criminalística, o corpo da vítima, Luciano Melo da Silva, um jovem com 24 anos de idade, foi encaminhado para o Instituto de Medicina Legal, IML, na cidade de Caruaru, no Agreste Pernambucano. Valdeir da Silva Macedo, com 35 anos de idade. Ele foi morto a tiros na rua Genivaldo Aquino, no centro da cidade de Ouricuri, no sertão do estado. De acordo com informações repassadas pela polícia, a vítima estava na frente da casa onde morava quando foi atingida pelos disparos e morreu na hora. Policiais militares foram acionados para a ocorrência e isolaram a área até a chegada dos agentes da Polícia Civil. Motivação, dinâmica e a autoria do crime estão sendo investigadas pelos policiais da Divisão de Homicídios. Logo após os trabalhos feitos pelos peritos criminais do Instituto de Criminalística, o corpo da vítima, Valdeir da Silva Macedo, com 35 anos de idade, foi encaminhado para o Instituto de Medicina Legal. Luiz Felipe Alexandre Bezerra, um jovem com 18 anos de idade. Ele foi assassinado com disparos de arma de fogo no povoado dos Campos, do município de Ibimirim, no sertão de Pernambuco. De acordo com informações repassadas pela polícia, o jovem estava sentado em uma cadeira em frente à casa onde morava quando foi atingido pelos disparos e morreu no local. Meteram bala no rapaz. Motivação, dinâmica e a autoria do crime estão sendo investigadas pelos policiais da Delegacia de Homicídios. Logo após os trabalhos feitos pelos peritos criminais do Instituto de Criminalística, o corpo da vítima, Luiz Felipe Alexandre Bezerra, um jovem com 18 anos de idade, foi encaminhado para o Instituto de Medicina Legal, IML, da cidade de Caruaru, no Agreste do estado. Alessandro Rodrigues dos Santos, com 48 anos de idade. Ele foi vítima de disparos de arma de fogo na rua Vitor Cesário Lima, no bairro Serrinha, no centro da cidade de Pesqueira, no Agreste do estado. De acordo com informações repassadas pela polícia, a vítima estava no local quando dois homens desconhecidos chegaram em uma moto e o garupa efetuou 2 disparos de arma de grosso calibre, provavelmente espingarda calibre 12. Alessandro foi levado às pressas para o hospital local, mas não resistiu à gravidade dos ferimentos. Motivação e a autoria do crime ainda são desconhecidas da polícia. Policiais da Divisão de Homicídios estiveram no local do crime para dar início às investigações. Logo após os trabalhos feitos pelos peritos criminais do Instituto de Criminalística, o corpo da vítima, Alessandro Rodrigues dos Santos, com 48 anos de idade, foi encaminhado para o Instituto de Medicina Legal. Olha só, um homem morreu durante uma troca de tiros com policiais militares do GAT do 1º Batalhão em Olinda, viu? Foi na comunidade Olho d'Água, em Salgadinho. Reportagem completa, Roberta Coutinho.
1: O efetivo do Grupo de Apoio Tático Itinerante, o GAT, da Polícia Militar de Pernambuco, foi acionado após receber uma denúncia de tráfico de drogas e de homens armados na comunidade Olho d'Água, no bairro de Salgadinho, em Olinda. Os policiais, quando chegaram ao local, foram recebidos por disparos de arma de fogo. A PM reagiu e, durante a troca de tiros, João Vitor Silva dos Santos, de 18 anos, foi baleado. O rapaz foi socorrido para a UPA da Tabajara, também em Olinda. Com ele, a polícia encontrou uma arma de fogo. O comandante do pelotão tático do 1º Batalhão, tenente Cláudio Brito, fala sobre a operação realizada no local.
2: O policiamento no 1º Batalhão, especialmente o policiamento tático, recebeu informações de que indivíduos naquela comunidade Olho d'Água estariam traficando entorpecentes e armados, amedrontando a população daquela localidade. De posse dessas informações, o efetivo tático seguiu para o local, realizou um cerco e, em região de mata, foi recebido por disparos de arma de fogo, momento em que reagiu a essa injusta agressão. Ao realizar o revide, foi um dos indivíduos que disparou contra a polícia militar, foi alvejado. Com ele foi apreendida uma arma de fogo, calibre 38. Informações preliminares apontam que ele é da localidade de Dois Unidos. Eles estão com modos operantes, os traficantes estão com modos operantes de não traficar em suas localidades onde moram. Eles vão para outras comunidades para poder realizar o tráfico de entorpecentes.
1: Devido à gravidade dos ferimentos, João Vitor Silva dos Santos, de 18 anos, foi transferido da UPA de Tabajara para o HR, mas não resistiu. Roberta Coutinho, para o Bandeira 2.
0: Obrigado, Roberta. No Recife, 6h39.
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0: Eita, Vanildo, chegou a hora boa, a hora do nosso bom dia de hoje.
4: Bom dia.
0: Bom dia.
4: Bom dia.
0: Bom dia.
4: Bom dia.
0: Bom dia. Meu bom dia para o delegado Alalmo Lima, o amarelinho de Camaragibe, a mãe dele, Dona Cosma, e o sobrinho Jefferson Renato. Beijo no coração de vocês, obrigado pelo carinho. O casal Vilma e Fábio, o professor Fabão, os pais de Matheus e João. Beijo no coração de vocês, obrigado pelo carinho, viu? Meu bom dia para a Lulinha da Sidoca Presente lá em Camaragibe, um abraço meu irmãozinho, grande tricolor. Davi das Placas, na Rua da Concórdia, também ligado com a gente, não perde um programa, beijo no coração, meu querido. Delegado Sérgio Ricardo, da Força Tarefa do DHPP, um abraço meu querido, obrigado pelo carinho, sempre ligado com a gente. O pessoal da Companhia Macra de teatro, Vanessa Gilquesto, beijo no coração, minha linda. Cristiano Primo, também ligado com a gente, obrigado pelo carinho, meu irmãozinho. E Simone Santos, beijo no coração. Parabenizando agora os aniversariantes do dia. Tem muita gente soprando velinha hoje, viu? Nosso querido Max Axel Augusto, rapaz aqui da Rádio Jornal, grande jornalista. Beijo no coração, irmãozinho. Milton, grande zagueiro lá de Santa Mara. Um abraço, querido. Parabéns. O jornalista Álvaro Ferraz também. De aniversário hoje, rapaz. É Ângel Santana. Parabéns. Fátima Melo também, de Idade Nova. Valmir Oliveira, parabéns. Aniversário de Carlão do Espetinho Paraibano, rapaz. É lá em Casa Forte. Quem irá organizar a festa é a esposa, a Deilda, e todo mundo da Rádio Jornal está convidado. Vamos embora. Parabenizando agora as associadas da MERP, PMBM, cujo presidente é o tenente William Vieira. Parabéns para o sargento, parabéns para os sargentos Elias Amâncio de Siqueira e Neilton José Carneiro da Cunha. Parabéns para vocês. E a funcionária Getchene Batista de França. É, rapaz, Getchene Batista de França, também de Idade Nova. Parabéns, querida. E um abraço especial para o pessoal que está ligado com a gente aqui no Bandeira 2 pelo YouTube. Que Papai do Céu abençoe todos vocês.

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0: E olha só, um homem de 44 anos de idade que estava desaparecido foi encontrado morto depois de fugir de uma clínica de reabilitação, viu? Enchendo de conselho na região metropolitana do Recife. Segundo a família, o Edson Luiz da Silva estava internado há apenas uma semana quando desapareceu. A clínica só teria comunicado o sumiço à família no dia seguinte. Essa é a denúncia. Reportagem completa, Cíntia Ferreira.
2: O Edson, ele tem um diagnóstico de esquizofrenia. Então ele precisou ir para uma clínica de atendimento, né, de reabilitação, que fica ali entre Paudalho, Abreu e Lima, Camaragibe, Chão de Cruz, Chão de Conselho. Então, a família procurou essa clínica porque ele apresentava várias alucinações, ouvia vozes. Então, chegou um momento em que eles precisaram de um apoio maior. Contrataram uma clínica particular, cara. Ele deu entrada no dia 4 de setembro. No dia 11, a família recebeu a informação de que ele tinha fugido dessa clínica. Infelizmente, ele foi encontrado morto, né, nas proximidades ali pela própria família, pela própria população. E a gente vai conversar agora com a Albanice para entender o que aconteceu. Você tinha falado para mim que ele nunca precisou de internamento. Dessa vez foi necessário. Isso aconteceu, né, Albanice? Meu sentimento.
3: A situação, assim, é extrema, porque eu tirei meu irmão de casa para um tratamento, esperando que ele fosse voltar bem, e eu vou levar para casa um caixão, ou melhor dizer, eu não posso nem velar meu irmão. Por quê? O corpo tem que ser direto levado para o cemitério em estado de decomposição. Então, assim, é um absurdo e eu quero justiça, não só pela vida do meu irmão, porque por ele a gente não pode fazer mais nada, mas eu quero justiça para os pacientes que estão nessa clínica, que as famílias que tiverem pacientes internados nessa clínica tirem, porque senão vai ter o mesmo fim do meu irmão. Eles são irresponsáveis. Eles não prestaram o socorro que deveria a meu irmão. Eles omitiram informações, porque se eles tivessem avisado logo cedo a gente teria chegado na área, já que eles não perceberam o horário. Eles me avisaram 7 horas da noite e só no outro dia que a gente pôde iniciar as buscas.
2: A filha está revoltada, né? Não é para menos, porque ele foi internado para que ele pudesse se estabilizar e voltar para o seio da família novamente. Tanto é que o tratamento era de apenas 3 meses e agora a gente está fazendo aqui essa reportagem no Instituto de Medicina Legal, como ela bem falou, né? Ela colocou o irmão na clínica e vai voltar para casa, né, com um caixão.
4: Cíntia Ferreira para o Bandeira 2.
0: Rapaz, denúncia grave, viu? Que situação. A família coloca lá o parente para ser tratado e acontece uma desgraça dessa. Complicado. Que seja apurado, que a polícia apure para dar uma resposta a essa família, viu? Papai do céu abençoe e conforte o coração dessa família e dos amigos, viu? Complicado. Leandro Laurentino Pereira, 42 anos de idade, e Márcio Francisco Laurentino Pereira, 36. Os dois morreram em troca de tiros com a polícia em Santa Maria da Boa Vista, sertão pernambucano. De acordo com informações repassadas pela polícia, policiais do BEP foram até duas casas com a informação de que suspeitos estariam armados na localidade, mas quando os PMs chegaram ao local, foram recebidos a tiros. Meteram bala na polícia. Houve uma intensa troca de tiros e os policiais conseguiram balear os dois suspeitos, que não resistiram. Logo após os trabalhos dos policiais, os corpos de Leandro Laurentino Pereira, 42 anos de idade, e do irmão dele, Márcio Francisco Laurentino Pereira, 36, foram encaminhados para o Instituto de Medicina Legal. Um jovem com 24 anos de idade foi vítima de uma tentativa de homicídio na rua Pedro Afonso, no bairro de Santo Amaro, na área central do Recife. De acordo com informações repassadas pela polícia, o rapaz foi vítima de disparos de arma de fogo efetuados por um homem até então desconhecido da polícia. O jovem foi levado para o Hospital da Restauração no Derby. Motivação, dinâmica e autoria desse crime estão sendo investigadas pelos policiais da Força-Tarefa do DHPP, que foram até o local sob o comando do delegado Fábio Lacerda. O estado de saúde da vítima, o jovem de 24 anos de idade, não foi divulgado pela polícia. Olha só, dupla tenta assaltar a lutadora de jiu-jitsu, viu? Que reage e consegue deixar um dos bandidos só de cueca. um foi detido e quase acabou linchado pela população. Reportagem completa, Michael Carvalho.
1: Os machucados nos braços e nas pernas e o corte na cabeça são marcas da briga com os assaltantes. A lutadora de jiu-jitsu de 23 anos estava no calçadão da Orla de Piedade em Jaboatão dos Guararapes, perto da igrejinha, quando foi abordada. Ela tentou segurar o aparelho e acabou derrubada no chão. Foi quando começou a luta corporal com os dois homens.
5: Foi dois caras, chegaram, ficaram por lá de boinha, e eu vi. Eu comecei a guardar o celular e estava me preparando para ir embora. Chegou o cara, passa o celular. Eu, na primeira momento que eu pensei, foi segurar, e ele veio pegar na minha mão. Aí ele me derrubou no chão, eu segurei a perna dele para poder mobilizar de alguma forma, derrubar ele para poder, porque eu faço jiu-jitsu, né? Aí eu tentei mobilizar de alguma forma, sendo que o outro cara chegou, começou a bater em mim, toda arranhada, ferida, começou a bater em mim. Aí ele conseguiu escapar, inclusive quando eu tava segurando a perna dele, a calça dele caiu, ele foi andando de cueca, de bicicleta pelo meio da rua. E aí eu corri atrás dele, pega ladrão.
1: Quando ele saiu, ele conseguiu pegar o teu celular?
5: Conseguiu.
1: Mesmo ferida, a lutadora correu em busca de ajuda. Um dos suspeitos foi alcançado por populares e agredido. A polícia militar chegou e interrompeu a tentativa de linchamento. O homem foi levado para a delegacia de Prazeres e autuado por roubo.
5: Eu não recomendo para ninguém reagir a algum assalto, porque a minha sorte foi que eles não estavam com nada. Minha sorte não estava com faca nem nada, eu não vi. Eu, pelo que eu presumi, não estava com nada. Não chegaram com nada para cima de mim. Mas aí eu fui pelo instinto, né?
1: O fato de ser lutadora também, isso ajudou a esse instinto, né, aguçar mais.
5: Já foi de vez. Ele me derrubou no chão, já peguei a perna, sendo que se não tivesse o outro cara me batendo também, aí seria mais fácil de controlar mais a situação, mas infelizmente não deu.
1: Registrou o boletim de ocorrência, recuperou o celular.
5: Recuperei o celular, peguei, ainda bem. Não teve um arranhão no meu celular, finalmente, ainda bem.
6: Waldson Balbino para o Bandeira 2.
0: Obrigado, Balbino. Uma mulher com 46 anos de idade foi vítima de uma tentativa de homicídio na rua Miguel Arraes de Alencar, no centro da cidade de Joaquim Nabuco, Mata Sul do Estado. De acordo com a polícia, a vítima estava em casa quando entrou em discussão com o marido, que não teve dúvidas. Meteu a faca na esposa, que foi socorrida para o hospital local. A polícia conseguiu prender o homem de 58 anos de idade, que foi levado para a delegacia e autuado em flagrante. A mulher foi medicada e não corre risco de morte. Olha só, o homem foi preso em flagrante em um transporte complementar de Paulista, viu? Olha, preste atenção nessa história. Ele foi flagrado por outros passageiros se exibindo sexualmente para mulheres e crianças. Reportagem completa de André Monteiro.
7: Esse homem tem 54 anos de idade. Esse caso aconteceu dentro de um veículo que fazia o transporte, né? O transporte complementar lá em Paulista. Toda a confusão começou a ser registrada no bairro de Maranguape 2. O que as testemunhas contaram é que esse homem, ele subiu nessa van, aí ele se aproximou das passageiras e começou a tocar nos próprios órgãos genitais, né? Tocando ali nas partes íntimas. E o pior de tudo é que esse homem, enquanto fazia isso, ele também registrava imagens das próprias mulheres que estavam dentro desse veículo. Então ele estava registrando tudo. Quando essas passageiras, elas perceberam o que estavam acontecendo, então elas partiram para cima desse homem. Elas conseguiram tomar o celular dele e aí começaram a registrar o que estava acontecendo para denunciar o caso. Até que eles seguiram ao centro de Paulista, né, ali do município, acionaram a polícia militar e esse homem, então, foi preso. Ele foi preso em flagrante e levado para a delegacia específica ali de atendimento à mulher, onde essas vítimas foram ouvidas. Esse homem de 54 anos de idade, ele foi autuado em flagrante pelo crime de importunação sexual. E essas vítimas também enviaram esses registros para a gente, trazendo mais detalhes dessa ocorrência. Vamos conferir.
8: Homem velho desse fazendo essas coisas. Não vou dar. Eu não vou dar. Eu não vou dar. Eu não vou dar. Me gravando, faz vídeo da criança mexendo nas partes íntimas. Cheguei aqui, ao invés dele sentar num outro banco, ele sentou logo perto da gente. Começou a mexer nas partes do e gravar a gente.
9: Tudo errado, mas você fala que já faz errado. Eu tô errado, pronto. Tá bom, o que é que vocês estão fazendo lá?
7: Pois é, esse homem autuado em flagrante, essas vítimas também procuraram a delegacia, né? Precisaram, então, dar o depoimento lá na delegacia e reforçaram a importância de denunciar casos como esse, de ficar atenta também, né? Essas mulheres, elas prestaram atenção no que estava acontecendo, elas logo pediram ajuda, a polícia militar foi acionada e fica aí o pedido também por mais segurança. Veja mesmo, até dentro de um coletivo, de uma van que fazia esse transporte, essas mulheres acabaram passando por uma situação como essa, mas aí elas conseguiram acionar a polícia, que conseguiu prender esse homem em flagrante. Diandra Monteiro para o Bandeira 2.
0: Obrigado, Diandra. A mulher não tem um minuto de sossego, né?

jovem com 19 anos de idade. Ele foi assassinado com disparos de arma de fogo na rua Rocha Negra, em Padre Roma, Jaboatão dos Guararapes. De acordo com informações repassadas pela polícia, o jovem passava pelo local quando foi atingido pelos disparos efetuados por homens desconhecidos e morreu na hora. Motivação, dinâmica e autoria do crime ainda são desconhecidas da polícia. Policiais da Força Tarefa de Homicídios do DHPP, sob o comando da delegada Cecília Etni, e os agentes da Divisão Especial de Apuração de Homicídios estiveram no local do crime para dar início às investigações. Logo após os trabalhos realizados pelos peritos criminais do Instituto de Criminalística, o corpo da vítima, Eric José da Silva Neto, um jovem com 19 anos de idade, foi encaminhado para o Instituto de Médicos.

0: Rapaz com 33 anos de idade foi vítima de disparos de arma de fogo na rua Mostarda, no bairro dos Torrões, zona oeste do Recife. De acordo com informações repassadas pela polícia, Ladisson estava na frente da casa onde morava quando dois homens desconhecidos se aproximaram em um carro. Os assassinos embarcaram sem dizer nada. Meteram bala contra a vítima, que ainda foi socorrida para a UPA dos Torrões, mas não resistiu à gravidade dos ferimentos. Motivação, dinâmica e a autoria desse crime estão sendo investigadas pelos policiais da Força Tarefa de Homicídios do DHPP, que foram até o local sob o comando do delegado Fábio Lacerda e pelos agentes da DEA, Divisão Especial de Apuração de Homicídios. Logo após os trabalhos realizados pelos policiais civis, o corpo da vítima, Ladisson Rafael Chagas, um rapaz com 33 anos de idade, foi encaminhado para o Instituto de Medicina Legal. O repórter Bandeira 2, o Fato Policial Verdade, estará de volta a qualquer momento aqui na sua Rádio Jornal, Rádio Forte, FM 90.3. Fica agora com o Guia Eleitoral.
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2: Cheguei e juntos chegamos à quarta-feira. Hoje é 16 de setembro de 2026, Dia Nacional do Caminhoneiro. Os amigos que, inclusive, agora nos levam na carona, Paulo Roberto. Bom dia.
3: Exatamente, abraçando todos eles, né? Que estão aí abraçando conosco. Pronto, muito bom dia, Natália Ribeiro, e bom dia a todos que nos acompanham.
2: Vamos embora. Já se passaram 259 dias do ano, faltam 106 para o ano terminar. Lua na fase nova e o santo do dia é São Cornélio. No Recife, 7 horas 27 minutos.
3: 7h27.
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2: Vamos então circular para começo de papo, para começo de programa. Vamos às ruas, à cidade, o trânsito. Bruno Araújo, bom dia.
4: Oi, Natália. Bom dia a você. Bom dia também aos ouvintes aqui da Rádio Jornal. O Estúdio Volante traz informações da Avenida Cruz Cabugá, no bairro de Santo Amaro, na área central do Recife. O trânsito está intenso nos dois sentidos, mas a situação é mais complicada para quem segue em direção ao bairro da Boa Vista. Tem um longo congestionamento na Rua da Aurora, entre o Cinema São Luís e a Assembleia Legislativa de Pernambuco, na Boa Vista. O tráfego flui normalmente. E agora, informações da Avenida Pan-Nordestina, no trecho do bairro Vila Popular, em Olinda. Muitos motoristas seguem em direção ao Recife e isso tem deixado o trânsito um pouco congestionado nas primeiras horas da manhã desta quarta-feira. 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
2: Obrigada, Bruno, pelas suas informações. Obrigada a você que está ligadinho com a gente. Agora, informação para você que circula nas imediações da PE-09. PE-09, Cabo de Santo Agostinho, essa via que dá acesso ao complexo do Porto.

0: trecho de Suape. Essa rodovia, gente, ela teve um rompimento, parte da pista simplesmente caiu, foi pro chão. Tá lá com uma cratera enorme, a pista cedeu e o trânsito, é claro, tá bloqueado, não há como passar. Nesse trecho da PE-09, no Cabo de Santo Agostinho, a caminho do complexo do Porto de Suape, inclusive um trecho que recebe muitos veículos todos os dias, veículos leves e também pesados. A gente está em contato aqui com a reportagem, Suelen Breiner indo até o local, inclusive em contato também com o DER. Há uma sinalização, mas o trecho, é claro, está bastante complicado no trânsito. A gente vai aqui atualizando para você. Vamos à Petrolina, Edjane Almeida, bom dia.
1: Oi, Natália, bom dia para você, para Paulo Roberto e para todos. Em Petrolina, trânsito já intenso. Na Avenida Honorato Viana, fluxo bem movimentado. Dr. Ulisses Guimarães, na Coab Massangano, também com fluxo intenso. Movimentadíssimo na Avenida de Pedrinhas, Cidade Universitária, em vários trechos da Avenida Cardoso de Sá também. Subida para a Ponte Presidente Dutra com fluxo tranquilo, mas intenso, após a Ilha do Fogo. 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
0: Obrigada, Edjane Almeida. Bom dia para os amigos do YouTube. Você tá ligadinho lá com a gente? YouTube, Rádio Jornal Recife ao vivo. No destaque na imagem, Avenida Norte. Avenida Norte com a sua movimentação. Tem semáforo, tem ônibus, tem carro, tem bicicleta, tem moto. Todo mundo convivendo e circulando no trânsito. Avenida Norte. Imagens da cidade no nosso YouTube. Vá para lá conferir. Agora é hora de Ramos Silva. Bom dia.
2: Oi, Natália. Bom dia a você. Bom dia também aos ouvintes aqui da Rádio Jornal. O Estúdio Volante traz informações da Avenida Cruz Cabugá.
3: Olá, Natália. Bom dia. Um grave acidente aconteceu na manhã de ontem na BR-408, quilômetro 95, em São Lourenço da Mata. Informações de que alguns veículos pararam na rodovia para pedestres atravessarem, quando um caminhão transportando tijolos não conseguiu frear e ocasionou um engavetamento. Um homem e uma mulher ocupantes de uma moto ficaram gravemente feridos e foram conduzidos pelo SAMU para o hospital público no Recife. O motorista do caminhão não se feriu. Foi realizado o teste do bafômetro e o resultado foi normal. E neste momento, segue tranquilo o trânsito na 408. 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
7: Recife, 7 horas e 32 minutos.
0: 7h32.
7: As manchetes da primeira página.
0: Supremo dividido.
7: Caso Master fica sem definição.
0: O Supremo Tribunal Federal encerrou a sessão na tarde de ontem sem decidir se os processos envolvendo os ministros Alexandre de Moraes e André Mendonça serão julgados juntos ou de forma separada.
7: A discussão terminou depois de um bate-boca entre Mendonça e Gilmar Mendes e de um pedido de vista do ministro Flávio Dino.
8: A discussão começou durante a fala do Procurador-Geral da República, Paulo Gonet. Ele agradeceu a Mendonça por reconhecer que não há irregularidades entre as mensagens trocadas por ele e o ex-banqueiro Daniel Vorcaro. Em resposta, o ministro disse que talvez deveria reavaliar sua conduta diante dos fatos conhecidos atualmente. Gilmar Mendes reagiu e acusou Mendonça de leviandade e desfaçatez.
9: É impressionante a disfarçatez desse sujeito.
10: A disfaçatez de Vossa Excelência.
9: Ministro,
10: me respeite.
9: Ministro André.
10: Isso aqui não é brincadeira, não estou chorando, não.
9: Ministro
10: aqui Fachin. Não tem choro, não.
9: Ministro Fachin.
10: Respeite.
9: Ministro Fachin, se Vossa Excelência, com todo
10: eu
9: respeito.
10: Eu preciso agora.
9: Não
10: só um minutinho, ministro.
9: Não toma uma providência, eu vou pedir vista.
8: Dino interveio, classificou a condução da sessão pelo presidente da corte, Edson Fachin, como desastrosa e pediu vista. Antes da interrupção, Dino havia votado pela análise conjunta dos casos. Com a retirada desse voto, o placar ficou em 4-3 pela separação dos processos. Fachin, Mendonça, Luiz Fux e Carmen Lúcia votaram pela separação. Gilmar, Zanin e Moraes pela junção. No fim da sessão, Carmen Lúcia lamentou o episódio e disse estar constrangida com o ambiente no Supremo. A ministra afirmou que o judiciário deveria transmitir tranquilidade e reconheceu que o próprio tribunal acabou gerando intranquilidade.
11: Eu me sinto um pouco até envergonhada, presidente, de, no momento em que o Brasil está a menos de 20 dias da eleição, estarem todos voltados a questões do Supremo.
8: A definição sobre o rito de julgamento, portanto, continua pendente. O processo só volta ao plenário depois que Flávio Dino apresentar seu posicionamento. O prazo de pedido de vista é de 90 dias. Enquanto isso, a análise sobre a conduta de André Mendonça está prevista para 23 de setembro.
0: Greve chega ao sétimo dia.
7: Bancários voltam às ruas do Recife.
0: Os empregados da Caixa Econômica Federal em Pernambuco realizam hoje, quarta-feira, uma caminhada da Praça da República até o Marco Zero, na área central do Recife.
7: Em meio à paralisação, a Caixa decidiu retomar as negociações com os funcionários, segundo a Confederação Nacional dos Trabalhadores do Ramo Financeiro, a CONTRAF CUT.
0: De acordo com a entidade, o banco também voltou atrás na decisão de acionar o Tribunal Superior do Trabalho para intervir na greve.
7: O presidente do Sindicato dos Bancários de Pernambuco, Fabiano Mourã, explica como ficam os serviços e critica a postura adotada pela direção da Caixa.
12: O Sindicato dos Bancários de Pernambuco avisa a população que 100% das unidades estão fechadas. Porém, os atendimentos virtuais continuam funcionando normalmente. O aplicativo Auto Atendimento nas agências está liberado para toda a população. Infelizmente, a postura da direção da Caixa na mesa de negociação nesta campanha salarial tem sido muito intransigente. O que está pegando na Caixa é a questão do plano de saúde dos empregados e das empregadas, o Saúde Caixa. Este plano de saúde está muito oneroso para a categoria, além de contar com a rede de atendimento bastante precária. Por isso, a decisão da categoria, não só aqui em Pernambuco, mas em todo o país, de entrar em greve por tempo indeterminado desde o último dia 10 de setembro.
13: Os trabalhadores rejeitaram a proposta para a renovação do acordo coletivo específico da instituição. Entre os pontos de insatisfação estão questões relacionadas ao Saúde Caixa, segurança no trabalho, cobrança de metas e condições de trabalho. Fabiano Moura destaca sobre uma nova rodada de negociação.
12: Nesta quarta-feira haverá uma rodada de negociação que foi chamada pela Caixa a partir desta forte pressão desta greve. Nós esperamos que a Caixa Econômica Federal, a direção da Caixa, apresente de fato uma proposta para resolver este impasse.
0: 7h37.
7: 7h37.
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0: Bruno Araújo.
14: Nós estamos na Rua Alto do Paraíso, na casa de número 97, que fica entre os bairros de Coqueiral e Totó, no Recife. Aqui mora Carlos Alberto Bezerra da Silva, idoso de 71 anos de idade. Seu Carlos, há 38 anos, precisou passar por cirurgias e colocou uma prótese no fêmur. Em 2020, recentemente, essa prótese se deslocou. O idoso precisou passar por uma cirurgia para retirar essa peça e, desde então, enfrenta dificuldades para se locomover. E, para piorar a situação, ele tem Alzheimer. Seu Carlos precisa de uma cadeira de rodas e, por isso, a família dele fez esse pedido para a equipe da Rádio Jornal e nós estamos aqui para trazer essa doação. Nós vamos conversar com dona Idalina Rosa, que é a esposa de seu Carlos, para entender como é que essa cadeira de rodas vai ajudar no dia a dia de vocês.
15: vai ajudar muito essa cadeira de roda, porque aqui o acesso para chegar lá em cima, na rua de cima, onde pega o carro, é muito difícil. E para ele que não tem o osso da perna esquerda, ele anda na muleta, daquela muleta de axila, aquela muleta inteira, mas com muita dificuldade, porque a outra perna fica tremendo e ele trava a perna, a perna boa, e não tem condições de andar. Aí a gente pega, leva ele de cadeirinha, no braço, de qualquer jeito, para chegar lá em cima no carro, para ele chegar no hospital. Então, da última vez, quase que ele caía ali no esgoto, porque ele não pôde ficar mais em pé esperando. O menino vinha aqui para pegar a cadeira, normal. E é aquela dificuldade. Essa cadeira agora vai ajudar muito, muito mesmo, porque a gente pode botar ele na cadeira, levar a cadeira dentro do carro, levar ele para o hospital, vir com a cadeira. Vai ser de muita utilidade essa cadeira. Que Deus vos abençoe a vocês toda a equipe da Rádio Jornal, né? Que eu acho muito bonito o trabalho de vocês, eu tenho assistido, né? Vocês têm ajudado alunos de faculdade, de escola, tudinho da rede estadual, muitas coisas vocês têm feito, né? E é um trabalho muito bonito, que Deus vos abençoe muito, que vocês cresçam bastante nesse trabalho que vocês fazem, e eu estou muito agradecida por essa bênção que vocês trouxeram para meu esposo. Amém?
14: A gente sabe que vai ajudar bastante na mobilidade de toda a família, né? Principalmente do seu Carlos. Essa família, que não tinha condições de comprar uma cadeira de rodas, mora na rua Alto do Paraíso, que é perto do Alto da Bela Vista. Isso. É uma área de morro, por isso o acesso é difícil nesse local onde nós estamos, e a cadeira de rodas chega agora para trazer mais mobilidade, para facilitar essa locomoção, inclusive para o seu Carlos Alberto fazer o tratamento e para as consultas médicas. 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
13: 7h47.
14: 7h47.
13: O resumo da violência nas últimas horas em Pernambuco.
14: Adúcio Lucena, o repórter do Bandeira 2.
15: De ontem para hoje foram registrados 10 homicídios em Pernambuco, sendo 3 na região metropolitana do Recife e 7 no interior do estado. Crimes de morte foram contabilizados na capital, no Grande Recife, no Agreste e no Sertão Pernambucano. O destaque do interior vem da cidade de Santa Maria da Boa Vista, onde os policiais do BEP trocaram tiros e mataram 2 suspeitos.
13: 7h47.
14: 7h47.
13: Vamos saber o que é a notícia no mundo dos negócios com o economista Écio Costa.
16: Na série sobre as rotas para o desenvolvimento de Pernambuco até 2035, chegamos à quarta frente, a infraestrutura logística. Transformar nosso verdadeiro potencial econômico exige conectar as regiões produtoras aos mercados globais. A meta é estruturar corredores multimodais, integrando rodovias, ferrovias, portos e EZPs, reduzindo assim o custo Brasil e otimizando o trânsito de cargas. O coração dessa estratégia é a interiorização. O plano destaca Salgueiro e Petrolina como nós logísticos e propõe integrar a ferrovia transnordestina à BR-232, ligando o interior ao porto de Suape. Esse eixo impulsiona cadeias cruciais: o agronegócio no sertão, o polo têxtil no agreste, o turismo e o promissor setor de terras raras e minerais críticos, agregando valor localmente e não apenas exportando matéria-prima. Logística e política industrial devem caminhar juntas. O estudo sugere criar corredores estratégicos e cidades logísticas, unindo infraestrutura, qualificação e um ambiente de negócios favorável. Em paralelo, a gestão precisa ser moderna. O Pernambuco Logística Inteligente propõe o uso de inteligência artificial e a integração de dados intermodais. Tudo isso amparado por uma carteira permanente de projetos bem estruturados para destravar concessões e parcerias público-privadas. Mais do que transportar mercadorias, interiorizar a infraestrutura descentraliza o crescimento. Fortalecer cidades médias reduz a forte dependência econômica da região metropolitana e democratiza as oportunidades. Até 2035, o desafio é consolidar essa rede integrada para baratear custos, atrair capital privado produtivo e elevar a competitividade de todo o Estado.
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6: 7h54.
7: 7h54.
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6: Eduardo Scoff, bom dia.
9: Bom dia, Natália. Bom dia aos ouvintes da Rádio Jornal. Bom, a capa do JC desta quarta-feira destaca a crise do STF. A ministra Carmen Lúcia afirmou estar envergonhada durante sessão extraordinária que iniciaria a investigação de Moraes e Mendonça. Na política, a oposição fala em pizza e Flávio Dino vira o principal alvo das críticas. O JC também destaca que Lula agora quer tempo de mandato e investigações de ministros do Supremo. Outra chamada aponta que aliados de Moraes atropelam Fachin para, entre aspas, melar a investigação. E na coluna Cena Política, Igor Maciel afirma que o Supremo discutiu o próprio umbigo e deixou o óbvio sem resposta. Bom, esses são os destaques do JC desta quarta-feira. 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Tenham todos um ótimo dia.
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7: 7h56.
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6: Agora 7h57, já chegando para você, passando a limpo, Igor Maciel, bom dia.
10: Bom dia, Natália. Apontando para mim, estou na câmera, estou na câmera.
6: Tá
10: bom, bom dia para você, Natália, bom dia para os ouvintes da Rádio Jornal. A gente está precisando de um bom dia, depois de tudo que se acompanhou ontem no Supremo Tribunal Federal, aquela... Eu estou pensando numa palavra que não me leve preso.
6: É importante.
10: Para falar. Eu venho desde ontem pensando numa palavra que não me leve preso. Para falar do que aconteceu no STF, no Supremo Tribunal Federal ontem. Mas aquele circo que nós vimos ontem no Supremo Tribunal Federal. Porque o que nós vimos foi isso, foi uma mistura de circo com ali onde atuam atores, ali, sabe, que usam de certa forma ali, aliás, de certa forma não, usam mesmo estratégias do Poder Legislativo, de você criar um problema para poder interromper, você cria um problema e diz que os outros estão criando problema para você poder interromper. Uhum. Uma sessão, isso acontece muito no Poder Legislativo, não é à toa que Flávio Dino era do Poder Legislativo, foi senador e tudo. Então, assim, o que a gente viu ontem eu acho que se resume muito naquilo que Carmen Lúcia falou já no finalzinho, para quem aguentou
6: última, né?
10: Até o fim, para quem aguentou aquilo até o fim, que a gente começou de manhã aqui e foi até a noite, mas para quem aguentou, teve pelo menos, conseguiu ouvir pelo menos a Carmen Lúcia pedindo desculpas, que aliás todos deveriam, todos ali deveriam pedir desculpas ao povo brasileiro, e se dizendo envergonhada, como todo mundo deveria ficar envergonhado com aquilo, todos eles. Eu acho que o maior problema do STF ontem é apenas Carmen Lúcia ter ficado envergonhada e ter pedido desculpas, porque todos precisavam ter ficado envergonhados e todos precisavam ter pedido desculpas. Mas vamos falar bastante sobre isso aqui no Passando a Limpo, conversar com especialistas aqui sobre isso e conversar bastante com o Romualdo, que esteve lá, que acompanhou de perto essa reunião ontem. E entre outros assuntos que a gente vai tratar aqui, da política de Pernambuco, a política nacional, as repercussões dentro da política também, de tudo que aconteceu, do circo que aconteceu, que ocorreu ontem naquele lugar chamado Supremo Tribunal Federal.
6: E Carmen Lúcia, além de falar da vergonha e pedir desculpa, ela fala algo que eu acho que é importantíssimo, assim, ela diz, olha, nós estamos em processo eleitoral. A pauta não deveria ser essa agora.
10: Isso, exatamente.
6: A gente não discute Brasil, exatamente. Não discute Pernambuco, não discute nada disso. Está há 3 semanas falando de STF.
10: Exatamente.
6: E os 4 anos próximos em jogo, futuro das pessoas em jogo, e não se fala sobre isso.
10: Tem gente ali, não é um só, mas tem gente que precisa se tratar. Tem gente com síndrome de protagonista, tem gente com problemas ali, tem gente que precisa realmente de acompanhamento, porque é muito sério. O que a gente viu ontem é muito sério. Não estamos falando de uma casa qualquer, não estamos falando de uma instituição qualquer. É o Supremo Tribunal Federal. Mas vamos lá.
6: Banalizou, vamos, né? Tá certo, Igor. Bom programa para você, para todos. Tá chegando João Carneiro e Dinheiro.
1: O Ibovespa fechou o último pregão em alta de 0,54% aos 186.503 pontos. Nos Estados Unidos, as bolsas fecharam em baixa. Dow Jones recuou 0,63%. S&P 500 caiu 0,45%. Nasdaq teve queda de 0,78%. Na Europa, o cenário é misto. A Bolsa de Frankfurt, na Alemanha, opera em leve queda de 0,09%. Já a Bolsa de Paris, na França, registra alta de 0,04%. Na Ásia, o índice Nikkei subiu 0,69%. E o índice de Xangai também avançou, com alta de 0,71%. No mercado de câmbio, o dólar comercial subiu 0,28%, cotado a R$ 5,15. O euro avançou 0,30% e está valendo R$ 5,95. A moeda criptografada Bitcoin está cotada em R$ 388.433,80. A poupança rende hoje 0,67% ao mês e o grama do ouro é vendido a R$ 710,02. A B3, a Bolsa de Valores de São Paulo, inicia as negociações às 10 horas da manhã.
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10: Muito bom dia para você que nos acompanha pelo rádio, pelo aplicativo JCPE, pelo YouTube, você que nos acompanha também pelo jc.com.br. Muito bom dia, seja muito bem-vindo aqui ao Passando a Limpo. A gente começa o Passando a Limpo, primeiro Passando a Limpo, depois do acompanhamento que nós fizemos ontem da sessão do Supremo Tribunal Federal, que eu disse aqui quando estava conversando com Natália, estou desde ontem pensando numa forma de falar do Supremo Tribunal Federal, do que aconteceu ontem, sem ser preso, né? Porque você precisa calcular bem o que é que você fala, porque senão, sei não. Acho que circo, assim, ficou um circo ontem, ficou um circo. Às vezes um circo, às vezes uma novela de mau gosto, uma novela bem de mau gosto mesmo, bem mal feita. Às vezes parecia que você estava numa comissão lá do Congresso, uma daquelas comissões bem briguentas, onde tem briga de todo tamanho, onde tem todas as encenações. Porque se tem um lugar que tem encenação, é em comissão no Congresso Nacional, nas comissões do Congresso Nacional. Em algumas, não em todas. Mas o que a gente teve, na verdade, foi isso. Circo, encenação, roteiro rocambolesco ali, sabe? Coisa digna de ópera bufa. O que você imaginar de mau gosto você teve ali? Você tem gente com síndrome de protagonista, que ele não consegue parar de falar, não consegue parar de se meter na fala de todo mundo. É impressionante, impressionante. E foi quem conduziu ontem. É quem faz a confusão, se fez uma confusão para poder reclamar da confusão. Isso é típico, foi o Flávio Dino nesse caso, e isso é típico de quem está acostumado ali no Legislativo, quem está acostumado a ser parlamentar. E onde se faz esse tipo de coisa para você poder encerrar a conversa, encerrar a discussão. Quando você começa a perceber que está perdendo na discussão, ou que você começa a perceber que vai ser derrotado, aí você cria uma briga e aí depois diz que com a briga não dá para continuar. Entendeu? Então você provoca uma briga e depois diz que com a briga não dá para continuar. Se o nosso ouvinte, espectador, perceber bem, ontem, o momento em que o Flávio Dino pede vistas é um momento em que, de maneira meio que abrupta, meio não, abrupta mesmo, o Gilmar Mendes, de repente, começa a falar, interrompendo alguém, ele começa a falar e xinga o Mendonça. E o Mendonça vai responder. E quando o Mendonça responde, o Flávio Dino se levanta e diz: nesse clima não dá para continuar. Eu vou ter que pedir vistas. Então, eles já estavam com essa estratégia, em determinado momento, devia ter até algum tipo de acordo, já de combinação. O Gilmar, quando eu chamar ele de tal coisa, você levanta e pede vista, porque diz que não dá para continuar nessa confusão. Ele vai responder e você diz que não dá para continuar. E ficou muito clara uma coisa ontem. Ficou muito clara uma coisa. Eles não querem decidir, eles não querem discutir o que está objetivamente sendo colocado, certo? Você tem mensagens que indicam que um ministro da Suprema Corte estava negociando contrato e editando contrato e conversando sobre dinheiro e sobre processos da corte com um banqueiro, um ex-banqueiro que agora está preso, que fraudou e prejudicou, sei lá, centenas, milhares de pessoas, que prejudicou o sistema financeiro do país, porque no momento em que ele faz o que ele fez com o FGC, com o Fundo Garantidor de Crédito, ele prejudicou o sistema financeiro do país. Ele prejudica o sistema financeiro, ele rouba um monte de gente, porque foi isso que aconteceu. Está envolvido ali, tem essa suspeita sobre um ministro do Supremo Tribunal Federal, e os colegas dele se juntam, não para discutir as mensagens, não para discutir o contrato, não para discutir os cartões que os filhos teriam recebido, não, nada disso. Eles começam a apontar o dedo uns para os outros e tentando, inclusive, muitas vezes, um tom de ameaça, o tempo todo com um tom de ameaça para os colegas, dizendo que todo mundo, que ia ter um processo para cada um, ameaçando, acusando eles o tempo todo, acusando os colegas. É preciso dizer que o Nunes Marques, ele ontem me surpreendeu. Ontem ele me surpreendeu negativamente.
11: Sim.
10: E não é por ele ter, se tiver conversa do Vorcaro, ou se o Vorcaro pagou alguma coisa para ele, ou seja o que for, não. Isso aí não me surpreende, não. me surpreendeu porque eu não pensava que ele fosse tão covarde. Porque a justificativa de que, não, eu não vou ficar porque eu sou presidente do TSE, isso nunca foi problema para ninguém. Nunca foi problema para ninguém. E isso está previsto nos regimentos, não tem problema nenhum, está previsto nos regimentos, e o Nunes Marques, acuado por conta das ameaças que foram feitas pelos colegas do Moraes, pela tropa de choque do Alexandre de Moraes, ele simplesmente ele desiste e vai embora e inventa essa história mal contada de que não pode porque é... Então, assim, eu não posso dizer que colocava a mão no fogo para o Nunes Marques de jeito nenhum, mas de jeito nenhum mesmo. De jeito nenhum mesmo. Mas eu não sabia que alguém podia ser tão covarde. Agora, só uma coisa, Edgar, antes de passar, que é o seguinte. O Nelson Rodrigues, ele dizia um negócio, ele dizia que ele falava muito do cretino fundamental. Falava bastante, ele usava bastante essa expressão, o cretino fundamental. E é maravilhosa a forma como ele trata esse assunto, que estamos falando de anos 70, estamos falando dos anos 70, e ninguém ouvia falar em rede social, ninguém ouvia falar nos meios de comunicação que nós temos hoje, muitos, ninguém ouvia falar nesse ambiente de polarização afetiva, não no nível, existia já, mas não no nível que nós temos hoje, e ele já falava do cretino fundamental. O cretino fundamental, ele disse que é o sujeito que ele é obtuso e ele tem orgulho da própria obtusidade. Ele tem orgulho da própria burrice. Ele tem orgulho de ser ignorante. E hoje nós temos muito isso, muito. E tem uma coisa que ele dizia que é impressionante como se adequa a isso. Ele dizia que o cretino fundamental, ele é tão cretino que ele não consegue enxergar o óbvio ululante. O óbvio, aquela coisa que é tão óbvia que está ali saltando na sua frente.
11: E que é o título de um dos livros
10: dele. O óbvio ululante que está ali saltando, pulando na frente e ele não consegue enxergar aquilo. O cretino fundamental, ele tem essa peculiaridade. Além de outras coisas, ele teria essa peculiaridade. E é impressionante como ontem se discutiu tudo menos o óbvio. Ontem, os ministros do STF discutiram tudo, menos o óbvio. Menos o óbvio, que é possível que um ministro tenha o comportamento que teve com um banqueiro vigarista, como acho que foi o Estadão que usou essa expressão hoje, o banqueiro vigarista. É possível que o ministro do Supremo Tribunal Federal tenha o comportamento e a proximidade que o Alexandre de Moraes parecia ter com o Daniel Vorcaro? É possível, isso é permitido. Os outros têm algum problema? Ok, então que se investiguem os outros. Abre um dia para cada um. Vai ser, era ontem o Alexandre de Moraes, vai ser no dia 23 o André Mendonça. Abre um dia para cada um, 10 dias, pronto. Faz 10 julgamentos, se for o caso. Faz 10 julgamentos. Agora, ontem, o que aconteceu foi uma vergonha. Ontem, o que aconteceu foi um insulto à civilidade. Foi um insulto ao Brasil. Oi, Edgar, você ia falar.
11: Eu ia fazer só um comentário. Você fez uma pergunta aí se é possível. E ficou demonstrado que é possível. E eu estava conversando em off ali com o Castilho agora há pouco, e eu comentei algo que foi uma das coisas que mais me espantou. Quando você chegou, você perguntou, e aí acompanhou, disse, olha, acabei a bateria do celular. Eu estava trabalhando, então eu deixava o computador ligado, ia fazer outra coisa, ficava escutando, depois eu vinha, usava o computador, colocava para o celular e ficava escutando. E a gente não está ali parado só fazendo isso. Claro. E eu comentava com o Castilho que eu escutei uma frase que eu achei ter escutado errado. Eu escutei do decano, né, da maior corte, da corte mais elevada do nosso país.
10: Ah, não escutou não, já sei até o que você vai
11: um
10: falar.
11: Um comentário onde ele apontava que a gente não deveria entregar um colega e que até a máfia teria mais ética. E aí, respondendo a sua pergunta, ficou claro ontem que na perspectiva que está posta, dos nossos ministros, eles devem, sim, estar no Olimpo, que eles estão em nível superior ao resto da população e que, de fato, eles podem. E que os colegas estão errados ao levantar questões sobre os aspectos éticos, morais, ilícitos que são apontados. Porque, segundo o decano da mais alta corte do Brasil, e é fala dele, não é minha, tá? Até a máfia tem mais ética porque a gente não deve entregar esses colegas. Então, isso é muito preocupante. Muito preocupante. Eu me recordo que quando a gente está olhando aquilo ali, me parece que a gente está vivendo uma disrupção. Aquilo não tem sentido acontecer. E aí me parece uma coisa mítica. Você tem ali membros do Olimpo, você tem Zeus, Poseidon, Hera lutando pelo poder, lutando para ter a decisão no Olimpo, para mandar no Olimpo. Só que quando os grandes deuses brigam, quem vai perder sempre são os mortais, é a população. Porque é uma coisa que eu tenho comentado na minha rede social. Muita gente acha que isso que a gente está discutindo é distante. É longe da nossa realidade, não cabe na nossa realidade. Mas é cabe, é próximo. Vai impactar nas eleições, mas impacta principalmente na percepção que investidores estrangeiros têm de realizar investimento direto no país. Um país onde a gente não tem confiança nas instituições, esse país não é capaz de se desenvolver, porque a gente não vai ter investimento direto. Então isso, para quem está escutando a gente, que pode parecer distante, dizer por que a gente está perdendo tempo discutindo isso? Porque isso vai impactar na sua vida, na geração de emprego e renda, vai impactar na tua vida, na hora de ir no supermercado, de fazer tua feira. É isso que é a preocupação da gente.
10: A frase exata do Gilmar Mendes foi: já disse isso, abre aspas, já disse isso em outro momento. Até a máfia tem ética. É preciso ter decência, não se comportar desta forma. Um tribunal que isso admite já não delibera com liberdade. Ele falava nesse momento, né, Romualdo, sobre acusações de colegas contra colegas, de coisas pessoais, e aí ele coloca, ele cita coisas pessoais, mesmo coisas pessoais e tudo, mas não podem ser denunciadas dessa forma, ser expostas dessa forma, e aí é quando ele diz que até a máfia tem ética.
12: Um desavisado que aterrissasse ontem no plenário da corte poderia tranquilamente concluir que se tratava de uma oficina, uma preparação de atores em fim de carreira, falando de suas próprias memórias, se preparando para encenar uma peça de teatro sobre a máfia do poder judiciário em um país não muito distante, que tem predominância pela língua portuguesa, mas com citações em latim e alemão. O Supremo Tribunal do Brasil é essa corte. É essa corte. A maioria quer assim e tem gente batendo palmas.
10: O Romualdo, você acompanhou ontem de perto a sessão. O que é que você pode nos dizer do ambiente lá e de tudo que aconteceu?
12: Que primeiro foi um fracasso de público. O ministro Fachin tinha preparado um cenário lá que não deu certo. Ele esperava a presença de ex-presidentes e ministros aposentados. Então, como esse povo não apareceu, Fachin decidiu, então, mandar sortear 30 lugares para jornalistas. Ainda assim, ficou lugar vazio. E aí, para culminar, veio um vendaval não típico dessas épocas de chuva do caju aqui no Centro-Oeste. Chuva do caju é uma pancada de chuva leve que vai embora. Ontem foi um vendaval, simplesmente jogou fora tudo quanto é tenda que a polícia tinha montado, jogou fora todos os guarda-sóis que tinham sido abertos e definitivamente eu acredito que tenha sido um sinal. Não sei de onde veio um sinal, mas é como dizia Raul Seixas: que luz é essa que vem vindo lá do céu? Era um sinal. Pena que os ministros estavam lá dentro, comandados por um presidente que não tem o menor pulso e a menor condição de comandar uma sessão com sujeito, verbo e predicado. Ou seja, com alguém atrapalhando, passando por cima do regimento, e ele sem saber controlar uma turma de 9 ministros. Deu no que deu.
10: O problema é que o Fachin, quem é o vice do Fachin é Moraes, né?
13: Moraes. Alexandre de Moraes, que assume em setembro do ano que vem.
10: Não pode nem dizer, ó, não vai dar para mim, deixa o vice assumir, porque, sinceramente... Ah, difícil para o Fachin. O Fachin começou logo levando... Aliás, numa coisa, isso é que me impressiona, porque dentro de uma coisa que ele tinha razão, que era a história dos apartes, que no regimento, está lá no regimento, ele leu o regimento depois para dizer que estava certo, mas mesmo assim o Flávio Dino faz o que quer, fala por cima dele, praticamente gritou com ele, gritou com o presidente, e o presidente simplesmente baixa a voz e diz, não, deixa ele falar, e depois vai ler o regimento, olha, eu estou certo aqui, viu? Tá, você permite que eu leia o regimento? Ele está lá para quê, então? Se ele é o presidente, se ele está lá para colocar ordem no negócio, ele precisa colocar ordem no negócio. Na verdade, o que se viu ontem foi realmente o aproveitamento total de um presidente que não tem força para estar naquele cargo. Ele não tem força, ele não tem... E não é porque... Ele não tem pulso, realmente, como disse o Romualdo. Ele não tem força.
11: É perfil.
10: Perfil.
11: Ele não tem o perfil. Quando ele fica de frente para um ministro, eu vou chamar ele de político. Um político experiente como Flávio Dino, né, acostumado a debater na Câmara, acostumado a se colocar em posições de quem debateu em cargo, para cargos eletivos, de quem está acostumado ao embate de uma forma muito mais direta do que simplesmente um estudioso, né? Você percebe claramente ali. Ele usou, o Flávio Dino, ele usa claramente, né, aqueles recursos de retórica.
10: Sim,
11: ele desvia do tema. Ele tem toda aquela habilidade de debatedor político, faz piadinha, desmerece, que são recursos de retórica. Né?
10: Exatamente.
11: Tá lá no livro, no manual, Como Vencer um Debate Sem Ter Razão. né?
10: Exatamente.
11: Então, você vai vendo a fala dele e você percebe isso. E você percebe em Flávio Dino um perfil de mais fragilidade e, de fato, de alguém que não está acostumado com o embate. Ele está acostumado, talvez, em um determinado momento, fazer um comentário, né, sobre algo que ele desenvolveu, mas não para o embate.
10: Como vencer um debate sem ter razão? Hoje não é sexta-feira, não, mas passando a dica para você. Tá?
11: Fica a dica, né?
10: Fica o passando a dica para você dessa quarta-feira. Como Vencer um Debate Sem Precisar Ter Razão é um livro do Arthur Schopenhauer. Muito bom mesmo. Ele é bem irônico, né? Ele fala de uma forma bem irônica, mas acaba servindo como um manual para você fazer aquilo que o Dino e o Gilmar e todo mundo fizeram.
11: Para aprender a debater com Dino e Gilmar.
10: Para aprender a debater com Dino e Gilmar. Vamos passar a dica para o Fachin.
14: Eu acompanhei e chego à conclusão seguinte. Primeiro, o grupo formado de apoiadores por ministro Alexandre Moraes foi com uma estratégia muito bem definida. Primeiro, desmoralizar o presidente. Segundo, não respeitar as regras de civilidade. Terceiro, pedir uma vista na hora da votação. Isso foi o que aconteceu. Então, numa situação normal, quando o Flávio Dino levantasse a voz, o presidente fazia, eu vou interromper a sessão por 5 minutos para ter uma conversa pessoal com o ministro Flávio Dino. Isso já seria uma
11: coisa...
14: Se
11: fizesse isso na primeira, tinha
14: minimizado. Na primeira tinha resolvido. Mas, veja bem, o Flávio Dino testou, ele não reagiu, e a partir daí o Flávio Dino passou a interromper todas as vezes que quis, né? Interromper o seguinte. E como o Flávio Dino é uma pessoa que tem um certo conhecimento de norma, de regimento, ele sempre invocava uma coisa.
10: É preciso... Só um parêntese. Exatamente isso. O Flávio Dino, ele testou. Aquilo ali, a primeira vez foi um teste. Ele testou ali, percebeu, brigou com o Fachin, percebeu que o Fachin baixou a cabeça.
14: Aí foi a senha para todo mundo.
10: Foi a senha e aí virou uma bagunça.
14: Se o
10: Fachin tivesse dado um tapa na mesa ali naquele início, tivesse dado um tapa na mesa, se você fica calado, quem fala sou eu, que eu sou o presidente, depois você fala, aí a coisa...
14: Mas veja bem, o Fachin tentou fazer isso e ele continuou falando. Eu acho que teria que ter uma atitude mais assim, tipo assim...
10: Eu acho que nem pode cortar microfone, por exemplo.
14: Não tem, não está previsto, eu fui checar isso. Não tem coisa lá. Então, o normal seria dizer, eu vou interromper a sessão por 5 minutos para ter uma conversa pessoal com o ministro Flávio Dino. Já era uma sinalização, mas ele não faria isso. Mas tem uma coisa que eu acho que é importante a gente pensar. Tinha um método, o objetivo era aquele, Primeiro, foi alcançado, porque o objetivo não era sequer votar a perspectiva de abertura ou não de uma investigação, né? Nós tomamos conhecimento da fragilidade do comportamento de vários ministros, né? A questão de ética, de comportamento, fragilidade e fraqueza moral, a gente viu isso. Mas tem uma coisa que eu queria puxar a sardinha para a minha área, pegando uma coisa que a Edgar comentou no final da intervenção dele. O que é que pensa os atores internacionais? Gente, a única coisa que o investidor internacional trabalha como pensa no Brasil é o seguinte: qual é o nível de segurança jurídica? Não é a segurança, é o nível de segurança jurídica. Então, já está muito claro no mercado internacional que o STF é susceptível à abordagem de bons advogados. O que eu acho que ficou claro ontem é que isso não é mais suficiente. Isso pode dar problemas, né? Porque essa coisa.

0: Quando, durante a questão do Banco Master, a gente viu que tipo de advogado que tem. E os caras trabalham muito nessa linha. Eu chamo a atenção para um deles para dizer o seguinte: se você olhar a frase dele assim, levei o Mendonça para a alfaiataria. Ele não disse nada. Mas ele sugere na frase que, ao levar a Mendonça para lá, né, no contexto de conversa, poderia ter beneficiado de alguma forma. O Mendonça teve que mostrar a nota fiscal do cartão de crédito que ele pagou em 4 vezes e deve ter se arrependido de ter aceitado a carona de ir naquela alfaiataria. Mas é o seguinte, agora só para finalizar, eu acho que a gente está num debate absurdo comparando coisas incomparáveis. Como é que você vai comparar uma denúncia de uma questão criminal de um cara que envolveu, um ministro que se envolveu com o principal acusado de um escândalo financeiro? É uma coisa. A gente investiga esse cara ou não? Tudo bem, se não quiser investigar, não investiga. Agora, o absurdo é que esse grupo tenha convencido a discutir uma coisa administrativa. Vamos, no pior das hipóteses, o que pode acontecer com Alexandre Moraes é uma investigação criminal. Ele cometeu um crime. No pior das hipóteses, o que pode acontecer com Mendonça na questão da coisa é uma repreenda, alguma coisa administrativa, uma refazer as coisas, tudo. Mas não, o cara não vai, como é que chama? Abrir um processo criminal porque Mendonça se comportou errado. No entanto, eles querem nivelar. Isso ficou muito claro para as pessoas. Agora, qual é a consequência disso? Eu acho que isso vai ter consequências eleitorais, né? E as posições dos grupos ficaram muito claras ontem.
1: A
0: Esse é
1: gente
0: outro tema.
1: vai falar sobre
0: Isso,
1: essas consequências
0: é isso aí.
1: eleitorais e tudo ainda durante o programa de hoje. Quem é que se prejudica? Quem é que pode se beneficiar dessa situação? Porque quando você estica a crise, como o Flávio Dino fez, ele pede vista, ele pode passar até 90 dias com sentado em cima
2: Isso vai para
1: desse custo.
2: dezembro.
1: Isso pode ir para dezembro,
2: Isso vai ali nas
1: depois da
2: vésperas do
1: eleição.
2: Natal.
1: Então, o que pode acontecer é realmente você ter prejuízo ou benefício para as campanhas eleitorais. E é disso que a Carmen Lúcia falava também. É algo que está ali óbvio, que deveria ser tratado de forma objetiva e que não é. Vocês lembram que antes, muito antes disso, eu venho dizendo aqui, as pessoas estão infantilizando o debate. Estão infantilizando o debate, essa coisa de você fez errado, ah, mas fulano também fez. Então, assim, não, vamos discutir o que você fez, depois eu discuto o que fulano fez. Mas vamos discutir o que você fez primeiro? Não, não, eu quero que discuta junto, ou então não discuto de ninguém. Então, esse tipo de discussão é infantil, extremamente infantil, só que é muito danosa. O dano não é pequeno, o dano é muito grande. E só para fechar, por enquanto. Eu vou chamar um intervalo rapidinho, mas a história que eu estava falando do Nelson Rodrigues, encontrei uma definição ótima aqui que se encaixa muito bem. Diz assim: como é que funciona isso? É o seguinte, o mecanismo. Existe um fato evidente, alguém se recusa a reconhecê-lo ou discuti-lo, essa recusa ganha convicção, outros aderem e o absurdo passa a disputar espaço com aquilo que estava diante dos olhos de todos. Isso é o comportamento do cretino fundamental, do Nelson Rodrigues, diante do óbvio. E ontem, o óbvio era discutir as relações do Alexandre de Moraes e se ele podia ser investigado ou não, mas as relações do Alexandre de Moraes com o Daniel Vorkaro. Aliás, não era nem discutir isso, era discutir primeiro se ele podia ser investigado. Era liberar essa discussão. Essa discussão nem liberada foi,
0: A
1: porque
0: trava
1: isso
0: foi
1: nem
0: antes.
1: chegou a ser discutido, porque eles ficaram discutindo outras coisas que não tinham nada a ver com o objetivo, que não tinham nada a ver com o óbvio ontem. Por isso, a vergonha da Carmen Lúcia e de todo mundo que é decente nesse país. Vamos para o intervalo, a gente já volta.
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2: O texto do Lauro Jardim está aqui. Em sessão fúnebre, ministros desmoralizam o Supremo. É, foi uma sessão fúnebre mesmo. A instituição estava no caixão. Quem está no caixão é a instituição. Graças a eles. Aos membros da instituição. A gente está na linha com o João Paulo Alan, que é professor de Direito da Universidade Federal de Pernambuco e da Universidade Católica de Pernambuco. Professor, muito bom dia para o senhor. Tudo bem?
3: Bom dia, tudo bem? Prazer estar aqui nesse debate aqui com vocês.
2: Ô, professor, como foi que o senhor viu a sessão de ontem? O senhor acompanhou a sessão e o que foi que o senhor... Na verdade, não foi discutido o mérito, né, que era para ser discutido, mas como foi que o senhor enxergou, como foi que o senhor como jurista, como alguém que acompanha isso, que trabalha com isso, o que foi que o senhor viu ontem no STF?
3: Veja, eu vi partes da sessão de ontem. É realmente um momento muito difícil, né, para o Brasil, sobretudo porque o Supremo Tribunal Federal, a jurisdição constitucional, ela é desenhada para conferir estabilidade institucional em última análise, né? Ou seja, o debate político acontece no parlamento, na sociedade civil. E a jurisdição constitucional, ela serve exatamente para garantir essa estabilidade do ponto de vista do que se entende que seja a interpretação da Constituição. Mas o que acontece realmente é que nos últimos anos o Supremo Tribunal Federal vem assumindo um protagonismo muito grande, né, nas relações sociais do Brasil. E isso significa que esse desdobramento natural é uma visibilidade muito maior do Supremo Tribunal Federal, da jurisdição constitucional brasileira, e a consequente politização. Veja, a jurisdição constitucional, ela é jurídica, mas ela é também política, não é? Não se trata também de defender que a jurisdição seja exclusivamente técnica. Mas há uma certa politização no sentido de uma visibilidade social que vincula perfis dos ministros a interesses políticos, né? Isso está muito claro, graças à decisão da própria institucionalidade brasileira de fazer sessões abertas, né? Sessões, enfim, em que todos podem ter acesso através da TV Justiça e tudo mais. Então, é um momento, de fato, muito delicado, e que certamente será repensado. Eu acho que quando a poeira baixar, muitas coisas vão ser repensadas. Por exemplo, a forma de indicação e investidura do ministro no Supremo Tribunal Federal, assim como também a questão do mandato, é algo que pode ser, né, trazido à tona. Então, muitas coisas realmente precisam ser rediscutidas para que a gente possa ter uma restauração da confiança institucional no nosso Supremo Tribunal Federal.
2: Uma coisa, professor, que ficou muito, assim, ficou muito clara para mim desde ontem, enquanto eu estava assistindo, estava pensando nisso, era assistindo a sessão, passei o dia inteiro ontem assistindo a sessão, e assistindo a sessão e pensando nisso o tempo todo. Era pensando, olha, vai ter que ter uma reforma ampla no judiciário. O único resultado possível disso aqui, o único resultado do qual não se pode fugir disso aqui, porque pode ser que arranje um jeito de salvar o ministro A ou o ministro B, pode ser que arranje um jeito de colocar panos quentes sobre a história, de dar uma punição ali, um tapinha na mão e deixa pra lá e tudo, ok. Mas não vai dar para fugir de uma reforma do judiciário. O senhor tem essa opinião também? O senhor acha que vai ter que se fazer uma reforma?
3: Sim, eu acho que os fatos confirmam essa tese, né? E isso, na verdade, já é uma reivindicação bastante antiga de diversos setores sociais, enfim, acadêmicos do Brasil, que defendem uma reestruturação da jurisdição constitucional no Brasil, né? A última grande reforma que a gente teve, a chamada reforma do judiciário, foi em 2004, com a emenda 45, né, que incluiu algumas figuras novas aí no perfil jurisdicional brasileiro, mas do ponto de vista do que se entende, a própria criação do CNJ, né, veio com a emenda 45. Então, a ideia de que a gente precisa repensar a jurisdição constitucional brasileira, eu acho que ganha muita força com esses fatos recentes que a gente está assistindo.
2: A gente está conversando com o professor João Paulo Alan, que é professor de Direito da Universidade Federal de Pernambuco e da Universidade Católica de Pernambuco, Romualdo de Souza.
0: Professor, muito bom dia, como vai o senhor? O senhor fala em restaurar a confiança do Poder Judiciário, agora, professor, também é imperativo restaurar a confiança na política, porque os juristas e advogados que estão no Supremo Tribunal Federal, eles chegaram ali por uma indicação política, muitos deles por serem, por razões óbvias, muito próximos do presidente que os indicou. E ontem à tarde, o presidente da República do Brasil disse que é fundamental que a gente faça uma reforma no judiciário. Na sua avaliação, professor, um presidente que está há 12 anos sentado na cadeira e que não propôs mudanças profundas, teria autonomia, ou eu diria assim, interesse em fazer alguma modificação? E do seu ponto de vista, professor, qual seria a principal mudança do próximo governo a partir de 5 de janeiro do ano que entra?
3: Veja, eu acho que muitas coisas no Brasil acontecem a partir de demandas e pressões que vêm da sociedade civil organizada, da mídia, etc., né? A questão é de saber o tipo de envolvimento que efetivamente haveria, né, de apoio institucional, social, que haveria para uma reforma dessa natureza. E saber, sobretudo, o seguinte: que reforma seria essa, quais seriam os modelos e o que seria colocado em debate, né? Eu, pessoalmente, acho que, bom, se constitucionalmente cabe ao presidente da República a indicação do nome, né, que passa pelo Senado, a sabatina, existe uma forma de controle, né, pelo Senado, né, posterior, tanto que agora a gente viu que o ministro Messias, por exemplo, foi indicado pelo presidente, mas não foi chancelado pelo Senado. Então, existe uma forma de controle recíproco, né, pelas instituições. Mas eu acredito que, mesmo assim, a gente pode pensar em diversificar, ou seja, muito do que se vê hoje na politização, da constatação de politização do Supremo Tribunal Federal, parte dessa ideia. Bom, se ele é indicado pelo presidente e tal, então ele vai imediatamente defender os interesses do presidente que o indicou. Veja, isso não é necessariamente assim, basta ver a jurisprudência da corte, muitas vezes, né, ministros decidem contra os interesses de presidentes que os indicaram. Mas mesmo assim, eu acho que a gente pode pensar em um compartilhamento dessa responsabilidade pela indicação, né? Ao invés de ser unicamente pelo presidente da República, por exemplo, a gente pode pensar em uma estrutura em que exista, por exemplo, participação das universidades ou de conselhos, né, sociais ou grupos, né, diversos que possam oferecer uma lista, por exemplo, né, de nomes, cabendo ao presidente eventualmente escolher entre eles. Então, eu acho que a gente pode pensar em várias formas de construir isso, né, nessa proposta de reconstrução mesmo, né, e de reatribuição de uma legitimidade para o Supremo Tribunal Federal.
2: Fernando Castilho.
4: Professor, eu compreendo essas observações, esse desejo de parte da sociedade, mas me lembra a fábula da Assembleia dos Ratos, né, da discussão de quem vai colocar o sinete no rabo do gato. A minha pergunta é: qual é o impacto disso na próxima eleição? O senhor analisa se terá impacto na próxima eleição? Porque nesta eleição poderão ser definidos os atores que, por motivos diversos, vão poder mexer na Constituição para viabilizar tudo aquilo que a sociedade discute. O senhor acredita que esse comportamento do Senado, que chamou a atenção da sociedade, poderá impactar não na formação apenas ou na eleição do presidente, mas no Senado? O que o senhor acha que isso pode impactar na formação das cadeiras do Senado? Afinal, 2/3 das cadeiras serão
3: renovadas. Sem dúvida, é impossível a gente analisar a crise do Supremo Tribunal Federal hoje. Estamos a 20 dias da eleição, 20 e poucos dias da eleição. É impossível a gente discutir o assunto sem passar pelo contexto eleitoral brasileiro, né? E esse debate está posto, inclusive, na própria Corte, né? A indicação da oportunidade ou do momento, por exemplo, né, desse debate sobre reforma da Corte, né, sobre, por exemplo, aceitabilidade, enfim, de inquérito, determinadas ações, tudo isso, né, agenda do Supremo Tribunal Federal, tudo isso, de alguma forma, está contaminado, né, pelo processo eleitoral, e vice-versa, o processo eleitoral também está contaminado pelo esse debate no Supremo Tribunal Federal. Me chama muito a atenção que a gente esteja, veja, eu vivi as eleições, acho que todos nós aqui, né, que estamos aqui na mesa aqui, a gente viveu as eleições de 89, um ano depois de promulgada a Constituição de 88, e o clima era absolutamente diferente. As pessoas estavam na rua desejando e querendo um debate político para pensar o Brasil do futuro. Hoje a gente vê uma repulsa, um distanciamento que me parece muito perigoso, né? Do ponto de vista de uma busca por salvações ou enfim, soluções salvíficas ou formas, enfim, de redenção que venha de fora, inclusive, né? De fora do país, né? Então, acho que tem muitas coisas realmente que estão postas e que estão contaminadas. Agora, acho sim, concordo, que houve uma percepção, há uma percepção muito clara de que a instância de poder hoje no Brasil, né, para definir inclusive a composição do próprio Supremo Tribunal Federal com as regras postas e também, né, a própria permanência ou não de presidente da República, passa pelo Senado. Sem dúvida nenhuma, o Senado é estratégico nesse contexto de disputa política que a gente tá vivenciando. Então, é o Senado, por exemplo, que vai julgar o presidente por crime de responsabilidade, é o Senado que vai, enfim, chancelar ou não indicação de ministro para o Supremo Tribunal Federal. Então, a gente tem realmente aqui um olhar voltado para o Senado e a gente percebe que há uma certa, um certo consenso de que as campanhas políticas desse ano, elas estão, ainda que não tenha movimentado tão intensamente a população, né, ela tem apontado muito para essa predominância do Senado na próxima legislatura, né, nos próximos anos. Na verdade, nos próximos 8 anos, né, já que a gente tem aí um mandato aí de senador mais longo do que o de deputado.
2: João Paulo Alan é professor de Direito da UFPE e da Universidade Católica de Pernambuco. Edgar Leonardo?
5: Professor João Paulo, eu vou em outro ponto agora, assim, mais focado no que a gente viu da sessão de ontem. Eu queria um comentário do senhor. A gente viu uma sessão onde era perceptível que o presidente, ele saiu nitidamente fragilizado, ele foi interrompido em suas falas, ele não conseguia ter maior, digamos assim, controle dessa sessão. E eu pergunto, quais são as prerrogativas, quais as ferramentas que aquele que ocupa o principal posto como presidente do Supremo teria para conduzir essa sessão, né? Que a gente sabe é uma sessão nitidamente histórica, diferente das usuais, mas quais são as ferramentas e as prerrogativas dele?
3: Muito bem, os ministros do Supremo, os 11, são iguais, né? Existe uma presidência que serve exatamente para viabilizar a organização dos debates da corte, né? Então, a princípio, todos são iguais. É claro que cada ministro tem o seu perfil específico, tem sua forma de conduzir os trabalhos, e isso pode indicar realmente um perfil mais conciliador, né, do Fachin. Talvez ele tenha aqui... Bom, primeiro, uma missão dificílima, né? É muito difícil estar à frente do Supremo Tribunal Federal num momento como esse, diante de uma situação como essa. Mas talvez ele tenha tentado, de alguma forma, né, ganhar tempo ou ver como efetivamente as coisas se acomodam, né? A gente vê que demorou um pouco, né, para que isso fosse pautado. E aí vem as críticas. A própria edição, nas partes que eu vi ontem da sessão, a própria edição da TV Justiça, ou seja, né, a direção de imagem, né, aquela que foi para as redes abertas de televisão, etc., e a própria TV Justiça, acho que contribuíram um pouco para isso, né? Porque quando os ministros começavam a debater entre si, a câmera ficava voltada para ele, para o presidente, né? E ele quase sempre era pego numa posição de perplexidade, ou enfim, de não estar acreditando que aquilo estivesse acontecendo, né? Então, o principal poder que tem o presidente, né, do Supremo Tribunal Federal é chamado poder de agenda. É o poder de pautar e de fazer com que as coisas, enfim, entrem no ritmo, né, que ele eventualmente estabeleça para sessões e para os julgamentos. Mas eu acredito, honestamente, que o Fachin tenha tentado, de alguma forma, preservar a imagem da corte, né? A gente pode discutir depois se isso foi ou não bem sucedido, né? Se essa ideia logrou êxito ou não, diante, enfim, dos comentários que a gente vê hoje, no dia seguinte, né? Diante da decisão, inclusive, né, da gente ter aí vários momentos adiante como esse, e a gente pode discutir realmente isso, se isso vai ser benéfico ou não para a corte ao final deste processo.
2: Professor, obrigado. João Paulo Alan, professor de Direito da Universidade Federal de Pernambuco, da Universidade Católica de Pernambuco. Deixa eu só lhe fazer uma pergunta técnica em relação ao resultado, que deve ser o resultado, e a votação posterior, professor. E aí uma pergunta técnica. Sim. Em relação ao regimento do STF. No caso, a gente sabe que existe um indúbio pro réu, né? Se você tiver isso, um empate, ele vai sempre favorecer aquele que está sendo julgado. Mas isso é muito utilizado em direito, no direito criminal e tudo. No caso do STF, no caso dessa decisão, eu sei que o 4-4 vai negar a questão de ordem, que a questão de ordem é diferente. Questão de ordem, se tiver empate, a questão de ordem ela não é aceita. Ok, beleza. Mas quando tiver a votação do mérito desse caso, que é liberar ou não a investigação sobre o Alexandre de Moraes, ele é considerado réu, se der empate, por exemplo, ele é beneficiado, favorecido é ele, ou é diferente, porque ele não está sendo julgado ali diretamente ainda?
3: Pois é, essas discussões, elas não foram sequer enfrentadas ainda, né? A validade dos documentos, a legitimidade, enfim, de tudo que foi apurado ali, isso não foi discutido ainda. Então, a gente está muito no começo, no início dessa discussão, e realmente o que é decisivo aqui é saber qual é a natureza dessa investigação. Se for uma investigação meramente processual, regimental, aí a questão do 4-4 pode ser resolvida tranquilamente com um voto de Minerva. Mas se for considerado, por exemplo, uma investigação criminal, né, o 4-4 já faria com que houvesse um outro encaminhamento, que a gente teria aqui o indúbio pro réu. Né?
2: Ou seja,
3: em
2: isso
3: matéria
2: vai,
3: criminal,
2: isso,
3: a dúvida sempre favorece o réu.
2: Isso vai ser mais uma questão de ordem, né, depois.
3: É mais outra discussão. Então, a gente está no começo do começo. Inclusive, se for considerado uma questão regimental, uma questão meramente processual, tem um outro debate aqui que precisa ser enfrentado, que é o de saber, por exemplo, se o voto de Minerva pode ser dado pelo ministro relator. Fachin, já que ele é o relator, e ao mesmo tempo, né, o voto de Minerva é dado pelo presidente, que coincide com a mesma pessoa. Então, a gente tem aqui muitas discussões ainda para, né, para acompanhar.
2: Obrigado, professor. Está aí, então, o João Paulo Alan, professor de Direito da UFPE e da Unicap. Obrigado. Volto sempre aqui ao Passando a Limpo.
3: Obrigado, eu que agradeço.
2: Eu vou chamar um intervalo rapidinho. A gente volta com Portugal. A gente vai voltar com Lisboa, com Portugal. Vamos conversar com Antônio Martins. E daqui a pouco eu vou explicar por que é que eu fiz essa pergunta para o professor, tá? Daqui a pouquinho eu vou explicar por que é que eu fiz essa pergunta para o professor João Paulo Alan. Vou explicar para vocês por que é que isso é importante e isso pode definir o resultado do julgamento lá na frente. Vamos para o intervalo bem rapidinho e a gente volta direto com Portugal.
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9: De volta com o Passando a Limpo. Daqui a pouco eu vou explicar para vocês por que eu fiz aquela pergunta para o professor João Paulo Alan, tá? Pra explicar como é que fica essa história do empate. Quando der empate, que vai dar 4-4, como é que fica a situação no STF? O empate favorece quem? Normalmente é o réu, mas tem que ter réu para isso. Eu vou explicar para vocês daqui a pouco. Antônio Martins, muito bom dia para você, tudo bem?
10: Bom dia, Igor. Bom dia a todos da bancada, bom dia ouvintes da Rádio Jornal.
9: O Martins, novas regras de regularização e deportação estão em vigor desde a última sexta-feira. Que novas regras são essas?
10: São as regras da nova lei de estrangeiros que foi aprovada pelo parlamento esse ano, foi promulgada pelo presidente Antônio José Seguro e publicada no Diário da República na sexta-feira. Portanto, entrou em vigor na sexta-feira. O que significa essa mudança, né? Endurecimento para as regras de deportação e de expulsão de estrangeiros que estejam irregular aqui em Portugal. Primeiro, acaba com as únicas formas que ainda existiam de você chegar aqui como turista e regularizar a situação para residente, que era através de um curso profissionalizante. Você chegava aqui como turista, se inscrevia num curso profissionalizante e depois pedia a autorização de residência. A outra é se você tivesse filhos menores aqui em território português. Uhum. O que na prática, acabando com isso, o que significa? Principalmente para esse último ponto, a possibilidade de separação de famílias. Se a pessoa, mesmo que ela tenha aqui um filho em situação regular, um filho menor aqui em Portugal, mas ela não está regular, por algum motivo a autorização dela de residência foi indeferida, ela vai ter que voltar para o seu país de origem. Então isso é uma separação de famílias. Inclusive foi esse ponto da lei que o presidente Antônio José Seguro pediu ao Tribunal Constitucional que avaliasse se era realmente constitucional isso ou não. O parecer do tribunal é que era. Enfim. Outra coisa é em relação, por exemplo, a comunicação de que você deve ser deportado. Vamos supor que você, antigamente, você recebia uma notificação de abandono do país. Essa determinação recaía sobre o órgão, a autoridade governamental, que dizia assim, é obrigado a informar ao estrangeiro, né, que ele tem 20 dias para sair. Agora, a lei, a obrigação recai sobre o estrangeiro. Ou seja, o estrangeiro, a partir do momento em que ele tem uma autorização de residência indeferida, ele já sabe que ele tem que sair do país em 20 dias. E se ele não sair, ele pode ser preso, né, ou deportado. E esse período de prisão, que antes era detenção, vamos dizer assim, eram 60 dias, agora pode ser 360 dias. Ele pode passar 360 dias detido até ser realmente deportado. Isso acontece, às vezes, no caso que a pessoa está numa ação judicial contra essa determinação, enfim. É a ponto do governo estar criando centros de detenção para estrangeiros aqui para poder colocar a quantidade de gente que poderá ser detida por conta disso.
9: Antônio Martins, Conexão Portugal. Edgar Leonardo.
11: Martins, bom dia. Isso teria alguma relação com esse crescimento do número de brasileiros que pedem apoio para deixar Portugal?
10: Olá, Edgar, bom dia. Provavelmente sim, né? Porque esse endurecimento das regras, não só de estrangeiros, mas também de nacionalidade, né? um caminho que vem aí desde que o governo do PSD assumiu, com essa plataforma de endurecimento, né, de ações em relação a imigrantes, e também questões econômicas. Está difícil morar aqui em Portugal e as pessoas às vezes vêm para cá com planos e quando chega aqui os planos não dão certo. O que acontece? Existe essa organização, que é uma organização ligada à ONU, né? Não é da ONU especificamente, mas faz um projeto para a ONU, de especificamente fazer essa volta, facilitar a volta de pessoas em vulnerabilidade, né, para os seus países de origem. Existe desde 2024, e nos 7 primeiros meses desse ano, o número de procuras superou o número de 2024, por exemplo. A procura mensal é pouca, é coisa de. Passou de 47 pessoas que procuram serviço por mês para 60 e poucos. Mas já é um aumento grande, por exemplo, quando você isola o número de brasileiros. Houve um crescimento de 50% do número de brasileiros que procuram. Entre as crianças que estão atendidas por esse programa, a maioria é brasileira, o que significa que são famílias brasileiras que estão voltando, pedindo pelo menos para voltar. Esse programa concede a passagem aérea e dá ali em mão 70 euros para a pessoa gastar com a despesa de viagem, né? Às vezes precisa comer alguma coisa, enfim, no aeroporto, essas coisas. Outra coisa é que às vezes também consegue ajuda para que a pessoa possa retomar sua vida no país de origem. Isso é um programa pequeno, não atende muita gente, né? Mas é um termômetro dessa situação hoje de pessoas que estão precisando voltar. Muita gente se inscreve e às vezes resolve ir para outro país da Europa que está mais aberto à migração e acaba não usando o programa, não sendo selecionada. Ainda tem um agravante nesse programa que é o seguinte: quem se submete a isso e quem é beneficiado fica proibido de entrar nos países do espaço Schengen por 3 anos, né? Então isso também é algo que deixa as pessoas pensando ali se vale a pena ou não aderir ao programa.
9: Antônio Martins, Conexão Portugal, Romualdo de Souza.
12: Martins, boa tarde. Como vai, Martins? E essas restrições ambientais impostas pela União Europeia aos países do Mercosul, Martins? Quais são elas?
10: Olá, Romualdo, bom dia para você. São restrições ligadas ao desmatamento. Vai entrar em vigor no dia 30 de dezembro as regras da União Europeia para consumo de produtos livres de áreas de desmatamento. E isso tem preocupado muito, principalmente a Apex Brasil, né, que tem uma atuação também aqui em Portugal, tem um escritório aqui em Portugal, porque ao mesmo tempo que é uma restrição, também é uma oportunidade. Ou seja, você investir em sustentabilidade, em rastreamento de um produto que foi desenvolvida a partir de matéria-prima, de área livre de desmatamento, deixa de ser apenas uma discussão sobre sustentabilidade, passa a ser um ativo, né, para a oportunidade. Agora sim, você tem aí esse produto que só ele vai poder entrar na União Europeia, né? O grande problema do Brasil hoje é garantir essa rastreabilidade. O Brasil tem tecnologia para isso. Mas é muita gente exportando, principalmente pequenas empresas, agricultura familiar, que essa é a principal preocupação da Apex Brasil. Vai entrar em vigor esse processo essas regras de rastreabilidade de produtos livres de área de desmatamento no dia 20, melhor, 30 de dezembro deste ano, mas ela é apenas para grandes e médios operadores. Pequenos operadores, ou às vezes agricultura familiar ou empresas pequenas, vai ter um prazo mais alargado para adaptação. Lembrando que ela tem que garantir que aquele produto está livre de material de área de desmatamento, pelo menos desde 31 de dezembro de 2020. Né? Ela não pode, né, desde 2020 ela não pode ter utilizado nada de área de desmatamento. Então é algo que nós temos que investir em tecnologia para garantir que os nossos produtos entrem aqui. O acordo Mercosul-União Europeia baixou tarifas, né, para exportação, mas tem as tarifas, ou melhor, tem as barreiras não tarifárias, que são justamente essas, ambientais, sanitárias, né, e elas vão entrar em vigor agora, no dia 30 de 10

0: Setembro de 2026.
1: Fernando Castilho.
2: Martins, tem uma fintech que está entrando no vácuo aí, aproveitando a presença de brasileiros em Portugal, principalmente turistas, mas também brasileiros que têm conexão com o país aí na Europa e em Portugal, no sentido de você poder usar o Pix, né, usando os benefícios do Pix, que não paga IR, nem taxa. Isso é crescente, é um teste ou essa é uma realidade que está se impondo aí em Portugal.
0: Bom dia, Castilho. É uma realidade, né? Porque essa não é a única fintech que faz isso, que está propondo isso. Curiosamente, é uma fintech criada por dois portugueses, sediada em Londres. Trabalhavam num banco, uma fintech dessas muito famosas, e resolveram criar isso já olhando, ou seja, são portugueses que estão em Londres, na Inglaterra, olhando para essa necessidade, né? Mas também tem fintechs criadas por brasileiros, né? Como é que funciona isso aí? Você, na verdade, vai criar, a partir desse aplicativo, um código IBAN, ou seja, uma conta bancária, em outras palavras, e vai transferir o seu dinheiro de Pix no Brasil para esta conta, que vai fazer a conversão automática para euros. E você fica livre de impostos, inclusive IOF, na hora de fazer uma compra. Vamos lembrar também que algumas superfícies, a gente chama aqui superfícies, desculpa, estabelecimentos grandes, como supermercados, hipermercados, já estão utilizando o Pix, né? O brasileiro chega aqui e paga com o Pix para fazer compra do mês, por exemplo, né? Nesses estabelecimentos. É uma tendência, porque realmente o Pix é algo que facilitou muito a vida do brasileiro, né? Já tá, o Banco Central já fez acordos com outros países, principalmente da América Latina, mas está tentando fazer acordos aqui também com países europeus. E, por enquanto, tem acordos com algumas operadores pequenos no Brasil que conseguem. Porque, por exemplo, essa que eu estou falando de hoje, lá de Londres, ela opera com um acordo com uma operadora brasileira, né? Então, ligada ao que tem. Registrada no Banco Central Brasileiro. Então, tudo isso é algo que essa tecnologia, né, de financeira, só as fintechs, afinal de contas, elas permitem, né, é o uso da tecnologia para o mundo financeiro que permite, facilitando aí a vida do cidadão. Agora, vamos ver se mais brasileiros entram nesse mercado, né, porque é o mercado de criar esse tipo de solução.
1: O Martins, deixa eu, só antes de encerrar, deixa eu perguntar a você uma coisa. Aqui repercute muito a sessão do STF que aconteceu ontem e que não terminou, não foi encerrada. Ainda tem muita coisa para acontecer no meio de uma campanha eleitoral. Mas chegou por aí essa notícia? Como é que chegou nos jornais de Portugal? Estão acompanhando na Europa o que está acontecendo por aqui ou não?
0: Chegou até porque tem um personagem muito eloquente, que foi muito eloquente ontem nessa sessão do STF, que é o Gilmar Mendes, que é muito, muito, como é que se diz, muito conhecido aqui em Portugal, tem casa aqui, faz um grande evento aqui jurídico, que é o Fórum de Lisboa,
1: Sim.
0: né? E como é que se diz? Isso tem repercutido, inclusive com as como é que é, as reações que existiram ontem, né? E também com estou aqui abrindo Diário de Notícias, né? Juiz do
1: Sim.
0: Supremo brasileiro nega ter favorecido o banqueiro e acusa investigação de ser ilegal, se referindo a Alexandre de Moraes, né?
1: Sim.
0: Então tem aqui várias matérias nesse sentido. E os brasileiros e os portugueses, a mídia portuguesa acompanha muito o que acontece no Brasil, principalmente porque essa questão do STF acaba sendo uma questão política e nós estamos há 20 anos, 20 dias da eleição, né? Então eles estão de olho na eleição brasileira com muito afinco.
1: Muito bem. Antônio Martins, obrigado, Martins, e até semana que vem.
0: Até semana que vem.
1: Conexão Portugal, aqui no Passando a Limpo, toda quarta-feira com Antônio Martins, direto de Lisboa. Eu vou chamar mais um intervalo e a gente volta com o Passando a Limpo rapidinho.
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1: De volta com o Passando a Limpo, eu disse que ia explicar aqui porque é que eu fiz aquela pergunta para o professor lá no início, que eu perguntei como é que fica se tiver empate. Porque é o seguinte, a gente já tem como dizer, apesar de ter terminado oficialmente 4-3, falta o voto do Flávio Dino, a gente já tem como dizer que vai ser 4-4 na questão de ordem para juntar os processos do Alexandre de Moraes com o André Mendonça ou não. 4-4. Como é que resolve isso? Resolve, como é uma questão de ordem, resolve com o voto de Minerva, certo? Que é o voto de qualidade, chamou voto de qualidade. Estava tentando lembrar essa expressão. Que é o voto de Minerva, o voto do presidente Fachin. Ah, mas ele já votou. Já votou, mas ele votou como relator. Ele apresentou o relatório dele. Como ele também é o presidente, quando der empate, ele tem o direito de dizer, olha, vou aqui trazer meu voto. Então, para a questão de ordem, ok, beleza. Mesmo assim, eu acho que ainda vai ter discussão. Mesmo assim, vai ter briga. Mas isso é uma questão que a gente já pode dizer, não, aí questão de ordem, questão de ordem. Deu empate é porque foi rejeitada, não foi aprovada. Se deu empate, não vai ser aprovado. Ok, beleza, beleza. Quando for para o julgamento do mérito, que é para liberar ou não a investigação sobre o Alexandre de Moraes, provavelmente, é claro que eles estão se ameaçando lá dentro, não sei o que é que vai acontecer daqui para lá. Com essas ameaças que eles se fazem lá dentro, tá, um com o dedo na cara do outro o tempo todo, não sei o que é que vai acontecer daqui para lá. Mas provavelmente, pelo que a gente viu ontem, o resultado também vai ser 4-4. Também vai ser 4-4. 4 votos a favor de liberar a investigação, 4 votos contra liberar a investigação. Ou 4-3. Por quê? Porque o Alexandre de Moraes não vota. Ele pode não votar quando for para liberar. Então isso é algo que vai ser... Primeiro, vai se decidir. O Alexandre de Moraes vota? Essa é a primeira coisa que vai se decidir. Então tem mais questões de ordem vindo por aí. Primeiro, Alexandre de Moraes pode votar? Segundo, André Mendonça pode votar? Vão colocar isso também, que é para poder deixar no 3-3. Se disser, não, Alexandre de Moraes não pode, aí eles vão dizer, não, então André Mendonça também não pode. E aí fica sempre 3-3. Empatando, o que é que acontece? Essa é a dúvida, por isso que eu fiz aquela pergunta para o professor. E vai ter que ter outra questão de ordem para decidir isso. Por quê? O que você tem no direito criminal, no processo, no direito processual, é que existe uma expressão que chama indúbio pro réu. Ou seja, na dúvida, se existe um empate, o réu é favorecido. Agora, como se está decidindo uma liberação para investigar o Alexandre de Moraes, ele não é réu ainda. Então ele não é réu. Está longe de ser réu ainda. Então ele tem essa vantagem já? Ele teria já essa vantagem? Isso é que vai ter que ser ainda muito discutido. Muito discutido. E vai dar muita confusão. Você quer saber de uma coisa? Isso não se resolve tão cedo, se é que vai resolver. Hein, Romualdo?
21: O que é mais importante também é a gente ter uma prévia de tudo isso que você está falando agora no dia 23. Até aqui, até esta hora, o ministro Fachin não cancelou a sessão marcada para a semana que vem para julgar André Mendonça. E se o julgamento de André Mendonça se antecipar ao julgamento de Alexandre de Moraes? Isso pode ser também um agravante nessa complicação toda que é o Supremo Tribunal Federal, principalmente porque os tribunais são sempre em números ímpares para evitar esse empate, principalmente com o tribunal reduzidíssimo como está o Supremo Tribunal Federal. Ou seja, até agora, a pauta da semana que vem não foi liberada, mas ontem ficou acertada a data de 23 de setembro para o início do julgamento do ministro André Mendonça. E aí todas essas preliminares serão apresentadas e o que é mais plausível, com o tamanho da bancada governista dentro do Supremo Tribunal Federal, é até provável que o julgamento de Alexandre de Moraes fique para depois do julgamento de André Mendonça.
1: Você sabe que, a não ser que tenha um acordo lá dentro, Romualdo, eu não acredito que o Fachin vá mudar a data. Sabe por quê? A principal discussão ontem dos ministros da tropa de choque do Alexandre de Moraes, ali do Flávio Dino, do Zanin, de Gilmar, é que os processos eles são sobre a mesma coisa, então eles deveriam ser julgados juntos. Que eles deveriam ser julgados juntos. Se o Fachin ele suspende e adia a sessão do dia 23, ele vai estar concordando com os ministros, com essa tese dos ministros. Porque ele vai estar dizendo assim, não, só pode julgar um quando julgar o outro. Então, se só pode julgar um quando julgar o outro, significa que eles são sobre a mesma coisa. Eles deveriam ser julgados juntos, realmente. Então, eu acho muito difícil que o Fachin vá fazer isso. O que pode acontecer é, ou eles fazem um acordo lá dentro, e esse acordo fica entre eles lá dentro, e aí sim você suspende. Ou então o Fachin vai abrir a reunião, alguém pede vista, no caso o Fux ou alguém, ou ele. Ele próprio não pode, né? Mas o Fux pede vista, por exemplo.
0: Mais provável o Fux.
1: Carmen Lúcia, ou alguém pede vista ali. E o próprio Mendonça. Mendonça vai ser muito estranho se o Mendonça pedir vista, porque ele é o objeto. Mas alguém pede vista e adia. Mas o Fachin mesmo cancela, suspender só se tiver um acordão lá dentro. Vai ter
2: que
1: ter algum acordo lá dentro. E como eles estão em pé de guerra, um acordo lá dentro só se for para... Deixa para lá.
2: Pode ser aí, que a sessão na segunda-feira, 22, o Dino deu o voto dele. E aí estariam criadas as condições para esse debate das duas, como
1: não,
2: é que chama?
1: Não dá.
0: Não dá para
1: ser assim, não.
0: Porque a sessão vai estar tratando de outro tema.
1: É, porque vai estar tratando de outro tema. Ele tem que entrar na pauta. É. Ele tem que devolver e aí o Fachin coloca na pauta. Ele programa na pauta. Ele tem que programar
2: na
1: pauta.
2: Sim, mas se ele devolver...
1: Não pode ser de surpresa assim.
2: Sim, eu digo, mas ele pode devolver hoje, pode devolver amanhã. Sim, que a tese pode. Não é juntar? Sim.
1: É. Pode mas ser. Aí quando devolver, aí vai ter que remarcar a data. Vai ter que marcar a data. O grande problema é que se Fachin chegar, mesmo que o Dino entregue agora, não vai ter como fazer para o dia 23, exemplo. Aí ele diz, ele vai ter que dizer, olha, então eu vou remarcar do dia 23, aí eles vão dizer, ué. Então vai remarcar por quê? Então quer dizer que é sobre o mesmo assunto, deveria ser junto.
0: E eu não acredito que ele vai antecipar. Ele tem até 14 de dezembro, se não me falha a memória. E na minha opinião, ele vai deixar para depois da eleição. Ele vai alongar ao máximo, até porque ele não tem como se defender, efetivamente. A gente percebeu isso. O que ele vai tentar trazer é buscar outros elementos, acusar mais pessoas, fazer outras ameaças, para ver o que muda no cenário. E, inclusive, esfriar a opinião pública.
1: Exatamente.
2: E também a gente vai ver o que é que vai sobrar dessas eleições.
1: Exatamente. Olha, só para a gente entrar no outro assunto aqui rapidinho, o Castilho estava fazendo um acompanhamento da história das bets, né, Castilho? Porque tem estudos mostrando que as bets estão tendo um efeito eleitoral, um efeito sobre as famílias, um efeito principalmente sobre o voto feminino, inclusive. E os candidatos estão de olho nisso. Os candidatos estão preocupados com isso e estão de olho nisso agora. Como é que foi? Tem esse efeito e o Lula começou a mostrar preocupação com isso, né?
2: Olha, desde agosto vem crescendo um movimento de várias entidades, estudos mais profundos sobre o impacto das bets nas famílias. Não é mais uma questão do jogo, das famílias. E, naturalmente, quando você estuda com profundidade as famílias, as mulheres se sobressaem. Várias entidades vêm colocando essas informações sobre o estrago das bets nas famílias, mas o presidente não se manifestou. No dia 4 de setembro, houve uma conversa do pessoal dessas entidades com o presidente. Foram quase 20 entidades apresentando estudos, relatórios com o presidente no dia 4 de setembro. Não teve nenhuma informação. Na segunda-feira pela manhã, saiu a informação de que o presidente perde apoio nas mulheres e perde no voto feminino. Ele vem perdendo, criou uma tendência de perda de apoio, né, para o Flávio Bolsonaro. Isso foi na quarta-feira. Uma coincidência dessas que a gente está vendo é que, na quarta-feira à tarde, ao relançar o programa Move Brasil para taxista, uma coisa que não tem nenhum sentido, porque os taxistas já têm uma legislação formada para isso, o presidente, depois no seu discurso,

0: porque nós estamos perdendo imposto, tudinho. Então, você tem a pressão de entidades, pressão da CNC, junto com outras entidades empresariais, e tem esse fato novo que foi apontado pela pesquisa Quest. Coincidência ou não, o presidente, já na segunda-feira de tarde, começou a falar disso. Então, ontem, começaram a surgir informações de que pode acontecer algum tipo de atitude, eu realmente não consigo imaginar, do governo em relação às BETs, tentando vincular o apoio das BETs à questão das mulheres. Vamos aguardar. Mas o fato é que, de segunda-feira para cá, o silêncio do governo, primeiro, foi rompido o presidente e começou a sair notícias de que poderia haver uma coisa. Eu não consigo. Vai revogar a legislação? Vai proibir alguma coisa? Porque acho que o presidente tem falado, dizendo que isso é uma desgraça, que está muito ruim, tudo, mas não tem nenhuma atitude. Isto acontece desde o começo de agosto e chegou ao dia 14 de setembro. Vamos aguardar.
1: Essa pesquisa que você falou...
0: É a Quest.
1: Foi a Quest, né?
0: Quest, em cima disso, foi que trabalha Quest. Com isso.
1: Uhum. Trabalhou especificamente
0: com isso. Cai o apoio e mostra que as mulheres... Lula, o presidente Lula está perdendo um grande trunfo, que é o apoio das mulheres. Ele tem perdido isso, pontos importantes no apoio das mulheres à sua reeleição.
1: Romualdo, deixa eu perguntar uma coisa para você, que eu disse aqui também, que aqui a gente promete, a gente cumpre, tá? A gente não pede vista para atrasar o resultado, não. Ou eu disse a você que a gente ia falar sobre a repercussão política do STF, dessa crise do STF. Como é que estão as campanhas? Como é que as campanhas dos candidatos a presidente estão se movimentando em relação à crise do Supremo Tribunal Federal?
2: Para a campanha de Lula da Silva, o pedido de vista, esticar a corda, é ruim, porque o assunto remói um artista ou um artífice desse processo todo, que chama-se Flávio Dino. Flávio Dino foi ministro de Lula, e tem um detalhe importante: Lula quer se ver livre de Alexandre de Moraes. Enquanto perdurar a crise, Lula não estará livre de Alexandre de Moraes. E aí, o que a campanha de Flávio Bolsonaro está replicando, inclusive ontem foram gravados outros vídeos, é aquela frase em que Lula tece loas, elogia muitas vezes Alexandre de Moraes, do tipo, eu estou contigo, Alexandre de Moraes. Então, a tese dessa semana da campanha de Flávio é Moraes é Lula, Lula é Moraes. A repercussão vai ser nesse sentido. Mas é importante destacar que tem uma pesquisa, eu acredito que seja do Datafolha, mas não tenho 100% de certeza. Mas é uma pesquisa que vai ser feita agora, exatamente para rastrear a opinião do eleitor sobre a repercussão do julgamento que não houve ontem.
1: Beleza, vamos acompanhar. Deve ter pesquisa essa semana que vem agora. Datafolha deve ter essa semana ainda. Pesquisa Datafolha esta semana.
0: Né? Amanhã, hoje, amanhã.
1: Exatamente. Deve ter pesquisa Datafolha esta semana. E na semana que vem tem mais pesquisa Quest, provavelmente pesquisa nacional e também pesquisa de Pernambuco, tá? O Guilherme Russo, ontem, aqui numa conversa com a gente aqui no Passando a Limpo, Guilherme Russo é diretor de inteligência da Quest, sempre conversa conosco aqui. Que na próxima semana, no final da semana ali, entre quarta e sexta-feira, deve ter pesquisa da Quest para Pernambuco. Então teremos já mais uma rodada da Quest em Pernambuco na próxima quarta-feira. Tá bom? Vamos chegando já ao finzinho aqui do Passando a Limpo. Deixa eu agradecer a Vanildo Cerqueira e Evandro Chaves, que estão nos trabalhos técnicos, a produção de João Carneiro e de Max Augusto. Está chegando tudo a notícia com o Tiago Raposo, Fernando Castilho, Edgar Leonardo, Romualdo de Souza, muito obrigado a vocês e muito obrigado a você que nos acompanhou até agora por aqui. 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Valeu! 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Abraço, tchau, tchau.
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1: 9:30.
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1: A gente segue com a Super Manhã a partir de agora. O trânsito, primeiro giro, região metropolitana do Recife. Acerta a hora comigo, 9:31. Ernesto Pereira e o trânsito, como é que tá, Ernesto? Bom dia.
2: Muito bom dia para você, Thiago Raposo, e bom dia também aos ouvintes que nos acompanham na Rádio Jornal. Thiago, falo da zona norte do Recife, que tem trânsito intenso na Avenida Norte, no sentido centro da cidade. O trânsito é complicado, Thiago, a partir do Parque da Tamarineira. Já na Avenida Conselheiro Rosa e Silva, o fluxo de veículos é mais moderado, Thiago. Isso nas proximidades do Hospital dos Servidores do Estado de Pernambuco. Cenário de trânsito complicado, Thiago, na Avenida Rui Barbosa, a partir do Colégio Damas. E cenário semelhante na Rua Barão de Itamaracá. Já na Rua do Espinheiro, Rua Alberto Paiva, tudo tranquilo, Thiago. 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
1: Muito obrigado, Ernesto Pereira. Olha a hora, 9:32. O ouvinte participa, 991478520. Manda um zap pra mim, diz aí como é que tá o trânsito por onde você passa. Antes, deixa eu chamar aqui nosso colega Chaveirinho. Porque você, internauta, amigo, é importante para nós, claro. Vai lá, para quem está no YouTube, tem o privilégio de acompanhar as imagens da Avenida Norte. Fluxo tranquilo nos dois sentidos da via. Assina o canal, se inscreve no canal da Rádio Jornal, dá o like para gente, ativa o sininho. É o YouTube também, para você que acompanha a gente via internet. Vamos aos ouvintes aqui, 991478520. Seu Isaías Henrique, direto de Pau Amarelo, Paulista, bom dia.
3: Bom dia, Thiago Raposo, trânsito da Avenida Doutor Cláudio José Gueiro Leite. Trânsito fluindo em dois sentidos, Thiago, sem nenhuma retenção de veículo.
1: Maravilha, tá tudo certo lá em Pau Amarelo. Obrigado, seu Isaías. E agora, hein? Agora é seu Jânio, centro do Recife. Como é que tá o trânsito, seu Jânio? Bom dia.
4: Bom dia, Raposão. O trânsito aqui nesta manhã na Rua do Imperador tá tranquilo. Fui tranquilamente, bem como na Avenida Martins de Barros, na Praça da República, na Praça da Independência, na Ponte do Arco Nascente, na Ponte do Palácio da Sal, na Ponte Giratória, na Siqueira Campos. Tranquilo, tranquilo, nessa manhã de sol maravilhosa, bota quente, Raposão. Oh,
1: beleza, é sol quente, bota quente. E, quer dizer, é um clima que tá favorável. É dia útil, vamos trabalhar, quem sabe no fim de semana o sol prevalece também. Vamos até Petrolina e o trânsito às margens do Rio São Francisco. Edjane Almeida, bom dia.
5: Oi, Thiago, bom dia. Muito bom dia para você, para todos acompanhando o Tudo é Notícia. Fluxo tranquilo na Avenida Luiz de Souza. Atenção, condutores, homens trabalhando a serviço da Compesa, mas o fluxo segue livre e tranquilo. Apenas atenção para evitar acidentes. Fluxo segue tranquilo por toda Clementino Coelho, região central da cidade também, e Ponte Presidente Dutra nos dois sentidos e por toda extensão. 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
1: 9:34.
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15: E a hora 9h40.
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15: Agora em Pernambuco, destaque local com Simone Oliveira. Bom dia.
16: Olá, Thiago. Bom dia para você e para todos do Tudo é Notícia. O Ministério Público do Trabalho em Pernambuco, MPT, firma um termo de ajustamento de conduta, TAC, com a construtora DNZ Engenharia Limitada, após o resgate de 14 trabalhadores da construção civil, encontrados em condições análogas à escravidão em um alojamento na Imbiribeira, na zona sul do Recife. O resgate foi realizado em 4 de agosto, numa operação conjunta entre o MPT e a Polícia Federal. Boa parte desses trabalhadores vieram de Belo Jardim, no Agreste Pernambucano. Durante a operação, foram identificados dormitórios superlotados, colchões e móveis em condições precárias, infiltrações, ventilação insuficiente, fiação elétrica exposta e problemas nas instalações sanitárias e no espaço destinado às refeições. A empresa DNZ Engenharia se comprometeu a não manter trabalhadores nessas condições, bem como regularizar os vínculos empregatícios. Em caso contrário ao acordo, a DNZ Engenharia poderá pagar multa de R$5.000 por cláusula descumprida, acrescida de R$2.000 por trabalhador prejudicado. Rádio Jornal, Rádio Notícia.
15: Muito obrigado, Simone. 9h42, o Brasil em destaque, João Carneiro.
17: O Comitê de Política Monetária do Banco Central se reúne nesta quarta-feira e deve promover o quinto corte consecutivo na taxa básica de juros, segundo a expectativa da maior parte do mercado financeiro. A projeção é que a Selic passe de 14% para 13,75% ao ano. Se confirmado, será o menor nível da taxa desde março de 2025. Mesmo assim, os juros brasileiros continuam entre os mais altos do mundo, quando descontada a inflação. A decisão ocorre em meio às preocupações com a inflação e com a alta do petróleo provocada pela guerra no Oriente Médio. Para definir a Selic, o Banco Central considera principalmente as projeções futuras da inflação, que seguem acima do centro da meta de 3%. A decisão do Copom será anunciada depois das 6 horas da noite. Rádio Jornal, Rádio Notícia.
15: Obrigado, João Carneiro. 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O destaque internacional agora com Ernesto Pereira.
18: A presidente da Comissão Europeia, Ursula von der Leyen, propôs nesta quarta-feira a criação de um Conselho de Segurança Europeu, que reuniria a União Europeia e parceiros como Canadá, Reino Unido e Noruega. O objetivo seria estabelecer um protocolo de segurança de emergência para permitir que países acionem discussões para responder a crises. Durante o discurso anual sobre o Estado da União no Parlamento Europeu, a presidente da Comissão Europeia destacou que a Europa precisa do próprio manual para combater ameaças híbridas, referindo-se a ataques como tentativas de sabotagem. A proposta é uma resposta aos temores de uma guerra híbrida contra a Rússia, país que faz parte do Conselho de Segurança da ONU, com poder de veto no grupo internacional. 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
15: 9h44.
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1: E a hora 9:47.
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1: Moradores e comerciantes da Vila Popular em Olinda reclamam de problemas na infraestrutura e falta de manutenção. Bruno Araújo e o Projeto Rádio do Povo.
3: Oi, Raposão, bom dia a você, bom dia também aos ouvintes aqui da Rádio Jornal. Nós estamos na rua Cônego Xavier Pedrosa, em frente ao número 174, no bairro Vila Popular, em Olinda. Aqui tem água suja acumulada em frente ao mercadinho, causando transtornos para quem passa pelo local. O comerciante Antônio Gomes da Silva não aguenta mais.
4: É complicado, né? Porque os clientes, tem muitos clientes que deixam até de vir, porque não tem como estacionar o carro, não tem nem como atravessar, tem, né? Se você olhar aí, você vê que a água não dá nem para atravessar, tem que rodear lá pelo final, junto do sináfre, para poder voltar. Aí é prejuízo direto. A gente já entrou em contato com a prefeitura várias vezes e ninguém consegue fazer nada. É uma badona aí, né? A rua tá, não só essa rua, se você descer aí, todas as outras ruas tá do mesmo jeito.
3: A água suja acumulada também fica em frente das residências. Do outro lado da rua fica a escola municipal Ageu Magalhães. E colado com o muro da unidade de ensino, o que chama a atenção é o acúmulo de lixo, metralha e pela rua tem muito mato alto, como denuncia o morador do bairro, Maurício Pereira, que trabalha como técnico em eletrônica.
5: Está atrapalhando passagem de bicicleta, sujeira, mau cheiro, a turma fica jogando comida, misturando com tudo ali, aí fica aquela fedentina.
3: Tem muitos insetos aqui?
5: Tem, muita. Muita muriçoca, tá ruim mesmo.
3: A situação tem preocupado os moradores, que cobram uma solução. Bruno Araújo, o rádio tem de ir aonde o povo está.
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1: 9:49.
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1: Olha, parte da pista cedeu numa rodovia que leva até o complexo portuário de Suape. O tráfego de veículos está interrompido. Suelen Breiner está por lá e tem os detalhes. Bom dia, Suelen.
6: Bom dia a você, bom dia a todos. Nós estamos aqui no trecho da via VPE-34, que é a rota de acesso ao estaleiro, né, aqui em Suape, justamente porque teve um rompimento de um trecho grande, viu, aqui do pavimento, e acabou interrompendo aqui o fluxo de veículos. Até então, as causas desse rompimento estão sendo estudadas justamente pela concessionária Rota do Atlântico, que é responsável pelo trecho. E aí o complexo de Suape e a concessionária acabaram acionando de forma imediata as equipes responsáveis justamente para tomar as medidas cabíveis. A informação é que ontem, por volta das 11 horas da noite, um caminhão passou e logo na sequência acabou desabando esse trecho. Há também a informação de que acontecia uma obra há pelo menos um ano e essa obra já estava sendo feita e em andamento. A gente também não sabe dizer se tem alguma coisa a ver com o desabamento, né, justamente por causa dessa obra. Agora o trecho está interditado nos dois sentidos da via e aí a concessionária vai orientar os usuários com relação às rotas alternativas para quem precisa seguir para o estaleiro. Suelen Breiner, Rádio Jornal, Rádio Notícia.
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1: 9:51.
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1: A Agi Petrolina oferece 100 vagas para empreendedores nas comemorações dos 131 anos de Petrolina. Eita, festa em Petrolina, saiba como participar. Edjane Almeida.
7: Chegando aí, tá bem pertinho já, o aniversário da nossa cidade Petrolina, 131 anos, e dentro das celebrações, a AGE vai promover duas edições da Vila do Empreendedorismo. Então, se você é empreendedor, empreendedora e quer uma oportunidade, serão 100 vagas. Preste atenção para não perder a sua. É isso, Bruna. Estou aqui com Bruna Ruana, diretora-presidente da AGE aqui da cidade. Conta detalhes pra gente. Bom dia.
8: Bom dia, é isso mesmo, Edjane, todos vocês da Rádio Jornal. Em comemoração ao aniversário da cidade, a gente vai ter em especial esses dois eventos, que é o Festival Cristão, que já inicia essa semana, na próxima quinta-feira, dia 17, a gente vai ter a Noite Gospel, vai ter Isadora Pompeu, que está sendo muito aguardada, outras atrações, e a gente também na sexta, dia 18/9, a gente vai ter a Noite Católica, com o padre Alessandro Campos, Frei Adriano e a comunidade Viva Chama. Então esse evento vai ocorrer ali na Porta do Rio, na Orla de Petrolina, e a gente vai ter 50 empreendedores expondo seus produtos. O outro evento é o tradicional desfile da cidade, onde os alunos das nossas escolas municipais estarão lá. A gente sabe que é uma festa belíssima, onde as famílias vão para poder assistir e contemplar seus filhos, e a gente vai estar ali com os nossos empreendedores na Praça da Catedral.
7: Com o que é que a AGE entra? Leva toda a estrutura? O que é que o empreendedor tem que fazer para participar, Bruna?
8: Na verdade, ele só precisa se inscrever. A estrutura ele já tem, porque é adequada a cada tipo de negócio. Tem gente que vende espetinho, então ele já vai ter o carrinho dele de espetinho. Tem gente que vende crepe, então leva aquela sua chapa para poder fazer lá. Já tem gente que é artesanato, então eles têm aquelas mesas de exposição, né? Então, a gente que trabalha com eles, a gente já sabe que eles já têm. Então, eles vão levar a estrutura, tá bom? A gente vai possibilitar essa entrada totalmente gratuita, não tem nenhum valor de inscrição. Você pode acessar o formulário de inscrição através do nosso WhatsApp, que é o 87-3983-7121. Repetindo, 87-3983-7121.
7: Corre que dá tempo, porque já começou, mas ainda dá tempo. Vai lá e participa. Sucesso para todo mundo e vamos lá comemorar mais um ano. São 131 de emancipação política da nossa linda Petrolina. Edjane Almeida, Rádio Jornal, Rádio Notícia.
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1: Acerta a hora comigo, 9h54.
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1: Mutirão de saúde dos olhos atende moradores de Peixinhos em Olinda hoje, agora pela manhã. Juliana Oliveira tá por lá. E aí, Juliana?
9: Em uma ação promovida pela Secretaria Executiva de Periferias e Fundação Altino Ventura, está acontecendo em um posto territorial no bairro de Peixinhos, em Olinda, o PE, na comunidade. Essa ação pretende atender a população, são moradores aqui de Olinda, com idades a partir de 55 anos e que estejam precisando de atendimento e talvez de uma cirurgia de catarata. Para falar sobre o assunto, a gente está com Josiane Silva, que é diretora de desenvolvimento integrado dos territórios periféricos da Secretaria de Desenvolvimento Urbano e Habitação. Josi, muita gente aqui já aguardando, como é que faz para ser atendida? Bom dia.
10: Para ser atendida é só se encaminhar aqui para o nosso posto territorial aqui em Peixinhos. Você traz o seu RG, seu comprovante de residência. A demanda é espontânea, então é só chegar que vai ser atendido.
9: Tem quantidade de fichas?
10: Tem, são 150 fichas, mas se você chegar aqui e não conseguir ser atendido, a gente vai fazer uma lista para a gente repetir a ação no mês seguinte.
9: Criança e pessoas com idade menor que 55 não serão atendidas nesse mutirão?
10: Nesse mutirão, nesse momento, não. A idade aqui é 55 mais.
9: E o que é que essas pessoas vão fazer?
10: Elas vão fazer um exame autorrefletor, elas vão ter aqui todo um acompanhamento, orientação, e se precisar de um encaminhamento, esse encaminhamento também será feito.
9: O encaminhamento que você diz é uma possível cirurgia, por exemplo?
10: Isso, uma possível cirurgia ou às vezes também até o encaminhamento para algum tratamento mais específico, por exemplo, porque também faz aqui o exame oftalmológico de maneira geral.
9: E a pessoa precisa estar sentindo algum sintoma, algum sinal da catarata para ser atendida?
10: Não, não, é só até 55 mais e se encaminhar para cá.
9: Agora é importante trazer a documentação completa, né, Josi?
10: Isso. É importante trazer a documentação completa pra gente conseguir fazer esse atendimento assim de maneira assertiva.
9: Só morador daqui mesmo, da cidade?
10: Morador de Peixinhos, isso.
9: Tá bom, obrigada, viu? Parabéns aqui pelo evento. Deixa eu conversar com algumas pessoas que estão na fila. Amiga, chegou que horas aqui? Bom dia.
11: 4 horas da manhã.
9: Tá com problema na vista?
11: Tô com os dois.
9: Tá sentindo o quê?
11: Tô sentindo um... Como é o nome?
9: Tá latejando.
11: É. E às vezes quando cai água, tem uma lagrimazinha.
9: Qual a sua idade?
11: É, 66.
9: Será que é catarata?
11: Não sei. Só quem sabe é quem vê, né?
9: Então, aí vai fazer o exame hoje pra ter a certeza do que é que tá se passando na sua visão.
11: É.
9: Tá gostando aqui da ação?
11: Tô, sim.
9: Já tem uma cadeirinha aqui?
11: Tem. Com certeza.
9: E os documentos estão todos aí?
11: Ah, todos aqui. Já fiz a ficha.
9: Pronto, coisa boa. Só sai daqui atendida e sabendo o que é que tem, né?
11: É. Obrigada.
9: Tá bom, como é teu nome?
11: Eliane.
9: Obrigada, dona Eliane. Boa sorte pra senhora. Obrigada. É isso, gente. Então, o atendimento vai acontecer até 13h e o público já tá aqui esperando. Vai ser durante toda manhã, dentro do posto, tudo muito organizado. O pessoal do Altino Ventura já trouxe os equipamentos necessários para fazer os exames específicos para o tratamento da catarata. Juliana Oliveira para a Rádio Jornal, Rádio Notícia.
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1: 9h57.
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13: E a hora 10 em ponto.
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15: Buraco para tudo quanto é lado na Avenida Guararapes, bairro de Jardim Atlântico, em Olinda. É a denúncia de moradores e motoristas. Bruno Araújo e o projeto Rádio do Povo.
16: O Rádio do Povo parou aqui na Avenida Guararapes, em frente ao número 847, no bairro de Jardim Atlântico, em Olinda. E quem passa por essa via precisa redobrar a atenção. A avenida está cheia de buracos, são várias crateras espalhadas pela pista e motoristas e motociclistas praticamente não conseguem desviar. O movimento é intenso e a situação fica ainda mais complicada, porque tem uma escola particular aqui e o fluxo de veículos é intenso. Nós encontramos o motorista Geraldo Antônio da Silva. Ele revela que as condições da pista podem causar prejuízos.
17: É muito ruim, porque acaba com o veículo. Você cai dentro de um buraco, empena a bandeja do veículo, acaba com a suspensão do carro.
16: O senhor tenta desviar e não consegue muitas vezes.
17: É, você vai desviar de um buraco, cai no outro, que é muito buraco. Aí a situação é essa, assim.
16: É arriscado também se envolver em acidente por conta da buraqueira?
17: Por causa da buraqueira, às vezes vem um motoqueiro do lado. Você não vê o motoqueiro, você vai puxar o carro. Aí tem um motoqueiro do lado, você bate no motoqueiro, tudo pode acontecer.
16: E aqui no bairro de Jardim Atlântico, nós encontramos também Marcelo Santana dos Santos, que é pedreiro, e vai conversar com a nossa equipe de reportagem. Essa situação está desse jeito faz muito tempo, Marcelo?
18: Faz muito tempo, viu? É um caos sério aqui. Eu frequento diariamente por aqui, né? É muito buraco, principalmente quando chove. Aí é que fica pior ainda, né? E aqui alaga tudo e a só fica sem ver a visibilidade, né? Dos buracos. É...
16: Até porque os buracos são profundos.
18: Isso, e correto. E é muitos, né? Poucos não. Tem muitos na via aqui.
16: Os buracos aqui na Avenida Guararapes são enormes. Muito obrigado, Marcelo, pela participação aqui na Rádio Jornal. Bruno Araújo, o rádio tem de ir aonde o povo está.
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15: 10 horas, 3 minutos.
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15: Mais um giro aqui pela região metropolitana do Recife, começando com Ernesto Pereira. Panorama de momento, hein, Ernesto?
4: Tiago, na área central do Recife, trânsito intenso na rua Gervásio Pires, assim como na avenida Agamenon Magalhães, para quem vai no sentido Boa Viagem. Trânsito moderado de veículos na Rua do Príncipe e intenso também na Rua Doutor José Mariano. Enquanto isso, condutores encontram trânsito tranquilo na Rua da Aurora e na Rua do Riachuelo. Tiago, aproveito para falar da cidade de Camaragibe, especificamente da Estrada dos Macacos. Isso porque na manhã de hoje uma carreta tombou e fechou toda a via para que vai no sentido.
15: Até porque ela é bem estreita, a Estrada dos Macacos. Uma carreta, não sei nem como é que passa a carreta por ali.
4: Pois é. A nossa equipe de reportagem entrou em contato com a Prefeitura de Camaragibe, Tiago, que informou por meio de nota que a Guarda Municipal foi acionada e já está no local, realizando a sinalização e o controle de trânsito. A via segue bloqueada, Tiago, aguardando a chegada de um guindaste para a retirada do veículo. 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
15: Muito obrigado, Ernesto Pereira. 10 horas e 5 minutos. O ouvinte participa. 99147-8520. 99147-8520. Manda um zap pra mim, diz aí. Como é que tá o trânsito? Por onde você passa? Chegou ele, o tricolor. Mazinho da Buzina, bom dia.
11: Bom dia, Tiago Raposo. Saindo aqui da Muribeca, sentido Jabotão, Moreno, tudo livre. O sentido Jabotão tá livre, a Muribeca.
15: Maravilha, Mazinho, obrigado. Tem mais aqui nosso ouvinte, nosso amigo Zé Roberto. Por onde andas? Bom dia.
19: Passando aqui na Avenida Mário Melo e João de Barros, sentido, né, no caso, encruzilhada, trânsito livre, tranquilo, tranquilo.
15: Obrigado, seu Zé Roberto. 10 horas e 5 minutos, 10 e 5. Vamos até Petrolina, Edjane Almeida.
20: Oi, Tiago, já de volta, vamos com mais informações. Continua tranquilo o trânsito na região central da cidade, nas principais avenidas e nas mais movimentadas. Fluxo de tranquilo a moderado neste momento na Avenida das Nações, Integração e Avenida 7 de Setembro. Na ponte, o fluxo continua tranquilo. 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
15: 10 horas e 6 minutos.
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18: E a hora 10h10.
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18: jc.com.br, para saber tem que ler o JC. Jornal do Comércio, a internet. A diferença é enorme. Também,
20: mas
18: na internet,
20: também na internet,
18: claro. Também na internet. Ana Maria Miranda, jornalista do seu Jornal do Comércio. Tudo bem, Aninha?
20: Tudo certo. Bom dia também para nosso ouvinte. Vamos trazer agora os destaques, né, do JC.
18: Esse mundo moderno, tá vendo? Eu fui falar, do nada saiu internet. É o que a gente fala, né? Vai na internet, entra na internet aí.
20: Sim, a gente tá sempre, oi, né, conectado. Vou falar com a esposa,
18: ô, Mari, vê aí na internet. Aí vai falar com o filho. Ô, Rafa, dá uma olhada aí na internet.
20: É. Eita, é tudo na internet hoje.
18: E o JC, vamos ver na internet?
20: Vamos.
18: Muito bem. Quais os destaques? Vamos começar com essa questão da punição para policiais militares. Como é que foi isso?
20: Pois é um caso bem curioso, né? A gente até estava comentando agora na redação, antes de eu vir aqui para a rádio, é que policiais militares aqui de Pernambuco foram punidos porque eles atuaram como motoristas de Deolane Bezerra.
18: Particulares, assim?
20: Tipo isso. Tá. Porque foi o seguinte, não sei se o ouvinte lembra, deve lembrar, de quando Deolane foi presa aqui, né? Aqui no Recife, e aí teve uma investigação relacionada a esses PMs, e agora a gente teve acesso, né, através da coluna segurança, por Rafael Guerra, sobre essa investigação. Eles foram punidos com detenção porque estavam atuando como motorista de Deolane. Essa irregularidade foi descoberta depois da prisão dela, né, que foi, no caso, em 2024, por suspeita de lavagem de dinheiro relacionada a jogos de azar. E aí, sobre os policiais, era um segundo sargento do 19º Batalhão da PM e um terceiro sargento do Batalhão de Polícia Rodoviária. Eles estavam portando arma de fogo no deslocamento de Deolane para várias cidades pernambucanas, em vários dias e horários, inclusive no meio da madrugada. Era como se fosse realmente meio que a segurança dela, né? Estavam trafegando com a arma e transportando Deolane em vários momentos. E aí esses dois PMs, eles confirmaram, né, que dirigiam para a influenciadora, e um dos PMs falou que o marido de uma prima de Deolane tinha convidado para dar um apoio nesse deslocamento, né? Foi como ele chamou, né? Dar um apoio. E aí ele declarou que aceitou o convite porque queria fazer um networking para ajudar em promoções futuras, mas falou que não tinha recebido pagamento para fazer o serviço, como se fosse uma ajuda, assim, é. E aí ele, o outro PM também disse que não teria recebido dinheiro, né? Tem uma justificativa parecida. A PM confirmou que o PM confirmou que portava a arma de fogo que pertence à corporação nesses deslocamentos. E aí, segundo a defesa, né, durante essa sindicância que foi aberta para apurar esse caso com relação aos PMs, eles estavam com a arma para defender suas vidas, mesmo em dias de folga. Mas,
18: não, sim, isso faz parte. Agora, não prestando algum tipo de serviço para terceiros, até porque... Se não me engano, vou checar direitinho, mas acredito eu que policiais militares é vedada ao policial militar a possibilidade de exercer uma ou outra função. Ele tem que ser exclusivo da corporação. Sim. Vou checar isso aqui.
20: E aí teve nesse relatório...
18: A não ser professor.
20: Sim.
18: Continua.
20: Nesse relatório, né, que foi feito a partir da investigação... O coronel responsável, né, falou que o fato desses PMs estarem armados durante o acompanhamento de Deolane falou que poderia caracterizar um exercício irregular de segurança privada.
18: Exatamente.
20: E aí que para isso não seria necessário remuneração, porque não afasta de que justamente tem aquilo que você falou, né, que além de... Feria a dedicação integral, compromete
18: tá
20: a imagem da dedicação corporação.
18: Dedicação integral.
20: Tinha isso no documento.
18: Perfeito.
20: Que foi
18: então,
20: feito.
18: O que é que o PM, seja ele um soldado, praça, né, cabo, sargento ou oficial, pode fazer além de ser policial? Ele pode ser professor e pode fazer trabalhos voluntários oficiais, lógico.
20: Sim.
18: Você vai ali uma ONG, você está ali fazendo um trabalho voluntário.
20: Não, então... e fica aquela questão, né? Porque, digamos que fosse...
18: Ah, não, mas eu tô dirigindo voluntariamente, aí não dá, cara.
20: Sim, e digamos que fosse assim, para uma outra pessoa, ainda já
18: não,
20: seria
18: mas
20: estranho,
18: já seria,
20: né? E ainda mais para uma pessoa
18: detenta.
20: que foi
18: ela
20: presa.
18: Ela tá presa,
20: exatamente.
18: Né?
20: Ela está presa no momento. Ela tinha sido liberada, né? Depois de ter sido presa aqui, tinha sido liberada para responder em liberdade, mas foi presa novamente em São Paulo. E aí ela tá presa no momento, porque, inclusive, sob a acusação de lavagem de dinheiro e organização criminosa ligada ao PCC.
18: Ô, Aninha, pronto, os detalhes a respeito dessa situação você vai ter no jc.com.br.
20: Isso.
18: Aninha, é verdade que vão me mandar pra lá?
20: Pra onde?
18: Pra ver
20: pra ver o filme?
18: A estreia do filme lá em Hollywood?
20: Rapaz, se for mandar você, eu vou pedir pra ir junto na mala.
18: Eu não sei se vão me mandar pra Hollywood ou pra Nova York.
20: Sim.
18: Mas adiante aí a notícia que eu vou fazer nas malas.
20: Pronto, abre um espacinho pra mim na mala também. Brincadeiras à parte, a gente tá trazendo aqui a notícia de um curta pernambucano chamado Capitão Lima, que vai estrear em Hollywood e Nova York. E teve gravações aqui na TV Jornal também.
18: Não, eu sou porque eu vou representar.
20: Que, por acaso, fica na Capitão Lima.
18: Eu vou representar a TV Jornal, não? Não é brincadeira, claro. Eu tô cheio de trabalho, serviço, tenho tempo nem para respirar.
20: E esse curta, né, ele foi produzido no interior de Pernambuco e teve algumas cenas gravadas nos estúdios aqui da TV. E foi escrito e dirigido pelo pernambucano Felipe Carvalho e vai ser exibido em festivais nos Estados Unidos. Agora em setembro e em outubro também, que vai passar por Hollywood
18: deve
20: e
18: ser
20: por
18: muito
20: Nova
18: legal
20: York.
18: Esse curta.
20: E
18: quero
20: aí
18: ver.
20: Essa...
18: Mas não vai ser nem em Hollywood nem em Nova York.
20: Pois é. Que teve a primeira exibição, né, em Belo Jardim, na nona edição do Cine Jardim, e vai ser exibido agora nos Estados Unidos também. E aí a narrativa, ela tem poesia, tem memória, ficção científica, e além de trazer, né, um pouco de angústia, mas também se une com ternura e som de frevo melancólico, brega romântico, tem toda a caracterização aqui da região também. E aí a história, ela acompanha um homem misterioso que vive em um futuro no qual a liberdade deixou de ser possível. E aí o protagonista, ele é gay, né, e precisou se esconder para poder sobreviver em meio de todo esse contexto de um... tem essa parte meio de ficção científica também, né? E aí ele tem questão, inclusive, de viagem no tempo, e aí ele decide voltar ao passado para poder conseguir voltar a ser quem ele era, e aí tem todo um mistério envolvido também. E aí o destino é justamente aqui o Capitão Lima, no centro do Recife. E a trama se desenrola aí, a gente também não pode contar a história todinha, porque senão quando puder assistir, claro, o pessoal vai saber de tudo, né?
18: Rua
20: Mas
18: Capitão
20: a gente tá trazendo
18: Lima,
20: os detalhes.
18: Altamente tradicional, JC, né? A Capitão Lima com restaurantes e eventos e cultura, e o Copo Sujo, e a TV Jornal, e a Rádio Jornal, e o Jornal do Comércio, claro. Então, tá bom. Vamos esperar aí também as exibições aqui pela região metropolitana do Recife. Eu fui em Nova York em 2012, faz muito tempo, né? E fui em Hollywood, Los Angeles, Califórnia, em 2013. Lugares bonitos.
20: Que, inclusive, só um detalhe, vai ter exibição aqui no Recife. Já tem data marcada para o dia 18 de setembro.
18: Ótimo.
20: Lá no Cinema da Fundação.
18: Aí tá aí, tá mais fácil?
20: Pronto.
18: Cinema da Fundação.
20: Tá mais fácil.
18: Show de bola. jc.com.br para saber.
20: Tem que ler.
18: Obrigado, Aninha. Até a próxima, 10 e 18.
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18: E a hora 10h22.
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0: Ela chegou, Natália Ribeiro. Com as bombas da internet, Natália, quarta-feira, dia de quebrar a semana. Bom dia.
1: Bom dia, vamos embora bombar?
0: Bora.
1: Bora com uma pessoa que eu sei que você gosta, que você admira.
0: Como assim? Você sabe dos meus
1: eu
0: gostos?
1: Eu sei, alguns.
0: É verdade, é verdade. Alguns, até porque eu sou um livro aberto, né? Assim, eu costumo declarar muito de fato bem minhas preferências.
1: É importante, né? Algumas a gente deixa aqui, outras a gente deixa lá.
0: Eu sou muito transparente.
1: Muito bem.
0: Eu tive uma namorada que eu tentei enganar, ela olhou pra mim e fez assim.
1: Acredito,
0: assim, eu sou. Não, é adolescente, né?
1: Okay.
0: Aí eu sou assim, fiz uma coisa, aí disse outra, ela fez, meu querido, você não consegue mentir. Você é a pessoa mais transparente que eu já conheci na minha vida.
1: Chega a ser quase invisível.
0: Tá na sua cara. Aí eu digo, é verdade.
1: Rapaz, quem foi transparente?
0: Eu acho que, você acha que isso é defeito ou qualidade?
1: Qualidade.
0: Pois é, também.
1: Melhor isso do que uma pessoa que mente,
0: com certeza,
1: né? Com certeza. Olha,
0: descaradamente.
1: É verdade. Quem foi transparente ontem, também numa entrevista que foi veiculada e que tá repercutindo, é o Faustão.
0: Sim.
1: Não disse que você gostava dele?
0: Gosto.
1: Então, Faustão.
0: Gosto do Faustão, gosto do legado do Gugu.
1: Isso.
0: Gosto do legado do Bolinha. Do Silvio Santos. Bolinha não é do teu tempo, não, né?
1: Não.
0: O clube do Bolinha. E o Cabaré do Barata?
1: Muito já menos. Ouvi falar dessas figuras, mas não são dos meus tempos.
0: Pois bem, fala aí então.
1: Bom, o Faustão deu uma entrevista para o Pedro Bial no programa Conversa com Bial. E faz muito tempo, Raposo, que Faustão não aparecia na televisão. Até porque ele passou por 4 transplantes, 1 de coração, 2 de rim e 1 de fígado. E essa entrevista que foi veiculada na noite de ontem na TV Globo, ela tá repercutindo bastante. Primeiro, porque é esta primeira entrevista, grande aparição do Faustão depois de deixar a televisão. Ele tá com 76 anos e tem alguns pontos bem importantes. Primeiro deles, ele diz que não pretende voltar a trabalhar na televisão. Não pretende. Falou sobre a saúde, diz que se não fosse um alerta da família, especialmente de uma das filhas, durante uma viagem, ele não teria percebido que estava precisando cuidar da sua saúde. Diz que foi um momento importante que ele pensou, não, preciso procurar um médico. E o terceiro ponto que eu destaco também dessa entrevista é o seguinte. Pedro Bial perguntou o seguinte para ele, você ficou durante tanto tempo trabalhando, ele até falou, olha, tem mais de tantos anos
0: 60,
1: de trabalho. Isso
0: mais de
1: chamou
0: 60.
1: Atenção,
0: eu
1: né?
0: Eu vi uns trechos.
1: Pois é, viralizou. E aí ele deu uma resposta que eu achei muito interessante. Ele falou assim, abre aspas, eu que não tinha paciência pra nada, fui doutrinado pela equipe médica, ou melhor, adestrado pra ter paciência e resiliência. Foram 4 transplantes, então eu precisei

0: saúde, mas eu mesmo negligencio, porque, sei lá, eu não sei se é cultural, eu não sei se é emocional. Não, vai passando, amanhã a gente vê, não, tá tudo bem, não, que nada, sabe? Então, assim, as mulheres são bem mais aplicadas e cuidadosas, tanto com elas quanto com os filhos, pra quem tem filho. Sim. Né? Nossos filhos, no caso, eu e Mari, sempre existe um equilíbrio, né? A gente junto, a gente vai, olha, tá na época de marcar o pediatra, ó, vamos levar ele até o alergologista, e às vezes eu cobro, às vezes ela cobra, olha, tem aquele médico que a gente precisa levar. Agora, de fato, assim, ela é super cuidadosa.
1: Precisa estar na e rotina, né, Rafa? Deixa eu lembrar, inclusive, desligado. Aqui o nosso ouvinte, aproveitando esses temas, outubro está chegando, outubro rosa. Isso. Não deve ser preocupação com a saúde da mulher só neste mês, mas é para a gente lembrar, inclusive, Raposo, eu faço meus exames preventivos todos em outubro, que é para não esquecer. Não esquecer, todo ano tô lá. E novembro azul.
0: Novembro azul, tá.
1: A saúde do homem.
0: Esse aí, por força também de uma... Como é que disse o Faustão que ele foi? Domado, foi...
1: Foi adestrado.
0: Adestrado, pronto. Por força da necessidade, eu fui adestrado também por conta de uma suspeita de tumor no intestino. E, de fato, existia, era benigno, mas por conta disso eu fui adestrado a fazer de dois em dois anos exames. E aí vai no meio, vai intestino, vai próstata.
1: E é necessário. Olha, tem um ditado que diz assim, ó, a dor ensina a gemer. Então que não seja pela dor, né? Que a gente possa cuidar da saúde antes da dor. Mas caso ela aconteça, que a gente continue cuidando da saúde e não negligenciando. Então tá aí, ó, Faustão, ó, deixando várias questões em aberto para a sociedade discutir. E infelizmente não volta pra TV. Aliás, rapidinho aqui pra fechar, Raposo, teve até gente lá na internet, quando tava viralizando essa entrevista, os cortes, né? Falando que foi uma maneira de homenageá-lo pela carreira, como se fosse um arquivo confidencial. Merece. Que ele fazia no palco com os artistas, né?
0: Merece muito.
1: Então, saúde pra Faustão, que ele possa seguir a vida agora com os transplantes, mas bem, é isso que importa.
0: E o filho dele, o João, tem o programa no SBT,
1: sim,
0: né? O programa
1: verdade.
0: Do João. 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
1: 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Recife promove mutirão contra Aedes aegypti nos dias 18 e 19 de setembro, vulgo sexta-feira e sábado desta semana. Então vá conferir, não deixe participar, tem questão de vacina, limpeza de casa. 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
0: E o que bomba?
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0: Natália volta às 11 com o debate. Quer saber? Fica ligado aqui na Rádio Jornal, 10h29.
1: Tá bem.
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13: 10h32, vamos até Brasília.
12: A opinião de Romualdo de Souza.
14: Se havia alguma dúvida de que há no Supremo Tribunal Federal um grupo de ministros que não está nem aí para o respeito à ética, para a instituição, para a justiça, o início do julgamento da ação que pode investigar o ministro Alexandre de Moraes mostrou todos esses indícios. De um lado, o dedo riste na cara do outro, frases de efeito, ameaça, chincana. Um desavisado que aterrissasse, que caísse ontem no plenário do Supremo Tribunal Federal, poderia tranquilamente chegar à conclusão de que aquilo era uma oficina de preparação de teatros, ou aquilo era uma oficina de preparação de atores de fim de carreira, falando de suas próprias memórias e se preparando para encenar uma peça de teatro sobre a máfia do Poder Judiciário. Antes, quando se falava que havia uma briga no STF, logo a expressão era de que nos bastidores a gente ficou sabendo. Agora não. Ciclano e fulano ameaçam uns aos outros ao vivo na TV Justiça, na Rádio Justiça. E eu vou lhe dizer uma coisa. Só está começando essa briga. Essa gente não tem nenhum pudor em fazer o que deveria fazer. Fazer a coisa certa. Pense nisso.
13: E se algo passou batido, eu não deixei passar algo que o ministro Flávio Dino falou. Em um dado momento ele disse, quando o Fachin alertou sobre o tempo, que as redes de televisão iam entrar no horário eleitoral, inclusive a TV Justiça, e que eles iriam sair do ar. O ministro Flávio Dino disse assim, o senhor bem que poderia tornar perene essa medida, ou seja, deixar a TV Justiça sempre fora do ar. Por quê? Por quê? Aí eu fui atrás, liguei para colegas em Brasília para entender o que é que ele quis dizer. Fiquei sabendo que ele idealiza uma TV Justiça sem ser ao vivo. Só com cortes. E aí só vai o que eles querem. E isso para mim se chama censura prévia. Pense nisso também. 10h35.
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13: Jovem assassinado em Jaboatão, assunto para o repórter do Bandeira 2, Adúcio Lucena.
15: Eric José da Silva Neto, um jovem com 19 anos de idade, foi assassinado com disparos de arma de fogo na Rua Rocha Negra, em Padre Roma, Jaboatão dos Guararapes. De acordo com a polícia, o jovem passava pelo local quando foi atingido pelos disparos efetuados por homens desconhecidos e morreu na hora. Motivação, dinâmica e a autoria do crime estão sendo investigadas pelos policiais da Força-Tarefa de Homicídios do DHPP, que foram até o local sob o comando.

0: mando da delegada Cecília Etne, logo após os trabalhos realizados pelos peritos criminais do Instituto de Criminalística, o corpo da vítima foi encaminhado ao IML.
1: Tem mais rapaz morto nos torrões, Adúcio Lucena.
0: Ladisson Rafael Chagas, um rapaz com 33 anos de idade, foi vítima de disparos de arma de fogo na rua Mostarda, no bairro dos Torrões, zona oeste do Recife. De acordo com a polícia, o rapaz estava na frente da casa onde morava, quando dois homens se aproximaram em um carro. Os assassinos desembarcaram e meteram bala contra a vítima, que ainda foi socorrida para a UPA dos Torrões, mas não resistiu à gravidade dos ferimentos. Motivação e autoria do crime são desconhecidas da polícia. Policiais da Força Tarefa do DHPP, sob o comando do delegado Fábio Lacerda, já deram início às investigações. O corpo da vítima foi encaminhado ao IML, no bairro de Santo Amaro, na área central do Recife.
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1: 10h37.
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2: 10h40.
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2: Repúblicas Independentes do Arruda, as notícias do Santa Cruz com Leonardo Vasconcelos.
5: Hoje à tarde, o Santa Cruz faz o seu segundo treino no Arruda, visando o jogo diante do Floresta, domingo às 16h na Arena de Pernambuco. Jogo que terá recorde de público na temporada, já que pelas últimas parciais divulgadas pelo clube, mais de 30 mil torcedores já garantiram seus ingressos. Ainda se recuperando de lesão, Ronald deve ser desfalque novamente. Esses são os destaques do Santa Cruz, aqui na Supermanhã, você sabendo de tudo.
2: E o Timbu que empatou, 3x3, Raldinei Alves.
6: Ontem, no Estádio dos Aflitos, o Náutico entrou em campo contra o Operário e a partida terminou empatada em 3x3. Apesar do empate ter dado um ponto para cada lado, o Náutico saiu frustrado com o resultado, porque o time abriu o placar logo no primeiro minuto de jogo com Vinícius, terminou o primeiro tempo com um empate em 1x1 e, na segunda etapa, o Náutico chegou a fazer 3x1 com um gol de Jean Carlos, outro gol de Danielzinho. Mas o Timbu tomou o empate nos últimos 2 minutos de jogo. Aos 48 do segundo tempo, Bosquilha fez o segundo do Operário, um golaço de falta. E aos 49, acabou sacramentando o resultado 3x3. Um jogo no Estádio dos Aflitos para um público de 6.323 torcedores, uma renda de R$ 180.568. Com esse resultado, o Náutico fica com 38 pontos. Ainda restam 7 para chegar na marca dos 45, com 10 rodadas para o fim do campeonato. São os destaques do Náutico aqui na Supermanhã. Você sabendo de tudo.
2: Perdeu, né? No caso, o Náutico empatou. O Sport perdeu para o CRB, o Alex Santos.
7: E jogando ontem à noite no estádio Rei Pelé, o Sport perdeu para a equipe do CRB por 2x1. Foi a primeira derrota, inclusive, do técnico Mariano Sosso, desde que retornou ao comando técnico rubro-negro. O Leão da Ilha aqui parou na 9ª colocação com 41 pontos, mas a derrota manteve a equipe afastada do G6 e com a distância de 5 pontos. O Atlético Goianiense é o 6º colocado com 46 pontos. E agora as atenções do Sport se voltam para o jogo do próximo sábado contra o Juventude, jogo que acontece na Ilha do Retiro às 16h30. E existe uma possibilidade do lateral direito Claudinho voltar ao time, já que ele está no processo de transição do departamento médico para o físico, pode pintar sim como novidade nesse jogo contra a equipe de Caxias do Sul. Leões que volta à capital pernambucana nesta quarta. Hoje não tem trabalho. Reapresentação acontecendo amanhã à tarde. Treinam à tarde na quinta-feira, na sexta pela manhã e no sábado entra em campo pela 29ª rodada do Campeonato Brasileiro da Série B. Uma vitória contra o vice-líder da competição nesse momento é primordial para manter acesa a esperança de se aproximar do G6 e entrar no grupo de 6 melhores classificados nessas 9 partidas que restam para o final da competição. Destaques do Esporte para a Supermanhã, você sabendo de tudo.
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2: 10h43.
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2: Vem aí o Bola de Ouro que diz todas as verdades. Ralf de Carvalho, bom dia.
9: Bom dia, Thiago. Minha gente, ontem a dose foi dupla.
0: O Sport perdeu jogando mal contra o CRB, foi 2-1 em Maceió. E aqui no Recife, o Náutico vencendo o jogo por 3-1, deixou o Operário do Paraná empatar em 3-3 e o sabor foi de derrota também. O Náutico começou o jogo dando a entender que o time tinha recuperado o bom futebol depois daquelas desastrosas partidas contra a Ponte Preta e o América Mineiro. O início foi fulminante. O Náutico abriu o placar com menos de um minuto, com gol de Vinícius e uma bela assistência de Cauã Maranhão. O Náutico perdeu, inclusive, chances no primeiro tempo de fazer logo o segundo gol. Foi quando o Operário se organizou e acabou empatando ainda no primeiro tempo, aos 46 minutos, com um gol de cabeça de Vinícius Diniz, encobrindo Betão e Muriel. No segundo tempo, Jean Carlos foi derrubado na área e veio o segundo gol, com o próprio Jean fazendo a cobrança do pênalti. O terceiro gol do Náutico aconteceu com a entrada de Danielzinho, aos 42 minutos já da etapa final. O jogo estava acabando e o Náutico vencendo por 3-1. A torcida começou a comemorar o que parecia uma vitória assegurada. Só que a surpresa veio nos acréscimos. Bochila, aos 48 minutos, numa cobrança de falta perfeita, a bola foi no ângulo, deixou o jogo em 3-2. Fez o segundo gol da equipe do Operário. E um minuto depois, o zagueiro Quenu empatou, fez o terceiro gol e deixou o placar em 3-3. O Náutico deixava claro a sua irregularidade outra vez. O jogo até que encantou no início e sinalizou que seria uma grande vitória do Clube Náutico Caparibe em casa, se recuperando exatamente dos jogos desastrosos contra o América e antes contra a equipe da Ponte Preta. Mas, novamente, o Náutico deixou escapar pontos dentro dos aflitos. E o técnico número 2, Guilherme dos Anjos, na coletiva final, tentou explicar, lançando também um pouco de culpa na arbitragem. Foi uma tragédia.
9: Independente da atuação da arbitragem, eu acredito que seja comentário de todos, nós não podemos tomar dois gols como nós tomamos, sem dúvida nenhuma. Mas é um absurdo você ter a falta do primeiro gol. É uma cena assim que é ridícula. O jogador do adversário que trava a bola e ele dá falta contrária. Então eu não entendo aquele ponto. Falta no Daniel no primeiro lance, depois o jogador do adversário que trava a bola e ele dá a falta. Tomamos um gol no erro nosso, sem dúvida nenhuma também. Segundo lance, principalmente, que a gente deixou de isolar o homem do cruzamento e não foi a primeira vez. Avisamos, inclusive, no vestiário sobre isso. Eles têm um time muito técnico, um time pesado também, de força, de peso de grande área, tanto que os dois gols, principais gols dele, saiu disso, mas o pênalti que foi no Jean aconteceu mesmo no Maranhão no primeiro tempo. O lance é idêntico. E é muito importante observar também que eu acho que nos últimos 4 jogos é o terceiro árbitro que apita os nossos jogos pela primeira vez na Série B.
0: Lá em Maceió, o Sport perdeu para o CRB por 2-1 e o placar poderia ter sido maior. O CRB perdeu muitas chances de gol. No Leão, o meio-campo do Sport, formado por Zé Gabriel, Biel e Depena, foi engolido pelo CRB e a bola não chegava para Barleta e Perotti regularmente, como teria que acontecer. E ainda, a Ju jogando mal, fazendo uma partida fraca, ficou fácil para a equipe do CRB construir o seu placar. No segundo tempo, o técnico Mariano Sosso fez as trocas e misturou tudo. A única mudança que fez melhorar o lado direito do Sport foi tirar a Ju e colocar o Augusto Pucci. Mas as outras trocas foram equivocadas, exatamente porque determinados jogadores entravam nos lugares dos que estavam até rendendo e em posições totalmente alheias. O Mariano Sosso, sem conhecer os jogadores, foi trocando e o time acabou desarrumado, mesmo com bons jogadores em campo. Acabou o jogo com Depena deslocado para a lateral esquerda. Ele também tirou Edson Lucas para a entrada de Patrick de Paula, tirou Zé Gabriel para a entrada de Neto Pessoa e também Biel saiu para entrar Fernando Sobral. Diego Hernandes foi também tirado para a entrada de Dudu Teodora. Desarrumou o Leão. Mas no final, o Sport fez um gol com Patrick de Paula aos 46 minutos. Os gols do CRB foram de Christoph e de Hereda. Teve, inclusive, no final, briga de torcida no Rei Pelé e a polícia teve que usar balas de borracha para conter brigas de torcidas organizadas do Sport e do CRB. E o time rubro-negro fez o segundo jogo com Mariano Sosso. O primeiro foi aquela vitória diante da Ponte Preta na Ilha. Agora, a derrota de 2-1 para a equipe do CRB. O técnico vai ter que arrumar o time. Ele terminou num 4-2-4, mas com jogadores em posições onde eles não conseguiram render. O Depena, inclusive, terminou como lateral esquerdo. Então, eu acho que o técnico ainda tem pouco conhecimento do material humano que possui. E daí dificulta as trocas. O que vai acontecer é que ele agora vai tomar pé, conhecer o elenco e tem, dentro da Ilha do Retiro, jogadores para formar um bom time. Um bom dia, minha gente. Bom dia, Thiago.
2: Excelente dia, Ralf, 10h51.
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2: 10h55.
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2: Dona Genilda de Barra de Jangada pergunta: a tuberculose é uma doença contagiosa? Quais os sintomas? Como prevenir? Dr. Richard Wilker responde:
4: tuberculose é uma doença de notificação compulsória, é um problema de saúde pública que acomete não só nosso país, como também o mundo inteiro. É conhecida principalmente devido à alta patogenicidade, que é o alto grau de agravamento nos pacientes, atinge principalmente pulmões, mas pode acometer outros sistemas, como os rins, gânglios, pode atingir os ossos e até mesmo nervos. A principal forma de contágio é pelo ar, pela tosse, pela fala, pelo espirro, os aerossóis. Através do contato com alguém que esteja com a doença, ao falar, ao tossir, ao espirrar, você pode entrar em contato com o agente causador, que é o micobactéria tuberculose.
2: Obrigado, doutor. Vamos à dúvida da dona Vânia de Olinda. O que é espondiloartrose? O que causa e os sintomas? Quero saber, doutor. Jean Felipe Bellini responde.
5: A espondiloartrose é um termo científico médico, que ela, na verdade, significa espondilo vértebra, artrose, todos os processos degenerativos que acontecem na coluna ao longo do tempo. Várias alterações definem artrose. Entre elas, ocorre desidratação de cartilagens, por exemplo, com o disco intervertebral. Pode haver espessamento de ligamentos e até remodelação óssea, o que o pessoal comenta e conhece muito bem como o bico de papagaio.
2: Obrigado, doutor. A dúvida agora do seu Wagner do Cordeiro: quais os alimentos que podem baixar o colesterol? As orientações com o doutor Roberto Iano.
6: Primeiro, o abacate. Ele diminui o LDL, que é o colesterol ruim, aumenta o HDL, que é o colesterol bom. Apesar de ser altamente calórico, ele é super rico em fibras, gorduras monoinsaturadas, que são muito benéficas para o organismo. Segundo, é berinjela. Então, você pode consumir cozido, assado, como suco, contém alto teor também de substâncias antioxidantes, especialmente ali na casca. Ela é muito rica em fibras que secretam ali parte do colesterol já produzido ali nas fezes e tem baixa caloria. Você pode usar e abusar da berinjela.
2: Exatamente, berinjela. Obrigado, doutor. Olha a hora, 10h57.
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2: Produção, Hernani Tavares e João Carneiro. Trabalhos técnicos, Avanildo Cerqueira e Evandro Chaves. Coordenação de jornalismo, Victor Tavares. Vem aí o debate, bom dia.
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16: Cobranças indevidas, produtos com defeito, dificuldade para cancelar contratos, informações pouco claras e mau atendimento. Esses são problemas que fazem parte da rotina de muitos consumidores. Não deveria ser assim, não é mesmo? Agora, se você está passando por uma situação como essa, a gente pode lhe ajudar hoje aqui no programa. E aí queremos deixar aqui uma pergunta que é a seguinte: até onde vai o direito do consumidor ou de quem contrata um serviço? Quais são os direitos assegurados em lei? É isso que nós vamos debater hoje aqui no programa, essa relação de consumo, atendimento, dificuldade para resolver problemas, com quem falar para resolver aqueles problemas que surgem e tiram a cabeça do cérebro. Dão muita dor de cabeça, a gente vai lhe ajudar aqui hoje para responder, auxiliar, tirar dúvidas e informar você. Eu estou recebendo o Dr. Antônio Carlos Cavalcante, que é gerente-geral do Programa de Proteção e Defesa do Consumidor de Pernambuco, o PROCON. Seja bem-vindo à Rádio Jornal. Bom dia.
17: Bom dia, Natália. Bom dia a todos os ouvintes. Bom dia aqui aos nossos colegas, Dr. Hugo Calazans e aqui também Dr. Joaquim, que sempre a gente se encontra às vezes aí, não é, doutor? Nos seminários da vida. E é uma satisfação aqui estar com todos vocês.
16: Prazer é nosso. Dr. Joaquim Guerra, advogado, presidente da Comissão de Defesa do Consumidor da OAB Pernambuco, que é a Ordem dos Advogados do Brasil. Bem-vindo, doutor. Bom dia.
18: Obrigado, Natália. Bom dia para você. Bom dia aos colegas aqui presentes, aos ouvintes da Rádio Jornal. É uma satisfação, né, estar mais uma vez com vocês conversando aqui sobre o direito do consumidor e ao lado, né, desses colegas especialistas também na matéria, né, grandes guerreiros na luta de defesa do consumidor. Aliás, quem faz a defesa do consumidor, a gente costuma dizer que é um guerreiro nesse país, né, porque é uma luta de Davi contra Golias. É. Né, a gente vai conversar bastante sobre o tempo. Então, é uma alegria mais uma vez estar aqui principalmente, né, no mês que a gente está comemorando o aniversário de 36 anos Verdade. Do Código de Defesa do Consumidor. Né? Mas, enfim, não vou me delongar aqui na fala inicial, né, apenas desejar e registrar minha alegria desse momento. Obrigado pelo convite.
16: Alegria nossa, doutor. E também na nossa bancada, doutor Hugo Calazans, que é advogado especialista em Direito do Consumidor. Bem-vindo mais uma vez, doutor. Bom dia.
19: Bom dia, Natália. Bom dia aos companheiros de bancada. É uma satisfação enorme estar de volta aqui. Bom dia aos ouvintes e telespectadores, né?
16: Também pelo
19: YouTube. Do Sistema Jornal do Comércio. É uma satisfação imensa estar aqui. E a pergunta é muito peculiar, né, Sim. Natália? Até onde vai o direito consumidor? A gente tem um chavão que diz que o cliente tem sempre razão, né? Eu digo que não, o cliente tem sempre razão ao direito, ao respeito, né? O mais, a gente vai ter que analisar cada caso para ver se de fato existe razão ao consumidor.
16: Gostei disso, viu? Claro que a gente, cliente, se sente nesse lugar, se coloca, assim como o doutor Joaquim falou, que é a luta de Davi contra Golias, né? Você sabe que não tem aquela força toda como uma empresa tem. Muitas vezes, a dificuldade de localizar até essa empresa, de saber como falar, os canais de comunicação, mas nem tudo é como se pensa, como você às vezes pensa. Então, é por isso que a gente está aqui para lhe ajudar. Deixa eu reforçar, gente, os nossos contatos aqui, primeiro de WhatsApp, que o pessoal já está mandando mensagem. Então, manda você também. 991478520. É o nosso WhatsApp. Você manda texto, manda áudio e a gente vai levar a sua mensagem para o ar. E aqui no YouTube, como bem lembrado pelo nosso querido Hugo Calazans, também estamos ao vivo com imagens. É só você colocar Rádio Jornal ao vivo e aí vai ter lá a transmissão. Você pode assistir, claro, ouvir e também deixar a sua mensagem, deixar a sua pergunta, o seu comentário. Eu quero começar com o doutor Antônio, que é do Procon, para entender o seguinte. Quais são os temas, doutor, que mais batem lá no Procon Pernambuco? Quais são as principais causas de reclamação do consumidor pernambucano?
17: Bem, Natália, primeiramente, o público que mais procura o PROCON são aquelas pessoas que se encontram, de fato, em vulnerabilidade mesmo. Uhum. Né? Essa relação, conforme o próprio doutor Joaquim falou, de Davi contra Golias, o próprio CDC, né, o Código de Defesa do Consumidor, ele defende o consumidor e já aponta o próprio consumidor como um ente, vamos dizer assim, vulnerável nessa relação. Então, até quando você está comprando uma fruta, aquele vendedor de fruta, ele tem mais conhecimento técnico se um melão está maduro, se não está, e você pergunta a ele, está maduro? Ele diz, está. Então, uhum. você confia naquela capacidade que aquele comerciante tem. Então, isso aí já é uma relação de vulnerabilidade do uhum. consumidor. E tratando referente ao PROCON, o nosso público geralmente são de pessoas muito idosos, né? A gente atende muitas pessoas idosas e os problemas são os mais diversos, como, por exemplo, questões de falta de conhecimento com relação contratual. Né? Às vezes o contrato por adesão ele não está muito claro. A uhum. linguagem, às vezes, é uma linguagem muito rebuscada, aquele juridiquês. E aí as pessoas não têm esse conhecimento, não é? Infelizmente também cortes indevidos de energia, uhum. né? Também muitos cortes indevidos de energia, renegociação de cartão de crédito também, infelizmente nossa população pernambucana e brasileira como um todo está num alto índice de endividamento, então muitas pessoas procuram o PROCON para isso também. Então, a gente costuma dizer que o PROCON, ele atua desde a coisa mais simples de um Danone vencido, porque também nós atuamos também na parte de fiscalização preventiva, uhum. não é? Indo em supermercados, até na compra de um automóvel, quando existe algum problema ali, algum vício, também conhecido como defeito.
16: Inclusive, vou aproveitar rapidinho ainda com o senhor, porque teve ouvinte, eu não sei se é homem ou mulher, mas o nome é Adoleide, que mandou pergunta para a gente falando justamente sobre isso, o endividamento e superendividamento do brasileiro. E aí coloca na mensagem o seguinte, são problemas cada vez mais presentes na vida do consumidor, especialmente em razão do uso do crédito e empréstimos. E aí a pessoa pergunta, nosso ouvinte, como o PROCON do Estado tem atuado na prevenção com orientação financeira e também no atendimento ao consumidor que já está superendividado. O PROCON pode ajudar nisso? Tem programa para ajudar essas pessoas, doutor?
17: Gostaria de agradecer a pergunta de Adoleide. Eu não sei se é a doutora Adoleide, né?
18: É a Adoleide, nossa colega, advogada.
17: Possivelmente uma forte militante.
16: Antes do programa começar, já tinha mandado o WhatsApp para a gente. Isso, então já isso. Salvei aqui a pergunta.
17: É uma referência também na defesa do direito do consumidor. Sim, nós temos, né, a lei 14.181, que é justamente a lei dos superendividados. O PROCON, ele implementou o NAS, que é o Núcleo de Apoio ao Superendividado. Uhum. Esse núcleo, ele está funcionando, certo? Nós temos uma equipe multidisciplinar, com, no caso, psicólogos, certo? Advogados, e também temos uma contadora para verificar essa questão de juros. Apesar que a própria lei, a Lei do Superendividado, a 14.181, ela tem uma questão bem específica. Por quê? Porque tem a relação da vulnerabilidade e do mínimo existencial do consumidor. Então,
16: No caso, o comprometimento da renda dele,
17: exatamente,
16: não é?
17: Exatamente, viu, Natália? Então, assim, é chamado, não é? Instituições bancárias, e é feita uma proposta,
16: entendi,
17: certo? Para justamente sanar esse problema de dívida do consumidor.
16: Depois o senhor nos explica como acessar esse núcleo. Horário, local, se tem que fazer agendamento. E aí quem está nos acompanhando agora já fica na expectativa também. Doutor Joaquim, vamos lá. A gente começou aqui falando de alguns dos temas que mais levam os usuários a procurarem os serviços consumidores, a procurarem o PROCON. O que o senhor sente no dia a dia? Quais são as maiores dificuldades? Porque parece uma coisa tão corriqueira, mas quando você está na situação, é que você percebe que precisa de ajuda. Hoje, qual é a sua maior preocupação, doutor, nesse sentido?
18: A minha preocupação, a pergunta é muito boa, Natália. Depois eu vou querer voltar aqui a pergunta que foi dirigida pela colega Adoleide ao Antônio Carlos, né? Porque esse tema do superendividamento, para nós da comissão, particularmente para mim, é bastante caro, bastante sensível, porque trabalhamos, né, ao lado de todo o Sistema Nacional de Defesa do Consumidor pela aprovação da Lei 14.181, né, que reformulou o Código de Defesa do Consumidor. Então, sim, foi uma luta de quase 10 anos pela aprovação dessa lei, né, que após sua entrada em vigor, né, foi regulamentada por decretos presidenciais, né, passíveis, né, de questionamentos judiciais, né, que chegou até o STF para poder definir, né, acerca de sua constitucionalidade ou não, né, exclusivamente como o Antônio Carlos colocou aqui, acerca do que seria esse mínimo existencial, né? O mínimo existencial, que é o núcleo material mínimo necessário, né, para a sobrevivência digna de toda pessoa, do ser humano, né? E esses decretos presidenciais, uhum, né, sem polemizar aqui, a gente está no momento político, sem entrar em questões de bandeira partidária, até porque tanto um lado quanto o outro, né, participaram dessa regulamentação. Houve um decreto inicialmente do presidente Bolsonaro regulamentando em meros 25%, Antônio pode falar também sobre meros 25%, ou seja, o que Hugo, necessário, o que seria necessário para todo e qualquer cidadão brasileiro, né, e indistintamente sobreviver, seria meros 25% de um salário mínimo, não reajustável, não acompanhando o reajuste desse salário mínimo. Uhum. E aí houve um levante de todo o sistema nacional, né, aqui saudando os colegas do sistema, parafraseando a querida Maria Miranda, né, alagoana, ex-presidente da Comissão Nacional de Defesa do Consumidor, né, os colegas de todo o sistema OAB de Defesa do Consumidor, que participam, né, desse sistema nacional. Houve um levante, né, Ministério Público, Associação do Ministério Público, Associação da Defensoria Pública, eles ingressaram, né, com ação de arguição de descumprimento de preceito fundamental, foi julgada pelo STF. Infelizmente, o STF, né, entendeu, né, que o decreto era legal, uhum, né, e que o mínimo posteriormente reajustado pelo governo atual, né, para R$ 600, seria necessário para todo o brasileiro. Então, acho que uma das grandes dificuldades, né, que o próprio órgão, o próprio PROCON enfrenta, né, e Antônio Carlos pode falar melhor, sim, sobre isso, né, nessas negociações coletivas, que é uma ferramenta, né, única trazida pelo Código de Defesa do Consumidor, para possibilitar que o consumidor superendividado sente com todos os seus devedores numa única mesa de negociação e faça uma negociação coletiva.
20: Porque o que nós estamos acostumados historicamente, né, é fazer negociações individuais, que são muito válidas. Tá aí o programa Desenrola, que foi renovado, enfim, tentando resolver a situação financeira e econômica de muitos brasileiros, né, e, de fato, né, movimentar a economia, que é importante para todo o sistema, não é? Mas fazendo negociações pontuais. E quando um credor senta aqui de frente para você, Natália, eu sou uma instituição financeira, você está me devendo 1.000, 2.000, 10.000, 20.000 reais, lhe faz uma proposta de negociação, ele está enxergando apenas para o cenário individual ali do débito, claro, e não para o cenário macro, que existe débitos com outras instituições financeiras, cartões de crédito, créditos consignados, né, empresa de fornecimento de energia, de água, enfim, existe um cenário macro que precisa ser resolvido através desse núcleo de sinais, é uma ferramenta importante do PROCON, né, que faz esse estudo, né, mas que precisa ser resolvido de forma coletiva, e isso nós precisamos fomentar, tanto na esfera administrativa, que a própria lei prevê essa ferramenta, na esfera administrativa, nos PROCONs, né? Saúdo todos os colegas, eu estava falando isso em particular e falo em público aqui, saúdo todos os colegas, né, que integram o PROCON, são verdadeiros guerreiros que estão ali na frente, na batalha diurna, né, do sistema de proteção e defesa do consumidor, né? Fazem verdadeiros milagres, né? Principalmente diante da carência que o sistema se depara de outurnamento, seja a carência de pessoal, carência de material. Então, a gente precisa fomentar essas negociações, a gente precisa fomentar também, né, como uma alternativa, né, uma porta alternativa para evitar que essas demandas caiam no judiciário, mas eles ficam de mãos atadas lá, porque hoje nós temos uma baliza, um limite legal, né, é muito baixo, né, para essa negociação. E, apesar do poder de polícia que os PROCONs têm, eles não conseguem coagir, né, um devedor a aceitar um plano de pagamento diferente do judiciário, que quando isso, né, chega ao judiciário, o poder tem a força da caneta para determinar, afastar multas abusivas, juros abusivos, entendeu? Então,
16: a situação piorando ainda mais, né?
20: Isso, doutor? Exatamente. Então, isso é uma das maiores. Eu disse que ia entrar no tema, mas também me delongando, fato, é uma das dores.
16: Sim,
20: né? Passamos quase 10 anos lutando pela aprovação da lei, e quando foi aprovada agora, né, trabalhando, né, a sua regulamentação e a sua efetividade, né, que por via transversa, através de decretos executivos, né, tentam esvaziar o objeto da própria lei. Mas acreditamos ainda, apesar dos pesares, acreditamos veementemente no nosso sistema de justiça, no poder judiciário, né, e na defesa da dignidade desse consumidor.
16: Claro, e a luta é essa sempre, né, gente? E sempre também dizer da necessidade de uma educação financeira também, né? A gente vê tantas possibilidades hoje de investimentos, apostas, enfim. A pessoa também precisa estar muito atenta a isso, né, gente? Doutor Hugo, vou começar já aqui com os ouvintes que estão interagindo com a gente, estão mandando pergunta. Primeiro, sou Ivanildo. Ele relatou aqui num áudio uma situação que o incomoda, e ele diz que imagina que pode ter acontecido já com várias pessoas. Eu penso que também, seu Ivanildo. Ele diz assim: muitas vezes você chega num local, numa loja, ele oferece um cartão. Quer fazer o cartão da loja? Aí o consumidor diz: tá, vou, não vou. Aí ficam ali, ele até diz insistindo, fala que vai ser rapidinho, que logo tá pronto. Ok, fez o cartão. Chegou na casa. Primeiro que muitas vezes você paga uma anuidade de algo que você nem foi procurar. E por fim, diz ele, existe muita dificuldade, ele encontrou dificuldade para cancelar este cartão. O que fazer nesse caso, doutor Hugo?
19: Bem, Natália, essa situação, infelizmente, é muito comum, né? É corriqueira até chegar no escritório.
16: Sim.
19: Nessa situação, o consumidor ele deve buscar junto à loja a solução dessa demanda, através do SAC, né, que é o Serviço de Atendimento ao Consumidor da instituição financeira. É bom anotar protocolo, data, horário, com quem falou, para ficar tudo registrado, né? E, além disso, caso não resolva através do SAC, buscar a ouvidoria da instituição financeira.
16: Uhum.
19: Anota protocolo, data, horário, com quem falou e o que foi dito, né, por essa pessoa.
16: Mas vamos supor assim, doutor, que aquelas letrinhas miúdas ou aquela parte do contrato, como disse Antônio, que às vezes você não percebe, tá lá, ele assinou provavelmente um contrato para também fazer esse cartão da loja. E aí diz lá, você tem que ficar um ano, por exemplo, com o cartão, mas aí ele chegou em casa, passou um mês, não quer mais. Ele precisa respeitar algum tempo ou ele pode exigir, não, cancela, não quer?
19: ele pode exigir esse cancelamento, principalmente se for no período, Natália, de 7 dias, né? Se dentro dos 7 dias percebeu a falha aí no serviço, uma informação que foi dada para você na loja e não está sendo cumprida, né? Também é um grande fator para se analisar nessa situação.
16: Seria como se fosse um arrependimento.
19: Exato.
16: Para a compra disso, vale para produtos em geral, doutor?
19: Produtos e serviços, né? De forma à distância. Esse tipo de situação, não resolvendo, tem todo um sistema de proteção ao consumidor, né? Procon, tem o consumidor.gov.br, onde se busca realizar ali uma espécie de conciliação e resolver o problema. Boa. Caso não resolva, é através do Poder Judiciário, como bem Joaquim falou, que é através da caneta, né, do Poder Judiciário, que se soluciona esse tipo de questão.
16: E aí todo mundo quer evitar chegar, exato, provavelmente, né, nesse momento, porque quer resolver antes, quer equalizar os problemas e ter o seu direcionamento. Doutor Antônio, vamos fazer uma pergunta aqui que é de interesse de todo mundo, de muita gente. Existe regra diferente, tendo em vista o direito do consumidor, para compra presencial e compra online? Porque hoje todo mundo compra pela internet, né, gente?
17: É o e-commerce, não é, Natália? Isso. Conforme o próprio doutor Hugo falou, existe essa diferença. Na compra online, seja através da internet ou até mesmo, algumas pessoas ainda compram por telefone, né? Existe esse direito de arrependimento. Então, sim, o consumidor, ele, no caso, se ele verificar que ele não tem interesse naquele produto, ele simplesmente pode comunicar ao fornecedor. E aí, neste caso, sem nenhuma justificativa...
16: Não precisa estar estragado, manchado, quebrado, nada disso.
17: Não é? Nada. Aí ele vai e tem um prazo até 7 dias após a entrega desse arrependimento, certo? Com direito até a restituição, se houver a questão do envio, não é? Postal. Então, até a questão dos correios também é ressarcido, certo?
16: Certo.
17: Se ele pagou.
16: Para fazer a postagem e devolver, caso, na compra virtual.
17: Exatamente isso. Okay. No caso presencial, não. Só se houver o que nós chamamos de vício.
16: Porque você,
17: que é o
16: viu
17: defeito,
16: o produto. Aí, isso, se tiver um defeito...
17: Se tiver um defeito, é aí existe a possibilidade, né, de troca daquele objeto.
16: E em quantos dias essa troca precisa ser feita? Tem limite?
17: Na questão, no caso, se for bens duráveis, certo? 90 dias, bens não duráveis, 30 dias.
16: O que é bem durável e o que é bem não durável?
17: Um pacotinho de pão você comprou no supermercado, ele é um bem, no caso, durável, né? Então aí essa troca ela tem que ser feita de imediato.
16: Ok.
17: Eu costumo muito dar o exemplo do ovo da Páscoa, né? Você vai e compra o ovo da Páscoa, quando a criança abre, o ovo da Páscoa está quebrado. Então,
16: ou está sem o presentinho que prometeram.
17: Para a gente aquilo não significa nada, mas para uma criança, claro, receber um ovo da Páscoa quebrado, então ele é um bem não durável, ele é, no caso, passível de troca.
16: Entendi. E o não durável, a gente pode pegar uma geladeira, por exemplo, um sofá, um exemplo assim, né, doutor? Doutor Joaquim, mas o que muitas vezes incomoda as pessoas, e já aconteceu comigo também enquanto consumidora há muito tempo, é o seguinte: você chega no local, fala isso, ó, comprei o ovo de Páscoa, veio quebrado, tá aqui, eu tenho foto. Meu menino tá em casa chorando, eu preciso resolver. E tô sem grana pra comprar outro e a Páscoa tá chegando, né? E aí a pessoa vai lá, tenta conversar com o comerciante e ele, irredutível, diz não. Muitas vezes você precisa ameaçar, de certa forma, dizer, vou ao Procon pra que o jogo vire. Alguns até aceitam, mas outros dizem, então vá, procure seus direitos. Como fazer essa comunicação ali, olho no olho, e que a pessoa entenda? E aí vai na nossa pergunta inicial, até onde vai o direito do consumidor? Ele pode chegar exigindo no local a troca, nesses casos que o doutor falava pra gente? Ele pode chegar muito, exigindo?
20: Muito bom, Natália. Veja só, eu costumo dizer que é um dos grandes desafios que nós temos, né, nas relações de consumo, né, tentar mostrar para ambas as partes, seja fornecedor, seja consumidor, né, que a gente precisa ter bom senso na aplicação do direito. Né? Apesar do consumidor, né, ser vulnerável nessa relação de consumo...
16: É o Davi, né, Golias.
20: É o Davi Golias. Né? E aí vem isso a partir de um mandamento da nossa Constituição de 88, que já vem de uma diretriz da ONU de 1985, enfim, que determinou, enfim, a Constituição determinou ao legislador infraconstitucional, faça um código de defesa do consumidor, sim, para defender esse que é vulnerável na relação. Porque, como o Hugo falou, ele disse, ele não tem o conhecimento técnico, não tem o conhecimento jurídico, não tem as informações necessárias sobre aquele produto. Ele simplesmente acredita naquilo que está sendo passado pelo fornecedor. Né? Então, é necessário, né? É fundamental, né? Essa aplicação e essa previsão legal, essa previsão constitucional para fazer essa defesa em juízo e fora dele. Mas todo direito, né, não é único. Né? Uhum. Todas as partes têm direito e a gente precisa ter bom senso para poder. Apesar de existir um prazo para troca, para substituição do produto, né, a gente precisa tentar verificar as peculiaridades daquele caso. No exemplo dado pelo Antônio Carlos aqui, na véspera da Páscoa, você chega com ovo quebrado ali para dar para uma criança, né? O que é que custa você atender aquele consumidor, até por uma política de fidelização, né? Claro, quanto mais rápido você resolve, né? O problema do consumidor.
16: Isso está além do código, né? Isso está na relação.
20: O equilíbrio das relações é que é previsto no código, né? Mas o diálogo também, né? Sim. A boa-fé, o ministro Rui Rosado de Aguiar que sujeitava a boa-fé presumida, ela deve partir na frente. A má-fé a gente tem que provar.
3: A dignidade da pessoa humana.
20: A dignidade, né, como valor cardeal do nosso ordenamento jurídico, da nossa Constituição. Correto. Então, a gente tem que partir desses pressupostos, claro. Né? Que o consumidor está chegando a tentar resolver. E tendo um plus, né, de fidelizar, de ganhar esse cliente. Porque eu mesmo chego numa loja, quando eu sou bem atendido, né, quando eu sou... tenho um serviço bom, bem prestado, um produto de qualidade, eu procuro voltar àquela loja, eu não fico percorrendo para ir. Então, isso é uma forma de fidelizar o cliente. Claro. Né?
16: Gente, tem uma outra questão antes do intervalo, vou perguntar para o Dr. Hugo. Por exemplo, muitas lojas, às vezes, fazem promoções, Saldão,

0: essenciais, o que a gente tem que atender é a política de troca de cada loja. Então, a partir daí, o consumidor é informado que existe uma regra da casa que não pode trocar item promocional, tá claro, né? Até porque.
1: Vale, então, aquilo que a loja está lhe
0: Exato,
1: comunicando.
0: exato.
1: Ok.
0: Porque a informação foi passada, foi transmitida de forma clara e objetiva. Até o fornecedor deveria colocar na nota fiscal, por exemplo.
1: Um cartaz
0: Exato, colocar
1: fixado.
0: na nota fiscal um carimbo, anotar à mão, né? Não trocamos item promocional, porque faz com que exista uma defesa por parte do fornecedor de serviço ou de produto.
1: Claro, é a maneira de você dizer não. O consumidor, ele sabia que não poderia trocar.
2: Salvo, é preciso fazer uma ressalva, né, nos casos
1: Sim, doutor.
2: que foram pontuados aqui, né, de vícios, né, de defeitos do produto, né, também se não tivesse a informação que o produto está sendo comercializado, né, que atende a
1: Também.
2: finalidade e princípio dele, mas que está com avaria, com defeito, que está
0: Isso.
2: com desconto, um abatimento em função dessa avaria. Então, a informação também é um princípio básico das relações de consumo, do código, precisa existir, né, e a política, como bem colocou o Hugo, né, ela deve guiar essa relação observando essas balizas que a lei
1: Ok.
2: estabelece, né? Olha, a gente não troca produto em promoção, em liquidação, né? Mas está com defeito. Se não foi informado que a liquidação, o abatimento do preço se dava por causa daquele defeito, não é? É obrigado a trocar.
3: Tem a questão também que acontece muito, doutor
1: Ah, doutor
3: Joaquim,
1: Natália.
3: viu, Natália e Hugo aqui que estão presentes no PROCON. Terminou o Natal, PROCON enche. Porque
0: Enxurrada de.
3: muita gente acha que o consumidor
1: Jornalismo sempre faz essa
3: ele
1: matéria no dia
3: tem
1: seguinte.
3: direito à troca de presente. Então é importante a gente aproveitar essa oportunidade que essa troca do presente que você recebe, é importante que o ouvinte ele saiba disso. É uma questão de mera liberalidade, é uma cortesia, certo, do fornecedor da loja. Não é uma questão obrigatória. Então é importante a gente deixar isso bem, bem claro para o consumidor não achar que receber um presente ele pode ir lá e trocar. Mas por uma questão de fidelizar a cliente, não é? Cliente bem atendido sempre volta, não é,
1: Sim.
3: doutores?
1: A maior
2: Indica, né?
1: propaganda é essa, né?
2: E
1: Usa falar boca a
2: outra coisa,
1: boca.
2: né, Antônio? É um período em também que eles terminam vendendo ainda mais, esticando um pouquinho esse período.
1: Claro.
2: Porque eu, particularmente, normalmente eu ganho um presente, eu volto para trocar,
3: Acaba
2: aí eu vendo
3: comprando
2: mais
3: outro.
2: um negócio aqui, termino
1: Faz um
2: levando
1: valor em
2: um
1: cima,
2: valor
1: né?
2: em
1: Para
2: cima,
1: comprar.
2: então eles terminam ganhando também, né?
1: Justamente. Então, enfim, acolher, tratar bem. Inclusive, tem gente aqui que faz venda que está nos pedindo algumas dicas do que pode ou não pode fazer. Então, intervalo, já já a gente volta para interagir mais com você.
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4: Vamos voltar, gente, com o nosso debate aqui para lhe ajudar a responder suas dúvidas. Inclusive, tem muitas. O pessoal está com bronca aqui, a gente vai ajudar. Hoje nós estamos falando sobre direito do consumidor e questionando também até onde vai o direito do consumidor, o que você pode reivindicar ou não e como fazer para reivindicar. Depois a gente passa até uns contatos aí de como pedir ajuda, endereço do Procon, telefone de contato, essas questões. Vou voltar aqui com a pergunta já do nosso querido Emanuel, está sempre com a gente. Ele conta o seguinte, doutores, minha sogra faleceu, padrasto da minha mulher ficou na casa por alguns anos. Devolveu a casa com uma grande dívida na Compesa, fornecimento de água. Como minha mulher resolveria esta dívida? O padrasto não vai pagar, está fora do estado. Quem resolve agora, doutor Joaquim Guerra? Quem paga essa conta?
5: Veja só, tem muita, né? A gente vê muita... propaganda, publicidade aí de prestação de serviço aí, dizendo, olha, morto não paga dívida, não pague os débitos, né, deixados pelo falecido. Então, isso deve ser visto com muita cautela. Óbvio que morto não paga nada, né? Morreu, né? Mas o espólio, né, que aquela massa, né, de bens, deveres e direitos deixados por quem faleceu, ele responde até os limites da herança.
4: A dívida não morre, ela fica.
5: A dívida está ali rolando, então o espólio, né, tem bens para pagar, a casa não está ali, né, então o imóvel vai responder, se não tem outros bens, o espólio não tem outros bens, vai responder pelo pagamento, né, daquela água, pelo pagamento dos impostos. Então é importante a gente alertar para o consumidor que não é bem assim, né?
4: E pode tentar, eventualmente, imaginar uma negociação com a companhia em questão, né, doutor? Porque, pensa, se é uma dívida grande, você quer dar uma destinação para casa, quer vender, quer separar a herança, enfim. Mas para fazer uma ligação nova de água, precisa resolver a questão, né, doutor Hugo? Aí é chamar para negociação, buscar os direitos, né?
6: O Natália, até complementando o que o doutor Joaquim trouxe, existe o princípio que a dívida não é do bem, a dívida é da pessoa.
4: Ah, certo.
6: Essa questão da mãe ter falecido, aí sim vai ser respondido através do espólio, né? Certo. A dívida vai ser paga se tiver algum bem a ser colocado à disposição para vender e pagar a dívida. A partir do momento que o padrasto dela entra na casa e faz uma dívida enorme, segundo o relato, essa dívida é da pessoa, né? Feito no caso da falecida. A dívida não é do imóvel. A concessionária, de forma alguma, pode impedir a prestação de serviço, daquele serviço essencial naquela casa, né? Então, se você tem um imóvel, existe uma dívida de outra pessoa. Vamos colocar um inquilino, por exemplo. O inquilino deixa ali um débito. Eu sou obrigado a pagar? Não, está no nome do inquilino. Eu sou proibido de colocar no meu nome? Não, não pode. Eu sou proibido de ter o direito a esse serviço essencial? Não, não pode. Então, a gente tem que separar que o débito ali é da pessoa, né? O débito não é da coisa, do bem. ali que está em, em, na, na
5: diferente
6: situação.
5: Dos impostos, dos tributos, dos condomínios, que aí é vinculado ao bem. Então, entendi, existe essa diferenciação aí, né?
4: É. Muita gente pode estar com essa dúvida. Tem áudio de ouvinte já por aí? Vamos com o primeiro, então. Vamos ver quem fala com a gente.
7: Bom dia, Natália. Tudo bem? Olha, por favor. Bom sou dia. Taxista e queria tirar uma dúvida com o pessoal do PROCON. O que é que na vida o PROCON faz? É, hoje os preços de muitos produtos diminuíram de peso, não é isso? O último que eu vi agora, a recente foi o sabão em barra, que antes era meio um quilo, passou para 900 gramas e agora tem 800 gramas. Sem falar dos biscoitos, né? Chocolates, em geral. Quem é que fiscaliza isso? Como é que isso fica? Nós, como consumidor, o que é que nós temos que fazer para tentar coibir essa prática abusiva por parte dos comerciantes ou dos empresários?
4: Tá bem, esse é o Severino, que é taxista, que mandou pra gente essa pergunta. Quem vai responder então é o Severino. E obrigada pelo seu áudio. É o doutor Antônio Carlos Cavalcante, que é gerente-geral do PROCON.
8: Seu Severino, essa é uma excelente pergunta. Infelizmente, é o que está acontecendo nos supermercados. É, na verdade, o que o PROCON pode fazer, o que fazemos é verificar se existe, de fato, essa informação legível.
4: Na embalagem.
8: Na embalagem. Então, era um quilo, passou a 800 gramas, certo? É o que muitos chamam, no caso é conhecido como deflação. Infelizmente, isso é um caso clássico quando a economia ela não está bem, certo? É, o produto ele diminui a quantidade, não é? E mantém o preço. Isso é muito ruim, isso é um sinal de que a economia realmente não está boa. Eu me lembro que uma barra de chocolate, você dividia a barra de chocolate para duas pessoas. Se você for olhar agora, uma barra de chocolate está no tamanho praticamente... Dá para comer duas. Quem for chocólatra, não é, doutor? Então, assim, o que pode ser feito, né, e o que é feito através da fiscalização é verificar se aquele produto ele tem... de fato as informações corretas informando a diminuição daquele produto, uhum, não é?
4: Por exemplo, se lá na embalagem ele falou de sabão em pó, doutor, se lá na embalagem está constando 800 gramas, então está tudo bem. A empresa não precisa botar um comunicado nas redes sociais, olha, a partir de hoje vai reduzir de 1 quilo para 800, não. Mas tem que estar lá bem explícito.
8: Isso, tem que estar bem visível, pacote, bem visível. O preço também, a precificação tem que estar bem visível. É, aconteceu um caso bem interessante, houve até a intervenção do Ministério Público de um produto, eu não vou dizer o nome da marca, uhum, claro, mas assim, um produto que ele é um creme vegetal, viu? Muito utilizado, só que esse creme vegetal, o pote dele tem uma vaca, o nome dá a entender que ele é laticínio e você pensa que está comprando manteiga. Porque tem cor de manteiga, cheiro de manteiga, mas não é manteiga.
4: É sabor manteiga.
8: Sabor manteiga. E aí, no caso, o Ministério Público entrou com ação, uhum, civil pública para realmente fazer com que essa empresa ela deixasse de forma explícita na embalagem que aquilo ali não se tratava de manteiga, mas sim de creme vegetal. Porque o que acontece, Natália? O consumidor, ele chega lá na hora para adquirir um produto... Certo? Ele vê uma manteiga, por exemplo, custando hoje R$15 um pote de manteiga, certo? Que é mais caro do que creme vegetal, e o outro num valor bem mais abaixo.
4: Sim.
8: Então, automaticamente, quando ele vê aquela vaca, aquela dando a conotação que aquilo ali é manteiga, ele nem para ler o rótulo. Infelizmente, as pessoas não têm esse costume. Pega, leva aquilo, depois é que ele, quando ele vai consumir, é que ele se dá conta que aquilo ali é um óleo vegetal. Então isso bate muito na questão do direito de informação, sim, ao consumidor. E nessa parte da deflação também.
4: Até porque tem alguns produtos, aproveitando, e obviamente também não vou falar o nome, mas, por exemplo, alguns produtos no passado, você via lá leite condensado, marca X. Hoje em dia você olha na caixinha, sabor leite condensado. Então, os produtos também mudaram com o passar do tempo, tá, por estratégias das empresas, mas elas precisam atender aquilo que é regra, informar, deixar muito claro e não induzir o cliente, né, doutor?
8: Exatamente.
4: Então, essa é a questão. Fale, doutor Hugo.
6: Em relação a essa questão, a gente falou do direito à informação.
4: Isso.
6: Eu fico olhando que as embalagens são semelhantes, o local na prateleira do supermercado é um do lado do outro, né? Eu acho que a gente tem que refletir a respeito disso. Como bem o doutor Antônio Carlos falou, existe essa comparação, né? Estou com leite e uma mistura láctea, né? Que é o sabor leite que você me falou, né? Então, a embalagem igual. E só muda as letras miúdas ali. Então, acho que a gente tem que refletir para um melhor atendimento a esse princípio fundamental ao consumidor, que é o direito à informação, para ver como é que podemos fazer as obrigações que tanto o supermercado como também as indústrias, né, possam fazer a respeito disso.
4: A disposição, a própria colocação do produto ali. Exato. Você está induzindo, né? Vamos para mais ouvinte, vamos embora.
9: Que eu fiz um cartão daquele sem parar, um negócio de pedágio. E só que eu fiz para ser descontado em meu cartão de crédito. E não foi descontado. E além de não ser descontado, eles fizeram um plano que todo mês eles estão me cobrando. Só que eu tento entrar em contato com eles e nunca consigo entrar, só é um computador, não consigo resolver, minha dívida já está mais de R$300 e eu não sei o que é que eu faço, entendeu? Gostaria de uma orientação.
4: Vamos tentar lhe ajudar então, é o Marcones, um cartão então para passagem para pedágio, né? R$300 já, doutor Joaquim Guerra, ele não sabe o que fazer e aí entra no problema que muita gente enfrenta, que é, você tenta falar com a pessoa, o consumidor tenta falar com a empresa... É só central digital, você fala com um robô o tempo todo, já fica irritado. O que a gente pode falar para o Marcones?
5: Veja aí, outro desafio que nos deparamos diariamente, apresentado aí pelo Marcones, né? Uma saudação, um abraço especial para ele, né? E a gente batalha, a gente enfrenta isso diariamente, né? Perceba, Marcones, perceba todos aqui, num país que a gente precisa ter uma lei do saque para obrigar o fornecedor a atender o seu cliente, né? A gente tá tratando de boa fé aqui, de fidelização, e a gente precisa ter uma lei no país que obrigue o fornecedor a atender o seu cliente. Hoje já existe um projeto de lei para que o atendimento, né, e o cancelamento das cobranças, né, dos serviços, dos produtos, se dê de uma forma tão fácil, de uma forma tão rápida, né, que a oferta é realizada. Então, a gente precisa de uma outra lei para poder fazer regulamentar a lei que já existe, entendeu? A gente precisa rever, né, é uma questão cultural, a gente precisa rever os nossos valores, os nossos princípios, né, a forma como está se ganhando dinheiro no país, como esses fornecedores estão visualizando. Muitas vezes eu percebo, né, que o fornecedor, né, enxerga o consumidor como se fosse um adversário ali. Ele precisa do dinheiro e tal, mas enxerga como um adversário. A gente precisa caminhar em conjunto, né? E tentar fazer com que, acho que eu respondi isso na primeira ou segunda pergunta, né? Fazer, entregar uma boa prestação de serviço, a solução do problema do consumidor. Mas temos lei de saque, né? O próprio Estatuto do Idoso, né, prevê, né, a garantia de atendimentos presenciais. É outra discussão que temos aí forte, né, com a exclusão digital, aí, o etarismo digital, né? Sabemos hoje 80% dos consumidores idosos já acessam as plataformas, a internet, claro. Mas não podemos, a legislação, a norma não funciona apenas para a maioria, funciona para todos. Nós não podemos esquecer desses outros 15% ou 20% que não têm acesso aos meios de comunicação. E o Estatuto do Idoso prevê o atendimento presencial. Então, a gente precisa entender qual é o arcabouço, qual é a legislação que nós temos e aplicar. Não precisamos de novas leis, precisamos cumprir as leis
4: que
5: nós
4: já existe, né?
5: Exatamente.
4: Olha, talvez para o querido Marcones que nos mandou o áudio, é procurar os órgãos, procurar a PROCON, a Justiça, porque ele não está conseguindo.
5: PROCON é a porta de entrada. Eu saudei inicialmente aqui os colegas, sim, do PROCON. PROCON é a porta de entrada aí de todas as reclamações, como o Antônio Carlos falou, não é? Mas, mais uma vez, a gente precisa do bom senso. Claro. Né? Eu conclamo aos colegas também, advogados, né, de fornecedores, né, para poder trabalhar diariamente, né, uma mudança de política, uma mudança cultural com os seus clientes, né, para poder chegarem numa mesa de negociação com propostas efetivas. A lei do superendividamento que a gente falou no início do programa, né, ela prevê sanção para aquele fornecedor que não comparece a uma audiência, né, ou para aquele fornecedor que manda um preposto sem uma proposta efetiva. Então, de novo, né, novamente, mais uma vez eu trago, a gente precisa de lei para poder fazer com que a coisa aconteça quando não deveria ser assim. Né?
4: E vai enrolando o processo, vai demorando. Doutor Hugo Calazans, tem uma mais aqui para o senhor rapidinho e a gente vai para o intervalo. O Manuel de Limoeiro está nos acompanhando em Limoeiro. Ele comprou uma televisão numa loja, ele até falou o nome da loja no qual ele comprou. No mesmo dia da compra, a TV deu problema. tentou trocar por outra televisão, podia até ser de outra marca, sem problema algum. Foi à loja, mas o gerente e os vendedores disseram que depois da compra, só acionando a garantia da marca que produziu aquela televisão. Ele quer saber se é assim mesmo. Ele tem que falar com a empresa que fez, que produziu o aparelho. A loja que vendeu para ele não tem mais responsabilidade nenhuma. Assim que ele botou o pé para fora da loja, não tem responsabilidade?
6: Natália, é muito interessante essa pergunta, porque a gente tem que lembrar que todos da cadeia de fornecedores, eles são responsáveis solidários. Essa palavra é bonita, quer dizer o quê? Todo mundo é responsável. Desde a loja que ele comprou, a empresa que fabricou, a logística que trouxe esse produto, todo mundo aí tem sua responsabilidade civil. Então ele pode cobrar, tanto da loja como da
4: fabricante,
6: da
4: né?
6: fabricante, né? E ele tem que ter o direito assistido. Né?
4: Então a loja precisa ajudar ele a, pelo menos, encontrar Perfeito. Esse caminho, né,
6: o
4: doutor?
6: O problema também é dela, é da loja.
4: Também
6: é da...
4: Porque no mesmo dia, o cidadão chega em casa e vai... Poxa, pensa, meu dinheiro foi jogado fora, vou ficar agora com a televisão estragada.
6: O que eu acho interessante, Natália, é que existem contratos, né? O fabricante Justamente. E a loja têm um contrato em relação a isso. Não custa nada resolver a questão do cliente, fidelizar o cliente, fazer com que ele indique para outros amigos, colegas, né? E assim aumentar até a venda daquela loja. Mas não, aquele pensamento que até o Dr. Joaquim trouxe aqui, não é um pensamento de boa fé, né? De a gente buscar, através do, como um fornecedor, resolver a questão ali.
4: Claro.
6: Aí complica o lado de Dr. Antônio Carlos.
4: Lá no Procon.
6: Mais uma orientação, mais um procedimento.
8: Isso. E assim, doutor Hugo, com relação a essa questão em si, a gente até orienta, porque quando você vai comprar um bem, a venda ela é muito satisfatória. O problema é a pós-venda.
4: Isso.
8: Infelizmente é isso, é a pós-venda. Então o que é que acontece? Você vai comprar, adquirir um bem, já tentam lhe oferecer ali uma garantia estendida. Prestem muito atenção com essa questão da garantia estendida, porque quem está dando essa garantia estendida não é a empresa, a fabricante, geralmente é uma terceirizada, é uma empresa, é uma seguradora. E, infelizmente, algumas seguradoras, elas procuram qualquer brecha para dizer que, na verdade, aquilo ali foi mau uso do consumidor. Então, veja, a seguradora oferece o serviço para garantia estendida. Quando o consumidor ele precisa desse seguro, ele tenta burlar o pagamento dizendo que houve mau uso.
4: Sim.
8: Por parte do consumidor.
4: Por fim, não é uma garantia de que vá ajudar. Pode ajudar, mas nem sempre.
8: Isso, exatamente. E assim, com relação a esse caso em tela, a orientação que a gente pode complementar também nisso é encaminhar para assistência técnica. A assistência técnica ela tem um prazo de 30 uhum. dias, certo? Para realmente informar realmente se houve ali um vício, se tem um vício, se tem algum problema, e ele, no caso, se eles não resolverem em 30 dias, aí ele vai receber
4: a
8: televisão de volta.
4: E ele fica sem televisão nesse tempo? Ou a empresa tem que dar uma televisão para ele?
8: Geralmente a empresa não dá. Então, o que é que acontece? Aí é o X da questão, onde entra PROCON e pode ver a via judicial.
4: Entendi.
8: O PROCON, ele trata justamente nessa questão da mediar esse conflito.
4: Uhum.
8: Então, se o consumidor ele quiser apenas a televisão, ou o dinheiro de volta no qual ele investiu esse bem, no caso, o PROCON resolve. Se ele quer, no caso, perdas e danos, judiciário, aí no caso, ele vai procurar um advogado de sua confiança, não é, para entrar com ação e justamente requerer essa perda de danos.
4: Tudo bem.
5: Fala, doutor. Cara, desculpa, não sei se ainda dá tempo, se vai...
4: Rapidinho
5: vai...
4: que eu vou no intervalo.
5: A gente se depara diariamente, né, com essa confusão, né, por parte dos próprios... consumidor. Ah, mas eu procurei o PROCON, né? E o PROCON chamou a empresa foi lá, não atendeu, aplicou a multa, mas eu não recebi nenhuma indenização. Então, não tem essa clareza. Aproveitando o teu programa aqui, aproveitando Sim. a oportunidade, né? Que esse órgão administrativo do PROCON, né, é muito importante, né, é fundamental na realidade, mas ele não tem o poder, né, sancionador ali de aplicar uma indenização para o consumidor. Ele tenta resolver mediar
4: a mediação,
5: mas se não tiver essa solução, Outro caminho não restará ao consumidor, senão, como o Antônio Carlos buscou, né, buscar um advogado para ingressar em juízo aí, ou mesmo através dos juizados especiais. Então, eu puxo a sardinha para o lado da gente, dos advogados, claro, né, falo, doutor, isso aí. Mas, enfim, a porta do judiciário tem os juizados especiais também. Mas sempre bom acompanhar de um advogado. Sabe por quê, Natália? Porque do outro lado a empresa vai estar assistida, vai estar representada, claro, por um advogado. Então, por uma questão de paridade de armas, né, entendeu? É importante também o consumidor estar... Está acompanhado de um advogado de sua confiança.
4: Muito exatamente. Bem. A gente vai para o intervalo e na volta passar o caminho para você. Como encontrar o PROCON de Pernambuco, como procurar essa ajuda. Já já a gente volta.
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10: De volta, gente, para passar os contatos para você. Você que esteve com a gente até agora, ouvindo sobre o direito do consumidor, doutor Antônio Carlos, que é do PROCON de Pernambuco, vai nos ajudar. Como encontrar o PROCON de Pernambuco, doutor?
11: 0800-282-1512.
10: Repete, por favor.
11: 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Atendimento presencial na rua Floriano Peixoto, número 141, bairro de Santo Antônio. Um abraço a todos os servidores.

0: Segunda a
1: sexta?
0: É de segunda,
1: segunda
0: a sexta.
1: Segunda a sexta.
0: Vou reforçar o 0800, tá?
1: Pois não.
0: Esse número vale para todo o estado?
1: Todo estado.
0: Ok. 0800-282-1512. Esse é o PROCON Pernambuco e tem os PROCONs municipais também, né, doutor?
1: Isso, nas tem prefeituras. Os municipais e tem os conveniados.
0: Ok, então a pessoa pode procurar, e no caso do PROCON Pernambuco, 0800-282-1512, e o endereço?
1: Rua Floriano Peixoto, número 141, bairro Santo Antônio.
0: Boa, muito obrigada, até a próxima.
1: Obrigado.
0: Um abraço, doutor Joaquim Guerra, obrigada também, até a próxima.
2: Obrigado, Natália, pela oportunidade, foi um prazer conversar com vocês, né, e quem precisar procurar a Comissão de Defesa do Consumidor, pode através do site, né, uhum, da OAB, www.oabpe.org.br, ou mesmo através do e-mail comissões@oabpe.org.br, podem encaminhar a sua dúvida, né? Nós não temos o poder de polícia que o, sim, PROCON tem, somos órgãos de estudos do direito, né, auxiliar da nossa diretoria da presidência da OAB em torno do direito, da matéria específica do direito do consumidor, mas sempre procuramos aí atender a população dentro das nossas limitações. Estamos disponíveis. Muito obrigado mais uma vez.
0: A gente agradece, doutor. Doutor Hugo Calazans, também bom lhe receber, bom lhe ver. Até a próxima.
3: Até a próxima, Natália. Obrigado. Obrigado aos ouvintes, telespectadores da Rádio Jornal e aos colegas de bancada, né? Doutor Antônio Carlos, doutor Joaquim Guerra. Estou à disposição.
0: Muito obrigado. Os ouvintes aqui, muitas perguntas. Desculpe a você que a gente não conseguiu atender, mas o programa vai ficar lá no YouTube para você assistir quantas vezes quiser. Até mais.
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0: um tempo no máximo. Parece que o time perdeu aquela condição de estabilidade. E é interessante, né? Os técnicos do Náutico têm sempre um motivo para justificar. Uma hora é a falta de estrutura do clube, outra hora são os salários atrasados, agora estão responsabilizando o juiz do jogo, que eu não concordo. Eles nunca erram, nunca resolvem o problema e também nunca erram. Tem sempre uma transferência de responsabilidade. Tudo isso aconteceu ontem no placar de 3-3 nos aflitos entre Náutico e Operário. Vamos trazer aqui alguns itens importantes do que aconteceu. Um resumo. O time do Operário já tinha jogado a toalha, gente, depois do Náutico marcar 3-1. Mas aí, uma falta na entrada da área, Bosquilha faz um golaço de falta. 2 minutos para terminar os acréscimos no Estádio dos Aflitos pela 28ª rodada do Campeonato Brasileiro da Série B. Quando a equipe paranaense já era apontada como derrotada, aí o colombiano Queno deixou tudo igual, 3-3 aos 49 minutos do segundo tempo. O resultado levou o Náutico aos 38 pontos e caiu agora para a 14ª posição, enquanto o Operário chega aos 44 pontos na 8ª colocação da Série B. Na próxima rodada, gente, o Náutico visita o Cuiabá. É na próxima segunda-feira, às 21h30, na Arena Pantanal. Já o Operário enfrenta o Criciúma, também na segunda-feira, às 19h30, no estádio Heriberto Rios. O Náutico despencou na tabela, essa é que é a verdade. Com esse jogo de ontem, perdeu 3 posições e fica mais perto da zona de rebaixamento. Esse 14º lugar do Náutico, com 8 pontos de vantagem sobre o 17º, que é o Avaí, com 30 pontos na zona de rebaixamento, também a mesma quantidade para a proximidade do G6 da Série B do Campeonato Brasileiro. Então, 8 pontos para cair, 8 pontos para tentar ainda o acesso. A partida começou, minha gente, com o Náutico pressionando, abrindo o placar com apenas 1 minuto de jogo. Borazzi recuperou a bola, acionou Cauã Maranhão, que encontrou Vinícius. O atacante finalizou na saída do goleiro Wagner e terminou fazendo 1-0. O Náutico teve oportunidade para ampliar, e como teve, né? Mas o Operário conseguiu equilibrar as ações. No fim da primeira etapa, Índio cruzou da direita e Vinícius Diniz ganhou da marcação para cabecear e empatar. Agora, na volta do intervalo, o Operário passou a ameaçar mais e o Náutico caiu de produção. O jogador Angel Torres acertou a trave em uma finalização de fora da área. Teve outros lances perigosos que Muriel teve que defender. O Náutico voltou à frente do placar aos 25 minutos, esboçando uma pequena reação. Foi quando o Jean Carlos converteu uma cobrança de pênalti, pênalti que eu fiquei com dúvidas nessa marcação, achei duvidoso. O terceiro gol dos donos da casa veio já na reta final. O Pato Nunes finalizou, uma boa movimentação de bola, né? Logo o Pato Nunes, que vinha sendo muito criticado, ele terminou colaborando com esse gol. Ele finaliza, o goleiro do Operário defendeu e Danielzinho aproveitou o rebote para fazer 3-1. Foi o primeiro toque na bola de Danielzinho, que entrou no segundo tempo e terminou faturando o gol do Náutico, o gol de número 3, 3-1 no placar. O resultado, gente, já parecia definido, mas o Fantasma reagiu no momento em que a derrota parecia certa. Aos 47 minutos, Bosquilha cobrou a falta com precisão e diminuiu a diferença para 3-2. E a resposta foi imediata. No minuto seguinte, Queno apareceu na área para completar um cruzamento e mandar a bola para as redes, decretando o empate por 3-3 e garantindo 1 ponto para o Operário fora de casa. O sistema defensivo do Náutico continua muito falho. O jogador subiu praticamente sozinho para cabecear e a zaga ficou olhando. O resultado mantém o Fantasma na parte de cima da tabela. O Fantasma é assim que é conhecido o time do Operário lá. Eles sobem na tabela, prolongando a disputa da equipe por uma posição mais próxima do grupo de acesso, enquanto o Náutico se afasta cada vez mais do G6. Sobre o jogo do Sport, que perdeu para o CRB ontem à noite por 2-1 lá em Maceió, o nosso Ralf de Carvalho, que comentou o jogo, fala tudo dessa partida logo mais no Assunto é Futebol, segundo tempo. É isso aí, minha gente, muito obrigado a todos. Sigam aqui na programação da Rádio Jornal. Vai começar agora o primeiro tempo do Assunto é Futebol. Comando Haroldo Costa, o maior gol do mundo. Boa tarde, Recife, boa tarde, Brasil.
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3: Em Pernambuco, meio-dia e 34 minutos.
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3: Alexandre Costa. Muito boa tarde para você, se ligando aqui na Jornal, uma ótima tarde de quarta-feira, dia 16 de setembro de 2026. Obrigado, amigos e amigas do Brasil, se ligando aqui na Jornal, Recife, Caruaru, Garanhuns, Limoeiro, Pesqueira, Petrolina. Começa aqui pelas emissoras de rádio do Sistema Jornal do Comércio e de Comunicação e também pelo canal do YouTube. Você ativa o sininho, recebe as notificações, fica sempre por dentro do futebol do Escrete de Ouro. Tudo que rola no nosso futebol em destaque para você. Ah, o endereço é o Rádio Jornal PE. Seja mais um inscrito, mais uma inscrita no canal da sua Rádio Jornal no YouTube. E na tarde desta quarta-feira, destaques do nosso futebol.
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3: Leonardo Vasconcelos.
4: Com todos os setores superiores esgotados, restam poucos ingressos para o jogo de domingo. Partida contra o Floresta terá recorde de público tricolor na temporada. Ainda se recuperando de lesão, Ronald deve ser desfalque novamente.
3: O Alex Santos.
5: Novo técnico, velho time. Mariano Sosso erra na escalação e a equipe do Sport é dominada e volta a jogar mal, mais uma vez fora de casa. Confusão da torcida organizada do Sport no estádio Rei Pelé é relatada em súmula e pode prejudicar a equipe rubro-negra.
3: Aldinei Alves.
6: Em um jogo movimentado de 6 gols, Náutico sofre um empate nos acréscimos do segundo tempo e deixa escapar vitória diante do Operário. Técnico Guilherme dos Anjos reclamou bastante do desempenho da arbitragem na partida. Timbu cai para o 14º lugar na classificação da Série B.
3: Pela Taça Libertadores da América, ontem a Platense venceu o Fluminense, placar de 2-1. Primeiro jogo, o Fluminense havia vencido, classificou-se. Copa Sul-Americana, o Vasco da Gama venceu o Santa Fé por 2-0, Vasco classificado. O São Paulo empatou com o Boca Juniors, placar de 1-1. O Boca classificou-se, porque venceu o primeiro confronto contra o São Paulo. Pela Série B do Brasileiro, além dos jogos do Náutico e do Sport, o Londrina aplicou uma goleada para cima da Ponte Preta já rebaixada, 6-0. Foi o placar do jogo. Com trabalhos técnicos de Big Alves, Evandro Chaves e Elivelton Henrique.

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4: Faltando 17 minutos para uma da tarde em Pernambuco.
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4: Um abraço a você, uma ótima tarde de quarta-feira, se ligando aqui na programação da Jornal Recife 90.3. Alô, amigos e amigas que estão conosco em Caruaru 91.3, Garanhuns 107.5, Limoeiro 99.5, Pesqueira 90.9 e em Petrolina pelos 90.5. Pela internet, para todo o Brasil e todo mundo, obrigado a você que sintoniza a programação da Jornal Pernambuco falando para o mundo. 16 minutos para uma da tarde, notícias do nosso futebol. Vamos começar com o Santa Cruz Futebol Clube, Leonardo Vasconcelos, boa tarde.
5: Valeu, amigo, vamos atualizar as notícias do Santa Cruz, que depois da segunda-feira de folga, se reapresentou na tarde dessa terça no Arruda, iniciou a preparação para enfrentar o Floresta, domingo às 16h na Arena de Pernambuco. Na liderança isolada, com 100% de aproveitamento, a Cobra Coral pode dar um passo muito importante para praticamente garantir o acesso para a Série B diante do adversário cearense, que tem 3 pontos depois de ganhar na última rodada do Botafogo da Paraíba no Almeidão. Embalado pelas vitórias por 1-0 diante do Belo e do Maringá, o tricolor tem 65% de chance de subir de divisão, segundo o site Chance de Gol. Empolgada, a torcida já esgotou os setores leste, oeste e sul superiores, restando agora poucos ingressos para as outras áreas. Em uma das últimas parciais divulgadas pelo clube, mais de 30 mil ingressos já haviam sido vendidos. Então, teremos um novo recorde de público na temporada, pois a vitória sobre o Botafogo da Paraíba foi vista por 27.479 tricolores. Bom, agora falando do time, ainda se recuperando de uma lesão na coxa, Ronald deve desfalcar o time novamente. O atacante segue cumprindo o protocolo de retorno, vem evoluindo, mas não terá condições de jogo. A previsão extraoficial é de 15 dias de recuperação. Com a ausência do atacante, quem está fazendo o papel de mandar a bola para o fundo das redes tem sido um zagueiro. Matheus Vinícius, que também faz a função de lateral esquerdo, é o artilheiro do time com 5 gols, sendo o último, o da vitória contra o Maringá em um chutaço de fora da área aos 48 minutos do segundo tempo. Em entrevista ao programa Fórum Esportivo da Rádio Jornal, o atleta falou da expectativa de quebra de recorde de público tricolor nessa temporada na Arena e do quanto esse acesso pode ser importante não só para os atletas, mas também para os funcionários do clube.
6: É melhor jogar com casa cheia ou com um público razoável?
7: Não, clima bom é clima assim, né? Torcida igual a do Santa nem se compara, então... Um público muito grande ali, tenho certeza que vai nos ajudar muito aí nesse jogo tão importante. A gente trabalha muito para isso, né? O principal objetivo a gente sabe que é o acesso, mas a gente quer muito subir e chegar na final também. A gente tem esse desejo aí. Sim. Lembrar assim em si, eu não vou lembrar muito, mas em si o que a gente conversa muito é a dedicação que a gente tem, porque... A gente não tem só essa responsabilidade nossa, mas de um pessoal que trabalha ali por fora, né? Pessoal da cozinha, pessoal do staff, em si, o pessoal de todo o clube. A gente sabe que a gente tem essa responsabilidade, mas somente a gente entra dentro de campo, né? ele somente pode torcer pela gente ali fora e nos apoiar. E eles são de suma importância, porque no dia a dia, querendo ou não, eles são os principais atores ali por fora de todo o contexto do futebol, e a gente tem essa responsabilidade de trazer a felicidade para eles também.
5: Tá aí as palavras do zagueiro artilheiro Matheus Vinícius, aqui no Assunto é Futebol, Primeiro Tempo.
4: Olha, o Remo oficializou hoje a contratação do técnico Thiago Carpini. É, vai substituir o recém-demitido Léo Koundé para comandar a equipe do Remo aí na sequência do Campeonato Brasileiro. Ele chega no fim da tarde de hoje, em Belém, para iniciar a preparação do time que encerra, que encara, melhor dizendo, o Santos na 28ª rodada na Série A. Junto com o novo treinador, chegam também os auxiliares Stefano Neto e Márcio Goiano. Márcio Goiano vai lá com o Thiago Carpini, o preparador físico Caio Gaspari, e o analista de desempenho Josué dos Santos, também na comissão técnica do Carpini. O Thiago Carpini tem 42 anos, estava livre no mercado, após ser demitido pelo Fortaleza no final de julho. Com ele no comando, o Leão do Pici conquistou o Campeonato Cearense 2026 de forma invicta. Foi vice da Copa do Nordeste e levou o time às oitavas de final da Copa do Brasil. Porém, a campanha na Série B do Campeonato Brasileiro, só um detalhe, né? Essa campanha no Brasileirão deixou Fortaleza, inclusive, com dificuldades e não foi avaliada como positiva pela diretoria do clube, culminando na demissão de Carpini. O técnico possui passagens pelo Juventude, Vitória, São Paulo, conquistou a Supercopa do Brasil, Água Santa também, Ferroviária, Santo André, Inter de Limeira, Oeste e Guarani. A última passagem pela Série A, no ano passado, pelo Juventude, quando assumiu a equipe gaúcha na vice-lanterna com 14 pontos no fim do primeiro turno, com a missão de livrar o time do rebaixamento, porém não foi bem sucedido, comandando 22 partidas, 6 vitórias, 6 empates e 10 derrotas. Um fato curioso aí do Thiago Carpini em 2024 é que ele já havia substituído o Léo Koundé quando foi treinador demitido pelo Vitória. Que legal, né? A trajetória aí do Carpini na perseguição da trajetória do Léo Koundé. Thiago Carpini, resumindo, é o novo técnico do Remo para a sequência de 2026. Faltando 10 minutos para 1 da tarde em Pernambuco. O Leão é destaque para você aqui no Assunto é Futebol. O Alex Santos, boa tarde, o Alex.
8: Valeu, muito boa tarde para você, boa tarde para todo mundo que está ligado aqui no Assunto é Futebol, Primeiro Tempo. O técnico é novo, mas os problemas são velhos. O Marino Sosso, ontem à noite, ele perdeu a oportunidade de tentar dar uma cara nova à equipe do Sport no jogo contra o CRB, lá no estádio Rei Pelé, em Alagoas. Mas o que se viu foi a repetição, basicamente, do mesmo time que venceu a fraca Ponte Preta na rodada anterior. A única mudança referente àquele time, a entrada do Carlos De Pena no lugar do Juan Alano, que saiu machucado. Fora essa modificação, a equipe foi praticamente a mesma. E cá para nós, hein? Apesar da vitória do Sport para cima da Ponte por 2-0, o jogo apresentado não foi um jogo convincente. Não pode ser utilizado, inclusive, como parâmetro. Mas o Mariano Sosso preferiu repetir o mesmo erro e manteve a mesma equipe no jogo de ontem contra o CRB. E detalhe, o confronto contra o Galo da Pajuçara era um confronto direto. O Sport precisava vencer para se reaproximar do G6 e passar da equipe regatiana. Mas deu tudo errado. O placar 2-1 para o clube alagoano. E nesse momento o Sport estacionando na nona colocação com 41 pontos conquistados. Está a 5 pontos do G6, já que o Atlético Goianiense está na sexta posição com 46 pontos. O Sport não contava com essa derrota. E detalhe, jogadores criticados foram mantidos na equipe. Não dá para entender, por exemplo, a manutenção do Marcelo Aju improvisado na ala direita. Tanto que, quando Augusto Pucci, que é lateral de origem, entrou, o time melhorou de forma considerável. Outra modificação que a torcida também questionou bastante: a saída do Edson Lucas, que estava jogando bem, para o deslocamento, improvisação do Carlos De Pena na ala esquerda. E detalhe, o Rai Lopes, que é lateral esquerdo de origem, também estava relacionado no jogo, só que não foi convocado para entrar na equipe, ficou no banco de reservas. Modificações que não deram certo. A manutenção do volante Zé Gabriel durante todo o jogo foi outro ponto questionado pela torcida. Mas vamos ouvir o Mariano Sosso falando sobre a partida de ontem e o que ele achou do comportamento da equipe.
9: Bom, principalmente não fizemos um jogo que é um time tipo, como planejamento, bem, o plano do jogo. A primeira metade, acho que tivemos muitos erros, o time não tive precisão para a troca de passe, mas então não tivemos nem domínio, nem controle. Eles tiveram muita posse de bola, mas nossa organização não foi boa. Mas fizemos transições, mas a primeira metade, acho que o time tive consciência no intervalo para mudar isso, bem? Mudou postura, tivemos mudanças, saiu o Marcelo, mais puxe a lateral mais profundo, Fernando Sobral, acho que movimentou melhor em sua média e tive a intenção de jogar com Dudu para profundidade, mas é um tempo de avaliação, como você fala, mas é um tempo de ter muita consciência que o Sport tem 10 rodadas na frente e que temos que fazer um campeonato a partir de agora para tentar voltar e deixar de atrás esse jogo e fazer uma melhor preparação para o jogo na ilha.
8: Lembrando que o Sport agora tem 10 jogos pela frente. São 30 pontos que serão disputados. E o próximo compromisso do Leão será contra o time do Juventude, que é o atual vice-líder da Série B, com 50 pontos conquistados. Está simplesmente a 9 pontos à frente do Leão da Ilha no quesito classificação. E o outro fator negativo, a confusão, na verdade, criada pela torcida organizada do Sport lá no estádio Rei Pelé, que invadiu, inclusive entrando em confronto com a Polícia Militar de Alagoas, foi relatada na súmula pelo juiz da partida. Ou seja, o Sport pode ser, sim, penalizado com a postura da torcida organizada lá no estádio Rei Pelé. Que coisa, né? Destaques do esporte para o assunto é futebol, primeiro tempo.
4: Atualizando você da agenda desta quarta-feira, rapidinho, tem Libertadores da América, 19 horas a bola rola para LDU e Palmeiras, e às 9:30 tem Corinthians e Estudiantes. Pela Copa Sul-Americana, 19:00, Atlético Mineiro e Santos, e pelo Brasileirão a bola rola 19:30 para Botafogo e Grêmio. Tem outros jogos aqui pelo Brasil, pelo mundo, e a gente atualiza você também aqui na programação. 5 minutos para 1:00 em Pernambuco. Agora o Náutico é destaque. Vamos lá com o Raldinei Alves. Boa tarde, Raldinei.
10: Muito boa tarde para você, amigo, e para todo mundo que está nos acompanhando aqui na Rádio Jornal. No assunto é futebol, primeiro tempo. Ontem, para um público de 6.323 torcedores, o Náutico empatou em 3-3 o duelo contra o Operário no Estádio dos Aflitos. O que doeu bastante na torcida alvirrubra foi o roteiro desse empate. Primeiro, o Náutico abre o placar ainda no primeiro minuto de jogo, com Vinícius. Depois de um passe de Cauã Maranhão, aos 59 segundos, a bola foi para Gedes. O Náutico abriu o placar 1-0, começou pressionando bastante, várias chances de perigo com Cauã Maranhão, também com Borazzi. Enfim, no final do primeiro tempo, nos acréscimos, especificamente falando, o Náutico tomou um gol do Operário. Vinícius Diniz empatou a partida. E o Timbu foi para o intervalo com 1-1 no placar. Na segunda etapa, a vitória parecia muito bem encaminhada, porque Jean Carlos marcou de pênalti, fez 2-1. E Danielzinho, no primeiro ato dele com a camisa do Náutico, ampliou o placar, chegando a fazer 3-1 para o Timbu. Só que a frustração veio nos acréscimos do segundo tempo. Aos 48 minutos, Bosquilha fez um gol de falta, 3-2. E aos 49, um minuto depois apenas, Quenu empatou a partida, que terminou 3-3, um ponto para o Náutico, um ponto para o Operário. O técnico Guilherme dos Anjos deu uma entrevista coletiva depois do jogo e reclamou bastante da arbitragem, mas também admitiu que o Náutico cometeu erros para ter tomado os gols de empate na partida de ontem.
11: Independente da atuação da arbitragem, eu acredito que seja comentário de todos, nós não podemos tomar dois gols como nós tomamos, sem dúvida nenhuma, mas é um absurdo você ter a falta do primeiro gol. É uma cena assim que é ridícula. O jogador do adversário que trava a bola e ele dá falta contrária. Então eu não entendo aquele ponto. Falta no Daniel no primeiro lance, depois o jogador do adversário que trava a bola e ele dá a falta. Tomamos um gol no erro nosso, sem dúvida nenhuma também, né? Segundo lance, principalmente, que a gente deixou de isolar o homem do cruzamento e não foi a primeira vez, avisamos inclusive no vestiário sobre isso. Eles têm um time muito técnico, um time pesado também, força de peso de grande área, tanto que os dois gols, principais gols deles, né, saiu disso. Tecnicamente são jogadores interessantes. Bosquilha é um jogador que é isso, é decisivo. Muitas vezes é uma situação que você permite para ele dentro do jogo, ele decide. Mas a gente sentiu muito, principalmente porque a gente não isolou os dois cruzamentos dos lances. Mas a arbitragem foi bizonha, bizonha. Nós temos os nossos erros, sem dúvida nenhuma. Estamos conscientes, a gente sente muito esse tipo de resultado. Posso tomar três gols em acréscimos. Mas o pênalti que foi no Jean aconteceu o mesmo no Maranhão no primeiro tempo. O lance é idêntico. A gente tem acesso a tudo hoje, né? Tanto no banco quanto depois no intervalo, fica mais nítido ainda porque tem as duas imagens, tanto a imagem da câmera aberta, que é a nossa câmera, quanto a imagem da televisão. É uma falta de critério para um pênalti no primeiro tempo e ele deu o mesmo pênalti. Tanto que quando o Jean se posicionou daquela forma, eu pensei, não cai. Porque se cair, ele não vai dar pênalti, porque já não deu no lance do Maranhão, e aí ele dá o pênalti. Então, complicou muito o jogo, não tenho dúvida. Independente disso, nós temos nossos erros, como eu mencionei, temos que melhorar, não enfrentamos qualquer equipe, sem dúvida nenhuma. É a equipe que está também lutando no G6, tem excelentes jogadores também, assim como nós. Acho que foi um grande jogo. Agora, quem sai feliz mesmo são eles. Nós saímos numa condição que é difícil. E é muito importante observar também que eu acho que nos últimos 4 jogos é o terceiro árbitro que apita os nossos jogos pela primeira vez na Série B. Então, é um alerta para nós mesmos, inclusive, né, fazer as nossas reclamações, assim como todos os clubes fazem, porque você traz inexperiência, dá nisso. Dá em bagunça, porque é claro e evidente que virou uma bagunça o jogo, né? Sem, em momento algum, deixar de lembrar que nós também tivemos os nossos erros para tomar os gols que nós tomamos, assim como tivemos um volume de jogo excepcional, voltamos a fazer a nossa característica de jogo, e por isso que eu acho que merecíamos sim a vitória, mas é o campeonato. Pontuamos aqui, vamos para fora de casa, no mesmo perfil de jogo, buscar mais uma vez a vitória.
10: Muito bem, palavras de Guilherme dos Anjos, técnico do Náutico, são os destaques do Timbu, aqui no Assunto é Futebol Primeiro Tempo.
4: Valeu, agora 1 da tarde, 1 minuto, daqui a pouquinho outros destaques do futebol pernambucano.
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6: Uma em seis.
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6: Olha você se ligando aqui na Jornal e o giro dos repórteres do escrete. Leonardo Vasconcelos.
7: Daqui a pouco o Santa Cruz faz o seu segundo treino no Arruda, visando o jogo de domingo contra o Floresta na Arena de Pernambuco. Expectativa agora é pela nova parcial de ingressos, que deve ser divulgada pelo clube até o final do dia.
6: Fala aí, Santos.
8: Esta quarta já tinha uma folga programada. Representação dos atletas do esporte acontecendo nesta quinta-feira. Próximo compromisso, sábado que vem, na Ilha, contra o Juventude, pela 29ª rodada do Campeonato Brasileiro da Série B.
6: Aldinei Alves.
9: A próxima segunda-feira, o Náutico volta a entrar em campo, vai jogar contra o Cuiabá na Arena Pantanal, e é mais um confronto direto. O Cuiabá tem 40 pontos, enquanto o Timbu tem 38. Se o Náutico vencer o jogo, ultrapassa o Cuiabá na tabela de classificação.
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6: Você ouve na sequência, Ralf de Carvalho comentando daqui a pouquinho o segundo tempo do Assunto é Futebol.
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12: Minha gente, o Leão foi derrotado pelo CRB, 2-1. E o Timbu, 3-3, empate com o Operário. Mas foi como se tivesse perdido o jogo, porque a partida foi em casa e porque até os 48 minutos do segundo tempo, o Náutico vencia por 3-1 e permitiu que o adversário igualasse o marcador. Mas a respeito do Náutico, há pouco o companheiro Edinaldo Santos, que comentou a partida ontem à noite, falou, descreveu perfeitamente bem o que aconteceu com o Náutico. Daqui a pouco eu volto para falar de projeção. Mas eu quero aqui me ater também ao jogo do Sport. Mas antes, eu gostaria de deixar aqui um cálculo que é real, não é fantasia, que o time tem que atingir para poder chegar à meta de classificação. O Sport saiu de Maceió na nona colocação com 41 pontos. Quer dizer, isso em 28 jogos. Tem 10 jogos ainda pela frente. O Sport tem 10 vitórias, 11 empates, 7 derrotas. Fez 37 gols ele tem um saldo de 9 gols e um aproveitamento baixo de 48%. Este é o time que está na mão do técnico Mariano Sosso. A gente tem que dar um desconto, levar em conta que Mariano Sosso chegou agora, tem 2 jogos. Todo técnico tem seu período de tolerância. Ele ganhou o primeiro, tropeçou no segundo, mas mostrou um desconhecimento do elenco do Sport, que vai obrigar ele a trabalhar essa semana focado na qualidade de cada jogador e quem está no momento melhor que o outro, porque senão não vai fazer o melhor time, não extrai do elenco o melhor time. Mas eu quero falar aqui do que falta para o Sport, porque o Mariano Sosso, na coletiva, depois do jogo lá em Maceió, ele falou na partida aquilo que ele achou, mas aí ele jogou, tem 10 jogos ainda pela frente, como esses 10 jogos fossem mais do que suficiente. Então verifiquem que não tem uma margem muito grande para o Sport se quiser atingir o objetivo de chegar, ou seja, subir para a Série A. Faltam 10 jogos, portanto faltam 30 pontos que estão em jogo. A média histórica para entrar no G6, era na Série B de 58 a 61 pontos. Com a mudança no regulamento para 2026, que é este campeonato agora, que é diferente, ampliou a zona de classificação para um formato de G6, com os 2 primeiros subindo direto e os times do 3º ao 6º lugar disputando o play-off, para dali saírem mais 2 que se juntarão aos 2 que passam direto para subir para a primeira divisão. As projeções matemáticas apontam que agora 61 pontos darão ser

cerca de 90% de chance de vaga na faixa limite. 90% não é 100%. Tem uma margem de 10 aí que pode fazer a equipe tropeçar. Mas a projeção é que com 61 pontos, pelo menos entre no G6. Sendo que já aconteceu, ou pode acontecer novamente, de que com números menores a equipe consiga entrar 56, 59 pontos. Vai depender desses 10 jogos agora, se os jogos ficarem amarrados com muitos empates. Agora, é preciso que a gente diga que o cálculo objetivo hoje do que de fato o Sport precisa é chegar ou conquistar 21 a 23 pontos nas 10 rodadas que faltam, ou nos 30 pontos onde o Sport pode buscar de 21 a 23 pontos, equivalentes a 7 ou 8 vitórias. Então o Sport precisa vencer 7 a 8 jogos. Veja que não é fácil essa equivalência. Dentro de 10 partidas, o Sport precisa ganhar 7 ou 8 para subir. Isso é a matemática. Pode subir com menos, mas aqui se aproxima dos 99,9%. Com menor número de pontos, ele vai ficar com um percentual próximo, mas não tem a garantia de classificação. Então, isso aqui é só para pensar que o time do Sport, que o Mariano Sosso, que foi contratado a pedido da torcida, tem agora essa obrigação, esse propósito de conquistar de 23, de 21 a 23 pontos agora nessa reta final. Agora, quero falar também do que foi o jogo. O Sport entrou com a escalação ruim. Eu digo ruim porque já tinha em casa Patrick de Paula, já tinha em casa Fernando Sobral, já 4 volantes novos, 2 laterais, pelo menos um lateral, o já tinha das novas contratações, que era o Raí. O técnico já tinha todo esse pessoal na mão. É por isso que eu acho que ele não tinha conhecimento do elenco. Ele entrou com o meio-campo, ele entrou, a princípio, com a Ju na lateral direita. E todos já tínhamos falado do rendimento de Aju, mesmo diante da Ponte Preta. Ele deixa a desejar, chegando em apoio ao ataque, ou ao ponta, ou derivando por dentro. Então, e ultimamente, o Aju, que sempre foi um bom zagueiro, estava falhando demais no combate, quando ele estava na defesa, para segurar o ponta, e ontem foi o Dadá Belmonte, que trabalhou em cima dele, ou do lateral, que ontem foi Reverson. Dois jogadores bons da equipe do CRB. Então, a gente sabia que já era para antes mudar o Aju, mas o técnico não conhecia Augusto Pucci. Augusto Pucci, ele não é, digamos, um lateral completo, é um garoto que saiu da base há pouco tempo, está ganhando casca, mas joga melhor do que a Ju na lateral direita, especialmente nos últimos 2 jogos de a Ju. Então o técnico não sabia. Então montou o time do Sport com Thiago Couto, a Ju, Benevenuto, Kaique e Edson Lucas. E o meio-campo, e aí reside, obviamente, na maior falha, com Zé Gabriel, Biel e Depena. Aqui, o Sport contratou 2 jogadores cuja qualidade é conhecida, especialmente do Fernando Sobral, e ficaram no banco. Quer dizer, já era para uma semana de trabalho, de um jogo para outro, já era para entrar o Sport reforçado, que não entrou. O ataque com Diego Hernandes, Perotta e Barleta, e com pontas no banco. O Diego Hernandes poderia ser muito bem utilizado no meio. Aí a bola rola. O que é que acontece? 10, 15 minutos de jogo, 10 minutos foi o que durou. O jogo tem a cara de equilíbrio, porque é normal praticamente em toda a partida. É um período de estudo entre as equipes. Então o Sport estava indo lá, o CRB também. Depois, o Sport
baixou as linhas involuntariamente, o Barleta ficou sozinho no ataque, ninguém chegava, o Perotti também. Aí o Barleta deixou o Perotti e começou a voltar para ir buscar o jogo. Ainda fez uma jogada de gol muito inteligente, mas estava impedido e não teria feito o gol porque a bola foi finalizada para fora. Perotti também. Só que o ataque não tinha municiamento. O que era isso? Meio campo. E a defesa estava permitindo o CRB trocar bola dentro da área. O que é isso? Zagueiro mais meio campo. Que tem pelo menos dois volantes ali para ajudar na pegada no primeiro combate. Tudo isso estava falhando a partir dos 10 minutos. Aos 15, o CRB fez o gol e tomou conta da partida. O Sport não tinha jogo. O CRB engoliu o meio-campo do Sport totalmente. Passou a jogar pelo meio, distribuindo o jogo pelas pontas e quebrando linhas defensivas do Sport facilmente, com Dadá Belmonte em cima de Aju e o Vinícius Nunes, que é muito rápido, jogando do lado esquerdo, onde tinha um pouco mais de dificuldade, porque o Edson Lucas estava jogando melhor. E sempre tinha um combate mais sério. Mas na ponta esquerda, o ponteiro, o Dadá, entrava como queria. Chutava em gol, combinava com os companheiros, aquela avenida ali. Aí no intervalo, a gente imaginou, o técnico enxergou. Ele trocou o Aju pelo Augusto Pucci, isso no intervalo de jogo. Tirou Biel e botou o Dudu. O atacante do Teodoro, isso no intervalo, mas aí pisou na bola, tirou Diego Hernandes no intervalo para botar o Fernando Cabral. As substituições, a meu ver, claro, que o técnico foi quem fez, segundo a visão dele, mas deveriam sair de fato Biel e Depena. Depena tem aquela jogada esporádica que vai lá, impressiona, chegou a fazer gol que foi anulado porque o Perotti estava impedido, a jogada anterior era de Perotti, ele pegou o rebote da bola e cabeceou e fez um gol, que não valeu. Então ele vive disso, mas aí erra uma quantidade enorme de passos pelo meio. Vai fazer uma inversão da esquerda para a direita, ele bota a bola para fora. Então isso não tem contribuição. O meia, ele tem que errar menos, distribuir o jogo, municiar o ataque. E não chegava a bola nem para Perotti, nem para Barleta, obrigando que os dois voltassem muito. Aí o Sport nunca surpreendeu o adversário, porque os atacantes estavam sempre na defesa, saindo com a bola na hora da transição, ao invés de permanecer lá no ataque para receber uma bola longa. Sentíamos essa dificuldade. Aí o técnico vai e faz a mudança de tirar o Diego Hernandes. Qual seria o caminho? O Diego Hernandes ainda foi um jogador que no primeiro tempo, sentindo a dificuldade de alimentação a Perotti e Barleta, ele veio para o meio e a bola passou a chegar, mas o jogo já estava acabando no primeiro tempo. Então deixou claro que ele ali, na distribuição do jogo, é mais eficiente do que Depena, do que Biel. Então qual era do treinador? Pegar o Diego Hernandes, levar para o lugar de Depena e Fernando Cabral e Dudu Teodoro entrariam no lugar, nos lugares de Biel e Depena. Ele não fez assim. Depena, inclusive, ficou até fim do jogo. Eu quero só lembrar que o Depena está reeditando aqueles momentos anteriores onde ele foi sacado do time, porque o rendimento só chegava até ali. Então eu acho que o Sport tem coisa melhor, mas o treinador talvez ainda precise identificar. Então, houve erros. Para que vocês tenham uma ideia, uma coisa que time ajustado não faz isso. O treinador foi tirando aleatoriamente. Tirou, por exemplo, Edson Lucas, que estava bem, para botar Patrick de Paula no lugar dele. Claro que Patrick de Paula precisava entrar. Foi ele até que fez o gol de honra. Então, ele tirou Edson Lucas, que estava bem. Poderia ter tirado Zé Gabriel, que também estava mal na cabeça de área. E o Patrick Paula faz a função. E o Fernando Cabral já estava dentro de campo, também poderia fazer a função. Ele aí, o que é que faz? Tira Edson Lucas, absoluta desnecessária substituição, e pega Depena e bota de lateral esquerdo.
Aí, convenhamos, Edson Lucas é mais lateral do que Depena. E atrapalha Depena, porque ele passa a ter uma outra função, daqui a pouco se perde. Então, o time do Sport, ele ficou desencontrado, perdeu a estrutura tática e terminou com quatro atacantes num 4-2-4, porque dentro do jogo ele colocou Neto Pessoa, manteve o Perotti e o Barleta, aí já são três, mas tinha entrado também o Dudu Teodora no lugar de Biel. Eram quatro atacantes. Aquela história, o time não está se acertando porque não está bem taticamente, não está bem distribuído, o time está perdido em campo. Aí mete atacante e manda tudo para frente. Isso não é, obviamente, equilíbrio tático-técnico e não é uma estrutura que seja importante, porque o Sport não é de jogar no 4-2-4. O 4-2-4, ele representa, com quatro atacantes no final de jogo, desespero, que não deveria ter acontecido. Então foi todo mundo para frente e daí saiu inclusive o gol de honra. Poderia até empatar, porque o time do CRB perdeu gols. O jogo era para ter um CRB 4-1. Porque o CRB perdeu muitas oportunidades em todos os contra-ataques, especialmente no segundo tempo, eram bolas perigosas e perdidas cara a cara. Então, eu acho que o Sport saiu deixando uma grande preocupação, que é um time que precisa ser rearrumado, e eu acho que é a tarefa do Mariano Souza. Eu não quero fazer carga crítica sobre um treinador que está no seu segundo jogo. Mas, obviamente, ele tem que ter auxílio interno para alguém dizer a ele que quem é quem. Porque só de volante ele tinha no banco quatro naquele momento. Ele tinha no banco o William Oliveira, Patrick de Paula, Fernando Sobral. Eram três. E o que estava no jogo, dois no jogo, ele tinha, na verdade, seis. Ele poderia ter entrado com esse que estava no banco como titular, jogadores que são identificados. Tinha o William Oliveira, que já jogou bem. O William Oliveira não pode ser descartado por uma partida ruim. O Patrick de Paula e o Fernando Sobral. Ele poderia utilizar um meio-campo totalmente diferente, deixando, inclusive, o Diego Hernández como meia de ligação. Acredito que a produção do Sport teria sido melhor. Isso poderia ter evitado a derrota para o CRB. Mas o fato é que isso aconteceu. Nós estamos historiando aqui, porque estamos vendo uma necessidade do time do Sport se reorganizar. E quando eu digo que o técnico não conhecia o jogador, é porque as mudanças como foram feitas dava a entender que o técnico não conhecia ainda o grupo perfeitamente, como deve conhecer a partir de agora. Ele tinha, inclusive, no banco o Raí Lopes. Ele tinha entrado com o lateral de origem, que foi o Pus, no lugar de Aju. Se ele queria tirar o Edson Lucas, ele poderia ter colocado o Raí, que é da posição. Mas ele não pensou no lateral, ele pensou no ataque. Aí tirou o Edson Lucas, puxa de pena, porque ele queria, de fato, era botar o Patrick de Paula no time. E assim ele fez, mas foi uma desarrumação no segundo tempo que levou ao time do Sport a jogar só com a vontade dos jogadores e nenhuma estruturação tática. Tenho dito também uma coisa aqui sobre o Clube Náutico Caparibe. O Sport, inclusive, terminou o jogo com essa formação aqui. Me faltou dizer isso aqui. Thiago Couto, Augusto Pucci, Benevenuto, Kaique e Depena, Fernando Sobral, Patrick de Paula, Dudu, dois homens apenas no meio, Fernando Sobral e Patrick de Paula, Dudu, Perotti, Barleta e Neto Pessoa, com quatro atacantes. E foi assim que terminou o Sport. Quer dizer, aqui a gente vê uma configuração diferente da ideal. Agora, eu acrescento aqui também que os gols foram do Christoph e de Hereda. O gol de Hereda foi uma demonstração de falta de atitude, de foco no jogo. Hereda pegou a bola,
puxou para dentro no eixo central do campo e foi caminhando em direção à meia-lua da grande área do esporte. E toda hora ele parava e tomava aquela posição como se fosse chutar. Puxava a perna para trás, aí depois conduzia a bola mais um pouquinho, parava, fazia menção que ia chutar. Ele telegrafou que iria chutar e não precisou entrar na área. Já que ninguém veio para combater, ele dali chutou e fez um golaço. A bola entrou no canto, matando o Thiago.

0: treinadores está colocando como meta atingir 45 pontos para escapar, para fugir da queda, continuar na competição. Então o Náutico precisaria ainda, nesses pontos que restam, de 3 vitórias e 1 empate. O Náutico tem também 10 jogos, tanto quanto os demais. Desses 10, o Náutico precisa de 3 vitórias e 1 empate. Não é muito, mas o time precisa parar de entregar o ouro. Precisa parar de oscilar. Uma boa tarde, minha gente. Volta o Explosão Alexandre Costa para comandar o segundo tempo do Assunto é Futebol.
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3: Alexandre Costa. Muito boa tarde para você. 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
3: Aqui com Haroldo Costa e Ralf de Carvalho para comentar os assuntos do futebol pernambucano. Vou falar dos dois jogos de ontem, né? Os dois jogos. Uma derrota fora e um empate em casa. Mas antes que isso, rapaz, eu tava falando aqui no primeiro tempo do assunto é futebol. Foi muito corrido aqui, muito rápido, Haroldo. É que o Remo, né, anunciou hoje pela manhã o Thiago Carpini. Tava sendo concorrido pelo Sport, inclusive. Vai ser contratado aí pelo Clube do Remo. Ele priorizou o mercado de Série A, embora esteja despencando aí, né, numa situação não tão agradável, caindo para a Série B. Curiosamente, o Carpini persegue o Léo Condé, né? Porque o Condé foi demitido lá, lembra? E o Carpini assumiu também, né? Foi uma trajetória parecida.
5: Uma situação muito difícil do Remo. O Remo
3: é muito,
5: não,
3: muito complicado.
5: O Remo não vai escapar, não.
3: Pode ser o projeto já da B, né? Do ano que vem.
5: Pode
3: já
5: ser.
3: É, certamente. E ele tem, Haroldo, como auxiliar técnico, Márcio Goiano, rapaz. Márcio Goiano é auxiliar do Thiago Carpini, tá indo lá pro Remo, né?
5: É, o Márcio é um profissional do mercado, né? Já há um certo tempo. E tá seguindo a carreira dele agora como
3: profissional sério, auxiliar, né? Tá fazendo o trabalho dele. Bem, boa sorte, né, pro Carpini no Remo. É muito difícil.

0: difícil. A missão dele a gente sabe que é praticamente impossível, mas está assumindo o remo aí com Márcio Goiano como um dos auxiliares. Passou recentemente pelo Sport. E, curiosamente, o Carpini foi sondado pelo Sport, procurado pelo Sport. Se tivesse aceitado a proposta, o Márcio Goiano voltaria.
1: Seria o retorno do Márcio.
0: Que coisa, né? É. As voltas do futebol, as voltas que a bola dá. Bem, o Náutico ontem, Haroldo, desperdiçou uma chance gigantesca nos aflitos. E eu estava vendo aqui, ainda da fala do Hélio, tá reclamando muito sobre a arbitragem. Tava lá, transmiti o jogo, posso dizer a você, ao Ralf também. Teve alguns pontos errados? Sim. Mas não foi de um todo, não. Eu não colocaria a arbitragem como principal responsável, porque estão reclamando do último lance, do terceiro gol, né? Do time do Operário, que uma falta não foi marcada no lance anterior. E aí ele deu sequência à jogada, quando o Queno foi lá e faz o gol. A bola lançada na pequena área, naquela confusão, e o Muriel meio que se atrapalha lá e o gol acontece. Mas enfim, se a gente pegar a soma dos dois jogos, Haroldo, contra o América Mineiro e contra o Operário ontem, é o retrato do Náutico na Série B. Uma sequência de erros, de irregularidades, um time oscilante e que a proposta agora é mesmo de uma metade de tabela. Depois de ontem, não deixa dúvida alguma, Haroldo.
1: É isso, Alexandre. Boa tarde para você, para Ralf, para quem nos acompanha. Eu fico com a sensação também que se for para isolar os erros da arbitragem, eles existem, mas eles não ofuscam os erros do Náutico. Eu acho que os erros do Náutico são muito maiores, né? Eles chamam muito mais atenção, as falhas do Náutico. Veja, se tem um jogo, um empate que tem sabor de derrota, é esse tipo de resultado. Você está ganhando por 3-1 até os 45, 46 do segundo tempo e toma dois gols.
0: E o gol foi aos 50.
1: O
0: terceiro.
1: É uma coisa assim, até fica difícil para explicar, porque o resultado tá na tua mão, você tá em casa, você tá ganhando o jogo. Aliás, o Náutico começou a construir para mim começava, né? A construir uma vitória quando fez um gol com um minuto. Que coisa melhor do que você tá no seu estádio, vai jogar contra um adversário difícil, que é o time do Operário, que tem sua qualidade, não é à toa que o Operário tá brigando por uma vaga no G6, e você faz um gol com um minuto, você obriga o adversário a sair pro jogo, a vir pra cima de você, você tá em casa com o resultado na mão, você começa ali a construir uma vitória. Sendo inteligente e fazendo o jogo correto, você vai ganhar. É o que se espera. Mas aí o Náutico novamente, é muito oscilante, né? Você faz o gol com um minuto, mas consegue tomar um gol de empate no final do primeiro tempo. Aí um jogo duro, um jogo apertado, você consegue um pênalti, faz 2-1, pronto. 2-1, tá? Aí o resultado tá de novo na sua mão. Aí você faz 3-1. Você abriu dois gols de vantagem. O resultado, eu perguntei para o Edinaldo na transmissão ontem. O Náutico matou o jogo aí, Edinaldo. Matou o jogo. Você vai para o final do jogo e vê que foi um 3-3. Então, é muita oscilação. E Alexandre, eu vou te falar uma coisa. Eu estava pensando hoje de manhã. Esse resultado de ontem, nos aflitos, ele não é uma derrota, mas ele é mais decepcionante do que o de quarta-feira passada em Belo Horizonte.
0: Sem dúvida.
1: Porque em Belo Horizonte, tudo bem, você perdeu para o América, vice-lanterna, um time de pouca qualidade dentro da série, que está fazendo tem números baixos, tem números ruins, mas pelo menos tem a desculpa que estava lá no Independência, o América é franco atirador, é um time que não tem mais responsabilidades, que vai para cima, que vai atacar mesmo, e perdeu. Outra coisa é você estar em casa, abre 3-1 e ainda toma um empate nos últimos minutos. Então, é muito decepcionante. Eu vejo que o Náutico... Eu acho que o Hélio tinha razão. O Hélio dos Anjos tinha razão quando disse quarta-feira passada, depois do jogo lá no Independência, em Belo Horizonte, que o Náutico está aí para a manutenção na série. Eu acho que o Hélio já estava prevendo o que podia acontecer, essa oscilação, né? E mais uma vez oscilou para baixo e saiu com amargo e terrível sabor de derrota, esse 3-3 ontem nos aflitos, que deixa o Náutico ali naquele meio de tabela ali. Me parece, a realidade bateu na porta e disse, tenta aí mais 6 pontos, né? Mais 2 vitórias, são 10 jogos para você ganhar 2 jogos, pelo menos, e se garantir na série.
0: Ralf, quanta diferença ele poderia ter feito vencendo 2 partidas? Eu tô falando aqui, hipoteticamente, colocando aqui os 2 resultados, né? Um fora contra o América Mineiro, que para alguns clubes é muito fácil de você arrancar pontos de um América. E o jogo de ontem contra o Operário, onde ele jogando em casa, com apoio da torcida, devido às circunstâncias também, fez 3-1 no placar, se sustenta, né? Aquela fome do resultado mesmo, você consegue atingir 6 pontos contra o América Mineiro e contra o Operário. Seria sensacional para as pretensões aí de tentativa de uma chegada ali de playoffs da Série B do Brasileiro. Mas com tudo que o Náutico não produziu nos dois jogos, é desanimador, é a palavra correta. Para o torcedor, obviamente, que ele acredita até a última gota. Mas a gente avalia o futebol de forma mais fria, né? Mais cautelosa, de forma mais... não tem aquele lado da emoção da torcida, é mais racional mesmo. E é difícil a situação do Náutico, né? Depois do jogo de ontem, ele não deixa uma expectativa de que vai brigar pelo quê agora? A meta dos 45 é o que resta para a gente pensar aqui, né, Ralf? Boa tarde.
2: Boa tarde, Alexandre, Haroldo, ao ouvinte. Faltam 10 pontos para o Náutico chegar a 45. Ele precisa, em 10 jogos...
1: Não, faltam 10 jogos.
2: 35, né?
1: 10 jogos.
0: 10 jogos, né?
2: 10 jogos ainda. É. Ele precisa de 3 vitórias e um empate nesses 10 jogos. Agora, eu também estava observando uma coisa. O Hélio dos Anjos, ele passou o tempo todo, ele está nessa conversa desde janeiro no campeonato estadual. Ele e o Guilherme. Do futebol de intensidade. Ontem o Náutico jogou esse futebol de intensidade no início. Já começou elétrico. Com menos de um minuto já tinha um gol. Então, não sustentou. Esse time nunca conseguiu dar o que o Hélio quer, que é 90 minutos de intensidade. O Náutico, eu me lembro que... Primeiro porque, enquanto a gente aguardava o jogo do Sport, a gente aproveitou para dar uma arriscada de olho também no primeiro tempo do Náutico, que eu fiquei ouvindo o Alexandre e o Edinaldo se referindo ao fato que o time tinha diminuído a intensidade no primeiro tempo, depois assim dos 30 minutos, 35. Se lembra disso, Alexandre?
0: Sim.
2: Que você fez referência à diminuição de intensidade.
0: É,
2: e no segundo tempo, você vê, quando ele diminuiu a intensidade, tirou o adversário, o Operário, do sufoco. Aí o Operário foi lá, fez o gol de empate. E no segundo tempo já foi diferente. O Náutico não reeditou a intensidade do primeiro tempo todo. Em alguns momentos ele mostrava aquela intensidade. Eu acho que foi uma briga por esse futebol de marcação alta, marcar na saída de bola. É uma luta para manter os laterais apoiando os pontas, o que projeta demais o time. E acima de tudo tem que jogar aberto pelas pontas e preencher o meio. O meio preenche porque o meio do Náutico está estabilizado, tem bons jogadores. E o centroavante está tendo a oportunidade de aproveitar. Então, ontem, o centroavante trabalhou bem, Cauã, para poder, e o Vinícius apareceu como o homem do primeiro gol, justamente com o trabalho dele, do Cauã. Então a gente vê que o Náutico tem até jogadores, mas o pique eles não aguentam. Eles não conseguem a velocidade para manter aquilo. E aí, quando o time gasta demais correndo naqueles primeiros 30 minutos de jogo, depois fica um time que não dá mais pique, que de certa maneira todo mundo está segurando na moral, mas já tem gente cansada no time. Eu estou enxergando o Náutico dessa maneira. Acho que o Hélio gostaria muito de ter um time assim, de alta velocidade, para também ter alto desempenho. E não está conseguindo casar isso, e o campeonato vai terminar com o Náutico nesse objetivo. Porque o próprio Guilherme, você pode ver, no início da fala dele na coletiva, ele faz referência a essa intensidade, ao passant, uma coisa rápida, mas faz. E o Náutico não conseguiu. Eu estou, inclusive, com o tape aqui vendo agora. Estou vendo o vídeo do jogo do Náutico e estou vendo que não dá para aguentar, porque eu acho que o time não está condicionado para esse nível, não.
0: É verdade. Vamos fazer um intervalo. A gente continua esse bate-papo sobre o Náutico ainda durante a semana, né? Até o final de semana aí tem muito para a gente comentar sobre esse empate com sabor de derrota e além de outros objetivos que o Náutico vai buscar na competição. Ele está hoje a 2 pontos de metade de tabela, que é a posição do Atlético, né? Que é o 10º colocado, 40 pontos. É aquela campanha de metade de tabela que está sendo desenhada mesmo. A gente falou isso aqui, infelizmente, isso está se configurando para o Náutico na competição. Depois do intervalo, a gente fala do tropeço do Sport contra o CRB.
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5: Faltando 13 para as duas.
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5: Tem que falar também desse jogo do Sport de ontem, o tropeço contra a equipe do CRB. Sem dúvida, é um jogo que se esperava um pouco mais da equipe, mas é uma derrota fora de casa. Haroldo, qual o ponto principal para essa derrota do Sport na tua visão, Haroldo?
7: Ah, novamente, né, Alexandre? Aquele time que oscila também dentro do jogo, né? Que num dado momento até tem o controle da partida, a gente viu ali depois que ele tomou 1-0, tentou tomar as rédeas do jogo, mas no geral quem jogou melhor mesmo foi o CRB, não foi o Sport. É. O Sport apresentou mais problemas. Eu, Alexandre, eu não vou aqui, claro, isso seria até leviano, né? Não seria legal fazer isso, e não sou de fazer isso, quem me conhece sabe, de ficar aqui pegando no pé de um treinador que tem dois jogos. O rapaz teve um contato semana passada com esse grupo, né? Deu um treino, uma tarde de conversa e botou o time em campo, e aí ganhou mais alguns dias para esse jogo contra o CRB. Não vou fazer isso. Agora, posso, acho que não vejo problema nenhum em fazer comparações. Qual a diferença do time do Sosso para o time do Dalpozo? Por enquanto, nada. A diferença é que o Sosso é mais elétrico ali à beira do campo, né? Se movimenta, exige dos jogadores. Tem um jeito diferente de comandar, um jeito mais argentino ali, né? Mais aguerrido. Mas o time não mudou muita coisa, não. Começou com o mesmo time, o Aju jogando de lateral direito, deixando o lateral, a ala direita do Sport não tão ofensiva, porque o Aju não é esse jogador de ficar indo lá na linha de fundo. No segundo tempo, fez mudanças onde o Carlos De Pena sacou o lateral esquerdo e o Edson Lucas botou o De Pena de lateral esquerdo, né? O time ficou mais mexido, mais modificado. Não vi realmente uma grande mudança técnica e ainda tática do time do Sport, não. É claro, aí alguém deve estar nos ouvindo agora e dizer, mas também, né, Haroldo? Um jogo. Tava querendo o quê? Que mudasse? Realmente. Não há mágica no futebol. Né? Não há a famosa varinha de condão. Chega lá o mágico, mexe a varinha de condão e tudo muda do dia pra noite. Isso não é assim, né? Futebol exige, às vezes, repetição. E na maioria das vezes, repetição, treino, preparação, ideia de jogo. Né? E o Sosso tá completando uma semana no comando do Sport. Ele ainda não tem nem uma semana, completa amanhã. Mas o time não mudou muita coisa, não. Eu acho que a derrota pro CRB, ela mostra isso, né? Que o CRB passou, o CRB foi embora, o Sport ficou para trás, e agora o Sport vai ter que fazer uma campanha nesses últimos 10 jogos sensacional, uma campanha de ótimo aproveitamento, se quiser chegar no G6. Por exemplo, nesse momento ele tem que secar o Atlético Goianiense, que joga na próxima rodada para o Atlético não pontuar, né? Ele tem que começar a secar os seus adversários que estão ali acima dele. Exato. E ganhar os jogos, como por exemplo, ganhar do vice-líder Juventude. Ou é o líder? A Juventude está na ponta, né?
5: A Juventude foi para a segunda. É. Perde nos critérios aqui para o time do Novo Horizontino, que é o novo líder.
7: Novo Horizontino agora. É o novo líder, isso.
5: É verdade.
7: Então, mas tem 50 pontos. Então vai ter que derrotar o Juventude, vai ter que derrotar o Náutico, vai ter que ganhar o Clássico nos Aflitos, vai ter que ganhar um jogo atrás do outro para poder ter um bom aproveitamento para brigar por essa vaga no G6. Mas, por enquanto, ainda não vi muita mudança. Eu repito aqui, né, para não ficar uma coisa, uma fala isolada, Haroldo está criticando o treinador do Sport com dois jogos. Não é isso que eu estou falando. Acho que ele também, o tempo é curto demais. Mas eu quero dizer, e isso ficou claro para nós, que não há uma grande mudança no time do Sport. Me parece ainda o time do Dalpozo no comando do Sosso.
5: É verdade. O que Haroldo citou aí é bem interessante. O Novo Horizontino é o líder porque ele tem 48 gols marcados. E o Juventude tem 30. Que atropelo,
7: que
5: né?
7: Que loucura, né?
5: 18 gols a mais, gente. Faz gol demais esse time do Novo Horizontino, né? Por isso tá na liderança aí, assumiu momentaneamente. O Juventude vai... estão empatados, né? O número de jogos, de vitórias, já 14 vitórias, 8 empates também, 6 derrotas para cada lado, veja só. Só que o Novo Horizontino faz gol. Ele é o time que coloca a bola na rede. E o Juventude é o segundo colocado, vai brigar pela liderança.
7: E só mais uma coisa, viu, Alexandre? O segundo gol que o Sport tomou, o gol do Hereda, eu lembrei agora, o portador da bola, né, caminhando livremente, se aproximando da área, posicionando o corpo para chutar, e ninguém dá um combate, não chega ninguém, então tem muita coisa que o Sousa vai ter que corrigir, compactação, o Sousa gosta desse jogo mais para cima, né, ofensivo, aí tem que trabalhar muito para o time ter essa cara, porque por enquanto o time ainda oscila.
5: É isso. Ralf de Carvalho, além do que você comentou aqui já, Ralf, pela manhã no Bate e Rebate, também aqui no segundo tempo do Assunto é Futebol, o que é que você destacaria mais dessa derrota do Sport para o CRB, Ralf?
0: Olha, pegando daí do que Haroldo falou, que ele deu um retrato do jogo, eu diria que o Sport tem que fazer de 7 a 8 vitórias, ou pontos equivalentes, porque só restam 10 jogos. E há pouco eu estava observando que agora mudou um pouco a pontuação com essa história de 6, de G6 antes, um time com 59 pontos até 61 podia subir. Mas agora a situação mudou. É preciso mais pontos. O Sport precisa ir arrancar esses pontos. O Sport precisa de 21 a 23 pontos para estar no G6 entre aqueles 4 primeiros. Então, é isso que tem que buscar lá. Agora, na verdade, a gente quando fala levando em conta que o treinador tem 2 jogos apenas. Mas veja só o que aconteceu. O time está pior do que o Dalpozo, porque Dalpozo, quando entregou, o meio-campo do Sport era formado com Zé Gabriel, o Biel já estava no time, e o outro jogador era Juan Alano. O Alano se contundiu no jogo com a Ponte Preta, aí foi descoberto o Depena, que estava lá no banco, e foi colocado. O técnico não sabia que o Diego Hernández jogava como meia, porque senão teria colocado, porque o Diego Hernández joga mais, a bola chega mais com ele do que o Depena. O Depena tem esperteza, chega para finalizar, é bom naquela segunda bola, mas erra passes também, às vezes quer inverter um jogo, bate forte demais, eu acho que isso é ritmo de jogo também, porque ele não tem jogado. Mas ele tinha, inclusive, possibilidade de ter um time melhor se ele tivesse mais tempo aqui, porque só de volante ele tinha 4 para escolher. Então, ele tem volantes melhores que o Sport contratou agora. Eu ainda acredito que ele, essa semana, vai melhorar esse time, já com esse pessoal que ele viu jogar. Porque ele botou o Fernando Sobral, que eu acho que tem vaga de titular nesse meio campo do Sport. Botou o Patrick de Paula, que fez aquele gol soltando uma bomba de fora da área.
5: Sim.
0: Ele colocou esses jogadores já para sentir. Então tá perto, pouco a pouco. Agora a questão fica no ataque e na defesa. Como é que ele vai resolver?
5: É isso. Ralf, um abraço. Valeu, Haroldo. A gente volta a comentar. Valeu, aqui Alexandre. Na programação. Vou pro intervalo e volto aqui para fechar o segundo tempo do Assunto é Futebol.
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3: Fechando aqui o segundo tempo do Assunto é Futebol, porque vai começar o Rádio Livre pela sua Rádio Jornal, pelas emissoras de rádio do Sistema Jornal do Comércio de Comunicação. Trabalhos técnicos, Big Alves e Elivelton Henrique. 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
6: O presidente Luiz Inácio Lula da Silva, do PT, afirmou nesta quarta-feira que a sociedade brasileira não pode ficar assistindo o denuncismo diariamente sem que haja conclusão das apurações envolvendo a crise no Supremo Tribunal Federal, STF. Lula defendeu a investigação das denúncias, disse que ninguém está acima da lei e avaliou que o debate ocorrido na corte não é correto. Segundo Lula, o presidente do STF, Edson Fachin, precisa atuar para não permitir que a crise no Supremo atrapalhe as eleições previstas para começarem daqui a 18 dias. O primeiro turno das eleições está marcado para o dia 4 de outubro, enquanto o segundo turno para o dia 25. Feito Pipa, de Alain de Botton, foi o filme escolhido para representar o Brasil na disputa por uma vaga no Oscar 2027 na categoria de Melhor Filme Internacional. O anúncio foi feito pela Academia Brasileira de Cinema nesta quarta-feira. A presidente da Comissão de Seleção, Clélia Bessa, disse que o filme tem uma narrativa sensível que comunica universalmente e, ao mesmo tempo, traz uma forte identidade brasileira a partir de uma cidade do interior do Ceará. O longa conta a história de Gugu, um garoto de 12 anos apaixonado por futebol e criado pela avó Dilma, uma professora aposentada que oferece a ele uma vida livre, afetiva e criativa. Feito Pipa, estava entre os 15 longas-metragens inscritos e habilitados para a seleção. Kevin Paes, Rádio Jornal, Rádio Notícia.
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7: Comigo, muito boa tarde para todo mundo. Boa tarde, Pernambuco. Agora são 2h04. Está começando o Rádio Livre desta quarta-feira, 16 de setembro, e a gente chega com informações para todo o estado. Ato de Flávio Bolsonaro altera o trânsito no bairro do Recife nesta quarta. INSS alerta para golpe da prova de vida por mensagens e WhatsApp. No Agreste, projeto Vem Pra Via disponibiliza 500 patinetes elétricos na cidade de Caruaru. No Sertão, Petrolina tem denúncias sobre venda de produtos por peso. Prodecon traz orientações. No nosso consultório, hoje nós vamos falar sobre o combate e a prevenção à trombose. Hoje é o Dia Nacional de Combate e Prevenção a esse problema sério de saúde pública que atinge milhares de pessoas e que pode levar a problemas como AVC, infarto, embolia pulmonar e até mesmo a morte. Como prevenir? Você vai saber aqui no consultório. Tem dúvida? Já manda pra gente a tua pergunta pelo nosso WhatsApp 99147-8520. Vamos juntos até as 4 da tarde? O Rádio Livre está no ar.
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7: A gente vai começar com esse alerta do INSS para o golpe com a falsa prova de vida pelo celular. Ricardo Luiz vai trazer os detalhes para a gente agora. Boa tarde, Ricardo.
1: Olá, Anne. Boa tarde a você e a todos que nos acompanham aqui na programação da Rádio Jornal. É isso, Anne. Aposentados e pensionistas do INSS devem ficar atentos a um novo golpe envolvendo a chamada prova de vida. Os criminosos estão enviando mensagens de texto para beneficiários, alegando que é necessário atualizar o cadastro ou realizar imediatamente a prova de vida. Em alguns casos, os golpistas ameaçam suspender ou cortar o benefício caso a vítima não forneça os dados solicitados. Daniela de Carvalho Costa, que é gerente da Agência da Previdência Social em Casa Amarela, alerta os beneficiários sobre este novo golpe.
8: Boa tarde. Os golpistas, eles tentam capturar as informações do segurado do INSS através de colocando medo, né? E urgência, olha, você precisa fazer isso agora. Nós estamos mandando um link, você tem que clicar, nós vamos fazer uma videochamada, precisamos capturar sua imagem, eu preciso dos dados bancários para poder realizar sua prova de vida, senão vai ser cortado seu benefício. Então, ele utiliza dessa forma de abordagem, né? Também manda mensagem, aparece lá na mensagem, no celular que chega, prova de vida, urgente, tem que realizar hoje, sem falta, vai perder o benefício. Ele manda contato através, também tem contato através do WhatsApp, né? Eles abordam as pessoas na rua, então vão à casa, né? Eles chegam aí à casa das pessoas com blusa do INSS, crachá do INSS, dizendo servidores, para tentar conquistar, né, ali o cidadão, a confiança dele, do segurado, para cair no golpe, né? E ali eles vão utilizar daquelas informações, da captura de imagem, para poder aplicar o golpe no benefício do segurado.
9: Quais as medidas de segurança o INSS está tomando e os usuários também podem tomar para não cair nesse golpe?
8: Olha, medida de segurança é o conhecimento, né? Nós estamos divulgando, passando as informações. O beneficiário não precisa ter medo de perder o benefício. Ele precisa ter segurança no INSS, entendendo que ele precisa, se desconfiou, ficou preocupado com alguma informação, alguma notificação que recebeu, alguma abordagem diferenciada, ele entre em contato com o INSS através dos canais oficiais, que é a Central 135 ou o aplicativo ou site Meu INSS.
1: Outra recomendação é não clicar em links recebidos por mensagens de origem desconhecida. O chamado phishing é um tipo de golpe em que criminosos utilizam links falsos para induzir a vítima a fornecer informações pessoais e dados sensíveis. Esses dados podem, posteriormente, serem utilizados em outras fraudes ou até acessar serviços financeiros em nome da vítima. A orientação é simples. Desconfie de mensagens urgentes. Não forneça dados pessoais e sempre procure os canais oficiais do INSS. Ricardo Luiz, Rádio Jornal, Rádio Notícia.
7: Agora, 2:09.
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10: Daqui a pouco no consultório. O Dia Nacional de Combate e Prevenção à Trombose. Sobre o assunto, vamos entrevistar o angiologista Bruno Canto e o cirurgião vascular Esdras Marques.
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10: É, já já.
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11: Agora 2h15.
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11: Gente, atenção, vai ter um ato eleitoral no Marco Zero, que vai provocar mudanças no trânsito nesta quarta-feira. Marco Zero do Recife, tá? João Lubambo está com a gente aqui para trazer os detalhes para a gente. Boa tarde, Lubambo.
12: Oi, Anne, boa tarde. Pois é, a CTTU montou um esquema especial de trânsito para o evento eleitoral que acontece nesta quarta-feira no bairro do Recife. A concentração está prevista para as 16h no Marco Zero, com percurso pela Avenida Rio Branco e chegada ao Cais da Alfândega. O primeiro bloqueio será na ponte 12 de setembro, a ponte giratória. Dependendo da movimentação do público, as pontes Maurício de Nassau e do Limoeiro também poderão ser interditadas. A ponte Buarque de Macedo deve ficar livre para a saída dos veículos, mas também poderá ter restrições caso haja grande concentração de pedestres. Para sair do bairro, a orientação é seguir pela ponte Buarque de Macedo em direção à Avenida Martins de Barros. Outra opção é utilizar a ponte do Limoeiro e a Avenida Norte com acesso a Agamenon Magalhães. A previsão é de que o trânsito comece a ser normalizado por volta das 8 da noite, com a dispersão do público. A CTTU recomenda planejar o deslocamento com antecedência e, se possível, dar preferência ao transporte coletivo, táxis ou carros por aplicativo, Anne.
11: É, realmente deve ficar bastante agitado lá.
12: Isso, bem congestionado.
11: Na tarde, começo da noite. Obrigada, João Lubambo, pelas informações. Está aí informação para você que está no Recife, que vai passar pelo bairro do Recife, que trabalha por lá, que tem essa rota, vai ter esse ato eleitoral hoje, finalzinho da tarde, começo da noite. Agora, um outro assunto que está tomando conta das redes sociais e todo mundo está falando sobre uma cratera que interdita o trecho da PE-34 e afeta o acesso ao porto de Suape. A gente vem trazendo essa informação para vocês, muita gente preocupada, né? Quem usa a via pedagiada e tudo mais, mas Suelen Brainer foi para lá e traz outras informações. Suelen.
0: Exatamente, o trecho que acabou cedendo é justamente conhecido como Estrada dos Estaleiros. De acordo com informações da própria assessoria aqui de Suape, agora duas empresas e dois estaleiros que funcionam no sentido contrário, essas empresas estão sem ter acesso de veículo para a saída aqui da via pedagiada. E aí a informação extraoficial diz que era por volta das 11 horas da noite quando houve o desabamento. Um caminhão passou e logo na sequência houve o desabamento aqui desse trecho que compreende a estrada conhecida como Estrada dos Estaleiros, que é a VP-034. A informação de Suape é que esse trecho aqui é justamente de responsabilidade da concessionária Rota do Atlântico e a gente fica aí na expectativa justamente para saber o que é que vai ser feito, quanto tempo de reparo, o que ocasionou exatamente esse desabamento. A preocupação inicial é que até então quem sai do estaleiro com sentido Recife, digamos assim, para acesso de veículos está completamente interditado. Suape já informou, inclusive a direção de Suape está aqui, mesmo sendo um trecho que compreende que é de responsabilidade da concessionária, Suape informou que as empresas, através da concessionária, estão estudando uma possibilidade de saída do Atlântico. Agora, quem vem no sentido Recife-Estaleiro tem um desvio e aí consegue passar, porque os dois trechos aqui da via estão interditados, mas quem vem do lado de lá, a gente observa um retorno, então até agora, a preocupação maior é para quem precisa sair dos estaleiros. A informação é de que quando houve o desabamento, ninguém passava no momento, então logo ninguém ficou ferido. E agora, todas as equipes operacionais estão aqui, justamente de manutenção, de operação, engenharia. Essas equipes estão integradas para saber o que vai acontecer a partir de agora, né? E a gente vê uma movimentação muito intensa. A gente volta com você.
11: Bem, não tem previsão, né, para tudo, que tudo seja finalizado. A gente vai continuar acompanhando, claro, mas a cratera é bem grande nessa parte aí da rodovia, né? Para quem está tendo acesso ali ao Porto de Suape. Não é o mesmo acesso para quem vai para Porto de Galinhas, por exemplo. Mas para quem vai para o Porto de Suape, sim. Bem, gente, daqui a pouquinho tem Boca no Trombone aqui no Rádio Livre. O número para você participar com a gente, fazendo denúncia, cobrança, reclamação é o 99147-8520. 99147-8520, número do nosso WhatsApp para você participar com a gente, colocando a boca no trombone. Vou precisar fazer mais uma pausa e a gente volta já já. 2h19.
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11: 2h25.
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11: Priscila Lapa, gerente de políticas públicas do SEBRAE Pernambuco, já está com a gente. Boa tarde, Priscila. Seja bem-vinda.
32: Boa tarde, Anne. Boa tarde a todos. É um prazer estar aqui de novo falando sobre empreendedorismo, né?
11: Prazer todo nosso. E Priscila, a gente vai falar justamente para você que é MEI e está perto do teto anual de R$ 81 mil. Priscila, esse microempreendedor individual precisa fazer as contas agora?
32: Imediatamente. Na verdade, o que a gente orienta é que ele nunca deixe de fazer as contas, né? Isso faz parte da gestão do negócio. Então, imagina agora que a gente está aí na iminência de reforma tributária, muita informação chegando e as pessoas sem saber exatamente o que mudou, o que não mudou. Mas uma coisa é importantíssima que todo mundo saiba: o faturamento do MEI, que é chamado teto do MEI, ele não mudou. Existe um projeto de lei tramitando na Câmara, no Senado, né, que prevê, sim, esse aumento, mas ele ainda não foi aprovado. Então, o que está vigente hoje no Brasil é que esse teto MEI só pode faturar por ano até 81 mil. Como a gente está se aproximando aí do último trimestre do ano, a gente vai ter aí outubro, novembro e dezembro. Novembro e dezembro são meses mais aquecidos, né? Tem Black Friday, tem aí as vendas de fim de ano, então muita gente vai acabar faturando mais agora no final do ano, né? Se Deus quiser, a gente espera sim que o empreendedor pernambucano tenha aí um faturamento maior no final do ano, mas ele precisa fazer as contas agora para ele não sair desse teto dos 81 mil. Né? Isso é muito importante o MEI entender, esse é um dos principais digamos assim, deveres e limites da atuação do microempreendedor individual e por quê, né? Qual é a consequência de furar esse teto do MEI? Se ele fura em até 20%, é que vai até ali quase 97 mil e uma coisinha, ele ainda tem o seguinte, ele vai ser desenquadrado, ele vai obrigatoriamente deixar de ser MEI, porque a legislação ela é muito clara sobre isso, mas ele não vai ser, ter maiores consequências. A partir de janeiro, ele já vai passar a ser uma microempresa automaticamente e ele vai pagar de tributo adicional só em cima desse excesso de faturamento. Por quê? Porque a legislação diz que é até 20% desses 81 mil. Mas se ele passar desses 20%, ou seja, faturar 100 mil em diante, né, 98 em diante, aí ele tem um problema muito sério, porque o que é que acontece? A Receita Federal acaba considerando que esse empreendedor que furou o teto, né, acima dos 20% permitido, ele vai ser taxado, ele vai pagar o imposto, como se ele tivesse sido um AME desde 1º de janeiro do ano. Então, ele deve um imposto retroativo de um ano inteiro que não foi faturado. Então, imagine que você estava ali todo organizado, pagando o seu DAS em dia, né, todo dia 20 ali, pagando direitinho o seu DAS e de repente chega

0: Mas ela tem esse risco. Se você passa do faturamento, você acaba, né, tendo um problema para administrar. Então, o ideal, percebeu que vai extrapolar o faturamento, você pode espontaneamente fazer esse desenquadramento sem ter que pagar esse imposto que ficou devido, esse imposto recolhido aí com juros e multa. Então, toda atenção nesse momento.
1: Vou me colocar no lugar agora desse MEI que está se preparando para as vendas de fim de ano e que, claro, né, tem expectativa de vender muito e que pode sim extrapolar. Mas ele pode estar pensando assim: mas eu não vou fazer isso agora não, Priscila. Eu não vou querer mudar agora meu status de MEI porque vai que eu não vendo. Vai que acontece alguma coisa, algum problema. E a gente sabe, né, que pode acontecer, de fato, algo que atrapalhe. Até quando ele vai poder mudar, por exemplo, esse status de MEI? Sei lá, tá com 80 mil, tá, falta R$ 1.000 só para chegar ao teto. Ele pode mudar? Você acha que pode? Ou espera bater os 81 mesmo? Como é que, o que você orienta, Priscila?
0: Eu até oriento a cautela, né, de realmente procurar ajuda. Se não tiver conseguindo fazer essa conta sozinho, o Sebrae pode fazer essa orientação junto com você. A gente abre lá uma planilha, coloca direitinho os seus valores do seu faturamento do ano e faz essa projeção. Se você for ficar até os 20%, pode ser que seja vantagem você não fazer esse desenquadramento agora. Você projeta, imagina que eu vou vender ainda 20% a mais, ou seja, mais 20 mil esse ano. De repente, vale a pena você se manter na condição de MEI, porque você vai recolher seu DAS direitinho ali do dia 20 e vai pagar só o excedente desse valor que ultrapassar os 81 mil. E esse valor vai ser muito pequeno, vai ser administrado. Mas se você realmente tem um histórico, você vai olhar os 3 últimos anos, quanto é que você vendeu nessa época de fim de ano. Se de fato você vai passar dos 81 mil, é importantíssimo que você faça essa opção do desenquadramento. Mesmo que ano que vem você volte em janeiro de cada ano, você pode fazer a opção novamente para se tornar um microempreendedor individual. Mas o ideal é não ultrapassar, porque a consequência é muito ruim, o baque é muito grande, né? Então, quanto mais essa opção entre você sair de microempreendedor para microempresa for planejada, melhor para você. Então, é muito importante olhar o passado, os 2, 3 últimos anos, e olhar também essa projeção do que você imagina que vai conseguir faturar agora, né, nesse períodozinho do final do ano, quando, graças a Deus, o faturamento aumenta bastante.
1: É verdade. Então, a orientação aí é você procurar o Sebrae Pernambuco primeiro, né? Se você não está conseguindo fazer essa conta direitinho e nem fazendo a conta para comparar se vai precisar, de fato, você fazer o desenquadramento em MEI, virar uma microempresa, se vale a pena você ultrapassar até os 20%. Se você não está conseguindo fazer isso, procura o Sebrae Pernambuco para fazer essa conta junto com você e ver o que é mais vantajoso, tá? Mas não deixa de fazer essas contas para que você não tenha problemas maiores. A gente perdeu a conexão aqui com Priscila, mas eu agradeço muito a Priscila Lapa, ela que é gerente de políticas públicas do Sebrae Pernambuco e toda quarta-feira está trazendo um assunto aqui, ó, do Bora Empreender para a gente. Deixa eu fazer um intervalo rapidinho e a gente volta já. 2h32.
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10: Daqui a pouco no consultório, o Dia Nacional de Combate e Prevenção à Trombose. 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
10: É, já, já.
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11: Agora 2h37.
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11: Rádio Livre está de volta com uma alerta do Prodecon para denúncias de irregularidades na venda de produtos por peso na cidade de Petrolina. Ediane Almeida quem chega com os detalhes. Boa tarde, Ediane.
12: Olá, Anne Barreto. Muito boa tarde para você e para todos acompanhando o Rádio Livre. Olha, vem acontecendo uma situação em Petrolina e o PRODECON, Programa Municipal de Defesa do Consumidor, vem recebendo algumas denúncias relacionadas a estabelecimentos que estão comercializando produtos onde o preço é definido de acordo com o peso do produto. Esses alimentos vendidos por quilo, gramas ou a granel. Está acontecendo uma confusão danada e a gente vai conversar sobre isso agora com o coordenador do PRODECON, Marcos Barcelar Filho. O que está acontecendo, Marcos? Boa tarde.
13: Boa tarde, minha amiga Diane. Boa tarde a todos os ouvintes, todos do programa. Sempre um prazer estar aqui contribuindo. Pois é, minha amiga, hoje nós estamos falando sobre essas vendas, né? Algo muito comum em restaurantes por quilo, lojas de doce, castanhas, frios, açaí, produtos vendidos a granel. Então, essa forma de já orientar que essa forma de comercialização é permitida, mas existe regra. E a regra é muito simples. O consumidor ele precisa saber exatamente quanto custa, quanto está levando e quanto vai pagar. A transparência é a palavra que nós podemos encaixar nessa situação que faz mais sentido. Então, primeiro cuidado para os nossos consumidores, que a gente sempre está buscando salientar, primeiro cuidado, observar se o preço está informado de maneira clara. Então, antes de colocar o produto na embalagem ou até levar para a balança, o consumidor precisa saber, conseguir identificar quanto custa aquilo, a grama ou a unidade de medida utilizada. Não é razoável que ele só descubra o preço do produto quando o produto já foi pesado, né? Outro ponto também bem importante da gente estar salientando, minha amiga, é que o consumidor ele tem direito a acompanhar a pesagem. Então, se o produto ele é vendido em peso, o consumidor ele deve pagar pelo produto e não pela embalagem. Por isso, a importância de estar presente ali no momento da pesagem, né? O Prodecon tem toda uma equipe especializada, tanto para receber aqui, como também para denúncias anônimas também, para sempre estar à disposição para estar intervindo quando necessário. Deixa aqui o nosso telefone, é 87-3983-6435. Estamos aqui à disposição de toda a população para estar intervindo e auxiliando quando necessário.
12: Obrigada mais uma vez, Marcos Barcelar. Eu volto com vocês no estúdio, Elisiane Almeida, para a Rádio Jornal, Rádio Notícia.
11: Agora 2h40.
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13: Agora são 2 horas 46 minutos.
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13: Gente, a cidade de Caruaru começa a oferecer patinetes elétricos de graça para as pessoas se deslocarem. Vamos voltar aqui a conversar com o João Lubambo, ele que traz as informações sobre essa novidade lá em Caruaru, Lubambo.
15: Pois é, Anne, Caruaru passa a contar a partir desta quarta-feira com os primeiros patinetes elétricos do projeto Vem Pra Via. A iniciativa foi apresentada na Via Parque, em frente ao INSS, deve disponibilizar cerca de 500 equipamentos na cidade. Nesta primeira etapa, mais de 200 patinetes já foram entregues. O uso será feito por meio do aplicativo Minha Caruaru, com a disponibilização de 1.000 vouchers por mês, cada um com tempo limitado de utilização. A proposta é oferecer uma alternativa para deslocamentos curtos, principalmente em trajetos para estudo, trabalho e comércio. Os patinetes poderão chegar a uma velocidade máxima de 32 km por hora, mas o limite será reduzido em áreas com maior circulação de pedestres. Em algum desses trechos, a velocidade poderá ficar limitada a 6 km por hora. O projeto é realizado pela Virtron em parceria com a empresa Jet, responsável pela operação dos equipamentos. Anne.
13: Bem, aí a gente reforçou do cuidado também, né, das pessoas. Sim. Com os patinetes nas ruas, a gente sabe que isso ajuda o deslocamento, mas é preciso cuidado no trânsito, né, Lubão?
15: Principalmente porque não exige equipamentos de segurança, né? Então o pessoal vai sem capacete, sem joelheira, sem nada, se correr muito e cair, vai se machucar, né?
13: É, e a gente já tem casos de acidentes, né? Em outras cidades que tem essa questão dos patinetes, são bons, mas precisa cautela.
15: Exato.
13: Obrigada, Lubão, pelas informações. Agora a orientação é para os eleitores, todos nós, tá? O TRE, aqui de Pernambuco, orienta os eleitores sobre as novidades nas urnas e também lança o atendimento pelo WhatsApp com assistente virtual. Vamos entender mais com Bruno Araújo? Boa tarde, Bruno.
16: Anne Barreto, boa tarde a você, boa tarde também aos ouvintes aqui da Rádio Jornal. O Tribunal Regional Eleitoral de Pernambuco apresentou, durante uma entrevista coletiva no plenário do TRE, no bairro das Graças, no Recife, as novidades e orientações para os eleitores. Um dos destaques é o Disque Eleitor pelo WhatsApp. O serviço tem uma atendente virtual chamada Júlia, disponível 24 horas por dia. Com a ajuda dela, o eleitor pode tirar dúvidas sobre local de votação, a situação eleitoral e outros serviços da Justiça Eleitoral. Quem explica como vai funcionar é George Cavalcante, secretário de Tecnologia da Informação e Comunicação do TRE.
17: Sim, a gente tem para essa eleição, além do serviço que a gente tem do Disque Eleitor, que o número é 81-3194-9400, esse mesmo número também funciona para atendimento no WhatsApp. E para esse atendimento no WhatsApp, a gente tem uma assistente virtual chamada Júlia, e Júlia vai se comunicar com o eleitor, inclusive em linguagem natural. Então, o eleitor pode dizer lá, perdi meu título, como eu votar? Então, do jeito que ele falar, Júlia está programada para poder atender esse eleitor da melhor forma possível.
16: Nesta eleição, o eleitor vai precisar digitar 6 votos. Primeiro, para deputado federal, depois, deputado estadual, em seguida, 2 votos para o Senado, em candidatos diferentes. Não é permitido repetir o voto para o mesmo candidato. E, por fim, governador e presidente da República. Em Fernando de Noronha, há uma particularidade. O eleitor vai ter 1/7 voto para conselheiro distrital. Para evitar erros, a recomendação do TRE é que o eleitor leve uma cola no papel com os números dos candidatos. Nenhum equipamento eletrônico pode ser utilizado dentro da cabine de votação. E uma outra novidade: na urna, uma barra de progresso vai mostrar aos eleitores quais cargos foram votados e quais ainda faltam. O mesário também consegue acompanhar em que etapa da votação o eleitor está. Mas esse espelhamento não permite ao mesário saber o número ou o candidato escolhido pelo eleitor. George Cavalcante detalha como funciona esse mecanismo.
17: A partir dessa eleição, todas as urnas vão contar com a barra de progresso que vai mostrar exatamente em que fase da eleição a pessoa está, em qual cargo que ele está votando, começando com deputado federal, depois deputado estadual, senador e assim sucessivamente. Então ele vai conseguir identificar em que posição ele está e também essa informação vai ser replicada para o mesário poder atuar. Acontece às vezes a pessoa chegar e já querer votar, por exemplo, para presidente, mas ele está no lugar de votar para no cargo de deputado. E aí deputado tem mais dígitos. Às vezes, quando ele digita só os 2 dígitos de presidente e dá o confirma, a urna diz, está votando para a legenda. E aí a pessoa às vezes confirma, aí diz, não apareceu a foto. Óbvio, ela votou para presidente, por exemplo, no lugar que era para deputado. E aí não completou os dígitos e aí votou para a legenda. Então não aparece. Então essa ideia da Justiça Eleitoral de trazer essa barra que fica replicada para o mesário é que para que o mesário também possa orientar o eleitor.
16: Para evitar imprevistos no dia da eleição, o TRE recomenda que o eleitor baixe o e-título com antecedência e confira o local de votação. Também é importante levar o documento oficial com foto. Quem escolher por usar um documento digital precisa apresentá-lo pelo próprio aplicativo, que pode ser inclusive o e-título. Não é permitido usar print da tela como documento. Bruno Araújo, Rádio Jornal, Rádio Notícias.
13: Agora 2:52.
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14: Agora são 2:57.
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14: Gente, o governo cria incentivos fiscais para a instalação e modernização de data centers no Brasil. Agora. Se os data centers consomem tanta energia e usam recursos dos países onde são instalados, quanto dessa riqueza e tecnologia realmente deve ficar no Brasil? Você sabe?
15: A gente explica.
16: À medida que empresas estrangeiras como Microsoft, Google e Amazon expandem os gigantescos data centers, países do sul global viram peças estratégicas, oferecendo território, energia e incentivos fiscais em troca de promessas de investimento. Argentina e Brasil despontam como os novos polos desse movimento. Mas quais as vantagens para os países sul-americanos nas instalações dos data centers dos Estados Unidos? O Brasil pode ter geração de emprego com a medida? A gente explica. Nos últimos 2 anos, anúncios bilionários de novos complexos de computação em nuvem multiplicaram-se. No discurso oficial, trata-se de atrair inovação e posicionar o país na vanguarda tecnológica. Porém, na prática, a lógica predominante é a da inserção periférica. Essa dinâmica repete padrões conhecidos em setores como mineração e energia. A diferença é que agora o recurso a ser explorado inclui dados, eletricidade e infraestrutura digital. Data centers de inteligência artificial demandam volumes colossais de energia e resfriamento. Estudos indicam que a operação de um único complexo pode consumir o equivalente ao abastecimento de uma cidade média. Nesse contexto, a instalação de data centers significa investimentos financiados externamente, com baixa exigência de conteúdo local e poucos efeitos de aprendizado tecnológico. Em países onde o sistema elétrico já é pressionado, como o Brasil e a Argentina, essa demanda compete com a expansão industrial e o consumo residencial da população. A combinação de incentivos fiscais e tarifas subsidiadas transforma, em muitos casos, essas instalações em bolsões de privilégio energético. Além disso, os acordos firmados com as multinacionais de tecnologia raramente vêm acompanhados de cláusulas de transparência ou de compartilhamento de benefícios. Os dados processados localmente, inclusive dados públicos e de usuários nacionais, permanecem sob o controle de sistemas proprietários sediados no exterior. Logo, é reforçado um medo em que países hospedeiros fornecem espaço físico e energia, mas não capturam um valor intelectual nem econômico significativo. A partir disso, o conceito de soberania digital se refere à capacidade de um Estado controlar, proteger e direcionar estrategicamente os dados, as infraestruturas e os fluxos de conhecimento que moldam a economia digital. Países da Ásia e da Europa vêm adotando condições regulatórias de investimento mais exigentes, impondo obrigações ambientais, compromissos de inovação local e limites ao controle estrangeiro sobre dados sensíveis. Na América Latina, Chile e Uruguai já incorporam elementos dessa agenda nas políticas de transformação digital, associando o acesso a incentivos fiscais à comprovação de benefícios tecnológicos e de sustentabilidade. No Brasil, se a região optar por um modelo de mera recepção de capitais e equipamentos, vai consolidar uma posição como território de processamento útil para as cadeias globais de inteligência artificial, mas marginal nos retornos econômicos e no poder decisório. Em contrapartida, políticas coordenadas de soberania digital poderiam transformar a presença de data centers em motor de capacitação técnica, integração produtiva e autonomia tecnológica. Você pode ouvir novamente o conteúdo desse ou de outros A Gente Explica no site da Rádio Jornal ou nos principais aplicativos de podcast: Spotify, Deezer, Google e Apple Podcasts. Kevin Paes para o Rádio Livre.
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14: Boca no trombone de hoje, começando com o seu Jânio, do Recife.
6: Jânio, do centro do Recife. Boa tarde, Anne.
14: Boa.
6: Eu venho colocar a minha boca no trombone sobre um poste que fica aqui na rua Marquês do Recife, no bairro de Santo Antônio. Alguns anos atrás, eles trocaram um poste aqui da esquina da Rua do Imperador e trocaram da Rua da Avenida Martins de Barros. O poste que fica no meio, em frente ao edifício, a ocupação ali de Cisneiros, certo? Na portaria do prédio, esse poste está se estragando, se deteriorando, os pedaços caindo, tanto lá em cima como na base, com ferragens expostas. E esse poste é da Neo Energia, por quê? Porque ela tem cabeamento da Neo Energia e tem cabeamento de empresa de telefonia. Então nós solicitamos aí, através do seu programa, que a Neo Energia possa vir aqui fazer uma vistoria nesse poste, antes que aconteça alguma coisa mais séria. Agora que passou o inverno, né? Fica mais fácil de fazer vistoria. Rua Marquês do Recife, entre a Rua do Imperador e Martins de Barros, em frente ao edifício da ocupação Arlindo Cisneiro. Muito obrigado, boa tarde.
14: Tá certo, seu Jânio, obrigada pela sua participação. Vamos então passar para a Neoenergia, tá? Tem que se resolver logo, de fato. Agora, Geraldo Magela, de Lagoa Encantada.
17: Boa tarde, Rádio Jornal. Geraldo Magela, de Lagoa Encantada. Um boca no trombone mais antigo, eu falei da escuridão que estava a BR-101, porque a prefeitura tem iluminado ali de Prazeres, do início de Prazeres até Bola na Rede ali. Então, foi porque roubaram os fios. Aí agora a prefeitura tá colocando a fiação aérea. Imaginem como não está essa situação. Um abraço, Rádio Jornal.
14: Dá abraço também, seu Geraldo Magela. É difícil, né? A situação muito difícil mesmo, principalmente quando a gente fala de escuridão, porque complica a vida de todo mundo. Bem, obrigada pela sua participação, sua denúncia e seu desabafo também. Gente, esse é o Boca no Trombone de hoje. Amanhã tem mais.
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14: Vamos com o nosso doutor da notícia, Kevin Paes. Boa tarde.
5: Olá, Anne. Boa tarde para você. Boa tarde também aos ouvintes. O Ministério Público de Pernambuco, o MPPE, e também a Defensoria Pública do Estado recomendaram ao governo estadual que as vagas do complexo prisional de Araçoiaba, na região metropolitana do Recife, sejam prioritariamente ocupadas por pessoas atualmente no presídio de Igaraçu.
16: A recomendação, publicada no Diário Oficial do MPPE, foi assinada pela promotora de justiça Irene Cardoso Souza, titular da Promotoria de Justiça de Defesa da Cidadania da Capital, e pela defensora pública Marília Tenório Cardoso, subdefensora em execuções penais. O complexo prisional de Araçoiaba foi inaugurado em junho deste ano. A estrutura oferece 1.164 vagas para presos do sexo masculino, divididas em 3 unidades. O local conta com refeitório, quadra esportiva, bem como alojamento para os policiais penais. Kevin Paes, Rádio Jornal, Rádio Notícia.
14: Agora a gente vai para o intervalo. Na volta tem um consultório falando sobre trombose. Até já. 3:05.
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33: O Google lançou simulados gratuitos e interativos para o Enem, com acesso pelo aplicativo Gemini e pelo modo IA da busca. A ferramenta foi desenvolvida em parceria com a EdTech brasileira Akira Enem e usa questões de provas anteriores do exame. Os estudantes podem fazer um simulado completo com 180 questões ou escolher uma das 4 áreas do Enem. Após o teste, a inteligência artificial faz um diagnóstico dos acertos e dos pontos que precisam de reforço. Também é possível receber a resolução comentada das questões e dicas durante o simulado. Para acessar, basta pedir no Gemini um simulado do Enem, no modo IA da busca. A ferramenta aparece em formato de quiz.
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32: Um dos assuntos do balanço de notícias para esta quarta-feira, às 4 da tarde. Quais os riscos da anestesia? a morte de uma influenciadora finlandesa que supostamente perdeu a consciência durante a anestesia antes de um procedimento estético, segundo os pais dela, reacendeu o alerta sobre a segurança desses procedimentos. Embora os medicamentos anestésicos modernos sejam considerados seguros pela medicina, intervenções sem planejamento adequado trazem riscos graves que todo paciente precisa conhecer. Participe pelo WhatsApp da Rádio Jornal. 99147-8520.
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14: 3:10.
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14: Gente, 16 de setembro é o Dia Nacional de Combate e Prevenção à Trombose, mas esse é um problema muito sério de saúde pública que a gente precisa estar atento todo dia. A trombose pode provocar AVC, infarto, embolia pulmonar, pode levar o paciente à morte. Mas o que causa a trombose, né? O que, que a gente pode fazer para prevenir? A gente vai saber agora no consultório do Rádio Livre. Nós estamos com o Dr. Esdras Marques, chefe do Serviço de Cirurgia Vascular do Hospital das Clínicas, professor de cirurgia vascular da UFPE, coordenador da pós-graduação em cirurgia da Universidade Federal de Pernambuco. Boa tarde, doutor Esdras, seja muito bem-vindo.
1: Boa tarde, Anne. Prazer estar aqui com você e com seus ouvintes.
14: Prazer todo meu poder conversar com o senhor e também com o doutor Bruno Canto, ele que é cirurgião vascular, atende na Clínica Conceito, Clínica Regenera e Hospital Getúlio Vargas. Boa tarde, doutor Bruno, seja também muito bem-vindo.
2: Oi, Anne, boa tarde. É um prazer estar novamente com você no consultório, trazendo diagnóstico, prevenção, tratamento de doenças da circulação. A gente faz isso com uma avaliação clínica muito cuidadosa, tecnologia, orientação objetiva do paciente. Tudo isso para evitar as complicações graves. E hoje é uma tarde muito importante que vamos falar sobre trombose, né? O grande detalhe da trombose é a prevenção das complicações. Mas eu acho que eu vou aprender também com o Dr. Esdras, um grande amigo, professor do HC, uma pessoa que eu tenho muito, muito carinho e muita admiração.
14: Tenho certeza. Obrigado que vai ser convite, uma grande tarde com essa dupla aqui. Obrigada também, Dr. Bruno Canto, com a gente. E quem quiser participar, número do nosso WhatsApp, 99147-8520. Vou começar com o Dr. Esdras, para a gente entender primeiro o que é a trombose de fato, assim, o que é este problema? O que, que acontece no nosso corpo quando a gente tem trombose, doutor?
1: Bom, Anne, agradecer as palavras carinhosas de Bruno, que é um amigo, né? Amigo sempre é carinhoso com a gente. E eu sinto mesmo por ele. A trombose é quando o sangue que deveria circular dentro do vaso, ele coagula. Então, o sangue ele deve coagular fora do vaso para a hemorragia não acontecer. Se o coágulo acontece dentro do vaso, então nós temos um trombo. E aí o sangue deixa de circular.
14: Mas pode ser nas veias, nas artérias?
1: Pode,
14: né?
1: Ser nas veias, pode ser nas artérias. E aí os sintomas, eles vão variar em acordo com a localização, em acordo com se é uma artéria, se é uma veia.
14: Então vamos lá, se for uma trombose arterial, assim,

0: em geral, que vocês observam, é que tipo de sintoma?
1: A trombose arterial, ela é grave, é bem grave. Todo tipo de trombose é grave, mas a trombose arterial é aquela que provoca amputação. A trombose arterial na perna, né? A trombose arterial no coração é a que provoca o infarto. A trombose arterial no pulmão, ela também é grave. E a trombose venosa é aquela que provoca a embolia pulmonar. A perna incha, esse trombo normalmente ele fica localizado na perna, na maioria dos casos, nas veias das pernas. E ele pode sair da perna e ir lá para o pulmão e causar embolia pulmonar e você tem uma falência respiratória.
0: Entendi. Então, arterial poderia provocar amputação, se for no coração, infarto, se no pulmão seria uma embolia pulmonar também?
1: A venosa
0: A venosa
1: no pulmão provoca embolia pulmonar.
0: e a arterial no
1: A
0: pulmão?
1: arterial é porque no pulmão a circulação ela é um pouquinho diferente, né? Então, a circulação, quando o trombo ele sai da perna, na veia da perna, ele passa pelo coração e ao sair do coração ele entra numa artéria do pulmão.
0: Entendi.
1: Então, essa é uma situação bem especial. É um trombo venoso, na verdade, mas que ao atingir o coração e sair do coração para o pulmão, ele passa para uma artéria, que é a artéria pulmonar. E aí o pulmão para de funcionar.
0: Minha Nossa Senhora. O doutor Bruno Canto, qual é o caso assim, qual dos dois, né, a trombose venosa ou arterial, que pode, por exemplo, o trombo ir para o cérebro, para dar um AVC, enfim?
2: Anne, em duas situações principais. Estou com áudio. Em duas situações principais, tá? Tanto a trombose venosa, ela pode causar uma embolia para o cérebro, uma embolia cerebral, quando você tem uma trombose, como o professor falou, doutor Esdras falou, você tem trombose nas veias das pernas, esse trombo, eventualmente, ele sai da perna, ele começa a seguir pela circulação, chega até o coração, no coração. Se esse coração tiver o que a gente chama de forame oval, ainda patente, ainda aberto, que na verdade vamos dizer, vamos imaginar que seja um buraco no coração que liga duas câmaras. Nosso coração tem quatro câmaras. Se existir esse buraco, que não é para existir normalmente nos adultos, e essa pessoa tiver uma trombose, esse trombo ele pode passar por esse buraquinho do coração e aí direto, no lugar de ir para o pulmão, como o Esdras falou, vai para a cabeça e dá uma embolia cerebral. É raro, mas acontece. Uma outra situação é quando você tem uma trombose intracardíaca. O coração é muito dilatado ou o coração ele faz uma arritmia. Essa batida descompassada do coração causa um trombo dentro do coração. Esse trombo ele é jogado para fora, entra na circulação e aí sim também vai para a cabeça. Então, seja um trombo intracardíaco ou uma trombose venosa, as duas têm potencial de causar uma embolia cerebral.
0: Meu Deus, agora, doutor, o que provoca esse trombo? Assim, o que que faz, por exemplo, né, o sangue tá ali, tá circulando, ele coagular dentro da veia ou da artéria e formar esse trombo?
2: Pronto, vamos tentar resumir aqui capítulos e capítulos de livros nessa resposta. Se a gente vai pensando no trombo arterial, o trombo intracardíaco, as principais causas são as doenças cardíacas, coração crescido, insuficiência cardíaca, arritmias, as fibrilações atriais, tudo isso pode causar um trombo cardíaco e ir para a circulação, migrar, seja para a cabeça, para a perna, para o intestino, né, que é um quadro bem dramático quando esse trombo cardíaco ele migra para uma artéria do intestino. É um dos casos mais mortais que a gente pode ter. Ou a trombose ela pode ser venosa, que é a mais comum, né? É a mais comum, mas ela também tem um potencial grave. Quando essa trombose ela é venosa, a gente tem que pensar em três grandes causas, que a gente chama de tríade de Virchow. Vamos imaginar que são três causas principais. Seja uma lesão do vaso. Então, o paciente ele tem, sei lá, caiu de bicicleta, caiu da própria altura, ou um acidente automobilístico, motociclístico, algo que machuque a parede daquela veia. Isso pode causar trombose. O segundo pilar é a estase venosa. Pacientes que ficam muito tempo parados,

0: parados, sentados, acamados, pacientes num pós-operatório, pacientes com muitas varizes. A gente sabe que nas varizes o sangue não flui muito bem, ele flui mais lentamente, e isso funciona como se fosse uma estase venosa. Então, isso pode também causar trombose venosa. E o terceiro pilar, para resumir essa pergunta, são as trombofilias. Trombofilia é um estado em que o sangue ele tem uma facilidade maior de formar coágulo. As trombofilias elas podem ser de dois tipos: as adquiridas e as hereditárias. As adquiridas são basicamente câncer, paciente que fuma, são pessoas que têm uma alteração no sangue por algo que ela adquiriu ao longo da vida, seja uma doença, um câncer, ou porque ela optou por fumar, não é? Isso é uma trombofilia adquirida. Tem várias. A trombofilia hereditária, como o próprio nome já fala, é uma trombofilia, uma alteração do sangue que vem com a genética, que vem com a herança genética, herança familiar. E aí, nesses casos, tem que se fazer alguns testes no sangue para se fazer se a pessoa tem ou não trombofilia. Mas já digo, todo mundo vai querer saber se tem essa trombofilia ou não. Não tem indicação de fazer para todo mundo.
1: Doutor, o senhor trouxe aí vários pontos, né, que a gente, acidente, queda, pacientes que ficam muito tempo parados, sentados, acamados. Vamos pensar em alguém que trabalha sentado durante muitas horas. Essa pessoa tem mais risco, vamos dizer assim, de ter uma trombose?
0: Veja, risco maior tem. Agora o risco ele não é tão mais alto, porque se fosse assim, tava todo mundo tendo trombose, não é? Mas existe um risco um pouco maior, mas não é algo, vamos dizer assim, significativo. Não é algo que diga assim, meu Deus, eu preciso, eu tenho que trabalhar com meia ou eu tenho que fazer alguma coisa, senão eu vou ter trombose. Lógico, risco mede é probabilidade. Então, existe a probabilidade maior da pessoa que está imóvel, sem se mover, ter uma trombose maior. Existe uma probabilidade maior de ter trombose, né? Não quer dizer que vai ter. Agora sim, paciente que passa, ou pessoas que passam muito tempo sentadas, trabalhando e tudo mais, e aí começa, se tiver varizes, né? Se não beber água suficiente, o sangue vai ficando mais viscoso. Sangue mais viscoso em pessoas que não caminham, estão paradas, aí é que anda mais devagar ainda na circulação, né? Pessoas que são sedentárias, pessoas mais obesas, tudo isso vai somando e vai aumentando o risco de trombose desses pacientes que ficam mais tempo sentados.
1: Agora, doutor Esdras, é verdade que as mulheres que tomam anticoncepcional também têm mais risco?
2: É uma verdade relativa. Porque a maioria das mulheres que usam anticoncepcional, elas não têm trombose. Existe um grupo, e esse grupo é um grupo que, além de usar o anticoncepcional, provavelmente tem alguma alteração bioquímica no sangue, geneticamente adquirida, herdada. E quando você junta essas duas situações, o anticoncepcional, no caso o estrógeno, né? Porque existem diferentes tipos de anticoncepcionais, mas os que usam estrógeno. Então, vale para anticoncepcional, mas vale para reposição hormonal. E aí, você usou, tendo esse fator de risco pessoal, quando você soma ambos, aí a trombose costuma acontecer. É uma situação que acontece muito frequentemente em quem não tem conhecimento da própria condição
1: Até hereditariedade, assim, né?
2: genética. Então, nós ficamos sempre muito assim atentos à história familiar, porque uma história familiar, não é, parentes em primeiro grau, mãe, pai, irmão, filhos, a gente sugere aí um componente hereditário. Então, esse grupo é um grupo especial, mas a maioria das mulheres usa estrógenos, tanto na anticoncepção, para evitar a gravidez, ou na reposição na
1: Na
2: menopausa, e não
1: menopausa.
2: tem trombose. Então, isso é importante saber.
1: Tem outro grupo, no caso das mulheres, que a gente escuta muito também falar, eu queria que o senhor trouxesse para mim se é verdade ou não. Pós-gravidez, pós-parto, é mais comum acontecer casos de trombose?
2: A gravidez, ela aumenta o risco, não é? E se a gravidez, por exemplo, o parto é um parto cesariano, em relação ao parto normal, o risco é maior ainda.
1: Por quê, doutor? Por que a gravidez e por que o tipo de parto?
2: tipo de parto, o parto cesariano, o trauma cirúrgico é maior.
1: Uhum.
2: Né? O tipo de anestesia é diferente.
1: Uhum.
2: O tempo de internamento no hospital é maior. Né? O tempo em que a paciente permanece acamada. Então, todos esses fatores, quando eles se unem, você tem um risco aumentado. Mas também nesse grupo é comum que não seja só a gravidez. Né? É um grupo também que você deve pensar numa condição hereditária bioquímica. Uhum. Então, você, como no estrógeno, você associou a gravidez, o tipo de parto, a uma condição bioquímica genética sua que muitas vezes é desconhecida.
1: O senhor falou da questão do parto, né? Da cesárea ou do parto normal. Depois que a pessoa tem o filho, vamos aqui pensar na cesariana, que o senhor já trouxe, que seria assim, um risco maior, né? Pelo trauma da cirurgia e tudo mais, e o tempo de internação. Depois que essa pessoa tem o filho, até quanto tempo depois ela estaria num risco? Ou é algo muito pontual ali, sei lá, de alguns dias ou meses, não sei?
2: Não. O risco, ele é durante a gravidez e no puerpério imediato.
1: No puerpério.
2: É, puerpério imediato, uhum. né? Então, aquele primeira semana, 15 dias até 30 dias, é o momento crítico, né? O momento crítico para a grávida que uhum. tem essa condição, sim, provavelmente especial genética. Então, as tromboses, elas costumam ocorrer nesse período. Gravidez, durante ou puerpério imediato, né? Não é depois.
1: Depois desse um mês, dois meses de puerpério.
2: Então, aí você já voltou pode à vida normal, atividade, uhum. andando. Então, você diminui aí os efeitos do trauma, da cirurgia. O risco vai diminuir também. Né? Agora, se ela se submete novamente a outra condição de risco, uma nova cirurgia, ou ela usou o hormônio, o estrógeno, aí você, de novo, fez aquela associação de fatores de risco.
1: Bem, e a gente ainda vai falar aqui sobre sintomas também de cada um dos tipos da trombose, né? A gente já entendeu o que pode provocar fatores de risco, aqui são muitos, mas e o que a gente sente, né? Até para desconfiar de que pode ser uma trombose ou não, será que dá para fazer isso? A gente vai falar daqui a pouquinho com o Dr. Bruno Canto, também com o Dr. Esdras Marques aqui no consultório e com os nossos ouvintes, quem quiser participar, 99147-8520 é o número do WhatsApp. Vou para o intervalo, a gente volta já. 3h26.
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7: 3:31.
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7: O consultório do Rádio Livre hoje está falando sobre trombose. A gente está conversando com o Dr. Esdras Marques, ele que é o chefe do Serviço de Cirurgia Vascular do Hospital das Clínicas, também com o Dr. Bruno Canto, que é cirurgião vascular. Dr. Bruno, vamos falar sobre sintomas? Quais são os sintomas assim, mais comuns da trombose, sejam os sintomas da trombose venosa ou os sintomas da trombose arterial?
8: Anne, vamos começar pela trombose venosa, que é a mais comum, né? Uhum. A trombose venosa, ela pode ser silenciosa, tá? Não é o mais comum, mas a trombose, ela pode, algumas vezes, ser silenciosa, mas as suas complicações, elas podem não ser. Então, os principais sintomas são, principalmente, dor. Dor em uma das pernas, quando estão as duas pernas doendo. A gente não é muito comum isso, é muito, muito capricho ter trombose no mesmo momento, nas duas pernas. Então, assim, quando a trombose é bilateral, ou quando a trombose, quando a dor é bilateral, a gente tem que pensar em uma outra causa. Então, normalmente, uma trombose é dor súbita. Alguns pacientes relatam cãibras. Vermelhidão é muito raro acontecer, porque a trombose, quando ela é venosa, profunda, não vai dar vermelhidão. Basicamente, é dor súbita. A trombose arterial vai depender do sítio da trombose, o local da trombose. Porque se essa trombose ela for intracardíaca, ela é completamente assintomática, uhum, até que o trombo ele sai do coração e vai para algum lugar. Seja cabeça, aí vai dar um AVC, e aí tem, dependendo da localização, você pode ter, pode a pessoa deixar de enxergar um período e depois volta a enxergar, fica com a boca troncha, depois volta ao normal, problema na fala, pode ser dor abdominal, se for uma embolia para a artéria mesentérica, que é a artéria do intestino, ou pode ser uma dor na perna por uma obstrução arterial aguda, né? O trombo sai do coração, passa por todos os órgãos e vai até a perna ou o pé. E aí sente dor nesse local. O trombo ele vai migrando, só vai parar onde ele impactar na artéria e ele não conseguir passar mais. Ele vai parar ali e vai causar isquemia dali para frente. Então, a depender da localização da embolia arterial, os sintomas eles vão mudar. Agora, a principal causa de trombose, o principal sintoma de trombose venosa é a dor.
7: E pelo que o senhor traz aqui, é muito...
8: Sim,
7: dessa
8: desculpa,
7: questão
8: só interrompendo um pouco. É dor e inchaço. O inchaço também pode acontecer, tá?
7: Era essa a pergunta, que eu não tinha visto aqui inchaço, mas pode acontecer inchaço. E aí vai ser naquele local, por exemplo. Se a dor for abdominal, o inchaço é no abdômen, é isso?
8: Não, não vai ter inchaço abdominal, né? A isquemia mesentérica, ela vai dar dor, muita dor. A dor é muito forte no abdômen, vai passando para uma urgência e vai fazer alguns exames, né? Porque a dor é bem forte no abdômen. E aí a tomografia vai avaliar e vai dar o diagnóstico.

0: nesses casos aí.
1: Uhum.
0: Mas é um caso em que o paciente tem que operar, muitas vezes.
1: O inchaço é mais na perna, doutor?
0: É, o inchaço, a gente tem que pensar um inchaço para trombose venosa, Anne. Tá?
1: Certo.
0: Então, trombose venosa é que vai cursar com dor e inchaço das pernas.
1: Certo.
0: A trombose arterial não vai causar inchaço.
1: Bem, doutor Esdras, todo tipo de trombose. Antes disso, é fácil fazer esse diagnóstico para vocês? Eu acredito até que seja, mas assim, no geral, se eu ver que seja, que é fácil, ou pode ser confundido com muitos outros problemas. Porque veja, uma dor abdominal, não sei como é essa dor abdominal da trombose, pode ser que a pessoa nem imagine algo tão grave, né? Uma dor na perna, aí talvez a gente até desconfie, mas assim, no geral, se eu acho que é um diagnóstico feito rapidamente.
2: Anne, nem sempre é fácil, mesmo para o médico especialista, que é o meu caso e o caso de Dr. Bruno. Nós somos angiologistas, então a gente há muitos e muitos anos trabalhamos nas emergências e temos essa rotina. Mesmo assim, às vezes nós somos surpreendidos, porque como o Bruno falou inicialmente, a trombose ela tem muitas manifestações diferentes, principalmente se você bota no mesmo conjunto arterial e venoso, e muitas vezes ela é sem sintomas, assim, mais importantes inicialmente, até que surge uma complicação, e aí realmente você só percebe o que aconteceu quando a complicação está estabelecida, o que não é uma situação. É ideal, o ideal é que a gente rapidamente identifique antes das complicações. Então, o diagnóstico nem sempre é simples. E por isso existem exames de imagem que nós frequentemente precisamos solicitar, né? Então, a ultrassonografia, por exemplo, a ultrassonografia vascular é muito usada. Na minha rotina, eu acho que o Dr. Bruno também, sempre que possível, se nós temos à disposição e nós suspeitamos, mesmo quando o quadro clínico é bem assim sugestivo, a gente faz, principalmente nas tromboses das pernas, dos braços, porque é um exame que não é invasivo, não tem furada, não usa contraste. Esse exame, muitas vezes, você pode levar o exame até o paciente. Diferente de uma tomografia, por exemplo. Você vai lá no leito do paciente,
1: O
2: pode
1: aparelhinho
2: fazer
1: faz.
2: isso. Então, muitas vezes, os exames de imagem, eles são necessários, né?
1: Agora, quando é que é necessária a cirurgia? Para todo caso de trombose, tem que operar?
2: Não, Anny. Na trombose venosa, que como a gente conversou, o Dr. Bruno falou, é a mais comum. A gente hoje praticamente não opera.
1: É mesmo?
2: A trombose venosa, nós tratamos a trombose venosa com medicação. E interessante é que antes essas medicações elas obrigavam o paciente a ficar internado. Mas hoje nós já temos uma classe de medicação nova que permite o tratamento domiciliar na grande maioria dos pacientes. Você pode tratar a trombose venosa muitas e muitas vezes sem internar o paciente. A trombose arterial é uma situação diferente mesmo, porque a trombose arterial é aquela que eu falei para você, do infarto, do AVC no cérebro e da gangrena. E essa aí normalmente ela precisa de internamento e algum tipo de cirurgia. Pode ser uma angioplastia, pode ser um estente, pode ser uma ponte de safena. Mas é uma situação diferente. A trombose venosa é o mais comum. Muito mais comum.
1: Quando o senhor falou dessa medicação para trombose venosa, o que que o remédio vai fazer? Ele vai, sei lá, destruir esse trombo?
2: Essa classe de medicação, ela é chamada de anticoagulante.
1: Certo.
2: Então, ela impede que o trombo cresça e permite que o seu organismo dissolva aquele trombo. Então, são medicações que nós usamos muito. Agora, são medicações que tem aquela história, né? São medicações que podem, o risco de provocar um sangramento, uma hemorragia, ele é maior. Então precisa ser prescrito e o uso acompanhado pelo médico. Eu digo isso porque eu já recebi pacientes no meu consultório que suspeitam da trombose e já ouviram falar dos anticoagulantes e começam o uso por conta própria.
1: E aí
2: você. E muitos desses nem tinham trombose. Eles passaram a ter um risco de ter hemorragia e nem tinham a necessidade de usar essa medicação. Então, cuidado. É uma medicação para ser prescrita e acompanhada o uso bem, bem rigorosamente.
1: É, a gente começou o consultório falando, por exemplo, de um risco de um acidente, você ali poder ter uma trombose, né? É, uma queda e tudo. Então, imagina você estar tomando um anticoagulante, no risco de acidente, você ter um risco maior de uma hemorragia, não é isso, doutor?
2: Exatamente, Anne. Perfeito.
1: Então, para a gente ter cuidado. Agora, vamos para arterial, trombose arterial. Doutor Bruno, aí na trombose arterial, muitas vezes é necessária a cirurgia. Então, vamos falar um pouquinho dessa cirurgia, como é que ela se dá? Doutor Edson até adiantou aqui de alguns tipos, né? Vai depender muito, mas queria que o senhor falasse um pouco para a gente sobre a cirurgia para a trombose arterial.
0: Anne, a trombose arterial vai depender muito do comprometimento, né, do quadro, o que é que aquela trombose está causando ao paciente. Tem algumas tromboses que são dramáticas, que o paciente realmente tem que ir para uma cirurgia de imediato. E existem tromboses arteriais em que você pode manejar com medicação, seja uma medicação oral, como esses anticoagulantes que Esdras falou, ou com, vamos dizer, vamos chamar de anticoagulantes mais potentes, que são os fibrinolíticos. Em algumas situações, a isquemia é tão severa e o acesso cirúrgico ele requer uma cirurgia maior, que nesses casos a gente tende a fazer o que a gente chama de fibrinólise. É mais do que anticoagular, é destruir o trombo de verdade. Então a gente faz isso sob cateterismo. A gente vai, faz um cateterismo no paciente, vai em busca desse trombo, a gente acha o trombo e injeta dentro do trombo, idealmente dentro do trombo, esse fibrinolítico que vai destruir completamente o trombo. Lógico, cirurgia de alta complexidade e também tem risco alto. A gente tem que colocar na balança o quadro do paciente e o risco também do tratamento. Porque assim como os anticoagulantes podem causar sangramento numa queda eventual, imagine uma substância que é muito mais potente do que um anticoagulante. Então, tem pacientes que não podem, é proscrito o uso dessas medicações nessa cirurgia. E aí a gente tem que ver as alternativas. Se vai manejar cirurgicamente aberto mesmo, e aí é uma cirurgia que, via de regra, é uma cirurgia com mais morbidade, ou seja, mais sofrimento do paciente, cirurgias mais prolongadas, internamentos mais prolongados e chances também de complicações, né? Seja pela ferida operatória, ou seja, pela própria condição clínica do próprio paciente. Então, assim, depende muito, né? Como eu falei, a gente tem que resumir vários capítulos de livro, porque realmente é um mundo, trombose arterial. É um mundo. A trombose venosa a gente até consegue falar mais, vamos dizer assim, mais enxuto. Uhum. Mas a trombose arterial é um mundo. E normalmente quando acontece uma trombose cerebral, né, uma embolia cerebral, normalmente a gente não opera. A gente faz essas medicações fibrinolíticas. Tem risco de sangramento. Então nem todo paciente é um candidato para fazer esse tipo de procedimento. Então aí vai dar expertise, vai dar capacidade e vai realmente do preparo do médico na hora de saber indicar, saber fazer, para minimizar os riscos de complicações.
1: A idade interfere nesses riscos de complicações?
0: Que interfere, sim. Pacientes que têm acima de 75 anos, por exemplo, de cara já não podem fazer o fibrinolítico por conta de risco de sangramento. Sangramento cerebral, né, risco de AVC e morte enquanto faz essas medicações. Então, assim, é um pega para capar, né? Uma cirurgia dessa, numa situação dessa, realmente é bem desafiador, tanto para o paciente, principalmente, como para o médico também, porque, queira ou não, ele está lidando com a vida do paciente ali, né? Então, também já teve situações, a gente precisar fazer um trombolítico desse, uma medicação dessa potente, para tromboses venosas graves. A gente chama de trombose em quatro níveis. Toda a perna trombosou de uma paciente, trombosa também a circulação da pelve e a principal veia do abdômen dela. Imagine que situação dramática.
1: É.
0: Né? Eu tive uma, assim, a infelicidade, né, de ter que tratar uma paciente com 21 anos na época. Terminou que deu certo, né? Ela ficou bem, ficou muito bem, o trombo se dissolveu, mas é uma situação muito, muito delicada, tem que pesar muito na balança o benefício e as possíveis complicações.
1: E se não der para operar de forma alguma, vai ter que botar realmente, vai ter que ir tratar só com medicação, mesmo sendo arterial?
0: É, a gente tem que fazer o que é possível, né, Anny? A gente não pode ser pior do que a doença.
1: Sim.
0: A gente não pode ser mais agressivo, mais, vamos dizer assim, não pode causar um dano maior do que a própria doença. Se existe uma limitação, seja por qualquer causa, sei lá, o paciente ele tem 75 anos, 80 anos, teve uma trombose arterial, né, na perna. E aí está com muita dor, tem risco de perder parte daquela perna, daquele pé, só que ele não pode fazer o trombolítico. O que que a gente vai fazer? Vamos ter que anticoagular o paciente, né, interna para tratar a dor, porque a dor realmente é uma dor que não termina, é uma dor constante, ela só alivia com as medicações, mas ela não passa. Então, é medicação para dor, é o anticoagulante para tentar fazer com que esse trombo dissolva, e aí não é garantia nenhuma, e esperar. Esperar que a natureza ela resolva, né? Esse caso ainda dá só um empurrãozinho, mas tem hora que é Deus mesmo que vai operar, não é a gente mais.
1: É verdade. Bem, deixa eu fazer mais uma pausa, a gente volta já. 3h45.
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9: Olá, boa tarde para você, boa tarde para todo mundo. Isso mesmo, falar ao vivo aqui do Centro de Convenções de Pernambuco em Olinda, acompanhando o segundo dia de Ficões, que é a feira, né, da construção civil, que começou ontem, terça-feira, e vai até a próxima sexta-feira. Ao todo, são mais de 400 expositores de diversos ramos que estão aqui presentes. E uma dessas empresas é a Granplast. E bacana, para quem está nos ouvindo, ela é pernambucana. Ela é lá do município de Paulista e é voltada a produtos feitos de plástico. Aí você me pergunta, quais os materiais? Telha, válvula para descarga e descarga, tampa de banho, tampa de vaso. E é uma infinidade, ao todo, mais de 50 produtos de plástico voltado para casa, para construção. Mas quem vai explicar melhor o porquê participar? É a quarta vez que essa empresa participa aqui da Ficons. Eu vou conversar com a Liésia Dias da Silva, que ela é coordenadora de vendas. Liésia, boa tarde. Seja bem-vinda à Rádio Jornal. mais de 50 itens, né? Que o comércio, que o vendedor, que as lojas já conhecem. E por que participar aqui da FUCONSA?
8: Porque vai gerar conexão com o nosso cliente, né? Às vezes o cliente só conhece a empresa por telefone, pelo site. É importante a gente ter esse contato físico, conversar, mostrar as nossas soluções.
9: Você me disse que, no caso, um dos produtos que mais chama atenção, que vem, ajuda o consumidor, ajuda o dono de casa, é a telha de plástico, que é para passar a luminosidade, ajudar a deixar a casa mais clara, que no final você me contou que lá no fim do mês a conta fica mais barata, né?
8: Isso mesmo. É uma maneira do cliente estar economizando. Isso, essa telha, ela tem, passa 70% de luminosidade, ela não passa calor. Então, assim, é uma telha que no dia a dia ela é muito útil, né? Para a gente economizar. O brasileiro quer sempre estar economizando, que os custos são tão altos, né? Então é uma ótima oportunidade.
9: Okay. Obrigado pelas informações. Para você que está nos ouvindo, eu conversei com a Eliésia Dias da Silva, ela é coordenadora de vendas aqui da Granplast, uma empresa de Paulista, 100% pernambucana, que está aqui pela sua quarta vez na feira da FICONS, aqui, sua 14ª edição, que vai até a sexta-feira. E lembrando, a feira é de graça, você que está nos ouvindo, é só chegar e curtir todos esses estantes que estão aqui à disposição de você, visitante. Por enquanto é isso, eu volto aos estúdios da Rádio Jornal.
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1: 3h52.
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1: Consultório de hoje falando sobre trombose com o Dr. Esdras Marques, Dr. Bruno Canto, ambos, né, especialistas em cirurgia vascular. E dia 16 de setembro é o Dia Nacional de Combate e Prevenção à Trombose. Então, como a gente falou muito do problema de tratamento, diagnóstico, de sintoma, Dr. Esdras, para a gente fechar, como prevenir a trombose?
2: Anne, prevenir a trombose e manter uma vida saudável. Atividade física, movimento, manter o peso corporal, se hidratar sempre bem, tomar bastante líquido. E se você, claro, né, tem uma história familiar, procurar um angiologista antes que você vá usar, por exemplo, um anticoncepcional ou antes da gravidez, para você identificar uma possível predisposição. Aí sim você vai passar pela gravidez
1: mais tranquila, né?
2: Então é muito importante isso, né? Vida saudável e o conhecimento da história familiar.
1: Bem, essas são as orientações aqui do Dr. Esdras. Muito obrigada por estar com a gente, viu, doutor?
2: Prazer sempre.
1: Dr. Esdras Marques, chefe do Serviço de Cirurgia Vascular do Hospital das Clínicas, que esteve com a gente nesse consultório. Dr. Bruno Canto, agora, para quem já tem trombose, para quem está se tratando, o que o senhor pode dizer para esses pacientes, né, que estão, por exemplo, tomando medicação ou que passaram por uma cirurgia, estão se recuperando? O que dizer?
0: Bem, Anny, trombose é algo tratável, né? Trombose não é o fim de linha, trombose é apenas um capítulo na história de algumas pessoas que vão cruzar com esse diagnóstico na vida, né? Ninguém quer ter trombose. Mas o bom é que a medicina evolui, o tratamento evolui e cada vez mais a gente entrega melhores resultados, seja cirúrgicos, principalmente, ou seja, por medicações, que hoje é muito mais confortável tratar trombose com essas medicações orais, como o Esdras falou no início da entrevista. Antigamente, você tomava uma medicação, tinha que estar fazendo exame de sangue frequentemente, seja semanal, quinzenal, quinzenalmente. Hoje não precisa mais. Hoje não precisa internar na imensa maioria das vezes para afinar o sangue. Você consegue fazer esse manejo com medicação ambulatorial, em casa, em domicílio. Então, o que eu quero dizer é isso. Eu queria deixar uma mensagem de encorajamento às pessoas. Geralmente, também, a trombose não deixa sequela. Não sei se seja realmente uma trombose muito, muito grave, né? Uma trombose muito extensa, mas, a princípio, não deixa sequela. E eu acho que o grande recado é esse. É estimular um estilo de vida saudável. Trombose, ela muitas vezes ela assusta, né? Mas às vezes é negligência nossa. Então, atividade física regular, o controle do peso, como ele falou, Esdras falou, evitar ficar muito tempo parado ou deitado, e se precisar por conta do trabalho, usa meia elástica, né? Muitas pessoas falam: existe algum alimento que me ajude a prevenir trombose? Não, infelizmente não há nenhum alimento, né, que previna sozinho a trombose, que funcione como um anticoagulante. Mas existem alguns alimentos que a gente deve usar para ter uma vida mais saudável, seja frutas, vegetais, peixes. São alimentos muito bons, tanto para a saúde, como para a saúde vascular, como para a saúde de uma forma geral. E usando essas medicações, esses alimentos para a saúde de uma forma geral, a gente reduz também o risco de trombose.
1: Obrigada, doutor Bruno Canto, cirurgião vascular, que atua na Clínica Conceito Regenere e Hospital Getúlio Vargas. Doutores, sejam sempre muito bem-vindos. Foi ótimo tê-los com a gente. E obrigada aos ouvintes. Esse foi o consultório do Rádio Livre. A produção foi de Gabriela Bento, trabalhos técnicos de Big Alves, Elivelton Henrique e João Alves. Na coordenação de jornalismo, Vitor Tavares. Vem aí o balanço de notícias com Adinaldo Santos para quem está no interior, o Forró na Jornal. Uma ótima tarde, gente. Até amanhã.
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1: Olá, eu volto novamente à programação da Rádio Jornal para falar da 14ª edição da FICONS, que acontece aqui no Centro de Convenções de Pernambuco, em Olinda. Como falei, são várias empresas que estão aqui à disposição apresentando seu produto, apresentando seu trabalho. E estou aqui num estante bacana. Para você que é dono de casa, dona de casa, sabe, quando quebra algum produto, algum material da pia, do banheiro, dá dor de cabeça, né? Então é a empresa, eu estou aqui com a Blue Kit, que é a empresa especializada em produtos hidráulicos para pia, banheiro, descarga, tudo voltado para esse ramo. E é a primeira vez que ela participa aqui da FICONS, né? Então eu vou conversar agora com o Douglas Miller, que é o gerente de marketing da empresa, para falar o porquê de participar da feira com a gente. Douglas, seja bem-vindo à Rádio Jornal, uma boa tarde. Primeira vez aqui na feira, né?
2: Isso.
1: E por que participar?
2: Nossa primeira vez aqui, muito para participar para cá, para a gente mostrar, então, o nosso centro de distribuição, né? Então, a gente está recente aqui com o centro de distribuição, a gente entende o quão é importante o Norte, o Nordeste aqui, e a gente entende que precisávamos estar mais perto, mais assistidos, né? Então, agora, com o centro de distribuição aqui, a gente está muito mais próximo, atendendo de forma mais rápida e entendendo cada vez mais as particularidades, as dificuldades também da região, para a gente realmente ser mais próximo e mais sadio aqui com o pessoal todo.
1: Douglas, para quem está nos ouvindo, o produtos, né, da Blue Kit é voltado ali hidráulico, voltado para o banheiro, para a pia. E é há quanto tempo a empresa? Eu sei que você me contou que são mais de 30 anos, 36 anos exatamente, com esses produtos, né?
2: Isso, nós nascemos lá, no tempo atrás, lá com kit reparo, salvo registro, para não quebrar a parede, né? Então, o nosso mote hoje é isso, não quebrar a parede. Ah, eu tenho algum vazamento, alguma coisa assim, a gente tem todos os reparos. A gente tem mais de 3.500 itens no portfólio, então é bastante item de todas as marcas possíveis. E a ideia realmente é a gente facilitar a vida da dona de casa, tudo mais, com toda a parte hidráulica, seja banheiro, seja cozinha, toda, seja área externa. Então, a gente tem um portfólio gigantesco.
1: Douglas, eu agradeço, né, a sua boa vontade, a sua entrevista. É o Douglas Miller, ele é gerente de marketing da Blue Kit, que está aqui entre uma das 400 empresas que estão presentes aqui na FICONS 2016. Lembrando que a feira vai até a próxima sexta-feira e a entrada é gratuita. Eu volto com você aos estúdios.
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1: O presidente dos Estados Unidos, Donald Trump, acusou o Brasil de falhar no combate ao PCC e ao Comando Vermelho. A crítica consta em um relatório enviado ao Congresso norte-americano e divulgado nesta quarta-feira. No documento, Trump cobra do governo brasileiro medidas mais enérgicas contra as duas facções. Segundo o presidente dos Estados Unidos, PCC e Comando Vermelho representam uma ameaça à segurança internacional e teriam contribuído para transformar o Brasil em um importante ponto do fluxo global de cocaína. As duas organizações foram incluídas recentemente pelos Estados Unidos na lista de grupos terroristas. O relatório faz parte de uma avaliação anual sobre o tráfico de drogas no mundo. Apesar das críticas, o Brasil não aparece na lista norte-americana de principais países produtores ou de trânsito de drogas. O Federal Reserve, Banco Central dos Estados Unidos, elevou a taxa básica de juros em 0,25 ponto percentual. Com a decisão anunciada nesta quarta-feira, os juros passam para a faixa entre 3,75% e 4% ao ano. Foi a primeira alta desde julho de 2023. Segundo o Fed, a atividade econômica dos Estados Unidos segue em ritmo sólido, mas a inflação ainda permanece elevada. O Banco Central norte-americano também citou o aumento das incertezas geopolíticas e afirmou que a medida ajuda a aproximar a inflação da meta de 2%. A alta dos juros nos Estados Unidos também pode ter reflexos no Brasil, porque torna os investimentos norte-americanos mais atrativos e pode aumentar a pressão sobre o dólar e os juros brasileiros.
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1: Agora vamos para um giro do trânsito do Recife e região metropolitana. Começando pela Zona Norte, Avenida Conselheiro Rosa e Silva, com trânsito lento neste momento. Cenário que se repete na Estrada do Arraial. Na Avenida Professor José dos Anjos, no Arruda, fluxo livre. Enquanto na Avenida 17 de Agosto, tem retenções por toda a sua extensão. Vamos agora para a Zona Sul. Via Mangue tem trânsito livre em ambos os sentidos. Nas ruas Ribeiro de Brito, Ernesto de Paula Santos e Félix de Brito e Melo, no bairro de Boa Viagem, o trânsito é intenso em todas elas. Enquanto na rua Jean Emily Favre, no IPCEP, fluxo moderado. Por fim, em Jaboatão dos Guararapes, Avenida Barreto de Menezes, com retenções ao longo da via. Mesmo cenário na Avenida Bernardo Vieira de Melo, enquanto na Avenida Ayrton Senna, fluxo livre. João Lubambo, Rádio Jornal, Rádio Notícia.
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2: 4 e 8.
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2: Boa tarde, Recife. Boa tarde, Brasil. Grande abraço, minha gente. Estamos chegando. Mais um programa está no ar. E é muito bom conviver com você que está sempre nos prestigiando. Muito obrigado. É isso aí. Chegou a hora. O Balanço de Notícias começa agora.
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2: Muito obrigado pela sua companhia, audiência e participação aqui no programa. Vamos colocar Pernambuco, Brasil, o mundo tudo de notícia que está circulando aí no seu rádio ou na plataforma em que você nos acompanha. É isso aí, minha gente. Hoje é dia 16 de setembro de 2026. Dia 16 de setembro de 2026 é uma quarta-feira. Mais uma tarde que nos chega como presente de Deus. Saúde e paz para todo mundo.
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2: Minha gente, vocês certamente lembram que recentemente nós fizemos aqui um debate neste programa sobre o que vem acontecendo há muito tempo no Brasil, ou seja, a maioria dos brasileiros diz não lembrar ou não saber citar o nome de um deputado federal ou senador em exercício. Perguntas inéditas feitas pelo Datafolha, a gente mostrou aqui, que 68% não mencionam um integrante sequer da Câmara dos Deputados e 75% não informam nenhum do Senado. As pessoas não conhecem. A maior parte também diz não lembrar em quem votou há 4 anos. 67% no caso da parte, né, relacionada com deputados. Então você tem a maior parte também diz não lembrar em quem votou há 4 anos. E nós temos todos esses números mostrando como as pessoas se desligam da eleição de deputado estadual, deputado federal e também do Senado. Então, é preciso que a gente que está aí no ritmo de campanha eleitoral entenda por que esse fenômeno. E é por isso que estou voltando a esse assunto, né? Porque se repete neste ano um fenômeno já conhecido em períodos eleitorais no Brasil. Dá-se muito mais importância à corrida presidencial do que à disputa por vagas no Congresso Nacional. Mesmo quando, como agora, estão em jogo as 513 cadeiras da Câmara dos Deputados e 54 das 81 do Senado. É natural que seja assim, gente. Em sistemas presidencialistas, como o brasileiro, cabe à população definir quem exercerá o controle concentrado do Executivo. Enquanto o poder no Legislativo será diluído entre os deputados e senadores eleitos. Seria um erro, porém, deslocar para o segundo plano, ou pior, relegar ao esquecimento, o pleito parlamentar. Decisões cruciais para o funcionamento da política, da economia, da saúde e da educação, só para a gente ficar em alguns dos campos principais, essas decisões sobre esses segmentos tão importantes às nossas vidas acontecem tudo ali no Congresso Nacional. Aos integrantes do Congresso compete fazer leis, por óbvio, mas também fiscalizar os demais poderes, sabatinar nomes indicados para a Procuradoria-Geral da República e para o Supremo Tribunal Federal. E, em situações agudas, deliberar o impeachment de presidentes da República e de membros do STF. Além disso, desde a promulgação da Constituição de 1988, o Legislativo conquistou, crise após crise, cada vez mais espaço no arranjo institucional brasileiro. Nunca foi tão abrangente, por exemplo, sua participação no orçamento nacional. Vale dizer, na distribuição dos suados impostos pagos pelo contribuinte. Esse fortalecimento se deu à custa do enfraquecimento político do Poder Executivo e que atualmente pena para negociar projetos de lei, políticas públicas e nomeações para postos e destaques nos mais diversos órgãos e autarquias federais. A perda de prerrogativa do Executivo também se calcula em cifras bilionárias. Boa parte das verbas discricionárias dos ministérios vai parar nas mãos de deputados e senadores na forma de emenda parlamentar. De modo que eles, e não o governo, resolvem como usar o dinheiro. Então, o Poder Legislativo precisa de atenção de todos nós, porque ele mexe com muita grana e o que a gente está vendo aí é muita irregularidade, muita imoralidade com o dinheiro dessas verbas parlamentares, que é um dinheiro para se dedicar às causas principais que o município está precisando nas áreas de saúde, educação, infraestrutura, né? Essas áreas todas. Mas o dinheiro está indo para o bolso de muitos parlamentares. Vejam a importância de se escolher bem o deputado e o senador nesta eleição. No mais das vezes, essas verbas são aplicadas sem transparência nem a devida fiscalização. As emendas no volume corrente terminam

0: abrindo ou deixando de abrir qualquer possibilidade de planejamento de ações públicas e quando não se prestam a fraudes e desvios, ainda assim distorcem a competição eleitoral em uma reedição contemporânea do antigo voto de cabresto. Por outro lado, a pesquisa Datafolha mostra que a maioria lembra em quem votou para governador e presidente da República. Mas deputados e senadores, esses a população não acompanha. Pois é, né? Estamos em plena campanha eleitoral e ainda tem gente que não sabe em qual deputado vai votar, em qual senador vai votar. Aliás, tem gente que não lembra em quem votou na eleição passada para deputado ou senador. A pergunta é bem diretinha para vocês. Você valoriza a eleição de deputados e senadores ou se importa só com as eleições de governador e presidente da República? Você valoriza a eleição de deputados e senadores ou você só se importa com as eleições para governador e para presidente da República? Mande para cá o seu áudio no WhatsApp da Rádio Jornal.
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0: Além da sua opinião, que é sempre muito bem-vinda, nós vamos abordar esse tema daqui a pouco aqui no programa com o cientista político Alex Ribeiro. Pois é, minha gente, está se repetindo mais uma vez essa questão do menosprezo à eleição para deputado ou senador. Você, o que pensa disso? Já tem candidato a deputado, a senador? Você costuma só se interessar pela eleição de presidente e de governador? E dispensa qualquer interesse à eleição de deputados e senadores? Manda para cá sua opinião em um minuto no máximo no seu áudio aqui para o WhatsApp da Rádio Jornal. Agora são 4h16.
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0: Chamando nossos repórteres, redatores e produtores com as notícias da tarde. Vamos começar falando mais uma vez sobre a situação do Supremo Tribunal Federal, o STF. Clima no tribunal é de ressaca depois da sessão classificada como vergonhosa em meio a bate-boca entre os ministros da Suprema Corte do país. Sobre o assunto, quem está com a gente é a nossa Gabriela Bento. Boa tarde, Gabi.
2: Oi, Ed. Boa tarde para você e para os ouvintes da Rádio Jornal. Integrantes da corte, ouvidos nesta quarta-feira, classificaram o episódio como vergonhoso e avaliaram que a sessão, em vez de reduzir, aumentou o desgaste do tribunal. O presidente do STF, Edson Fachin, já havia defendido na abertura que as divergências fossem tratadas de forma civilizada, mas o que se viu no plenário foi um forte confronto entre os ministros. A disputa que já vinha acontecendo entre trocas de mensagens nos últimos dias acabou exposta durante o julgamento. A sessão terminou sem uma definição sobre o formato dos processos envolvendo Alexandre de Moraes e André Mendonça. O placar estava em 4-3 quando Flávio Dino pediu vista e suspendeu a análise. Agora o STF precisa definir se os casos serão julgados juntos ou separadamente. Uma nova sessão está prevista para o dia 23 de setembro. Nesta tarde, eles estão discutindo o alcance da imunidade de imposto imobiliário em casos específicos e a sessão segue com tranquilidade, Ed.
0: Pois é, estamos aí ainda procurando alcançar a repercussão que foi grande desses embates ontem no Supremo Tribunal Federal.
2: Internacionalmente, tá?
0: É verdade. Teve uma repercussão internacional, né? Os jornais acompanharam.
2: E como avaliou a corte, né? Alguns foram consultados, Edson Fachin, por exemplo. E o que se avalia é que se eles queriam resolver um problema, na verdade, eles aumentaram, aprofundaram a crise, porque foi tudo muito exposto, né? Televisionado.
0: Como deve ser, né?
2: Como deve ser, mas virou uma coisa muito midiática, né? E aí também tem a pressão pública e as pessoas acompanharam de verdade, foi uma questão curiosa. E acabou que fragilizou, aumentou o desgaste do tribunal. De toda forma, eles estão ainda tentando resolver, ficou em aberto, né, a questão de Alexandre de Moraes.

0: tem um próximo, a próxima sessão do dia 23 para avaliar as questões de André Mendonça, mas também a gente sabe que tem outros ministros que também estão envolvidos com o caso, como Fux, que apesar de negar, existe o envolvimento do filho, Cássio Nunes Marques, também tem o PGR André Gonet, enfim, é bem... Paulo Gonet. É uma situação bem complicada aqui. Se forem juntar tudo, vai ter muito trabalho de toda forma. Mas se forem juntar tudo, vai ser bastante confuso. Mas aí eu entendo que alguns ministros encaram que isso coloca todos em pé de igualdade. Mas ainda ficou em aberto essa definição. Isso deve ser visto.
1: Eu valorizo muito essa transmissão ao vivo para a população. Porque quem deve realmente se dar ao respeito são os ministros, né?
0: Sim.
1: Porque são pessoas formadas, que passaram por universidades, as melhores do país, e eles sabem como se conduzir numa sessão daquela.
0: Pois é, eles estavam discutindo ontem com todo respeito, mas estavam discutindo.
1: Mas é aquela história, né? Tem uns que fogem da linha e começa a agressão. Porque isso não mancha a instituição, não. Isso mancha os próprios ministros.
0: E mancha o país,
1: porque os ministros
0: justiça,
1: passam,
0: né?
1: E a instituição fica.
0: E os brasileiros acreditam menos também na nossa justiça, o que é muito triste.
1: Muito triste.
0: Flávio Dino pediu vistas, e aí esse procedimento pode levar até 90 dias. A gente não sabe quando exatamente vão resolver. De toda forma, como você está falando, quando a gente ocupa um espaço, a gente, enquanto jornalista, por exemplo, a gente tem que assumir um código de ética, a gente assume também um certo decoro, né, um comportamento, e eles, mais do que ninguém, precisam também seguir esse tipo de conduta.
1: Exatamente, Gabi. Um abraço para tu.
0: Um cheiro, Ed. É bom a gente se colocar como exemplo para as pessoas entenderem que cada um tem suas responsabilidades,
1: cada um tem
0: né?
1: Tem seu desafio.
0: Tem que seguir.
1: E tem que encarar isso com respeito, acima de tudo.
0: Exatamente.
1: Valeu.
0: Até amanhã.
1: Agora são 4h22.

0: Agora são 4:22, 4:22 na capital pernambucana. Vamos falar agora sobre um estudo da... Um estudo da Organização das Nações Unidas, ONU. Guerra, inteligência artificial e clima são os maiores riscos globais, alerta a ONU. Quem fala é Gabriel Correia.
1: Relatório da ONU alerta para o aumento do risco de guerras em larga escala, avanço descontrolado da inteligência artificial e a concentração de poder tecnológico nas mãos de poucos. O estudo divulgado nesta terça ouviu mais de 1.300 especialistas de governos, empresas e sociedade civil. O risco de um conflito armado mundial mais amplo deu o maior salto. 16 posições no ranking, que indica quanto tempo os especialistas e líderes acreditam que determinado risco causará um impacto negativo no planeta. Mais de um terço dos entrevistados disseram que uma guerra de grande porte pode ocorrer em até um ano, e 3 em cada 4 prevêem essa possibilidade dentro dos próximos 7 anos. Já a falta de ação sobre as mudanças climáticas continua avaliada como o maior risco global. Especialistas apontaram que a falta de medidas climáticas está ligada a outros problemas, como escassez de recursos naturais e eventos ambientais extremos. A circulação de conteúdos falsos é o risco mais iminente no campo tecnológico, que também ganhou destaque ao lado da concentração de poder impulsionada pela tecnologia. Para enfrentar todos esses riscos, os especialistas consideram a ação conjunta de vários governos de longe como a medida mais eficaz, apesar do sistema multilateral hoje ser avaliado como pouco preparado. Por exemplo, 86% dos entrevistados disseram que os recursos para a redução de riscos são inadequados. Falta de consenso político e falta de dados confiáveis são dois dos maiores obstáculos. Outra novidade do relatório sobre risco global da ONU é que, pela primeira vez após 6 anos, desde o surgimento da Covid-19, o risco de novas pandemias saiu da lista dos 10 principais problemas apontados no mundo.
0: 4:24 na capital pernambucana. Vamos falar agora sobre um estudo da Organização das Nações Unidas, ONU. Aliás, já falamos sobre isso com o nosso Gabriel Correia, desculpem. A gente segue agora para falar sobre Pernambuco. Policiais militares são punidos por atuarem como motoristas de Deolane Bezerra no nosso estado. A repórter Roberta Coutinho tem mais detalhes desse problema, dessa situação. Boa tarde, Roberta.
2: Boa tarde, Edinaldo. Boa tarde aos nossos ouvintes. E é isso. Após 2 anos de investigação, 2 policiais militares de Pernambuco foram punidos por condetenção por atuarem como motoristas da influenciadora Deolane Bezerra. Segundo as investigações, os PMs trabalhavam fazendo segurança e os deslocamentos da influenciadora, inclusive durante a madrugada e portando armas da corporação. A irregularidade veio à tona após a prisão de Deolane no Recife em setembro de 2024 durante a Operação Integration. Aos investigadores, também identificaram os 2 militares, né? E os PMs disseram que não receberam dinheiro pelo serviço e que aceitaram o trabalho na expectativa de fazer contatos que pudessem ajudar na carreira. A defesa dos PMs também alegou que eles carregavam as armas para proteção pessoal, ou seja, para defender suas vidas, mesmo nos dias de folga. Já pensasse, Edinaldo?
0: Olha só, gente, a polícia militar trabalhando para o tráfico de drogas, para o crime organizado. Quando a gente fala polícia militar, gente, é retirando a instituição.
2: A gente está falando dos envolvidos no esquema,
0: desses,
2: né?
0: Desses caras que se envolvem com a criminalidade e que são policiais militares, né? Certamente. Exato. Eles vão passar pela corregedoria.
2: É isso.
0: Mas já eram para ter tomado uma providência, né?
2: Agora, o que me chama a atenção, sabe o que é? É a bondade. Porque eles alegam que não receberam pagamento, eles não receberam dinheiro, ou seja, eles estavam lá por bondade e porque queriam, né, fazer contatos para uma coisa futura. Brincadeira, né?
0: Ninguém vai nessa, né? Ninguém vai acreditar nisso. Lamentavelmente aconteceu e já deveriam ter resolvido essa bronca, né?
2: Exato.
0: A Deolane já está presa faz tempo. Né?
2: Olha, e a operação foi em 2024.
0: Olha só.
2: A gente está em 2026 falando de um desdobramento de dois policiais militares que estavam com segurança dela.
0: É por isso, Roberta, que, no, que a bandidagem debocha das nossas leis. Debocha mesmo. Eles sabem que para receber uma pena maior é muito difícil esse país. A gente ainda tem que crescer muito nisso, melhorar muito, né?
2: Mas eu acredito.
0: Eu também.
2: Eu não perco a fé, não. Não perco a fé, não. Eu acredito. E acredito que o desfecho para esses dois não vai ser legal.
0: Que assim seja.
2: Até amanhã.
0: Até amanhã. Um abraço, Roberto. Agora são 4 da tarde, mais 28 minutos. Vamos falar aqui sobre o envolvimento envolvendo a empresa Google Brasil. Tribunal de Justiça do Maranhão a condenou a pagar 5 milhões de reais por fake news na pandemia. Quem fala sobre isso é Matson Euler.
3: O Tribunal de Justiça do Maranhão condenou a empresa Google Brasil a pagar uma indenização de 5 milhões de reais por veiculação de notícias falsas durante a pandemia da Covid-19. A decisão do judiciário atende um pedido do Instituto Brasileiro de Estudos e Defesa das Relações de Consumo do Maranhão. O valor de indenização é referente a danos morais coletivos por espalhar notícias falsas em vídeos sobre saúde durante a pandemia. Segundo o Instituto, durante o período pandêmico, chegaram até o órgão várias reclamações de consumidores sobre vídeos na plataforma YouTube gerenciada pela Google, contendo informações falsas sobre curas milagrosas, receitas caseiras e métodos de prevenção sem qualquer respaldo científico. Dos 27 vídeos apontados na ação, a Google desativou e removeu 23 do YouTube, além de encerrar um canal ao constatar desrespeito às diretrizes comunitárias, o que impediu a necessidade da sentença obrigar a exclusão quanto a esse conteúdo. Mas de acordo com a ação, antes da retirada do conteúdo da plataforma, os vídeos tiveram milhões de visualizações. Destacou ainda que o modelo de negócios da Google é pautado em algoritmos de engajamento e monetização publicitária e que esta estruturação fortalece a difusão orgânica e em cascata de conteúdo nocivo, negligenciando diretrizes comunitárias de segurança.

0: conforme o Código do Consumidor. A sentença considera que a plataforma foi omissa, abre aspas, a omissão qualificada em agir com a diligência que lhe era exigível, mesmo diante de suas próprias políticas de segurança, caracteriza o defeito na prestação do serviço a que se refere o artigo 14 do Código de Defesa do Consumidor, apto a configurar o ato ilícito ensejador da responsabilidade civil coletiva, fecha aspas. Vale destacar que na decisão, o magistrado negou os pedidos do órgão de defesa do consumidor maranhense para obrigar a empresa a impor filtragens prévias, exigir diplomas médicos de criadores de conteúdo ou realizar curadoria preventiva, destacando que tais medidas violariam a Constituição Federal e o entendimento do Supremo Tribunal Federal.
1: Agora 4h31.
2: Brasília.
1: Vamos a Brasília. Alô, alô, Romualdo de Souza, boa tarde.
3: Mais uma encrenca internacional para o governo brasileiro resolver, Edinaldo. Boa tarde a você e ao nosso ouvinte. E a encrenca vem de Washington, nos Estados Unidos, porque hoje o presidente Donald Trump entregou um relatório ao Congresso Nacional acusando o Brasil de ser, aqui no Hemisfério Sul, o ponto de articulação do crime organizado e cita especificamente o tráfico de drogas, o Comando Vermelho e o PCC. O documento já está no Itamaraty, Edinaldo. Realmente é uma encrenca sem fim. E sobre café, meu amigo, alguém me pergunta, mas é verdade que a gente pode congelar café? Não apenas pode, como deve, dependendo da quantidade de café que você tiver em casa, pode congelar o seu café. Eu volto daqui a pouco, Edinaldo.
1: Ok, muito obrigado, um abraço, a gente te aguarda. São 4h32.
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1: Muito bem, são 4 da tarde, mais 32 minutos na capital pernambucana. A gente vai conversar agora com o Dr. Alexandre Pimentel, que é coordenador de anestesiologia do Hospital Português do Recife. Prazer grande tê-lo aqui com a gente, Dr. Alexandre. Muito boa tarde, seja bem-vindo.
4: Muito boa tarde, Edinaldo. Boa tarde a todos os ouvintes da Rádio Jornal.
1: Eu estou trazendo esse tema que terminou gerando repercussão, muito embora tenha sido uma notícia vinda lá da Finlândia, né? A influenciadora finlandesa, ela morreu e supostamente perdeu a consciência durante a anestesia antes de um procedimento estético, segundo os pais dela. E aí reacendeu, sem dúvida, né, esse alerta sobre a segurança desse tipo de procedimento. Embora os medicamentos anestésicos modernos, doutor Alexandre, sejam considerados seguros pela medicina, o senhor considera que essas intervenções muitas vezes não estão sendo feitas de forma adequada, trazendo riscos graves para todo o paciente e que o paciente precisa conhecer no momento que não há uma preparação adequada para se aplicar a anestesia? O que é que o senhor acha disso?
4: Não há dúvidas, tá? Em relação aos procedimentos que são feitos em clínicas, muitas vezes clínicas de estética, em alguns tipos de estruturas odontológicas e outras estruturas que não conseguem efetivamente prover ali tudo aquilo que é necessário para garantir a segurança do ato anestésico, né? Uhum. É feito muitas vezes também por profissionais que não têm a qualificação aí desejada. Então, a gente tem uma soma de fatores aí que levam a resultados desastrosos, né, como esse que a gente viu ocorrendo na Finlândia. Uhum. O interessante é que, muito embora tenha ocorrido muito longe aqui do Brasil, eu acho que todos eventualmente se deparam com as notícias aí tristes, desagradáveis, de eventos bastante semelhantes aqui que ocorrem no nosso país, né? Então, em relação à segurança das drogas, não há dúvida. A gente hoje em dia conta com um arsenal terapêutico, um arsenal de monitorização extremamente avançado e capaz de oferecer para o paciente o máximo de segurança. Agora, a maneira como isso é utilizado e se é utilizado é que faz com que eventuais catástrofes, né, aconteçam, né? E acredito que esse caso não seja diferente. Eu acho que alguma coisa aí tá bem fora do lugar.

0: Doutor Alexandre, a gente poderia colocar aqui os pontos principais de um procedimento como anestesia, um tipo assim de assuntos que são pilares para que tudo saia bem. O que é que o senhor poderia nos acrescentar, até para a nossa informação?
1: Isso é importantíssimo, tá? A gente, quando fala de anestesia, a gente normalmente, a população de uma maneira geral, ainda tem uma percepção de uma coisa que é secundária, vamos dizer assim, na condução de algum tipo de procedimento que vá se fazer. Do ponto de vista estrutural, a anestesia ela contempla, no mínimo, aí, três momentos importantíssimos, né? Ela contempla um primeiro momento, que é o momento onde o paciente ele é avaliado, ou seja, é aquele momento da consulta, da avaliação pré-anestésica, né? Em que todas as nuances de saúde do paciente são percebidas pelo profissional, onde o planejamento ele é todo estruturado em cima dessas condições muito individualizadas de cada paciente, né? Onde os riscos são ponderados, onde alternativas são discutidas com clareza com o paciente, para que então se passe para uma segunda etapa, que seria aquela etapa efetivamente da realização do procedimento. Na segunda etapa de realização do procedimento, aí sim entram todos os equipamentos de monitorização, entra a técnica anestésica do profissional, né, que espera-se naturalmente que seja um profissional com um alto nível de qualificação, entram as medicações, entram a estrutura, do local onde é feito o ato anestésico. Então, isso tudo aí fecharia, vamos dizer assim, a segunda etapa de um procedimento anestésico. E no terceiro momento, que seria o fechamento, vamos dizer assim, de todo esse caminho, a gente teria o período de recuperação pós-anestésica, que é um período extremamente importante, né? A gente sabe que as 2 primeiras horas pós algum tipo de procedimento anestésico é um momento de alta criticidade, que o paciente merece ficar sob uma vigilância aí mais estreita, né, para garantir que ele retorne ao leito de origem ou eventualmente seja liberado para o seu domicílio em condições de segurança adequadas. Então, eu mencionaria essas três etapas fundamentais para que a gente tenha aí toda a abrangência de um ato anestésico seguro contemplada.
0: Doutor Alexandre, isso é muito importante para a gente ficar mais ligado. É como o senhor disse, as pessoas às vezes reduzem a importância do anestesista, né? E a gente sabe como o anestesista é fundamental. Pelo que o senhor colocou aí, por exemplo, uma anestesia geral, que todo procedimento tem seus riscos, né? Mas esses riscos e benefícios são bem pesados na hora de se aplicar a anestesia geral, é isso?
1: Isso, uma avaliação pré-anestésica bem feita, ela consegue explicitar pontos específicos de maior atenção, ou seja, onde é que o anestesiologista teria que se debruçar com maior atenção para garantir que qualquer tipo de deslize, ou qualquer tipo de pequena complicação ou grande complicação possa ser conduzida com mais tranquilidade. Então, a gente entende que anestesia segura é aquela anestesia que entrega ao paciente efetivamente conforto, mas sobretudo entrega ao paciente segurança. Então, sem segurança é impossível se falar em anestesia. A gente não consegue entender que um ato anestésico é bem conduzido, bem realizado, ele consiga se afastar dessas etapas e sobretudo dessas premissas, né? Como falei, da segurança e efetivamente do conforto do paciente. Isso é fundamental.
0: A segurança deve ser sempre a prioridade, não é isso?
1: Prioridade sempre. A gente tem uma maneira naturalmente jocosa aí de se referir à anestesia como a questão de um voo, né? Então a gente tem que ter aquela pessoa que decole, né, a aeronave de uma maneira segura, ou seja, cumprindo todos os seus protocolos, tudo aquilo que faz com que essa decolagem aconteça de maneira segura. Mais uma vez, a segurança durante o voo, né, ou seja, durante o transcurso da anestesia, ela é um ponto central, né, onde pequenos ajustes ali são feitos de maneira individualizada, de modo a garantir essa estabilidade do paciente, ou seja, a estabilidade do voo, e naturalmente que o despertar que o pouso também aconteça de maneira bastante conscienciosa, de maneira bastante organizada, né? Então, basicamente, eu acho que a palavra que define anestesia é segurança. Não é à toa que a gente costuma também dizer que o anestesista ele é aquele anjo da guarda, né, que permanece ali do início ao fim da assistência com o paciente, né?

0: cuidando nos mínimos detalhes para garantir que tudo isso aconteça da maneira mais segura possível.
1: Muito bem. Nós tivemos aqui no Brasil, acho que foi ano passado, que um influenciador morreu ao participar de um procedimento, não se sabe bem se foi numa clínica, acho que foi no hospital, para a questão da tatuagem. Como é que há equipes especializadas para trabalhar com pessoas tatuadas, doutor Alexandre?
0: Aí há de se observar um ponto importante da lei, tá? O ato anestésico, por si só, ele não é um ato que pode ser associado a um procedimento realizado por um profissional diferente de outro médico ou de um odontólogo. Então, do ponto de vista regulamentar, né, fazer anestesia, submeter um paciente a um procedimento anestésico para a realização de um procedimento realizado por um profissional que não seja nem médico nem um odontólogo, constitui infração ética grave. Então, me lembro bem dessa situação, uma situação inclusive que girou as mesas aí das sociedades, do próprio Conselho Federal de Medicina, porque é um desvio absoluto de função e finalidade a que se destina a anestesia.
1: Pois é, então a gente fica bem informado depois dessa entrevista aqui com o Dr. Alexandre, com quem a gente conversaria a tarde toda, porque o assunto é realmente muito interessante. Mas, doutor Alexandre, foi um prazer grande, muito obrigado pela sua presença aqui no programa. Espero reencontrá-lo em outras oportunidades para a gente conversar aqui no microfone da Rádio Jornal. Um grande abraço.
0: Eu que agradeço à disposição. Um abraço.
1: Um abraço forte, tudo de bom. Ouvimos doutor Alexandre Pimentel, coordenador de anestesiologia do Hospital Português do Recife. Agora são 4h42 no Recife.
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4: Agora são 4h46.
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4: Ok, nós vamos conversar agora aqui no Balanço de Notícias com o Dr. Éder Gatti, que é diretor do Programa Nacional de Imunização. Dr. Éder, seja bem-vindo, muito boa tarde.
5: Boa tarde, Edinaldo, boa tarde a todos os ouvintes da Rádio do Povo.
4: Muito bem, Dr. Éder, a gente queria saber do senhor como é que foi até agora, ou como é que está sendo ainda até agora, a mobilização nacional em termos da vacinação para crianças menores de 5 anos, principalmente, e o que é que vem de novidade por aí?
5: Então, o Brasil, ele teve um momento de queda de cobertura vacinal, que foi entre os anos de 2016 a 2022, e a partir de 2023 a gente começou a recuperar essa cobertura, então, progressivamente, a gente vem melhorando nossos indicadores de proteção das nossas crianças. A maior novidade que nós temos agora é a introdução da vacina pneumocócica 20 valente. É uma vacina que ela é contra uma bactéria chamada pneumococo. A gente já tinha uma vacina no SUS contra essa bactéria, só que essa é uma bactéria que ela tem vários tipos. E no SUS, a vacina que nós tínhamos, ela cobria 10 tipos diferentes. E aí agora nós estamos trocando pela vacina mais moderna no mercado, que é a vacina 20 valente, ela protege contra 20 tipos de bactérias pneumococo, que é uma bactéria que causa pneumonia e meningite em crianças.
4: Que coisa, né? Então vamos ter mais uma ótima vacina chegando para fazer com que a gente se livre dessas bactérias que realmente são muito perigosas e podem levar até a morte. Quer dizer que se chama pneumocócicas, é isso, doutor?
5: Isso, ela é contra o pneumococo.
4: Ah, tá.
5: O pneumococo, ele é uma bactéria que causa, principal causador de pneumonia e de meningite.
4: Uhum.
5: E é uma bactéria que, infelizmente, ela pode matar, e ela, em casos de meningite, ela deixa muita sequela. Então, agora, aumentando a proteção, a gente consegue proteger mais pessoas. Então, é um ganho que o SUS tem agora. É uma vacina que até há pouco tempo atrás ela só tinha no privado, era uma vacina cara, e que agora ela está disponível de graça para a população no SUS.
4: Pois é, então a criança vai ter acesso a essa vacinação nos hospitais ligados ao SUS, é isso?
5: Essa vacina está disponível em todos os postos de saúde.
4: Uhum.
5: No mês de agosto, no mês de julho, nós começamos a vacinar as crianças menores de 5 anos que não tinham recebido nenhuma vacina contra o pneumococo. E as crianças que tinham recebido a vacina anterior, a pneumo10, e estavam com o esquema incompleto, nós completamos o esquema com a vacina 20 valente. Então, agora essa vacina faz parte da rotina de vacinação das crianças. Considerando que o outro grupo vulnerável a essa bactéria são os idosos, a gente começou agora no mês de setembro, a gente está começando a vacinar os idosos com 85 anos ou mais. Então, nós estamos distribuindo um quantitativo a mais de vacinas para todos os municípios para poder começar a vacinação dos idosos com 85 anos ou mais com a mesma vacina, para também proteger os idosos que, infelizmente, internam e morrem muito por pneumonia.
4: Uhum. Quer dizer que nesse primeiro momento é para as crianças. Os idosos já entram agora ou vão esperar um pouco mais?
5: Então, nós começamos com as crianças em julho. E agora, em setembro, a gente começa com os idosos. Então, essa semana nós começamos a distribuição de um lote maior de vacinas para os estados e para os municípios. para começar agora em setembro mesmo. A gente já mandou para os municípios a orientação técnica, então assim que chegar o aporte maior de vacinas, já pode começar a vacinar os idosos com 85 anos ou mais.
4: Muito bem. Doutor Éder, o senhor falou na queda da vacinação no Brasil, nos anos a partir ali de 2016 em diante, e foi recuperada a partir de 2022, ou 23, aliás, né, que o senhor colocou. Até que ponto pesou nisso essa coisa mais recente que tem aparecido aqui no Brasil e no mundo, envolvendo autoridades públicas, com a postura negacionista com referência à vacinação? Isso pesou nesse contexto, doutor Éder?
5: Sem sombra de dúvida. A desinformação, ela infelizmente tem colocado dúvida na população, e muitas vezes isso desencoraja as pessoas a se vacinar ou até mesmo vacinar os filhos. E então isso contribuiu. Infelizmente, no passado recente, a gente teve autoridades disseminando informação, autoridades falando, desencorajando as pessoas a se vacinar. Mas agora a gente vê um momento em que todos os níveis de governo estão muito empenhados em promover a vacinação. Então, isso ajudou a gente a melhorar os níveis de vacinação a partir de 2023. Então, o Ministério da Saúde tem feito um trabalho de divulgar a vacinação e fortalecer também o processo de vacinação no país, garantindo abastecimento, garantindo a modernização do calendário nacional de vacinação, e dando direito para a população se proteger e evitar a entrada de doenças que podem matar.
4: É verdade. É por isso que a gente tem que estar atento e ter cuidado com os negacionistas que buscam desacreditar a política nacional de imunização aqui no Brasil. Muito bom. Então, vamos aguardar aí a próxima movimentação do sistema de vacinação, do Programa Nacional de Imunização, melhor dizendo, para que a gente possa ter cada vez mais a população próxima da vacinação. Mais algum detalhe, doutor Éder?
5: Ah, Edinaldo, eu queria agradecer e queria alertar a população sobre a importância da vacinação. O SUS, ele oferece 21 vacinas para a rotina, são mais de 50 imunobiológicos, considerando soros, imunoglobulinas e anticorpos, junto com as vacinas. Então, assim, o SUS hoje, ele faz com que a vacinação chegue a todas as pessoas em todo o território nacional, desde os grandes centros urbanos até as áreas mais distantes da Amazônia. Então, o SUS está presente levando vacina para a nossa população. Então, a população pode ficar tranquila, as vacinas que nós usamos no SUS são vacinas seguras, vacinas que protegem e salvam vidas. Então, mantenham a caderneta de vacinação em dia e mantenham as crianças protegidas.
4: Muito bem, muito obrigado, doutor Éder. Um grande abraço, disponha sempre aqui da Rádio Jornal.
5: Obrigado, Edinaldo, e um abraço para todos os ouvintes.
4: Muito obrigado. Falamos com o doutor Éder Gatti, diretor do Programa Nacional de Imunização. Agora são 4h54.
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4: 16h54 na capital pernambucana. Vamos fazer aqui o primeiro giro dos nossos ouvintes. Estamos abordando hoje essa questão do povo estar não muito ligado com a eleição de deputados e senadores, quando a gente sabe que a gente precisa melhorar a representatividade dos nossos parlamentares, porque muita coisa ruim tem acontecido, né? E as pessoas terminam se ligando muito mais na questão da eleição presidencial e para governador, e fica esse esquecimento da eleição do Congresso Nacional, deputados e senadores. E eu estou perguntando aqui para vocês hoje, aqui no nosso Balanço de Notícias, se você valoriza a eleição de deputados ou só se importa com as eleições de governador e presidente da República. Vamos saber o que é que está dizendo o nosso ouvinte. Alô, boa tarde.
6: Oi, Edinaldo. Boa tarde. Não, vamos ter que nos preocupar com tudo.
4: Sim.
6: Cada cargo é muito importante, de vereador a presidente da República.
4: Muito bem. Ok, ele não se desliga, não. Ele é um cara que acompanha as eleições no seu todo, né? deputado, vereador, quando tem, né, nos pleitos municipais, deputado federal, deputado estadual, senadores, além, evidentemente, da presidência da República e também dos governadores. Alô, boa tarde.
7: Boa tarde, Edinaldo.
4: Pois não?
7: Meu nome é Givon, aqui de Paulista.
4: Um abraço,
7: Edivaldo, amigo. Eu valorizo, sim, o grande problema da valorizo, sim, a campanha para deputados. O grande problema, eu acho, é que tem muito partido e tem muito deputado que ganha sem ter o número de votos que era para ganhar, por causa dessas legendas que um partido arrasta o outro.
4: Uhum.
7: Então, eu acho que a quantidade de partido é muito grande, deveria ter apenas dois partidos no país para ver se um deputado que você votava nele, ele ganhava. Porque muitos ganham sem, com poucos votos, a legenda arrasta. Dependendo da legenda, o cara é eleito. Isso é muito errado, entendeu?
4: Certo.
7: Mas assim, mas se os deputados é quem fazem as leis, como você falou. Tem coisa aí que não é culpa nem do presidente, mas os deputados que fazem as coisas erradas e quem paga é o povo. Infelizmente é assim.
4: Obrigado, meu amigo. Vamos lá aqui a mais uma opinião. Alô, boa tarde.
7: Boa tarde, Edinaldo.
4: Pois não?
7: Meu nome é Givon, aqui de Paulista. Edivaldo, eu valorizo, sim, o grande problema da valorizo, sim, a campanha para deputados. O grande problema, eu acho, é que tem muito partido.
4: Ok, muito obrigado, um abraço. São 16h, mais 57 minutos na capital pernambucana. Mais duas participações para encerrar o primeiro giro. Alô, boa tarde.
8: Oi, Ednaldo, boa tarde. Quem fala é Walter, de São Lourenço da Mata. Ednaldo.
4: Um abraço.
8: Eu acompanho, sim, Ednaldo. E outra coisa, né? Todo meu voto é consciente. Quando eu tenho dúvida de qualquer um candidato, eu acesso o site do PSE, o Google, e eles vão me dizer quem está trabalhando certinho ou não. E, por sinal, Pernambuco, esse ano vai ter que se pensar em quem vai reeleger, porque tem muitos que não vão passar na peneira, não. Um abraço, meu amigão. Essa é a minha opinião.
4: Muito obrigado, amigo. Volto sempre. Para encerrar mais um, alô, boa tarde.
9: Edinaldo Santos, boa tarde. Aqui boa. É Kleber falando de Marabarra, no Pará. Ligado na Rádio Jornal. Edinaldo.
4: Oi.
9: Com certeza eu me preocupo em votar, principalmente nos representantes diretos do povo, né? Que são os senadores, deputados estaduais e deputado federal. Eu tenho que me preocupar, né? E sempre pensando em votar naqueles que eu vou votar também para o presidente, para que haja uma sincronia entre eles. Um abraço, até a próxima e tenha uma boa tarde. Fica com Deus.
4: Valeu, Kleber. Agora são 16h58.
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4: Quarta-feira, dia do professor Eli Ferreira, para falar de política aqui no nosso programa. E a gente vai cumprimentar o professor agora. Já está com a gente na linha para bater o nosso papo das quartas-feiras aqui no Balanço de Notícias. Professor Eli, seja bem-vindo. Boa tarde.
10: Boa tarde, Arinaldo. Boa tarde, ouvintes.
4: Não vou perguntar sobre Náutico, não, porque ele pode ficar com raiva de mim, então não vou falar.
10: Não, o torcedor alvirrubro é vacinado contra a raiva.
4: É vacinado. Ai, meu Deus, José, como é que deixa empatar um jogo daquele, né, professor Ali?
10: Mas é o Náutico sendo o Náutico, né?
4: É o Náutico sendo o Náutico, é verdade.
10: É.
4: Eu antes falei essa frase pedindo desculpas, inclusive, ao torcedor, que não é desrespeito, não, mas é um fato, né?
10: Não, e o pior é que tem gente que fica chateado, diz, não, mas os outros times também levam gol no final do jogo. Mas o Náutico, Edinaldo, eu desafio no Brasil quem gosta de levar mais gol no final do jogo que o Náutico. Eu desconheço.
4: É complicado. Mas vamos falar de política, para o senhor nos dar aqui mais uma aula. Uma coisa que até já conversamos aqui um pouco, sobre essa questão de Lula e a sua relação com o João Campos e com a Raquel Lira. Ambos são apoiados por Lula. As pesquisas continuam mostrando Raquel um pouco à frente de João Campos. E ele já passou por essa experiência na eleição passada, né, professor? Muda alguma coisa para essa eleição ou não?
10: Merinaldo muda porque ele só tem vídeo gravado dizendo que apoia João Campos. Não é? A governadora em nenhum momento externa apoio a nenhum candidato, embora elogie e reconheça o que Lula tem feito por Pernambuco, ela declara, né, de forma explícita que ela vota no candidato A, no candidato B. Ela não deixa isso claro para ninguém. Agora, historicamente, a gente sabe que a família dela sempre foi ali junto com o Leonel Brizola, com o Luiz Inácio Lula da Silva. Então, há certas coisas não precisam ser ditas. A gente entende.
4: É verdade. É verdade. Porque no, na campanha passada, isso passou... Não sei se as pessoas normalizaram o que aconteceu na campanha passada, mas essa campanha, como está mais acirrada, o senhor acha que estava na hora dela se decidir?
10: Bem, ela tem estrategistas de campanha que devem orientá-la com relação a isso. Agora, é muito ruim, seja para ela, para quem quer que seja, né, que exerça a liderança, né, ficar em cima do muro. Não que isso seja algo decisivo, que isso seja algo também negativo, mas as pessoas gostam de saber quem seu líder apoia. Agora, se é uma estratégia de campanha, ela deve entender que é a melhor. Se ela entende que na eleição passada funcionou e deu certo, ela deve querer repetir. Na certa, ela deve estar lendo Maquiavel, que diz que aquilo que deu certo, o príncipe deve repetir. E o que deu errado, não repetir, para não cometer os mesmos erros do passado que outros cometeram.
4: Muito bem. Agora, professor, o presidente Lula está aqui na capital pernambucana. Tem manifestação ali no Marco Zero, ele vai se apresentar lá. Em algum momento o senhor imagina que Lula fale alguma coisa sobre Raquel ou sobre João Campos?
10: Bem, quando Eduardo Campos foi candidato e Humberto Costa também, explicitamente tinha dois candidatos que o apoiavam. Creio que como agora só tem um que diz explicitamente que o apoia, se ele mencionar, eu creio que ele deve fazer menção apenas a João Campos. Entretanto, Adinaldo, na política tudo é possível, né? Por isso que eu costumo dizer que a política é a arte do impossível. Porque se a gente for olhar historicamente, Lula deveria ter apoiado a candidata Marília Reis, a governadora. E, no entanto, apoiou Danilo Cabral. Só no segundo turno é que ele apoiou Marília. Então, na política tudo é possível.
4: Ok. Deixa eu atualizar aqui as coisas. Lula está hoje em Pernambuco ou não?
10: Pelo que me consta, quem vem hoje é o candidato
4: Flávio do PL. Bolsonaro, né? Flávio Bolsonaro vai estar aqui, não é isso?
10: É.
4: Ok. Ah, então a manifestação lá vai ser de Flávio Bolsonaro, lá no centro da cidade. Ok, esclarecido. Esclarecido. Daqui a pouco a gente, inclusive, vai ter reportagem de lá com o nosso Flávio Bassan. Mas é isso, vamos então aguardar os acontecimentos. E a campanha, está dentro daquilo previsto ou está surpreendendo, professor?
10: O que me surpreende, Adinaldo, é certa apatia do eleitor. Você não vê muita, só quando tem um candidato, como hoje um visita à capital, então você tem maior movimentação. Mas tirando isso, você anda pelas cidades, até as cidades interioranas, você não vê muita empatia do povo. O povo parece que está cansado de muita promessa e pouca realização.
4: Ok, doutor. Muito obrigado, professor Eli, mais uma vez. Obrigado, amigo. Fique calmo aí com o Náutico.
10: Eu estou calmo. E sendo entrevistado pelo Toque de Classe, é aí que a gente não pode perder a classe.
4: Um abraço. Muito obrigado, professor. Até a próxima semana.
10: Até mais.
4: Ok. Quem vai falar lá, rapaz, na movimentação de Flávio Bolsonaro aqui em Recife, é o nosso Cristiano Bassan. Entendeste? Ok. Agora são 5:05.
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10: 5 e 8.
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10: João Lubambo.
12: A Polícia Federal apreendeu cerca de R$ 990 mil em espécie, além de US$ 10 mil, €1.255 e 21 veículos durante a Operação Dinastia do Lago, deflagrada nesta quarta-feira. A ação investiga suspeitas de desvio de recursos públicos, corrupção, lavagem de dinheiro e fraudes em licitações na Prefeitura de Coari, no Amazonas. Entre os alvos estão o prefeito Adail Pinheiro, do Republicanos, e o filho dele, o deputado federal Adail Filho, do MDB. Por determinação do ministro Alexandre de Moraes, do Supremo Tribunal Federal, o prefeito e secretários municipais foram afastados dos cargos. Segundo a Polícia Federal, a investigação apura a possível atuação conjunta de empresários, agentes públicos e terceiros no direcionamento de contratos e na movimentação de valores de origem suspeita. A defesa dos investigados afirma que recebeu a operação com surpresa e diz que eles não têm relação com os fatos investigados.
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12: Agora mais um giro no trânsito pelo Recife. Começo falando da área central, que neste momento tem um ato político do candidato à presidência, Flávio Bolsonaro, no Marco Zero. E a ponte giratória e a Avenida Alfredo Lisboa estão bloqueadas. Então os motoristas que circulam pela região devem ficar atentos para buscar rotas alternativas. A ponte Buarque de Macedo e ponte do Limoeiro, a depender da movimentação, também podem ser bloqueadas. Na Avenida Conde da Boa Vista, trânsito moderado nos dois sentidos, mesmo cenário na rua Gervásio Pires. Vamos à Zona Oeste, Avenida Engenheiro Abdias de Carvalho, com trânsito intenso nos dois sentidos, assim como na Avenida Caxangá. Na rua José Osório, o trânsito é moderado. E na Avenida General San Martín, fluxo com retenções. Em Afogados, rua Cosme Viana, também apresenta congestionamento neste momento. João Lubambo, Rádio Jornal, Rádio Notícia.
10: São 5:10.
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10: E o repórter Cristiano Bassan está acompanhando a visita de Flávio Bolsonaro à capital pernambucana. Alô, Bassan.
0: Oi, Edinaldo, boa tarde a você e todos acompanhando o Balanço de Notícias. Falamos direto aqui do Marco Zero, no bairro do Recife, onde acontece neste momento a concentração do ato de campanha do candidato à presidência da República, Flávio Bolsonaro, do PL. Ele chegou a Pernambuco no final da manhã desta quarta-feira, no Aeroporto Internacional dos Guararapes, e foi recepcionado pelo candidato ao Senado, Mendonça Filho, e demais apoiadores, candidatos a deputado federal e também a estadual, que recepcionaram o Flávio e também seguiram para um almoço. A expectativa da assessoria é que Flávio chegue aqui por volta das 5:30 da tarde e vão sair em caminhada do Marco Zero, passando pela Avenida do Rio Branco, até chegar numa estrutura que foi montada no Cais da Alfândega, um palco que foi montado onde Flávio deve fazer o seu pronunciamento, assim como seus apoiadores também. Como bem informou João Lubambo aí com relação ao trânsito, a ponte giratória já está interditada para o tráfego de quem vem na zona sul da capital pernambucana, então se o motorista puder evitar esse trecho neste momento, é importante. Com relação ao público, a movimentação intensa, bandeiras, cartazes e também alguns ambulantes aproveitam para vender os seus produtos, camisas do Brasil, bandeiras do Brasil, do estado do Israel e também dos Estados Unidos, estão sendo comercializadas aqui pelos ambulantes. Conversamos com eles que disseram que estão vendendo bastante. Então, movimentação intensa de ônibus e carros e pessoas chegando para este ato. A gente segue acompanhando e a qualquer momento traremos novas informações. Cristiano Bassan, Rádio Jornal, nas eleições 2026.
10: Agora são 5 da tarde, mais 12 minutos. Olha, hoje é quarta-feira, dia do Dr. Ney Araújo. Você tem alguma dúvida para tirar com o Dr. Ney? Aproveite, mande para cá o seu áudio e fale sobre qual o problema que você está enfrentando no momento na área trabalhista ou na área previdenciária, ou nas duas, né? São duas áreas em que as pessoas têm muitas dúvidas e muitos problemas para resolver. Então, toda quarta-feira a gente abre esse espaço para você mandar sua pergunta e o Dr. Ney Araújo responde daqui a pouquinho. Manda para cá, no WhatsApp da Rádio Jornal.
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10: 5 da tarde, mais 13 minutos, na capital pernambucana, 5:13. Muito bem, daqui a pouquinho, doutor Ney Araújo respondendo a sua pergunta. Antes disso, vou dar o último giro de participação dos ouvintes no assunto do dia de hoje. Agora são 5 da tarde, 13 minutos. Estamos falando sobre o período eleitoral com os nossos ouvintes e essa situação que vem acontecendo há muito tempo aqui no país, das pessoas não darem muita importância à eleição envolvendo deputados e senadores. Sempre se coloca em primeiro lugar a eleição presidencial, eleição para governador. As pesquisas vêm mostrando ano a ano que o eleitor sequer se lembra em quem votou na eleição passada para deputado ou senador. E a gente está perguntando aqui para o nosso ouvinte o seguinte: você valoriza a eleição de deputados e senadores ou se importa só com as eleições de governador e presidente da República? Alô, boa tarde.
14: Boa tarde, Edinaldo. Aqui é João Vicente.
10: Um abraço.
14: Edinaldo, eu pela primeira vez, já há muitos anos que eu voto, né? Já tenho 55 anos de idade. Mas é pela primeira vez que eu vou valorizar os candidatos a deputado federal e senador que eu vou votar. Hoje, eu só voto em deputado federal e senador que defende o trabalhador. Se eu souber que ele votou contra qualquer favorecimento ao trabalhador, já não voto mais nele. É, meu voto esse ano vai ser assim, entendeu?
10: Uhum.
14: Um abração aí.
10: Obrigado, amigo. Muito bem. Agora são 5:15. Alô, boa tarde.
15: Ednaldo Santos, boa tarde. Pucca Robson.
10: Fala, Robson.
15: Ednaldo, acredito que o serviço legislativo é de grande serventia para todos nós brasileiros. Agora, só não se materializa aquilo que diz respeito, que é para eles fazerem, né, Ednaldo?
10: Exato.
15: Eu vejo ou pouco ou quase nada, né, ser feito.
10: Uhum.
15: As ações dos legislativos, eu não vejo muita eficácia, Ednaldo.
10: Uhum.
15: Mas sou a favor, sim, da triparticipação dos três poderes, né?
10: Isso.
15: E
10: ok.
15: Tem que ter eficácia, tem que dar medidas de ações que venham realmente favorecer e o cidadão ter os seus direitos, né? De ser cidadão, de ter cidadania. Para isso, a gente depende dos três poderes, Ednaldo.
10: Muito
15: valeu,
10: bem,
15: obrigado,
10: amigo.
15: Boa tarde.
10: Muito obrigado, volto sempre. Agora são 5h16. Alô, boa tarde.
16: Boa tarde, Ednaldo Santos. Eu sou Antônio Rodrigues e eu valorizo a eleição para candidato a deputado federal e estadual.
10: Certo.
16: Eu procuro muito ver o que o candidato fez e está fazendo ou que tem proposta para fazer. Eu observo muito, gosto muito dos debates, quando eu vejo um candidato, um falando da vida do outro e o outro dizendo, eu tenho proposta, minhas propostas são essa, essa e essa. E o outro fica falando da vida do outro. Eu detesto quando o candidato fica falando do passado do outro. Não apresenta as propostas, entendeu?
10: É verdade.
16: E eu olho muito a ficha limpa de cada um. Procuro saber, analisar direitinho o que ele já fez de bom, que já fez alguma coisa, para poder votar, ok?
10: Muito bem, muito bem.
16: Minha opinião é essa, boa tarde.
10: Valeu, tá pensando certo. Acompanhar para saber o que é que esses caras estão fazendo. E não esqueçam que eles recebem hoje muito dinheiro, né? O Legislativo está muito forte, porque eles recebem primeiro, só esse ano eles receberam, de emendas parlamentares, 19 bilhões de reais, gente. 19 bilhões e ainda tem mais dinheiro para entrar até o fim do ano dessas emendas parlamentares que estão sendo lamentavelmente desviadas para o bolso de muitos deputados e senadores. Fundo partidário, eles receberam até agora, esse ano, 1 bilhão e 300 milhões de reais. Fundo eleitoral, sabe quanto eles receberam até agora? 4 bilhões e 900 milhões de reais. Esse dinheiro todo, principalmente das emendas parlamentares, era para ser destinado a obras no município do deputado. Cadê que não está aparecendo obra e o dinheiro também não aparece? Agora vamos ouvir mais duas opiniões para encerrar o tema. Alô, boa tarde.
17: Saudações a todos. José Maria Filho,
10: pois não,
17: da
10: Zé.
17: Cidade de Carpina, Pernambuco, Brasil.
10: Salve, Carpina.
17: Valorizo, sim, a eleição a todos os cargos. Deputado, Senado, Federal, Estadual, governo, presidente e ainda de tabela, porque os nossos representantes é algo aprovado pelo grande arquiteto do universo, por Deus. E de tabela ainda vou para os que vão regerem os países vizinhos, o mundo. Valorizo sim. Abraço forte a todos.
10: Ok. Vamos encerrar aqui com mais uma opinião. Alô, boa tarde.
18: Boa tarde, Ednaldo Santos. Paulo aqui de Goiânia.
10: Fala, Paulo.
18: Então, Ednaldo, eu confesso que eu não tinha tanta atenção na função do deputado e do senador.
10: Uhum.
18: Mas diante do que eles vêm fazendo, né, na Câmara e no Senado, onde eles se apresentam muitos, né, contra pautas voltadas à população, eu confesso que a minha visão vai ser completamente diferente de anos passados para as eleições seguintes. Coloco em prática logo agora nessa e vejo que o eleitor deve ter essa filosofia de que a visão do deputado e do senador tem que ser pautada em cima do que a população mais necessita. Um abraço, Ednaldo Santos.
10: Valeu, meu irmão. Parabéns. Um abraço a todos. Obrigado pela participação. Amanhã tem mais Assunto do Dia. São 5h20.
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10: Vamos conversar com o advogado trabalhista e previdenciarista Ney Araújo. Doutor Ney, boa tarde.
20: Boa tarde, competente Edinaldo Santos, para todos os ouvintes. Eu também, boa tarde.
10: Vamos trabalhar? Vamos trabalhar, amigo. Veja só, tem aqui Ademar Facundo, do bairro do Cajueiro. Posso ser dispensado se não aceitar votar no candidato do meu empregador, doutor Ney?
20: Bom, Edinaldo, nós estamos diante de uma questão do chamado assédio eleitoral. É quando o empregador tenta implantar o terrorismo psicológico, ameaçando, constrangindo, humilhando os empregados com o intuito de fazer com que eles votem no candidato escolhido pelo empregador. Às vezes, esse procedimento é de forma diferente, como, por exemplo, a oferta de melhoria salarial, a oferta de promoção, se houver o compromisso de votar em seu candidato. O sistema eleitoral está alerta para isso, e as pessoas podem fazer denúncias junto ao Ministério Público, por exemplo. E, Edinaldo, se o empregado está passando por essa situação, ele pode até decidir pedir a rescisão direta do seu contrato de trabalho com direito a receber todos os seus créditos, né? Seja de aviso prévio, seja indenização de 40%, sair com as guias do seguro-desemprego. Então, ele pode fazer essa opção. Naqueles casos mais graves, em que a situação foi levada a um desequilíbrio aí psicológico, com ansiedade, com depressão, pode até a pessoa recorrer ao benefício previdenciário de auxílio-doença. Nesse caso, acidentário, porque foi provocado por uma doença na empresa.
10: Muito bem. Muito boa colocação aí, doutor Ney, porque isso é aquela história do assédio eleitoral, né? Que, lamentavelmente, ainda existe muito. Como disse o doutor Ney...
20: E tem um aspecto também, Edinaldo, da punição do empregador, não é? Não só com pagamento de multa, como até com reclusão, né? Está lá previsto no artigo 301 do Código Eleitoral a reclusão de até 4 anos.
10: É verdade. Deixa eu ouvir aqui o que é que o ouvinte tem para perguntar ao doutor Ney Araújo. Alô, boa tarde.
1: Boa tarde, Edinaldo. Pergunta para o doutor Ney. Doutor Ney, que é Gleixson, estado do Carpina. Eu fiz a perícia federal sobre auxílio acidente. O senhor tem ideia por alto quanto tempo demora para eu ter uma resposta? Auxílio acidente. Obrigado, boa tarde.
10: Auxílio acidente, doutor Ney.
20: Bom, qualquer tipo de perícia, né? Auxílio doença acidentário, auxílio acidente ou outro benefício por incapacidade, o resultado costuma sair até às 21 horas. Se já tem um lapso aí de tempo razoável e que a pessoa não teve a resposta, ou que quando ele procura verificar, está sempre em análise, é preciso verificar o resultado da perícia, procurando aí um profissional para que ele ingresse no processo e saiba exatamente o que está ocorrendo. Se há alguma pendência, se há alguma inconsistência a ser resolvida para que tenha esse resultado, ou favorável ou desfavorável, para tomar as providências cabíveis.
10: Muito bem. Chegou aqui mais um ouvinte, deixa eu ver o que é que ele pergunta. Alô, amigo, boa tarde.
21: Opa, Edinaldo Santos, boa tarde, tudo bom?
10: Tudo.
21: Aqui quem está falando é Erlan de Caruaru.
10: Opa,
21: gostaria
10: capital
21: de tirar
10: do Agreste.
21: Uma dúvida aí com o doutor Ney. É
10: pois
21: o seguinte, para quem trabalha 5x2 e trabalha uma hora a mais durante a semana para cumprir o horário do sábado, e aí eu queria saber, minha dúvida é a seguinte, quando é feriado no sábado, mas eu já trabalhei a semana, né? Já trabalhei as horas para descontar o dia do sábado, o que ocorre? Esse valor dessas horas que eu trabalhei é pago? Eu tenho direito a folgar? Qual é a orientação aí?
10: E aí, doutor Ney, o que é que o senhor fala a esse respeito?
20: Bem, Edinaldo, normalmente, né, pode ser até de forma diferente, mas normalmente é feito o seguinte: se trabalha de segunda a quinta, 9 horas diárias, ou seja, 1 hora a mais, e na sexta-feira apenas 8 horas. Então, de segunda a quinta, você vai ter 36 horas, com mais 8 horas da sexta-feira, 44 horas semanais. Portanto, está cumprida a jornada de 44 horas semanais. Isso é possível e é o que acontece quase que na maioria das empresas. Não. Nessa situação, já houve a compensação, não deverá haver o pagamento se houver um feriado, ou no sábado ou no domingo, até porque a pessoa não vai trabalhar.
2: Ok, passou a informação aí para o nosso amigo que participou do programa também. Só para a gente encerrar, doutor Ney, o ouvinte Carlos do Ibura está dizendo o seguinte: eu quero explicação do doutor Ney sobre revisão do milagre da aposentadoria. Ele quer saber do que se trata, doutor Ney.
20: Bom, esse milagre da aposentadoria ficou assim apelidado porque no período de 13 de novembro de 2019 a 5 de maio de 2022, não houve a aplicação do devedor mínimo. Com isso, aquelas pessoas que já tivessem cumprida a carência dos 15 anos, nesse período que eu citei agora, de 13 de novembro de 2019 a 5 de maio de 2022, com poucas contribuições, ou às vezes uma única contribuição, poderiam alcançar um valor muito expressivo na aposentadoria, justamente porque não havia aplicação do devedor mínimo. Bom, em 5 de maio de 2022, veio uma lei que regulou a aplicação do valor do devedor mínimo. Mas, dali para frente, ela não poderia retroagir. E essa questão foi levada ao Superior Tribunal de Justiça. E agora, recentemente, decidiu que sim, é aplicável naquele período que eu já citei aqui duas vezes, a concessão da aposentadoria sem a aplicação do devedor mínimo. Sendo assim, aquelas pessoas que se aposentaram por idade, vou repetir pela última vez, no período de 13 de novembro de 2019 a 5 de maio de 2022, deve procurar para ver a aplicação de uma revisão, porque isso aí pode dar um aumento aí muito expressivo, até de mais de 100%.
2: Muito bem, valeu, muito obrigado, doutor Ney, um grande abraço, ótima semana e até a próxima quarta-feira, doutor Ney.
20: Agradecido a você, Edinaldo, a todos os ouvintes, uma feliz e abençoada semana e até a próxima,
2: até
20: se
2: a próxima.
20: Deus quiser.
2: Muito obrigado, são 5 da tarde, mais 28 minutos na capital pernambucana. Eu queria chamar a atenção aqui dos amigos doadores de sangue para que a gente consiga levar vocês até os nossos bancos de sangue, né, para poder fazer uma doação para o jovem Leonardo Manuel dos Santos, que vai fazer uma cirurgia amanhã no Hospital do Câncer de Pernambuco. O nome dele é Leonardo Manuel dos Santos. A cirurgia dele é no Hospital do Câncer de Pernambuco. Ele está precisando urgentemente de sangue. E a doação de sangue num momento como esse é de fundamental importância. Então, por favor, doadores de sangue, a gente apela para mais um gesto de solidariedade, né? Porque a doação pode fazer toda a diferença e contribuir para a melhoria da sua recuperação. Fazer a doação em nome de Leonardo Manuel dos Santos, Hospital do Câncer de Pernambuco, é onde ele vai fazer a cirurgia. Agora são 5h29.
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2: Ok, são 5 da tarde, mais 30 minutos na capital pernambucana. 5h30. Nós vamos conversar aqui no programa com o cientista político Alex Ribeiro, que está com a gente para tratar do assunto do dia aqui no Balanço de Notícias.

0: deputados e também de senadores, ficando, ao que parece, em segundo plano. Ou seja, dá-se muita importância à corrida presidencial e para governadores, mas as pessoas não se ligam muito da importância da eleição para o Congresso Nacional, quando estão em jogo as 513 cadeiras da Câmara dos Deputados e 54 das 81 do Senado. Já vendo o amigo aqui na minha tela, um grande abraço, professor, e por favor me dê um toque sobre esse assunto. Muito boa tarde.
1: Então, boa tarde, Edinaldo. A questão é que a eleição para deputado estadual, federal e senador, ela ocorre junto com a eleição para governo do estado e com o presidente da república, né? Então, geralmente, então, eles ficam em segundo plano, né? Os protagonistas são colocados os cargos majoritários a presidente e ao governo do estado. Eles estão mais nos holofotes, nas propagandas, nos debates, e a população, ela enxerga mais a esses atores políticos que concorrem a esses cargos. Além disso, vamos comparar com outro tipo de eleição, a eleição municipal. A eleição municipal, há uma proximidade maior do eleitor, tanto com o candidato a prefeito como o candidato ao vereador, a vereança, do que os próprios deputados. Há um contato maior, há uma identificação maior. Então, isso leva a um distanciamento e a uma certa indiferença por parte do eleitorado em relação a esses cargos que são tão importantes para o sistema, para a democracia brasileira como um todo, né? Então, na eleição é natural que a questão vote é presidente e governador. Mas, como você acabou de falar, a parte do poder político está no legislativo. Deputados, senadores, Edinaldo e ouvintes, votam leis, fiscalizam executivo e participam diretamente das decisões sobre o orçamento público, né? Então, quando o eleitor escolhe um parlamentar, está escolhendo alguém que contribuirá sobre políticas públicas durante os próximos anos. Então, é importante entender a função dos deputados, da Câmara, do Senado também, que eles fazem parte do poder político, legislativo tão importante, que tem um diálogo com os outros poderes. O legislativo hoje é muito tão protagonista quanto o executivo. Então, é importante saber quem são os que concorrem e escolher com a identificação e o que aqueles candidatos a parlamentares podem fazer em prol da pessoa, da sua comunidade, da sua cidade, do seu estado.
0: As pessoas também precisam entender, né, professor, que quando se relega ao esquecimento esse tipo de eleição, mesmo com toda a concorrência que tem com a presidência da República e a eleição para governador, como o senhor muito bem colocou, mas as pessoas precisam ter em mente que passa ali pelos deputados e pelos senadores coisas muito importantes da economia, da saúde, da educação, para ficar somente em alguns dos campos principais. E muitas vezes o eleitor não tem noção disso, né, professor?
1: Exato, Edinaldo. Então, pensa, deputado, ele não é prefeito, tá? Ele não é prefeito, mas ele é eleito para construir, não é eleito diretamente para construir uma praça, uma escola, um hospital. Mas ele legisla, ele elabora leis, ele fiscaliza e pode, principalmente essa questão, pode participar da destinação dos recursos públicos. Quem executa as políticas é o executivo, mas ele está ali fiscalizando e vendo onde os recursos públicos estão sendo destinados. Determinados locais, como é isso implementado. Isso fica mais evidente quando vê prefeituras menores, como os deputados, eles estão aliados a determinadas prefeituras, e quando eles conseguem emendas, verbas para esses locais, é imprescindível o papel desses deputados. Então, o diálogo com o legislativo, ele é determinante para o funcionamento de cidades e estados, principalmente com a execução do prefeito ou de um governador, por exemplo.
0: Agora, de repente, não mais que de repente, colocaram verbas bilionárias nas mãos dos deputados e senadores, professor, porque quando a gente dá uma olhada no montante de dinheiro que é destinado para o fundo partidário, só esse ano chegando a 25,4 bilhões, e aí envolve também o dinheiro das emendas parlamentares, fundo partidário, fundo eleitoral, os congressistas ficaram com muito poder nas mãos. E, lamentavelmente, muito desse dinheiro está sendo desviado e não está indo para as obras que o povo precisa, né, professor?
1: É um caso, essa questão,

0: como o legislativo, Aguinaldo, ele ficou protagonista, né? Porque, por exemplo, a gente fala disso, de como as verbas são destinadas a esses partidos e falta certa transparência, inclusive para onde são destinadas essas verbas. Por exemplo, um deputado pode entrar em acordo, um deputado de Pernambuco X pode entrar em acordo com o partido e destinar parte da sua verba, que era para o seu, seu nicho eleitoral, para sua base eleitoral, para Paraíba, de acordo com o seu partido. Então, mas isso não é tão discutido, tão abordado, né? E, então, por exemplo, eu queria só fazer uma diferençazinha aqui, você falou aí, eu acho importante. Fundo eleitoral, fundo partidário e fundo eleitoral são coisas diferentes. Por exemplo, em 2026, o fundo eleitoral era destinado especificamente ao financiamento das campanhas. Chega em torno de quase 5 bilhões. E já o projeto original do orçamento previa cerca de 1, pouco mal, quase 1,5 bilhão para o fundo partidário, que financia permanentemente a atividade dos partidos. Então, o orçamento de 2026, para ter uma ideia, foi aprovado pelo Congresso e reservou aproximadamente, Edinaldo, 60, mais de 61, 60 bilhões relacionados a emendas parlamentares. Vendo os números, eu não me lembro de qual, enfim, mas boa parte é destinada às emendas individuais, que é a maioria, tá? Outras emendas de bancada e as emendas da comissão. E também a questão dos ministérios, veja. Questão individual, também emenda individual, tem emenda da bancada partidária, ou da aliança, enfim, são emendas que são destinadas nessa proporção considerável, mas não sabemos o valor exato, por exemplo, que cada parlamentar, ou partido, ou aliança dele consegue, e como ele é destinado para determinada obra ou determinada política pública. Então, isso fica. Essa falta de transparência leva à indiferença e leva ao ceticismo da população. E aquela ideia de que, ah, político só faz roubar. Político não faz isso, só faz roubar. Porque a gente vê, a gente percebe, não, que a obra tá acontecendo, mas não sabe quem foi o deputado, quem destinou, só sabe o valor, e às vezes tem um ativo, enfim. Então, não sabe a verdade como esse dinheiro ele fica sendo transferido, sendo processado para a conclusão de determinada obra ou outro tipo de projeto. E quando a gente não vê a especificidade, mas sim o montante final, que eu comentei aqui, mais de bilhões, então a indignação ainda é maior da população. Porque a maior parte da população vê que isso é uma questão surreal, né, para eles. Tanto dinheiro, tanta coisa, e por que não é feito da maneira devida? Por que eu continuo morando com a escola não funcionando direito? Porque eu continuo morando aqui, que eu não posso deixar meu filho numa creche, ou então porque estou sem saneamento aqui na rua, porque falta água, porque não tem uma praça organizada. Se tem tanto dinheiro acontecendo, e por que não foi feito isso? Se em falta de transparência da destinação dessa verba pública, se gera uma indiferença ainda maior do eleitor como um
1: É
0: todo.
1: verdade. Professor, mais uma vez, foi muito bom ouvi-lo. Muito obrigado. E vamos aguardar mais oportunidades para a gente conversar aqui no microfone da Rádio Jornal. Grande abraço.
0: Certo, Rinaldo, é um prazer sempre conversar com você. Até a próxima, ouvintes. Tchau, tchau.
1: Muito obrigado. Cientista político Alex Ribeiro acabou de falar com a gente aqui no Balanço de Notícias. São 5h40.
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0: São 5:40, chegou a turma do Scratch. Olha o Santa, Leonardo Vasconcelos.
1: Uma ótima tarde para você e para todo mundo que está acompanhando a gente aqui no Balanço de Notícias. Santa Cruz fez na tarde dessa quarta-feira o seu treinamento na Arena de Pernambuco, em São Lourenço da Mata, palco da partida de domingo diante do Floresta, para o qual já foram vendidos mais de 37 mil ingressos. E agora há pouco, o clube acabou de divulgar que o setor norte superior foi liberado. Daqui a pouquinho no Bola Rolando, eu volto com todas as informações do Santa Cruz, aqui na Rádio Jornal, Rádio Notícia.
0: Náutico, Raldinei Alves.
2: Muito boa tarde para você, Edinaldo, e para todo mundo que está nos acompanhando aqui no Balanço de Notícias. Ontem o Náutico empatou com o Operário e saiu frustrado depois do 3-3 no Estádio dos Aflitos. Logo mais no Bola Rolando, a gente vai debater um pouco mais sobre essa partida. Também vamos falar dos próximos passos do Timbu na competição. Agora vem uma sequência dura pela frente. O Náutico é destaque aqui na Rádio Jornal, Rádio Notícia.
0: Wally Santos.
3: Valeu, Ed. Boa tarde para você, boa tarde para todo mundo que está ligado aqui no Balanço de Notícias. E daqui a pouco, no Bola Rolando, nós vamos repercutir essa derrota do Sport para o CRB ontem por 2-1. Uma derrota que deixou o Sport distante do G6. Agora são 5 pontos que estão deixando o Sport de fora dos 6 melhores colocados na classificação geral. O técnico Mariano Sosso admitiu que, ao repetir a escalação que venceu a Ponte Preta, perdeu o jogo. O Sport é destaque aqui na Rádio Jornal, Rádio Notícia.
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0: Agora são 5:42.
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4: Olá, voltamos novamente à programação da Rádio Jornal. Falo aqui do Centro de Convenções de Pernambuco e em Olinda, onde está acontecendo a 14ª edição da FICONS, que é a Feira de Construção. Tem várias empresas espalhadas por aqui e eu estou numa delas, que é de Nazaré da Mata, melhor, de Nazaré da Mata, aqui de Pernambuco, onde tem produtos voltados, argamassa, massa, tudo que é para construção tem por aqui, viu? Eu estou aqui na empresa Produtos do Mestre, que desde 2002 participa aqui da FICONS, e eu vou conversar agora com o Roberto Filho, que é o diretor industrial da Produtos do Mestre, para falar da importância de participar da feira. Boa tarde, seja bem-vindo à Rádio Jornal. Você estava me falando que já conhece a feira desde 2002, e aí acaba sendo um cartão postal para vocês, para apresentar produtos, produtos novos, produtos já consagrados. Boa tarde.
5: Opa, gente, boa tarde, Germano, tudo bem, Rádio Jornal? Sou Roberto Filho, diretor industrial aqui da Produtos do Mestre. Desde 2002 a gente marca presença, eu marco presença desde 2024 aqui na FICONS. A gente vem aqui, né, sempre marcar presença aqui na Feira de Construção, né, aqui de Pernambuco. A gente sempre visita, a empresa visita feiras em outros estados também, mas a gente gosta muito de prestigiar nosso estado aqui, é uma empresa genuinamente pernambucana. Estamos aqui apresentando novos produtos, novos lançamentos e alguns relançamentos também, como o Grout, que a gente está apresentando aqui, temos produtos novos. E também mostrando nosso portfólio, né? Que temos uma grande gama de produtos aqui e mostrando aqui para nossos clientes e fornecedores.
4: Eu vi que, no caso, a argamassa é a base de vocês, né? Positivo. Eu vi argamassa utilizada no chão, parede. Ou seja, quem quiser construir, a oportunidade é essa, de vir conhecer os produtos, né? Porque a gente geralmente, como se colocou, produtos aqui no estado e, de fato, tem que ser apresentado para quem passar por aqui, né?
5: Sim, sim. A gente tem, como a gente gosta de costuma dizer, né? A gente está presente em todas as fases das obras, certo? Construindo, ajudando as pessoas a construir seus sonhos, tá? Desde a fundação ao acabamento. Então, a gente tem desde uma argamassa colante, né? Chamada, né? A C1, a C2, a C3, até produtos mais industrializados, mais técnicos, como grout, reboco, chapisco, tem rejunte também. Entramos na parte de acrílicos, como manta líquida, tinta emborrachada. E estamos aí sempre buscando inovação, né? Buscando melhorar nosso produto, nosso portfólio, para atender melhor nossos clientes.
4: Roberto, gratidão pela entrevista. Você que está nos ouvindo na Rádio Jornal, você que trabalha no ramo ou quer conhecer o ramo, venha-se embora, vai até sexta-feira. Por enquanto é isso. Eu estou dando a volta aqui nos estandes das mais de 400 empresas aqui presentes nessa feira. E qualquer outra informação eu volto à programação da Rádio Jornal.
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2: Agora são 5h49.
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2: Vamos a Brasília, vamos fazer um contato aqui do nosso querido Romualdo de Souza, que está chegando. Alô, Romualdo, boa tarde.
3: Oi, Edinaldo, boa tarde a você, boa tarde ao nosso ouvinte. Olha, aqui em Brasília, mais precisamente no Ministério das Relações Exteriores, caiu como uma bomba esse documento do governo dos Estados Unidos. O governo Trump apresentou um documento ao Congresso Nacional falando sobre as atividades, as ações e as dificuldades para cumprir algumas das metas lá em Washington, lá nos Estados Unidos. Um dos pontos critica diretamente o Brasil como um país do hemisfério sul, segundo o documento, que organiza, que tem grupos, facções criminosas e que trabalham, ainda segundo o documento, formando um hub, como se fosse uma central de distribuição para o fluxo global de cocaína. Ou seja, o documento diz que a cocaína produzida fora do Brasil vem para o Brasil com a influência, ou segundo ainda o documento, com a participação de organizações criminosas, principalmente o PCC e o Comando Vermelho, e aí daqui do Brasil é que essa droga é exportada para o exterior. O Ministério das Relações Exteriores aqui no Brasil disse que não vai se manifestar até que tenha um contato, até que a embaixada do governo do Brasil em Washington, Edinaldo, seja informada oficialmente desse documento, até porque o documento é um texto que chega ao Congresso e aí o Congresso norte-americano distribui para os países. Aí, quando chegar na embaixada do Brasil, lá em Washington, é que o governo brasileiro vai se manifestar. Mas, enquanto isso, Edinaldo, é um mau humor danado do Ministério das Relações Exteriores, porque o governo brasileiro, embora soubesse que Donald Trump preparava esse documento e que pudesse criticar a ação ou falta de ação do governo brasileiro com relação ao PCC e o Comando Vermelho, Edinaldo, não era para tanto, ou pelo menos não era esperado tanta crítica assim, Edinaldo.
2: Tem um pouco de política nesse meio, né, Romualdo? Certamente.
3: Não tenha dúvida, Edinaldo. É claro que o presidente Donald Trump tinha pedido uma ação do governo brasileiro e é claro que o governo brasileiro tinha dito que não iria aceitar a titulação do PCC e do Comando Vermelho como organizações terroristas. Então, é claro que o governo Trump está fazendo uma pressão básica sobre o governo brasileiro. E quando você destaca muito bem, Edinaldo, que tem uma ação política, até porque o documento dos Estados Unidos não apresenta, pode até ser que a Casa Branca tenha esse documento, mas ao Congresso Nacional não foi apresentado nenhum estudo, Edinaldo, dizendo exatamente quais os motivos para o governo norte-americano chegar a esta conclusão, Edinaldo.
2: Muito bem, me manda um cafezinho, pelo amor de Deus, Romualdo.
3: Pois rode a vinheta, amigo.
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3: O amigo blogueiro Dantas Barreto está me dizendo o seguinte: olha, eu ganhei vários pacotes de café e tenho muito café em casa. Como é que eu vou fazer tudo isso? Dependendo da quantidade para guardar, para armazenar essa quantidade toda de café, meu amigo, você vai fazer o seguinte, vai congelar. E aí o ideal é como eu faço aqui em casa, eu congelo em pequenas porções de 25, 30 gramas. Vamos pegar 30 gramas. 30 gramas, se você não tem uma balança em casa, meu amigo, são 3 colheres de sopa cheias. Ali dá 30 gramas. Cada colher de sopa são 10 gramas de café. E aí você coloca num saco plástico bem fechadinho e pode botar na geladeira tranquilamente. Vai congelar, vai virar um tablete. Mas na hora em que você for usar o seu café, você vai ter um café novo. E aí você pega o café que está em grão, claro, vai moer o café e passar o café, vai ter café novo, ainda que dure muito tempo o café que está congelado. Agora, tem um detalhe, Danta. Se você for pegar o seu café e botar no congelador e depois descongelar, tem que usar logo depois de descongelar. Se demorar muito tempo, o café vai ficar um amargo que é uma beleza, Edinaldo Santos.
2: É, rapaz, o negócio é que amanhã de manhã eu vou pedir um café pra mim e pra... Deixa pra lá.
3: Imagina.
2: Valeu, Romualdo. Até amanhã.
3: Um abraço, amigo. Tchau.
2: Agora são 5h54. Vamos voltar então para a feira da construção civil do Norte e Nordeste com o nosso Germano Rodrigues. Alô, Germano?
0: Falo eu novamente aqui da Feira Ficons, a sua 14ª edição. Agora eu estou aqui no stand da Milatec, uma empresa sergipana. E a ideia é bem bacana, viu? A ideia para quem gosta de construir, inovar, é bom saber um pouco mais da Milatec, viu? Ela existe há 11 anos. E você me pergunta, ela faz o quê? Ela se baseia em construção industrializada, com aço galvanizado. Quer construir uma casa mais rápida, econômica e sem gastar muito? A ideia pode ser por aqui, viu? Eu vou conversar com o Aloysio Abreu, que é o diretor da Milatec. Aloysio, boa tarde, seja bem-vindo à Rádio Jornal. Uma ideia bacana, como falei, construção de casa rápida, talvez não se gaste muito, e ter seu sonho realizado em bem menos tempo, né? Boa tarde, seja bem-vindo.
5: Boa tarde, Germano. Exatamente. Então, a gente sabe que a construção civil é o setor que inovou pouco nos últimos anos e a gente está trazendo a solução de construção em light steel frame, que é a construção em aço leve. E aí você consegue, em um terço do tempo da alvenaria tradicional, construir uma casa, um sobrado ou até mesmo só a cobertura, como a gente também fornece para vários parceiros.
0: E para quem está nos ouvindo, se pergunta, deve ser muito mais rápido, né? Porque você fazer uma casa de 2 quartos, casa básica, com alvenaria, é um pouco mais caro, demorado, requer paciência, muita sujeira, e já dessa nova forma que se colocou aí, com aço galvanizado, deve ser bem mais prático, né?
5: Muito mais prático, é um processo que a gente passa muito mais tempo pensando no projeto do que construindo. Quando chega na obra, é um processo aí de uma casa aí de uns 50 metros quadrados, em um mês você já tem ela pronta.
0: E me diz outra coisa, você falou que é a segunda vez que marca presença aqui na feira de construção, e o que está achando? Por que voltar novamente na feira? É um cartão de visita, é uma amostra do trabalho? O que serve a feira para a Milatec?
5: A gente aprecia muito o estado de Pernambuco, onde a gente já tem mais de 20 construtoras parceiras, e a gente vê que é essa oportunidade de ter esse encontro, para olhar olho no olho deles, conversar e também para angariar novos clientes.
0: Ok, eu agradeço a sua simpatia, a sua disponibilidade. Para você que está nos ouvindo, conversei agora com o Aloysio Abreu, ele é o diretor da Milatec, empresa sergipana, que é a base da ideia de construção de oferecer o serviço é a construção industrializada, bem mais rápida, bem mais prática, em aço galvanizado. Por enquanto é isso, eu volto com você aos estúdios.
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2: Voltando, Germano Rodrigues.
0: Olha, e aqui na Ficons não tem somente expositores de empresas, não, viu? Também tem o momento de aprender, como aqui no cantinho da Demitec, que oferece cursos para quem vier aqui à feira. E eu vou conversar.

0: com um desses alunos que vieram aqui participar, que é o Aloysio Caldas e Silva. Ele acabou de participar aqui desse cantinho da Nemitec. Vou perguntar a ele o que ele achou. Aloysio, boa tarde, seja bem-vindo à Rádio Jornal. Deu para aprender um pouquinho, né? Você falou que veio especificamente para conhecer e assistir a palestra de um grande professor seu, né? Aproveitou aí, isso, matou saudade. Como que é que você achou? Isso. Seja bem-vindo à Rádio Jornal.
1: Obrigado, Germano. Eu vim aqui, o professor Vanderlei é um professor da Universidade de São Paulo. Hoje ele é professor titular da Poli, um dos cursos mais reconhecidos de engenharia civil do Brasil. E aí a ADM trouxe ele para cá. E ele traz temas que estão no estado da arte do estudo da construção civil. Então a feira está muito organizada. Você chega aqui, tudo muito bem trabalhado. E esse cantinho aqui da ADM é especial. Professor Vanderlei, a gente, não é todo dia que a gente tem uma pessoa do nível do professor Vanderlei John. E aí, a gente vem aqui para poder beber um pouquinho da sabedoria.
0: Luiz, então quer dizer que além das 400, né, 400 expositores que tem aqui espalhados, dá para conhecer um pouquinho das empresas e dá para sair um pouquinho com um aprendizado maior sobre um assunto novo, né?
1: Sim, sim. Sempre que a gente vem para uma feira dessa, a gente encontra novas tecnologias, novas ideias e faz contatos, né? E aí você vê como é que está o nível do mercado, o que é que está se desenvolvendo no mercado e conhece novas pessoas.
0: Aloysio, gratidão pelas informações, parabéns pela iniciativa. Então é isso, você que está nos ouvindo, a 14ª Ficondo vai até a sexta-feira. Lembrando, a entrada é gratuita, dá para você aprender aí um pouco mais das empresas e levar um aprendizado aí para casa com esse cantinho aqui da ADM Tech. Por enquanto é isso, eu volto com você aos estúdios da Rádio Jornal.
2: Fim do balanço de notícias. Muito obrigado pela sua companhia mais uma vez, pela sua participação, pela audiência. A gente agradece a Kevin Paes pelo trabalho de produção, os trabalhos técnicos de Big Alves e Elivelton Henrique. A coordenação de jornalismo da Rádio Jornal é de Vitor Tavares. Obrigado, minha gente. Na sequência tem a oração da Ave Maria e depois o futebol do Escrete de Ouro.

Esta é a hora do Angelus, a hora da Anunciação. A humanidade esquece por um momento a sua luta em glória. Deixa de lado os pensamentos pecaminosos, a perseguição desenfreada dos homens contra os próprios homens e contempla, na paz da natureza, uma sombra pálida do olhar de Maria. Nos templos, nas ruas e nos campos, as preces brotam espontâneas de todos os lábios. Esta é a hora do Ângelus, a hora da Anunciação. Nós vos suplicamos, Maria, e olheis por nós, vossos filhos ingratos. Dai-nos a graça do arrependimento e a vossa bênção materna. Porém, mais do que nós, Maria, outros necessitam do vosso apoio nesta hora. Os que morrem de necessidade, os que blasfemam, os que não creem. Iluminai-os, Virgem Santíssima. Vós que fizestes os homens semelhantes a Deus, porque foste mãe de Jesus, olhai para os que perderam a fé. Protegei-os. Deslumbrai-os como um relâmpago aos olhos de Paulo. Lembrai-vos deles nesta hora, Maria, e sede para todos.

louvada e bendita. Ave Maria, cheia de graças, o Senhor é convosco. Bendita sois vós entre as mulheres, bendito é o fruto do vosso ventre, Jesus.

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0: 18 e 7.
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0: Já é noite na capital pernambucana e o Bola Rolando está no ar. Bola Rolando, a mais completa resenha esportiva do rádio de Pernambuco. Atenção para as principais manchetes do programa de hoje.
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0: Náutico, Raldinei Alves.
4: Depois do empate contra o Operário, Guilherme dos Anjos reconhece erros do Náutico, mas critica a arbitragem da partida. Árbitro relata que sofreu xingamentos de Hélio dos Anjos e, por isso, expulsou o treinador. Imbu ainda precisa de mais 7 pontos em 10 jogos para se livrar do rebaixamento.
0: Esporte, o Alex Santos.
5: Sem margens para erro, Leão tem 10 jogos pela frente para definir o seu futuro dentro da Série B. Técnico Mariano Sosso responde por que repetiu a mesma escalação que venceu a Ponte Preta no jogo que não convenceu ninguém.
0: Santa Cruz, Leonardo Vasconcelos.
6: Depois dos 37 mil ingressos vendidos, Santa consegue liberação do setor norte superior. A expectativa do clube agora é o de quebrar o recorde de público da Série C. Capitão William Alves destaca a responsabilidade do time diante da força das arquibancadas.
0: 18 horas 9 minutos, vai começar o show!
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2: Começando agora o maior desfile de notícias do rádio esportivo de Pernambuco e de todo o Brasil, aqui no Bola Rolando. Tem bola rolando para o Clube Náutico Capibaribe. Alô, alô, Raldinei Alves.
4: Alô, Edinaldo, boa noite para você, boa noite para todo mundo que está nos acompanhando aqui na Rádio Jornal, no Bola Rolando. Ontem o Náutico empatou em 3-3 o duelo contra o Operário. E um empate com gosto de derrota para o Náutico, né? Até explicando o contexto do jogo rapidamente. Aos 59 segundos, o Náutico abriu o placar com gol de Vinícius. Depois, no final do primeiro tempo, sofreu o empate. No segundo tempo, o Náutico chegou a abrir 3-1. Fez um gol de pênalti com Jean Carlos. E Danielzinho, que estreou ontem, no primeiro toque dele na bola, o primeiro ato dele em um jogo com a camisa do Náutico, ele fez o gol. 3-1 para o Náutico. Parecia uma vitória já encaminhada, a torcida já estava cantando, todo mundo feliz, comissão técnica já estava tranquila, até que nos acréscimos, aos 48, Bosquilha fez um golaço de falta, transformou o placar em 3-2, mas 48, faltando 2 minutos para o jogo acabar, todo mundo imaginava que o Náutico iria segurar a vitória. Não aconteceu. Um minuto depois, 49 do segundo tempo, o Operário empatou o jogo. Um ponto para cada lado, 3-3 foi o placar de um jogo que começou muito bem para o Náutico, né? A gente estava junto na transmissão, o Náutico pressionando bastante no primeiro tempo, Cauã Maranhão chutando, enfim, a bola passando perto da trave, mas o Náutico acabou deixando escapar essa vitória.
2: É o Náutico sendo Náutico, né? Ontem foi essa história, o Náutico sendo Náutico. Porque é isso que aconteceu, gente. Você chegar a 47 minutos... segurando uma vitória de 3-1 e em 2 minutos, nos acréscimos, o time consegue empatar o jogo em pleno estádio dos aflitos. Não tem, eu dizia hoje aqui no comentário da Rádio Jornal, que isso não tem como você ter o mínimo de compreensão com a história dessa, né? Não tem como ter generosidade, não tem como você ser, aceitar um negócio desse. É inaceitável, gente, é inaceitável. Pior é que está acontecendo sempre, né? Tem sempre um momento que acontece isso com os clubes do futebol pernambucano. E ontem foi a vez do Clube Náutico Capibaribe nesse jogo contra o Operário. Realmente, o primeiro tempo do Náutico, até os 20, 25, só deu o Náutico dentro de campo. Era para ter metido ali uns 2 ou 3 e desperdiçou as melhores chances da partida. O goleiro também defendeu fez boas defesas. Enfim, o Náutico tinha tudo para arrancar uma grande vitória. E como diria, até citei isso ontem na jornada, como diria o Muricy Ramalho, a bola pune, né? Você desperdiça, desperdiça, daqui a pouco vem a punição e não demorou para chegar. Houve um empate no primeiro tempo, ainda no primeiro tempo. No segundo tempo, o Náutico consegue reagir, porque ele começa mal o segundo tempo, caiu de produção. O time do Operário, ele depois que fez o gol de empate, ganhou mais confiança, ganhou mais personalidade. Mas aí é que tá, né? O Náutico esboça uma reação, faz o segundo gol, faz o terceiro gol. E aí, meu amigo, todo mundo viu que o time do Operário, por mais que ele tentasse pressionar, já tinha jogado a toalha. Acabou o jogo. Mas aí ele precisou de apenas 2 minutos para fazer 2 gols. Aí faz 3-2, faz 3-3. Primeiro, como você já falou aí, um golaço de falta. E depois faz o terceiro gol, empata o jogo, mais uma grande frustração da torcida alvirrubra. Lamentável. O senhor Hélio dos Anjos passa o tempo todo da sua coletiva reclamando da arbitragem. Eu, sinceramente, gostei da arbitragem. Inclusive, achei duvidosa a marcação, do pênalti em cima do Jean Carlos, que não fez um bom primeiro tempo, mas melhorou consideravelmente no segundo. Por que eu digo isso? Porque eu estava, inclusive, ao lado de Ralf, que estava aguardando o jogo do Sport. Eu vi um pênalti que poderia ter sido marcado contra o time do Operário no primeiro tempo, em cima de Cauã. Ele não marcou. E se você analisar, pode confrontar os dois lances. É bem parecido o lance de Cauã com o lance de Jean Carlos. Então, se ele não marca nenhum, em um e marca no outro, alguma coisa está errada. Eu achei que em cima de Cauã poderia sim ter sido marcado, mas como ele não marcou, eu vou para o critério da arbitragem, né? Mas aí ele termina marcando o pênalti para o Clube Náutico Capibaribe. Realmente foi difícil. Agora, você me mostrou a reação de Hélio dos Anjos
4: na súmula
2: do jogo.
4: Eu vou trazer
2: São
4: aqui.
2: Palavras impublicáveis, né? O que ele disse para o árbitro do jogo.
4: Não dá para a gente dizer as palavras, mas o árbitro relatou na súmula que expulsou Hélio dos Anjos porque ele invadiu o campo e começou a proferir um monte de xingamento, falou da mãe do árbitro, falou do árbitro, falou palavrão, um monte de palavras agressivas com o árbitro, segundo a súmula do jogo. E o árbitro também relatou, em observações eventuais, já fora do campo da expulsão, que depois do jogo, Hélio dos Anjos invadiu novamente o campo, se dirigiu a ele, protestou contra as decisões da arbitragem, também ficou xingando o árbitro. E segundo o árbitro na súmula, né, que é o documento do jogo, o Hélio dos Anjos precisou ser contido por membros da própria comissão técnica. O árbitro também relatou que aos 49 do segundo tempo, durante a comemoração do gol da equipe do Operário, foram arremessados objetos no campo de jogo por torcedores do Náutico, localizados próximos à bandeira de escanteio. Uma garrafa de água vazia e um tubo de salgadinho. Pois é, tudo isso está registrado em súmula. O Náutico pode até sofrer punição, né? Com essa
2: pode
4: coisa
2: acontecer,
4: de,
2: sim. Pode acontecer punição e o Hélio pode jogar um gancho aí longo, viu? Porque as palavras que ele jogou em cima do árbitro, pelo amor de Deus. Aí quando chega a entrevista coletiva, no meu modo de entender, mais uma vez se transfere responsabilidade. Porque é o seguinte, quando não é a estrutura do clube que não serve, é o atraso de salário na folha de pagamento, e agora escolher o árbitro. Culpado é o árbitro da derrota do Clube Náutico Capibaribe. O Hélio e Guilherme, não está na hora de vocês assumirem um pouquinho não dessa responsabilidade? Eu não digo tudo, porque treinador não manda em tudo. Treinador, se bem que aí no Náutico, depois que botaram a chave nas mãos de Hélio, ele ficou mandando em tudo. Mas treinador faz parte de um contexto. Está na hora de botar um pouquinho de culpa também em vocês. Busca-se explicar a derrota de todas as formas, mas não se assume nada. E o Náutico vai se distanciando do G6, 8 pontos, né? E pois 8 pontos também para a zona de rebaixamento. A mesma quantidade para o G6 e a mesma quantidade para a zona de rebaixamento, que é uma diferença de 8 gols. O Náutico tem que tomar cuidado para continuar, pelo menos, na Série B.
4: O Náutico tinha 8 pontos já de vantagem para a zona de rebaixamento, mas como o Avaí empatou, aí o Náutico, como empatou também, permaneceu 8 pontos porque cada um marcou mais um. Mas o Náutico caiu para o 14º lugar, né, em termos de posição também. Foi uma
2: queda
4: rodada
2: livre,
4: fim,
2: né?
4: Perdeu 3 posições. E agora, Edinaldo, vai ter uma sequência bem complicada pela frente.
2: Começa com o Cuiabá, né?
4: Exatamente.
2: É segunda ou terça jogo?
4: O jogo é segunda-feira à noite, na Arena Pantanal. O Cuiabá até é um confronto direto, mas é um jogo fora, um jogo no Centro-Oeste, é uma viagem mais complicada, enfim. Mas depois desse jogo contra o Cuiabá, atenção para a tabela do Náutico. O Náutico pega o Sport nos aflitos, mas é um clássico. Sai para jogar contra o Fortaleza lá no Castelão. Depois enfrenta o Novo Horizontino nos aflitos, mas o Novo Horizontino é o líder. Joga contra o Vila Nova, também nos aflitos, mas o Vila Nova é o terceiro colocado. E aí pega Goiás fora, Juventude fora. Só nas últimas rodadas que o Náutico tem Avaí e Londrina. São dois times que estão dentro da zona de rebaixamento hoje. E o CRB entre esses dois jogos. Mas dá para dizer que os próximos 5, 6 jogos do Náutico vão ter adversários com um nível bem mais complicado de se enfrentar do que nas últimas rodadas.
2: Se bem que ele pega adversários do Z4 e também não ganha, né? Não ganhou nem da Ponte Preta, não ganhou do América Mineiro. Então, tem que esboçar uma reação. Ainda bem, viu, Raulinho? Ainda bem que 8 pontos ainda é uma boa gordura para se queimar. Ainda bem que o Náutico tem essa condição, porque senão o negócio iria degringolar.
4: O cálculo, Edinaldo, é até simples. O Náutico ainda tem mais 10 jogos pela frente, tá com 38, precisa fazer 7. 7 pontos em 10 jogos. Vai disputar 30, precisa fazer 7 desses 30 pontos.
2: Tem tudo para continuar na Série B.
4: Pois é, olhando o número seco assim, é bem possível, né? O que pega é que vai ter, de fato, essa sequência difícil. E deixou escapar pontos, né?
2: Contra o América. 30 pontos a serem disputados, ele ganhando 7, ele está dentro.
4: Ele está dentro, porque ele já tem 38. Só precisa de mais 7 para chegar a 45.
2: Ok.
4: Vamos ouvir Guilherme dos Anjos?
2: Vamos.
4: Ele criticou a arbitragem, mas também reconheceu que o Náutico teve erros durante o jogo.
3: Sem dúvida nenhuma, frustração pelo resultado, claro, pela forma que foi. E não tenho dúvida também que a gente volta mais uma vez a performar dentro daquele quadro ali de 8 jogos. Nós tivemos ali 4 a 5 jogos performando assim, com oscilações. Da mesma forma, por exemplo, dentro do jogo, mas performando estatisticamente, aquilo que a gente corrobora que é importante para a nossa equipe desenvolver bem a característica de jogo. Então, eu vejo que, sim, volta uma confiança muito grande, né? Você vê jogadores saindo do banco, ajudando a resolver o jogo como um todo, elevando o nível físico. Você vê o Pato entrando muito bem, fiquei feliz porque é um jogador que vem trabalhando muito. Ele sofreu muito para adaptar a nossa característica. Diferente já, por exemplo, do Daniel, que sofreu pouco, já entrou num volume enorme, a característica dele, buscamos isso, não é à toa. A gente fica feliz em função disso. Mas vejo sim como, em parte, positivo o resultado, porque nós temos que olhar realmente tudo aquilo que foi feito para a gente criar principalmente o 3-1. E, naturalmente, não deixar de esquecer nunca aquilo que a gente precisa evoluir para não tomar o 3-3. É impossível você fazer um jogo contra adversário no nível que está hoje já o Operário sem você ser atacado, sem sofrer, sem oscilar dentro do jogo, hora eles atacarem, hora a gente atacar. Eu sempre falei, nós propomos um jogo sim de ter mais ações ofensivas e não foi diferente hoje. Todos os números estatísticos ofensivos nós fomos superiores e conseguimos transformar isso em gol. Infelizmente, a gente teve erros pontuais, além de todo o aspecto que eu já mencionei da arbitragem, que foi pífio, e não conseguimos sustentar esse resultado. Agora, as oscilações, para mim, são comuns dentro do campeonato.
4: Muito bem. Palavras de Guilherme dos Anjos depois da partida de ontem.
2: Então, essa viagem para Cuiabá é quando, Raul?
4: Ainda não confirmaram a programação, mas deve ser no fim de semana, né? Acredito que no sábado. O jogo é na segunda.
2: Na segunda-feira.
4: Eu acredito que viaja no sábado e fica um dia tranquilão lá em Cuiabá para fazer o último treinamento. E na segunda joga na Arena Pantanal. Só sobre esse jogo, naturalmente Hélio dos Anjos não vai poder. Tá na beira do campo comandando o time. Guilherme que vai comandar sozinho. Ele estava pendurado, tinha 2 cartões amarelos, não zeram esses cartões, tá? Ele continua pendurado quando voltar, mas está suspenso pelo cartão vermelho que tomou ontem. E Samuel também tomou cartão amarelo ontem. Samuel estava pendurado, volante do Náutico, também não joga. Vai ser um desfalque para eles montarem o time para enfrentar o Cuiabá na segunda, Edinaldo.
2: Como é que foi a reação da torcida depois do jogo, hein, Raulinho? Teve algum problema, não?
4: Muito negativa, né? Muitos xingamentos ao próprio Hélio. O Hélio, quando deixou o campo e foi em direção aos vestiários, até bateu boca com algum torcedor, estava falando do Guilherme, do filho dele. Enfim, não foi um clima agradável, não foi um clima legal. Pelos 2 gols que o Náutico sofreu nos acréscimos, ficou aquele clima tenso no Estádio dos Aflitos na saída de campo.
2: Pois é, o Náutico tem que despertar logo, porque o bicho pode pegar, gente, não brinquem não. Como eu disse ainda há pouco, esses 8 pontos de gordura que o Náutico tem é um fator, na minha opinião, significativo para o Náutico continuar na competição. Agora, não pode errar como está errando, né?
4: Pois
2: não
4: é.
2: Pode errar.
4: Valeu?
2: Ok?
4: É isso.
2: Pronto, Raulinho Alves acaba de tratar aqui dos assuntos ligados ao Clube Náutico Capibaribe e você acompanhou aqui dentro do Bola Rolando a quarta-feira Alvirrubra! 18:27.
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2: Agora são 18:29 na capital pernambucana. O Esporte perdeu mais uma. Diga aí uma grande manchete para hoje, meu caro Wallace Santos.
21: O técnico Mariano Sosso vai responder porque repetiu a mesma escalação que venceu a Ponte sem convencer ninguém no jogo de ontem contra o CRB.
2: Essa e outras você acompanha daqui a pouco no noticiário completo do Leão, 18:30.
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6: Agora 18h34.
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0: Alô, alô, Alex Santos.
1: Alô, alô, Edinaldo Santos. Boa noite pra você, boa noite pra torcida rubro-negra que está ligada aqui no Bola Rolando, a torcida que está com uma dor de cabeça imensa, né? Bastante chateada porque o futebol apresentado ontem na derrota para o CRB por 2-1 não foi um futebol apresentável, um futebol questionável e detalhe que chamou bastante a atenção. Quem não acompanhou o jogo, acho que foi um placar até equilibrado, mas não foi não, viu? Por muito pouco o Sport não foi goleado ontem jogando lá no Rei Pelé. E o que chama atenção também é que o técnico Mariano Sosso, para muitos torcedores que não conseguiram compreender o motivo pelo qual ele repetiu a mesma escalação, salvo aí a saída do Juan Alano, né, que saiu machucado contra a Ponte Preta e a escalação como titular do Carlos de Pena, mas o torcedor quer saber por qual motivo ele repetiu a mesma escalação que venceu a Ponte num jogo que não convenceu ninguém, Reginaldo.
0: Mas me diga uma coisa, você acha que se ele mudasse alguma coisa com esse elenco que aí está, com as peças de reposição que tem, esse time faria melhor do que o time que entrou?
1: Essa é a grande questão, Reginaldo.
0: Pois é, cara.
1: A equipe porque... é muito limitada.
0: As peças de reposições, gente, são tão complicadas quanto essas que são titulares. Então o Sport está com dificuldade de fazer essa reposição no elenco. O time jogou mal, jogou. Agora, vou botar quem? É complicado, bicho. Você tem um elenco como esse limitado, jogadores comprados com dificuldades financeiras. É uma coisa você, é o que você gostaria de ter, outra coisa é o que você pode ter. A situação do Sport nesse momento é essa. Agora, essas oscilações a gente esperava, né? Porque o treinador chegou agora, mas tem que começar a mostrar a evolução, porque ele sabe da empreitada que ele realmente resolveu topar.
1: E o que chama atenção, parte 2, é que...

0: O Mariano Soso, tudo bem que não teve tempo hábil para treinar a equipe, né? Mas esperava-se que pelo menos algumas peças, Edinaldo, ele mudasse. Por exemplo, manter novamente o Marcelo Aju improvisado
1: É,
0: na ala direita.
1: isso eu sou contra, né? Mas é uma condição que ele fez, acreditando que poderia render, porque a gente tem, rapaz, no Esporte Clube do Recife, nós temos acompanhado um garoto que tem um futuro enorme, que é exatamente o Pucci. Por que não utiliza o rapaz que é lateral direito de origem?
0: Inclusive, quando o Pucci entrou, o Sport melhorou um
1: Melhorou,
0: pouco.
1: melhorou, eu
0: Melhorou um
1: vi.
0: pouco,
1: Eu vi
0: né?
1: os melhores momentos, não vi o jogo todo, mas vi os melhores momentos que eu estava no jogo do Náutico. Mas sem dúvida nenhuma houve uma melhora, né? O Sport começou a ter um lateral mais ofensivo, percorrendo mais aquele corredor do lado direito. Melhorou, mas falta muito, né? Falta muito no time do Sport.
0: Falta muito pro time do Sport que. Nesse momento está a 5 pontos do G6. Nono colocado, 41 pontos conquistados. O Atlético Goianiense está com 46. E essa derrota de ontem, até ontem eram 11 partidas que faltavam, né? Para que o Sport termine essa fase de classificação da Série B. Foi a primeira decisão que deu tudo errado. O time não correspondeu à expectativa. O técnico Marino Sosso mudou errado. Por exemplo, o Zé Gabriel ontem foi uma peça praticamente nula no time. E ele não mudou. Ele demorou muito para fazer modificações. Inclusive, teve um determinado momento,
1: O
0: viu,
1: William
0: Ed?
1: Oliveira estava no banco?
0: Tava no banco. Um determinado momento que o lateral esquerdo do Sport foi o Carlos Depena.
1: Porque ele tirou o Edson Lucas.
0: Tirou o Edson Lucas, que estava bem, diga-se de passagem. Não estava comprometendo, né? E era um jogador lúcido. Mas ele preferiu tirá-lo e tentou de uma forma ou de outra colocar. Teve um momento que foram quatro atacantes que ele colocou em campo ontem. Eu estava até conversando com o Ralf, ele disse: o esquema é 4-2-4. Havia necessidade, a urgência de tentar conseguir o gol, né? Aí você colocou Dudu Teodora, que não acrescentou absolutamente nada de novo, o que não é nenhuma novidade. O time que não rendeu. O Patrick de Paulo aqui apresentou um futebol até razoável, inclusive marcou um belo gol. O único gol do jogo do Sport
1: Ele
0: foi
1: fez o
0: dele.
1: gol do Sport, né?
0: No finalzinho,
1: A gente
0: logo.
1: tem falado muito da condição física dele. Ele já se apresentou melhor, é isso?
0: Já se apresentou melhor. Acredito que, pela necessidade, o Mariano Sosso vai mudar e muito o time para esse jogo contra o Juventude. Tudo bem que ele não pode ser radical. Ou até pode, né? Diante da situação, porque o time que está aí não rendeu. Teve um determinado momento do jogo, Adinaldo, que parecia que o time não tinha treinado. Era um toque de bola sem acesso de nada, aquela coisa
1: O que
0: bem
1: não é uma
0: leve.
1: novidade, né? A gente está vendo o Sport fazer isso desde o Roger, depois do Roger,
0: O Márcio.
1: o Márcio Goiano, depois o
0: Dalpozo.
1: Dalpozo, né? A gente não conseguiu ver melhoras ainda no time do Sport Clube do Recife.
0: Não houve. E para piorar a situação, deixa eu trazer um relato para você. A torcida organizada do Sport
1: A gangue
0: ontem
1: organizada.
0: no Rei Pelé causou maior transtorno.
1: Eu vi
0: Inclusive,
1: as imagens, que coisa deprimente, cara.
0: não, o interessante é que tem alguns influenciadores que se denominam assim, dizendo que não foi aquilo que as imagens mostraram. Não tenho o que argumentar. Essa confusão foi relatada na súmula do árbitro, viu? O juizão David Oliveira Lacerda do Espírito Santo, ele escreveu o seguinte: isso está na súmula do jogo, CRB 2, Sport 1. Informo que, após o término da partida, a torcida do Esporte Clube do Recife invadiu a área destinada à separação das torcidas e entrou em confronto com o policiamento presente. Deu para ver isso nas imagens de forma tranquila, Led.
1: Totalmente.
0: Informo ainda que, devido à provocação da torcida visitante, a torcida mandante, o Clube de Regatas do Brasil, tentou invadir a mesma área, entrando em confronto com o policiamento presente. O policiamento foi reforçado e foi usada a força policial contra a torcida
1: Reforçado depois, né, Wallace?
0: visitante primeiramente.
1: Porque tem um momento
0: Depois.
1: na imagem, desculpe interromper, tem um momento na imagem que eles acossam pelo menos três
0: Três
1: policiais.
0: policiais, exatamente.
1: Foram para cima dos três policiais, poderia ter acontecido ali uma grande tragédia.
0: E um covardemente agredido, né? Nas imagens.
1: Exatamente.
0: Pronto. Ainda informo que foram arremessados objetos no campo do jogo, onde se encontrava a torcida mandante. Copos, chinelos, pronto. Ele relatando essa confusão envolvendo a torcida organizada do esporte, isso pode refletir no clube. Sim. O esporte pode ser punido.

0: Pode, pode pegar uma boa multa.
1: Diante de tudo isso que está acontecendo.
0: Aliás, né? Quantas e quantas vezes esses nossos times não tiveram que desembolsar até 100 mil reais de multas por causa da bandidagem dessas gangues organizadas? Quantas vezes? Vai acontecer a mesma coisa. Tem tudo para acontecer a mesma coisa.
1: E vários relatos, né? Não é, nós não estamos falando nada excepcional, porque as imagens mostraram tudo o que aconteceu referente a essa confusão.
0: Nitidamente. Não foi uma operação de inteligência artificial, não. Foi um fato que aconteceu. Mais uma vez, lamentamos muito, torcidas que se auto-intitulam torcidas organizadas, que não são torcidas organizadas coisa nenhuma, são verdadeiras gangues organizadas, mais uma vez, aqui nos estados vizinhos, criam problemas, criam confusões. Isso uma hora é o Santo, uma hora é a torcida do Náutico, outra hora é a torcida do Sport, todas elas, ninguém resolve o problema.
1: E nós ficamos lamentando quando os times daqui jogam fora com time de torcida única, né? Porque diante de tudo isso, você recebe o torcedor, que na verdade não são torcedores, que vão com o intuito de brigar, de fazer baderna, eles não são torcedores.
0: Né? E com um detalhe, né, rapaz? Além de não serem torcedores, você tem reiteradamente esse tipo de ação e fica por isso mesmo. Daqui a pouco ninguém vai falar mais nisso. Pode esperar, daqui a 2, 3 dias ninguém fala mais nisso, tudo se normaliza, tudo se naturaliza. É como se nada tivesse acontecido, é como se fosse a primeira vez. Bom, lamentável.
1: É, lamentável. Falando novamente do jogo, Edinaldo, uma das piores partidas no quesito marcação. Eu não sei, você deve ter visto o segundo gol do Hereda, né?
0: Ei, pelo amor
1: que
0: de Deus.
1: Que coisa horrível aquilo ali.
0: Que espaço, né? Que falta de acompanhamento do cara.
1: Eu contabilizei o tempo que ele dominou a bola para o chute. Foram 7 segundos. Quando se fala de marcação, isso é muito tempo. Que dá para o jogador chegar e marcá-lo e impedir o chute. Pelo menos ficar na frente.
0: Se existem duas coisas que o Sport parece não conseguir suplantar mais, é o sistema de marcação falho e principalmente o espaço que se dá ali na intermediária defensiva.
1: Esse espaço.
0: Sem falar da bola aérea, né? A bola aérea é outro problema sério que o Sport não consegue resolver.
1: É um pesadelo constante no Sport quando se fala em bola aérea. Mas esse gol feito pelo Hereda foi tão absurdo que nitidamente a gente percebeu que era o Carlos de Pena que estava marcando ele. Ele deu espaço suficiente pro cara ajeitar.
0: Ele não estava chamando, chutar. Não. Vem que eu deixo.
1: Eu acho que foi basicamente isso. Deveríamos fazer uma leitura labial, né? Mas como ele é...
0: Você que é bom de leitura labial.
1: Não, eu não sou. Como é que ele falaria? Como é que está o seu espanhol? Você abre espanhol?
0: Abro. Esse é o meu coitado do cunhado meu, rapaz.
1: Então vamos fazer o seguinte.
0: Eu estudava na Católica, eu era muito forte em espanhol. Ah, é? Você abre espanhol? Abro! nas horas da... Entendeu? Da água que o passarinho não bebe.
1: Eita! É, mas vamos fazer o seguinte. Quem habla espanhol muito bem é o Mariano Sosso. Ele vai responder pra gente.
0: Aí não é espanhol, aí é portunhol.
1: Portunhol, né? É, ele melhorou bastante. Porque ele repetiu a mesma escalação da Ponte Preta no jogo de ontem.
2: Eu, como treinador, essa escalação... interpretei que ia a dar certo, que você adjudica, falamos nós, otorga titularidade em função de rendimento que você olha, bem? Mas acho que também é responsável de, não tão só de rendimento de eles, sino o planejamento do jogo. O plano de jogo, a primeira metade, não fizemos o que... quem treinou é o time. Eu acho que temos que ser um time coerente com a proposta e tem coragem para desenvolver um campo, outro campo, tá bom? Então, no intervalo fiz mudanças em função da necessidade de um jogo, mas... eu sempre tenho um pensamento muito crítico de como um treinador, bem? Em função de escalação, em função de estratégia do jogo. Mas assistiremos o jogo, mas temos que olhar na frente. Sport fica para coxa grande, é um time grande. Então, os jogadores têm consciência disso. E o torcedor também não gosta tanto de que uno fale, senão que é o time de respostas boas dentro da campo.
1: Pronto, aí está o técnico Mariano Sosso, que com certeza Edinaldo vai mexer e muito nesse time para o jogo do próximo sábado contra o Juventude.
0: Valeu, Alex.
1: Valeu.
0: Você acaba de acompanhar dentro do Bola Rolando a quarta-feira rubro-negra.
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0: Chegando da redação, João do Bambu. Alô, João.
4: Alô, Edinaldo. Pois é, a CBTU acaba de informar que todas as estações da linha sul do metrô foram fechadas desde as 18 horas e 15 minutos devido a problemas elétricos na rede aérea, causando a paralisação dos trens entre a estação Recife e Cajueiro Seco. Nesse momento, o centro de controle está tentando normalizar o sistema. A equipe da manutenção acionada para ajudar na normalização de toda a linha está trabalhando, mas ainda não tem previsão de normalização do sistema. Qualquer alteração, qualquer novidade a gente traz na programação, Ed.
0: Valeu, João. Obrigado. Agora são 18h47.
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6: Agora são 18h55.
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0: Alô, alô, Leonardo Vasconcelos.
1: Alô, alô, Ed. Boa noite pra você, boa noite pra todo mundo. Vamos atualizar as notícias do Santa, que hoje, na verdade, hoje fez o primeiro treino na Arena de Pernambuco.

0: Pernambuco, né? Palco da partida de domingo às 16h diante do Floresta. Essa movimentação já é, como a gente sabe, já ia ambientando os jogadores. É o primeiro treino dessa semana na Arena de Pernambuco. Os últimos tinham sido lá no Arruda e com mais de 37 mil ingressos vendidos, Ed, a novidade é que a diretoria do clube conseguiu essa carga extra de ingressos ao liberar o setor norte e superior. Então, qual é a notícia do momento? Setor norte superior está garantido. O que o Santa Cruz ainda vai tentar é conseguir a liberação da carga máxima, que aí daria 45.500. Isso ainda não está confirmado, mas esse setor que seria dos visitantes foi negociado com Floresta. Até ofereceram um camarote, né, para os torcedores, enfim, as pessoas do time que vierem. E aí conseguiu essa negociação, teve êxito e a venda de ingressos já começou. Então aí para a torcida do Santo, uma ótima notícia, né?
1: É verdade. O momento, eles anteciparam quanto já?
0: Anteciparam, na verdade começou a venda agora
1: não,
0: no final
1: digo,
0: da tarde.
1: O que estava antecipado já. Que
0: a última viu, oficial 37
1: mil. 37
0: mil. 37 mil, né?
1: Sem dúvida, se botarem carga total, o torcedor tricolor vai lá conferir.
0: E aí o objetivo do clube, claro, é tentar, além de lotar, óbvio, é tentar quebrar esse recorde de público na Série C, que foi justamente, pertence ao Paysandu, que colocou 41.405 torcedores no Mangueirão na vitória por 1-0 diante do Maringá, isso ainda na primeira fase, enquanto o segundo maior público foi justamente o do Santa Cruz, que foi esse último jogo em casa, né? Que deu 27.479 tricolores. Então tá tendo essa negociação aí com as forças de segurança, mobilidade, para tentar essa carga máxima aí de 45.500, que só foi alcançada duas vezes. A última foi justamente pela própria Cobra Coral, dia 27 de setembro do ano passado. No primeiro jogo da final da Série D contra o Barra, deu 45.500 tricolores, que na ocasião, né, viram aquela derrota por 2-1 para o time catarinense. E antes desse público, quem tinha alcançado essa média, foi justa essa marca, foi o Sport como mandante na final do Pernambucano 2024, empatando em 0-0 com o Náutico.
1: Quem tem um ativo como esse, que é a torcida do Santa Cruz, só não se ajeita na vida porque falta organização, planejamento e administração.
0: Exatamente.
1: Porque se você tirasse o mínimo de proveito da força dessa torcida, Santa Cruz seria outra coisa.
0: Pois é, só de bilheteria, eu acho que qualquer investidor já ia olhar
1: sem
0: diferente.
1: Dúvida,
0: só de bilheteria, para além da história, para além da tradição.
1: Aí depois você incrementaria a parte do marketing, né? E você teria um monte de coisa para você conquistar. Mas um dia o Santa Cruz chega a isso, um dia chega.
0: Esperamos ainda estar vivos para para presenciar.
1: Se vamos
0: e
1: estar vivos
0: isso
1: ou não, não sei, mas um dia chega.
0: Pois é, e outra marca interessante também do público do clube com a torcida é que a expectativa também de levar mais de 200 mil pessoas ao estádio nessa Série C. Ed, somando os 10 jogos disputados até agora, o público do Santa Cruz já é de 165.168 torcedores, ou seja, a média é 16.517. Ou seja, se conseguir basicamente mais de 33.034, já bate essa marca que é importante demais numa Série C de Campeonato Brasileiro, você levar mais de 200 mil pessoas.
1: O Santa Cruz, inclusive, na própria Série D, ele teve média de público, ficou entre o top 10.
0: Exato.
1: Estando na quarta divisão, ele ficou no top 10 do futebol brasileiro. Estando na quarta, imagina agora, né, estando na série C.
0: Pois é.
1: O meu querido Leonardo Vasconcelos, me permita dar uma passadinha com o repórter Bassan. A gente vai até o Bassan e volta com você para a gente ouvir quem é que você vai conversar hoje, com quem você vai conversar hoje aqui no Bola Rolando. O nosso Cristiano Bassan chegando. Alô, Bassan!
2: Oi, Edinaldo. Acabou agora há pouco o comício, o ato de campanha do candidato do PL à presidência da República, Flávio Bolsonaro. Ele, em seu discurso, afirmou que, se eleito for, defendeu castração química e também falou sobre o STF. Foi o principal ponto do seu discurso, afirmando que vai indicar homens e mulheres, cerca de 4 indicações, se caso foi eleito presidente da República. Criticou o atual presidente Luiz Inácio Lula da Silva, e também, principalmente, o ministro Alexandre de Moraes e Flávio Dino. O ato reuniu vários apoiadores que vieram de diferentes regiões do estado. Daqui, Flávio Bolsonaro segue para Joinville, em Santa Catarina, onde realiza a campanha amanhã. Todos os detalhes

0: da visita de Flávio Bolsonaro ao Pernambuco na nossa programação. Direto do Passo Alfândega, Cristiano Bassan, Rádio Jornal, nas eleições 2026.
1: Valeu, Bassan, muito obrigado. Vamos voltar aqui para o nosso Leonardo Vasconcelos, para a gente seguir com o Tricolor do Arruda. Pois não, Vasconcelos?
2: Vamos ouvir então o capitão tricolor William Alves falando desse momento do time, claro, dessa reviravolta dele, que, como a gente bem lembra, chegou desacreditado, né, apesar da história dele, com muita desconfiança por parte da torcida, sobretudo por conta da idade, e ele fala dessa reviravolta mais uma vez.
3: Sim, eu já falei em outras vezes, quando eu fui perguntado sobre isso, eu achava super natural a desconfiança do torcedor pela idade, por tudo que envolvia no momento do clube e meu, mas eu tinha muita confiança de dar essa volta por cima, da minha condição física, mas eu sabia que eu deveria demonstrar dentro de campo, não falando. A resposta veio desde o ano passado, na sequência desse ano. Então, assim, quando o jogador atinge essa idade e a desconfiança vem, a única coisa que faz as pessoas verem que ele tem capacidade de continuar é o que ele produz no seu dia a dia e no seu jogo. Então, a receita está dada, né? Continuar trabalhando, continuar se dedicando, performando, que com certeza a continuidade virá. Então, cada dia é um desafio, cada dia é uma batalha que a gente passa e a gente tem que continuar. E espero, né, terminar esse ano como a gente terminou o ano passado, conseguindo acesso e brigando por mais um título com essa camisa.
2: Pronto, ouvimos aí o capitão tricolor William Alves mostrando toda a confiança aí no time.
1: Valeu, Léo.
2: Valeu, Ed.
1: E o torcedor tricolor acaba de acompanhar aqui dentro do Bola Rolando a quarta-feira do Santa Cruz.
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1: Fim do Bola Rolando. Na sequência tem um debate do movimento esportivo. Comando Marcelo Araújo e a participação de grande equipe. Boa noite, Recife. Boa noite, Brasil.
6: Brasil!
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0: Em Recife, 7 horas e 10 minutos.
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0: Vamos juntos a partir de agora com o programa Movimento Esportivo Debate, mas já temos, vamos movimentar o nosso jornalismo, temos notícias com Germano Rodrigues. Boa noite, Germano.
2: Olá, Marcelo, boa noite para você, boa noite para todo mundo. Ainda, Marcelo, sobre o metrô do Recife, a CBTU mandou um informe aqui pra gente, dizendo que a linha sul da CBTU tá paralisada, sem previsão de retorno para hoje, mediante tal cenário, né, para atender quem ficou sem metrô. Está sendo providenciado o reforço da operação das linhas. Anota aí. 185, que é o Terminal Integrado Cabo. 166, Terminal Integrado Cajueiro Seco, Rua do Sol. 115, Terminal Integrado Aeroporto, Terminal Integrado Afogados. E 168, Terminal Tancredo Neves, Conde da Boa Vista. É importante ressaltar, Marcelo, que a operação emergencial vai se manter até que o metrô se normalize. Então, se você é ouvinte aqui da Rádio Jornal, precisa transitar aí pelo metrô, é bom ficar atento que, por enquanto, tem esse probleminha na linha aí, vai ter que usar ônibus nesse momento.
0: Mais uma noite de angústia.
2: Não fale não.
0: Obrigado, Germano.
2: De nada.
0: 7 horas e 12 minutos, começando o Movimento Esportivo Debate, nós temos Leonardo Vasconcelos e também o Alex Santos com os trabalhos técnicos de Aldo Leite e ainda o Emílio Bezerra, Guga Larusso, João Lubambo, Roberta Coutinho e Gabriela Bento na redação. Vamos destacar o nosso futebol. Vamos? Vamos destacar o nosso. Boa noite, Wallace.
3: Boa noite, Marcelo, Léo, boa noite para todo mundo. Vamos destacar de forma positiva o nosso futebol?
0: Como? Boa noite, Léo.
4: Já ia fazer a mesma pergunta.
0: Tinha aquela plaquinha, né? Como? Como? Pergunte-me, né? Como.
4: Como? Pois é.
0: Boa noite, Léo.
4: Boa noite, amigos. Boa noite para todo mundo. E fico com a mesma pergunta. Como é que vamos destacar positivamente, né? Eis a questão, né?
0: Eu acho, vou só achar, eu acho que a derrota mais doída, aliás, não foi derrota, foi empate, mas soou como uma derrota.
3: Sentimento de derrota.
0: A do Náutico, o empate do Náutico com o Athletic por 3-1, 3-3, o empate por 3-3, após estar vencendo até os 45 por 3-1. Leonardo Vasconcelos, onde o Náutico perdeu o jogo? O que é que você elencaria ou houve só um fator, Léo?
4: Eu acho que antes da bola, né, perdeu no emocional, né? Porque você tem que ter uma falta de preparo emocional para não conseguir, naquela situação, dar uma pane daquela forma, né? Uhum. Eu estava acompanhando os jogos, né? E eu atualizei duas vezes o aplicativo para ter certeza se o resultado era esse, não era nenhum bug, nenhum problema. Isso. Só que a pane, de fato, existiu. Foi uma pane do time. Então, assim, eu acho que falar em derrota não é nenhum erro do ponto de vista objetivo, porque de fato soou como uma derrota. E sobretudo nesse momento do Náutico, em que muito se falava em ter uma afirmação, muito se falava em um discurso de altivez, de coragem, de determinação, né? E é o que a gente via em algumas partidas do Náutico, ele jogando para além do que a técnica permitia, mais vontade, mais determinação. E ter esse completo apagão, o que os minutos finais da partida contrasta completamente, é um paradoxo, como você gosta dessa palavra, da forma como o jogo começou, de forma extremamente assertiva, explosiva, aquele gol de Vinícius, uma jogada muito bem acertada. Então, assim, você começa o jogo de uma forma, apontando para um lado, claro, que há oscilação normal dentro de uma partida, mas de 8 a 80... no final, daquela forma, deixa um sentimento de incredulidade muito grande.
0: Wallace, o quanto o futebol é dinâmico, né? Eu comecei o programa de uma forma com o resultado.
3: Sim.
0: Mas Léo, na narrativa dele, trouxe o que houve durante o jogo e a gente, poxa, o Náutico estava embrulhando o Operário, né? Era
3: o
0: certo.
3: Início, o avassalador, né?
0: Exato. Até depois do empate, né? Segundo tempo, quando o Costa faz o segundo, terceiro, poxa, ganhamos 3 pontos aqui. Esse era o sentimento dos jogadores e da torcida. Onde o Náutico perdeu? Tem algum ponto específico ou também é pulverizado, Wallace?
3: Eu vou na mesma linha de raciocínio do Léo. Eu não acompanhei o jogo ontem, porque eu estava no jogo do Sport, né?
0: Sim.
3: Mas eu não acompanhei presencialmente, mas acompanhei pela narração do Alexandre Costa, que trouxe todos os detalhes, inclusive com a equipe lá presente. E até hoje...
0: Me permita, volte do ponto onde você estava, que o jogo está quente ali, acho que 16 minutos, né? Me ajudem aí, 16, né? Todo instante.
3: 16 minutos, 14,
0: obrigado. Em Quito, Palmeiras abriu o placar e a LDU acaba de empatar. Lembrando que o primeiro jogo foi 1-0 Palmeiras em São Paulo.
3: Oi, Marcos. Então, vamos lá. No terceiro gol, até agora, eu me lembro perfeitamente da narração do Alexandre Costa. Eu não acredito. Aí eu olhei para Haroldo Costa, Haroldo olhou assim e disse, isso tá certo. Lembra a história do Léo que falou agora há pouco? Eu vou atualizar aqui para ver se deu um bug. Realmente deu um bug no time, né? Eu fui ver depois os melhores momentos e como o jogo, como o futebol, ele é muito dinâmico, né? Se você não aproveitar as oportunidades que você tem quando você está superior, o resultado pode acabar vindo de uma forma totalmente adversa. Eu concordo com a reclamação do Hélio sobre a falta que originou o lance do segundo gol. Para mim, houve falta no jogador do Náutico. Tá? Isso aí eu vi e revi o lance. Mas também não justifica jogar a responsabilidade toda para cima do juiz por conta de um lance que ele não marcou. Primeiro, eram 45 minutos dado o segundo tempo. O Operário havia diminuído o placar. O Náutico estava vencendo ainda por 3-2, tá? Na reta final do jogo. Então faltou um pouco mais de atenção, faltou um pouco mais de responsabilidade, porque é um ditado, eu não gosto nem de falar que é tão batido, né, Léo? O jogo só termina quando acaba. Mas é basicamente isso que aconteceu, né?
0: A galera não aprende.
3: Então faltou desatenção, faltou um pouco mais de responsabilidade. Aí você está culpando uma falta que não foi marcada, mas não era o gol de empate, era o segundo gol. Então o Náutico continuaria ganhando o jogo, mesmo depois de ter sofrido aquele gol de falta. Ah, mas o cenário poderia ter sido outro. Poderia, isso é verdade, mas não foi.
0: Deixa eu ver aqui, eu vou até trazer até o ponto de corte. Eu fiz ontem, acabei deixando ali na papelada, mas eu faço novamente. Mas eu queria trazer para ler o seguinte. O Atlético Goianiense fecha a sexta colocação, fecha o G6 com 46 pontos. O Náutico está a 8, né? É o 14º com 38. Está a 6 do Z4. Voltou a ficar mais próximo do Z4 do que do G6. Qual a briga do Náutico agora, Léo?
4: Essa é a pergunta que a gente estava debatendo nos últimos encontros e para você ver como um resultado muda todo um contexto.
0: Exatamente.
4: Eu acho que para além do número frio da matemática...
0: Parece repetitivo, mas não é.
4: Mas não é.
0: Porque o cenário é outro.
4: Não é. Tipo, não é falta de assunto você trazer essa pergunta para debate. É porque os resultados e a forma como estão acontecendo... trazem elementos novos que a gente não esperava. Quem é que esperava que naquela sequência positiva de 8 jogos de invencibilidade, o Náutico ia perder e perder da forma como perdeu e para quem perdeu e como perdeu? São elementos novos, né? E com certeza esse próximo jogo também vai trazer outros elementos, só que eu acho que para além disso o time tem que aprender com o que acontece e mudar caminhos, né? Uhum. Como você muito bem falou, agora são 38 pontos, né? A gente tem, se não me falha a memória, são 8 pontos de vantagem, não? Pro
3: Havaí.
4: São 8 pontos, né?
0: 8, ah, é. Eu fiz
4: a palavra isso. São 8 pontos.
0: 8 para baixo, 8 para cima.
4: É uma gordura considerável, mas como você observou, ele está equidistante dos 2 pontos. Mas o que vai falar para onde ele vai é muito mais uma atitude, né? E eu acho que, já que a gente está falando de atitude, você questionou o Alex agora há pouco da questão do time como um todo, eu acho que é muito fácil, isso é uma percepção humana, sociológica, é muito fácil, é muito cômodo você transferir responsabilidades, né? Mas quando eu vejo, aí a gente viu as imagens de Hélio indo para cima do árbitro, e a súmula que mostra o quão, vamos usar um termo, carregado foi. É muito fácil você transferir responsabilidade para um árbitro que não deu uma falta, que claro, ninguém discute, a imagem é muito clara, que realmente não era para ter sido marcada, né? E não da forma como foi para o Operário. Sim. É muito fácil você transferir responsabilidades. Eu acho que os grandes líderes, as pessoas que têm uma altivez, as pessoas que têm um entendimento maior, elas trazem a responsabilidade, não toda, mas trazem. Tipo, para além de ir ao encontro do árbitro, devia perguntar, poxa, o que é que eu não treinei meu time suficiente? O que é que do ponto de vista psicológico faltou de eu fornecer, e eu digo, quando falo eu, é a instituição, o clube, fornecer para que esses jogadores conseguissem manter a concentração para evitar esse tipo de coisa. Porque você transferir é muito fácil. Você assumir, você cresce muito mais quando você assume. Porque quando você transfere, você diz, olha, não fiz nada, não foi comigo. Isso. Mas quando você assume, você se questiona e questiona esses jogadores, né?
3: Eu me lembrei agora, Marcelo, na semana passada, você também, eu acho que o Léo também estava nesse debate, quando um ouvinte falou reclamando... Porque toda vez que vocês falam do Náutico, só falam do Náutico na questão do Z4.
0: E a percepção para o esporte é de acesso.
3: Mas qual o cenário hoje?
0: Né? Continua.
3: Deixa isso que eu estou dizendo, infelizmente.
0: Eu encontrei aqui o Alex e Léo. Vamos lá. Ponto de corte para o sexto colocado, para os playoffs. Dá 62, alguma coisa. 63. Pode aumentar, pode diminuir. E aí alguém pode lembrar, mas a média histórica era de 65.
3: Pro sexto.
0: Cara. Lembrando que aquela média histórica ainda era com outro formato e eram 4.
3: E já subiu direto, né?
0: Isso, já subindo direto. Agora é outro cenário. É para o sexto colocado. Vamos lá, 63 pontos. O Náutico está a 25. Já para fugir do rebaixamento, ponto de corte está até benevolente. Está em 43, percentual 36,9 do Botafogo de Ribeirão Preto, 43. E aí, Léo, 25 para 63, aliás, 38 para 63, 25 pontos.
3: De 30 a serem disputados.
0: São 10 jogos, né? São 10 jogos. De 30, exatamente, Wallace. Só poderia perder 5 pontos, tem que ser uma campanha pontos. De campeão, né?
4: É algo... impensável. E não é nenhum demérito a gente constatar isso. Não.
3: Se reconhecer também, né?
4: É a realidade. Eu acho que é muito, muito... Se já era pouco provável antes, agora ficou... Claro, enquanto a chance matemática, tem que confiar. Mas é muito pouco provável, sobretudo pelo que a gente viu, porque podia ter empatado de outra forma, poderia ter empatado com o time... dando o sentimento que poderia produzir mais, né? Mas da, o que a gente viu foi o contrário. Um time que está esgotado física e tecnicamente e até o psicológico agora, como se já não bastasse os outros fatores negativos, o psicológico também está pesando.
0: Eu lembro bem, Wallace, quando eu estava aqui no plantão e aí no 3-1, o jogo do Sport ainda ia começar. Aliás, tinha iniciado, acho, se não me falha a memória, né? Isso, tinha iniciado.
4: Tinha iniciado.
0: E aí o seguinte, estavam juntos, Sport e Náutico. Sport com 41, Náutico 40. Com 40, os dois. E de repente você desaba novamente. E aí alguém pode dizer assim, não, mas veja, é só questão de 2 pontos. Sim, mas tende a distanciar novamente se você não tomar esses cuidados que não tomou ontem.
3: E eu sigo mais ainda adiante no quesito adversários. Se o Náutico tem que conquistar 25 pontos... A sequência que o Náutico tem
4: bem
3: é parada dura. Né? Então, hoje, eu até concordo, não com a coletiva de ontem, mas com a coletiva anterior, dada pelo Hélio dos Anjos, só que não do jeito que ele falou, obviamente, que 45 é a vida que segue. Né? Não no contexto do que ele quis. Tipo assim, deu 45, tá bom. Não, hoje o torcedor do Náutico tem que pensar em atingir. Tá com 43 hoje, o ponto de corte?
0: É, 43.
3: Pronto, então tem que atingir os 43 pontos para se garantir na Série B. Pensar em G6, tá difícil.
0: Esta tabela que o Alex falou, Cuiabá fora, olha, Fortaleza fora, Goiás, Juventude e Londrina, todos fora.
3: Ainda tem um clássico, né?
0: Aliás, sabe outra coisa que me doeu ontem novamente? Eu vou ser repetitivo, me desculpem, mas eu vou ser repetitivo. O Londrina... que é o porteiro ali do Z4, sapecou um 6-0 na Ponte Preta. 6-0, Léo.
4: É? Do Londrina.
0: Do Londrina. Falando... Aí a gente fica remoendo assim, mas tem que remoer.
3: Londrina
0: tem que
3: remoer. Tá no C4. É. O Londrina é o 18º.
0: Ah, tá no Z4. Tá. Eu confundi aqui com o Botafogo. É, tá no Z4. Aliás, foi uma festa enorme. Bem lembrado, Alex. Eu tava com a tabela aqui confundindo com o Botafogo. Uma festa incrível da torcida, porque é a luta contra o rebaixamento, Léo. Claro. É o parceiro ali de Z4, né?
3: Há uma semana eu havia afirmado que o Londrina também estava morto. Agora não mais.
0: É.
3: Agora não mais.
4: O pulso ainda pulsa, né? Porque pulsa foi para 28.

0: 8, foi pra 28.
1: É, tá.
0: E aí o Botafogo é que tá fora com 31, ou seja, há uma vitória simples, né?
2: Aliás, o Botafogo segue aquela, viu, amigo? Joga bem, cria situação de gol, abriu o placar no seu último jogo. É, eu vi esse jogo, deixa eu só lembrar, é muito jogo na cabeça. Botafogo 1, Goiás 3. Goiás 3, jogo lá em Ribeirão Preto. E tomou a virada. É, somente para fechar o assunto náutico, aí tem esses jogos que eu falei fora de casa. Em casa tem o Sport, o clássico no sábado 26, Novo Horizontino, Vila Nova, Avaí e CRB. Ou seja, tem que jogar. Amigos, agora o outro lado da história, lá em Maceió, eu esperava mais do Sport pelo fator Mariano Sosso. Eu acho que ficou uma certa cobrança. É uma cobrança.
0: A começar pela escalação inicial.
2: Exatamente.
0: Já começa daí.
2: Exatamente. E eu quero voltar só um pouquinho para deixar para vocês. Voltar ao anseio do torcedor do Sport. Qual era o anseio? E aí eu estou falando direto para aquele que pedia Mariano Sosso. O anseio era uma mudança de postura. Ela ocorreu, Léo?
0: A torcida tá esperando ainda, né?
2: Tá, né?
0: Tá esperando. Porque mudou o nome. A pessoa no cargo mudou, mas ainda não foi. A gente tem que ser muito, muito justo e honesto nessa análise. Porque, veja, ele poderia... Para o jogo contra a Ponte, claro, foi muito mais uma palestra, né? Como ele
2: natural,
0: falou.
2: Natural.
0: Para esse jogo, se eu não me engano, houve... Acho que foram três, né, sessões de treinamento seguidas, inteiras, né?
1: Três.
0: Com o time completo. Três, com o time três, completo, três isso. sessões. Beleza.
1: Um você considera como um regenerativo,
0: isso,
1: né?
0: Isso. Agora, sim, a ânsia é por mudança. Eu acho que não seria nem inteligente da parte dele mudar por completo a escalação mais de metade do time. Eu acho que não seria inteligente. Mas a manutenção de algumas peças, quando eu vi a escalação, já me chamou muito a atenção. A primeira, e que destoou muito, muito, mais uma vez, Marcelo Aju na direita. Eu acho assim que... E outra, tendo o Augusto Pucci no banco. Então, assim, tudo bem que Claudinho vinha sendo titular, tava Augusto Pucci e ele... Beleza, mas você tem um especialista da posição. E você colocar um zagueiro que tá improvisado, que... Claro, quando começou o jogo... Foi muito claro que o CRB olhou, cara, o caminho é por aqui, ó.
1: É pelo lado esquerdo.
0: Só foi aqui. E, no segundo tempo, logo no início, fez três mudanças. Cara, mas não era pra ter começado, né? E, assim, a gente não quer ser engenheiro de obra pronta, dizendo, porque a gente viu que não deu certo. Mas era pouco provável que desse certo você improvisar alguém lá, quando tem um especialista que, né, que até pouco tempo atrás vinha sendo elogiado, que vinha recebendo propostas de outros clubes, no caso Augusto Pulso, enfim. A manutenção do Carlos De Pena, eu acho que era a coisa mais normal a fazer. Mas eu acho que o que pegou mais foi isso. Agora, o meio de campo, você já ter o Sobral já em condições de jogo, o Patrick de Paula... Eu acho que poderia... E o setor de meio campo é que a gente vê que a coisa está arrastada ainda mais. Para além da defesa, com os gols de sempre extremamente vulnerável, você tem um meio de campo mais encorpado, com jogadores mais experientes e à disposição, porque se não tivesse, tudo bem, ninguém estaria aqui discutindo. Mas estavam à disposição. Por que não colocá-los? Eu acho que já na escalação inicial já teve esse problema.
1: Quando eu mantive contato com a fonte para saber o time do Sport, inclusive atendendo a um pedido da nossa companheira Bruna Rodovalho, né, diretora do Escreto na Rede, e quando a fonte me passou a escalação, eu disse, não, eu quero saber a escalação para o jogo de hoje. Aí é essa.
2: Tá errado.
1: Eu disse, não, tem certeza. Aí ele botou KKK, tenho. E eu fiquei reticente. Não é possível que ele vai repetir o mesmo time, salvo a saída do Juan Alano, né, que estava machucado, diante de um jogo tão importante como é esse CRB. Porque o jogo contra a Ponte, o Sport venceu, mas não convenceu, gente. Ele passou... Foi sufoco o jogo. Sim. A Ponte chegou a marcar, né, que o gol foi anulado pelo VAR, chegou a colocar a bola na trave, diferente do Londrina ontem, que deu um passeio, né, 6-0. Mas aí, quando eu recebo a escalação de forma oficial, todo mundo perguntando, até o Ralf olhou e disse, não mudou nada. E aí eu concordo, vamos lá. Você improvisar o Marcelo Ajuda na lateral direita é um crime, gente. É uma coisa muito

0: Carlos De Pena aqui na marcação, todo mundo sabe, exceto... É uma lástima que o De Pena não marca ninguém. Aí teve um determinado momento que ele tirou o Edson Lucas, que estava bem no jogo, colocou o De Pena como lateral esquerdo.
1: Uhum.
0: E no gol do Heredo, segundo gol do CRB, o espaço que o De Pena dá para ele é uma coisa impressionante. É. Não marcou, ficou de longe olhando, o Heredo viu a oportunidade.
1: Isso, e... exato.
0: Incrível aquilo ali, né? Então
1: Teve uma antes dessa, embaixo da meta.
0: Sim, ele, né? Ele levantou os braços e na bola saiu.
1: Exato, exato. E o jogador
0: por muito
1: bem...
0: pouco, o Thiaguinho não marcou. Isso, perdeu o gol, perdeu exato. O gol.
2: Perdeu o gol.
0: Perdeu o gol. É, e ali seria... ele tem que agradecer 10 vezes porque aquela bola não tem entrado. Aí eu concordo com o Léo. Você tem um Fernando Sobral que já reúne condições de ser titular nesse time. Eu colocaria ele no lugar de Zé Gabriel fácil, fácil. O Patrick de Paula mostrou que tem qualidade, precisa de ritmo de jogo, mas só vai adquirir ritmo.
1: E ainda chega lá na frente e ajuda, né? E
0: fez um gol ontem.
1: Fez um gol de quem tem consciência, né?
0: É, gol de quem sabe fazer gol, né? Aí teve umas mudanças que...
1: Bom. Deixa eu começar, por favor. Eu tava com a língua coçando aqui. Eu não gosto de pegar no pé de ninguém. Não
0: fale
1: gosto.
0: Dele, fale
1: eu
0: dele.
1: Respeito o profissional, todos os profissionais. Agora, quando você tem no banco de reservas, principalmente pro setor de ataque... O técnico muda esperando que mude o panorama da partida, senão não mudava.
0: Uhum.
1: Eu fui ver quantos jogos ele tem aqui. 1, 2, 3, 4, 5, 6, 7, 8, 9, 10. Aí 9 contra o Ceará não estava, acho que é isso. Mas, tudo bem, nenhuma delas como titular. Dudu, Teodora.
0: Mas são jogos suficientes para mostrar alguma coisa. 9 jogos.
1: 9.
0: E eu disse que eram 5, Edinaldo, olha.
2: Tá vendo?
1: Não, tem aqui, vamos lá. Sport Goiás... Sport Cuiabá, Sport Vila Nova, Sport Londrina, Sport Avaí, Sport América Mineiro, Sport Grêmio Novo Horizontino, Sport Ceará, Sport Ponte Preta, Sport CRB. 10. 10 jogos.
0: E não mostrou absolutamente nada até agora.
1: Vou pedir permissão a vocês para apresentar aqui o tempo. Vamos lá, entrou aos 61, é um jogo, 68, 69, 69, 82, aqui só jogou 8 e os acréscimos. 76, 46 contra o Novo Horizontino.
0: Teve muito tempo para jogar, né? Aí, né?
1: Todo segundo tempo, né? Ponte Preta, 73 e ontem 46. Ontem isso, ele também entrou logo no início do segundo
0: sabe
1: tempo.
0: Sabe o que
1: né?
0: Eu me lembrei agora, Marcelo e Léo, da apresentação dele? A minha pergunta para ele foi justamente essa. Ô, Dudu, a gente observou, buscamos o teu histórico e percebemos que em 26 jogos você só teve um único gol. Aí ele respondeu: não, mas eu sou o melhor nas assistências. Estamos esperando até agora. É esquisito, né?
1: Bem.
2: E eu acho que, só fazendo um paralelo com outro jogador que a torcida também pega no pé, eu acho que para além de não mostrar, enfim, nem assistência, nem gol, não demonstra gana, não demonstra a vontade. Ele não... entrou no segundo tempo, ele não saiu correndo para marcar, ele não mostrou a vontade, uma voluntariedade. Que eu vejo muito...
1: Parece uma peça solta no campo, né?
2: Que eu vejo muito que no Marlon, Marlon Douglas.
0: É mais combativo.
2: Ele é mais combativo, ele é mais, sabe? Uhum. Eu não estou dizendo que, vamos se contentar. Não, mas pelo menos ele é um jogador que se apresenta, que corre, que vai, que briga. O Dudu não, ele entra em campo e fica lá. Erra quase tudo que um jogador tenta fazer, ele erra quase tudo. E ainda assim é acionado. Então,
1: deixa eu dar uma passada aqui.
0: Mas isso mostra a fragilidade dos atacantes do Sport.
1: Sim,
0: né? Porque
1: sim.
0: Se você vai pro banco, tem
1: porque Clayson, eu já ia dizer, volta Clayson? Não, né?
0: Marlon Douglas, liberaram o Zé Roberto, que para mim é melhor do que Dudu Teodoro infinitamente. Não teve uma sequência, tudo bem que ele não teve sorte. Mas, e aí? Quem mais?
1: O Alvimar, eu fico até sem palavras, aí me perco, dá uma bugada, viu, Valézio? Léo, dá uma bugada. Dá uma bugada.
0: O Teodoro é Edinaldo. Edinaldo é fã incondicional.
1: Eu imagino.
2: Tem
1: um
2: pôster no quarto dele.
1: Alvimar, o Teodoro entra em campo, dá a impressão que em algum momento não vai acontecer nada. É isso aí.
0: É isso aí.
1: Não vai acontecer nada. E não acontece. Alvimar
0: ele
1: RC7.
0: Pode ser o craque nesses dois últimos.
1: Pode.
0: Eu
1: adoro queimar a língua. Eu adoro. Poxa, pra encher a boca aqui no próximo jogo. Parabéns, Teodoro. Fez 3
2: craque
1: gols
2: da
1: de
2: partida.
1: Assistência.
0: Haroldo até perguntou: no gol de Teodoro, você vai falar como? Eu nunca critiquei.
1: Exatamente. Pois é. Como

0: torcedor verdadeiro do esporte, não aceito de forma alguma que esses bandidos marginais, essas almas cebosas sejam chamados de torcedores. Eles levaram o que merecem, achei pouco. Na Paraíba eles não entram e nem perturbam. A culpa é da direção, que dá guarida a eles, que só dão prejuízo. Os programas esportivos de todo o país disseram que eram torcedores do esporte. Por isso, não vou mais a campo. Lamentável demais, né? Demais.
1: É, e o que irrita...
0: Repetitivo, Marcelo, né, Wallace?
1: Justamente isso. É um assunto batido. Daqui a duas, três semanas, vamos falar da... Espero que não, tá? É só uma coisa hipotética aqui. Vamos falar da mesma situação. E o que chama a atenção também é que quando a gente coloca isso nas redes sociais, a torcida se incomoda. A torcida não, entenda. Os integrantes da torcida se incomodam. Vocês não sabem de nada, a imprensa... Gente, pelo amor de Deus, não foi o Wallace que falou, não foi o Léo Vasconcelos, não foi o Marcelo Araújo. Todo mundo viu. Até o Aldo Leite viu. Não viu ou não viu? É um show, meu amigo. É um show.
0: Boa noite a todos os amigos. Mais uma vez, digo como bom ouvir rubro. Continuo com a mesma opinião. Se mantiver na Série B, será uma boa conquista para o ano do Náutico. Deixa eu ver quem é esse amigo que pontuou com a gente aqui. O Danúbio.
1: Cai, eu acho que não cai não, Marcelo. Eu acredito, vai permanecer.
0: Não cai porque tem uma turma se esforçando lá embaixo para cair. A partir do Ceará.
2: Tem gente mais dedicada a isso.
0: O Ceará tá doidinho para cair.
1: Eu tava vendo isso agora, né?
0: O Botafogo, o Avaí. O Londrina ontem parece que disse, não, mas também jogou com a Ponte Preta, né? Tem alguém que joga com a Ponte Preta e tropeça? Tem. O Náutico. Tem. Desculpa, tá? É porque dói mesmo. E o torcedor do Esporte não ficou feliz, não, do jogo do Esporte com a Ponte, não.
1: Claro,
0: viu?
1: Não é isso que eu ficou, falo.
2: Não. Não ficou. Assim como não ficou no 3-0 diante do América.
0: Do América, exato. Ficou, o resultado não diz o que foi o jogo, ficou, né?
1: Se for baseado nos números, é uma coisa, mas o futebol, meu Deus.
0: Moisés Moura de Casa Forte manda aqui um card mostrando que alguém está procurado. Não sei o nome, e aí se eu disser aqui eu vou ter que provar quem é a pessoa, e aí eu vou me abster, só estou vendo aqui. Obrigado, viu, Moisés? Obrigado. A gente vai averiguar de nossa forma, né, que é nos... Primeiro a gente averigua a história e depois a gente solta no ar. Obrigado, viu, Moisés? Andrade de Rio Doce, boa noite a toda a bancada. Simplesmente vergonhoso o desempenho do Timba no jogo contra o Operário. O que é isso? Levar dois gols nos últimos instantes da partida? Como se explica? Amassar o adversário e ceder o empate. Tô desenganado com a equipe e o comando. Andrade de Rio Doce. O Wellington Marques diz: concordo com você, o Wallace, mas ele não concorda com o Edinaldo. Acho que foi outra coisa que o Edinaldo falou. É o Wellington Marques, alvirrubro de Candeias. Também o amigo Walter Miro. Grande Walter Miro. Boa noite, Marcelo e os amigos. Passando para informar que em Santa Cruz de Capibaribe estão em andamento os jogos escolares. 2.950 estudantes de 39 escolas em 20 modalidades individuais e coletivas. Forte abraço. Muito bom ver essa gurizada praticando esportes, participando dos esportes. Quanto mais a gente tem gente dedicada a fazer algo de produtivo, a gente está afastando da violência. Porque o que tem de atrativo para chamar a juventude para o mundo violento, agressivo, fora da lei... Mas aqui a gente vibra, Walter, com essa situação.
2: E esporte, né? Seja qual for, te dá disciplina, te dá saúde, te dá discernimento, aprender a ganhar e perder.
0: Respeito
2: é uma série
0: ao próximo,
2: de coisas.
0: Exato, Léo. Exato, muito bem colocado.
1: Ô Marcelo, quantos pontos você falou aí para o G6? 63.
0: 63.
1: Tá, o esporte tem 41.
0: 41. O esporte está a 5 pontos do Atlético Goianiense.
1: Tá, mas veja aí, são 41. Então são 22.
0: Ah, você diz que o Sport tem...
1: 22 pontos tem que conquistar, não é isso?
0: Isso.
1: Não é isso?
0: Isso, exato.
1: De 30...
0: 22, ele... 22.
1: 22. Então 22. De 30 ele tem que conquistar 22.
0: 22, exato. Bota aí os jogos de casa.
1: De casa, tem aqui, ó. Juventude em casa, vice-líder. O Atlético, não, desculpa, Juventude em casa, vice-líder. O São Bernardo.
0: Sim.
1: O Fortaleza. O Criciúma... E encerra, inclusive, com a última rodada com o Goiás. Aí fora tem um clássico contra o Náutico, tem um Atlético que fora de casa não é besta, tem um Atlético Goianiense que tá brigando no G6. Tá. Tem o Botafogo de Ribeirão brigando Preto, pelo para fugir rebaixamento, do rebaixamento.
0: É, mas dá para ganhar do Botafogo lá.
1: E o Operário de Ponta Grossa brigando.
0: Lá em Ponta Grossa.
1: Então você imagina, não vai ter parada fácil. O sarrafo agora aumentou.
0: E aí o seguinte, né? É esse recorte aqui. Deixa eu recortar. Eu adoro fazer esses recortes aqui para despachar para os amigos. Vamos lá, vamos dividir em blocos. O primeiro bloco, até o quinto colocado, vejam. 3 pontos de distância. Novo Horizontino e Juventude, 50. Vila Nova, Fortaleza, 48. Criciúma, 47. Acho que está bem. Se eu colocar o Atlético Goianiense, mas o Atlético Goianiense está a 4 pontos do Novo Horizontino, né? Vamos separar. Aí vejam esse bloco aqui. Atlético Goianiense, 46. CRB, 45. Operário, 44. O Sport, 41, ele tem que se aproximar novamente do Operário. E aí, o Náutico acabou contribuindo para isso aqui, né? O Operário ia ficar abaixo do Sport.
1: Exatamente.
0: O Operário ganhou um ponto. Tinha 43, né?
1: Isso.
0: Ganhou um ponto. Então, 3 pontos de distância do Sport para o Operário e tem um confronto direto lá na frente. Aí vem. Aí esse bloco aqui está o Náutico, tá? Atlético. Léo, dividi mal. Eu dividi mal. O Sport não ficaria nesse bloco com o Operário, não. Porque ele ficaria distante lá do Atlético Goianiense, 46.
2: Porque já são 3 pontos,
1: são 5,
2: né?
1: São 5, não? Hoje,
0: Pro Atlético. Pro
1: Atlético, 5 pro isso. Operário.
0: Então, vê só. Um mini bloco aqui com Atlético, CRB e Operário, tá? Isso. São 2 pontos de distância. Aí vem.
2: E seria o Sport abrindo esse outro bloco.
0: Exatamente. Sport, Atlético, Cuiabá, Goiás, São Bernardo e Náutico.
2: E Náutico, é. E aí, o Ceará é outro que desgarrou lá embaixo. Esse é o grupo do desespero, né?
0: Isso.
2: Ceará, Botafogo, Avaí, Londrina, América e Ponte Preta.
0: Bem, vamos ao intervalo, é muito rápido, são 7h43, estamos acompanhando os jogos das 7 da noite, o Atlético Mineiro vai vencendo o Santos por 3-1, vai devolvendo o placar, né? Porque foi 2-0 na Vila para o Santos, então esse placar, confirmou o gol, né? Confirmou. Tava na checagem, confirmou. Esse placar aí leva a decisão para os pênaltis. Do outro lado, Libertadores da América, LDU 1, Palmeiras também 1, vai dando Palmeiras no agregado 2-1, lembrando que é na altitude, tá? Agora 7h44, vamos ao intervalo, é muito rápido e tem mais aqui no Movimento Esportivo Debate.
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11: Agora, 7 horas e 48 minutos. 7 e 48. Tem um amigo aqui que diz o seguinte. Queria a opinião de vocês sobre esse comentário da minha parte. Tiago de Candeias. Eu olho para a tabela e vejo quanto vergonhoso está nosso time e os times tradicionais. Eu vejo o time do Sport em campo e realmente está provado que não é técnico, e sim má qualidade de alguns jogadores, como por exemplo, Zé Gabriel, que nem para o banco serve. Imagina titular. Vemos um time frágil e qual o critério para contratar? Zé Gabriel, Dudu, Teodora, Cleison e por aí se vai. E qual o critério para contratá-los? Opinião. Debatemos exatamente isso aqui, né?
12: Isso.
11: Contratações equivocadas. Repito, posso estar errado. Aliás, posso não. Eu quero estar errado. Eu quero estar errado. Desejo de coração, porque eu desejo o bem de nossos clubes. Meu sonho é ver os três na Série A. O último modelo ainda não era Série A, pontos corridos, mas em 93 a gente teve os três, era um formato de 4 clubes de 8, se não me engano a memória.
12: João Avelange não.
11: Foi a João Avelange é antes, o Alex. A João Avelange é... Aliás, é depois. João Avelange é 99 e 2000.
12: 2000, é isso.
11: 2000
12: e
11: 2001.
12: É verdade. Né?
11: Esse foi antes,
12: da
11: 93.
12: Da virada do Fluminense? 93.
11: Ali é 99, não?
12: 99 também é.
11: É, 99.
12: É só pra lembrar, assim.
11: É porque tu é novinho.
12: É.
11: Tu fica puxando essas coisas pra dizer que ela é novinha, entendeu? Eu sei disso. Mas, amigos, é por aí, né? Erros nas contratações,
13: e
11: né?
13: E engraçado que essa questão que o... Como é o nome do colega que falou?
11: É o Tiago de Candeias.
13: Ele foi uma reflexão, na verdade, uma constatação que o próprio capitão do time teve na entrevista depois do jogo. O Benevenuto falou, olha, não é questão de técnico, não. É questão de se ligar mesmo, da gente querer, enfim... Eu acho que o que a gente viu e o que a gente esperava dessa mudança com Mariano Sosso, porque não é mais uma troca de técnico, foi uma troca de técnico para um comandante que tem uma ideia de jogo muito bem definida ofensiva. Uhum. Então, assim, a expectativa estava muito grande. Então, assim, se esperava que realmente ele pudesse consertar um ponto ou outro do time. Mas a questão é que, para além disso, tem as peças. E as peças tá aí escancarada que não serve, assim. O Zé Gabriel, vamos lá. Eu acho que são erros que a gente tem que colocar que são em momentos distintos, mas que foram tomados. A contratação do Dudu Teodora nessa última janela destoa completamente do ponto de vista temporal, do início da temporada, quando era aquela seca total, quando você não tem dinheiro para nada. Numa mesma janela inicial que veio o Marlon, que, como eu coloquei aqui, demonstra muito mais gana, muito mais vontade e muito mais entrega do que esse jogador. Então, assim, foram várias contratações em vários momentos de jogadores que não estão entregando muito pouco, quase nada do que se esperava. E se você não tem, se você não coloca o próprio elenco, uma competição, né? De entre jogadores, cara, eu não tô jogando bem, vou pra reserva. Fica difícil defender quando você tem peças muito mais promissoras, só para colocar as últimas que chegaram nesse setor, e não utiliza. É difícil defender.
0: Não utiliza. Essa palavra é interessante porque o Sport contratou o Murilo Hickman, volante.
13: Eu ia falar isso.
0: Que, inclusive, era apontado lá na base do Cruzeiro como uma joia.
13: É o Zé Lucas de lá. Eles trocaram de Zé Lucas, né?
0: Só que aqui...
13: Ele ainda nem estreou.
0: Não estreou e só foi relacionado uma única vez. Nem relacionado ele está sendo. Sim. O que acontece?
13: E né? Só um detalhe. O Sport, William
0: Oliveira jogou, Fernando Sobral já jogou.
13: O Sport escolheu nessa negociação pagar o salário dele, do Murilo.
0: Sim.
13: Já pensa, era um aceno de que realmente, não, o Sport vai procurar trabalhar esse jogador para também fazer dinheiro em cima dele. E aí?
0: E aí?
11: E aí? E aí é o seguinte, e aí vamos falar da velha Cobra Coral. Porque a Cobra Coral está muito, mas muito próxima. Veja só, veja como futebol como é. Veja o futebol. Estamos aqui lamentando as participações, pelo menos nesse instante, dia 16 de setembro, do Sport e do Náutico na Série B.
0: Fale a hora também para a gente ter a certeza.
11: 7h52.
0: Pronto, ao vivo.
11: 19h52, né? Estamos lamentando. O Sport poderia estar melhor, o Náutico poderia não estar ali próximo ao Z4. Os dois aí brigaram, como no início da competição, os dois ali no G6.
0: Chegaram a brigar pela liderança.
11: Exatamente, amigo. Mas a velha Cobra Coral está com tudo e a torcida... Qual a última parcial vocês têm? Tem, não?
13: 37 mil. E agora com o setor norte superior também liberado.
0: 45 mil, fácil.
11: O Alex Santos.
0: Fácil.
11: Você é o técnico do Santa Cruz agora. Você é o técnico, Christian de Souza. Vou pedir para você escalar time, não. Vou pedir, não. Você joga mais no ataque. Vamos lá.
0: Meu amigo.
11: Você sabe.
0: Eu sou mais estilo Dudu Teodoro do
11: que. Dudu Teodoro sou eu. Lembra eu tentando dar uma de atacante? Eu me espelho, ó, identidade. Por isso que eu virei comunicador aqui. Entendeu?
0: É verdade. Foi isso.
11: Tinha dois sonhos na vida: jogar futebol e tocar guitarra. Acabei aqui com o microfone, é melhor, né? Foi o que o universo trouxe pra mim, tá?
0: E a rádio ganhou com isso, né, não, Léo?
11: Sou amigo de vocês. Mas vamos lá. Você tá sabendo que domingo você tem, nesse instante, 37 mil pessoas, casa cheia. É óbvio que é a favor, mas já aconteceu outras vezes, na primeira fase, de virar o sentimento contrário, virar a aflição. Como é que você trabalharia esse grupo para esse jogo tão decisivo, Alice?
0: E ontem, antes de vir aqui para a rádio, eu estava conversando com um grupo de amigos, que a Sim. maioria é constituída por tricolores, e eles Sim. falaram que nesse grupo atual do Santa, pouquíssimos jogadores vivenciaram isso aí, que vão Sim. vivenciar domingo.
11: Sim.
0: E eles estavam preocupados justamente por isso. Pelo fato de estarem diante de mais de 40 mil torcedores... um jogo grande, importante, e ali é o momento de sentir o peso da camisa.
11: Deixa eu complementar, por gentileza, meu amigo, a língua fica coçando. Desde quando Santa Cruz cai para a Série C em 2018, essa é uma realidade do Santa Cruz. Torcida grande, clube grande, time pequeno. Aqui, atenção, torcedor do Santa Cruz, escutem o que eu falei. Clube grande, torcida grande, gigante, mas o time, ele se apequenou até porque ele não tem condição financeira de ter uma folha que represente os padrões do clube. Então acontece isso, né?
0: Em contrapartida, esse cenário do Santa é o Santa, né?
11: Diante de tantas adversidades,
0: você chegou no momento crucial de um acesso. O que era utopia para alguns torcedores há um mês e meio atrás... É uma coisa agora tangível, tá pertinho, tá ali, ó, tô olhando. Aí você me perguntou, eu acho que até o próprio Christian nunca vivenciou o que ele vai ver no domingo agora, né?
11: Ele pode ter passado em clube grande, divisões de base, mas como profissional...
0: Não, porque a torcida, o que... Olha, quem estiver presente no jogo de domingo vai vivenciar uma atmosfera fantástica em todos os aspectos. Porque ali pode estar um passo importante para um acesso.
11: Sim.
0: Ali vai estar a presença de uma das maiores torcidas do Brasil, fiel, porque mais fiel, porque diante da situação que o Santa passou, está passando, o morro desceu, né? Exato. O morro vai descer de novo. É, eu citaria e conversaria. Gente, olha lá. Bom, eu faria o seguinte: todo mundo, antes da bola rolar, tem um aquecimento, vão lá para fora, vão lá para o gramado, vão sentir aquela energia. Olhem o que é que vocês vão enfrentar. Tudo aquilo é favorável pra gente.
11: Ótima conclusão. É nosso, aquilo ali é nosso, né?
0: É nosso. Então, é um poder a mais que nós temos.
11: Exato.
0: É um bônus a mais que nós temos. Então, vamos fazer jus à presença da massa, porque com certeza esse time que tá, essa torcida que tá aí abraçou o time.
11: Agora, Cristian pode ajudar um pouquinho, viu?
0: Eu falei até bonito agora. Assim,
11: falou, demais, mandar, falou. Não, muito bem. Discurso
13: motivacional.
11: Exato.
13: Vou mandar pra ele. Eu ia calçar a chuteira agora e ia pra lá.
11: Você é um verdadeiro coach, cara. Você é um coach, é um coach. Agora, Cristian, solta um pouquinho o time também. Ajuda os caras, né? Ajuda os caras. Léo, qual seria o seu discurso? É parecido com esse? O que, é que você traria mais? Você é um poeta.
13: Veja, eu não iria, ao contrário senso, eu não iria para a parte poética, porque para criar, até para ter uma surpresa, eu colocaria no calendário para que pudesse ter mais cuidado e respeito nesse momento, dia 27 de setembro do ano passado. Sabe que data foi essa?
11: Não lembro.
13: Pronto. No dia 27 de setembro do ano passado, o Santa Cruz colocava 45.500 pessoas na Arena de Pernambuco. Primeiro jogo da final, Série D, diante do Barra. Perdeu por 2-1.
11: Sim,
13: eu tava muito bem lembrado. Eu tava vendo essa coincidência
11: muito
13: no calendário, foi.
11: Uhum.
13: Estamos no dia 16 de setembro. No dia 27 de setembro do ano passado,
11: sim,
13: o Santa Cruz colocou 45.500, alcançando pela segunda vez na história do estádio a lotação máxima. A primeira foi em 2024, a final do Sport contra o Náutico 0-0, segundo jogo. E não deu certo. Não deu certo no seguinte... Tudo bem, conseguiu o título, o acesso depois. A torcida não foi suficiente. Eu acho que, eu não vou dizer, isso não seria o discurso, mas essa seria a lembrança pré-discurso,
11: sim,
13: dizendo
11: sim,
13: que, olha, isso aqui tá cheio, mas não, só isso, só entre aspas, né? Só isso não é suficiente, vocês têm que fazer valer. Minha pergunta hoje para o William Alves foi justamente nesse sentido, que ele falasse não só da torcida, porque falar da torcida... é chover no molhado, mas da responsabilidade que eles carregam, né? Os 11 que vão entrar para representar 45.500 do lado de fora. Essa é uma grande responsabilidade. Então, eu acho que o discurso ia ser mais por aí.
11: Vamos fechando. Passa muito rápido, mas eu queria fechar com... Vocês sabem que eu gosto de desafio, né? E tem um desafio aqui do Edmilson de Coqueiral. Olha o desafio. Amigos, boa noite. Me informe para eu entender... Por que, viu, seu Alex, por que vocês chamam esse futebol de Pernambuco pobre como trio de ferro? Onde está o trio de ferro? Ótima colocação do Edmilson. O trio de ferro, ele vem de uma época histórico-sociológica que é da cortina de ferro, a divisão da Europa, a divisão do mundo, questão Estados Unidos, União Soviética, tem a cortina de ferro, o termo é trazido para cá, para mostrar três clubes poderosos. A gente pode ainda, Edmilson, falar, acredito, eu quero ouvir a opinião, sim, dos amigos, em relação ao nosso futebol, ao nosso pernambucano, ainda é trio de ferro, ainda considero. Santa Cruz esteve caindo ali, né? O Retrô disputou duas finais, mas o Santa recuperou, tem torcida, né? Tem torcida. Próximo ano pode ser de volta ao terror do Nordeste, é isso que a torcida do Santa espera. A gente guarda com carinho, mas hoje quando a gente entra em campo realmente a gente tem dificuldade de dizer, por exemplo, que esse trio de ferro representa bem nosso estado no Nordeste. Eu fiz questão de trazer isso para a gente fazer essa reflexão. Eu uso ainda o trio de ferro, mas por hábito e saudosismo e nostalgia do passado. Mas os três têm Torcida, estrutura já é outra discussão, mas quem tem torcida pode ter estrutura. Você acordar pela manhã com 4 milhões de clientes, 2 milhões de clientes na sua porta, é você saber o que é que você vai fazer com esse pessoal. Queria ouvir a opinião de vocês.
0: É, rapidinho, eu me lembro, há uns 8, 9 anos, no início, não, eu já estou com 15 anos no mercado, como jornalista e trabalhando no futebol, eu me lembro que eu fui fazer um jogo.
11: Tá ficando velho,
0: Rei Pelé.
11: Tá ficando velho, tá.
0: Lá no Rei Pelé. E quando eu cheguei lá conversando com alguns amigos,

0: que sempre recepcionaram a gente de forma muito boa, os caras comentaram assim, ó, pega leve hoje, né? Pede pros caras aí pegar leve hoje, no jogo contra o CRB. Aí eu, como assim? A gente apostou aqui que a gente vai perder de diferença de 2 gols. Quer dizer, os caras já recebiam o nosso trio de ferro dessa forma. Mesma situação no jogo contra o Botafogo, o Belo, lá em João Pessoa. Numa entrevista, entrevistando o técnico do Belo naquela oportunidade, o Sport venceu por 2-0, e ele disse o seguinte: esse é o problema de jogar contra time grande, porque o árbitro sempre vai ceder a pressão deles. Olha só, esse é o problema de jogar contra times grandes. É. Ele falando referente ao Sport. Sim, e hoje em dia, quando você vai jogar lá, é totalmente diferente. Jogar em Maceió, olha, vídeo Sport, né?
1: E aí, Léo, sua leitura sobre o assunto trio de ferro?
2: Eu viajei muito no tempo, professor, porque, assim, para explicar para o torcedor, é algo que é um jargão, é algo que é um termo que a crônica esportiva sempre escreveu. E aí, quando eu disse que eu viajei no tempo, é que eu lembro que... Você falou da idade do Wallace, que o tempo passou.
1: 52, parece.
2: Eu ainda... Minha primeira entrada aqui no Sistema Jornal do Comércio foi como estagiário do Jornal do Comércio. Sim. Eu peguei os últimos dias ainda na Rua do Imperador, antes de vir para cá.
1: O impresso, né?
2: Exatamente, o impresso mesmo. E aí eu lembro que quando eu comecei a escrever, em algum momento eu queria me referir aos três.
1: Sim.
2: E o meu então editor me corrigiu, me falou...
1: Quem foi?
2: Use trio de ferro. Na época, caramba...
1: Não tá lembrado.
2: Não tô lembrado o nome, enfim... Mas ele me falou, olha, trio de ferro. Eu, curioso, fui pesquisar, né? No Google, a trio de ferro. Ah, aí vi toda a história, dizendo da toda a história de tradição, de força que sempre teve. Em uma época em que até então não tinha nenhum campeão no interior, como a gente já teve o Salgueiro. No momento em que os times de Pernambuco realmente despontavam no cenário nacional... com qualidade, com destaque. Então, assim, eu acho que é um termo, como você falou, um termo saudosista, um termo antigo, mas que a gente, enquanto eternos sonhadores, a gente não pode pensar que é um termo velho. Quem sabe seja um termo que a gente ainda usa hoje em dia, se referindo ao passado, mas que talvez possa a gente crer nisso, né? Que possa ver, levando em conta esse momento de um Santa Cruz voltando para a Série B, Náutico e o Sport estão patinando, mas quem sabe seja o momento de voltar para a elite, isso. Enfim, eu acho que é um termo antigo, tecnicamente um termo antigo, mas quem sabe a gente pode estar projetando uma realidade que pode vir a ser novamente.
1: Espetacular, acho que é isso aí, e com essa a gente fecha, e desejando sempre ao trio de ferro que volte a ser o trio de ferro, quem é lá dos anos 70, nos 80 agora, né? Deu uma viajada no passado e recordou. Abraço, meu querido Alex.
0: Valeu, Marcelo. Léo, abraço pra todos.
1: Um abraço, meu amigo Léo.
2: Valeu, professor. Um grande abraço pra todo mundo.
1: Vem aí a Agência Nacional Voz do Brasil e depois o Movimento Cultural. Grande abraço.
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5: Olá, boa noite.
6: Uma boa noite para você que nos acompanha em todo o país.
5: Quarta-feira, 16 de setembro de 2026.
6: E vamos ao destaque do dia.
5: Brasil cria política nacional para minerais críticos e estratégicos.
6: A ideia é produzir mais e agregar valor aos recursos naturais brasileiros. Gabriela Noronha.
7: A lei cria uma política nacional voltada a minerais considerados estratégicos para o país, além de estabelecer incentivos fiscais e instrumentos de financiamento para o setor.
5: segurança pública.
6: Forças integradas de combate ao crime organizado deflagraram a operação em 19 estados.
5: E mais de 500 milhões de reais foram bloqueados de organizações criminosas. Claudimário Carvalho.
8: A operação investiga crimes como tráfico de drogas e armas, lavagem de dinheiro, homicídios, extorsão e atuação de organizações criminosas violentas.
6: Problemas com plano de saúde.
5: Saiba como acionar a Agência Nacional de Saúde Suplementar em busca de orientações. Cleide Lopes.
9: A ANS disponibiliza um serviço gratuito para orientar os consumidores sobre seus direitos e as regras dos planos privados de saúde no Brasil.
6: Hoje, na apresentação da Voz do Brasil, Nazi Brum e Mariana Jungmann.
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6: Foi sancionada agora há pouco a Política Nacional de Minerais Críticos e Estratégicos.
5: A nova lei busca agregar valor à indústria nacional, utilizando esses recursos naturais, além de fomentar a pesquisa e a inovação.
6: Vamos ouvir os detalhes agora na reportagem de Gabriela Noronha.
7: A lei sancionada nesta quarta-feira cria uma política nacional voltada a minerais considerados estratégicos para o país, além de estabelecer incentivos fiscais e instrumentos de financiamento para o setor. Márcio Elias Rosa, ministro do Desenvolvimento, Indústria, Comércio e Serviços, detalhou como a norma pode ser utilizada para fomentar a atividade industrial do país.
10: São 51 artigos, 9 instrumentos legais, todos eles associados àquilo que é essencial. E é essencial desde a lavra, pesquisa, o beneficiamento, a transformação, a mineração urbana. Ou seja, nós estamos falando de uma atividade integrada e de uma política que quer transformar o que nós já temos em abundância em inovação e assim ampliar a nossa competitividade industrial.
7: Minerais críticos são aqueles necessários a setores importantes da economia e cujo abastecimento possa estar sujeito a riscos, seja pela dependência externa ou outras questões geopolíticas. Um exemplo é o potássio, utilizado na produção de fertilizantes e essencial para a agricultura. Já os minerais estratégicos são essenciais para o desenvolvimento tecnológico, com redução de emissões de gases do efeito estufa. As terras raras, por exemplo, fazem parte desse grupo e são utilizadas na produção de diferentes tecnologias, como na fabricação de celulares, carros elétricos e turbinas eólicas. O ministro de Minas e Energia, Alexandre Silveira, disse que será possível avançar no processamento desses recursos naturais.
11: A norma contribui também para a neoindustrialização, oportunidade que não está somente na extração. Reside especialmente na capacidade de instalar no Brasil as etapas de beneficiamento, de separação, de refino, de transformação e de elaboração de materiais avançados de componentes e produtos industriais.
7: Para coordenar as ações, foi criado o Conselho Nacional para a Industrialização de Minerais Críticos. O colegiado terá entre suas atribuições a definição de prioridades e o acompanhamento de projetos considerados estratégicos, como explica a ministra Miriam Belchior, da Casa Civil.
12: Que ele possa definir regras claras e a agilidade necessária nas suas decisões para que os investimentos possam ocorrer da maneira mais rápida possível. E é por essa razão que o Conselho vai contar, além de todos os ministérios envolvidos, que serão 13, também representação dos governos estaduais, municipais, do setor industrial, do setor de mineração e da academia.
7: A lei também cria um fundo garantidor, visando reduzir riscos e ampliar a capacidade de investimento no setor. E o Programa Federal de Beneficiamento e Transformação de Minerais Críticos Estratégicos. Com ele, as empresas poderão transformar em crédito fiscal até 20% de seus gastos com beneficiamento, transformação e mineração urbana. Reportagem Gabriela Noronha.
5: O Ministério dos Transportes apresentou um novo modelo de chamamento público para a exploração de trechos ferroviários ociosos, desativados ou em processo de devolução.
6: Ele permite que empresas privadas explorem a malha ferroviária pública por meio de contratos de autorização.
13: Cerca de 10 mil quilômetros de ferrovias ociosas, desativadas ou subutilizadas poderão voltar a operar no país. O Ministério dos Transportes apresentou na B3, em São Paulo, um modelo para atrair empresas interessadas em explorar esses trechos. A proposta prevê chamamentos públicos para apresentação de projetos de requalificação da malha ferroviária. Nos trechos selecionados, o interessado terá 2 anos para desenvolver o projeto e poderá propor soluções para transporte de cargas ou passageiros. Os contratos poderão ter prazo de até 99 anos. Segundo o ministro de Portos e Aeroportos, Tomé Barros, a proposta contempla o aperfeiçoamento logístico dos trechos.
14: No estudo que a gente contratou, aponta um volume de carga muito grande, que hoje está por caminhão. Então a meta nossa é diminuir o custo logístico, aumentar a participação do modal ferroviário, abrindo possibilidades. Então assim, a gente acha que vai ter muita gente interessada e vai ter, pelo menos eu vou trazer um olhar do mercado para os trechos existentes hoje. Estou dando um destino e buscando um caminho para essa quantidade de quilômetros que eu tenho em desuso no país.
13: A carteira inicial reúne 7 ferrovias de linha curta, conhecidas como short lines, além de trechos de menor extensão conectados à malha ferroviária nacional. Entre os trechos estão as ligações entre Brasília e Lusiânia e entre Campina Grande e Cabedelo, além de linhas nos estados do Rio Grande do Sul, Minas Gerais, Goiás e São Paulo. A recuperação dos trechos poderá envolver investimentos privados e recursos públicos, quando houver interesse e viabilidade. A proposta prevê ampliar a utilização da malha ferroviária e integrar diferentes regiões do país. Reportagem Pablo Mundim.
5: O país de norte a sul, enfrentando o sol, a chuva e a distância da família para garantir que o Brasil não pare.
15: Seja levando o alimento que chega à nossa mesa, o combustível que move nossas cidades ou remédios que salvam vidas.
5: No Dia Nacional do Caminhoneiro, a Voz do Brasil presta uma homenagem aos mais de 4 milhões de motoristas que fazem das rodovias o seu sustento e a engrenagem que ajuda a mover o país.
15: Para celebrar a data, a Polícia Rodoviária Federal realiza ações educativas de saúde e faz um alerta. Neste ano, aumentaram as estatísticas de sinistros de trânsito envolvendo caminhões, mortes e feridos nas rodovias federais.

0: caminhoneiro Senito Pereira nasceu no interior do Paraná, mas há 26 anos sua casa é todo o Brasil.
1: O ofício é quase uma tradição de família. Cinco irmãos, um filho e uma sobrinha ganham a vida transportando carga nas estradas do Brasil.
0: E hoje nós preparamos uma reportagem dando dicas para viagens seguras.
1: Só para se ter uma ideia, de janeiro a julho, 1.681 pessoas morreram nos sinistros de trânsito em que caminhões estavam envolvidos. Número 4,54% maior que o registrado no mesmo período do ano passado.
2: 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É só me mostrar qual é a direção.
3: O sol clareia às primeiras horas da manhã, quando Senito Pereira desperta para mais um dia de trabalho. Ele deixa a boleia, acende o fogareiro e faz um café. Para ele, que passa os dias na estrada, o caminhão é um pouco de tudo. Meio de transporte, fonte de renda e casa. Antes de dar partida, o caminhoneiro, nascido em Curiúva, no interior do Paraná, sempre confere se está tudo em seu lugar.
4: Primeiro eu dou uma olhada, né? Como é que tá óleo, água, essas coisas, que é o dever da gente, né? Quando ele tem um probleminha, a gente já cuida de levar na oficina, né? Tudo tem que estar em cima, manutenção do caminhão em primeiro lugar.
3: Além dos cuidados com a manutenção do veículo, a Polícia Rodoviária Federal faz outras recomendações aos caminhoneiros para que trafeguem com segurança. A atenção deve ser redobrada com os veículos menores, por conta da grande quantidade de pontos cegos. Consumo de álcool ou drogas antes de dirigir, carga muito pesada e amarração incorreta da carga são causas de acidentes graves na estrada, segundo Estênio Pires, coordenador-geral de segurança viária da PRF. Ele também alerta para o perigo do excesso de velocidade.
5: É um veículo desse que transporta dezenas de toneladas, tem um comportamento muito diferente de um veículo de passeio, um veículo pequeno. Para se fazer a frenagem total, leva um espaço muito grande. Se estiver em excesso de velocidade, muito mais, podendo provocar grandes tragédias.
3: A Lei dos Caminhoneiros, que regulamenta a profissão no país, estabelece regras para a jornada de trabalho e para proporcionar descanso seguro a esses profissionais a pontos de parada localizados ao longo das rodovias. Nos contratos de concessão, eles devem aparecer pelo menos a cada 400 quilômetros. Postos de gasolina e outros estabelecimentos privados também são habilitados a oferecer um serviço, mas nesse caso podem fazer uma cobrança pela utilização da área. De acordo com Viviane S., secretária nacional de transporte rodoviário do Ministério dos Transportes, essas paradas também ajudam a prevenir acidentes.
6: A gente consegue colocar áreas adequadas e seguras para que os caminhoneiros e caminhoneiras possam descansar, cumprir a legislação que impõe aí horas de descanso e, com isso, seguir uma viagem mais tranquila. E efetivamente, isso tem um impacto, então, na redução no número de acidentes.
2: Eu conheço todos os sotaques desse povo, todas as paisagens dessa terra, todas as cidades.
3: O caminhoneiro Senito Pereira, do início desta reportagem, conta que apesar de a vida na estrada ser marcada por vários desafios, também é uma alegria desbravar melhor o Brasil.
4: A gente conhece tudo, né? A gente ouve falar numa cidade lá, opa, mas essa eu conheço, já passei, né? E conhece todo o desenvolvimento do Brasil, né? Hoje a gente tem uma potência muito grande.
3: A Lei dos Caminhoneiros também determina que é direito desses trabalhadores ter acesso gratuito a programas de formação e aperfeiçoamento, contar com sistema único de saúde para atendimento e receber proteção do Estado contra ações criminosas.
2: Eu conheço as minhas liberdades, pois a vida não me cobra o frete.
3: Reportagem Márcia Fernandes.
1: Bancos e instituições de pagamento terão que adotar medidas para identificar e interromper operações ligadas a casas de apostas não autorizadas.
0: A determinação está em uma portaria publicada esta semana, que também prevê o bloqueio ou encerramento de contas usadas por operadores irregulares.
7: Uma portaria do Ministério da Fazenda estabelece novos procedimentos para suspender transações financeiras relacionadas à exploração irregular de apostas de cota fixa. Entre as ações previstas estão a identificação dos meios utilizados por operadores irregulares para receber valores e a interrupção do fluxo financeiro destinado a essas atividades. A norma também permite o bloqueio de contas e o impedimento de novas transações relacionadas à exploração irregular de apostas. A medida fortalece a cooperação entre regulação, fiscalização e sistema financeiro no enfrentamento do mercado ilegal. No Brasil, somente empresas autorizadas pela Secretaria de Prêmios e Apostas do Ministério da Fazenda podem operar nacionalmente. Desde janeiro de 2025, os sites autorizados utilizam o domínio .bet.br. Todos os detalhes da portaria estão disponíveis no portal gov.br/fazenda. Thaís de Araújo, para a Voz do Brasil.
1: As plataformas digitais com mais de 1 milhão de usuários menores de 18 anos deverão publicar relatórios com informações sobre as medidas adotadas para a segurança, a privacidade e a proteção desse público.
0: As empresas têm até esta quinta-feira, dia 17 de setembro, para divulgarem essas informações.
8: Os relatórios das empresas devem mostrar uma prestação de contas à sociedade e ao poder público das medidas adotadas para a proteção de menores de 18 anos no ambiente digital. O relatório deve apresentar informações sobre denúncias e os encaminhamentos dados, moderação de conteúdos e contas, medidas de proteção de crianças e adolescentes, proteção de dados e privacidade, além dos mecanismos de consentimento parental e da avaliação e gestão de riscos à segurança e à saúde desse público. A data limite para publicar o documento é 17 de setembro. A obrigatoriedade vale para as plataformas com mais de 1 milhão de usuários cadastrados menores de 18 anos. E esse primeiro relatório deve abranger o período de 1º de janeiro a 30 de junho de 2021. Lorena Gilberte Coutinho, diretora da Agência Nacional de Proteção de Dados, a ANPD, destaca que o relatório é importante para famílias, pesquisadores e toda a sociedade, além dos órgãos de proteção.
9: Esse tipo de instrumento, ele vai possibilitar que pesquisadores, até que pais e famílias possam ter, né, um maior esclarecimento sobre, né, se essas plataformas estão recebendo muitas denúncias. É também um instrumento importante para que os próprios pais e responsáveis possam fazer escolhas, controlar mais quais aplicativos os seus filhos utilizam, né, e como fazer esse tipo de controle.
8: A plataforma Discord teve a funcionalidade de transmissão ao vivo suspensa no Brasil até que a empresa comprove a adoção de medidas para proteger crianças e adolescentes. A medida faz parte do processo de fiscalização instaurado pela ANPD para apurar possíveis falhas na proteção desse público no ambiente digital. E além do Discord, a agência segue com a fiscalização e o monitoramento, inclusive de lojas de aplicativos. É o que explica Lorena Gilberte Coutinho.
9: Para verificar a adoção de sinais de idade, né, os mecanismos de verificação de idade por parte de lojas de aplicativo e sistemas operacionais, em relação às empresas Apple, Google e Microsoft.
8: A ANPD recebe denúncias de violação pela página na internet gov.br/ANPD. Reportagem Luciana Colares de Holanda.
1: As Forças Integradas de Combate ao Crime Organizado deflagraram hoje operação em 19 estados.
0: O objetivo é o enfrentamento ao tráfico de drogas e de armas, à lavagem de dinheiro e a organizações criminosas violentas.
1: As decisões judiciais determinaram bloqueios superiores a R$508 milhões, incluindo imóveis, veículos, ativos financeiros e outros bens vinculados a organizações criminosas investigadas.
10: As Forças Integradas de Combate ao Crime Organizado, as FICOs, deflagraram nesta quarta-feira a Operação Força Integrada 4, com ações simultâneas em 19 estados. Ao todo, foram expedidos 173 mandados de busca e apreensão, além de 44 prisões em flagrante durante as diligências. A operação investiga crimes como tráfico de drogas e armas, lavagem de dinheiro, homicídios, extorsão e atuação de organizações criminosas violentas. As decisões judiciais também determinaram o bloqueio de mais de 508 milhões de reais em bens e ativos financeiros. Até agora, 29 imóveis e 18 veículos foram apreendidos, além de armas, munições e drogas. Claudimário Carvalho, para a Voz do Brasil.
0: Problemas com a marcação de procedimentos, reajustes e outras dificuldades com planos de saúde estão entre as reclamações dos consumidores.
1: Para orientar quem enfrenta esse tipo de situação, a Agência Nacional de Saúde Suplementar, a ANS, oferece canais gratuitos de atendimento. Confira na reportagem.
11: A gestora Karen Nascimento tem plano de saúde há muito tempo, mas sempre tem problemas com ele, principalmente com a marcação de procedimentos.
12: Sempre atraso de agendamentos, procedimentos que não são autorizados no tempo hábil.
11: Já o funcionário público Manuel Freire reclama dos aumentos do plano de saúde, que considera abusivos.
13: Todo ano aumenta e a oferta, você não sabe se a rede aumentou, se a rede diminuiu.
11: Para solucionar problemas e reclamações como estas, a Agência Nacional de Saúde Suplementar, a ANS, disponibiliza um serviço gratuito para orientar os consumidores sobre seus direitos e as regras dos planos privados de saúde no Brasil. A diretora de fiscalização da agência, Eliane Medeiros, explica qual o primeiro passo.
14: Quando o consumidor tiver um problema com o plano de saúde, a primeira orientação é procurar a própria operadora e guardar o número do protocolo desse atendimento. Agora, se o problema não for solucionado, aí ele pode procurar a ANS e registrar uma reclamação. A reclamação é encaminhada à operadora, que tem até 5 dias úteis para solucionar problemas de atendimento de saúde, como negativa de cirurgia, exame ou consulta.
11: Eliane Medeiros alerta ainda que, ao contratar um plano de saúde, o consumidor deve ficar atento às regras pré-estabelecidas.
14: É importante que o consumidor conheça bem as características do plano que contratou. Também é importante guardar o contrato e qualquer outro documento relacionado ao plano. Conhecer previamente as regras do plano também é uma forma de exercer seus direitos.
11: Em caso de qualquer problema com o plano de saúde, o cidadão dispõe de 3 canais principais para fazer uma reclamação: pela internet, no site da ANS, no endereço gov.br/ANS, ou por telefone, gratuitamente, no número 0800-701-9656, de segunda a sexta-feira, das 9 às 17 horas. Para pessoas com deficiência auditiva, o número é 0800-021-2105. Mas se a pessoa preferir fazer a reclamação presencial, é preciso agendar o atendimento nos núcleos de fiscalização da ANS. Reportagem Cleide Lopes.
0: O pagamento da parcela de setembro do Bolsa Família tem início nesta quinta-feira.
1: O Ministério do Desenvolvimento Social, Família e Combate à Fome informa que a greve dos bancários não vai interferir no repasse.
15: Nesta quinta-feira, dia 17, tem início os repasses do Bolsa Família de setembro. As transferências ocorrem até o dia 30 deste mês. O pagamento é feito de acordo com o último dígito do número de identificação social, o NIS, que cada beneficiário tem no cartão do Bolsa Família. Recebem primeiro famílias com o NIS terminado em 1 e assim sucessivamente até o NIS final 0. Este mês, o valor médio do benefício é de R$ 678. R$ 5,18. Para verificar a situação do benefício, extratos e valores, o beneficiário pode consultar os aplicativos do Bolsa Família e Caixa Tem. O Disque Social pelo número 121 também está disponível para atendimento ao público. A ligação é gratuita de todo o Brasil. O Ministério do Desenvolvimento e Assistência Social, Família e Combate à Fome informa que a greve dos bancários, que envolve a Caixa Econômica Federal, não afeta os pagamentos do Bolsa Família, que vão ocorrer normalmente. Reportagem Érica Brás.
0: E essas foram as notícias do Governo Federal.
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0: Com produção da empresa Brasil de Comunicação.
1: Fique agora com o Minuto do TCU e em seguida as notícias do Poder Judiciário e do Congresso Nacional. Uma boa noite.
0: Boa noite, até amanhã.
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19: Supremo decide que venda interestadual de combustíveis não exige cancelamento de créditos de ICMS.
20: STJ fixa tese sobre uso de provas do inquérito e validade do testemunho indireto na pronúncia.
19: Mais de 99% dos pedidos de candidatura já foram julgados pela Justiça Eleitoral.
20: Boa noite, eu sou Arthur Filho.
19: E eu sou Walter Lima.
20: Os ministros do Supremo Tribunal Federal decidiram que a venda de combustível derivado de petróleo para outro estado não exige o cancelamento dos créditos de Imposto sobre Circulação de Mercadorias e Serviços, o ICMS, gerados nas operações anteriores realizadas dentro do estado de origem.

0: não há incidência de ICMS. Assim, a discussão consistia em saber se o estado de origem pode manter o imposto cobrado nas operações internas anteriores e se a distribuidora deve estornar o crédito na operação interestadual.
1: STJ fixa tese sobre o uso de provas do inquérito e validade do testemunho indireto na pronúncia.
0: Como o julgamento foi pelo rito dos repetitivos, o entendimento valerá para casos com o mesmo tema em todo o judiciário. Fátima Uchoa.
2: A pronúncia é a decisão judicial que avalia se o acusado de crime doloso contra a vida, como matar alguém, será julgado pelo tribunal do júri. O magistrado verifica se o suposto crime ocorreu e se há indícios de que o acusado participou dele. Para o STJ, a pronúncia não pode se basear exclusivamente em provas colhidas durante o inquérito policial. Nem esse pronunciamento judicial pode ser feito só com apoio de testemunho indireto, ou seja, de quem apenas ouviu dizer que o fato ocorreu. Mas o tribunal reconheceu que o testemunho indireto pode ser mais relevante como prova em contextos como criminalidade organizada e tentativa de silenciamento da vítima ou de testemunha. O relator foi o ministro Reinaldo Soares da Fonseca.
1: Acordo de 193 milhões de reais beneficia quase 800 trabalhadores.
0: A ação faz parte da Semana Nacional da Execução Trabalhista, mutirão promovido pela Justiça do Trabalho para acelerar o pagamento de dívidas judiciais trabalhistas. Rafael Silva.
3: 761 trabalhadores fecharam por meio do Sindicato dos Petroleiros um acordo de 193 milhões de reais com a Petrobras. E eles são apenas alguns dos milhares de trabalhadores beneficiados pelo mutirão da Justiça do Trabalho. Já foram feitas quase 32 mil audiências e arrecadados 2 bilhões de reais. Entre os tribunais regionais de pequeno porte, o TRT-19, em Alagoas, é ouro no ranking de acordos. E você que ganhou uma causa, mas ainda não recebeu, pode procurar a vara do trabalho onde tramita o processo.
1: Há 18 dias para o primeiro turno das eleições gerais, mais de 99% dos pedidos de candidatura já foram julgados pela Justiça Eleitoral.
0: O dado foi divulgado pelo presidente do Tribunal Superior Eleitoral, ministro Cássio Nunes Marques. Vitor Struck tem mais informações.
4: A Justiça Eleitoral já analisou e julgou 20.982 pedidos de candidatura em todo o país. O número corresponde a mais de 99% do total. O dado foi divulgado pelo presidente do Tribunal Superior Eleitoral, o ministro Cássio Nunes Marques, em sessão plenária do Tribunal. De acordo com o ministro, restam 205 processos pendentes de julgamento. Entre os casos já decididos, 980 ainda estão dentro do prazo para recurso. No caso das candidaturas à presidência e vice-presidência, todos os 13 pedidos foram julgados até o dia 11 de setembro.
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1: A você, uma boa noite.
0: E até amanhã.
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7: Eu sou Humberto Pinheiro e estes são os destaques de hoje do Jornal do Senado, que começa agora. Senado pode criar grupo de trabalho para discutir reforma do judiciário. Lei cria política nacional de conscientização sobre doença rara que afeta os pulmões. Sancionada lei que amplia financiamento para renovação de frota de motoristas de aplicativo e entregadores. Boa noite. A Comissão de Constituição e Justiça pode criar um grupo de trabalho para discutir a reforma do Judiciário. O texto estabelece um prazo de 60 dias para que o grupo apresente uma proposta sobre a reforma. A criação do grupo ainda depende de decisão da Comissão de Constituição e Justiça. O trabalho deverá subsidiar as discussões sobre o tema no Senado. Repórter Pedro Pincer.
8: A Comissão de Direitos Humanos aprovou uma indicação para que a Comissão de Constituição e Justiça crie um grupo de trabalho para apresentar uma proposta de reforma do Judiciário no prazo de 60 dias. A indicação

0: é um tipo de proposição legislativa pela qual se sugere a adoção de providência, a realização de um ato administrativo ou se recomenda que determinado assunto seja tratado por outra comissão. Por exemplo, a proposta de indicação feita à CCJ foi apresentada pela presidente da Comissão de Direitos Humanos, senadora Damaris Alves, do Republicanos do Distrito Federal.
1: Que a Comissão de Direitos Humanos faça uma indicação urgente à Comissão de Constituição e Justiça do Senado, para que a Comissão de Constituição e Justiça do Senado crie imediatamente um grupo de trabalho onde busque todas as propostas, PECs e projetos de lei que estão tramitando de reforma do Poder Judiciário.
0: A decisão ocorreu durante reunião da CDH, em que foram discutidos os desdobramentos institucionais da sessão plenária do Supremo Tribunal Federal, que aconteceu nesta terça-feira. A sessão do STF tinha a finalidade de decidir se haveria ou não investigação sobre o ministro Alexandre de Moraes por supostas relações com o banqueiro Daniel Vorcaro, dono do extinto Banco Master, liquidado pelo Banco Central após a constatação de fraudes.
2: O Palácio do Congresso Nacional recebe nesta semana uma iluminação verde em alusão ao Dia Nacional de Conscientização sobre as Distrofias Musculares, celebrado em 17 de setembro. A data foi instituída em 2024, após a aprovação de um projeto pelo Senado para ampliar o conhecimento sobre o grupo de mais de 30 doenças hereditárias que podem causar enfraquecimento e perda progressiva da massa muscular. Reportagem Yasmin Rodrigues.
3: As distrofias musculares formam um grupo de mais de 30 doenças hereditárias que podem causar enfraquecimento e perda progressiva da massa muscular. A data nacional celebrada em 17 de setembro foi criada por lei em 2024. A senadora Leila Barros, do PDT do Distrito Federal, relatora do projeto na Comissão de Assuntos Sociais, destacou que a falta de informação ainda é um obstáculo para pacientes e profissionais de saúde.
4: O conhecimento de distrofias musculares ainda é limitado entre a população geral e muitas vezes até mesmo entre os profissionais da saúde. Por meio da conscientização, busca-se ampliar o conhecimento sobre os sintomas, os métodos de diagnóstico e as possíveis terapias, promovendo uma detecção mais precoce e melhor qualidade de vida para os pacientes. Outro impacto importante da instituição deste dia é o fortalecimento das políticas de inclusão para as pessoas com deficiência.
3: A legislação que criou a data também prevê campanhas de esclarecimento, eventos e materiais educativos para ampliar o acesso à informação sobre as distrofias musculares.
2: Foi sancionada a lei que cria a Política Nacional de Conscientização e Orientação sobre Lifangioleiomiomatose no âmbito do Sistema Único de Saúde. A doença, conhecida como LAM, é rara, afeta principalmente os pulmões e não tem cura. A lei prevê que o SUS ofereça às pessoas com LAM o acesso a todos os meios disponíveis para o tratamento e o controle da doença. A reportagem é de Márcio Maturana.
5: Mulheres entre a puberdade e a menopausa são as mais atingidas pela lifangioleiomiomatose, uma doença rara e progressiva, também conhecida como LAM, que causa cistos nos pulmões, nos rins e no sistema linfático, podendo levar à insuficiência respiratória. A LAM é frequentemente confundida com asma ou bronquite. Por isso, a nova Política Nacional de Conscientização e Orientação, publicada nesta terça-feira no Diário Oficial da União, prevê capacitação de profissionais de saúde para facilitar o diagnóstico precoce. A senadora Damaris Alves, do Republicanos do Distrito Federal, foi a relatora do projeto que deu origem à lei.
1: A única coisa que os pacientes da LAM querem é respirar. Estamos falando de uma doença que eles querem tão somente respirar. Ter uma política pública para acompanhar esses pacientes é mais que necessária. Ampliar a conscientização sobre a LAM, favorecer o diagnóstico oportuno, organizar o encaminhamento assistencial e aprimorar a produção de informações epidemiológicas e clínicas sobre a doença.
5: Outras ações previstas pela nova lei são a criação de centros de referência especializados e implantação de um sistema nacional de coleta de dados. A LAM não tem cura, mas pode ser controlada com medicamentos já disponíveis gratuitamente no Sistema Único de Saúde.
2: Também foi sancionada pelo presidente da República a lei que garante a continuidade do programa de renovação de frota com condições especiais de financiamento para a compra de veículos novos.

0: A medida beneficia motoristas de aplicativo, taxistas e entregadores de aplicativos. O programa permite o financiamento de carros, motos e bicicletas elétricas zero quilômetro. O Congresso Nacional também ampliou as possibilidades de uso dos recursos, incluindo veículos leves para transporte escolar e transporte de cargas. A lei resulta da unificação de duas medidas provisórias aprovadas pelo Congresso. Mais informações com a repórter Patrícia Oliveira.
1: Nova lei garante até 30 bilhões de reais para financiar veículos novos para motoristas de aplicativo com no mínimo 6 meses de atividade, além de taxistas e cooperativas de taxistas. Cada motorista poderá financiar um veículo. A lei também possibilita o uso de recursos para renovação de frotas e infraestrutura do transporte escolar e do transporte urbano de passageiros ou de cargas. Aprovada no Senado, a lei unificou duas medidas provisórias. O senador Camilo Santana, do PT do Ceará, destacou que a iniciativa pode beneficiar cerca de 1 milhão e 400 mil trabalhadores.
2: Agora terão condições mais dignas para conquistar seu próprio veículo, gerar renda com mais autonomia e melhorar sua qualidade de vida.
1: A lei também permite que motoristas com habilitação na categoria B conduzam veículos elétricos ou híbridos de até 4.250 quilos de peso bruto total.
3: Eleições 2026.
0: Eleitores que não votarem nas próximas eleições marcadas para 4 de outubro precisam justificar a ausência. A justificativa pode ser feita por duas formas: pessoalmente, em uma sessão eleitoral ou pelo aplicativo do Tribunal Superior Eleitoral. Se o eleitor estiver fora do município que vota, é possível baixar o aplicativo e-título no celular e justificar a ausência por lá no dia e horário em que ocorre a votação. Em caso de ausência, é preciso apresentar uma justificativa para cada turno da eleição. Os eleitores que não votarem nem justificarem ficam sujeitos às penalidades, como impedimento de emitir documentos e de participar de concursos públicos, além do pagamento de multa. Um projeto quer incentivar navios-tanque e embarcações de apoio marítimo que utilizem biodiesel, etanol ou a mistura desses combustíveis. A proposta em análise na Comissão de Infraestrutura prevê cotas adicionais de depreciação acelerada. Isso significa que as empresas poderão contabilizar mais rapidamente a perda de valor de um bem e reduzir custos fiscais. O benefício terá duração de 5 anos. O senador Fernando Dueire, do PSD de Pernambuco, relatou a medida na Comissão de Assuntos Econômicos. Para ele, a proposta poderá estimular a renovação da frota e a sustentabilidade.
4: Porque nós queremos fazer com que o combustível sustentável seja incorporado à frota de navegação com mais agilidade.
0: Trabalhos técnicos de Eliseu Caires. O Jornal do Senado fica por aqui. Acompanhe agora as notícias da Câmara dos Deputados. Boa noite e até amanhã.
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5: Câmara dá mais transparência à verba destinada a mulheres no orçamento.
6: Pode alterar regras de herança em casos de assassinato na família.
5: Pais de pessoas com deficiência poderão usar meia entrada em eventos.
6: Comissão aprova a proposta que incentiva a exportação da moda brasileira.
5: Boa noite. Avança na Câmara projeto que cria um programa de incentivo à exportação da moda brasileira sustentável. A repórter Maria Neves tem mais detalhes da proposta.
7: A Comissão de Meio Ambiente da Câmara dos Deputados aprovou o projeto que institui o programa Moda Brasileira no Mundo. A proposta prevê ações governamentais integradas para adaptar a indústria da moda às novas exigências sociais e ambientais dos principais importadores de produtos brasileiros. O texto também prevê medidas para promover as marcas nacionais no mercado externo. Dentre as ações propostas estão, por exemplo, a realização de campanhas internacionais de promoção da moda nacional, participação em feiras.

0: feiras e eventos, assim como a criação de selos e ações coordenadas de comunicação internacional. A proposta sugere ainda parcerias com plataformas internacionais de moda sustentável e de moda indígena. A inclusão da moda produzida por indígenas e povos tradicionais, assim como da utilização de conhecimentos e técnicas dessas populações no texto, foi proposta pela relatora, deputada Célia Chacriabá, do PSOL Mineiro. A parlamentar argumenta que o sucesso de inúmeros estilistas indígenas atesta a habilidade dos povos tradicionais para a moda contemporânea. Apesar disso, sustenta que, ao que parece, a indústria ignora os saberes ancestrais em aspectos como técnicas têxteis, fibras naturais e tingimentos. De acordo com Célia Chacriabá, apenas 2% dos 1,5 milhão de indígenas que vivem no país atuam na indústria criativa.
1: Estilistas como Veena Ticuna, Patrícia Camaiurá, Dai Molina, que demonstra que moda indígena já ocupa espaço em destaque no Brasil e no exterior. Assim também como Cildo Rick, que veste grandes artistas como Anitta, assim como Marina Sena, mulheres Awanawá, mulheres Axaninca, mulheres Machacá, Chacriabá, Ludmila Pataxó, Daru e, sobretudo, a experiência que tive a oportunidade de conhecer, que são mulheres quilombolas, porque sabemos que a única ferramenta que mais impulsiona para que as mulheres saiam da situação da zona de violência se chama autonomia financeira.
0: Célia Chacriabá explica que o projeto nasceu da necessidade de que a indústria da moda brasileira se adapte às exigências de importadores, principalmente da União Europeia, que, de acordo com ela, é o maior comprador de produtos nacionais de maior valor. Célia Chacriabá explica que o projeto nasceu da necessidade de que a indústria de moda brasileira se adapte às exigências de importadores, principalmente da União Europeia, que, de acordo com ela, é a maior compradora de produtos nacionais de maior valor. A deputada explica que o Bloco Europeu editou uma norma em 2024 que passa a exigir o passaporte digital de produto para têxteis. Para receber o documento, o exportador tem de garantir a rastreabilidade completa da cadeia produtiva, desde a matéria-prima até o consumidor final. Célia Chacriabá relata ainda que a União Europeia vai exigir que as empresas monitorem impactos em direitos humanos e meio ambiente em toda a cadeia de fornecedores. Além disso, o bloco vai passar a pedir comprovação das medidas adotadas para destinação de resíduos têxteis. Ainda, segundo a deputada, todas as demandas entram em vigor em abril de 2028. O projeto, que visa criar incentivos para a exportação de moda brasileira sustentável, ainda será analisado por 4 comissões da Câmara. Da Rádio Câmara de Brasília, Maria Neves.
2: Desenvolvimento Regional.
3: Pastor Diniz, do União, propõe que parte da economia obtida com a integração de Roraima ao Sistema Interligado Nacional seja usada para reduzir a conta de luz dos consumidores do estado até 2030.
4: Pela proposta, uma parcela da redução dos gastos da conta de consumo de combustíveis seria destinada à modicidade tarifária em Roraima. Pastor Diniz afirma que a medida evita aumentos nas tarifas e corrige uma desigualdade histórica enfrentada pelo estado.
2: Economia.
3: A Câmara aprovou a criação do Orçamento Mulher. O projeto pretende dar mais transparência aos recursos destinados a políticas públicas para as mulheres no orçamento federal. A repórter Silvia Munhato explica.
5: A Comissão de Constituição e Justiça da Câmara dos Deputados aprovou a criação do Orçamento Mulher. A proposta, que deve ser enviada agora ao Senado, obriga o poder público a dar transparência aos programas e ações voltados ao atendimento das mulheres, por meio de quadros anexos nas propostas e nos relatórios de execução orçamentária. O projeto

0: É de autoria dos deputados Laura Carneiro, do PSD do Rio de Janeiro, e Ricardo Aires, do Republicano de Tocantins. A deputada Laura Carneiro explicou o sentido do texto.
1: Não adianta políticas públicas se nós não tivermos o dinheiro para arcar com essas políticas. O orçamento mulher vai, a partir do plano plurianual, a partir da lei de diretrizes orçamentárias, organizar todos os recursos a serem gastos com as mulheres brasileiras.
0: A relatora da proposta na Comissão de Defesa dos Direitos da Mulher, deputada Flávia Moraes, do MDB de Goiás, citou exemplos de ações orçamentárias.
2: E como exemplo a gente pode citar aqui para a educação os CMEIs, né, que vão atender as crianças para que as mulheres possam trabalhar, as clínicas especializadas em atendimento à saúde da mulher, as ações de enfrentamento e combate à violência contra a mulher, enfim, então são muitas ações específicas que precisam ter investimento, ter orçamento e que, nesse caso, aprovando orçamento mulher, vão ter prioridade, orçamento bem definido e claro para investimento nessas políticas.
0: De acordo com o texto aprovado, os orçamentos da União, dos estados e dos municípios deverão trazer dois quadros detalhados. O primeiro, chamado de Orçamento Mulher Proposta, deve ser entregue junto com o planejamento anual das ações orçamentárias. O segundo, Orçamento Mulher Execução, será publicado regularmente para que qualquer cidadão possa conferir quanto desse dinheiro foi efetivamente usado. Deverão constar desses documentos as despesas com educação, saúde, assistência social e outras ações em que as mulheres sejam as beneficiárias diretas. O projeto também prevê que o governo federal reúna os dados de todo o país anualmente para avaliar se os esforços dos estados e municípios estão sendo efetivos. Da Rádio Câmara de Brasília, Silvia Minhato.
3: Saúde.
4: Domingos Neto, do PSD do Ceará, é autor de projeto que cria a assistência de transição de cuidados no SUS. O objetivo é garantir que pacientes que receberam alta hospitalar continuem recebendo acompanhamento especializado antes de voltarem definitivamente para a rotina em casa.
5: A proposta de Domingos Neto prevê atendimento em unidades de transição ou por assistência domiciliar monitorada, com foco na reabilitação, cuidados paliativos e treinamento de cuidadores. Na visão dele, a medida evita reinternações desnecessárias, além de liberar leitos nos hospitais.
3: Ciência e tecnologia.
4: Bandeira de Melo, do PV do Rio de Janeiro, apoia a criação da Frente Parlamentar Mista em defesa do Programa Espacial Brasileiro. O colegiado terá como missão acompanhar e propor iniciativas voltadas ao fortalecimento do setor espacial no país.
5: Bandeira de Melo ressalta que o programa espacial envolve soberania nacional, inovação tecnológica e desenvolvimento econômico. A frente também pretende estimular políticas públicas ligadas à defesa, comunicações, previsão climática, monitoramento territorial e aplicações ambientais.
3: Cultura.
4: A Comissão de Cultura aprovou a meia entrada para os pais e responsáveis legais por pessoas com deficiência em eventos culturais e esportivos, mesmo sem a condição de acompanhante. A reportagem é de Luiz Cláudio Canuto.
6: A Comissão de Cultura aprovou o projeto que assegura a meia entrada a mães, pais e responsáveis legais por pessoas com deficiência em eventos culturais e esportivos. Pela proposta, cuidadores de baixa renda inscritos no CadÚnico com renda familiar de até 2 salários mínimos também teriam esse direito. O texto final foi elaborado pela relatora deputada Érica Cocai, do PT do Distrito Federal, com base em um projeto da deputada doutora Alessandra Haber, do MDB do Pará. A proposta altera a lei que regula o benefício da meia entrada no Brasil. A exemplo da autora da proposta, a relatora afirma que essas pessoas necessitam de apoio do Estado para usufruir de seu direito à cultura, o que este projeto de lei pretende garantir com o direito ao benefício da meia entrada.
7: É fundamental que nós possamos assegurar a mais plena acessibilidade. É fundamental que nós possamos ter parcerias com a iniciativa privada, com a sociedade civil. Sem inclusão, a gente não tem direito pleno à cidade. Sem inclusão, a gente não tem direito a mergulharmos e vivenciarmos a nossa humanidade na sua plenitude.
6: A Comissão de Cultura acrescentou um único parágrafo à lei para assegurar o direito. O benefício vale para o acesso a salas de cinema, cineclubes, teatros, espetáculos musicais e

0: circenses e eventos educativos, esportivos, de lazer e de entretenimento. A legislação vigente já garante meia entrada às pessoas com deficiência e, quando necessário, a seus acompanhantes. No entanto, pais, mães e responsáveis legais que não estejam na condição de acompanhante no momento do evento não têm direito ao benefício. A autora da proposta, doutora Alessandra Haber, afirma que estudos apontam casos elevados de estresse, ansiedade e depressão entre cuidadores, sobretudo entre mães de baixa renda, que compõem a maioria desse grupo. E barreiras financeiras restringem o acesso dos cuidadores a essas oportunidades, comprometendo um recurso terapêutico de comprovada relevância. A proposta ainda vai ser analisada pela Comissão de Constituição e Justiça. Da Rádio Câmara de Brasília, Luiz Cláudio Canuto.
1: Justiça. Sônia Guajajara, do PSOL de São Paulo, defende a realização de um debate com representantes do governo, do sistema de justiça, de organizações indígenas e de especialistas sobre a criação da Comissão Nacional Indígena da Verdade.
2: Para Sônia Guajajara, a iniciativa pode fortalecer políticas de memória, verdade, reparação e justiça voltadas aos povos indígenas. A deputada afirma que a proposta busca aprofundar a investigação de violações de direitos humanos e ampliar as garantias de não repetição.
1: Rodrigo Valadares, do PL de Sergipe, apoia projeto que define o antissemitismo na legislação brasileira para orientar políticas públicas de prevenção à discriminação. A proposta adota como referência a definição da Aliança Internacional para a Memória do Holocausto.
2: De acordo com Rodrigo Valadares, a proposta estabelece que o antissemitismo é uma forma de racismo, mas não impede críticas ao Estado de Israel. O congressista também garante que o projeto não cria mais tipos penais.
1: Projeto de Rodrigo Gambale, do Podemos de São Paulo, estabelece medidas para garantir o pagamento de pensão alimentícia. A matéria prevê retenção de valores em contas bancárias, restituição do imposto de renda e prêmios de apostas para quitar débitos.
2: De acordo com Rodrigo Gambale, a proposta cria um cadastro nacional de devedores e prevê, de forma subsidiária, a apreensão de passaporte e da carteira de habilitação. Para ele, as medidas dão mais eficácia para garantir o sustento dos filhos.
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1: Segurança Pública. A proposta que impede um condenado por homicídio de receber herança de parentes da mesma família está pronta para análise do plenário. A repórter Paula Bittar acompanhou a votação da chamada Lei Suzane von Richthofen na Comissão de Constituição e Justiça.
5: A Comissão de Constituição e Justiça da Câmara aprovou uma proposta que impede herdeiros condenados por homicídio de receber, por vias indiretas, o patrimônio de outros parentes da mesma família. A proposta estende o chamado Instituto da Indignidade aos parentes colaterais até o quarto grau. Pela regra atual, a perda do direito à herança por crime doloso só vale quando o crime é cometido contra o dono dos bens, seu cônjuge, companheiro, pais ou filhos. O projeto foi apresentado com o objetivo de criar a Lei Suzane von Richthofen. Richthofen foi condenada a 39 anos de prisão por planejar o assassinato dos próprios pais em 2002 e hoje cumpre a pena em regime aberto. O caso voltou a repercutir pela possibilidade legal de ela herdar parte do patrimônio de um tio falecido. O texto aprovado estabelece que seguro de vida também não poderá ser pago nesses casos. Segundo a relatora da proposta na comissão, deputada Laura Carneiro, do PSD do Rio de Janeiro, essas modificações, além de trazerem mais segurança jurídica ao evitarem longas discussões judiciais em inventários,